domingo a todos. Vote tranquilo, vote com consciência. Fechando as porteiras de hoje com Elton Saldanha, o Sul é meu país. Até o

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1: Ei, gente, tudo bem? Boa noite! Exatamente, já passamos das 9. Aliás, eu não sei que horas são, coisa estranha, né?
2: O cara fala isso num rádio, né? Ainda mais da Gaúcha.
1: É que a gente grava este programa, a gente não pode mentir para vocês. Este programa é gravado. E tem um detalhe bem importante sobre especificamente esta edição.
2: Esta edição a gente grava geralmente no Araújo Viana, né? 99,9% dos Potter entrevistas foram gravados no Araújo Viana.
1: Mas dessa vez a gente recebeu um convite muito especial do Instituto Caldeira.
2: Eles têm a Semana Caldeira.
1: Eles recebem muita gente por lá pra palestrar, pra bater papo, participar de painéis, né? E milhares de pessoas passam por dia no Instituto Caldeira. E aí, eu recebi um convite.
2: Pedro Valério, um beijo pra ti.
1: Para entrevistar, lá dentro, num dos estúdios dos meninos, o João Adib, o cara da CIMED.
2: Essa figuraça chamada João Adib.
1: E foi uma entrevista muito, muito legal. De um cara que já tinha uma empresa, que era pequenininha, fez a empresa valer bilhões e bilhões e faturar.
2: Perto disso, que é a CIMED, né? E mais um monte de outras empresas linkadas, ou não a CIMED. E a gente teve uma conversa muito humana,
1: muito de entender o que é isso, as dores.

0: E prazeres de você ter muito dinheiro, de ser um grande empresário, enfim, você sabe que tudo tem dois lados, né? Mas acho que a melhor pessoa para falar é o próprio João Adib. Então eu quero agradecer primeiro a rapaziada do Instituto Caldeira e os meus parceiros de sempre, a galera do O Clube. Bota aí, @OClube, e é a minha sócia nesse projeto, junto com a Opinião Produtora, certo? Vamos, João Adib, então. Rolando, João Adib agora aqui, no Pota Entrevista, na Gaúcha.
1: Eu fiquei feliz quando chegou aqui e falou assim, cara, que é isso aqui em volta de mim? E aí tu falou uma coisa interessante dos gaúchos, né? Por que vocês não mostram, não gritam, é isso?
2: Eu vou te falar, eu tenho um amigo meu gaúcho pra cacete, velho. E a vida inteira eu falei pra eles, cara, não sei o que acontece com vocês. Vocês são tão bons. Só que vocês ficam enraizados, cara. Vocês não mostram. E acabou de acontecer isso agora comigo. Eu não imaginava. Pedro Martelli, meu amigo, Júlio, meu amigo, todo cara que fizeram aqui, fundaram, ajudaram, a gente tem relacionamento. É inacreditável. Não, tô chocado, sinceramente, não tô...
1: Me cita três coisas que te chocaram.
2: Cara, primeiro, a quantidade de empresa que tem aqui dentro. Uma coisa assim, surreal. Segundo, uma moçada que você vê no olho da molecada aqui, que é cara que quer desenvolver, quer parcear, quer fazer network, quer conectar. Tá ali na sua ligação. E eu acho que o último, uma diferença. Acho que não tem no Brasil igual esse lugar aqui hoje. É disruptivo.
1: E com história, né?
2: Disruptivo total, tá bom.
1: Então deixa eu linkar com uma coisa que eu li sobre ti. Sobre timidez. Eu achei meio... Eu não fui atrás pra ver se isso é uma aspa tua, se tu já colocou pra fora que tu era uma pessoa tímida. Ou se tu é ainda uma pessoa tímida, se isso se transforma. Porque tu faz parte de um grupo de gente do Brasil que quis sair de dentro da empresa pra passar. É. Pra passar adiante as coisas, sabe?
2: Quantos anos você tem?
1: Eu tenho 47.
2: É, tenho 54. Você é da geração dos anos 80?
1: 79.
2: Eu sou da 72. A nossa geração foi muito reprimida. A gente viveu num país onde botar cara era bem complicado. Então, nossos pais, os nossos avós, eles reprimiram muito a gente. Aí, eu, a vida inteira, fui vendedor. E o vendedor que não bota cara não vende nada. Porque o produto não fala, quem fala são pessoas. E eu, tipo assim, nunca fui tímido com quem eu conheço. Ao mesmo tempo, aquilo que eu não conheço, que não me pertencia, você vai ficando meio travado. E como as coisas, a gente vai crescendo, a gente vai aprendendo, porque vendas não tem faculdade, vendas não tem hub de inovação, vendas é brilho nos olhos, comprometimento, relacionamento. Eu falo que vendas é igual um namoro, né? Você veio, te aproximo, a gente começa a namorar, e te noiva, casa, tem filho, leva a família, sabe aquelas coisas? Vai envelhecendo junto. E eu comecei a perceber, conforme eu fui envelhecendo, eu fui ter um pouco mais de propriedade, não só do que eu fazia, de como o mundo se comunicava, e eu defini em 2018 começar a falar através das redes sociais.
1: Então, não foi uma espécie de autoanálise tua? Não era um problema ser resolvido? Tu simplesmente começou a botar pra fora?
2: Aconteceu esse final de semana, até aconteceu um negócio super engraçado. Ficou muito pra dentro. E a vida é tão dinâmica, né? Eu nunca tinha participado de um evento público. Todos os eventos que eu falo, eu convido as pessoas. Então, quando você convida, é fácil você ter a narrativa. Te convido pra uma convenção, todo mundo vai estar lá, todo mundo vai bater palma, você é o cara. Cara, uns 7 anos atrás, Thiago Negro, Primo Rico, através das lives das 5h30 da manhã, que eu sou o cara que acorda muito cedo, porque esse louco que faz uma live que tem 20 mil pessoas 5h30 da manhã falando de assuntos financeiros, que até então educação financeira no Brasil é pra poucos, né? Cara, ali começou a se criar uma comunidade, a gente começou a se conversar, um manda mensagem pro outro, até o dia que ele me botou numa live, primeira vez que eu fiz uma live fora do meu negócio. E nessas idas e vindas ele me convida para fazer uma apresentação onde ele ia fazer o primeiro evento dele, aberto ao público, no Ibirapuera, onde ele chamou de mil ou milhão, onde ele contava de onde ele saiu de mil reais para um bilhão de reais e convidou várias pessoas. E era a primeira vez que eu ia apresentar ao público. Cara, eu me caguei, velho. Você não tá entendendo, velho. Eu fiquei tipo um mês me preparando. Olha pra você ver que louco, né? Tô falando pra você, 48 anos de idade, E agora ele me chama, eu volto para esse evento depois de 7 anos, acho que eu já fiz mais de 400 eventos, mais de 500, não sou palestrante, sou vendedor, você entendeu? Eu sou coach de palco, não tenho nada a ver, eu sou o cara da vida real, entendeu? Onde eu, com essa bagagem, eu aprendi a me virar na frente de todo mundo hoje, não tenho dificuldade nenhuma.
1: Tá, mas isso encaixa muito com essa nova visão de não ficar só servindo ao mundo, digamos assim, com as suas empresas. Porque tu resolve problemas, né? Mas tu quis tu falar. Porque daqui a pouquinho tu vai falar aqui, tá? Acabou de falar, tu estimula. Por que essa vontade de estimular? Por que sair de dentro do teu CNPJ?
2: Porque o meu CNPJ tá ligado ao meu CPF. Quando você vê o João, você vê a Cibete. E você gosta de comprar de quem você conhece. Você gosta de comprar de quem você confia. Quanto mais você bota a cara, mais você vende, mais você credencia. E isso é muito legal. Isso é um puta de um diferencial. Você sabe como é que é o nome da padaria lá do lado da tua casa? A Razão Social?
1: Boa pergunta.
2: Mas você sabe o nome do padeiro que te atende todo dia? Você sabe o nome da empresa da mulher que vai fazer a unha na tua casa?
1: Não.
2: O nome dela você sabe. Entendeu como você vai ligando uma coisa na outra? Você vai confiando na pessoa. E as grandes marcas do Brasil hoje, elas não têm cara.
1: Medo? Timidez?
2: Não, acho que talvez uma geração. Essa geração dos anos 70, dos anos 80, dos anos 90, que ficaram um pouco reprimidas. Tanto é que a maioria dos meus amigos hoje, com 50 anos, com 40... Puta, João, como é que você tem paciência pra isso? Todo mundo me fala isso.
1: Tá, paciência do que exatamente?
2: De você botar a cara, de você falar com as pessoas, de você ser reconhecido. Putz, eu não quero. Eu não quero mostrar o que eu tenho. Eu não quero mostrar o que eu faço. Só que pessoas cobram de pessoas. A gente tem aquela teoria do passado que quem faz sucesso faz coisa errada no Brasil, né? Acho que é o contrário. Acho que isso aqui mostra que realmente as pessoas querem ver as pessoas que fazem sucesso, que são inspiracionais.
1: É uma boa questão essa, porque eu ia te perguntar sobre a inveja. Eu vi muita gente ter teses elaboradas sobre ter inveja de quem dá certo.
2: É mesmo?
1: Que traz muito... Tu falou de bônus incríveis, realmente. De ter colocado a tua cara. Mas não tem nenhum ônus isso?
2: Tem, muito.
1: E eles convivem contigo
2: todos os dias. O ônus que a gente teve da rede social foi quebrar a barreira de dentro de casa, né?
1: Dentro de casa, empresa ou casa,
2: dentro,
1: casa?
2: Dentro de casa.
1: Lar.
2: Lar. Porque assim, as pessoas querem... Depois que você quebra essa barreira, que a pessoa sabe o que você faz, eles querem saber como é que você vive. O que você come. Sabe aquela coisa? E aí você começa a criar essa novela. Essa novela que vai credenciando, sabe? Essa novela que vai sair esse João vendedor, uau, pro pai, pro apaixonado, pro religioso, sabe? Vem, velho! Porque quem quer contar desgraça em rede social? Ninguém! Entendeu aquela coisa? Então é saber respeitar os espaços da casa na rede social. Pai, apaga essa foto, nunca mais me posta, eu não quero sair com você, seu sem noção. Não tem isso? Sabe aquela coisa? É quando a família vai entendendo que aquilo é legal e você vai respeitando quem não quer, você começa a ter credibilidade, você começa a ter audiência, você não é o jogo que só fala de negócio. Aí depois você vai vencer a barreira de dentro da empresa, que também tem um mega problema. Quando a empresa entende que aquilo está se transformando, a empresa numa empresa de vendas, que aquelas pessoas estão relacionando, você começa a ter dentro da empresa as pessoas que também gostam disso. Aquilo vira cultura. Aquela cultura, ela vai abrindo. Aí, de repente, hoje, a Cibete é a empresa no setor mais digital do mundo. Do mundo! Não é do Brasil. São mais de 7 mil influenciadores. Eu não obrigo ninguém a fazer nada. Faz o que você quer. Se você quer, é porque você gosta. Se você gosta, você me ajuda. Se você me ajuda, eu te ajudo. E assim a gente se transforma no time vencedor. Entendeu a ligação de uma coisa ligada à outra? E eu, como líder da corporação, eu sou um cara, que eu brinco e falo o seguinte: eu gosto de estar no front. Eu gosto de estar no chão de fábrica, eu gosto de estar na frente do cliente. Eu quero me aproximar. Aí você vê se você transforma a tua liderança, não aquela soberba, sabe? Cara, vamos cair pra dentro. Essa nova geração, ela é apaixonada nisso.
1: Teu filho, sucessão, total, algo resolvido?
2: Total.
1: Veio dele? Quando tu viu, ela estava do teu lado?
2: A sucessão dentro da minha família foi uma coisa que ela foi meio automática. Que veio de pai, que eu consegui passar para filhos, e graças a Deus eu tenho hoje os meus Cinco, eu tenho cinco filhos. Então, eu tenho três trabalhando comigo diretamente e dois já indiretamente. Esses dois indiretamente, um tem 11 e outro tem 7. Como assim, João, já trabalha? O João Pedro já tá na rede social. A Chay já tá na rede social com os nossos produtos. Qual o problema?
1: E é só tu vigiando. Essas coisas aconteceram naturalmente.
2: Um exemplo arrasta. Quando as pessoas veem que aquilo faz bem, todo mundo se conecta. Minha esposa me ajuda. Então, todo mundo é complementar, né?
1: Mas o teto de vida é tu.
2: Cara, o CNPJ ele anda do lado do CPF, né? Então acho que você tem esse ônus aí, né? Acho que hoje eu sou um cara muito mais... Coisas que...
1: Mas tu parece firme...
2: Mas tem coisas que eu não entro nos assuntos. Porque a rede social hoje, pra você poder ter like, pra você poder ter alcance, tem que entrar em polêmica. Cara, de coração, cara. Tem coisas que a gente não discute. Tem três bases que a gente não entra. Política, gênero e religião. Preto no branco, velho.
1: Teus amigos não te cobrem em época eleitoral? Tem que falar, João! Tem que falar!
2: Mas talvez o meu posicionamento não é um posicionamento que o outro interessa, Então, a partir do momento que a gente vive num país que ele é democrático e vence, quem tiver o maior número de votos, você concorda comigo? Pra que eu vou ficar fazendo oposição, velho?
1: Mas, João, acho que isso é uma resposta tua que vai valer pra muita gente. Não só empresários, né? Essa cobrança em se expor, não só politicamente, sobre qualquer coisa. Tem que ter opinião, tem que ter opinião. Tu relaxou com isso.
2: Mas tá bom.
1: Quando chega algo assim pra ti, tu não responde, responde de boa, manda um áudio...
2: Eu sou um cara leve. Eu discuto, por exemplo, quando as pessoas me falam, João, política. Cara, eu discuto política que for interesse do meu negócio, do meu setor, que é onde eu tenho a propriedade. Onde eu não tenho propriedade, pra que eu vou entrar nesse assunto, cara? Vamos discutir política no saneamento básico da população brasileira. Cara, desculpa, eu não estudei, eu não vi, eu não olho. Ah, mas você não tá querendo pensar no Brasil do futuro. Cara, eu quero pensar no Brasil do futuro do meu negócio. Porque a única coisa que eu não consigo comprar hoje é tempo e distração hoje, cara. Tira foco no nível. Você não tá entendendo, irmão. Principalmente numa empresa de alta performance. Não dá. Você concorda comigo? Meu tempo, tem que me dedicar a alguma coisa. Então, quer discutir política? Quero. O dia que eu for entrar na política. Se um dia tiver interesse de entrar na política, eu tenho que me preparar. Tenho que aprender, tenho que saber lidar, tenho que saber jogar. Eu vou ter que me doar. Mas como é que eu vou fazer isso na empresa que eu trabalho hoje? 7 mil funcionários, 5 filhos, empresa crescendo 2 dígitos ao ano, Brasil fácil, né? Eu vou arrumar problema. Ah, quer ser presidente de clube de futebol? Eu falei, meu irmão, eu sou torcedor, relaxa, fica na paz. Entendeu? Mas você é patrocínio? Eu falei, pô, patrocínio. Mas você não quer ser presente, não. Então eu sou esse cara resolvido.
1: Sabe que no Rio Grande do Sul, tu falou do Rio Grande do Sul, né? Futebol é um tema que beira a religião. É. Beira a religião, né?
2: O cara hoje, as pessoas sempre perguntaram, né? As pessoas, elas... A única coisa que elas não mudam na vida é do time que ele nasceu.
1: Exato. E a gente não respeita se alguém mudou. Perde o respeito total.
2: Mas você conhece?
1: Deixei de ser amigo.
2: Aí, viu?
1: Deixei de ser amigo. Mas não era gaúcho, aqui no Grande Sul é quase impossível isso acontecer. Deixa eu entrar numa coisa que você falou, distração. Claro que a palavra distração tá linkada com uma coisa ruim.
2: Sim.
1: Mas tu consegue esquecer os negócios?
2: A rede social, se você não saber monitorar ela te gera uma distração gigantesca. Ser influenciado num assunto que pode te contaminar.
1: Dedinho pra cima, pra cima, pra cima.
2: Pode contaminar. Então acho que você tem que aprender ali também.
1: Mas a minha pergunta é quando tu esvazia a cabeça. O que que tu faz pra esvaziar a cabeça? É um esporte? É dormir? É viajar?
2: Cara, eu sou um cara... Eu vou até falar lá. Eu sou um cara que o... Pra gente poder ter alta performance, a gente tem que ter alguns pilares na vida que eles são fundamentais pra você trabalhar na alta performance, né? Então, você comer bem, você descansar e você se exercitar são pilares que eu não abro mão do meu estilo de vida. Só que eu também não atrapalho a rotina da minha casa por causa desse meu tripé. Então, eu gosto de dormir cedo, eu gosto de acordar cedo, eu tô sempre disposto, eu sou o cara do dia. Eu trabalho em alta performance das 6 da manhã às 8 da noite. Das 8 da noite pra frente, cara, quero ficar no meu ambiente de família, quero ter os amigos que me trazem energias boas e que conectam comigo. É minha escolha isso. É minha escolha. Não...
1: Então, quando tu tá praticando esporte, tá fazendo parte do teu processo de alta performance?
2: É a minha doação. É minha... A minha oxigenação. Eu quero não envelhecer... É... Eu quero envelhecer com qualidade de vida. Eu perdi meu pai, eu perdi minha mãe muito cedo, perdi meu pai muito cedo, perdi meus avós muito cedo. Eu tive uma família que ficou, morreu muito cedo, e a maioria consequências de saúde, velho. Então, pra mim, ah, tem coisas que você não compra, saúde você não compra. Você quer, você é o que você come, você é o que você dorme, você sabe disso.
1: João, mas é uma vida Djokovic, né, na vida? É alta performance mesmo, tipo assim, é uma coisa assim de...
2: Quando as pessoas falam, ponto, o João é louco, ele acorda 5 horas da manhã, mas 10 horas da noite.
1: Tu dá mais que eu.
2: Então eu sou louco. Você concorda comigo? Ai, amor, você acordou 5 e meia da manhã. Pois é, eu dormi 10 horas da noite. Eu não aguento mais ficar na cama.
1: Tá, João, tu não conseguiu responder pra mim se tu desliga.
2: Cara, eu desligo.
1: Desliga. O que, que é o teu desligamento? Quando não tem nada de CIMED, nada de CNPJ...
2: O que eu faço?
1: Exatamente. Como é que tu consegue
2: desligar? Cara, eu sou um cara que eu sou muito ativo. Eu sou muito ativo. Então, exemplo, eu tô viajando, eu cheguei no lugar, o cara vai virar pra mim e falar assim, puta, daqui 2 horas eu vou sair pra jantar, eu não vou no quarto. Eu vou andar, vou pirulitar, eu desligo a hora que eu deito na cama. Aí eu não mexo no celular, sabe aquela coisa? Pra mim, o horário do sono é o meu horário da minha religião, cara. O que é ruim uma noite mal dormida para um cara que vai ter alta performance no dia seguinte? Não dá. Sabe quando você era guri que você tomava aquela cachaça e que a ressaca passava no dia seguinte? Cara, uma noite para mim hoje é uma ressaca, irmão, você não dormir. Então, eu desligo na hora do meu sono, cara. Eu não quero dormir com coisa pesada. Tanto é que a gente tem um ritual dentro da empresa que a partir das 8 não se fala mais de negócio.
1: Galera, respeita.
2: Pra cacete. É estilo. Senão, pesado. Será pesado.
1: Tem muita gente do ramo, então, entendendo errado, né?
2: Cada um tem estilo, né, Padre? É complicado você também ser o dono da razão no sentido se isso é certo, se isso é errado. Eu acho que é exemplo arrasto.
1: Mas o teu sucesso vira um exemplo.
2: É, um exemplo arrasto. É o que eu falo pra você. Acho que as pessoas, elas querem se espelhar no líder e o líder passa a ser referência dentro do estilo. Um estilo de meritocracia, um estilo de família, várias coisas.
1: Tem um... Eu acho que isso aqui abraça muito uma palavrinha tua, que tá, enfim, chega a ser manchete essa palavra contigo, que é preguiça.
2: Manche.
1: Né? Tu gosta desse assunto. Gosta desse assunto.
2: Eu provoco, eu vivo esse preguiça aqui, é o sucesso, não aceita preguiça, eu vivo isso. Me é um mantra isso. Ah, eu não gosto de preguiçosos.
1: Tu saca rápido?
2: Na hora. Na hora. Mas também eu respeito. Na boa. Entendeu? O preguiça pra mim não é o acordar cedo e dormir cedo. Não tem nada a ver com isso. Preguiça é quando você tem... Você não tem velocidade. Sabe aquela coisa? É tudo... Ah, deixa pra lá. Ah, vai depois. Ah, vamos resolver. Pensa da seguinte maneira. Você foi detectado com uma doença. Aí você vai pro médico e fala assim, puta, eu quero, o cara já me falou isso, mas eu quero pegar o segundo depoimento. O cara vira pra você e fala a primeira coisa, duas coisas. Aí ele vira pra você, cara, você tem que operar rápido. Aí você fala, ah, vamos marcar pra semana que vem? O que, que é isso? Preguiça. Mas é pra você, pro teu bem, você entendeu? Com as coisas, você não vai conectando. Sou daquele cara da hora, mas é hora, então vou embora agora. Esse é o exemplo que eu tô te dando. Entenderam? Não é a preguiça da ginástica, não é a preguiça do sofá de domingo. Isso não tem nada a ver. Tem nada a ver, é a atitude.
3: Primeiro bloco já foi, esse cara aí com essa voz grossa, né?
4: Tem uma voz assim, né? Um vozeirão, né?
3: É o João Adib, o cara da CIMED, essa figuraça.
4: Querendo ser CEO, presidente, enfim, né?
3: Tocar vários e vários projetos dentro da CIMED. É também um cara que fala de outras coisas, né? Que dá palestras e ele tá dando a sua palestra, né? Em forma de entrevista aqui com a gente no Potter Entrevista. No próximo bloco tem mais João Adib, fica aí que a gente já volta.
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34: Voltamos! De imediato, lembrando que a Opinião Produtora é nossa sócia. Quero lembrar que tem shows no Bar Opinião, tem shows no Teatro Túlio Piva, tem shows na KTO Arena e tem shows também no Araújo Viana. Tem um detalhe importante, tem um show do Kid Abelha, que seria lá no Teatro Beira Rio e passou para o Araújo Viana. É um lugar mágico de receber shows, enfim. Então é mais uma novidade dentro do cartel de atrações que o Araújo Viana oferece para você. Vamos fazer o seguinte, vamos voltar com o João Adib. João Adib é o cara da CIMED, esse mega empresário que topou falar com a gente lá dentro da Semana Caldeira, no Instituto Caldeira, e a gente passa pra vocês agora aqui o segundo bloco.
35: O sequestro é trauma ainda?
36: Não. Se meu sequestro
35: não tá nos
36: trauma,
35: sonhos, não tá em nada.
36: Não, nada, nada. Eu sou um cara resolvido, irmão. Eu falo pra todo mundo, eu sou o cara que... Eu não falo do meu passado. Eu olho o meu futuro, mas eu vivo o meu presente. Sabe aquela coisa? Eu sou aquele cara nostálgico. Se você não me perguntar, eu vou falar.
35: Mas...
36: No bom sentido, sabe? Não, eu sou aquela daquele vender a história do passado. Cara, não, eu gosto de vender história fresca.
35: Não, mas aí que tá. Eu não quero que tu fale do ato. Eu quero que tu fale o que ficou desse ato. Porque é um trauma.
36: Cara, é engraçado, cara. Acho que eu tive coisas traumáticas de uma pessoa normal. Perdi minha mãe com 56 anos, é foda. Você concorda comigo?
35: Total.
36: Perdi meu pai com 72 anos, é foda. Fui sequestrado, é foda. Cara, como é que tem B.O.? Fala aí, que vai ter em B.O.? Como é que lidar com isso? Ah, foi ruim? É ruim. Eu tenho ando com segurança. Mas, João, você tá com segurança aqui no Rio Grande do Sul hoje?
35: Não.
36: Se eu fosse um cara traumatizado, o que vai fazer?
35: Tem gente aqui na porta.
36: Entendeu agora a jogada? Mas tem o Gustavo que anda comigo, tem a Roberta que anda comigo, tem o Eric que anda comigo. Então, sempre quem tá comigo, tá ligado de uma situação. Sabe aquela coisa? As pessoas vão se ligando ali no meio. Então, quer dizer, é um assunto que é vivo, mas não é vivo. Mas tá todo mundo sobre alerta.
35: Mas tu precisou de um tempo pra isso? Isso é um tempo?
36: Ah, eu fui sequestrado nos anos 2000, né, cara? Tem 20, 25 anos. Eu tava... Minha ex-esposa, ela tava grávida da minha filha, que fez 24 anos. Então tem 20, 2000. Você gostava de 2000, tem 25 anos, faz tempo. Hein?
35: Não, que quando tu falou sobre a timidez, entre aspas...
36: Não, não tem nada.
35: Não, eu digo assim, tem um tempo não. Pra isso ser resolvido, né?
36: E eu puxei bastante, né, cara? 12 dias de cativeiro não é pra pouco, não, né? Num buraco, irmão. Não é uma coisa. Uma coisa assim.
35: Por isso que eu te pergunto.
36: Entendeu? Mas não me bateram, sabe? Não tive violência, não tive nada. No bom sentido. Graças a Deus, tava iluminado.
35: Também não rolou uma síndrome de Estocolmo,
36: né? Não. Até que eu fiz amizade com os caras, vou te falar, velho. Até que eu fiz ali. Jogava stop com os caras.
35: Ganhava?
36: Ganhava. Mas também.
35: Ganhava.
36: Isso aí até dever no sequestro. Na hora que eu virei pro cara, falei, bro, faz o seguinte, me solta, cara. Eu vou te pagar, meu pai tá demorando muito.
35: Não tinha Pix naquela época, era mais fácil.
36: Pô, até isso eu fiquei devendo.
35: Não, João, isso de rir, cara, é uma capacidade de poucos.
36: Ah, de ser feliz, né, isso, cara? De ser feliz. Eu sou um jogo que eu sei, as pessoas. Você bate que é onde você gosta. Quando você não gosta, você nem conversa. As pessoas, eu sou um cara muito de energia, né? Eu entendo a pessoa muito rápido. Então, se você é o cara do bem, eu sou o cara do bem, a gente se conecta, as coisas fluem. Se você é o cara pesado, eu já meio me bloqueio. Eu diminuo minha fala. Isso é uma coisa que a vida me deu, esse aprendizado. Então, eu consigo rapidamente ser sensível nisso. E aí eu consigo identificar, sabe, aquele ambiente pesado, ambiente legal. Eu vou indo. Tem hora que eu entro no lugar e falo, cara, vou vazar, vaza, vambora. Sabe aquela coisa? Entendeu? Vambora.
35: Eu tô de costas, cara, imagino que a galera tá falando assim.
36: Hoje eu tenho certeza que a palestra hoje vai dar B.O., velho. Hoje é dia de estourar horário, o nego ficar lá.
35: Porque tu tá sentindo energia boa.
36: Ah, muito. Olha aqui. Como é que não vai ser?
35: Deixa eu acabar. É óbvio que a galera tem muita atenção nos movimentos de quem faz. E a palavra sucesso gruda em ti. Certo?
36: E gera cobrança.
35: Tenho certeza absoluta. E eu quero entrar numa outra palavrinha.
36: E normalmente o líder é solitário. Esse é o puta problema. A solidão quando você tá no topo. Esse é um puta problema.
35: Que solidão é essa?
36: Cara, de você não conversar com alguém sobre uma situação que você tá tendo. Porque você passa a ser a referência.
35: Tu não procura psicólogo,
36: não.
35: Psiquiatra?
36: As pessoas perguntam, João, você faz terapia, psicologia? Não, eu consigo tirar as coisas pra fora. Eu não tenho dificuldade de falar com alguém.
35: Tá falando que tá solitário, tu fala pra quem?
36: Cara, um diário? Eu falo pra minha mulher.
35: Ok.
36: Entendeu? Eu falo pro meu filho, falo pro Gustavo, falo pra Roberta que tá ali do meu lado. Entendeu? De vez em quando tem coisa que não era pra falar e acabo falando. Faz bem. Você entendeu? Mas pelo menos você tirou pra fora. Puta, talvez eu falei pra pessoa errada. E daí? Mas eu tirei pra fora. Normalmente quem tem dificuldade de tirar as coisas pra fora. A solidão é quando você chega na conquista, sabe aquela coisa? Porque o líder é aquele cara que ele não quer. Eu falo o seguinte: qual é a grande diferença da Cimbed e do João? Não é o eu, é o nós. Entendeu a diferença? Quando você chega no lugar, o cara apresenta o nós, igual foi apresentado aqui, não é o eu que fiz, foram os nós que fizemos. Você vê, o jogo é diferente, a pegada é diferente. Então eu consigo ter isso. Mas quando eu não realizo, com quem eu converso? Como é que eu descubro aonde foi o erro? Porque eu sou um cara de alta performance. Eu sou um cara que, cara, eu vou morrer com o meu time, velho. Eu posso tomar um pau, mas nós vamos cagar sangue. Só que tem hora que as coisas fogem da tua mão. Sabe aquela coisa? A gente mora num país que ele é uma montanha-russa. A economia do nosso país hoje, ele é uma montanha-russa. Você tem que aprender a se virar. Se você não aprender a se virar, você começa a ficar o eterno bravo, sabe? Aquele mal-humorado. Tem que se virar, velho. A gente não anda num negócio flat. A gente não anda 45.900 por hora. A gente é 900, 600, 400, 500, 10 mil, 5 mil. Montanha-russa, irmão. Só que fazer o quê?
35: Mas tu encara essa solidão como um preço a pagar? Tu não sabia que tinha solidão?
36: Não sabia. Eu, quando meu pai era vivo ainda, chegou uma hora que eu levava muita coisa pra ele que já não era mais pra levar. Eu comecei a perceber isso. Porque ele foi um cara muito sábio de, em vida, ter saído do negócio. Quando ele percebeu que o negócio era muito maior do que a cabeça dele, ele foi embora. São poucos que fazem isso, que tem coragem de fazer isso, tá? Vamos deixar isso bem claro pra você, né?
35: Tu entendeu isso no dia que ele fez?
36: Porra, tá louco, me deu uma solidão que, meu Deus do céu, cara. Eu olhei pra minha irmã e falei, cara, fudeu agora. A gente não tem mais com quem brigar. Entendeu agora a pegada? Isso que eu falo pra todo mundo. Toda vez que eu vou me apresentar, a primeira pessoa, coisa que eu faço é mostrar de onde eu vim, velho. Porque todo pai, todo filho que é do negócio do pai ou que trabalha com o pai, é essa briga eterna. Sabe aquela coisa? E o meu pai foi um cara sábio, velho. Na hora que ele falou, cara, esse bed é muito maior do que eu imagino. Eu tô fora, só que eu não vou te dar porra nenhuma. Enquanto eu for vivo, você vai me pagar. Entendeu a jogada? Entendeu a jogada? Só que beleza, por quê? Que em família e com sócio, você gosta de dividir derrota. Você não comemora a vitória.
35: Tá, mas essa é uma outra espécie de solidão.
36: Ô, oh, tá louco? E aí, quando você vai dividir o B.O. com quem, meu irmão? Com quem?
35: Tá, mas João, então eu não quero mais ser um líder. Eu não quero ser solitário.
36: Já me, mas as pessoas me perguntam pra mim, João, o que você quer ser quando você parar? Vendedor. Tem coisa melhor ou não?
35: Ok, quando tu é vendedor, então tu não é solitário.
36: É óbvio, tem um cliente
35: tá
36: do outro lado
35: conversando com alguém.
36: Não, e o vendedor, o que ele vai receber na vida é não. É não.
35: Não, temos algumas incongruências aqui. É porque ninguém quer ser solitário. Na boa, eu fiquei tocado com isso, sabe?
36: Não, a liderança te dá solidão, cara.
35: Mas não é na hora que tu tem grana, tem sucesso, que aparece aquele monte de gente. Não dá pra fazer um filtro assim. Mano. Ah, esse cara chegou pelo dinheiro, mas ele é gente boa. Eu quero ter esse cara.
36: É o que mais chega hoje.
35: Eu tenho certeza que chega.
36: Mas não tem problema pra isso também. Eu não tenho problema pra isso. O problema é quando você quer ter opiniões, você tá entendendo? Que são opiniões do teu negócio, onde é muito difícil hoje você botar pra fora, no bom sentido, qual é a orientação que aquele cara vai te dar, sendo que ele não tá no teu negócio. Entendeu a jogada? Então hoje, por exemplo, a minha sócia é minha irmã. Eu brinco e falo o seguinte, ela é meu braço direito e meu braço esquerdo. Então a gente é tão conectado que entra uma foto no grupo, na hora que talvez um repassa pro outro, fala, o sentimento é o mesmo, sabe aquela coisa? Mas caralho, nasceu comigo. Aí não tenho ela, você tá entendendo, pra poder dividir isso. O que eu quero é ter executivos no futuro que eu tenha exatamente essa visão que eu tenho com a minha irmã, com a minha família, no bom sentido, de estar conectado dentro disso. Por isso que eu falo, a Cimed hoje ela é uma empresa familiar, mas com executivos de alta performance. Só que é aprendizado, tá? É aprendizado.
35: Tá, João, então tá, deixa eu fazer uma conta aqui. Terça-feira de 2035... Tu acordou cedo, fez tipo fazer de exercício, imagino, tá? 10 da manhã, onde é que tá a tua felicidade? Tu não tá mais na empresa. Tu quer que eu bote mais pra cima? 2055, botei.
36: Putz,
35: mais eu, tarde ainda.
36: Se eu não botar na empresa, agora você me fodeu. Agora você literalmente me fodeu.
35: Uma praia, uma casa legal.
36: Eu vou te contar um negócio, um papo bom que você vai gostar. Quando eu fiz 50 anos de idade, a minha irmã tinha 48, tava andando com ela lá no Bósforo, Istambul. Ela olhou pra mim e falou assim, João de B, você já pensou onde você vai estar daqui 5 anos? Eu nunca tinha parado pra pensar. Eu falei, nossa, cara, papo errado, meu. Tô pensando que eu vou morrer, meu. Sabe aquela coisa do impossível? Porque você é um sem noção, você tem 5 filhos, que você fica nesse ritmo de loucura, de querer crescer e piriri parará, você tem que começar a entender o que é isso, o que é aquilo. Sabe aquela coisa reflexiva? Você fez tanta coisa boa na tua vida, ela falou assim pra mim, e que hoje em dia você não fala do teu futuro. Você já chegou na metade da... Sabe aquele sermão?
35: Ok.
36: Aí ali me deu um estalo, sabe pra quê? Pra eu escrever um livro. E eu fui escrever um livro da minha história. E esse livro, ele começa com 15 anos, quando eu começo a trabalhar. Foi a maior nostalgia. O livro que eu achei que eu ia escrever em um mês, eu demorei quase um ano. Porque eu sou um cara que eu não falo do passado. Mas quando eu falo do passado, eu vou resgatando cicatrizes. Sabe aquela coisa? E aquelas cicatrizes foram me dando, fortalecendo, foram me dando, sabe, aquela energia, e biriri, parará. Cara, quando o livro acabou, que foi do 0 aos 50 anos, é exatamente, entre aspas, uma biografia onde eu tinha escrito o que eu tinha feito. E dos 50 aos 100 agora?
35: Que a pergunta dela era essa.
36: Era essa. E dos 50 aos 100? Não sei, irmão. Tanto é que eu achei que ia vir terça-feira, deu B.O. na terça-feira, não consegui vir pra cá. Aí eu organizei minha agenda pra vir na quinta-feira, sabe aquela coisa? Eu sou o cara do dia. Vambora. Mas eu quero ter saúde. Pra mim, saúde e família são os meus tripés, assim, da minha responsabilidade. Eu quero ter uma casa onde eu consigo ver meus filhos progredirem dentro do meu próprio negócio.
35: Perto ou longe de ti?
36: Eu não sou daquele cara, daquele paizão de todo mundo tem que passar o final de semana comigo, casa na praia minha.
35: Eles dormiam, sabe, na tua cama quando eles eram pequenininhos?
36: Muito, até hoje. Até hoje, a chave João Pedro dorme ainda. Eu sou muito, pai, sou muito babão.
35: Tá, ok.
36: Eu sou muito babão. A Cíntia é a que toma conta, eu sou o que...
35: Baba.
36: Baba. Sabe aquela coisa? Eu não quero ir pra casa pra brigar.
35: Não, porque eu ouvi antes de ontem do meu filho maior que dorme comigo, pai, eu vou dormir sozinho. E eu assim, me deu um ruim, sabe?
36: É, aí ontem, por exemplo, a gente tava comendo aquela, pega no garfo direito, sabe aquela coisa? E porra, chegou uma hora, eu falei, amor, deixa eu falar um negócio, de boa, agora não adianta não. Você quer educar o João Pedro? Você vai lá, vocês dois sozinhos, conversam como é que pega no garfo, aqui agora comigo não. Mas filho, sabe como é que era aquele negócio? Cara, se não aquele jantar vira uma coisa que é um inferno, você entendeu? No bom sentido. Papéis e responsabilidades, sabe aquela coisa? Então vamos tentar seguir. E eu ver hoje eles trabalhando comigo hoje, é o meu maior prazer hoje. Não só os três, né, que eu tenho, que trabalham comigo hoje, mas os outros três da minha irmã também. Então a gente tem seis. Eu brinco e falo o seguinte, que o banco de reserva é forte.
35: Porra! É, na real, tecnicamente, oito.
36: É, eu e a minha irmã.
35: Não, é muita gente. Se botar todo...
36: Dez.
35: É, são oito? Não.
36: Dez. Cinco, ela tem três, mas eu e a Carla, dez.
35: É. Tu não...
36: Não, mas eu não vou ter mais filho, ela também. Agora eu vou ter neto.
35: Não, mas ok, mas tu não consegue sair da conta. Tu não vai parar, João.
36: Não. E a brincadeira é engraçado isso. Vou te contar uma coisa que você vai gostar. Os meus filhos enriqueceram com a gente. A gente nunca foi pobre, mas também a gente nunca foi rico. A gente foi uma família de classe média baixa que através do seu negócio ela foi crescer. E o João Pedro e a Chay, que são os mais novos, nasceram ricos. E não existe uma fórmula de educação, né? Essa fórmula é meio complexa. Concorda comigo? E o meu primeiro eu fui pai com 26. O meu segundo eu fui pai com 45. Aí depois eu fui pai com 49. Então tem umas diferenças aí. Aí eu sempre me perguntei, puta, será que vai acontecer o João Pedro aquilo que acontece, que eu vejo toda hora? Sabe uma coisa muito legal aconteceu na minha família? Sabe onde o João Pedro se espelha? Não é em mim, é no irmão. Meu irmão tem uma distância de idade tão grande dele.
35: Coisa linda, cara.
36: E ele vê o irmão se identificando dentro do negócio, ele fala, cara, eu quero ser igual ao meu irmão.
35: João, é muito bonito de ver isso. Eu tenho dois menininhos, olha quando que... eles se abraçam, cara, é muito...
36: Não, mas porque normalmente a família é competição, né? Existe esse negócio da competição. Cara, quando eu vi que o João Pedro ele quis ter o protagonismo do irmão, é muito legal. Porque a geração do João tá muito mais ligada à geração do João Pedro do que a minha. Com 54 anos, não dá. Cara, a gente vai aprender com eles, eles não vão aprender com a gente. Você deu essa conexão que eu consegui ter entre eles. E agora você voa, velho.
35: Criaram bem.
36: Agora você voa, tá vindo um bebê agora, depois de 5 anos vem mais uma. Eu achei que ia demorar.
35: Ah, não, mas tu ligou, tu desligou.
36: Não, mas é minha filha. Eu tô fora.
35: Tô fora junto contigo.
36: Não chega.
35: Obrigado pelo carinho.
36: Eu que agradeço. Valeu.
0: Acabou, gente. Muito obrigado pela sua audiência. Muito obrigado ao Instituto Caldeira pelo convite de colocar o Potter Entrevista dentro da Semana Caldeira. Pedro Valério e toda a turma, muito obrigado. Tá? Um beijo pra vocês. A galera do O Clube tá comigo, a Opinião Produtora está comigo e você está comigo. E este programa, se você perdeu um pedaço dele, pegou ele agora no carro, né? Saindo de uma janta ou sei lá o quê, saiba que ele já está no YouTube, já está no Spotify. Lá no YouTube a gente prefere que você vá lá, porque tem imagens do programa também. Você vai também poder assistir ao Potter Entrevista. E não se esquece de se inscrever no nosso canal. Tem uma brincadeira rolando com meu filho, né? Ele gosta de youtubers. E ele disse que o sonho da vida dele é a placa de YouTube. A placa de YouTube é quando tu ganha uma placa de YouTube quando tu bate 100 mil inscritos. E eu tô com 70 e poucos mil inscritos, então eu preciso de você. É só entrar agora no YouTube lá, procurar a porta da entrevista e botar se inscrever. Deu, acabou. Tá resolvido. Não cobrou, não custou nada, né? Não deu nem pra cobrar a internet de você. João Adib foi nosso empresário, é bom, né? Ele é empresário, né? Enfim, foi nosso entrevistado deste sábado e no próximo sábado mais atrações passarão aqui no Potter Entrevista, aqui na Gaúcha. Tchau, gente. Bom restinho de sábado e um baita domingo pra vocês.
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3: Vamos ao Rio de Janeiro mais uma vez, Josimar Farina.
7: Um morador aqui da Penha, carioca, ouvinte da Rádio Gaúcha, me abordou aqui, Thiago Bandeira.
8: Vim caminhando aqui agora pra cá pra encontrar vocês, porque eu tava ouvindo a Gaúcha, né? Ouço a Gaúcha aqui o tempo todo, à noite também. E falei, pô, vou dar um pulo lá falar com o Josimar.
7: Obrigado, viu, Thiago? Obrigado aí pela audiência.
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0: Instituto Nacional de Meteorologia cobrem o território gaúcho neste sábado, indicando risco de tempestades. No domingo, um alerta amarelo passa a valer para a região metropolitana e o noroeste e nordeste gaúchos. 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
0: Um homem de 70 anos morreu na noite deste sábado após ser atropelado por um ônibus no quilômetro 58 da RS-122 em Farroupilha. Conforme o comando de polícia rodoviária da Brigada Militar, a vítima tentava atravessar a rodovia quando foi atingida pelo coletivo que trafegava no sentido Farroupilha, Caxias do Sul. A ocorrência segue em atendimento pelas autoridades, mas não há bloqueio no local.
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0: A participação nas eleições deste domingo valerá como prova de vida para beneficiários do INSS. Os dados da votação serão enviados pelo Tribunal Superior Eleitoral ao INSS e usados no cruzamento automático de informações. Com isso, o beneficiário que votar ficará dispensado de realizar outra forma de comprovação. A prova de vida é um procedimento anual usado pelo INSS para verificar se o titular de um benefício continua vivo e garantir a manutenção dos pagamentos. O Rio Grande do Sul tem 16 concursos públicos com inscrições abertas. São 221 vagas em disputa, com salários de até R$30 mil. As oportunidades contemplam diferentes áreas de atuação e níveis de escolaridade. As informações completas podem ser consultadas em GZH. 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Da redação, Camila Bengo.
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4: Tem como sobreviver às eleições sem discutir com alguém? Por que que a política mexe tanto com as emoções de algumas pessoas? Estamos chegando a próximo do primeiro turno das eleições deste ano e os ânimos vão ficando mais exaltados. Então, tem como a gente sobreviver àquele almoço de domingo sem brigar com todo mundo? Eu sou a Kathleen Moreira, jornalista da Rádio Gaúcha, e esse é o Tá Tudo Bem, um momento para a gente fazer uma análise sobre assuntos da nossa rotina e bem-estar. E eu sei que muita gente já está se identificando com o tema do programa de hoje, então pega o link lá no YouTube de GZH, manda naquele grupo da família que está precisando de um pouco de paz, ou para alguém que você acha que vai se identificar com esse assunto. A gente vai falar sobre como a política afeta os nossos relacionamentos, as nossas emoções e a nossa rotina, e principalmente como que a gente vai vencer o primeiro turno sem brigar com os familiares, amigos, colegas de trabalho ou até dentro de um casal. E para conversar conosco sobre isso, está aqui no estúdio a psiquiatra do Hospital Moinhos de Vento, doutora Luísa Eberle. Seja muito bem-vinda.
5: Obrigada.
4: Obrigada por vir aqui conversar conosco. Imagino que na sua bolha também deve ter gente que já está exaltada com a proximidade das eleições, né?
5: Sem dúvida.
4: E como é que a gente faz para ter um almoço saudável de domingo, né? Acho que esse é o exemplo mais clássico. Muita gente vai se reunir com os familiares à medida que vai se aproximando a votação e sempre acaba surgindo um assunto de política, mesmo que indiretamente. Como é que a gente faz para ter uma convivência saudável? É possível?
5: Eu acho que é possível, eu acho que não é fácil.
4: Não é, definitivamente, né?
5: Mas acho que sim, é possível, né? A política é um tema que mexe muito com a identidade das pessoas, muitas vezes, né? Com diversos valores. Eu comparo muito, embora seja diferente, mas porque envolve a paixão com o Grêmio Inter.
4: Dupla Grenal, claro, né? Fica todo mundo com os ânimos fervorosos.
5: Sim. Mas assim, o que é importante no Grêmio, no Inter, na política e na vida, né? A gente tem que ter uma certa moderação. Quando isso envolve a paixão, que é isso que eu comentei, fica um pouquinho mais difícil, né? Mas eu acho que assim, quando a gente vai considerar as relações familiares, de amizade, a relação entre um casal, a gente tem que colocar numa balança, né? Então, assim, será que vale a pena eu entrar em atrito e ter uma discussão? Muitas vezes acaba sendo feia, né? A gente vê entre os amigos, entre os familiares, e eu vejo no consultório também as pessoas que chegam e me dizem: olha, teve um rompimento na minha família, de pais com filhos, de tio com sobrinho, de irmãos, né? Por questão de política.
4: E isso acontece porque as pessoas querem muito impor aquilo que elas pensam,
5: sim,
4: né? E mesmo tendo uma relação com uma pessoa que tu ama, isso foge do controle e passa até por cima de uma relação amorosa ou até uma relação familiar de alguém que tu tem um vínculo, né?
5: Sim. Então, eu acho assim, uma coisa importante da gente considerar é a comunicação, né? Como é que a gente está se comunicando com, vamos colocar um familiar, mas considerem que pode ser um amigo, né? Qualquer pessoa, um cônjuge. Então, assim, a gente tem que ter uma comunicação clara com a pessoa, né? A pessoa, se ela está querendo impor a maneira de pensar, a gente pode falar para ela isso: olha, eu não concordo contigo. E às vezes tem coisas que são difíceis da gente concordar, né? E eu acho que a gente tem que se dar conta, e as pessoas também, que tem coisas que não se vai concordar. E tá tudo bem, né? Então, assim, eu posso pensar diferente de ti e tá tudo bem. Ah. E eu falo isso assim, como é que é? Eu vou dizer que eu falo em causa própria. Porque eu e o meu marido, nós temos posições políticas diferentes. Não vou dizer que a gente nunca brigou por causa disso. né? Uhum. Mas assim, no início do relacionamento a gente tinha mais embates e com o tempo a gente foi ajustando isso e conseguindo se respeitar, né? E eventualmente a gente até discute sobre isso. Eu acho que é importante também, porque às vezes as pessoas falam, a gente até brincou antes, ah, se todo mundo votar igual, daí não tem problema de discussão. Mas é importante a gente conviver com quem pensa diferente da gente, né? A gente trabalha tanto hoje em dia na nossa sociedade, né? Inclusão, então assim, a diferença, ela faz parte da vida e ela é importante, ela é enriquecedora, né? Então, às vezes, talvez soe mais fácil estar num ambiente onde todo mundo pensa igual, mas não necessariamente isso vai ser bom.
4: Eu quero falar sobre a questão do casal, que essa era com certeza uma das perguntas, porque quando a gente fala de Grêmio e Inter, né, essa questão da dupla Grenal, tem até os Grenais em que os casais vão juntos, tem a torcida mista, sim, né, tem até uma relação mais de... Tudo bem, vamos brincar, vamos levar na esportiva.
5: De tolerância.
4: De tolerância. Tem gente que não, realmente, né? Brigam mesmo, levam muito a sério e não queremos esse comportamento violento. Mas dentro do futebol existe isso. Na eleição não existe torcida mista, né?
5: Não,
4: não existe essa cumplicidade, essa tolerância. Parece que as pessoas, elas levam muito a sério e consideram até uma deficiência de caráter alguém que pensa politicamente diferente. Como é que, enquanto um casal, vocês resolvem isso? Isso era um assunto que nunca tinha aparecido e apareceu depois, já estando um tempo juntos? Ou é algo que vocês já sabiam que pensavam diferente e conseguiram manter um casamento?
5: Já sabemos, desde o namoro, desde o início, assim, né? Mas mesmo em quem pensa diferente, a gente tem pontos que a gente pensa parecido, né? Então, assim, os valores de modo geral, né? Eu sempre fico pensando assim, e eu acho muito triste quando as pessoas falam isso que tu falasse, né? Ah, quem vota no fulano é mau caráter, né? Isso é de um extremismo, né? Que, assim, eu acho, como eu disse, eu acho triste mesmo, né? Então, assim, sim, nós sempre soubemos, né? Mas a gente sabia que tinham coisas em comum. Então, essa coisa do caráter, eu digo que eu fico triste porque, assim, a pessoa que vai votar no A ou no B, ela tá querendo o melhor, né? Ela acha que aquele seu candidato vai fazer o melhor por ela, pela sua cidade, pelo seu estado, pelo seu país, né? Dificilmente, eu não vou dizer todas as pessoas, mas, assim, dificilmente uma pessoa vai pensar em alguém para se favorecer. Ah, eu quero que o fulano ganhe porque eu tenho uma vantagem pessoal sobre isso. E geralmente quem se envolve nessas brigas familiares, que ele está falando, almoço de domingo, não são pessoas que vão ter nenhuma vantagem pessoal, né? Então, a pessoa, ela está querendo o melhor, né? Ela acha que aquilo que ela está pensando é o melhor. Por isso que eu acho que a gente tem que ter muito cuidado, e eu acho errado, assim, dizer, né? Ah, tu votas no fulano ou no beltrano porque tu não tens caráter.
4: Uhum. E quando a gente fala dessas divergências, doutora, tinha mencionado antes sobre o enriquecimento também de ter pessoas que têm pensamentos diferentes para ter uma discussão que agrega, né? Uhum. Talvez eu pense de uma forma, eu escuto alguém falando e... Poxa, nunca tinha pensado por esse lado. Sim. Ou não, eu escuto e eu uso isso para ter argumentos, para eu rebater de acordo com aquilo que eu penso. Isso, pensando em relações humanas, é algo que é enriquecedor? E qual é o ponto em que se torna algo que é prejudicial?
5: Eu vou voltar, assim, lá quando a gente é bebezinho, tá? Uhum. Então, assim, quando a gente é bebezinho, o psiquismo está em desenvolvimento, tá? Se o bebê tiver todas as necessidades dele satisfeitas, se ele nunca ficar com a fralda molhada, se ele nunca tiver uma cólica, se ele nunca ficar com fome, ele nunca vai precisar chorar e o psiquismo dele nunca vai se desenvolver, né? Então, o psiquismo, ele também se desenvolve na falta, né? Por isso que é tão importante a gente tolerar a frustração, né? E eu acho que aí entra toda a coisa de tolerar as diferenças, né? Quando a criança cresce, né? Todos nós, quando éramos crianças, a gente queria fazer alguma coisa, ou adolescentes, mais ainda, que o pai e a mãe disseram, não, isso tu não pode fazer, né? E assim, lá quando a gente é criança ou quando a gente é adolescente, a gente pode ficar brabo, chateado, né? Mas com o passar do tempo, né, a gente vai ver, pode ser uma coisa mais extrema, por exemplo, assim, a criança quer comer uma coisa que não é comestível, uhum, né?
4: Claro. Eu tenho criança, eu sei bem como é.
6: E eles fazem isso.
5: Sim. Né? Tem uma história famosa lá na minha família, que eu, quando eu era pequena, eu botei uma pastilha daquelas de inseticida.
4: Nossa! Terror dos pais.
5: Terror dos pais.
6: No fim, ficou tudo bem, né?
5: Mas então é assim, a criança que tem por perto, ela bota na boca, né? E o papel do pai, da mãe, ou de quem estiver acompanhando essa criança, é dizer que não e frustrar, né? Uhum. E é também na frustração que a gente cresce. Se tiver só frustração, é prejudicial, né? Tu perguntasse, né? O que, uhum, que fica demais? Então, assim, se tiver só frustração, é prejudicial. Mas é importante, como eu falei lá no início, a moderação, o equilíbrio, né? Então, no desenvolvimento humano, a gente tem que ter esse equilíbrio entre frustração e gratificação. Uhum. Né? E aí, se a gente tiver, a gente tende a ser um adulto mais tolerante com as diferenças.
4: Por que que tem esses assuntos como a política e o futebol que despertam um lado muito passional, que a pessoa quer defender aquilo de uma forma muito intensa?
5: Eu acho que tem duas coisas, assim. Às vezes as pessoas estão um pouco com dificuldades em alguma área da vida e isso vira, assim, uma... um centro, como é que a gente diz, um bode expiatório, uhum, né, para as outras coisas, para as frustrações. Então a pessoa fica muito fixada nisso. Eu acho que tem um pouco disso, mas tem também uma outra coisa. Política, assim como religião, por exemplo, uhum, envolvem coisas da nossa identidade, muitas vezes da criação, né? Então, assim, às vezes aquilo se confunde com a gente mesmo. Então, quando eu ataco o teu candidato, a pessoa pode sentir que, não, tu não tá atacando o meu candidato, tu estás me atacando na minha identidade.
4: E aí a pessoa sente que é uma ofensa pessoal. Isso. E leva aquilo como algo muito mais profundo do que deveria ser, que é uma questão de discussão de valores, de pautas sociais, que envolve o dia a dia. E a frustração, quando a gente estava comentando, também vai na hora do resultado. Porque, sim, o pessoal briga, briga, briga, e daí depois... Se o seu candidato venceu, ótimo. Se não venceu, tem aquela frustração. E aí, como lidar para o almoço seguinte, né? Meu candidato venceu, viu? Eu estava certo. Como retomar a relação depois disso?
5: Sim. Eu acho que aí entra de novo... Eu tô falando muito nessa palavra, tá? Em moderação. Uhum. Mas assim, né... se tu sabe que o teu familiar tá chateado, tu não vai ficar assim, oba, vamos lá, né?
4: Então, sim, fazer aquela provocação, né?
5: Isso, claro que tu pode estar feliz e expressar a tua felicidade, mas na medida do possível sem provocar, né? Então, eu acho que até pode ter uma conversa, né? No sentido de, eu vi que o fulano perdeu, eu tô feliz porque o meu candidato ganhou, mas eu entendo que tu possa estar triste, chateado... Vamos tentar não deixar isso interferir na nossa relação.
4: Nessas horas é melhor evitar a política, fazer talvez um combinado, uma negociação de não vamos falar de política no almoço? Ou é algo que também é prejudicial porque está deixando de debater alguma coisa que é importante para o dia a dia?
5: Eu acho que aí depende muito do cenário, do ambiente, da família, né? Porque tem pessoas que conseguem conversar, e tu tinha falado antes de levar pro pessoal, né? Então, assim, eu digo sem levar pro coração, uhum, né?
4: Sim.
5: Conseguem manter uma discussão, assim, sem que isso interfira tanto, e tem famílias que não conseguem, né? Às vezes, uma alternativa acaba sendo essa de não falar em política. Eu, pessoalmente, acho que talvez não seja a melhor alternativa, mas às vezes é o que a gente consegue fazer.
4: Quando a gente fala de família, tem a questão das relações, de tu ter que conviver. Mas tem algumas pessoas que já se ofendem de, no dia da eleição, ver uma outra pessoa com a identificação do candidato que ela não gosta. Uhum. Num caso de um jogo de Grenal, um gremista vê um colorado vê um gremista, e aí já se atritam sem nem conhecer. O que que desperta isso numa pessoa que eu nunca vi na vida, mas que ela está identificada com algo que eu não concordo?
5: Eu creio que é uma questão daí que nem nós falávamos antes de intolerância, né? Nós falávamos intolerância, eu creio que é uma questão de intolerância, né? Se a gente for pegar um exemplo mais extremo, eu posso ver uma mulher, por exemplo, com um lenço no cabelo que identifica ela como uma religião, e eu me ofender com aquilo, soa um pouco estranho, uhum, né? Uhum. Agora, essa situação que tu falou não nos soa tão estranho, né? Então, eu acho que a gente tem que combater isso. Eu acho que a gente tem que combater essa intolerância.
4: Isso é uma coisa que é mais da própria pessoa, desse comportamento que é um comportamento violento e negativo.
5: Sim, sim. E eu acho que aquilo que eu falei antes, às vezes a pessoa está passando por um momento difícil da vida, né? E isso acaba interferindo nesse sentido.
4: E essa tentativa de convencimento, quando está em campanha eleitoral, as pessoas estão ali fazendo bandeiraços, participando de comícios para o seu candidato. Essa tentativa de convencimento, até que ponto ela é saudável e quando que a gente tem que levantar um alerta de, opa, agora tu está já passando do limite, agora eu quero que tu me respeite?
5: Eu acho que é um limite tênue, né? Eu acho que é sempre importante a gente ouvir. Nós falávamos antes das discussões, né? Muitas vezes a gente tem ideias, a gente ouve outra pessoa e realmente pensa, nossa, talvez o que ele esteja falando faça sentido, né? Então, eu acho que na tentativa de convencer, de mostrar o que o candidato tem de bom, né? É válido. Mas até o momento que a outra pessoa, a gente sente que está disposta a ouvir, né?
4: Esses sentimentos que o ambiente político provoca, eles podem repercutir no nosso corpo e na nossa saúde? Por exemplo, a pessoa se passar e isso já refletir até numa alteração de pressão ou alguma coisa assim?
5: Sem dúvida.
4: O que que a gente tem que estar atento para entender se, olha, essa minha preocupação, essa minha motivação política está me fazendo mal até para o meu corpo e para a minha mente?
5: Sem dúvida. O nosso corpo é uma maquininha, né? Uhum. Então, se alguma coisa sai do lugar, nós temos uma série de hormônios, né? Um deles é o cortisol, né? Que a gente diz o hormônio do estresse, mas ele é um só, tem vários outros, né? Mas tem uma série de estudos, né? Demonstrando que ficar permanentemente estressado não só impacta no dia a dia da pessoa, então tu falasse na pressão, né? A gente sabe isso, a pessoa fica nervosa, a pressão sobe, né? Isso pode dar até uma alteração cardiológica. A coisa que a gente diz, né? A gastrite nervosa,
4: uhum,
5: né?
4: Uma ansiedade.
5: A gente, como médico, a gente acha um pouco estranho porque não existe esse termo gastrite uhum. nervosa. Mas sim, as pessoas ficam ou sem comer ou às vezes exageram na comida, né? E essa questão do estresse crônico alto tá mais do que provado pela ciência que aumenta a incidência de doenças graves, como câncer, como doenças cardiovasculares, que vão ter um impacto enorme na qualidade de vida, podendo levar até um desfecho mais trágico, né?
4: A gente tem um movimento das pessoas que são muito intensas, muito passionais, mas também tem um movimento crescente de pessoas que estão tão desiludidas com a política que elas não querem mais se envolver, elas não querem mais participar, elas não querem fazer parte dessas discussões. O quanto que é importante para um ser humano estar ativo num processo eleitoral que vai impactar a sua vida, né, de acordo com as autoridades que estarão no poder, mas também quanto que pode ser benéfico para a pessoa manter esse distanciamento e não querer participar? Tem como a gente mensurar?
5: Eu acho que é difícil também essa questão, né, mas a gente tem, eu acho que talvez seja uma coisa muito do nosso país, assim, né? Dessa polarização, dessa coisa de muitas pessoas desiludidas, né? Eu acho que às vezes as pessoas se afastam e acaba sendo benéfico, assim, né? Mas a gente tem que pensar, como tu falasse, que se todo mundo pensar que o meu voto não importa, não tem eleição, uhum. né? Então, a eleição, ela faz parte da vida em sociedade, né? E o ser humano é um ser gregário, então é importante para a gente viver em sociedade, integrado nessa sociedade.
4: A gente falou do ambiente familiar do almoço de domingo, falamos da relação entre um casal e eu queria falar sobre a relação de trabalho. Porque o ambiente de trabalho, às vezes, vai estar num ambiente que as pessoas, de uma certa forma, são parte de uma bolha, têm um pensamento parecido, mas pode ter a divergência. No ambiente de trabalho, é bom a gente falar sobre política? É melhor se preservar para não sofrer algum tipo de represália de um chefe que talvez pense diferente, de um colega que não concorde? Como preservar essa relação dentro do trabalho?
5: Eu acho que se a empresa oferece um bom ambiente, né? Ela vai oferecer essa liberdade, né, do seu funcionário pensar da melhor maneira que ele achar e não de acordo com o que o chefe da empresa acha, né? E acho que o preservar das relações, né, vai muito com base nisso. Então, assim, se a empresa tiver um ambiente que não for saudável, aí realmente pode ser perigoso para a pessoa expor, né, a sua convicção, até o seu voto, né? Mas estando dentro de um ambiente saudável, eu acho que isso vai naturalmente.
4: E com relação às crianças, que às vezes vão estar expostas a esse almoço de domingo que dá tensão, que elas vão ver que tem alguma coisa estranha acontecendo, tem alguma idade que seja mais adequada para a gente começar a falar de política, para a criança entender o que é que está acontecendo, por que tem essa movimentação? É bom levar a criança para votar, para acompanhar isso? Como que a gente trata com os pequenos?
5: Eu acho super interessante essa tua pergunta, né? O negócio com as crianças é sempre a gente conversar, tá? Eu recebo muitos pais e mães no consultório que me falam assim: ah, mas o fulaninho só tem 3 anos, ele não entende. Ah, mas ele tem 5 anos, ele não entende. Eles entendem. Eles entendem, eles absorvem aquilo que está no ambiente. Então, a gente explica de uma forma que eles possam entender, né? Eu não vou sentar uma criança de 3 anos e falar para ela sobre presidencialismo, porque vai ser difícil dela entender.
4: O que faz um deputado, né? O que faz um senador?
6: Legislatura, né?
5: Não, mas a gente vai explicar para as crianças de uma forma simples, né? E que elas possam entender e deixar sempre aberto essa coisa que tu perguntou, né? Ah, levar para votar, talvez se a criança manifestar algum interesse, sim, possa se levar, né? Eu acho que a gente tem também que preservar as crianças, né? Uma vez que elas ainda estão em formação, então, assim, não expor as crianças, né? Não levar as crianças em comícios, em passeatas. Essa é uma opinião pessoal minha, assim, né? Porque eu acho que a criança, ela ainda não está com a psique formada, então isso pode atrapalhar.
4: E pode ser um ambiente que também a gente não sabe, né? Como que as outras pessoas vão reagir. Isso pode afetar a criança de uma certa forma.
5: Sim.
4: E o ambiente de conflito, se a criança está inserida, né, de novo, no almoço, no jantar ali, e está sentindo que existe uma tensão no ar, como é que a gente trabalha isso com a criança? De explicar, fulano e fulano pensam diferente, a gente tem que dialogar sem brigar, o que eles fizeram não foi certo. A gente pode apontar isso para a criança?
5: Pode, pode. E uma coisa super importante que a gente pode falar para as crianças, por exemplo, assim, quando a gente tem uma situação de separação de pais, né? Que a gente fala para as crianças: olha, o pai e a mãe não estão podendo ficar juntos agora, né? Mas isso é uma questão dos adultos, né? Então, assim, não tem nada a ver contigo, né? Então, assim, por exemplo, a tia brigou com a irmã, né? E aí a criança acha que não vai poder ser amiguinho do primo.
4: Sim, né? Por uma questão política que nem sabe o que,
5: isso,
4: que é.
5: Então, cabe aos adultos, né, fazer esse meio de campo, né? Dizer: olha, eu e a tua tia, a gente se desentendeu por tal coisa, mas isso é uma coisa entre nós, é coisa dos adultos.
4: Muito obrigada, doutora. A gente conversou com a psiquiatra do Hospital Moinhos de Vento, doutora Luísa Eberle. Eu tenho certeza que muita gente se identificou, então eu retomo a dica. Pega o episódio, YouTube de GZH, manda lá no grupo da família, manda para alguma pessoa. De repente pode até ser a iniciativa para reparar o conflito. Olha só.
5: Isso aí.
4: Eu vi esse programa, acho que não faz sentido nenhum essa briga, vamos resolver as coisas. Tá aí, ó, já demos um caminho pro pessoal mandar. E sem briga, vamos fazer uma eleição tranquila, cada um respeitando os seus valores, os seus candidatos. E a gente tem uma apuração também bastante tranquila, com resultados justos. Obrigada, doutora.
5: Eu que agradeço.
4: Fiquem bem. Até o próximo episódio.

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23: Olá,
0: seja muito bem-vindo a mais um episódio do Aconteceu no Rio Grande do Sul. A urna eletrônica está completando 30 anos. Passou a ser usada nas eleições do Brasil em 1996. Uma grande parte do eleitorado brasileiro nunca votou na cédula de papel. Não faz ideia do tempo de angústia, de espera pelos resultados das eleições no passado. E para falar da informatização do voto no Brasil, eu recebo aqui no estúdio o ex-secretário de Tecnologia da Informação do Tribunal Regional Eleitoral do Rio Grande do Sul, integrante da Comissão de Informatização do Voto no Brasil, Jorge Freitas. Seja muito bem-vindo ao Aconteceu no Rio Grande do Sul.
2: Muito obrigado. Eu queria dizer que para nós é uma honra estar aqui, até para mostrar para o nosso espectador todo esse processo, que, assim, o que a gente tem, o patrimônio que a gente tem hoje, que é a urna eletrônica. É muito importante a gente lembrar como é que isso aconteceu, para saber valorizar essa riqueza institucional que representa a urna eletrônica hoje.
0: A gente vai começar pelo antes da urna eletrônica, mas eu quero ficar lá em 96. Assim, qual era o teu sentimento nesta época do ano, um pouquinho da eleição que foi realizada no dia 3 de outubro de 1996? Qual era o teu sentimento?
2: Era de muita expectativa, porque a votação eletrônica, nós fizemos uma coisa muito maluca, que era assim: pela primeira vez no planeta se fazia uma eleição desse porte, e a gente não tinha nenhum passado. Ou seja, o que que vai acontecer? Tu prevê N coisas, mas, assim, ó, diante de algo inusitado, é difícil, por mais riscos, gerenciamento de risco que tu tenhas. É uma coisa muito maluca, entendeu? O que que vai rolar? O eleitor que votava em nomes, que votava em siglas, mas raramente votava em número, vai ter que votar em número. Será que esse cara vai saber votar?
0: Vai vincular o nome de um candidato ao número.
2: Ao número. Então, assim, era uma expectativa geral em relação ao funcionamento do hardware. A gente tinha confiança na segurança em termos de não vazamento, de não mexer nos dados. Mas será que o equipamento vai aguentar até o final do dia? Vai dar certo? No fundo, a pergunta que nós também nos fazíamos, assim, vai dar certo?
0: Você já vai contar como foi essa eleição de 1996, que aqui no Rio Grande do Sul foi realizada com a urna eletrônica em 3 municípios. Mas a gente vai voltar um pouquinho no tempo, que coincide mais ou menos também com a tua entrada na Justiça Eleitoral. Anos 80, redemocratização, o eleitor volta aí à urna para escolher os seus governantes. Como era aquele processo? Como era a cédula para votação no tempo da votação no papel?
2: Eu sou um jurássico da Justiça Eleitoral, e quando a gente entrou, nós estávamos, inclusive, antes do recadastramento, que é um ponto importante para a gente falar, o eleitor tinha que escrever. Veja bem, o analfabeto tinha que escrever. Então, tinha que colocar no papel o nome, ou digamos assim, chamar de apelido, alguma coisa que tenha sido registrada como identificação do eleitor.
0: Porque esse é um ponto importante. A cédula, ela, lá no início, a Justiça Eleitoral é da década de 1930,
2: sim,
0: né?
2: Sim.
0: Teve por um período, inclusive, que os partidos políticos entregavam a cédula já com o nome ali, Getúlio Vargas para presidente. Já entregava, o eleitor já levava com o nome do candidato e colocava na urna. Depois, a Justiça Eleitoral começou, ali nos anos 50, fornecer essa cédula, e daí tinha para presidente, para governador,
2: isso.
0: Prefeito, tinha o nome dos
2: tinha
0: candidatos para fazer
2: nome.
0: Um X,
2: exato.
0: Correto?
2: Correto.
0: Agora tinha vereador, tinha deputado estadual, deputado federal, exato. E daí o eleitor precisava escrever o nome.
2: Escrever um nome. Então, imagina como é que, eu acho que o nosso espectador também, que não conhece, é importante pensar nisso, como é que vai ser apurado esse voto? Que hoje, a gente até brincava, hoje as receitas médicas são pelo computador, né? São impressas. Mas, assim, e a letra, já
0: entender
2: tem a letra de médico.
0: A letra de todo mundo.
2: Exatamente. Então, e entender a letra do analfabeto. Então, essa interpretação ensejava os mais diversos resultados.
0: O fiscal dos partidos tinha um papel fundamental na eleição para ficar ali controlando. Não, esse vale. Não, esse aqui eu vou contestar, não aceito.
2: Fundamental. E eu vou te dar um exemplo prático. Eu não lembro qual foi a eleição, mas a Terezinha Chese, que era candidata a vereadora, se registrou como Terezinha Irigaray, porque ela tinha se separado do Sereno. E não colocou a Terezinha Chese. Em determinados, porque assim, a contagem de votos era dividida por N mesas apuradoras. Nas mesas apuradoras, onde não tinha nenhum fiscal, a interpretação muitas vezes dos escrutinadores era: ah, não, Terezinha Chese não está registrado, voto nulo. Em outras, não, Terezinha Chese, Terezinha Irigaray é Terezinha Chese. E claro, essa interpretação era correta. Por quê? Porque a apuração do voto naquela época, mas era importante isso, era identificar em quem o eleitor quis votar. Se o eleitor colocou Terezinha Chese, era óbvio que o voto era para Terezinha Irigaray. Mas se não tem um fiscal presente, esse resultado dessa interpretação vai ser outro.
0: Esse processo de apuração, de contestação, vale, não vale? Uma eleição municipal levava quantos dias para ter o resultado? O prefeito, a partir do ano que vem, é o fulano?
2: Era uma semana, pelo menos uma semana. Então, e era assim, um trabalho árduo, um trabalho complicado, tenso. Se tentou, em uma eleição, fazer com que a apuração fosse feita pela própria mesa eleitoral, pelos mesários. Foi um problema gigantesco, não deu certo e essa ideia foi abandonada. Aí continuou essa votação por papel, só que ainda nós tínhamos um primeiro ponto que eu reputo como crítico, que era o cadastro de eleitores.
0: Era tudo no papel, era ficha era no papel.
2: Era tudo no papel, era ficha modelo 6, tinha uma série de documentos, era uma burocracia imensa.
0: Se o eleitor morria.
2: Pois é, aí vinha uma comunicação do cartório para algum lugar. Se chegasse essa comunicação, tinha que encontrar numa pasta para tirar. Por exemplo, o arquivo do tribunal tinha mais ou menos 6 milhões de fichas ordenadas alfabeticamente. Se a tua ficha não entrou no lugar certo...
0: Para achar...
2: Não.
0: Fazia outra ficha.
2: Não, fazia outra ficha. E aí que tá. Com essa história... morto acabava votando.
0: Era possível um parente pegar, ir lá e votar pelo morto.
2: Exatamente. Claro que tinha foto, mas aí tu dá um jeitinho, até troca a foto, tinha um carimbinho, mas ó, é fácil. Para quem quer fraudar, é fácil. Era fácil. Tu tem mais de um título, a gente tinha dois, três títulos. E o recadastramento foi exatamente um processo, isso nós estamos fazendo 40 anos agora.
0: O recadastramento foi em 1986.
2: Exatamente.
0: E daí colocaram essas informações, todos os eleitores precisaram procurar a Justiça Eleitoral e essas informações foram para um sistema informatizado.
2: Exatamente. Nós chamamos o país inteiro. Isso ocorreu em 3 meses. E depois nós entregamos os títulos eleitorais em 1 mês. A minha zona, eu era chefe de zona, chefe da 111 Zona Eleitoral, e nós entregamos em 1 mês, foram 110 mil títulos.
0: A gente tem 86, a informatização, né? Limpam o cadastro, né? Aquelas pessoas que estavam com mais de um título, que tinha gente morta. Isso. Que estava lá ainda, está tudo certo. Chega em 94, eleição ainda, 1994, era uma eleição geral, né? 1994. O voto ainda era na urna com o voto em papel, e aí ocorre uma confusão muito grande com fraude, inclusive com volta do eleitor para escolher no Rio de Janeiro. Exato. Deputados estaduais e federais.
2: E Alagoas também teve.
0: Em Alagoas também. Então, uma fraude que ali foi assim, vamos dizer assim, a virada de chave para, olha, a gente desse jeito não dá para continuar mais.
2: Exato. Naquela eleição ocorreu o chamado mapismo, porque o recadastramento evitou, digamos assim, o vício antes da contagem, digamos assim. E aí o vício foi para a apuração, para a contagem dos votos. Foi o mapismo. O pessoal mexia nos mapas que a gente chama de boletim de urna, que era o resultado de cada sessão eleitoral. E fraudaram, e depois fraudaram a continuidade do processo. Ou seja, os resultados foram impugnados, o TSE teve que refazer tudo.
0: Tem uma história de uma urna onde foram vários votos para um mesmo candidato a deputado com a mesma letra. É um claro sinal de que aproveitaram a oportunidade, porque de repente se ia lá, votava para presidente, não vou votar em ninguém para deputado, ficava em branco. Era uma oportunidade para, numa desatenção na hora da apuração, alguém pega, opa, tem um voto em branco aqui, anota ali, tá na apuração, e mais ou menos isso teria ocorrido, né?
2: Exatamente.
0: Ou não se sabe se foi no local de votação ou na apuração.
2: E assim, ó, o mapa da sessão, ele tem todo um... tinha, né? Eu falo época, eu sou jurássico, então parece que eu estou vivendo, eu estou revivendo aquela época. Ele tinha alguns cuidados, mas era relativamente fácil de tu mexer naquilo. Era, entendeu? Porque basta tu tirar 10 daqui, põe 10 ali. Ou seja, se tu é um cara com uma mente de contador, eu digo contador mesmo, de documentos, assim, esse cara que consegue fechar matematicamente as coisas, ativo, passivo, sabe essa história? Tu conseguia rapidamente mexer, tirar 10 do fulano, botar 10 no Beltrano, mexe na coluna, mexe na linha e resolvido, entendeu?
0: E daí a decisão, bom, desse jeito não pode ficar. E daí se forma um grupo de notáveis no Brasil para decidir como se faria uma mudança no modelo.
2: Exatamente. Isso aconteceu em função de 94, o ministro Veloso, que era o presidente do TSE, então, resolveu, vamos informatizar o voto. Né? Bom, com essa determinação... ele resolveu criar uma comissão. Na verdade, foram algumas comissões que chamaram as comissões dos notáveis. Eu até achei muito engraçado esse nome, para ser bem honesto. Então, mas uma cuidava da reforma do código, outras cuidavam... E a comissão especificamente de informatização do voto. A comissão tinha juízes, ou seja, pessoal mais de direito, técnicos, aí onde eu estava incluído.
0: A gente tem que lembrar que essa comissão é 95-96, correto? Exato, a eleição de 96. Exato. O computador, ele era ainda uma raridade na casa dos brasileiros. Poucos brasileiros sabiam mexer no computador.
2: Exatamente.
0: O telefone celular era um tijolão que pouca gente tinha dinheiro para comprar linha na época. Nos bancos, a rotina das pessoas era ir ao caixa. Pouco se usava ainda o caixa eletrônico. E a urna eletrônica, chama atenção bastante, ela lembra, para quem é dessa época, e esse livro aqui tem na capa o livro do Paulo César Perin Camarão, e tu já vai explicar aqui o Jorge Freitas por que ele, qual o papel dele nessa história. Ela lembra o teclado do telefone, que era o telefone que as pessoas tinham em casa. Não era todo mundo também, mas era algo mais familiar para as pessoas na época. O teclado de um... Não é coincidência isso?
2: Não é coincidência. A gente ficou discutindo, porque assim, o problema maior era a interface da máquina com o eleitor. Então se discutiu várias formas... E se chegou à conclusão, bom, o eleitor está acostumado a telefonar, independente de se é analfabeto ou não, se tem mais idade ou menos, entendeu?
0: Tinha orelhão já.
2: Tinha orelhão, exatamente. O que se pensava, bom, é a melhor interface. Mas tinha uma outra discussão, que era, o eleitor escreve o voto. Ele marca um X ou escreve o nome, dificilmente, era muito raro, e isso é uma experiência minha como do tempos pré-históricos, digamos assim, da votação, que o eleitor raramente votava no número. Então esse era um problema que gerou uma certa preocupação, aliás, preocupação essa que foi até o dia da eleição. Mas assim, era melhor ter uma forma de uma interface conhecida, embora com uma forma de votar um tanto diferente, do que colocar um teclado com nomes, por exemplo. Porque, como tu disseste, e mesmo hoje seria um problema, o eleitor não era muito... A informática era uma novidade naquela época. Então, ia ser muito difícil... um outro tipo de interface para a população. E agregando também outro fator: é mais rápido tu votar no número do que digitar eventualmente o nome. Então, isso foi muito discutido e eu acho que a gente acertou na mosca ao estabelecer
0: esse protótipo. Foi, vocês imagino que tiveram vários modelos, foram testar para ver qual funcionava melhor. Esse protótipo foi desenvolvido dentro da Justiça Eleitoral, veio de fora, veio de uma empresa, como foi?
2: Foi estabelecido. Bom, a primeira comissão estabeleceu uma série de definições da urna. Ela tem que ser numérica, ela tem que funcionar com bateria, na falta de luz, ela tem que não ter comunicação com a internet, uma série de coisas. Bom, a partir daí foi feita uma licitação, né? Essa licitação, naquela época, a primeira licitação ganhou a Unisys, e a partir de todas digamos assim, deliberações, de todo detalhamento que a Justiça Eleitoral fez, a Unisys construiu a urna.
0: A empresa construiu essa caixinha que a gente conhece.
2: Exatamente. E, bom, software, todo software foi desenvolvido pela Justiça Eleitoral. Quando chegou a urna, com o software da Justiça Eleitoral, aí vinha uma comissão de revisão do modelo de engenharia. E aí comecei, não, isso aqui está certo, isso aqui não está certo, tá. Ou seja, foi os detalhes de funcionamento da urna foram modificados em muito sentido. Um detalhe, por exemplo, tem uma tecla para tu limpar o teu voto, né? Corrigir.
0: Uhum.
2: Então, o que veio no primeiro modelo, tu corrigia número por número.
0: Ah.
2: Aí, assim, não, mas peraí, é mais fácil
0: limpa
2: zerar
0: tudo.
2: E começa. Então, sabe, e detalhes operacionais e também técnicos foram modificados em função dessa revisão do modelo de engenharia. A partir da aprovação desse modelo de engenharia, aí começaram os testes. Então, foram o que a gente chamava de simulado. Então, nós fazíamos votações simuladas, né? Candidato... Tinha vários candidatos. Uma delas era a Elis Regina. Os outros, eu sinceramente, não lembro. Então, candidatos fictícios para o eleitor votar.
0: Colocaram, inclusive, essas urnas em locais de circulação para as pessoas testarem, conhecerem.
2: Mas isso foi assim, ó. Cara, foi. Eu lembro que rodoviária, aeroporto, banco, a gente colocava por tudo. Tinha gente da Justiça Eleitoral distribuída por tudo. Foi assim, ó. O cara, digamos assim, sem menos pesar ninguém, mas o burocrata aqui para lá, já foi para a urna, sabe? Puxar eleitor, o senhor vota aqui, explicar como é que era. Tinha filmezinho. Nós mesmos, o diretor-geral, eu, a gente passava na TV quase que a semana inteira.
0: Quem foi Paulo César Beren Camarão? Quem é, né, para a história da urna eletrônica?
2: Eu digo que a urna não tem um pai, mas se tivesse, é ele. Foi ele, ele foi o secretário de Tecnologia da Informação do Tribunal Superior Eleitoral, e foi ele que coordenou todo esse processo, do início ao fim, e ele continuou até 2007, ou seja, toda a fase crítica da urna eletrônica, ele foi o grande cara, o coordenador. Eu digo, é um processo coletivo, mas que foi encabeçado, eu acho muito importante dizer isso, por Paulo César Beren Camarão. Então ele ajudou, colaborou, coordenou o trabalho de criação, o trabalho de consolidação, porque não foi na primeira eleição. A primeira eleição saiu com muito trabalho, muito trabalho. As outras ainda também, mas foi melhorando e foi, digamos assim, meio que automatizando.
0: Um aprendizado de uma eleição para outra. Eu quero chegar agora em 96. Então, 13 de outubro de 1996, eleição municipal, os brasileiros foram escolher prefeitos e vereadores. A urna eletrônica não foi usada em todo o país. Ela foi para os municípios com mais de 200 mil eleitores. Aqui no Rio Grande do Sul, Porto Alegre, Pelotas e Caxias do Sul. Foram no total 57 cidades no Brasil, mais o estado do Rio de Janeiro, né? Daí o estado de Janeiro foi todo o estado, e isso deu para um terço do eleitorado brasileiro a oportunidade de fazer o voto pela primeira vez na urna eletrônica. como foi aquele dia nos três municípios aqui, Porto Alegre, Caxias e Pelotas. É, muitos problemas acima do que vocês imaginavam, o eleitor conseguiu votar com facilidade, quais foram as dificuldades no início?
2: Aqui entra o aprendizado, porque depois eu vou explicar por quê. Nós tivemos bastante problema, por quê? A concepção do software da urna, e isso foi um... Eu não vou dizer um erro, porque a gente não tinha como prever. O software, ele entendia que qualquer movimento um pouquinho mais brusco era uma violação da urna.
0: Se balançasse a mesa ali da escola, exatamente, já trancava a urna.
2: Já trancava a urna. E aí nós tivemos um volume grande. E para conseguir resolver esse problema foi muito difícil. A gente conseguiu, mas assim, ó, eu lembro que quando eu saí do tribunal para ir para Sojipa, que era o centro de apuração de Porto Alegre, eu estava indo para Sojipa, que vontade de ir para casa, me deitar e esquecer o que está acontecendo, porque foi muita coisa.
0: Mas teve lugar que o pessoal teve que votar no papel ou conseguiu?
2: Teve lugar que teve que o pessoal teve que votar no papel. Mas assim, ó, o processo foi um sucesso. Só que para quem está atrás, com muitos problemas, digamos assim, problemas de hardware, te parece assim que a coisa não estava legal. E não, e foi, nós tivemos, o índice de quebra foi baixo, foi 1,5, uma coisa assim, só que o volume de atendimento é grande, entendeu?
0: E o eleitor, com a questão dos números, de ligar o candidato ao número, foi tranquilo?
2: Tranquilo, foi muito tranquilo. Foi mais uma surpresa para nós. A gente estava esperando mais problemas nesse sentido e não
0: sim,
2: foi.
0: Sim, tipo, dúvida. Chega lá, qual o meu candidato é tal, não sei o número. A eleição municipal também ajudou o fato de serem só dois
2: exatamente,
0: votos.
2: Exatamente. E aí veio o segundo turno, que Porto Alegre não teve, mas teve Caxias em Pelotas. E aí entrou o aprendizado. Aí entrou.
0: Já foi melhor o segundo turno?
2: Foi muito tranquilo. Foi muito tranquilo, porque a gente, primeiro, foi calibrado. O software foi calibrado, entendeu? Então, porque no primeiro turno, qualquer empurrão um pouquinho maior com o dedo, a urna travava. Aí se calibrou para um movimento mais rude, mais forte. E também se criou sistemas de recuperação de dados. Ou seja, dava um problema na urna, a gente tinha como recuperar esses dados através, na época a urna tinha disquete. É. Com um disquete, chamava o disquete recuperador.
0: A apuração, que foi um grande avanço, hoje as pessoas às vezes se começa a demorar ali uma hora para não aparecer voto na totalização, o pessoal já fica nervoso, pô, mas o que está acontecendo? E antes demorava muito mais na apuração em papel. A apuração lá de 96 foi rápida?
2: Foi rápida. Foi rápida em termos de...
0: Mais lenta do que hoje?
2: Bem mais lenta que hoje. Nós estávamos assim, praticamente com 97%, 98% pronto até meia-noite do dia.
0: Jorge Freitas, ex-secretário de Tecnologia da Informação do Tribunal Regional Eleitoral do Rio Grande do Sul, integrante da Comissão de Informatização de Votação Eletrônica no Brasil, em 1995, 1996, servidor hoje aposentado da Justiça Eleitoral.
2: Exatamente.
0: Muito obrigado por compartilhar essa história importante da democracia brasileira conosco.
2: Eu que agradeço, foi um prazer.
0: Aconteceu no Rio Grande do Sul, episódios, lembrando sempre, na noite de sábado na Gaúcha, na segunda-feira a partir do meio-dia, também disponível em imagens no YouTube de GZH. Muito obrigado pela companhia de vocês. Até a próxima semana com mais uma história no Aconteceu no Rio Grande do Sul.
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1: 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Notícia na hora certa, no sinal 11 horas. Homem de 70 anos morre após ser atropelado por ônibus na RS-122 em Farroupilha. Transporte público de Porto Alegre terá passe livre neste domingo em razão do primeiro turno das eleições. Rios Uruguai, Ibicuí, Ibirapuitã e Jacuí seguem com pontos acima da cota de inundação no estado. Chove em Porto Alegre neste momento, a temperatura é de 21 graus. O domingo será de instabilidade na região metropolitana e em áreas do norte do estado. Um alerta amarelo do Instituto Nacional

0: Mata, em Guaíba, na noite deste sábado. A Brigada Militar foi acionada por volta das 8h10 da noite para atender a ocorrência. Segundo os policiais militares, o relato é de que os tiros partiram de dentro de um veículo branco com 4 pessoas. Os disparos atingiram um homem e uma mulher. De acordo com a Brigada Militar, o homem ficou ferido no tornozelo, recebeu atendimento médico e foi liberado. Já a mulher foi alvejada no abdômen e no braço esquerdo e permanece em atendimento médico. Ninguém foi preso até o momento, o caso foi registrado junto à Polícia Civil. Da redação, Isadora Garcia.
1: Ninguém acertou as 6 dezenas do concurso da Mega Sena sorteado na noite de hoje e o prêmio acumulou. Os números sorteados foram 4, 6, 9, 13, 28 e 48. 118 apostas acertaram 5 dezenas e faturaram cerca de R$25 mil cada. O próximo sorteio ocorre na terça-feira e poderá pagar 92 milhões. 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Notícia na hora certa, volta na Rede Gaúcha à meia-noite. Da redação, Camila Bengo.
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1: Muito bem, sábado e nós temos um encontro marcado. É o Vitrola chegando na Rádio Gaúcha, agradecendo o carinho da tua sintonia e também da tua preferência, da tua conexão. Tu que nas noites de sábado tem esse compromisso marcado junto comigo. Eu sou o Rodrigo Adams e, claro, a gente vai juntos até a meia-noite com muita música.

música na programação da Gaúcha, tá bem? Quem tá junto comigo na produção e edição é o Vicente Nolasco. A gravação é de Matheus Giuseppe e juntos a gente vai fazer o Vitrola navegar por águas muito profundas, mas boas de navegar, pode ter certeza. Afinal, ouvir música é tudo de bom e a Gaúcha entendeu que era preciso esse momento. Depois da jornada esportiva, entrevistas, serviço, opinião, tudo que a Gaúcha entrega de melhor, a gente que já tá nessa regressiva para os 100 anos da Rádio Gaúcha, a música, o entretenimento também faz parte. E essa é a minha missão, tá bem? O Vitrola de hoje vai primeiro explicar o que é cada estilo, separadamente, para depois juntar eles dois. A junção desses estilos será o tema do nosso programa, mostrando como é possível criar e recriar as mesmas músicas, mas de formas diferentes. Começamos falando de bossa nova, que é um gênero musical brasileiro do final da década de 50, que tem muita influência no jazz americano e no nosso samba. Criada por João Gilberto, a bossa nova marca uma ruptura com o estilo da música brasileira tocada nas rádios até aquele momento. E o outro estilo é o chill out, aquele sonzinho gostosinho, boate de verão, sabe? O chill out, ele é uma forma definida de música caracterizada por sua composição mais harmoniosa, relaxada, que dá aquela calminha, entende? E essa definição evoluiu ao longo das décadas e hoje está unida aos estilos clássica, dance, jazz, hip hop, pop, lounge e também música ambiente. Mas agora, bora de música, né? Já falei bastante. E cada versão selecionada aqui que vocês não vão acreditar, tá bom? É só no Vitrola, é só aqui na Rádio Gaúcha. E a gente vai tocar Tata Menezes, Mulher Rendeira, Michael Bublé e Nelly Furtado com Quando, Quando, Quando. Patty Usher com Raindrops Keep Falling on My Head. Tino Reis Trio com Mas Que Nada. E aqui uma dobradinha. A gente vai começar com Can't Take My Eyes.

0: Vitrola na Gaúcha, obrigado pelo carinho da audiência e da parceria. A gente vai fazer um break rapidinho e já volta com mais música.
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1: Muito bem, de volta com Vitrola na Rádio Gaúcha. Mas Adams, tu deve estar te perguntando, tu que tá acompanhando o nosso Vitrola aí, hoje bem legal. O pessoal tá brindando, curtindo a noite de sábado, né? Mas tu deve estar aí, mas Adams, a bossa nova acabou? Bom, com o golpe militar de 64, a música brasileira, ela passou por mais uma transformação. Novamente, o que que acontece? Ela passou a refletir o seu tempo e a arte saiu das composições leves e arranjos simples da bossa nova para trazer temas sociais para as letras e canções. Assim, se marca o fim cronológico da bossa nova em 1966 e também o surgimento da MPB, que é também a nossa querida música popular brasileira. Claro que o fim do movimento não significou o fim da produção artística e musical da bossa nova. Águas de Março, de Tom Jobim, surgiu quase uma década depois da ditadura musical, por exemplo. E a gente segue o Vitrola com Natasha, Night Fever, Cláudia Rezende, This Love, Sara Menescal e a galera do Groove da Praia com O Lamour. E vai rolar uma dobradinha, porque eles voltam com Over My Shoulder. The Coltrane Quartet com Firework. E a gente fecha com United Rhythms of Brazil, Take On Me.

Vitrola de hoje trouxe canções em estilo chill out. E começamos o programa falando da bossa nova, que é um gênero musical brasileiro lá do final da década de 50, e também falamos desse outro estilo, chill out. Aquele sonzinho gostosinho, boate de verão, que se caracteriza por uma composição mais relax, calminha. E juntos eles formam esse estilo, e nesse estilo, gurizada, tem muita coisa boa. Espero que tenham gostado. O Vitrola volta sempre nas noites de sábado aqui na Gaúcha. Eu sou o Rodrigo Adams, vim na parceria de Matheus Giuseppe nas gravações. A edição e produção deste programa foi de Vicente Nolasco. Tu segue com a gente sintonizada aqui na Gaúcha, pois tem uma programação incrível te esperando nesse final de semana. Até o próximo sábado.

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Com acrobacias, malabares, dança e figurinos coloridos, o grupo Tol completa a experiência.

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0: 9 de outubro, às 9 da noite, no Araújo Viana. 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

0: recuperar uma dívida. Notícia na hora certa, no sinal meia-noite. Participação de beneficiários nas eleições deste domingo será usada como prova de vida pelo INSS. Ninguém acerta 6 dezenas da Mega Sena e prêmio acumula para 92 milhões. Números sorteados foram 4, 6, 9, 13, 28 e 48. 3 pessoas são baleadas na região metropolitana de Porto Alegre na noite deste sábado. Um homem e uma mulher foram alvejados em Guaíba e um homem foi baleado no bairro Niterói, em Canoas. Chove em Porto Alegre neste momento, a temperatura é de 21 graus. O domingo será de instabilidade na região metropolitana e em áreas do norte do estado. Um alerta amarelo do Instituto Nacional de Meteorologia prevê risco de tempestades com granizo e ventos de 40 a 60 quilômetros por hora nessas regiões. 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
0: O trânsito flui sem intercorrências em Porto Alegre, segundo a EPTC. Também não há registro de ocorrências em atendimento nas rodovias do estado.
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0: eleitor e um voto para presidente. É permitido ao eleitor levar uma colinha com os números dos candidatos anotados em papel. O celular não pode ser levado à cabine de votação. O transporte público de Porto Alegre terá passe livre neste domingo de eleição. Os ônibus serão gratuitos durante todo o dia para que os eleitores se desloquem até os locais de votação. Conforme a prefeitura, caso haja segundo turno, o transporte coletivo também terá passe livre. Para consultar os horários e itinerários, os passageiros podem usar os aplicativos do TRI e os canais oficiais da EPTC. 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Da redação, Camila Bengo.
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1: Muito bom dia, 12:05. Chegou o domingo, 4 de outubro de 2026. Em todo o país hoje, 158 milhões de eleitores são esperados nas 517.206 sessões eleitorais espalhadas em 5.571 municípios brasileiros, além de 186 cidades no exterior. E a partir de agora, a Rádio Gaúcha começa a sua grande transmissão, a sua grande cobertura deste domingo tão importante, desse domingo tão especial e, por que não, histórico, né, para todos nós. Tu aí já tem os teus candidatos, já fez a tua colinha, lembra da ordem, né? Primeiro vai ser o voto para deputado federal, depois para deputado estadual, o primeiro voto para o Senado, o segundo voto para o Senado, governador e, por fim, o presidente da República. Tudo pronto por aí? Escolhas feitas? E outra pergunta que eu quero fazer também para o nosso ouvinte: a que horas tu costumas votar? É daquelas pessoas que acordam cedo, já pegam logo o comecinho perto das 8 da manhã, acorda a hora que dá e vai antes do almoço, ou espera almoçar e vai depois do almoço, ou deixa mais pro meio da tarde, para o fim da tarde? Conta aí para o nosso WhatsApp, 5199-699-5218. Independente do horário, uma coisa eu te garanto: a Rádio Gaúcha vai estar contigo a cada instante,

0: Essa cobertura que começa agora vai se estender até a próxima madrugada, quando estarão aqui Marcelo Drago e José Alberto Andrade. Quando já saberemos os eleitos e onde teremos as definições de onde haverá ou não segundo turno. Esse trabalho que não começou agora, né? Tivemos debates aqui na Rádio Gaúcha, sabatinas, quadros especiais, não só na rádio, como também nas nossas redes sociais, GZH, e no grupo RBS como um todo, né? RBS TV, Diário Gaúcha, todas as nossas plataformas e todos os nossos veículos. E hoje, toda a reportagem mobilizada, o dia inteiro, acompanhando você, eleitor, na cola dos candidatos, com toda a transparência, credibilidade e tradição. Eu, Gustavo Gossen, estarei contigo nessas primeiras 5 horas. Na produção, o Douglas Weber. Na técnica, Rubens Silva, Murica Matos, Pietro Pezzi e Fabrício de Carvalho. Na nossa central de jornalismo, a Flávia Simões. E pela RBS TV, nosso colega Raí Quadros. A gente vai conversar, vai informar, atualizar os principais assuntos, trazer os bastidores, ouvir os nossos repórteres, os nossos comentaristas e, claro, ficar de olho em tudo que está por vir. E, claro, madrugada, né? Quem é o nosso ouvinte tradicional, nosso ouvinte fiel desse horário, sabe que estamos sempre atentos a tudo, os fatos da madrugada, as notícias. Inclusive, chove neste momento em Porto Alegre, teve pancada de chuva forte por volta das 10 da noite, né? Aqui em Porto Alegre, e por isso nós já vamos acionar o Cléo Kuhn, trazendo a previsão do tempo para esse domingo. Alô, Cléo.
1: Sim, amigos, a gente começa falando sobre o comportamento do tempo na parte da fronteira oeste. Eu gosto de começar por onde o tempo está seco e a gente não tem previsão de chuva para este domingo de votação na fronteira oeste. O tempo está seco por lá, até tem agora na madrugada uma quantidade grande de nuvens, mas essa nebulosidade diminui bastante a partir das 7, 8 horas da manhã e a gente tem mescla de sol e nuvens, temperaturas amenas. A gente não tem nenhuma previsão de que vá fazer assim muito frio ou muito calor. Então, o pessoal fica atento aí com um clima bem agradável em toda a região e isto chama a atenção. Temperaturas mínimas na casa de 14, máximas chegando o quê? Uns 18, 19 graus. Também não tem nenhuma perspectiva de fazer um aquecimento. Mas chama a atenção, domingo de votação, sem chuva em toda a fronteira oeste, repetindo, e com um clima até certo ponto bem ameno, tomando conta da região. Espero que o pessoal da área desfrute dessa bela perspectiva.
0: Com 12:10, o pessoal já está participando dessa interatividade que a gente propôs para esse começo de madrugada, esse começo de domingo. Ó, a Tânia Maria, ó, de Uruguaiana. Gosto de votar de manhã. O Ricardo de Garibaldi, costumo votar ali pelas 9:30 da manhã. Boa noite, aqui em São José do Norte cai uma chuvinha fraca. Aqui é o gremista Bid de São José do Norte. As primeiras mensagens chegando. Aqui também o Diogo Jucá mandando também a participação. Os eleitores hoje terão passe livre nos ônibus de Porto Alegre, nas linhas metropolitanas e também nos trens. O Ayrton Lemos nos traz essas informações com relação a transporte. Alô, Ayrton.
2: Os passageiros da Transurb, dos ônibus de Porto Alegre e das linhas de transporte coletivo metropolitano intermunicipais não vão pagar passagem neste domingo, 4 de outubro, dia do primeiro turno das eleições. Nos trens e nas linhas metropolitanas, a programação das viagens terá como referência o serviço do dia, dos dias úteis, conforme anunciaram a Transurb e a Metroplan. A gratuidade na Transurb será válida durante todo o domingo de votação. Além de dispensar o pagamento da passagem, a empresa vai operar com o serviço correspondente ao dos dias úteis. A medida atende à resolução do Tribunal Superior Eleitoral e ao entendimento do Supremo Tribunal Federal sobre o acesso dos eleitores ao transporte público. Nos ônibus municipais de Porto Alegre, o passe livre está previsto em um decreto publicado pela Prefeitura nessa quarta-feira. Os usuários ficam dispensados do pagamento da tarifa no domingo. A prefeitura também anunciou que o transporte coletivo vai ser gratuito na data da votação, caso haja segundo turno. Já a Metroplan confirmou a gratuidade nas linhas do transporte coletivo metropolitano, ou seja, são os ônibus utilizados nos deslocamentos entre municípios da região metropolitana. A fundação informou que a frequência deve ser compatível com a praticada nos dias úteis. Também está prevista a isenção da passagem no dia 25 de outubro, caso haja segundo turno no Rio Grande do Sul. Para planejar o trajeto em Porto Alegre, os passageiros podem consultar os horários e os itinerários no site da EPTC. O endereço é linhas.eptc.com.br. A consulta ajuda a identificar qual ônibus utilizar, por onde a linha passa e os horários previstos para as viagens. Também é possível acompanhar a localização dos ônibus em tempo real. Segundo a prefeitura, 100% da frota tem GPS. Entre os aplicativos indicados estão o TriGPS, o CitaMov, o Movit e Lá Vem o Ônibus. O aplicativo do cartão Tri e o 156 de Porto Alegre, mais Poa também, estão entre as opções para consultar informações do transporte municipal. O deslocamento dos passageiros terá acompanhamento da Brigada Militar. Segundo a corporação, a Operação Argos prevê policiais militares embarcados nos ônibus da capital para acompanhar essas viagens. Nas estações da Transurb, a polícia, a brigada, estará nas imediações para acompanhar a entrada e também a saída dos usuários. O coronel Jorge Dirceu explica que o sistema conta com segurança própria e que os policiais militares poderão ser acionados em caso de ocorrência dentro das estações. Para quem vai votar neste domingo, a orientação é organizar o trajeto com antecedência e consultar os horários da linha que atende o local de votação. A gratuidade está anunciada para os ônibus municipais da capital, para as linhas do transporte coletivo metropolitano e para os trens da Transurb.
0: Nossa reportagem hoje vai estar em todos os locais, nas sessões eleitorais, também destaco as partidas às 8 da manhã, com Andressa Xavier, Jane Guerra, Rosane de Oliveira, lá na PUC, né? Nosso maior colégio eleitoral aqui de Porto Alegre, mas também parte da nossa reportagem, evidentemente, vai estar acompanhando os candidatos, né? Não só aqui em Porto Alegre, no Rio Grande do Sul, como também no âmbito nacional. O repórter Matheus Chu vai acompanhar o candidato Luiz Inácio Lula da Silva.
3: O presidente Lula chega às eleições deste domingo com 81 anos em busca do seu quarto mandato presidencial. Além do atual governo, Lula comandou o país entre 2003 e 2010. Antes disso, disputou e perdeu 3 eleições. Em 1989, contra Fernando Collor, 94 e 98, contra Fernando Henrique Cardoso. Antes disso, foi deputado federal constituinte, um dos responsáveis, portanto, pela elaboração da Constituição de 1988. A trajetória política começou no Sindicato dos Metalúrgicos de São Bernardo do Campo e Diadema. Como presidente do sindicato, Lula liderou grandes greves operárias no período da ditadura militar e chegou a ser preso por isso em 1980. Depois, se consolidou como um dos líderes do movimento Diretas Já, que pedia a abertura depois de um período de 20 anos de ditadura militar. Lula nasceu em Caetés, Pernambuco, em 1945. Ainda criança, em uma família extremamente pobre, migrou para São Paulo. Foi aqui em São Paulo que ele se tornou torneiro mecânico e metalúrgico. Nas eleições de 2026, Lula busca o quarto mandato com uma aliança que envolve outros partidos além do PT, Partido dos Trabalhadores, do qual ele é um dos fundadores. Estão na aliança o PCdoB, o PV, a Federação Pessoal Rede, o PSB e também o PDT. Lula já está em São Paulo, onde fez os últimos atos de campanha, e vai votar em São Bernardo do Campo, já no começo da manhã deste domingo.
0: O repórter Gabriel Jacobsen acompanha hoje o candidato Flávio Bolsonaro.
4: O candidato Flávio Bolsonaro concorre à presidência da República pelo Partido Liberal, o PL, tendo sido indicado para essa disputa diretamente pelo pai dele, Jair Bolsonaro, ex-presidente do Brasil, que está preso por tentativa de golpe de Estado. Flávio, que tem 45 anos e é atualmente senador, é o mais velho dos 5 filhos de Jair. Nascido no município de Resende, no sul do estado do Rio de Janeiro, Flávio cresceu e fez boa parte de sua carreira na capital fluminense. Desde cedo começou na política. Aos 19 anos, assumiu um cargo comissionado de indicação política na Câmara dos Deputados. 2 anos depois, aos 21, Flávio disputaria pela primeira vez uma eleição. Concorreu pela primeira vez e venceu em 2002 para o cargo de deputado estadual do Rio de Janeiro, posto que seguiu ocupando graças a 3 reeleições consecutivas até 2018. Nesse período, teve como principais pautas a defesa de policiais e questões relacionadas à segurança pública. Em 2018, na mesma eleição em que o seu pai foi eleito presidente, Flávio Bolsonaro conquistou nas urnas uma vaga para o Senado, pelo Rio de Janeiro. Desde que entrou na política, a única eleição que Flávio perdeu foi para a Prefeitura do Rio. Em 2016, ao tentar o cargo, ficou na 4ª colocação. Apesar do apoio de políticos diversos de outros partidos em vários estados do país, Flávio não conseguiu formar uma coligação para disputar a presidência. Ou seja, a sua candidatura é sustentada unicamente pelo seu partido, o PL, que indicou também o vice, o deputado federal Alfredo Gaspar. Flávio é formado em Direito pela Universidade Cândido Mendes e também atuou como empresário. É casado com Fernanda Bolsonaro e tem 2 filhas. O plano de governo apresentado pelo candidato se chama Para o Brasil Vencer o Atraso. Está organizado em 9 eixos. Na política, Flávio também defende a anistia para os condenados pelos atos de 8 de janeiro, incluindo o próprio pai.
0: Antes da gente dar a sequência com os demais candidatos à presidência da República, a coordenadora da Central de Atendimento ao Eleitor, do TRE, do Tribunal Regional Eleitoral, aqui do Rio Grande do Sul, a Tânia Marra, ao longo do nosso programa, ao longo dessas primeiras horas da nossa transmissão, ela vai tirar dúvidas sobre a eleição de hoje. E a primeira delas é, reforçando, o que é necessário levar?
5: O eleitor, para votar no domingo, é essencial que ele tenha documento oficial com foto. Esse documento, ele pode ser tanto físico, em papel, como carteira de motorista, carteira de identidade, carteira de trabalho, com foto, aquela antiga, passaporte. Mas também pode ser o documento digital, carteira de motorista digital, RG digital, o e-título, se tiver biometria coletada. Tem que ficar muito claro, tem que ser o documento digital e não digitalizado. Eu não posso tirar uma foto do meu documento e votar. Então, isso é o principal, a documentação. A segunda coisa que o eleitor precisa saber é onde ele vota. Se ele tiver alguma dúvida, porque em 2024 a gente teve as enchentes, pode ter tido algum problema na escola, então ele pode entrar no site do TSE, local de votação. Hoje a gente tem uma IA no site do TSE que fala onde ele pode votar. Ou ele pode ligar para o telefone 148 e também no domingo das 7 às 17, no horário da votação. Mas ele também pode entrar no nosso chat, que é o WhatsApp, que é 51-23-12-2015. O chat é 24 horas. E ele precisa disso, saber onde vota e levar a documentação. Só isso.
0: Na sequência, a Tânia Marra traz outras dúvidas que eventualmente nosso ouvinte eleitor possa ter ao longo do dia de hoje. Então custa lembrar também, né? Às vezes a eleição, poucas regras mudam, né? A cada 2 anos. Mas é sempre bom lembrar, às vezes reforçar, né? Às vezes dá um branco. Pô, será que pode? Será que não pode aquilo, né? Então, a Tânia Marra, coordenadora da Central de Atendimento ao Eleitor do TRE do Rio Grande do Sul, ao longo do programa, vai nos trazer outras eventuais dúvidas através das perguntas, nessas respostinhas objetivas que nós vamos apresentar. Dando sequência às candidaturas à presidência da República, a Maria Regina Eichenberg apresenta outros quatro candidatos. A gente falou já do Lula, falamos do Flávio Bolsonaro, agora a Maria Regina Eichenberg nos apresenta um pouco mais sobre Augusto Cury, Renan Santos, Romeu Zema e Ronaldo Caiado.
6: Augusto Cury, do Avante, tem 68 anos e nasceu em Colina, no estado de São Paulo. O escritor, médico psiquiatra e pesquisador disputa pela primeira vez um cargo em eleições. Augusto Cury é autor de livros traduzidos em dezenas de países. Em 2009, chegou a ser filiado ao Partido Verde. A aproximação com a política não avançou naquele momento. Cury defende mudanças no sistema de governo brasileiro e afirma que, se eleito, pretende propor a adoção do semipresidencialismo. Ele é casado com Suleyma Cury e eles têm três filhas. A chapa tem como candidato a vice-presidente Júlio Delgado, também do Avante. A coligação Brasil dos Nossos Sonhos é composta também pelo partido Agir. O candidato Augusto Cury vai votar neste domingo por volta das 11 horas em Colina. À noite, deve se manifestar após a apuração no município de Ribeirão Preto, também em São Paulo. Renan Santos, do partido Missão, tem 42 anos e nasceu na cidade de São Paulo. A sigla, criada por ele em 2025, deriva do Movimento Brasil Livre, que ajudou a fundar em 2014. O MBL ganhou força nas manifestações pelo impeachment da ex-presidente Dilma Rousseff em 2016. Esta é a primeira vez em que Renan Santos participa de uma disputa eleitoral. Antes, o empresário atuou na estratégia política e na articulação para eleger outros nomes. Entre 2010 e 2015, Renan foi filiado ao PSDB. O candidato à presidência e ativista político estudou direito na Universidade de São Paulo sem concluir o curso. A chapa pura do Missão é formada com o candidato a vice-presidente Haroldo Medina, militar da reserva. Romeu Zema, do Partido Novo, tem 61 anos e nasceu em Araxá, no estado de Minas Gerais. O empresário estreou nas urnas em 2018 pelo Novo e foi eleito governador do estado mineiro. Foi reeleito em 2022, no primeiro turno, com mais de 6 milhões de votos. Renunciou ao cargo em março deste ano para disputar a presidência da República. Romeu Zema é formado em administração de empresas pela Fundação Getúlio Vargas e bisneto do fundador do Grupo Zema, um dos conglomerados mais tradicionais de Minas. Ele permaneceu à frente das empresas da família até 2016. Zema é divorciado e tem dois filhos. A chapa pura do Novo é formada com o candidato a vice-presidente, senador Eduardo Girão. Neste domingo, Zema deve votar por volta das 9 horas em Araxá. Após o almoço, se desloca para Belo Horizonte, onde vai acompanhar a apuração. Ronaldo Caiado, do PSD, tem 77 anos e nasceu em Anápolis, no estado de Goiás. Foi deputado federal por 5 mandatos, senador e governador de Goiás por 2 mandatos consecutivos. Estreou na disputa presidencial em 1989, terminando o primeiro turno em 10º lugar. Em março deste ano, renunciou ao governo goiano para disputar a presidência pela segunda vez. Ronaldo Caiado é médico ortopedista. Com origem em uma família de produtores rurais, Caiado ingressou na política após presidir a União Democrática Ruralista nos anos 80. Ele é casado com Gracinha Caiado e tem 4 filhos. A chapa pura do PSD tem como candidato a vice-presidente Gilberto Kassab, que presidiu a prefeitura paulistana e é o presidente do partido. Neste domingo, Caiado deve votar por volta das 9:30 da manhã em Nova Crixás, em Goiás. Depois, acompanha a apuração em Goiânia.
0: Antes de seguir nessa apresentação dos presidenciáveis, vamos passar aqui nos nossos ouvintes na participação aqui pelo WhatsApp. O Valdinei Costa, sou de Shoppingzinho, pastor gremista, voto bem cedo, Valdinei. Um abraço do Stefano Makovski, Gossen, chove no bairro Sarandi neste momento. Normalmente nos dias de eleição, quando estou de folga, acordo em torno das 8 da manhã. Fico acompanhando a cobertura da Ragaúcha, tradição que herdei do meu pai, e volto pela parte da tarde, em torno das 3, 4 da tarde. Esqueci de dizer que te acompanhei na eleição passada, quando você apresentou este programa no mesmo horário da virada de sábado para domingo. Isso aí, Stefano. Estivemos aqui. Estive a primeira vez que eu fiz esse programa dessa espera das primeiras 5 horas do domingo. Foi em 2020. Foi ainda naquela levada de pandemia. A gente estava até lembrando que a gente fez aqui na Rádio Gaúcha o debate drive-in. Todo mundo de máscara e todas aquelas adversidades que a pandemia nos impôs, né? Ideias de praia. Atlântida Sul sem luz. Sem temporal, só vento, mas estamos a 1 hora sem luz. Bom dia, Gossen. Desejo um bom trabalho na condução do programa. O Edson Felauer, bairro Floresta, de Porto Alegre. Bom dia. Eu voto no horário da tarde, às 4 da tarde, em Bojuru, São José do Norte. Pancada forte onde? Vamos ver aqui a participação do nosso ouvinte, o Jusemar Dalberto. Mandou vídeos, inclusive. Caxias do Sul, BR-116, Galópolis, para o centro. Pancada forte de chuva neste momento. Aqui mensagem do Alfredo Aquino, também participando da nossa interatividade da madrugada. A madrugada, a gente tem essa tradição aqui na Rádio Gaúcha de ter essa interatividade, né? A madrugada viva, como a gente costuma dizer, quem nos trouxe nessa questão de trazer o ouvinte para participar aqui dos nossos programas da madrugada, ainda nos anos 80, foi o nosso querido Jamie Copstein, né? Que fazia aqui nas madrugadas o Brasil na Madrugada, com a participação dos ouvintes, por telefone na época, né? Não tinha tantas possibilidades como a gente tem hoje, de rede social, WhatsApp. E desde então, a madrugada aqui na Rádio Gaúcha, desde os tempos do seu Jaime, sempre viva com a participação e interatividade, não poderia ser diferente. Dando sequência, então, na apresentação dos nossos candidatos, voltando com a Maria Regina Eichenberg, que agora vai nos apresentar Edmilson Costa, Hertz Dias e Samara Martins, mais 3 candidatos que também estarão com possibilidade na presidência da República nessa votação de hoje.
6: Edmilson Costa, do PCB, tem 76 anos e nasceu em Pedreiras, no Maranhão. O doutor em economia e professor universitário já participou de outras 4 disputas eleitorais. Em 2008, concorreu à Prefeitura de São Paulo. 2 anos após, foi candidato a vice-presidente. Em 2012, foi candidato a vice-prefeito de São Paulo. E em 2014, disputou uma vaga no Senado. Edmilson Costa foi dirigente estudantil durante a ditadura militar e uma figura presente em movimentos de defesa pela democracia no Brasil. Entre os temas de pesquisa do candidato estão economia brasileira, globalização, macroeconomia, capitalismo contemporâneo e crise econômica. Costa tem 2 filhos. Em outubro de 2016, assumiu o posto de secretário-geral do PCB, cargo que ocupa até hoje. A chapa pura do partido tem como candidata a vice-presidente Cleusa Santos. Hertz Dias, do PSTU, tem 55 anos e nasceu em São José de Ribamar, no Maranhão. Ele é formado em História e mestre em Educação. Hertz Dias é ativista do movimento negro, rapper e professor de História da Rede Pública Municipal e Estadual. Embora nunca tenha se elegido, o político entrou no PSTU por volta de 2010. Naquele ano, concorreu ao cargo de vice-governador do Maranhão. Em 2018, foi candidato a vice-presidente e 2 anos depois concorreu à Prefeitura de São Luís. Em 2022, disputou o governo maranhense. Hertz Dias afirma que o partido quer mostrar que a classe trabalhadora precisa tomar a frente para ver mudança no país. A chapa pura tem Vanessa Portugal como candidata a vice-presidente. O candidato Hertz Dias vai votar entre 9 e 10 horas da manhã em São Luís e passa o restante do dia acompanhando a apuração na sede do partido. Samara Martins, da UP, tem 39 anos e nasceu em Belo Horizonte, em Minas Gerais. Casada e mãe de 2 filhos, filhos, Samara é dentista do Sistema Único de Saúde, dirigente do Movimento Negro e de Mulheres. Atua no Movimento de Mulheres Olga Benário, que apoia a luta do Sem Teto pelo direito à moradia e principalmente das mulheres negras e pobres. Samara Martins começou a militância em 2005, no Movimento Estudantil em Belo Horizonte. Em 2010, se mudou para o Rio Grande do Norte. Ela concorreu a vereadora em Natal em 2020 e a vice-presidente da República em 2022. Entre as pautas da política estão a luta pelo socialismo e a defesa dos direitos dos trabalhadores, das mulheres e da população negra. A chapa pura da UP tem Raquel Brício como candidata a vice-presidente. A candidata Samara Martins vai votar por volta das 9 horas deste domingo em Natal.
0: Edmilson Costa votará às 10h30 da manhã no seguinte local de votação: Colégio Rodrigues Alves, na Avenida Paulista, Zona 1, Seção 46, 0046. Outra pergunta, outra dúvida que alguém pode ter é se pode levar pets para a zona eleitoral. Douglas Weber, pode ou não pode?
7: Tudo bem? Bom dia, Gustavo Gossen,
0: bom dia aos
7: ouvintes. Bom, essa é uma dúvida que pode aparecer nesse dia de eleição, né? E a resposta é que não existe uma lei específica que proíba a entrada de animais de estimação nos locais de votação. Mas isso não significa que o eleitor tenha o direito garantido de entrar na sessão acompanhada do seu pet. Essa decisão, Gossen, fica a cargo, então, do presidente de sessão eleitoral ou dos mesários. Eles podem e eles são responsáveis por manter a organização e a segurança durante a votação e podem então impedir ou permitir a entrada do animal. Por isso, quem pretende levar o pet deve estar preparado para a possibilidade de ter o acesso negado. Também existe a possibilidade, é claro, se o eleitor for autorizado a entrar no local de votação, né? Mas não puder ser acompanhado até a cabine, né? Uma alternativa é deixar sob os cuidados de outra pessoa enquanto o aguarda na fila. Agora, se a entrada do animal for proibida em toda a área de sessão, isso é possível, né? O eleitor terá que encontrar, então, uma outra forma de acomodar o pet durante o período de votação. E se houver uma insistência em entrar com o animal depois da orientação contrária dos responsáveis pela sessão, a polícia militar, ou seja, a brigada militar, poderá ser acionada para preservar a ordem do local. Mas, Gossen, existe uma exceção, e essa exceção importante são os cães guias. Para as pessoas com deficiência ou mobilidade reduzida, a regra ela é diferente. Uma resolução do Tribunal Superior Eleitoral garante o direito de permanência acompanhado do cão guia em todas as dependências do órgão eleitoral, inclusive nos locais de votação. Ou seja, então, para os demais animais de estimação, a entrada depende da decisão dos responsáveis pela sessão. Já no caso dos cães guias, o acompanhamento é um direito assegurado ao eleitor com deficiência ou mobilidade reduzida.
0: Passa também a bola para os nossos ouvintes. Como é que costumam fazer? Levam o cachorrinho? Já levaram, né, até a sala de votação? Eu não lembro de já ver na fila algum cachorrinho de colo, né?
7: Amarrado. Eu tenho, no caso, minha sogra. Minha sogra tem um cachorro, enfim, daí ela falou para mim. Ela tem um Golden Retriever, né? Que é um cachorro de porte grande. E daí ela falou assim, não voto muito longe. Ela vota umas 2-3 quadras da residência dela e ela costuma passear com o cachorro, né? Daí ela vai assim, vou levar, né, a Estela, que é o nome do cachorro, vou levar a Estela até a sessão eleitoral e vou ver se deixa entrar. Se não deixarem, eu vou pedir pra alguém, porque todo mundo, como é uma cidade do interior, todo mundo se conhece, então alguém na volta vai cuidar do cachorro, né? Enquanto ela vota e tal, daí é isso que ela vai, assim que ela vai proceder, né? Ela não tem essa certeza, né? Como eu falei,
0: sim,
7: né? Cada sessão, o presidente ou os responsáveis que estiver no momento que tomam essa decisão, daí ela vai lá com a sorte, vai contar com a sorte.
0: Sim. É, eu lembro de ver a cachorrada do lado de fora ali, né? Às vezes o pessoal vai de casal, ele ou ela entra, o outro fica esperando. Isso. E vai, né? O problema é quem vai sozinho, né? Daí eu pede, como ela faz, depende, pede ajuda alguém,
7: pede segura ajuda, aí, né? Dependendo, amarra no portão,
0: se der pra amarrar, claro.
7: Quando é um colégio, assim, né? Às vezes fica mais fácil.
0: Os ouvintes podem participar também, ver como é que fazem, ó. Aqui, ó. Bom dia, aqui outra coisa, aqui já tava falando sobre calor, Sabe onde?
7: Onde?
0: Em Bandeirantes, Mato Grosso, o Sérgio. Muito calor aqui, por isso voto logo cedinho. Boa noite, Gossen. A chuva já passou. Graças a Deus, voto à tarde. Marcelo Ribeiro de São Gabriel. Boa noite, vocês não imaginam bem que me fazem. Durmo tarde, sempre ligado ouvindo vocês. Não me sinto só. A Ieda Fraga, de Viamão. Beijão pra ti, Ieda. Hoje a gente faz companhia pra ti até às 5 aqui, né?
7: Não se sente só.
0: Por que que eu digo hoje? Porque normalmente na madrugada de sábado pra domingo a gente não tem os programas ao vivo. Não tem o Esporte Companhia com Rafael Collin. Não tem o Madrugada Gaúcha com Marcelo Drago, né? Então a gente só tem ao vivo ao longo das madrugadas de sábado pra... das madrugadas de sábado pra domingo, notícia na hora certa, de hora em hora. Então, por isso que eu digo, hoje a gente se faz companhia, hoje a gente tá aqui, ao vivaço, conversando com todos nesse domingo de eleição. Bom dia, aqui em Itapuã, Viamão, chove de balde desde as 10h15 da noite. Luiz Zacker, interagindo também. Luiz Souza, de Gravataí, ó, boa sorte, apresentar o programa por 5 horas. O timeline tem 1 hora e tem 3 apresentadores. Não, mas a gente pode chamar mais gente aqui, né? Luiz Souza, um abraço.
7: Mas o timeline não tem os ouvintes, né? A gente tem os ouvintes.
0: Aqui nem o Colin, nem o Drago, que são os titulares desse horário, nunca estão sozinhos, né? Essa participação tão marcante dos ouvintes não nos deixa só jamais, né? A Maria Regina Eichenberg está de volta agora, então, para fazer mais uma vez aquele desfecho, né, dos presidenciáveis que ainda faltam serem citados aqui. Clariana Barão, Rui Costa Pimenta e Wilson Grassi. Maria Regina.
6: Clariana Barão, do Democracia Cristã, tem 39 anos e nasceu em Cuiabá, no Mato Grosso. A advogada tem pós-graduação em Direito Administrativo e em Gestão Pública. É a primeira vez que o Democracia Cristã não será representado na disputa presidencial pelo fundador, José Maria Emael, que decidiu deixar a vida pública. Mãe solo de uma adolescente de 14 anos, Clariana Barão tem como bandeira a proteção de mulheres e crianças. O combate ao feminicídio e à violência doméstica estão entre as pautas principais. Clariana é presidente do Diretório Estadual do partido e nunca concorreu a um cargo público. A chapa pura tem também a advogada Fabiana Torquato como candidata a vice-presidente. A candidata Clariana Barão vai votar neste domingo às 11 horas da manhã no município de Várzea Grande, em Mato Grosso. Rui Costa Pimenta, do PCO, tem 69 anos e nasceu na cidade de São Paulo. É a quarta vez que disputa o cargo de presidente pelo Partido da Causa Operária. Ele preside a sigla nacional. O jornalista é casado com Anaí Pimenta, também militante do partido, e tem 3 filhos. Rui Costa Pimenta começou a trajetória política durante a ditadura militar, quando passou a integrar o movimento estudantil. Em 1980, participou da fundação do PT, mas rompeu relação com a sigla em 1992. Além das candidaturas à presidência, Rui Costa Pimenta já concorreu às funções de deputado federal e prefeito de São Paulo. Tem publicado livros e artigos sobre temas como marxismo, trotskismo, Revolução Russa, política brasileira e cultura. A chapa pura do PCO tem Antônio Carlos como candidato a vice-presidente. O veterinário Wilson Grassi, do Democrata, tem 56 anos e nasceu na cidade de São Paulo. Ele é divorciado e, além da formação como médico veterinário, o candidato é empresário e escritor. Wilson Grassi atua na política desde 2006, quando concorreu a deputado estadual em São Paulo pelo antigo PFL, que hoje é o Partido Democrata. Em 2022, voltou às urnas ao disputar como deputado federal pelo PV. E em 2024, como vereador pelo PRTB. Em 2015, Wilson Grassi participou da criação do primeiro hospital público para cães e gatos no Brasil. Entre as principais bandeiras do candidato está a integração da causa animal às políticas públicas, a renovação do sistema tributário e novos modelos para programas de habitação. A chapa pura do Democrata tem Suede Haidar como candidata a vice-presidente.
0: faz um pequeno intervalo e volta na sequência com a nossa especial arrancada das eleições deste dia 4 de outubro de 2026.

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0: O barulhinho, o apitinho, a sonorinha da urna eletrônica, do instante que vai aparecer na sua tela, o fim, e você vai ter cumprido, né, o seu dever desse domingo, 4 de outubro. Tá aí na nossa vinheta, barulhinho da urna eletrônica. Quem não fez biometria consegue votar normalmente? Quem nos responde é a coordenadora da Central de Atendimento ao Eleitor, do TRE, aqui do Rio Grande do Sul, Tânia Marra.
1: A biometria ainda não é obrigatória no Brasil. Então, quem tem a biometria, ok, vai ser identificado na urna eletrônica pela digital. Quem não tem biometria vai votar normalmente, como sempre tem votado. Ele vai chegar na sessão eleitoral, vai apresentar o documento, o mesário vai liberar a urna para ele votar tranquilamente. Quem não tem biometria, quando entra no aplicativo e-título, vai ter acesso aos seus dados, mas vai ter escrito biometria não coletada. Ah, ele funciona? Sim, ele funciona como informação. Vai ter a zona eleitoral, vai ter o número do título, vai ter a própria justificativa para ser feita pelo aplicativo. Só não vale como documento oficial, porque ele não tem foto. Só vale como documento oficial se tiver a foto coletada.
0: Mais de 8 milhões de gaúchos vão às urnas hoje, e a nossa repórter, nossa colega e amiga Giovana Dullius, ajuda com o que o eleitor precisa saber antes de sair de casa.
2: Bom dia, Gossen,
0: bom dia
2: a todos. Chegou o dia das eleições e hoje mais de 8,5 milhões de eleitores gaúchos estão aptos a ir às urnas para escolher presidente, governador, 2 senadores, deputado federal e deputado estadual. No Rio Grande do Sul são 8,526,233 eleitores distribuídos pelos 497 municípios do estado. Porto Alegre concentra o maior eleitorado, com mais de 1 milhão de pessoas aptas a votar. Depois aparecem Caxias do Sul, Canoas, Pelotas e Santa Maria. E são 1.048 candidatos nas eleições de 2026 no estado, entre disputas para Assembleia Legislativa, Câmara dos Deputados, Senado e Governo do Estado. O número de candidaturas diminuiu 27% em relação à eleição de 2022 e é puxada principalmente pelas disputas para deputado federal e estadual. Esse ano são 454 deputados federais e 541 estaduais. Bom, por mais que a gente fale bastante sobre as regras para o dia da eleição, é quando chega a hora de votar que começam a aparecer as dúvidas. Então vamos lembrar alguns pontos importantes. Primeiro, onde eu voto? São 7.754 locais de votação no estado e dá para consultar o endereço e a sessão pelo aplicativo do e-título na opção onde votar ou pelos canais da Justiça Eleitoral pelo site ou pelo WhatsApp 51 23 12 20 15. E atenção para outra dúvida bastante comum: como lembrar o número do candidato? O eleitor pode consultar os candidatos e os números antes de sair de casa e levar uma colinha de papel para a cabine. O nome e o número dos candidatos pode ser acessado pelo Divulga Cand Contas do Tribunal Superior Eleitoral. Ele é oficial e permite filtrar por estado, cargo e município. E uma lembrança importante: o celular pode ser usado para apresentar o e-título aos mesários, mas precisa ser deixado em um local indicado pela mesa antes de entrar na cabine. Câmeras, relógios inteligentes e outros equipamentos eletrônicos também não podem ser levados para a cabine, justamente para preservar o sigilo do voto. E o que precisa levar? Um documento oficial com foto é suficiente. Pode ser carteira de identidade, identidade nacional, identidade social, passaporte, carteira nacional de habilitação, carteira de trabalho física, carteira profissional emitida por conselho de classe e e-título, desde que o aplicativo apresente a foto da eleitora ou do eleitor. Os documentos oficiais com foto podem ser utilizados mesmo que estejam vencidos, desde que permitam a identificação do eleitor. Na urna são 6 votos e a ordem é essa: primeiro, deputado federal, depois, deputado estadual. Na sequência, primeiro, senador, segundo, senador, governador e, por último, presidente da República. Nas eleições para deputado federal e deputado estadual ou distrital, é possível votar em um candidato ou no partido por meio do voto de legenda. Para senador, governador e presidente da República, o voto é destinado a um candidato. Para deputado federal, são 4 números. Para deputado estadual, 5. Para senador, 3. E para governador e presidente, 2 números. A votação hoje começa às 8 horas da manhã e termina às 5 da tarde pelo horário de Brasília. Então, antes de sair de casa, vale dar aquela conferida rápida. Documento com foto, local de votação e a colinha com os números dos candidatos.
0: Obrigado, Giovana Dullius. 12:50 deste domingão. Domingão, 4 de outubro, domingão de eleição. Aqui no nosso WhatsApp, quem mais está interagindo conosco? Vamos ver. Bom dia, Gocen. Ó, nosso querido Edu César. Em plena madrugada chuvosa, estou aqui firme e forte. Minha ideia é votar mais cedo possível, lá na escola Anne Frank, no Bonfim, onde vou desde a primeira vez, há mais de 25 anos. E como moro pertinho da PUC, darei uma passada ali pelo estúdio móvel para dar um alô à equipe da Gaúcha. Vai mesmo, Edu. Abraço. Santa Maria na escuta. É o nosso querido Hasser Samara, também ouvinte fiel das madrugadas ao longo da semana. Na escuta, eu vou voltar amanhã de manhã, depois trabalhar. Bom dia, gurizinho. Meu tio Grilo, gremista de Novo Hamburgo. Há pouco aqui choveu de balde. Novo Hamburgo, como é que tá agora? Hein, tio Grilo? Nosso querido Jorge Rodrigues, também nosso fiel da madruga. Bom dia, Gossen. Gosto de votar logo após o almoço. Cacanedel, de Passo Fundo. Aqui tá falando sobre os pets, né? Aqui tem um áudio que eu já vou ouvir na sequência. O Eduardo Marques, de Rio Grande, mas morando há 3 anos em Santos, mas sempre prestigiando a Gaúcha. Abração, um excelente domingo de votação para a Gauchada espalhada pelo Brasil. Vamos, Inter! Essa mensagem veio à meia-noite 29, que é do Paulão. Chove forte no Jardim Carvalho. Tô lendo já um pouquinho atrasado, mas não sei se ainda tá chovendo forte ali na região do Jardim Carvalho, Zona Leste, Zona Norte. Acho que é extremo ali, né? Entre norte e leste de Porto Alegre, né? Vamos agora falar sobre enchente, porque houve lugares que o Tribunal Regional Eleitoral remanejou sessões eleitorais para locais próximos e seguros. Isso em áreas atingidas pelas cheias no Rio Grande do Sul. Que mudanças foram essas que foram provocadas, hein? Ayrton Lemos.
3: O Tribunal Regional Eleitoral informou que as mudanças foram feitas pelos juízes eleitorais nos casos necessários para facilitar o deslocamento dos eleitores neste domingo em locais atingidos pelas cheias. No entanto, o tribunal ainda não informou quais sessões foram remanejadas nem os novos endereços. A situação dos locais de votação nas áreas atingidas pelas recentes cheias é avaliada diariamente em articulação com a Defesa Civil Estadual, as prefeituras e os cartórios eleitorais. A orientação do tribunal é confirmar o endereço antes de sair de casa. A consulta pode ser feita pelo aplicativo e-título, na opção onde votar, pelo portal do Tribunal Superior Eleitoral ou pelo telefone 148. O eleitor precisa votar na sessão em que está inscrito e não pode escolher outro local no dia. Quem estiver fora do município onde vota pode justificar pelo e-título durante o horário de votação, sem documentos que comprovem o motivo da ausência. Se usar o formulário de justificativa, deve apresentar o documento oficial com foto. Já quem estiver no próprio município, mas não conseguir chegar à sessão, pode justificar depois da eleição. Nesse caso, vai ser necessário anexar documentos que comprovem o impedimento, como uma declaração da Defesa Civil, do abrigo ou da prefeitura. O pedido pode ser feito pelo e-título, pelo sistema Justifica ou no cartório eleitoral. O prazo do primeiro turno termina em 3 de dezembro. Cada turno exige uma justificativa própria.
0: 12:54. A chuva causando transtornos no oeste, avançando pelo Rio Grande do Sul. Bom, desde o início do programa a gente já tem recebido mensagens de vários pontos do estado, especialmente aqui na região metropolitana e Vale dos Sinos, com relação a pancadas de chuva fortes. Ao longo do sábado, desde a tarde, principalmente municípios da fronteira oeste, das Missões e do Noroeste registraram granizo e permanecem com rios acima da cota de inundação, que obrigou famílias a deixarem as casas. Segundo o Serviço Geológico do Brasil, pelo menos 4 rios estão acima da cota de inundação. Transbordamento no rio Jacuí, na passagem por Cachoeira do Sul e Dona Francisca, o rio Ibirapuitã, no Alegrete, o rio Ibicuí, na medição Emanuel Viana, e o rio Uruguai, em São Borja. Em Porto Alegre, o Guaíba apresenta estabilização, a expectativa é de que reduza de nível ao longo do domingo, porém a Defesa Civil Municipal manteve o alerta para elevação das águas na região das ilhas e no extremo sul. Esse alerta da Defesa Civil aqui de Porto Alegre, acho que foi emitido, se não me engano, na terça ou na quarta, podendo o Guaíba atingir ali as ilhas até domingo. Já atingiu, na verdade, ali, né? Na quinta e na sexta a água já estava avançando nas avenidas, na rua, nas ruas principais ali, mas sem prejuízos mais significativos nas casas. Em Alegrete, na fronteira oeste, a inundação do rio Ibirapuitã já deixou 20 pessoas desabrigadas e 5 casas alagadas, conforme informações da Defesa Civil Estadual. Porém, mais de 200 precisaram deixar as residências. 3 abrigos foram montados no município. Na sequência vem também o Notícia na Hora Certa, apresentado e editado pela Flávia Simões, na sequência. E você vai ouvir mais informações do nosso Departamento de Jornalismo. Ao longo do nosso, nossa madrugada, a gente vai também acompanhar então a questão das chuvas, outras informações da nossa central de jornalismo. Depois do Notícia na Hora Certa, quando a gente voltar, quem está acompanhando o nosso programa desde o começo, viu que a gente fez já uma apresentação de cada candidato a presidente. Na sequência a gente vai fazer também para os candidatos ao governo do estado, aos senadores. Seguiremos tirando dúvidas dos ouvintes através de drops, né? E outras entrevistas que a gente tem preparado para a madrugada. O Hasser Samara, lá de Santa Maria, que eu li a mensagem há pouco, nos mandou agora a foto de um rádio. Esse rádio é meu, é muito antigo, do meu finado pai, funciona, fica sempre centralizado na Rádio Gaúcha. É o rádio antigo, bonitaço.
4: Pessoal, tudo certo, né?
0: Tudo certo. Aqui, ó, é uma rádio Philco AM/FM. Olha que bonito, ó, Fanny.
5: Bonito, muito, né? Bonito, muito bonito.
0: Eu não sei de que ano é, mas se tá travado na Rádio Gaúcha, travou bem, né?
5: Travou excelentemente.
0: É isso aí. Boa noite, eu votava na Escola Marechal Floriano Peixoto e agora voto onde? É o Marco da Rexinga. Tá em dúvida, Marco? Pô, agora tem que conferir aí na tua sessão. Como é que tu sabe que mudou? Eu votava na Escola Marechal Floriano.
5: Pelo aplicativo do e-título, dá pra, tem a opção, ou pelo site do Tribunal Regional Eleitoral, também tem a parte, a opção de aonde eu voto, daí tu coloca teu CPF, né?
0: Mas como é que, eu queria saber do Marco, como é que ele sabe que mudou? Votava, não vota mais?
5: Pode ser.
0: Será que não tá no mesmo lugar? Confere lá no e-título, Marco. Dá uma conferida. Bom dia, aqui William Jones, de Rio Grande. Tenho uma dúvida. Minha mãe está muito idosa, está com dificuldade de visão, mas muito lúcida e quero muito ir votar. Posso ajudar ela a digitar os números caso ela não consiga? Acho que não, né? Não pode. Valeu, William. Quem mais? Boa noite, Michael Hoffman, de Gramado, ligado na Gaúcha. Aqui em Gramado, chuva fraca neste momento. Boa noite, Gossen. Vanderlei de Osório, do bairro Caravaggio. Sempre na escuta. Fala Caravaggio, né? O italiano me pede falar Caravaggio. Isso. Mas aqui se fala Caravaggio, né? Nacional do Caravaggio.
5: A língua é portuguesa, né?
0: Qual é, então vou falar Caravaggio, né?
5: É que algumas... A língua nacional é portuguesa.
0: É, né? É que eu sou tentado a falar na grande pronúncia, né? Abraço, Vanderlei Silva.
5: A pátria italiana te chama, toda vez que tu vai falar Caravaggio.
0: Caravaggio. Durval de Joinville, frio e chuvoso, mas sempre ligado na Rádio Gaúcha. Já estou pronto para votar, diz ele aqui. Aqui, ó. Boa noite, em instantes saem os primeiros resultados das urnas vindo da Nova Zelândia. E mais aqui, há um áudio também, vou ler na sequência, vou ouvir na sequência, né? A gente não vai cair em pegadinha, né? Às vezes vou botar o áudio aqui sem ouvir, é perigoso, né? O Rodrigo Aurélio Menezes está digitando, depois na sequência a gente lê, dá continuidade também. Na nossa interatividade aqui pelo WhatsApp da Rádio Gaúcha, 51996995218. Então, combinado? Vem aí a notícia na hora certa, depois a gente volta com muito mais informações. Vamos falar do âmbito aqui do Rio Grande do Sul, nas eleições. Hoje é finalmente o dia 4 de outubro.
6: 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Porto Alegre terá passe livre neste domingo de eleições. O Tribunal Superior Eleitoral negou o registro de candidatura de Deltan Dallagnol. Com a decisão, ele está impedido de concorrer ao Senado pelo Paraná. Mais de 200 locais de votação são alterados no Rio Grande do Sul. Chove em Porto Alegre neste momento, a temperatura é de 18 graus. O domingo será de instabilidade no Rio Grande do Sul. Um alerta amarelo do Instituto Nacional de Meteorologia prevê risco de tempestades com granizo e ventos de 40 a 60 quilômetros por hora na região metropolitana e em áreas do norte do estado. 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
6: As equipes da EPTC atendem um acidente na rua Silva Paz, 1649, no bairro Medianeira. E na Avenida Sertório, próximo à Avenida Baltazar de Oliveira, a Brigada Militar atende um acidente com vítima. No quilômetro 48 da RS-481, em Cruz Alta, na região noroeste do estado, árvores caídas na estrada bloqueiam toda a rodovia.
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6: A China já abriu as urnas para a eleição presidencial no Brasil. São 2.189 brasileiros aptos a votar no país. As votações ocorrem em Cantão, Pequim, Xangai e na região administrativa de Hong Kong. As urnas abrirão às 8 horas da manhã de domingo no horário local, o equivalente às 9 horas da noite de sábado em Brasília. Como a China possui apenas um fuso horário, todas as urnas vão abrir e fechar no mesmo tempo. A votação ocorre em meio a um dos principais feriados do país.

0: cartórios de protesto. 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
5: Vamos ao Rio de Janeiro, mais uma vez, Josimar Farina.
6: Um morador aqui da Penha, carioca, ouvinte da Rádio Gaúcha, me abordou aqui, Thiago Bandeira.
7: Vim caminhando aqui agora pra cá, pra encontrar vocês, porque eu tava ouvindo a Gaúcha, né? Ouço a Gaúcha aqui o tempo todo, à noite também. E falei, pô, vou dar um pulo lá, falar com o Josimar.
6: Obrigado, viu, Thiago? Obrigado aí pela audiência.
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10: 1h05, já estamos na nossa transmissão especial da Rádio Gaúcha, a grande cobertura que começou pontualmente à meia-noite aqui com a gente e vai até a próxima madrugada, quando estarão aqui no estúdio Marcelo Drago e José Alberto Andrade. Isso já depois que tivermos conhecido, talvez todos os vitoriosos, né? É claro que há possibilidade de segundo turno em vários locais, mas boa parte dos vencedores dessa eleição, principalmente os deputados, senadores, já saberemos nessa altura. Tinha uma pergunta aqui do ouvinte, eu não tinha me dado conta. Ele falou sobre que ele votava na Escola Marechal Floriano Peixoto, não sabia onde é que ele votava agora. A Escola Marechal Floriano Peixoto, aqui em Porto Alegre, eu não tinha associado o nome. É aquela que toda hora está sendo alvo de vandalismo, toda hora está sendo arrombada, acho que foi umas 4 vezes praticamente, né? E agora faz sentido, e aqui a gente tem a informação. Ó, deixa eu pegar aqui certinho, ó. O Tribunal Regional Eleitoral confirmou que a Escola Estadual Marechal Floriano Peixoto, do bairro Floresta, em Porto Alegre, teve as sessões transferidas temporariamente nesta eleição. Foram alteradas as sessões 267 a 270 e 272 a 276. No total, 2.775 eleitores do colégio são impactados com a mudança. O novo local de votação é na Universidade Federal de Ciências da Saúde, em Porto Alegre, no Centro Histórico. A escola registrou 4 furtos entre terça-feira da semana, a outra, né, semana do dia 22, nessa semana que passou, nessa segunda-feira, dia 28. No entanto, o TRE não confirma que as transferências tenham relação com os furtos, mas é possível, né? Porque durante as invasões foram levados fios de energia elétrica, aparelhos de ar-condicionado e câmeras de segurança foram destruídas. Na sexta-feira, dia 25, foi feita uma vistoria no local por um representante do TRE e na segunda-feira a direção recebeu a notícia da transferência das sessões eleitorais. Até tem aqui nessa matéria, essa matéria tá em GZH, tá? Quem quiser conferir, é uma matéria até não está assinada, mas é do dia 30 de setembro, saiba como consultar seu local de votação nas eleições de 2026. Lá para baixo, tem inclusive aqui os locais de votação que foram alterados em Porto Alegre. O prédio 50 da PUC

0: passou para o prédio 11 da própria PUC. São 4.012 eleitores que vão, né, trocar de prédio. Colégio Leonardo da Vinci Alfa passou para o Colégio Metodista Americano Bilingue, 1.915 eleitores. O Colégio Metodista Americano Bilingue passou para o Colégio Leonardo da Vinci Alfa. O Sesc do Centro passou para o Refeitório Centro de Eventos Barros Cassal. Afeta aqui 1.584 eleitores. Aqui que eu falei, né, Escola Estadual Marechal Floriano Peixoto passou para a Universidade de Ciências da Saúde de Porto Alegre. O IPA, Instituto Porto Alegre, prédio C, passou para a Universidade Atitus, afeta 344 eleitores. E a Sociedade Hípica Porto Alegrense passou para a Escola Municipal de Ensino Fundamental Moradas da Hípica, atinge 2.184 eleitores. Em Pelotas, as transferências ocorrem devido a danos causados por temporal. Na sequência, a gente vai fazer um giro pelas nossas parceiras, as gaúchas, pelo interior, e vamos citar também a questão de Pelotas, Rio Grande. Cléo Kuhn de volta com a previsão do tempo, Cléo.
1: Assim, amigos, a gente começa falando sobre o comportamento do tempo na parte da fronteira oeste. Eu gosto de começar por onde o tempo está seco e a gente não tem previsão de chuva para este domingo de votação na fronteira oeste. O tempo está seco por lá, até tem agora na madrugada uma quantidade grande de nuvens, mas essa nebulosidade diminui bastante a partir das 7, 8 horas da manhã e a gente tem mescla de sol e nuvens, temperaturas amenas. A gente não tem nenhuma previsão de que vá fazer assim muito frio ou muito calor. Então, o pessoal fica atento aí com um clima bem agradável em toda a região e isso chama a atenção. Temperaturas mínimas na casa de 14, máximas chegando o quê? Uns 18, 19 graus. Também não tem nenhuma perspectiva de fazer um aquecimento. Mas chama a atenção, domingo de votação, sem chuva em toda a fronteira oeste, repetindo, e com um clima até certo ponto bem ameno, tomando conta da região. Espero que o pessoal da área desfrute dessa bela perspectiva.

0: Antônio Augusto Meyer dos Santos, advogado especializado em direito eleitoral com publicação de livros e artigos neste tema, nos esclarece sobre o boato que costuma ser difundido de que o processo pode ser anulado se mais da metade do eleitorado deixar de comparecer às urnas ou fizer escolhas inválidas. Isso é verdade, professor?
1: A ideia de uma nova eleição a partir de um hipotético predomínio de votos nulos sobre válidos, como forma de protesto, tem sido disseminada. A cada eleição, esta lenda urbana enfadonha se repete. Os adeptos dessa engenhosidade sustentam e disseminam que se mais da metade dos votos do dia do pleito forem anulados pelo eleitorado, haverá uma nova eleição e que as candidaturas que participaram da primeira não poderão concorrer na seguinte. Negativo. A Lei 9.504, em excelente vernáculo, define que será considerada eleita, portanto vencedora, a candidatura que obtiver a maioria absoluta de votos, desconsiderados brancos e nulos. Ou seja, vencerá o pleito majoritário quem obtiver metade mais um dos votos válidos. Com isso, mesmo que a eleição tenha acanhado os percentuais de participação ou candidatura única, que é aquela hipótese de consenso, sempre haverá a configuração da maioria e alguém será eleito. À vista dessa moldura jurídica, a propalada anulação de um pleito a partir do eventual predomínio de votos apolíticos, para que então outro lhe suceda, corresponde a uma pregação juridicamente impossível. Afinal, o sistema eleitoral derivado da Constituição Federal e instrumentalizado pela legislação, ele não estabeleceu regras frágeis a ponto de vulnerar-se. Portanto, se a um lado a manifestação do eleitorado inutilizando o seu voto tem sido reconhecida como uma forma livre e legítima de posicionamento, a outro é necessário ter presente que não há possibilidade jurídica de anulação de um pleito a partir de votos apolíticos como forma de protesto.
0: Hora 13 minutos. Agradecendo aqui também ao Ayrton, final 4450, colaborando aqui com uma informação que a gente já vai fazer contato e buscar mais detalhes. Boa noite. Começou a incompetência da Serra Equatorial. Depois de ter acalmado o vento, que não foi tão forte, estamos com meia fase no final da Anitta Garibaldi. O Augusto Ferreira, de Porto Alegre. Ficamos sem luz, com aparelhos sendo queimados por esse... vamos ver, Augusto. Eu sei que teve bastante ventania também, né? Vamos fazer uma atualização da falta de luz na sequência. Também ontem, dia 3 de outubro, o José Luiz... Marcelo Saraiva, assim, ó, também ontem, 3 de outubro, ocorreu o enterro do nosso ex-vereador e ex-prefeito José Luiz Capaverde Saraiva. Oi, pessoal, também estou acompanhando a programação da Gaúcha. Vocês sabem que horas vai abrir a live no YouTube? A partir das 5 horas, tá, Marcos? De Independência. O Rodrigo Aurélio fala assim, ó, pessoas com deficiência e mobilidade reduzida podem ser acompanhados, basta não estar ligado a partidos políticos e portar documentos de identificação, que os mesários farão identificação e registrarão na ata da sessão e orientarão a fazer a informação ao cartório eleitoral para que conste nas próximas eleições a necessidade de acompanhamento. Ou ainda poderão ser ofertados recursos de áudio no momento da votação a pessoas com deficiência visual. Aqui o Aloísio de Cruzeiro também. A idosa com dificuldade visual pode estar acompanhada de pessoa de sua total confiança na cabine de votação, inclusive digitando os números na urna se necessário, precisa comunicar ao presidente da mesa. Aqui um vídeo do TikTok. Aqui não tem como ver, né? O Alencar, como está o tempo no litoral norte? Vamos ver. Quem é do litoral norte pode nos ajudar aí para nos atualizar em tempo real. Wesley, aqui de Gravataí, no bairro Novo Mundo, rua e avenida Vila Rica. Estamos desde as 11h30 com o bairro todo sem luz. A chuva está mais fraca, mas até agora nenhum veículo da RGE apareceu. É muito raro ficarmos sem luz por aqui. Se puderem notificar a RGE, pois não sei quanto tempo vou ter de bateria. Agradeceria de coração. Valeu, Wesley. Também registro, então, de falta de luz naquela região. A Gravataí sem luz na parada 61, o Birajara Echeveste. Então a gente percebe vários ouvintes citando aqui a falta de luz em mais de um, né? Acho que pelo menos três ou quatro aqui de Gravataí, né? Uma figurinha, vamos ver de quem é essa figurinha aqui. Mandou a figurinha final... É uma figurinha de um dos candidatos aqui, final 3876, tá bom. Vamos fazer um giro dos candidatos ao governo do estado. Cada repórter hoje vai estar acompanhando um deles. Por exemplo, o Leandro Rodrigues vai acompanhar o candidato ao governo do estado, Marcelo Maranata.
2: O candidato ao governo do estado, Marcelo Maranata, do PSDB, terá uma agenda concentrada em entrevistas neste domingo. Amanhã será dedicada ao atendimento da imprensa em Porto Alegre, com participações em programas ao vivo e entrevistas por telefone. Às 8h30 da manhã, Maranata estará na PUC, onde concede entrevista no estúdio móvel da Rádio Gaúcha. Ao longo ainda da manhã, segue cumprindo compromissos com veículos de comunicação e também atende demandas da imprensa durante a parte da tarde. É quando, entre 14h30 e 13h30, o candidato retorna para Guaíba, onde tem voto programado na Escola Estadual de Educação Gomes Jardim, no centro do município.

0: Tem alerta da Defesa Civil. O Douglas Weber na produção tem atualização?
1: Isso mesmo, Gocinho. Defesa Civil então alerta para condição severa para a tempestade com granizo grande que atua nas proximidades do município de Barracão, no norte e noroeste do estado, né? O risco é muito alto de destelhamento. Ele é válido até a 1h30 da manhã desse dia 4 de outubro. Então pede para que se evite áreas de riscos e que procure informação então junto à Defesa Civil da cidade de quem tiver, né, alguma complicação.
0: Certo, 1h19. Seguindo com nossas dúvidas, com a coordenadora da Central de Atendimento ao Eleitor do TRE do Rio Grande do Sul, a Tânia Marra, tirando dúvidas sobre o pleito deste domingo. O que acontece com quem chega no local perto das 5 da tarde? Primeiro, né? Gosta de uma adrenalina, né, Fanny? Gosta de...
1: Tem uma vida agitada, né?
0: É. Consegue voltar chegando em cima do laço?
2: A obrigação da Justiça Eleitoral é funcionar das 8 às 17 e atender todos os eleitores que estiverem às 17 horas na sessão eleitoral. Então vamos supor que às 17 tenha fila. O mesário vai na última pessoa da fila e começa a distribuir uma senha de trás para frente. Isso garante que todas as pessoas que estão ali às 17 horas sejam atendidas. Então, aquela sessão eleitoral só fecha quando o último eleitor votar. Esse ano são 6 cargos. A gente sabe que vai ter muita fila, porque é deputado federal, deputado estadual, 2 senadores, governador e presidente. Então, é imprescindível que as pessoas levem a colinha, é imprescindível que as pessoas levem os números dos seus candidatos. Então, não precisa ser uma colinha oficial ou pode ser qualquer papel em que ela escreva os números dos candidatos e a ordem. Por quê? A ordem, ela não é muito intuitiva, porque a gente pensa assim, o primeiro tinha que ser presidente. Na verdade, não. Então, é importante ter a ordem que é deputado federal, deputado estadual, senador, governador e presidente. E é importante que a gente digite os números com calma, digita o número, aparece a fotografia do candidato, então confirma. Porque que acontece? A gente digita rápido e já confirma, não dá tempo de carregar a foto do candidato, porque os números entram mais rapidamente do que a foto. E aí a pessoa digita rápido, não aparece a foto, a pessoa pode achar que o seu candidato não está na urna. Então, faz com calma, digita, espera a foto e confirma. E assim a pessoa vai ter certeza de que votou no seu candidato. E esse ano a gente sabe que vai ter fila, exatamente pela quantidade de candidatos. Então, por favor, cheguem cedo, levem a colinha, façam as coisas com calma, porque às vezes fazer apressadamente não significa agilidade.
0: O Leandro Rodrigues falou há pouco sobre Marcelo Maranata. Vamos para outro candidato ao governo do estado, o Ian Tâmbara. Nos apresenta agora Gabriel Souza.
3: O atual vice-governador Gabriel Souza, do MDB, disputa neste domingo o governo do estado como candidato da atual gestão. Ele foi o nome escolhido pelo grupo do governador Eduardo Leite, do PSD, para a sucessão no Palácio Piratini, e é a primeira vez que disputa o cargo. Gabriel Souza começa o dia com entrevistas pela manhã. Depois, às 10 horas, deve ir votar em Tramandaí, na Escola Almirante Tamandaré. Gabriel Vieira de Souza tem 42 anos, nasceu em Porto Alegre em 2 de janeiro de 1984 e cresceu em Tramandaí, no Litoral Norte. É médico veterinário formado pela UBRA, exerceu a profissão até 2022 e também foi empresário do setor. Além disso, é mestre em Direito Empresarial e Cidadania, especialista em Gestão Pública e faz doutorado em Administração Pública. A política começou cedo para ele. Ainda adolescente, Gabriel foi líder estudantil em Tramandaí Tramandaí. Aos 16 anos, se filiou ao PMDB, hoje MDB. Presidiu a juventude do partido no estado e no país. Também integrou o Conselho Nacional de Juventude do Governo Federal. Foi numa viagem ao interior para fundar um núcleo da juventude do partido em Independência, no noroeste do estado, que ele conheceu a esposa, Thalise. Os dois têm uma filha, Dora. Antes de concorrer pela primeira vez, Gabriel foi assessor do ex-deputado Eliseu Padilha e secretário de Planejamento de Tramandaí. A primeira candidatura veio em 2010, aos 26 anos. Fez quase 27 mil votos para deputado estadual, ficou como suplente e chegou a assumir o mandato por um mês. Em 2014, foi eleito para a Assembleia Legislativa, com quase 40 mil votos. De 2016 a 2018, foi líder do governo José Ivo Sartori na Assembleia. Em 2018, se reelegeu com quase 53 mil votos. Também na Assembleia, foi líder da bancada do MDB e presidiu a Comissão de Constituição e Justiça. Em fevereiro de 2021, aos 37 anos, assumiu a presidência da Casa. No cargo, liderou o projeto URS pós-pandemia, com propostas para a retomada econômica e social depois da Covid. Em março de 2022, o Diretório Estadual do MDB escolheu Gabriel como pré-candidato ao governo. Meses depois, ele abriu mão da candidatura para ser vice na chapa de Eduardo Leite, na época no PSDB. A chapa venceu no segundo turno, com 57,12% dos votos válidos, e Gabriel assumiu o cargo em janeiro de 2023. Como vice-governador, comandou o estado de forma interina em várias ocasiões. Na enchente de 2024, participou da coordenação dos gabinetes de crise. Desde 2023, também coordena o gabinete de projetos especiais do governo. A coligação de Gabriel se chama Nosso Rio Grande Não Para. Reúne MDB, PSD e a Federação Renovação Solidária, formada por PRD e Solidariedade. O candidato a vice dele é Hernani Polo, do PSD. Eleito deputado estadual pela primeira vez em 2010, Polo foi secretário estadual da Agricultura, presidiu a Assembleia Legislativa em 2020 e comandou a Secretaria de Desenvolvimento Econômico no governo Leite. Eduardo Leite foi eleito em 2018, reeleito em 2022 e não pôde disputar um terceiro mandato seguido. Por isso, a indicação de Gabriel para a tentativa de sucessão. Além de Leite, Gabriel tem o apoio do prefeito de Porto Alegre, Sebastião Melo, do MDB. A convenção, que oficializou o nome dele em 1º de agosto, teve a presença dos ex-governadores Pedro Simon e José Ivo Sartori. Na campanha recente, no último fim de semana, Gabriel fez carreata de cerca de 100 quilômetros no litoral norte, entre Torres e Tramandaí. E depois, em Porto Alegre, realizou uma caminhada junto do prefeito da capital, Sebastião Melo.
0: O repórter Josimar Farina será um dos que, ao longo deste domingo, vai acompanhar o candidato Zucco.
4: O candidato Luciano Zucco tem 52 anos, nasceu em Alegrete, é filho de um sargento do exército e de uma professora. Tem dois irmãos e uma irmã. Zucco chegou a morar no Acre nos primeiros anos de vida, em razão de uma transferência do pai por causa da carreira militar. De volta ao Rio Grande do Sul, já em Porto Alegre, estudou na Escola Estadual Padre Balduino Rambo. O sonho de ser aviador fez a família chegar a consultar quanto custavam as horas de aula em um aeroclube, mas o valor elevado o manteve no caminho do Colégio Militar de Porto Alegre e serviu 27 anos no Exército Brasileiro. Passou por Jaguarão, na metade sul, e tomou parte nas ações do Exército durante a ocupação do Complexo do Alemão e do Morro da Penha, no Rio de Janeiro, em 2010. Foi convocado a trabalhar no Gabinete de Segurança Institucional, em Brasília, onde atuou na proteção de presidentes da República. Também possui curso de avaliação de riscos na Secretaria Nacional de Segurança Pública, do Ministério da Justiça. Também fez curso de negociação e gerenciamento de crises, de técnicas policiais na SWAT, a Unidade de Operações Especiais da Polícia nos Estados Unidos, e tem curso de inteligência pela Agência Brasileira de Inteligência. Também é mestre em inteligência estratégica, especialista em docência do ensino superior e tem MBA executivo em segurança privada e pública. É gremista e professor de futebol. do primeiro casamento, nasceram os filhos Valentina, de 20 anos, e Teodoro, de 16. É casado com a advogada Joyce Zucco, de 43 anos, com quem teve a sua terceira filha, Antônia, de 9 anos. Entrou para a política em 2018, a partir de um convite de Jair Bolsonaro. Foi convidado pelo ex-presidente a concorrer. Foi candidato a deputado estadual, sendo eleito com 166 mil votos, tornando-se o mais votado do estado naquela eleição. Na Assembleia Legislativa, se destacou pelo combate ao abigeato, pela defesa das escolas cívico-militares e pelo enfrentamento ao câncer infantil. Em 2022, concorreu a deputado federal, elegendo-se com 259 mil votos, novamente como candidato mais votado do estado. Em Brasília, ganhou projeção nacional ao presidir uma CPI contra o MST e ao liderar a oposição ao governo Lula na Câmara. Concorre ao cargo de governador do estado pelo Partido Liberal, com o número 22 pela coligação O Rio Grande Pode Mais. Sua candidata a vice é Silvana Covatti, do Progressistas. Além destes dois partidos, sua chapa conta ainda com o apoio do Republicanos, Podemos, Novo, União Brasil e Democracia Cristã. Neste domingo, agenda de Zucco prevê um café da manhã, às 7 horas da manhã, no comitê de campanha. Às 8, o candidato vai acompanhar o voto da esposa Joyce no colégio São Luís Guanella, na Vila Ipiranga. Às 8:45, se dirige para a escola Padre Balduino Rambo, onde vota. 9:40, inicia uma série de entrevistas a veículos de comunicação, começando pela Rádio Gaúcha. 10:10, comparece a Rádio Bandeirantes, depois vai acompanhar o voto do candidato ao Senado, Marcel Van Hatten. 11:15, acompanha o primeiro voto do filho Teodoro no Colégio Israelita. Ainda concederá outras entrevistas e à tarde ficará em casa descansando com a família. À noite, a previsão é de que compareça ao comitê de campanha para dar a primeira entrevista após a apuração dos resultados do primeiro turno.
0: E a repórter Letícia Mendes vai acompanhar parte do dia da candidata Juliana Brizola.
5: Juliana Brizola tem 51 anos. Ela é candidata ao governo do estado pelo Partido Democrático Trabalhista, o PDT. Disputa uma vaga ao Piratini pela primeira vez. Juliana é neta do líder político Leonel Brizola. Brizola foi o único político brasileiro eleito como governador em dois estados, o Rio Grande do Sul e o Rio de Janeiro. Juliana nasceu em Porto Alegre no ano de 1975. Ela se mudou ainda pequena para o Uruguai com a família durante o período da ditadura militar. Voltou ao Brasil em 1982, quando Leonel Brizola, já beneficiado pela Lei da Anistia de 1979, venceu a eleição para o governo do Rio de Janeiro. Foi também no Rio que Juliana passou parte da infância até o início da fase adulta. Por lá, se formou em direito. Aos 24 anos, tomou a decisão de voltar em definitivo para a capital gaúcha. Em Porto Alegre, começou a militar na juventude. Foi assessora jurídica do PDT, cursou mestrado em ciências criminais. A sua trajetória política começou quando assumiu entre 2007 e 2008 a Secretaria da Juventude da Prefeitura de Porto Alegre no governo de José Fogaça. Juliana estreou nas urnas em 2008 como a vereadora mais votada do PDT em Porto Alegre. Em 2010, ela chegou à Assembleia Legislativa para o primeiro de 3 mandatos consecutivos. Nesse período, se destacou pela defesa de bandeiras do avô, como a educação, além de direitos sociais e políticas para as mulheres. Como deputada, ficou conhecida pelo projeto que instituiu a escola de tempo integral no estado. Nesse período, concorreu à vice-prefeita de Porto Alegre em 2016, na chapa encabeçada por Sebastião Melo, perdendo o segundo turno para Nelson Marquesan Júnior. Nas duas eleições seguintes, Juliana foi candidata a prefeita. Em 2020, ficou em quarto lugar. Em 2022, se lançou a deputada federal e ficou na primeira suplência do PDT. Em 2024, ocupou a terceira colocação como candidata à prefeitura da capital. Os 19,7% dos votos fizeram dela o principal nome do PDT gaúcho, credenciando a sua candidatura ao governo do estado. À frente de uma coalizão de 8 partidos que reúne PDT, PT, PSOL, PSB, PCdoB, Rede, PV e Avante, Juliana lidera uma inédita aliança da esquerda no Rio Grande do Sul. A candidata tem declarado em campanha o desejo de fazer um governo que respeite e valorize tudo que foi construído até aqui, mas que tenha coragem para fazer tudo aquilo que ainda precisa ser feito. Na atual campanha, Juliana defende, além da bandeira da educação, a urgência das obras de proteção contra a enchente e a redução das filas na saúde pública. Juliana é mãe de José Inácio, de 16 anos, e da Angelina, de 12. A agenda da candidata neste domingo se inicia às 7:45 da manhã com um café com a coligação no centro de Porto Alegre. Depois, ela segue para uma série de entrevistas com veículos de imprensa. Às 10 horas da manhã, a candidata concede entrevista para a Rádio Gaúcha na PUC. No começo da tarde, Juliana acompanha a votação do vice Edgar Preto, do PT, no Colégio Bom Jesus Sevigné, no centro. Logo depois, ela vota na Escola Bahia, no bairro Boa Vista, na Zona Norte de Porto Alegre. Na sequência, Juliana acompanha o primeiro voto do filho, José Inácio. A candidata pretende acompanhar a apuração das eleições em casa com a família. Após o resultado, ela seguirá para o Comitê Central na Avenida José Bonifácio, perto da Redenção.
0: Para fechar a nossa apresentação, nossa programação de cada um dos candidatos, e o Iatâmbara nos acrescenta agora o César Pontes, a Priscila Voigt e a Regiane de Oliveira.
3: Priscila Voigt é a candidata do Unidade Popular. O partido foi registrado na Justiça Eleitoral em dezembro de 2019 e disputa o governo do Rio Grande do Sul pela primeira vez. A candidatura foi oficializada em 27 de julho em convenção em Porto Alegre. A chapa é própria, sem coligação com outras siglas. Priscila tem 35 anos e nasceu em Tijucas, em Santa Catarina. Ela é nutricionista, preside a Unidade Popular no estado e integra a direção nacional do partido. Priscila já concorreu 3 vezes a vereadora de Porto Alegre e em 2022 a deputada federal, sem se eleger. Esta é a primeira vez que ela disputa um cargo no executivo. Nos movimentos sociais, foi uma das coordenadoras da ocupação Lanceiros Negros, esteve à frente da Casa de Referências Mulheres Mirabal, em Porto Alegre, que acolhe mulheres em situação de violência. A trajetória política de Priscila está ligada principalmente à atuação em movimentos populares e às pautas de moradia, direitos das mulheres e organização dos trabalhadores. A vice é Nafe Nascimento, também da Unidade Popular. Assim, a chapa ao governo é formada exclusivamente por integrantes do partido. Priscila deve acompanhar a apuração no domingo, na ocupação Sepete Araju, na Avenida Farrapos. Regiane de Oliveira concorre pelo Partido Socialista dos Trabalhadores Unificado, o PSTU. É a segunda eleição seguida em que ela entra na disputa pelo Piratini. A candidatura foi homologada em 1º de agosto e, assim como as demais candidaturas de esquerda, concorre em chapa própria sem coligação. Regiane tem 65 anos e nasceu em Porto Alegre em 1º de março de 1961. Ela é professora aposentada do ensino médio da rede estadual e tem uma trajetória toda ligada ao sindicalismo. Ela presidiu por 2 mandatos o CEPERS, o Sindicato dos Professores da Rede Estadual. Foi filiada ao PT na década de 90 até 2015. Depois de sair do partido, formou com outros ativistas o Movimento de Luta Socialista. Regiane entrou para o PSTU em 2022, ano da primeira candidatura ao governo, quando teve Vera Rosane como vice. Agora, o vice é Adão Lima, técnico de manutenção do Hospital de Clínicas de Porto Alegre. A candidatura mantém como uma das principais marcas a trajetória sindical de Regiane e sua atuação política junto aos trabalhadores da educação e do serviço público. A agenda do domingo de eleição prevê um café com apoiadores e entrevistas pela manhã e ao meio-dia Regiane deve votar na Escola Municipal Leocádia Felizardo Prestes, na Zona Sul de Porto Alegre. César Pontes é o candidato do Partido da Causa Operária, o PCO. Ele tem 69 anos e nasceu em Porto Alegre, em 10 de janeiro de 1957. É professor de história aposentado e entrou para o PCO em 2022. Naquele ano tentou concorrer a governador e a deputado estadual, mas as duas candidaturas foram barradas pela Justiça Eleitoral. Em 2024, disputou a prefeitura de Porto Alegre e não se elegeu. Agora, volta a disputar o governo do estado. A candidatura é apresentada em chapa própria, sem coligação. O vice é Tiago Nilo, também do PCO. Entre as principais propostas defendidas por César Pontes estão a criação e a organização de conselhos populares e a defesa do controle dos serviços públicos pelos trabalhadores. A trajetória política de César está ligada à militância partidária e à atuação em movimentos políticos. Ele começou a participar mais diretamente da política durante as manifestações de 2013 e, posteriormente, passou a atuar no PCO. A candidatura deste ano ocorre, portanto, depois de duas experiências eleitorais anteriores. A disputa pela Prefeitura de Porto Alegre em 2024 e as tentativas de concorrer ao governo e à Assembleia Legislativa.
0: Ok, Ian Tâmbara, e assim fechamos a nossa apresentação, o nosso giro com relação a cada um dos candidatos ao governo do estado. 1:38, intervalo, e a gente volta na sequência.
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0: 30 minutos. Tá chovendo ainda? Ainda tá chovendo, né, Murica? Tá perto da janela? Chove ainda em Porto Alegre. Chove em vários pontos do Rio Grande do Sul neste momento. Até há pouco a gente estava lendo algumas mensagens de ouvintes falando sobre falta de luz ali pro Gravataí. Ó, aqui já veio uma boa notícia do Bira. O Bira tá mandando assim, ó: aqui na parada 61 retornou a luz. Obrigado pela atenção. O Bira, que é o Birajara Echeveste. Que bom, fico mais tranquilo. Boa noite, aqui em Capão da Canoa parou o vento, mas já deu uns, já deram uns 13 relâmpagos. Aqui não assinou, mas afinal 50-32. Que mais? Em Novo Hamburgo, muita chuva e muito tarde. Neste momento, 1h16, mandou o Valdir Simplício, corretor de imóveis, mandou 1h16. Infelizmente, só agora que eu tô lendo. Não sei se ainda tá chovendo muito ainda em Novo Hamburgo. Oi, Gossen. É o Vanderlei de Osório, do bairro Caravaggio. Começou a chover em Osório. A gente tinha lido, né, no começo do programa, chuva fraca sempre na escuta nas madrugadas. Aqui também, obrigado pela leitura. É a sua participação aqui pelo 5199-699-5218. O eleitor brasileiro e gaúcho vai realizar hoje uma eleição com 6 votos. Para ajudar a entender as funções desses cargos, conversamos com o professor da Universidade Federal de Santa Maria, a UFSM, cientista político, José Carlos Martínez Belieiro, a partir de agora. Professor, o eleitor gaúcho vai entrar na cabine de votação e fazer 6 escolhas, né? Por que existem tantos cargos diferentes? Qual é a lógica de dividir o poder dessa maneira?
1: Na verdade, o que tem no Brasil, a gente chama de eleições casadas, né? O que são eleições casadas? De vários cargos no mesmo dia. Isso, em geral, é bom, porque no calendário brasileiro, você tem eleições a cada 2 anos, são 2 anos nas eleições municipais, onde se elege prefeito e vereadores, e depois, nas subsequentes, 2 anos seguintes, os cargos executivos nacionais, né? Governadores, que são executivos regionais, o presidente da república, deputado federal, estadual e senador. Então, essa eleição hoje é uma eleição casada um pouco mais atípica, digamos assim, porque ela tem 6 cargos, né? Normalmente, a gente pode votar para um senador apenas, um deputado federal, um estadual, governador e presidente. Nessa eleição tem um cargo de senador a mais. Então é basicamente isso que explica, né, o fato de a gente ter uma única eleição num único dia, candidato do executivo e também do legislativo. O poder judiciário, é bom lembrar que são juízes, o Supremo Tribunal Federal, que está muito em evidência, eles não são eleitos, né? Diferente de outros países, que é o México, os Estados Unidos, tem cargo eletivo, também eleições para o poder judiciário. No caso brasileiro, felizmente ou não, ou infelizmente, a população pode votar para os cargos do executivo. Quais são? Poder executivo: o presidente da república, né, que é um cargo apenas, governador de estado e, quando ocorreu há 2 anos atrás, o executivo municipal, né? Então a gente tem o executivo municipal, o executivo estadual, o executivo federal ou nacional. Então essa eleição vai ser eleito o executivo nacional e o executivo regional, né, ou estadual. Então o cidadão brasileiro vai eleger o presidente da república, que é o Poder Executivo Nacional, o Poder Executivo Estadual, que é o governador do estado, né? E no Poder Legislativo, que é o poder de elaborar leis, fiscalizar o executivo, etc., nós vamos eleger, o cidadão brasileiro vai buscar eleger um deputado federal, que ele tem direito à escolha, né? Um deputado estadual do Poder Legislativo. E como o Poder Legislativo se divide em 2 casas, tem Senado e Câmara de Deputados, tá? Então, o cidadão brasileiro também vai eleger 2 senadores, tá? Cuja função básica é representar os estados dentro da política nacional. No Poder Legislativo, 2 cargos diferentes, que é deputado federal e senador federal. No plano estadual, o cargo de deputado estadual, do legislativo estadual e do governador. E no plano federal, o cargo de presidente e deputado federal.
0: Na prática, um deputado estadual e um deputado federal, quais são exatamente as atribuições?
1: Bom, assim como o deputado federal tem a função de elaborar leis, fiscalizar o executivo, propor leis novas, inclusive, né? No plano estadual, funciona basicamente a mesma coisa, né? A gente sabe que, por exemplo, o deputado federal está muito mais em evidência, talvez, do que o deputado estadual. Isso até é uma coisa ruim, eu diria, assim, com todo respeito à crítica, né? A gente poderia acompanhar um pouco mais os deputados estaduais também, assim como a gente acompanha os federais. É claro que no deputado federal tem mais evidência, que mobiliza muito mais dinheiro, eles têm acesso a emendas, emendas, né? E no deputado estadual, eles também têm acesso a emendas do orçamento estadual, pode propor gastos, né? Então, a função básica de um deputado estadual ou federal é ser um representante da sociedade, porque o poder legislativo não é apenas uma pessoa, são 513 em Brasília, e aqui na Assembleia Legislativa Estadual são 54, né? Então é um poder muito mais plural, um poder muito mais democrático e muito mais representativo. Então talvez a gente deve valorizar bastante o poder legislativo, tanto estadual como federal, porque é ali que tem vários partidos representados, vários grupos sociais representados, vários interesses representados, né? Então a força do legislativo acaba sendo muito grande, né? Porque todas as pressões que vêm da sociedade acabam indo para o poder legislativo, né? A gente vê de sempre aqui no Rio Grande do Sul, dia de votação histórica, tem gente lá ocupando o plenário, as pessoas param para acompanhar, que tem interesse de professores ou de agricultores, etc. Então acaba sendo um poder muito representativo, o poder legislativo, né? Isso tanto no âmbito federal quanto no âmbito estadual. Então a função do deputado é ser aquele que traz as demandas da sociedade, né? E vai tentar levar essas demandas para o estado.
0: Que tipo de lei pode ser criada por um deputado estadual e que tipo de assunto é de competência de um deputado federal?
1: No federal envolve leis federais, né? A gente tem essa distinção, né? A gente tem que entender que no Brasil é um país federativo, uma república federativa. Então você tem o poder federal, que é o poder que envolve todo o país. E no Brasil nós temos uma situação em que as leis não podem ser feitas para cada estado, como é, por exemplo, um país como os Estados Unidos, onde lá você tem autonomia estadual para todos os assuntos de legislação, inclusive direito penal, direito comercial, etc. No Brasil, não. Quando um deputado vota uma lei lá federal em Brasília, vale para o Brasil inteiro. Por exemplo, uma coisa importante que um deputado federal faz, quando um presidente da República manda uma medida provisória para a Câmara dos Deputados, né, criando uma universidade ou criando um imposto novo, isso deve ser aprovado pelo Congresso Nacional, pelos deputados. Eles têm 180 dias, né? Tem uma função muito importante. Se um deputado, o deputado não pode propor gasto novo, né? Não pode propor uma política nova, por exemplo, mas ele pode fiscalizar a política, ele pode dar uma sugestão e pode modificar uma medida provisória para melhorar essa política. Então, e se você acompanhar a política brasileira, não tem executivo, né? Não tem presidente ou governador que não tenha uma dependência do poder legislativo. Dependência que eu falo no bom sentido da palavra, tá? Porque todo presidente da república ou todo governador do estado precisa de uma base de apoio, seja na Assembleia Estadual, seja no Congresso Nacional. Por que isso? Porque ele precisa aprovar os seus projetos, né? Quando um governador quer aumentar o salário dos professores, quando um governador quer fazer uma obra contra enchentes, ele precisa da aprovação da Assembleia Legislativa Estadual. Assim como o presidente da República quer criar uma universidade nova, né, quer criar um instituto de pesquisa novo, tem que pedir não autorização, mas tem que ser aprovado. Então, já por essa relação entre o executivo e o legislativo, poder executivo e poder legislativo, é necessário que tenha uma relação no mínimo de proximidade, de consenso, de negociação, e não de conflito, né? Então, se a gente observar na história do Brasil, quando há conflito entre poderes, é ruim, né? O presidente acaba não governando. Isso se aplica também para o estado, né? Porque o governador tem que ter uma base. E como é que ele faz isso para ter a sua base? Ele vai fazer composição, ele vai chamar gente de outros partidos para dividir o poder, como acontece no Brasil, no federal, acontece também no estadual, né? Veja que, por exemplo, o atual governador chamou outros partidos, distribuiu um cargo, que é absolutamente normal, né, compor com secretários de outros grupos políticos, justamente para poder ter uma facilidade, seja na Assembleia Legislativa de cada estado, aqui no Rio Grande do Sul, seja no Poder Nacional, né?
0: É muito comum ouvir candidato dizendo que conseguiu dinheiro para construir uma obra. Então, o deputado consegue isso? Ele faz obras? Ele consegue recursos para que o executivo faça a obra? De que jeito?
1: É uma boa pergunta. Na verdade, o que acontece no Brasil é o deputado federal, no caso, ele tem três tipos de emendas parlamentares que ele pode propor: a emenda de bancada, que é a bancada de um partido, por exemplo, a emenda de comissão, que é a comissão de saúde e educação, ou emenda individual. Em geral, ele indica e manda para as prefeituras, e quem executa é o executivo. O poder legislativo não executa recursos, tá? O poder legislativo não tem essa capacidade de executar, de fazer obras, né? Quem faz obras, quem autoriza recursos em obra, é o executivo. Então, na maioria das vezes, 100% das vezes, o que um deputado faz lá em Brasília, por exemplo, um deputado de Santa Maria quer mandar um dinheiro para a Universidade Federal de Santa Maria, por exemplo. Então ele vai enviar aqui para a Universidade Federal de Santa Maria para investir em obra X ou Y, né? Ou ele quer enviar um recurso aqui para Santa Maria para fazer uma obra de contenção de enchente. Então ele vai enviar esse recurso para a conta da Prefeitura de Santa Maria, que vai executar a obra. Então é assim que funciona, né? Como eu disse, o deputado não pode conduzir uma obra, embora os deputados vão dizer, essa obra é minha, eu que enviei o recurso, etc, tudo bem, mas a gente sabe que não é da competência do deputado autorizar qualquer tipo de obra. Ele pode apenas auxiliar no projeto do executivo, enviar um recurso, né? Pode ser um recurso para a saúde também. A gente sabe que a grande maioria dos recursos também de emendas vão para a saúde, para a educação, para construir uma creche, para melhorar uma escola, construir uma quadra. Isso é muito comum, tá? Então é assim que funciona. E acredito que isso também funciona no âmbito estadual. Mas repito, a gente não vê muito. Eu acho até que a imprensa acompanha pouco o poder legislativo estadual, né? Eu acho que poderia acompanhar tão bem como acompanha o nacional, né? Então é basicamente isso. Hoje em dia os deputados brasileiros têm bastante recurso à disposição, tá? Uns falam 50 bilhões por ano, 60 bilhões. Às vezes tem muito desvio também, é correto dizer. E como tem muito dinheiro, e tem mesmo, às vezes a fiscalização escapa, às vezes a necessidade do município também não é tão grande. E muitas vezes também, é bom que se diga, a gente não pode também se omitir em relação a isso, essas emendas acabam se tornando um veículo de fazer política com os municípios, com os prefeitos, né? E isso ajuda muito o deputado a se reeleger. O que faz com um deputado novato ter mais dificuldade de ser eleito, porque ele não tem acesso a verbas do partido, né? Não tem acesso às emendas, que os deputados fazem política, bom ou ruim, com esse recurso também. E isso acaba também gerando uma aliança com prefeitos, com necessidades de cidades, né? E facilita muito as eleições dos deputados, né? Então, mas isso eu não estou fazendo uma crítica negativa, é só uma realidade que a gente tem que verificar, né?
0: O deputado federal também fiscaliza o presidente da República? Como é que é essa fiscalização na prática?
1: Isso mesmo, né? Isso mesmo. A função básica desses deputados é essa, né? É claro, como eu disse para vocês, cada deputado. Por isso que é importante você ter governo e oposição, né? Por quê? Porque, como eu disse, todo governo vai precisar de uma de base parlamentar, né? Mas, ao mesmo tempo, é importante ter aqueles deputados que não são da base do governo, são da oposição, isso independente de quem é governo, de quem é oposição. Hoje um partido pode ser governo, amanhã ele pode ser oposição, isso é saudável para a democracia. Porque o deputado da oposição, ele vai fiscalizar mais, ele vai brigar mais, né? Ele vai buscar os mínimos detalhes. Isso é importante para nós, para a democracia, porque quanto mais a gente tem visibilidade, quanto mais a gente tem fiscalização do recurso, melhor pro país.
0: O que diferencia um senador de um deputado federal?
1: Não, essa é uma questão importante, porque na verdade o Senado, eles são três representantes por estado, independente da população. Então, um estado maior, como o estado de São Paulo, tem três, um estado pequeno como Roraima tem três. Por que isso? Para equilibrar a representação federativa dos estados, para não haver assim desequilíbrio entre um estado mais populoso e menos populoso, tá? Então isso é uma coisa importante. O Senado em geral é visto como uma casa revisora. Que é isso? Quando uma lei é aprovada na Câmara dos Deputados, ela vai para o Senado com o objetivo de fazer uma revisão dessa lei, depois ela volta para a Câmara para ser definitivamente aprovada. Então a função do Senado acaba sendo relevante por isso, né? Os senadores têm um mandato mais longo, então isso tem mais estabilidade. Em geral eram ex-governadores de estado, então eram pessoas muito experientes, né? E os assuntos federativos, como por exemplo aprovação de um ministro do Supremo Tribunal Federal, é o Senado que aprova. A indicação de um diplomata do Brasil para uma embaixada importante, é o Senado que aprova. A aprovação de um impeachment de um ministro, talvez, do Supremo Tribunal Federal, que se levanta muito, é o Senado que aprova. Então, o Senado tem uma função relevante nessa arquitetura política e institucional do Brasil, né? De ser uma casa revisora, legislativa revisora. Sempre teve essa tradição de ser um poder mais estável, isso desde o Império Brasileiro, que tinha o Senado Federal, desde aquele tempo, né? E tem uma certa tradição do Senado, né? De ser uma casa mais racional, não tem alguns conflitos, talvez, que a gente vê na Câmara dos Deputados, né? Então, tem um pouco essa aura de ser um poder mais moderado, né? Então, acaba sendo relevante. Hoje as pessoas estão muito visíveis, né? Essa questão do Supremo Tribunal Federal e repito, a única casa que pode até o impeachment do presidente da República, quem aprova é o Senado em última instância. Então, a gente sabe que hoje o poder do Senado Federal está muito visível, sobretudo por conta desses conflitos, né, entre executivo, judiciário, etc. Um possível manifestação de impeachment de um ministro ocorrerá dentro do Senado, caso ocorra, né?
0: Cientista político, professor da Universidade Federal de Santa Maria, José Carlos Martínez Balieiro. Muito obrigado pela participação aqui conosco.
1: Um ótimo trabalho para vocês aí, tudo de bom.
0: Tudo de bom. 1:55. Outra pergunta é: quais são as regras de uso de roupas, adesivos e bandeiras de candidatos? Quem nos responde é a coordenadora da Central de Atendimento ao Eleitor do Tribunal Regional Eleitoral, Tânia Marra.
2: O eleitor pode votar da forma que ele quiser. Ele pode estar tapado de botão, de adesivo, com camiseta, com bandeira, não tem problema nenhum. A questão é, ele tem que entrar calado, ele não pode se manifestar oralmente. E a bandeira tem que estar enrolada, porque se ele entra na sessão com a bandeira aberta, ele vai bater nas pessoas. Então é até uma questão de urbanidade, de educação. Então o eleitor, ele pode estar completamente vestido, trajando adesivos e camiseta do seu candidato, mas ele tem que entrar quieto, ele tem que entrar mudo, ele não pode se manifestar dentro da sessão. Mas não tem problema nenhum, ele não precisa trocar de roupa para entrar na sessão. Ele não pode importunar os outros, ele não pode fazer manifestação ali dentro.
0: E quanto à bebida alcoólica, pode consumir lá dentro, no local da eleição?
2: No dia da eleição, não é proibido vender ou consumir, né? Agora, não existe mais a lei seca, salvo se algum município, se algum juiz de algum município determinar que isso aconteça, mas não é a regra. Então não tem mais lei seca. No entanto, se uma pessoa chegar alcoolizada numa sessão eleitoral, o presidente da sessão vai avaliar se ele tem condições ou não de votar. Então não é uma questão geral, mas é uma questão individual. Se a pessoa está alcoolizada a tal ponto que não consegue expressar a sua vontade, o mesário, o presidente de mesa, vai tomar alguma atitude em relação a isso. Seja chamar a junta, seja ver o que tem que ser feito para resolver aquele problema.
0: Dentro de 2 minutinhos, a gente tem a edição das 2 da manhã do Notícia na Hora Certa com a Flávia Simões. E depois da virada da hora, a gente vai falar também sobre esporte. Teve jogo da seleção brasileira ontem pela manhã, teve jogo agora à noite da Argentina com a seleção de Burkina Faso. Eu acho que é um ensaio, né, para a despedida de Lionel Messi da seleção. Foi uma sacola de 7-0. Argentina, o primeiro tempo foi 5-0, se não me engano. Saíram outros 2 no segundo tempo. A gente vai ter uma edição extraordinária das Baratinhas Furiosas, Carrinhos Velozes. Quem é nosso ouvinte da semana do Esporte e Companhia com Rafael Colli acompanha sempre o quadro do Douglas Weber de Fórmula 1. Tem corrida, é às 4 da manhã, né? Foi às 4 da manhã, tem corrida. O Douglas vai trazer ao vivaço a edição extraordinária das Baratinhas Furiosas. O que mais que teve no esporte ontem? Teve jogo da Série B, teve partida atrasada da Série A também, além das seleções aqui, os amistosos, Liga das Nações. E falar sobre esporte também, e é claro, fazer um giro, conforme eu prometi antes, né? Aquele giro pelo interior do estado, para ver como vai ser esse domingo de eleição. Eu conto com a sua participação também no WhatsApp da Rádio Gaúcha, 51996995218. A gente está propondo os seguintes temas: que horas você costuma votar? Você segue uma tradição de votar cedinho, votar antes do almoço, votar depois do almoço, votar lá na finaleira? Ou então Não tem uma tradição? A hora que dá, acorda, almoça, dependendo, vai, né? Como é que é seu ritual nesse dia? Eu já tá com tudo decidido, já tem a colinha pronta, tem dúvida em algum candidato? Pode dividir com a gente também nessas horinhas, dessas primeiras horas do dia 4 de outubro. Notícia na hora certa, a gente volta na sequência com nossa transmissão.

0: 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A Defesa Civil emitiu um alerta de risco vermelho para tempestades com granizo em Pinhal da Serra, na Serra. O alerta indica um risco muito alto de destelhamento. A chuva causa transtornos em municípios da fronteira oeste, das Missões e do Noroeste, e rios estão acima da cota de inundação. Uma suspeita de bomba fechou a extração de metrô Higienópolis Mackenzie em São Paulo. Chove em Porto Alegre neste momento. A temperatura é de 18 graus. O domingo será de instabilidade em todo o Rio Grande do Sul e um alerta amarelo do Instituto Nacional de Meteorologia prevê risco de tempestades com granizo e ventos de 40 a 60 quilômetros nas regiões metropolitana e áreas do norte do estado. 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
0: Motoristas devem ter atenção à pista molhada e ao acúmulo de água nas estradas em diferentes regiões. A chuva traz o alerta para baixa visibilidade. Não há acidentes registrados na madrugada pela Polícia Rodoviária Federal e em Porto Alegre, o trânsito também sem alterações no momento.
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0: 29.999 pessoas estão sem luz no Rio Grande do Sul em áreas atendidas pela RGE. São 123 ocorrências em atendimento no momento. E em Trindade do Sul, no norte do estado, dos 2.555 clientes, 2.545 estão sem luz. Outros municípios com os maiores índices de interrupções emergenciais também são no norte do estado. Agora chove forte na região. O presidente do Tribunal Superior Eleitoral, ministro Cássio Nunes Marques, disse que ameaças, assédio ou tentativas de interferências na vontade do eleitor serão reprimidas durante o primeiro turno das eleições neste domingo. Em um pronunciamento, ele fez um apelo a candidatos e eleitores para que respeitem a decisão dos eleitores. O ministro também pediu atenção às informações que são compartilhadas às vésperas da votação. 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Da redação, Flávia Simões.

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3: 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Gustavo Gossen.
4: 2:05 do dia 4 de outubro de 2026. Eleição, tão esperado dia 4 de outubro, parecia tão distante, pois é, chegou. Hoje é o dia de irmos às urnas, definir quem serão os nossos comandantes, nossos dirigentes, nossos políticos que vão conduzir nossas cidades, nossos estados, nosso país nos próximos 4 anos. Cidades na cabeça, porque de uma certa forma, né? Os deputados estaduais, federais, senadores e o presidente da república, governadores, fazem bem para a nossa vida que moramos em cidades, né? No caso não, são eleições municipais. Tô tentando consertar aqui, já que eu falei cidades, mas é que, né? A vida acontece nas nossas cidades, né? Cléo Kuhn, mais uma rodada da previsão do tempo para este domingo.
5: A previsão do tempo para o centro, norte e noroeste do estado está indicando que a gente tem ainda alguma chuva pela manhã. Chuva fraca, diga-se de passagem, mas temos madrugada e o período da manhã, pelo menos até por volta das 11, algumas áreas de chuva. Só que é o seguinte, ela vai enfraquecendo. Chove pouco até 5, 6 horas da manhã. E a partir dali chove menos ainda, só não temos tempo firme de manhã na parte central em direção à zona mais norte, noroeste, saindo assim tipo Santa Maria em direção a Frederico, Santa Maria em direção a Passo Fundo, para a gente ter aí uma ideia da região que eu estou comentando e que a gente vai ter alguma chuva ainda durante o período da madrugada e boa parte da manhã, mesmo não sendo chuva forte, mas o tempo está bastante fechado. Depois disso, no período da tarde, o tempo melhora, o ar seco toma conta da região, ar seco sem chuva, né? Porque vai continuar bem nublado. Mas enfim, durante o período de votação, não se tem previsão de chuva significativa na parte da manhã e de tarde nem chuva teremos ali nessa região. Então a expectativa aí é que a gente tenha alguma chuva, mas essa chuva não atrapalha em nada, pelo que se tem até agora, a votação.
4: Agora a gente faz uma breve pausa dos assuntos da eleição deste domingo para atualizar você com relação ao esporte, já que a gente teve vários jogos neste sábado, outros neste domingo, aí não aqui no Brasil, aí lá na Liga das Nações, alguns amistosos também. Primeiro a gente traz aquele giro da Central do Esporte com a Helena Brum.
6: Bom dia, Gossen. Bom dia a toda a audiência da Rádio Gaúcha. Eu abro falando sobre Campeonato Brasileiro Feminino. Boa. Isso porque o título é do São Paulo, depois de empatar em 1-1 com o Corinthians ontem no Morumbis. A primeira partida foi 2-1 para São Paulinas. E agora elas erguem a taça do título inédito. Já no futebol masculino, destaque para a Liga das Nações. Às 15:45, pelo grupo B, Grécia e Alemanha se enfrentam. E no mesmo horário também tem Holanda e Sérvia. Pelo grupo D, mais outras duas partidas: Portugal e Noruega e

0: País de Gales e Dinamarca. A gente fica de olho nessas partidas com muitos craques em campo. E se a gente tá falando de seleções, o Brasil encerrou seus amistosos nessa data FIFA. Ganhou da Índia nesse último sábado por 4-0 com gols de Pedro, Estevão e 2 do Samuel Lino. Antes, a seleção ganhou por 4-2 da Austrália e também empatou justamente com os australianos por 1-1. Lembrando que a dupla Grenal volta aos gramados só na quarta-feira, ambos às 19h30 da noite. O Internacional recebe o Corinthians no estádio Beira-Rio e o Grêmio visita o Remo no Mangueirão.
1: Helena Brum começou falando sobre a final do Brasileirão Feminino, 1-1 São Paulo contra o Corinthians. O primeiro jogo havia sido 2-1 para o São Paulo, ganhou fora, e ontem no Morumbis, eu não consigo chamar de Morumbi, embora seja o nome, né? Agora, atual, né? Já que tem essa bandeira do Bis, né? Da Lacta, enfim. Mas no Morumbi, né? Enfim, Morumbi ou de menos. E o São Paulo empatou em 1-1. O gol do São Paulo foi marcado pela Bia Menezes. Gol do Corinthians marcado pela Juliette. Confesso que eu fiquei triste. Foi uma falha da Carlinha, goleira do São Paulo. Mas depois ela defendeu um pênalti da Gabi Zanotti e garantiu a taça para o São Paulo. Porque eu sou colorado, né? Mas no futebol feminino, já que não tínhamos mais o Inter na final do Brasileirão, eu tava torcendo pro Corinthians, porque eu gosto muito da Duda Sampaio, que jogou aqui pelo Inter. Gosto também da Belém Aquino, uruguaia, também jogou aqui pelo Inter. E que agora perderam uma sequência, né? O Corinthians sempre ganhava o Brasileirão, agora temos o São Paulo feminino também conquistando, rompendo essa sequência. Agora o Corinthians tem Libertadores feminina, tem a data FIFA, né? Falei da Duda Sampaio. Duda Sampaio foi convocada, vai jogar aqui no Beira-Rio semana que vem. É uma oportunidade, né, de ver, né? Aí a gente se acostumar, né, com o futebol feminino, como ontem, que a gente viu o Morumbi lotadaço, quase 50 mil torcedores acompanhando a final para uma partida feminina. Isso é muito legal. Vamos falar de baratinhas furiosas, ai, carrinhos velozes, ao vivo. Rafael Collin chama com essa trilha, né, Murica?
2: Nossa, tu diz que acredito.
1: Tá, é que ela fica baixinha de fundo.
2: É que eu não me lembro, né? Essa aí, ó. Essa aí.
1: Lembrar que tinha uma guitarrinha. Isso, essa aí. Nesse horário, normalmente, durante a semana, diariamente, né? Deixa todo dia, né?
2: Eu sou um trabalhador, né? Assim, não deixa a minha madrugada, os ouvintes da madrugada, que me mandam depois mensagens no Instagram, né? Os gostam de debater e tal. É bem legal aí a audiência que a gente tem aqui, né?
1: Nessa hora, o Douglas Weber, o Fani, traz aqui no Esporte Companhia o quadro de Fórmula 1. E hoje tem corrida daqui a pouquinho, é isso, Fani?
2: Exatamente, Gossen, tem grande prêmio do Bahrein que vai acontecer na Malásia. Isso porque o Bahrein não pode sediar, né, a corrida por causa dos conflitos lá no Oriente Médio, principalmente ali na região do Estreito de Hormuz, no Irã. Então, o grande prêmio, o Bahrein, o que o Bahrein fez? O Bahrein conseguiu uma solução, que é passar a corrida para a Malásia, numa pista que é a pista de Sepang, onde já ocorria, né, corridas de Fórmula 1 anteriormente. Então, vai ter essa corrida às 4 da manhã. Às 4 da manhã é aquela volta de apresentação, né, ali em torno das 4:07, mais ou menos, é que daí é a largada de verdade. Bom, quem fez a pole position na noite passada, né, foi o Max Verstappen, o holandês. É a primeira pole dele de 2026. Ele que não conseguia a posição de honra na largada desde 2025 no Grande Prêmio de Abu Dhabi. O Hamilton ficou a 2 décimos do Max Verstappen, e o Isaac Hajar, companheiro de equipe do Verstappen, ficou com o terceiro lugar, mas teve uma punição de 5 posições por causa de troca de peças do motor, né, além do permitido pelo regulamento. Então recebeu uma punição e vai largar em 8º. Quem assume então a 3ª posição é o Kimi Antonelli, que é o líder do campeonato. Essa primeira fila, Gossin, de Verstappen e Hamilton não acontece desde 2021 em Abu Dhabi, o fatídico primeiro grande prêmio, primeira vitória de campeonato mundial do Verstappen, polêmica ali, porque teve uma situação de safety car, enfim, teve uma... Foi um primeiro campeonato Verstappen um pouco polêmico, assim, por questão de regras aí, enfim, decisões e tal. Mas aí não tem uma primeira fileira de Max Verstappen e Hamilton desde 2021. E neste ano de 2026 é a primeira vez que uma equipe que não tem motor Mercedes também faz pole position e fecha essa primeira fileira. Todos os carros que fizeram pole position até hoje foram o Kimi Antonelli, os pilotos que foram pole position, o Kimi Antonelli, piloto Mercedes, George Russell, companheiro de equipe dele, piloto Mercedes, Lando Norris, piloto McLaren com motor Mercedes, Oscar Piastri com McLaren motor Mercedes, e tem o Pierre Gasly, que é o piloto da Alpine, fez pole em Monza, e a Alpine que tem motor Mercedes. Então, essa é a primeira vez neste ano que um piloto que não está com um carro motor Mercedes faz uma pole position. Então, é um detalhe curioso para essa corrida. Enfim, muita expectativa para uma corrida aí às 4 horas da manhã, que tenha algum agito. É uma pistinha um pouco complicada, é uma pistinha ali com alguns detalhes curiosos ali, principalmente na primeira curva. Então tem aí um molho especial, né? E curiosamente, os pilotos mais, fora o Alonso, né, mas que tá numa equipe um pouco mais inferior, os pilotos mais experientes que já correram, o Max Verstappen já venceu prova nessa pista, o Hamilton já venceu prova nessa pista, então fazem a primeira fileira os pilotos mais experientes.
1: Que o italiano Antonelli, qual era o recorde que ele podia bater, ou tá para bater, de mais jovem?
2: Ele não é o mais jovem a vencer, pode ser um jovem a vencer o grande prêmio. É que tem nem grande prêmio, é o campeonato mundial, né? Uhum. O Antonelli tem a expectativa de quebrar um jejum italiano, né? Uhum. Porque há muito tempo que não tem, se eu não me engano, foi o último italiano a ser campeão mundial, foi nos anos 60. Tem o jejum da própria Ferrari, da própria, né, de jovem, assim, porque eu acho que o último campeão mundial jovem, assim, foi o Sebastian Vettel, que foi em 2010, e ele pode ser o campeão mundial mais jovem daí. Que daí é. Ah. Ele tem 20 anos, daí seria o campeão mundial mais jovem. Se eu não me engano, o Hamilton foi campeão mundial com 21 anos. Enfim, então eu posso dar uma pesquisada aqui depois. Mas esses são das possibilidades, né? Dos grandes possibilidades pro italiano Andrea Kimi Antonelli, né? Que tem o Kimi em homenagem a um ex-piloto da Ferrari, o Kimi Raikkonen, né? Que foi campeão mundial em 2008.
1: Eu não sabia.
2: É isso aí.
1: Interessante.
2: Que igual o jogador que foi do Inter, né? Não sei se ainda é do Inter, tipo o Raikkonen. Que é homenagem ao Kimi Raikkonen também. Que naquele ano, em 2006, estava correndo bem. E daí o pai deu homenagem para ele. O seu Raikkonen, que se não me engano, ele é do Pará.
1: Tá aí as baratinhas furiosas, como diz Rafael Collin.
2: Os carrinhos velozes.
1: Mas qual é o nome do quadro, afinal?
2: O
1: Paddock Gaúcho.
2: É, o quadro tem vários nomes, né? na nomenclatura oficial, o quadro do Paddock, né?
1: Paddock.
2: Mas a gente já ganhou o coração aí da audiência como o quadro dos carrinhos velozes, das baratinhas furiosas, né? Então isso aí. Fica aí como essa... O baratinhas furiosas, que é o... Porque eu falava só carrinhos velozes, né? Deu colo assim, não, as baratinhas furiosas, ele que me instigou a usar
1: as baratinhas furiosas.
2: O Colin gosta muito de Kafka, né? Gosta muito de literatura, daí ele lembrou das baratas, né? Daí, do Kafka, daí ele botou a nomenclatura do. E é o apelido também, né? Principalmente nos anos 60, baratinhas, era o apelido do carro de Fórmula 1 ali, né? 60, 70, daí também vem daí.
1: Para fechar então nossa janela do esporte, nossa cobertura da eleição, faltou citar então a Argentina. A Argentina fez 7-0 em Burkina Faso, foi no estádio Monumental de Núñez em Buenos Aires, gol de Lautaro Martínez, Prechani, Nico Paz, Julian Álvares, Mastantuono, Simone e Diallo contra. A Albiceleste deu show em seu último compromisso antes da esperada despedida de Lionel Messi da seleção. A expectativa agora é que a equipe de Lionel Scaloni viva o último jogo do Camisa 10 histórico, que será na terça-feira, dia 6 às 8 da noite, contra Benin, no Monumental de Núñez também. Então, vindo de um 7-0 com Burkina Faso, claro que é um adversário que não tem tanta tradição no futebol mundial, né? Aliás, time sub-23 de Burkina Faso, ou seja, foi 7-0, 5 no primeiro tempo, 2 no segundo. Agora vem Benin para a despedida de Lionel Messi, de frente, né, diante do público argentino. Dito isso, voltamos a falar de eleição. O Ayrton Lemos vem chegando aí para falar sobre a segurança das eleições no Rio Grande do Sul. A Brigada Militar divulgou números. Mais de 8 mil policiais vão estar atuando neste domingo e a Polícia Civil também mantém um atendimento nos plantões. Alô, Ayrton.
3: A Brigada Militar terá 8.461 policiais escalados para a segurança das eleições deste domingo, 4 de outubro, no Rio Grande do Sul. Esse contingente será somado ao efetivo que trabalha no policiamento cotidiano. A operação conta com 2.205 viaturas e 37 cavalos, com policiais distribuídos pelos 21 comandos regionais da corporação. Segundo o subcomandante-geral da Brigada Militar, o coronel Jorge Dirceu Abreu Filho, todo o efetivo disponível e em condições de trabalhar será mobilizado. Isso inclui policiais, os batalhões especializados, como os ambientais, e profissionais que atuam em setores administrativos, no departamento de saúde, no quartel do comando geral e até na banda da corporação. Mais de 2 mil alunos dos cursos de formação de soldados e oficiais também vão reforçar a segurança. Eles serão utilizados em áreas com maior concentração de locais de votação, como Porto Alegre e também a região metropolitana, além de cidades como Caxias do Sul, Santa Maria e Osório. O planejamento foi feito a partir dos locais de votação informados pela Justiça Eleitoral. Segundo a Brigada, cada local terá uma guarnição dedicada ao atendimento. A cobertura poderá ser feita por policiais próximos dos prédios ou por viaturas que circulam entre pontos de votação. A previsão é que às 8 da manhã, já na abertura das sessões, os policiais já tenham apresentado aos responsáveis e trocado contatos para facilitar o acionamento. A segurança também vai acompanhar o deslocamento dos passageiros. Em Porto Alegre, uma operação prevê policiais militares nos ônibus. A brigada também vai estar nas imediações das estações do trem para acompanhar a entrada e a saída dos passageiros. Se houver uma ocorrência dentro das estações, a brigada pode ser acionada pelo sistema da segurança. Depois da votação, parte do efetivo fica em reserva para acompanhar possíveis comemorações. Entre os municípios citados pela Brigada estão Porto Alegre, Canoas, Caxias do Sul, Santa Maria, Passo Fundo, Pelotas e Rio Grande. Quem presenciar uma possível irregularidade eleitoral pode procurar o policial militar mais próximo, o brigadiano mais próximo, ou ligar para o 190. A orientação da Brigada é que fotografias, vídeos e informações que ajudem a identificar os envolvidos sejam apresentados para auxiliar no registro da ocorrência. A Polícia Civil, por sua vez, vai manter um funcionamento regular das delegacias de pronto atendimento e dos plantões. No interior, especialmente em municípios distantes das unidades federais, as delegacias estaduais farão o atendimento inicial das demandas, em integração com a Justiça Eleitoral. A instituição também recebe denúncias pelo telefone 181.
1: A gente já falou aqui sobre fazer a colinha, até perguntei para os nossos ouvintes se eles já estão com a colinha pronta com os números dos candidatos. Mas vamos reforçar com a nossa consultora, com a nossa fonte que está participando do nosso programa de hoje, a coordenadora da Central de Atendimento ao Eleitor do TRE, a Tânia Marra. E pode chegar lá na cabine de votação com essa colinha?
4: A gente sempre pede para ser em papel, porque não pode pegar o celular na cabine eletrônica. Então, que acontece? A nossa grande premissa é o voto é secreto. Então, partindo disso, não se pode entrar na cabine de votação com o celular, porque a pessoa pode fotografar o voto e aí deixou de ser sigiloso. Então, não adianta fazer uma colinha no telefone. Falo isso principalmente para as pessoas mais jovens. Então, nesse caso, não adianta fazer a colinha pelo telefone. É necessário fazer em papel. E fazendo, pode ser em qualquer papel, isso não importa. Pode ser o papel que o candidato te entregue, pode ser a que você mesmo fez em casa, não tem problema. Só respeita a ordem, que eu vou repetir para a gente memorizar. Deputado federal, deputado estadual, senador, senador, governador e presidente. E essa colinha em papel você vai poder entrar e vai poder digitar com calma, olhar a fotografia do seu candidato e confirmar.
1: Isso é importante, né? Até estava esquecendo desse detalhe. A colinha no papel, que às vezes a pessoa pode achar que é dar o print. Dá, apareceu aqui na tela, no Facebook, alguém, o meu candidato postou a sugestão, né? Eu vi muitos candidatos fazendo, quem vota tanto, vota no fulano, no fulano e no fulano. Quem vota no não sei quem, vota também, não sei, uma não,
2: artezinha, mas mesmo,
1: né?
2: Assim, né, na conversa com um amigo, um parente no WhatsApp, manda, né?
1: No WhatsApp, é.
2: É, por ali, não pode, né? Tem que ser no papel, né?
1: Então esqueça o print. O print pode até ser nos últimos momentos, mas daí lá na hora,
2: as pessoas fazem, né? Eu tenho um grupo no WhatsApp comigo mesmo, né? Então, às vezes, tu anota coisas lá e tu não pode recorrer a essa situação do celular na cabine, né? Então, é isso.
1: Bota um papelzinho, um bilhetinho, até na mão, se for o caso, né? Se não apagar, né? Se não até lá, né? Mas, realmente, foi bem lembrado, se deve fazer a colinha, mas não entrar lá com essa colinha digital no celular.
2: Falando em colinha aqui no meu grupo de WhatsApp comigo mesmo, eu tenho uma curiosidade interessante. Diga. Gustavo, que é o seguinte, é o número de municípios do Rio Grande do Sul com mais eleitores do que habitantes, ele aumentou, tá? São 74 cidades no Rio Grande do Sul nessa situação, segundo um levantamento feito pelo Tribunal Superior Eleitoral e o IBGE. O número representa quase 15% dos 497 municípios gaúchos. Em 2022, esse número de municípios com mais eleitores do que habitantes eram 69 cidades. Agora, então, né, subiu 15%. Na maioria dos casos, são municípios pequenos, tá? Em 73 das 74 cidades com mais eleitores do que habitantes, a população é inferior a 4 mil habitantes. No total desses municípios, se pegar todos esses municípios, né, e juntar, dá cerca de 173 mil moradores e são quase 188 mil eleitores. Então a diferença, né, juntando nesse montante de cidades, é de 14 mil pessoas. A maior discrepância está em Itati, que é uma cidade do litoral norte, e ela tem 762 eleitores a mais do que habitantes. As regiões norte e noroeste, elas concentram mais da metade desses casos. Segundo os especialistas, inclusive, né, ouvidos numa reportagem da Caroline Souza, de ZH, que eu estava acompanhando, né, uma das explicações para esse fato de que muitas pessoas, elas se mudam de cidade para trabalhar ou até mesmo para estudar, mas mantém o título eleitoral no município de origem por causa dos vínculos familiares, afetivos, comunitários em geral, né? Esse fenômeno também pode contribuir para um aumento de abstenção, né? Principalmente quando o eleitor precisa viajar para uma outra cidade para votar. Em 2022, Gossen, quase 20% dos eleitores gaúchos não compareceram às urnas no primeiro turno. Os dados... 22%, quase, né? 22%. Os dados usados no levantamento consideraram, então, o eleitorado registrado no TSE em agosto de 2026 e as estimativas populacionais do IBGE de julho de 2025.
1: Interessante. Douglas Fanny Weber também trazendo detalhes curiosos dos números da eleição pelo país. Aqui, ó, o pessoal tá falando que a luz lá em Gravataí voltou.
2: Ó.
1: O Wesley, que a gente tinha falado antes, que é lá da Avenida Vila Rica, do bairro Novo Mundo, que por volta das 11h29 tava sem luz, mandou assim, ó: graças a Deus é tudo certo, a luz voltou por aqui, vou continuar como sempre na companhia, obrigado por sempre, pessoal. Valeu, Wesley, siga então com a gente. Faltou destacar no plantão do esporte a classificação do Santa Cruz para a Série B ontem, no empate em 1-1 com 45 mil torcedores. Marco Lousada, de Rio Grande. Boa. O que mais aqui? Aqui mandou mensagem, apagou. Aqui o Newton Teixeira tinha confirmado ali que a gente estava falando da Escola Marechal Floriano, né? Que teve as sessões eleitorais transferidas por conta da sequência de furtos na escola. As urnas vão estar na Universidade Federal de Ciências da Saúde de Porto Alegre. 2.700 eleitores são atingidos, né, por essa mudança. Uma das notícias aqui em GZH fala sobre a morte do maestro Roberto Tibiriçá, diretor musical da Sinfônica do Paraná. Desde 2022, artista construiu trajetória de mais de 4 décadas em grandes orquestras do país. Maestro Roberto Tibiriçá morreu na madrugada passada aos 72 anos, em decorrência de um câncer. O velório ocorre hoje no Teatro Municipal de São Paulo. Começou já no sábado das 6 da tarde até as 10 da noite no Salão Nobre e continua neste domingo das 8 da manhã ao meio-dia no palco da Sala de Espetáculos. Sepultamento previsto para 1 da tarde no Cemitério São Paulo, em Pinheiros. A FURG prorrogou as inscrições para o vestibular 2027. Prorrogou para até o dia 7 de outubro o período para realizar a inscrição. O pagamento da taxa no valor de R$ 85,00 pode ser feito até 12 de outubro. O sinal marcou 2:30, intervalo, e voltamos na sequência.

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10: Duas e 32. Vou ler aqui as manchetes. O que está na capa do Diário Gaúcho deste fim de semana, né? Eu ia dizer deste domingo, mas é edição de fim de semana. O poder está na sua mão. Domingo é dia de ir às urnas para definir o futuro do país e do estado pelos próximos 4 anos. Confira a cobertura especial do DG nessas eleições. Gravataí, preso suspeito de matar idoso em assalto. Qual é o Brasil que chega ao pleito? Em cima aqui, ó. Virada de cabeça, uma entrevista com o ator Lázaro Ramos. No ar com seu primeiro vilão em novelas. Ele fala sobre a carreira e a prioridade com a esposa Thaís Araújo e os filhos. Gurias da dupla fazem duelo de invictas, o gauchão feminino. Grenal ontem no Passo da Areia.
11: Grenal 0-0, né?
10: 0-0, né? O jornal foi rodado no sábado ainda, né? Então agora a gente já traz que ocorreu o Grenal ontem à tarde e ficou no empate, sem gols. Aqui no verso, aqui na contracapa, é a coluna do Guri de Uruguaiana. O rebuliço do fim das bets, o primeiro robô policial brasileiro. E aí vamos para a Zero Hora, edição, a super edição do fim de semana da Zero Hora, traz aqui dois polos em um país dividido. Em uma corrida acirrada entre Lula e Flávio Bolsonaro, o desfecho deste domingo permanece imprevisível. Ao longo do primeiro turno, a conhecida polarização compartilhou espaço com escândalos, crise no Supremo e polêmica religiosa. A imagem que eles querem passar, a convite de Zero Hora, Gabriel Souza, Juliana Brizola, Luciano Zucco e Marcelo Maranata posaram exibindo fotos que falam a respeito de suas trajetórias. Aí na capa são fotos que, pela roupa que cada um está vestindo, foi do dia do debate aqui na redação, ali no quarto andar. Cada um está carregando uma foto, um quadro com uma foto, né? Deixa eu ver se eu consigo dar um zoom aqui. A foto da Juliana Brizola é ela com o avô Leonel Brizola. A foto do Gabriel Souza, ele tá com uma jaqueta da Defesa Civil, com um helicóptero, imagino que seja da enchente, né? Deixa eu pegar aqui, é do Maranata, ele com a bicicleta. Deixa eu pegar aqui, em vez de eu chutar, deixa eu pegar aqui na própria matéria e fica mais fácil. Cadê? Aqui, ó. 4 maneiras diferentes de voltar ao passado. A Juliana escolheu uma lembrança de sua formatura em Direito ao lado do avô Leonel Brizola. Gabriel voltou às enchentes de 2024 com uma imagem de uma operação que reuniu integrantes das forças de segurança e da defesa civil. Maranata levou uma fotografia em que aparece de bicicleta e que em seu depoimento associou a gratidão pela ajuda recebida de Santa Catarina durante as enchentes. Izuco escolheu um registro em que aparece discursando no Congresso, imagem que relacionou a sua trajetória política e representação e a representação do Rio Grande do Sul em Brasília. Então, essas são as fotos que estão ali na capa da Zero Hora de hoje. O que mais? Zero Hora, segundo caderno, viaduto da Conceição na capital vira galeria de arte urbana. Gurias da dupla fazem o clássico de invictas, né? E continuaram invictas, como falamos há pouco. Caderno Dona, óvulos congelados, as etapas do procedimento. A coluna do Rodrigo Lopes, os reflexos das ações dos Estados Unidos no Brasil. Coluna da Rosane de Oliveira, o melancólico fim da batalha de rejeições. Coluna da Jane Guerra, as apostas econômicas dos candidatos ao Rio Grande do Sul. Marcelo Reck, a navalha de um governador singular, página 21. Na contracapa da Zero Hora de hoje, ou melhor, deste fim de semana, familiares, amigos e fãs se despedem de Lito Souza. O corpo do influenciador Lito Souza foi velado ainda na sexta-feira no Museu da Aeronáutica em São Paulo. Foi uma morte que muita gente lamentou, né? Que o Lito Souza é uma pessoa que nos últimos anos conquistou muitos admiradores, né? Pela forma como ele tratou sobre a aviação, sobre o medo de voar no canal Aviões e Músicas, né? Mais de 4 milhões só no YouTube de seguidores. E nos últimos meses, primeiro ainda em julho, se não me engano, foi descoberto um câncer na próstata. E ainda em agosto, a doença de Creutzfeldt-Jakob, uma enfermidade neurodegenerativa rara e sem cura. E rapidamente, como disse a esposa, né, o comandante maior levou o Lito Souza para uma viagem mais longa, né? Aqui, ato em Berlim, mãos infláveis quebrando uma arma destacavam-se em uma manifestação contra a reintrodução do serviço militar obrigatório lá na Alemanha. Ucrânia, ofensiva russa paralisa o trânsito em Kiev. Escolas fechadas após protestos estudantis em Lyon, na França. E para fechar, já que a gente está falando dos jornais do Grupo RBS, falei do Diário Gaúcho, falei agora da Zero Hora, vamos ver o que está na capa do Pioneiro também nessa edição de fim de semana, Pioneiro lá da Serra. Caminho da democracia, mais de 155 milhões de brasileiros, sendo 342 mil caxienses, vão às urnas para escolher deputados, senadores, governadores e presidente da República. Título Colinha, saia de casa pronto para votar, o que os candidatos ao Piratini propõe a Serra. Aí tem mais aqui, ó. Vamos puxar a contracapa do Jornal Pioneiro. A Praça Dante Alighieri é dos livros, com abertura oficial da 42ª Feira do Livro. Personalidades caxienses indicam leituras. Desde sexta-feira à noite, a Dante Alighieri, no centro de Caxias, se transformou em um verdadeiro reduto cultural. Com o tema Praça em Prosa e Verso, a Feira do Livro foi aberta oficialmente com o tradicional toque da sineta pela patrona Adriana Antunes e pela amiga do livro, Teca. A programação da Feira do Livro de Caxias segue até o dia 18 com mais de 300 atividades. Tá, então, os destaques das edições dos jornais do Grupo RBS neste fim de semana. Pescadores estreia neste domingo no catálogo da Netflix, o filme que em janeiro deste ano se tornou o novo recordista de indicações ao Oscar, ou Sinners, 2025. Pecadores recebeu da Academia de Hollywood 16 indicações, superando a marca de 14 estabelecida por Alma Malvada em 1950, Titanic em 1997 e La La Land 2016. Concorreu aos prêmios de melhor filme, direção, ator coadjuvante, atriz coadjuvante, roteiro original, fotografia, edição, design de produção, figurinos.
12: Pecadores.
10: O que eu falei?
12: Pescadores.
10: Falei pescadores? Pecadores, puxa vida, pescadores. Pecadores, corrigido. Vamos de novo. Melhor filme, direção, ator coadjuvante, atriz coadjuvante, roteiro original, fotografia, edição, design de produção, figurinos, maquiagem, cabelos, som, efeitos visuais, música original, canção original e elenco. Na cerimônia que consagrou uma batalha após a outra de 2025, Paul Thomas Anderson, Pecadores, ganhou os troféus de melhor ator, roteiro original, fotografia e trilha sonora. Qual é a trama de Pecadores? O diretor e roteirista Ryan Coogler, hoje com 40 anos, demonstra ter uma virtude escassa em Hollywood: audácia. Em Pecadores, o cineasta criou uma trama original ao misturar drama histórico sobre o racismo nos Estados Unidos, musical blues e terror com vampiros, sem deixar de lado a ação, a comédia e o romance. Então tá aí a dica a partir de hoje no Netflix, Pecadores. Né? Só não pode, no meio do filme, pescar, né? Ficar com sono e pescar e se tornar um pescador. Pecadores hoje no Netflix. Da onde que eu tô lendo isso? Em GZH, coluna do Ticiano Osório. Então você pode votar, de repente quer fazer um... ficar um tempinho, né? Sem acompanhado, off, né? De lazer, olhar ali o Pecadores. Depois acompanhar com tudo aí a apuração. Ou depois que acabar toda a função da apuração, ali no finalzinho da noite, ligadinho aqui na Gaúcha sempre, né? Depois da apuração, nesse horário aqui, amanhã teremos Marcelo Drago e José Alberto Andrade. Acompanhar no Netflix, Pecadores. 2:41. Quero perguntar na nossa, no nosso giro com a coordenadora da Central de Atendimento ao Eleitor do Tribunal Regional Eleitoral, a Tânia Marra, que tem tirado as dúvidas sobre o pleito de hoje. O que é boca de urna e quando é considerado boca de urna?
12: O que acontece com boca de urna? Boca de urna é crime. Então, havendo boca de urna, pode ter uma denúncia junto à polícia militar e aí essa pessoa pode ser recolhida. Então, voltando, boca de urna é crime. Agora, qual é o limite disso? Há duas pessoas conversando sobre o seu candidato. Isso configura boca de urna? Tudo depende. As pessoas estão importunando as outras ou é uma conversa entre duas pessoas? Se houver importunação, se houver assédio, isso é considerado boca de urna. Agora, duas pessoas conversando sobre os seus candidatos, não há problema nenhum.

0: Lá em Parobé, no Vale do Paranhana, infelizmente houve uma tragédia. Um homem morreu após ser atropelado em uma carreata política. A Isadora Garcia tem as informações pra gente.
1: Bom dia, Gossen e ouvintes.
0: Bom dia.
1: Segundo a Polícia Civil, as informações preliminares indicam que esse homem estava em um caminhão que fazia parte da carreata política e, ao sair do veículo, perdeu o equilíbrio e caiu. Na sequência, foi atropelado pelo caminhão. Uma profissional da área da saúde que estava nas proximidades prestou os primeiros atendimentos. Após, os bombeiros encaminharam a vítima para atendimento hospitalar, onde então foi constatado o óbito. O homem foi identificado como Vinícius Felipe França, de 26 anos, morador de Parobé. O incidente aconteceu na rua 25 de julho, por volta das 13h30 da tarde deste sábado. A Polícia Civil ressalta que a investigação prossegue para esclarecer a dinâmica do caso e eventual responsabilidade criminal.
0: E agora a gente começa o nosso giro pelo interior do estado, começando por Passo Fundo. Como Passo Fundo e a região norte do estado está preparada para as eleições, hein, Rebeca Mistura?
2: Com cerca de 1.500 eleitores a menos do que no último pleito, a população de Passo Fundo vai às urnas com previsão de chuva neste domingo. São 149.372 pessoas aptas a votar, sendo a maioria mulheres, representando 54% do eleitorado. Passo Fundo, assim como o Rio Grande do Sul e o Brasil, enfrenta uma crescente na abstenção. Nas eleições municipais de 2024, 36 mil eleitores deixaram de votar. O índice de 24% foi o segundo maior da história, ficando atrás somente do pleito que aconteceu em 2020, durante a pandemia. Mesmo com a redução geral, um número que teve crescimento expressivo é o de eleitores facultativos. O grupo é formado principalmente por jovens de 16 e 17 anos e pessoas com mais de 70 anos. O aumento foi de 20% em relação a 2024. As eleições deste ano também devem contar com maior participação da população com deficiência. O número de eleitores nessa categoria passou de 557 em 2024 para 1.300 neste ano, um aumento aí de 136%. Também foi registrado o crescimento nas solicitações de intérpretes de Libras, que passou de 203 pedidos para 332 eleitores que precisam desse recurso. Por aqui, o clima também causou uma situação inédita. A previsão do tempo causou a mudança de um local de votação. A alteração atinge os eleitores da comunidade de São Valentim, na zona rural de Passo Fundo. É por causa de uma previsão de temporal e é a primeira vez, inclusive, que a previsão do tempo leva a esse tipo de alteração aqui na cidade. Os eleitores da sessão deixarão de votar no antigo ambulatório e passam a registrar seus votos no salão da comunidade. Outra sessão que foi alterada por aqui é a do Clube Caixeiral, que fica no centro de Passo Fundo. Por motivos logísticos e de acessibilidade, os eleitores devem votar na sede do SENAC, que fica em frente ao Parque da Gare, na Avenida 7 de Setembro. Falando em movimentação, quem vota nos locais com maior concentração de eleitores deve se programar com antecedência. Os colégios Marista Conceição e Notre Dame, no centro da cidade, e o Instituto Cecília de Costa, no bairro São Cristóvão, são os locais com o maior número de votantes. Juntos, esses três locais somam quase 14 mil eleitores. Ao todo, o Passo Fundo tem 82 locais de votação e 443 sessões eleitorais espalhadas pela cidade. Para facilitar a chegada aos locais de votação, o transporte coletivo será gratuito aos eleitores neste domingo. A determinação é do Tribunal Superior Eleitoral e estabelece também que os horários devem ser iguais ao cronograma dos dias úteis.
0: E agora vamos para o sul do estado. Mais de 150 mil eleitores saem para votar em Rio Grande. Alô, Joana Manhago.
3: A recomendação da Justiça Eleitoral é a mesma para todos. Antes de sair de casa, conferir o local e a sessão de votação. Mas a orientação aqui em Rio Grande vale especialmente para quem costuma votar na escola Guarda Marinha Greenhall, que teve 4 sessões transferidas para outro endereço neste pleito. Rio Grande chega às eleições com mais de 149 mil eleitores aptos a votar, distribuídos em 62 locais de votação e 460 sessões eleitorais. O número representa uma retomada do crescimento do eleitorado no município em comparação às últimas eleições gerais. O maior local de votação da cidade será novamente o Campus Carreiros da Universidade Federal de Rio Grande, a FURG. O espaço reúne 18 sessões eleitorais e deve receber 6.928 eleitores ao longo de domingo. É o ponto com maior concentração de votantes em Rio Grande. A principal mudança desta eleição envolve os eleitores das sessões 30, 169, 304 e 316. Quem votava na Escola Guarda Marinha Greenhall deverá se dirigir ao Instituto Federal do Rio Grande do Sul, o IFRS, aqui em Rio Grande, na rua Engenheiro Alfredo Huck, bem no centro da cidade. E essa mudança vale para o primeiro e também para o segundo turno. Isso porque a escola foi afetada pelo temporal do dia 21 de setembro e com isso a estrutura não estava adequada para receber os eleitores. Outro ponto de atenção é o transporte. Os ônibus do sistema municipal serão gratuitos durante o dia da votação, permitindo que os eleitores se desloquem até os locais sem custo. A preparação da Justiça Eleitoral começou ainda ontem, né? A preparação prática, porque a gente sabe que o trabalho começa muito antes disso, mas na prática, para aquelas pessoas verem, né, a circulação nas ruas, começou ainda ontem, no sábado, quando as urnas começaram a ser distribuídas no inicinho da manhã aos locais de votação e depois já foram instaladas para esperar os eleitores neste domingo. A votação, ela acontece das 8 da manhã às 5 da tarde. A orientação é sempre chegar com antecedência, levar um documento oficial com foto e evitar deixar a consulta ao local de votação para a última hora, aqui em Rio Grande, especialmente por causa da Escola Guarda Marinha Greenhall, mas a Justiça Eleitoral garante que terão avisos, sinalizações, orientando a população de que elas devem votar, né? Os eleitores daquele local devem se dirigir até o IFRS para realizar o pleito.
0: Serra Gaúcha, os eleitores se preparam também para o pleito. Alô, Alessandro Valim.
4: Com as informações do segundo maior colégio eleitoral do Rio Grande do Sul, a cidade de Caxias do Sul, que apesar dessa condição, né, de segundo maior colégio eleitoral, tem um dado curioso para essa eleição para o pleito de 2026. Vão ser 342.378 cidadãos aptos a votar aqui em Caxias, mas tem uma redução em relação ao eleitorado de Caxias do Sul da última eleição, da eleição municipal de 2024. Segundo o chefe da 169ª Zona Eleitoral de Caxias do Sul, Edson Borowski, o principal motivo foi o cancelamento de títulos eleitorais em 2025 por ausência e falta de justificativa nos últimos 3 pleitos. Essa ação do cancelamento dos títulos estava interrompida devido à pandemia. Com isso, ano passado, em 2025, foram cancelados 16 mil títulos aqui em Caxias do Sul. Então, até pelo crescimento natural do eleitorado, até que não foi uma redução tão grande assim, são apenas 4.800 eleitores habilitados a menos do que em 2024 aqui em Caxias do Sul. Então, são esse total de 342.378 eleitores divididos em 3 zonas eleitorais: a 16ª, a 136ª e a 169ª Zona Eleitoral de Caxias do Sul, cada uma das zonas eleitorais mais ou menos aí com 33% do eleitorado da cidade, bem equilibrados os números aqui, a distribuição dos eleitores entre essas zonas eleitorais. Outro dado que chama atenção aqui em Caxias do Sul, houve um aumento, segundo o cartório eleitoral, do número de eleitores entre 16 e 17 anos. Eles eram 0,43% do total do eleitorado em 2024 e agora, para essa eleição, são esses dois tipos de eleitores aqui, de 16 e 17 anos, 0,90%, segundo o cartório. Uma procura muito grande dessa faixa aqui de menores de idade antes do fechamento do prazo para inscrição eleitoral. O maior ponto de votação aqui em Caxias do Sul é a Escola Estadual de Ensino Médio Alexandre Zátera, no bairro Desvio Risso, na zona oeste de Caxias do Sul. Lá estão concentradas, gostei, em 16 sessões eleitorais, o que dá um total de 5.580 eleitores. É o maior ponto de votação aqui da cidade. O segundo maior é a Escola Municipal Renato João César, do bairro São Caetano, na zona sul de Caxias do Sul, que tem 5.170 eleitores. Outra questão curiosa aqui em relação ao processo de votação em Caxias do Sul, para o primeiro turno, 620 eleitores e para o segundo turno, 588 que estão habilitados para fazer o voto em trânsito, ou seja, são pessoas que estarão aqui em Caxias do Sul que se habilitaram para votar nessa eleição, inscrições, né, para o voto em trânsito que aconteceram até o dia 20 de agosto. Lembrando que se esse eleitor aqui, um desses 620 que vai votar nesse primeiro turno, se ele for do mesmo estado, né, de outra cidade aqui do Rio Grande do Sul, mas se habilitou para fazer o voto em trânsito aqui em Caxias, ele poderá votar para deputado federal, deputado estadual, presidente da república, governador e senador, todos os votos normais, ele sendo de outro município do Rio Grande do Sul. Agora, se ele é um eleitor de outro estado, ele poderá votar apenas para presidente da república. Foram vários locais que acabaram sendo separados para fazer essa votação em trânsito e, segundo o cartório eleitoral, é preciso que o eleitor confira no e-título qual é a seção e o local que ele vai votar, uma seção e um local que já foram escolhidos antes, né, previamente pelo próprio eleitor, mas que tem também essa possibilidade de votar em trânsito aqui em Caxias do Sul nesta eleição. Estes gostam os principais destaques das características do eleitorado, de como vai votar Caxias do Sul, o segundo maior colégio eleitoral do Rio Grande do Sul.
0: Voltando para o sul do estado, agora Pelotas. Alô, Frederico Feijó.
5: Pelotas tem 243.865 eleitores aptos a participar deste primeiro turno das eleições 2026. Ao todo, 760 urnas eletrônicas foram preparadas para atender 115 locais de votação espalhados pelo município. A distribuição dos equipamentos foi realizada na sexta-feira pelos três cartórios eleitorais da cidade. As urnas já haviam passado pelos procedimentos de carga e lacração e foram encaminhadas para as sessões que recebem os eleitores neste domingo. Entre os locais que devem concentrar o maior movimento está a Escola Estadual Osmar da Rocha Grafulha, mais conhecida como CIEP, no bairro Fragata, e por lá são quase 10 mil eleitores que devem passar pelo local. O Colégio Municipal Pelotense também reúne mais de 7 mil eleitores e o Instituto Assis Brasil tem mais de 6.600 votantes. E tem uma mudança importante provocada pelos estragos do temporal do mês passado. Quem normalmente vota na Escola Municipal Doutor Balbino Mascarenhas, do bairro Simões Lopes, não deve ir até a escola neste domingo. As sessões que funcionavam no local foram transferidas excepcionalmente para o IFESUL. O Instituto Federal Sul Rio Grandense fica na Praça 20 de Setembro, número 455. E essa alteração vale somente para as eleições 2026 e foi provocada por conta dos danos ocasionados pelo temporal na estrutura da escola. A orientação da Justiça Eleitoral é para que o eleitor confira o local e a sessão antes de sair de casa, principalmente diante dessa mudança. A consulta, que pode ser feita pelo aplicativo e-título ou também pelos serviços da Justiça Eleitoral na internet.
0: E para fechar o nosso giro pelo interior do estado, vamos para a região central. Os eleitores de Santa Maria, onde tem a Gaúcha Santa Maria, também já estão prontos para irem votar hoje. Alô, Amanda Boeira.
6: Mais de 206 mil eleitores de Santa Maria estão aptos a votar nesse domingo, no primeiro turno das eleições gerais. Na zona eleitoral 135, são 105.386 eleitores, em 328 sessões e 68 locais de votação. Na zona 41, 100.970 eleitores estão distribuídos em 305 sessões e 49 locais. Alguns endereços mudaram, é preciso estar atento. Algumas sessões que funcionavam na Corsã passaram para a comunidade evangélica de confissão luterana. As sessões que eram na Câmara de Vereadores passam para a Escola Cícero Barreto. E duas sessões que antes eram no Instituto Prado Vepo passam para a Escola Municipal Ione Parcianello. Também teve mudanças no número de algumas sessões. A orientação é conferir os dados antes de sair de casa pelo aplicativo e-título, na opção onde votar, ou então pelo autoatendimento eleitoral no site do TSE. O aplicativo pode ser baixado, inclusive, nesse domingo. Quem precisar justificar a ausência não precisa sair de casa para procurar uma sessão eleitoral. A justificativa também pode ser feita direto pelo aplicativo e-título, evitando deslocamentos e filas nos locais de votação. Na segurança, a Brigada Militar também vai ter reforço em todo o Rio Grande do Sul. E aqui em Santa Maria participam policiais do efetivo administrativo do Colégio Tiradentes, do Hospital da Brigada Militar e de outras unidades da Guarnição Coração do Rio Grande. No transporte, tem passe livre nos ônibus urbanos de Santa Maria durante todo o domingo. Algumas linhas vão ter alterações por causa do bloqueio da Avenida Medianeira e das adjacências, bloqueio que começa às 6 da manhã e segue até o fim do dia. Eleitores que precisam viajar para votar terão gratuidade no transporte intermunicipal, com apresentação do título de eleitor ou do e-título, benefício que vale para viagens de ida e volta entre o município de residência e o município onde o eleitor vota. Aqui em Santa Maria, a gente tem também o passe livre a partir das 6 da manhã até as 10 da noite. Sem imprevistos, a expectativa é que o último cartão de urna chegue no cartório de Santa Maria por volta das 8h20 da noite desse domingo.
0: Obrigado, Amanda Bueira, 2h08. Também mandando um alô, mandando um beijo para Tamir Santos, né? Porta-bandeira da Academia de Samba Praiana. Um grande beijo também. Já esteve aqui, né, nessa cadeirinha aqui, dando entrevista pra gente no início do ano. Também tá na nossa audiência. Um grande beijo, Tamires. Aqui pelo Instagram, @GustavoGossen, G-O-S-S-E-N. Daqui a pouco eu vou tirar uma foto da nossa equipe aqui, né? Eu, Murica Matos, Douglas Weber na produção. Vamos subir lá para tirar também com a Flávia Simões e também com o Rubens Silva, que tá na nossa central técnica. Não temos como tirar com o Rai Quadros, que é da RBS TV, nosso parceiro de todas as madrugadas, porque ele tá circulando, tá nas ruas, tá aí sendo nossos olhos nesta madrugada, como é frequentemente durante a semana. Nosso titular, né? A gente só não tem de titular hoje o Marcelo Drago, que estaria entrando no ar neste momento, e também o Lucas de Oliveira, na nossa central de jornalismo, que estarão mais adiante na nossa grande cobertura do Grupo RBS neste domingo. 2h59. Depois das 3 horas, a gente vai fazer uma apresentação de cada candidato ao Senado. Vamos ouvir um pouco mais sobre cada um dos candidatos e a candidata ao Senado na sequência. Com cada um dos repórteres que vai acompanhar cada um deles, deixou o material pra gente e a gente vai ouvir na sequência. Até já.
7: 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Notícia na hora certa, no sinal, 3 horas. 21.474 pessoas estão sem luz no Rio Grande do Sul, em áreas atendidas pela RGE. A China já abriu as urnas para as eleições presidenciais no Brasil. São 2.189 brasileiros aptos a votar no país. Duas pessoas são baleadas no bairro Santa Rita, em Guaíba, na região metropolitana. Em Canoas, um homem foi baleado no bairro Niterói. Chove fraco em Porto Alegre neste domingo. A temperatura é de 17 graus. O domingo será de instabilidade em todo o Rio Grande do Sul. 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
7: Dois capotamentos foram registrados na BR-116. Em Novo Hamburgo, no quilômetro 240, um carro saiu da pista e acabou tombando. Os passageiros saíram do local antes da chegada da Polícia Rodoviária Federal. No quilômetro 246, em São Leopoldo, outro carro também capotou, mas não há feridos. O trânsito flui livremente. Em Porto Alegre, não há ocorrências registradas.
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7: Porto Alegre terá alteração no trânsito neste domingo em razão das eleições. No centro histórico, a rua General João Manuel, entre as ruas Siqueira Campos e 7 de setembro, ficará totalmente bloqueada das 6 da manhã às 8 da noite. No bairro Praia de Belas, Avenida Padre Cacique, entre as ruas Barão do Cerro Largo e José de Alencar, será isolada a partir das 6 da manhã até as 5 horas da tarde. Após esse horário, o trecho será totalmente bloqueado até as 9 horas da noite. O Rio Grande do Sul tem 8 milhões de eleitores aptos para votar neste domingo, no primeiro turno das eleições presidenciais. Os municípios com maior número de eleitores são Porto Alegre, Caxias do Sul, Canoas, Pelotas e Santa Maria. O Tribunal Regional Eleitoral do Rio Grande do Sul alertou para a possibilidade de longas filas nos locais de votação e pediu que os eleitores levem o número dos seus candidatos anotados. Este ano, cinco cargos estão em disputa. 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Da redação, Flávia Simões.
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11: Três horas, 5 minutos, temperatura em Porto Alegre de 17 graus, choveu forte durante a noite, agora para um pouco, né, Américo? Várias pancadas na noite, ali por volta das 9, 10 da noite, ventania. No início da nossa cobertura, a gente recebeu muitas mensagens registrando falta de luz em Gravataí. Pelo menos a maioria dos ouvintes que naquele momento enviou mensagem relatando a falta de luz, também já nos relata que normalizou a situação por lá. Então, conto com os ouvintes também para nos falar como é que tá o tempo neste momento aí na sua cidade, se melhorou, se choveu e se parou, como é que tá a situação por aí. A gente está propondo também na nossa interatividade, nessas primeiras 5 horas da grande cobertura da Rádio Gaúcha, neste domingo de eleição, primeiro é falar se você tem algum rito sagrado neste domingo de eleição. Vota cedinho, vota antes do almoço, vota depois do almoço, deixa mais para a reta final. Faz a colinha no papel ou vai de cabeça mesmo? Como é que você faz? Já tá com todos os candidatos definidos? Vou lançar uma outra interatividade, uma outra pergunta que eu quero saber de você. Quais são as lembranças que você tem desse domingo de eleição? Eu tava comentando até há pouco agora com o Murica que eu lembro quando eu era criança, não votava ainda, evidentemente. A minha mãe votava no Country Club, aqui em Porto Alegre, ali no perto da Anitta Garibaldi, ali, né, subindo a Líbero Badaró. Depois saiu de lá e agora a gente vota lá do Colégio Bahia, que é ali pertinho, né, ali no bairro Boa Vista. E ela votava ali onde tinha os campeonatos de golfe, né, então no caminho eu subia aquela lomba da Líbero Badaró olhando pro chão para ver se eu tinha a sorte de achar uma bolinha de golfe. E mais de uma vez eu consegui. Até hoje eu tenho uma bolinha de golfe lá de uma eleição. Não sei agora qual foi o ano. Se foi 90, 92, acho que por ali. Ou 90, 89 ou 92, por ali. Mas tenho até hoje uma bolinha de golfe da vez que eu fui acompanhar a mãe lá no Country Club. Daí a votação em papel, né? Entrava na cabine, né? No papelão e dentro a cédula. E aí ajudava a fazer o xizinho pra ela. E depois saiu de lá, né, a nossa zona eleitoral, e eu fiquei, me tornei um eleitor também. E aí não é mais ali, é logo adiante no Colégio Bahia. Mas a lembrança que eu tenho é isso, uma bolinha de golfe que eu tenho até hoje, desde a infância. E eu convido o ouvinte a lembrar também como é que foi as suas primeiras votações, seus primeiros domingos de eleição, quais são as lembranças que você tem nessa época. E o Cleocum nos lembra da previsão do tempo, inclusive agora a previsão para a região centro-noroeste do estado.
12: Agora a gente comenta sobre o tempo esperado entre o centro do estado e a área da Serra Gaúcha. Claro, tem chuva na madrugada, não resta a menor dúvida. De manhã também a gente tem algumas áreas de chuva e ainda essa instabilidade, principalmente na serra, deve ir até por volta das 14, 15 horas. Não vi assim expectativa de chuva forte. Na madrugada chove mais, depois a chuva muito pouco pela manhã e muito pouco ali no começo da tarde. Mas do meio para o final da tarde o tempo também fica sem chuva na área da serra. Na área central do estado é que o tempo tem ali o começo da manhã com bastante umidade, depois gradativamente vai diminuindo, demora um pouco mais a diminuir essa umidade na direção da serra, por isso que por lá a gente ainda tem um pouco de chuva até por volta das 14, 15 horas, depois o tempo fica seco. Ah, mas tem chuva? Tem, mas não vai atrapalhar.

Nem nada, a votação não é chuva forte, é uma chuva que na maior parte das vezes, a partir ali das 8 horas da manhã, fica com intensidade bem leve em toda a região, e à medida que o tempo vai passando até vai enfraquecendo, o tempo só não firma o que deve acontecer mais para metade final da tarde em toda essa parte nordeste do estado.

0: início da nossa cobertura, desde o início da nossa programação à meia-noite, a gente tem tirado dúvidas de ouvintes, de eleitores, dúvidas práticas, né? Algumas até o pessoal, eu sei que a maioria sabe, mas às vezes não custa lembrar, né? E a coordenadora da Central de Atendimento ao Eleitor do Tribunal Regional Eleitoral do Rio Grande do Sul, Tânia Marra, nos responde agora. Se durante o voto ocorrer algum problema na urna, como proceder?
1: A gente tem níveis de prioridade. Então, a gente tem a prioridade máxima, que são a mais prioridade, né? Que são pessoas muito idosas. Então, pessoas com mais de 80 anos têm mais prioridade. Depois, as pessoas acima de 60 anos têm prioridade também. Pessoas gestantes, pessoas que estejam com crianças de colo, pessoas neurodivergentes, como autistas, pessoas que têm a neurodivergência, né? Ou que tenham doenças graves, ou pessoas PCD. Então, existe essa questão da prioridade, e o secretário da sessão vai estar muito atento na organização dessa prioridade. A gente só tem que ter cuidado com uma coisa. Se numa fila tem, a fila é formada por 5 pessoas e as 5 pessoas são prioritárias, é necessário ter um pouco de paciência, todo mundo vai ser atendido. Mas ali naquele momento não dá para fazer uma triagem de, essa daqui é mais prioritária do que essa. Essa pessoa tem autismo, essa daqui é TDAH, então quem vai passar na frente? É necessário também ter um pouco de paciência.
0: Caso dos atendimentos prioritários, e se der algum problema em alguma urna, como é que procede?
1: Quando as urnas dão problema, nós temos protocolos a seguir. Então, vamos supor que a pessoa esteja votando e quando ela chegou no primeiro senador, a urna deu um defeito e parou de funcionar. O mesário vai perceber isso, o eleitor, se perceber antes do mesário, ele comunica. O mesário, ele vai fazer os procedimentos imediatos ali, que é desligar e ligar a urna. E se ela não voltar, ele vai chamar o SOS Urnas, que é um serviço que a gente já tem exatamente para ter rapidamente a gente sanar o problema. Agora, esse eleitor, ele estava votando para o senador, ainda faltavam 3 cargos. Ele perdeu o voto? Não. Numa situação dessa, cancela tudo o que ele fez e se recomeça. Então, ele vai de novo ser habilitado na urna, ele vai votar novamente para os deputados e o senador, ele recomeça e o voto que ele tinha começado não entra na contagem, não foi gravado o voto dele.
0: E agora a gente começa o nosso giro com os senadores. Roxane Carvalho nos apresenta o candidato ao Senado, Germano Rigotto.
2: Germano Rigotto é candidato ao Senado pelo Movimento Democrático Brasileiro, o MDB. Natural de Caxias do Sul, Rigotto tem 77 anos e é formado em Direito e Odontologia pela Universidade Federal do Rio Grande do Sul, em Porto Alegre, época em que pertenceu à diretoria dos Centros Acadêmicos Otton Silva e André da Rocha. Atuou como cirurgião dentista e lecionou em um curso pré-vestibular, além de ter sido dirigente esportivo da Sociedade Esportiva e Recreativa Caxias. Casado com Cláudia Elisa Eberles Cavino, tem 2 filhos, Rafael e Roberta. Rigotto iniciou a trajetória política em 1976, ao ser eleito vereador de Caxias do Sul. Mais tarde, em 1982, foi eleito deputado estadual. Nas eleições de 1986, foi novamente eleito deputado estadual, fazendo a segunda maior votação no estado. Durante essa legislatura, Rigotto foi líder da bancada do MDB por 2 gestões consecutivas, líder do governo Pedro Simão e presidente da Comissão Parlamentar de Estudos estudos do sistema financeiro e bancário do estado, além de ter sido constituinte estadual. Rigoto foi eleito deputado federal por 3 mandatos consecutivos, ocupando o cargo entre 1991 e 2002. Foi líder do governo Fernando Henrique Cardoso no Congresso. Também coordenou a bancada gaúcha e o núcleo parlamentar de estudos tributários e contábeis. Ainda foi o relator da Lei Rouanet e do programa Renda Mínima. Em novembro de 2002, Rigoto foi eleito governador do Rio Grande do Sul. Rigoto foi a zebra que venceu a eleição para governador daquele ano. Na época, vivia-se um período de intensa disputa entre o ex-governador Antônio Brito e o PT, representado na campanha pelo ex-prefeito de Porto Alegre, Tarso Genro. Os dois travavam debates sobre privatizações, concessões de rodovias e outros temas pesados e lideravam as pesquisas com ampla margem de vantagem sobre Rigoto, que entrou na campanha com um discurso de pacificação e acabou chegando em primeiro lugar no primeiro turno. No segundo, acabou por derrotar Tarso Genro. De acordo com o candidato, sua gestão foi marcada pela ética e pela transparência, além de uma série de avanços, sobretudo na área social. Em 4 anos, a taxa de mortalidade infantil tornou-se a mais baixa do país e a Unesco destacou o ensino gaúcho como o melhor de todo o Brasil. Sem mandato desde 2007, quando deixou o Palácio Piratini, nunca abandonou a vida partidária, sempre no MDB. O ex-governador também faz política fora do partido como conselheiro de instituições. 2 ex-vice-governadores serão suplentes de Rigoto nessa eleição. O primeiro é José Paulo Dornelles Cairoli, que foi vice-governador de José Ivo Sartori. O segundo é Antônio Rothfield, vice do próprio Rigoto no período de 2003 a 2006. Entre as propostas para este mandato, o candidato do MDB afirmou que pretende buscar mais 3 anos de suspensão do pagamento da dívida do Estado com a União. Segundo Rigoto, o período daria fôlego para a recuperação dos danos provocados pelas enchentes e estiagens. O candidato também defendeu um acerto de contas para rever os juros cobrados e retirar do saldo da dívida os valores que, segundo ele, foram pagos a mais. Rigoto também sugere mudanças no Supremo Tribunal Federal, revisão da escala de trabalho 6-1, retirada de moradores de áreas de risco e dívidas dos produtores rurais. Rigoto deve começar o domingo votando no Colégio Madre Emilda, no bairro Nossa Senhora de Lourdes, em Caxias do Sul. O voto deve acontecer por volta das 8:30 da manhã e será acompanhado pelo filho Rafael. Logo após, Rigoto virá a Porto Alegre, onde participa de uma série de entrevistas em veículos de comunicação. Ao final do dia, ele deve acompanhar a apuração junto com aliados da coligação. Fazem parte Gabriel Souza, como candidato ao governo do estado, e Frederico Antunes, também candidato a senador, mas pelo PSD.
0: Falamos de Rigoto, agora falamos da candidata Manuela Dávila. E quem nos traz as informações é a repórter Isadora Garcia.
3: Manuela Dávila nasceu em Porto Alegre em 18 de agosto de 1981. Hoje, aos 45 anos, encara a 9ª eleição na carreira, desta vez como candidata ao Senado pelo Partido Socialismo e Liberdade, o PSOL. A trajetória política de Manuela começou dentro do movimento estudantil, no qual integrou, por exemplo, a União da Juventude Socialista e também a União Nacional dos Estudantes. Em 2004, aos 23 anos, ela se tornou a vereadora mais jovem já eleita em Porto Alegre. No mesmo período, se formou jornalista pela PUC do Rio Grande do Sul. Na Câmara de Vereadores da capital, um dos marcos do mandato dela foi ocupar a presidência da Comissão de Educação, Cultura e Esportes. Na sequência, Manuela foi por 2 vezes a deputada federal mais votada do estado, nos anos de 2006 e 2010. Já em 2014, repetiu o feito ao assumir como deputada estadual do Rio Grande do Sul. Em contrapartida, Manuela teve 3 derrotas na eleição para a prefeitura da capital. Isso ocorreu nos anos de 2008, 2012 e 2020. Ela também não teve êxito em 2018, quando concorreu a vice-presidente da República na chapa encabeçada por Fernando Haddad, do Partido dos Trabalhadores, o PT. Enquanto parlamentar, a candidata esteve à frente da Procuradoria da Mulher na Assembleia Legislativa do Estado. Na Câmara dos Deputados, foi relatora da proposta que instituiu o Vale Cultura, um benefício facultativo de R$50 creditados pelas empresas aos funcionários para aquisição de produtos e serviços culturais. Ela também foi relatora do Estatuto da Juventude, voltado a direitos para jovens de 15 a 29 anos. Ao longo da trajetória, foi coautora da chamada Nova Lei do Estágio, presidiu a Comissão de Direitos Humanos e Minorias da Câmara dos Deputados e fez parte da comissão especial que discutiu o Marco Civil da Internet. Até 2024, Manuela fazia parte do Partido Comunista do Brasil, o PCdoB. Foram quase 25 anos de filiação. Na sequência, houve um período de indefinição sobre o futuro político dela, até que em 2025, Manuela se filiou ao PSOL, partido com o qual agora vai disputar o Senado. Em relação à vida pessoal, a candidata é casada com o músico Duca Lendecker. Com ele, tem uma filha, Laura, e um enteado, Guilherme. Em 2026, Manuela conquistou o título de doutora em políticas públicas pela UFRGS. Antes, já havia feito mestrado nessa área. Além de ser jornalista, ao longo da trajetória, ela se tornou escritora, tendo 8 livros publicados. Manuela Dávila concorre pela Coligação com o Povo, aliança que reúne os partidos PDT, PSB e Avante, além da Federação Brasil da Esperança, que inclui PT, PCdoB e PV, e da Federação PSOL Rede. Os suplentes são Henrique Fontana e Lucas Caregnato, ambos do PT. A candidata tem construído uma campanha associada ao feminismo e ao enfrentamento da violência. Ela também adota pautas ligadas à cultura, à juventude, à emergência climática e ao combate às fake news. Defende o fim da escala 6x1 e das bets e levanta a bandeira da proteção da economia nacional. Neste domingo, Manuela Dávila iniciará o dia no chalé da Praça 15, no centro de Porto Alegre, às 7h30 da manhã. Já às 9 horas, irá votar no Colégio Santa Inês, no bairro Petrópolis, na capital. Depois, até às 3 horas da tarde, cumprirá a agenda com a imprensa.
0: E agora falaremos sobre o candidato Sanderson, com a Gabriela Plentes.
2: Nascido em Erechim em dezembro de 1969, o Biratã Sanderson chegou a Santo Ângelo aos 3 anos e viveu na cidade até os 19, quando deixou as missões para servir ao Exército em 1989 em Santa Maria. Filho de um delegado da Polícia Civil e de uma dona de casa, ele cresceu ao lado de 3 irmãs. Formou-se em Direito e, em 1996, entrou na Polícia Federal como escrivão, onde permaneceu por 23 anos. Viveu em Porto Alegre também por mais de 20 anos. Possui especializações em segurança pública, ética na função pública e gestão de segurança pública. Sanderson é pai de 2 filhas e está no 3º casamento. Aos 56 anos e após esses 2 mandatos como deputado federal, concorre ao Senado pelo PL. A candidatura a deputado de Sanderson, que começou com uma provocação, encontrou terreno fértil numa mobilização que já crescia entre os policiais federais. Em 2018, a Frente de Agentes da Polícia Federal, apelidada nos bastidores de Frente da Lava Jato, buscava ampliar a representação da categoria no Congresso, reunindo candidatos de todo o país. E Sanderson tinha uma credencial importante. Havia presidido o Sindicato dos Policiais Federais do Rio Grande do Sul entre 2014 e 2017. Quando a categoria decidiu concentrar forças numa única candidatura, até mesmo lideranças locais mais experientes recuaram para apoiar Sanderson nesta candidatura. Naquele ano, ele rodou o estado ao lado de Luciano Zucco, em 2018, que disputava uma vaga de deputado estadual. Na campanha, usava inclusive um artifício para fascinar o eleitorado conservador. Pegava o celular e ligava diretamente para Jair Bolsonaro em viva voz. A voz do candidato à presidência da República chegava aos eleitores sem intermediários. Naquele ano, Sanderson foi eleito deputado federal com mais de 88 mil votos pelo antigo PSL, isso em 2018. Sem propaganda no rádio ou na TV, apostou em palestras sobre combate à corrupção e em perfis nas redes sociais, que as filhas o ajudaram a criar. Em 2022, foi para o PL, migrou para o PL, para disputar a reeleição e conquistou o 2º mandato. No Congresso, Sanderson se alinha ao grupo que defende posições mais duras no combate ao crime, mas procura evitar o confronto pessoal no trato com os adversários. atua como vice-líder da oposição e em 2023 também presidiu a Comissão de Segurança Pública. Agora, nos materiais de campanha ao Senado, está estampado como o candidato escolhido por Bolsonaro. Sanderson, inclusive, visitou o ex-presidente duas vezes desde que ele foi preso em 2025, tanto na Papudinha quanto na residência de Brasília, onde ele cumpre prisão domiciliar. As propostas para chegar ao Senado têm dois principais eixos: economia e segurança pública. No debate aqui na Rádio Gaúcha, inclusive, Sanderson ressaltou que propõe uma ampla revisão da reforma tributária, que pretende fazer ainda na primeira semana, caso chegue ao Senado Federal. Ele também propõe fortalecer a matriz econômica do Estado e atrair novos investimentos para o Rio Grande, inclusive com um fortalecimento da referência em tecnologia. Ele ainda pretende ajudar a resolver o problema histórico da dívida do Rio Grande com a União. Oficial do Exército na Infantaria durante 5 anos e depois de mais de 25 anos na Polícia Federal, combatendo inclusive crimes de colarinho branco, Sanderson pretende modernizar a legislação de combate ao terrorismo e ao crime organizado. A candidatura faz parte da coligação entre PL, PP, Republicanos, Novo e Podemos. Neste domingo, ainda pela manhã, Sanderson vota em Santo Ângelo, no Clube Gaúcho. Depois, volta a Porto Alegre, isso também durante a manhã, onde deve cumprir agenda em veículos de comunicação, concedendo entrevistas. Sanderson deve acompanhar a apuração da votação no comitê de campanha, no Menino Deus, na capital.
0: Seguindo, sabendo como será, né, o dia dos candidatos ao Senado e um pouquinho mais sobre eles, né? O Felipe Bax agora traz mais sobre Daniela Mulheres Socialistas, Regis Etur e Luciano do MLB e a Tânia Pérez. Hello, Felipe.
4: Muito bom dia, Gossen. Bom dia a todos. Começando pelos dois candidatos da Unidade Popular ao Senado. O partido foi fundado em 2016 e concorre sem coligações. Tânia Pérez nasceu no Rio de Janeiro e tem 61 anos. Ela é bióloga formada pela Universidade Federal do Rio Grande do Sul e atua há 18 anos como servidora na mesma instituição. É mãe de uma filha. Essa é a primeira vez que ela concorre em uma eleição. Tânia faz parte da direção do Sindicato dos Técnico-Administrativos da URGS e milita no movimento Luta de Classes. Em sua trajetória, ela integrou diferentes gestões da Comissão de Saúde e Segurança do Trabalhador da Universidade. Entre as propostas estão a valorização do serviço público, direitos da classe trabalhadora e a redução da jornada de trabalho sem corte salarial. No domingo, Tânia vai votar na Escola Estadual de Ensino Fundamental Cândido Portinari, no bairro Menino Deus, em Porto Alegre. O horário ainda não foi divulgado pelo partido. Já Luciano Schaffer, conhecido como Luciano do MLB, nasceu em Porto Alegre, tem 46 anos. Ele é dirigente do movimento de luta nos bairros, vilas e favelas, onde atua há mais de 10 anos na luta pelo direito a moradias e à cidade. Luciano participou de ocupações populares na capital, como a Lanceiros Negros e a Cepete Araju. Também atuou na construção da ocupação Sara Domingues durante o período de enchentes na capital. Ele disputou uma vaga na Câmara de Vereadores de Porto Alegre em 2020. 4 anos depois, concorreu à Prefeitura da capital, mas não foi eleito. Luciano do MLB vota na Escola Municipal de Educação Básica Doutor Liberato Salzano Vieira da Cunha, em horário não divulgado, no bairro Sarandi. Junto de Tânia, ele vai acompanhar a apuração dos votos na ocupação Cepete Araju, na Avenida Farrapos, em Porto Alegre. Já o Partido Socialista dos Trabalhadores Unificado, o PSTU, também tem 2 candidatos ao Senado e não fez coligações. Uma das candidaturas é coletiva, com o nome de Daniela Mulheres Socialistas. A chapa é encabeçada por Daniela Maidana da Silva. Ela nasceu em Porto Alegre, tem 49 anos. Daniela é advogada e tem uma trajetória ligada aos movimentos sindical e de mulheres. Já atuou junto ao Sindicato dos Trabalhadores em Empresas de Transporte Coletivo de Porto Alegre, iniciou a militância no movimento Mulheres em Luta e integra a direção estadual da Central Sindical e Popular com Lutas. A candidatura defende propostas como orçamento prioritário para combater a violência contra a mulher, a redução da jornada de trabalho e a revogação das reformas trabalhista e previdenciária. Esta é a primeira eleição que disputa. Daniela vota na Sociedade de Canto União Fraternal em Novo Hamburgo às 8 horas da manhã. Já Regis Etor também é candidato pelo PSTU ao Senado. Nascido em Porto Alegre, ele tem 60 anos de idade. Regis é professor da rede pública estadual e foi diretor do CEPER Sindicato entre 2008 e 2014. Ele iniciou a vida profissional como bancário no Banco do Brasil. Entre as propostas, ele defende a revogação da reforma da Previdência e o fim da escala de trabalho 6x1. Em 2024, concorreu a vice-prefeito de Porto Alegre pelo PSTU. 2 anos antes, havia sido o segundo suplente na candidatura de Fabiana Sanguinel ao Senado. Ele não foi eleito. Regis Etor vota na Escola Mesquita, no bairro Cristo Redentor, em Porto Alegre, às 14h.
0: A repórter Isabela Sander vai acompanhar hoje o candidato Frederico Antunes.
5: Frederico Antunes tem 57 anos e nasceu em Porto Alegre, mas se criou em Uruguaiana, na fronteira oeste. Ele é formado em engenharia agronômica e iniciou na carreira política como o vereador mais votado em Uruguaiana, no pleito de 92, quando tinha como pauta a defesa do setor primário. 6 anos depois, se elegeu pela primeira vez para o cargo de deputado estadual. Desde então, nunca ficou sem mandato. Se elegeu 7 vezes seguidas, sempre para a Assembleia Legislativa. Ao longo desse período, ocupou posições de destaque no parlamento e se consolidou como uma das principais lideranças políticas da fronteira oeste, sempre muito ligado às pautas do interior. Em 2026, ele concorre pela primeira vez ao Senado Gaúcho. Também é a primeira vez que disputa eleições pelo PSD, depois de romper uma relação de décadas com o PP. A troca de sigla fez com que ele mudasse os planos para a eleição deste ano. Inicialmente, a ideia era concorrer a deputado federal, mas a opção do PP de apoiar a candidatura ao Piratini de Luciano Zucco, que faz oposição ao governo Eduardo Leite, fez o deputado mudar de partido e de cargo a concorrer. O motivo é o fato de Frederico ser o líder do governo na Assembleia desde 2019, liderando a maior base de governo da história, com 40 deputados. A posição de líder do governo vem ao encontro de uma característica do candidato que é muito ressaltada pelos colegas de política: a capacidade de articulação que permite transitar entre situação e oposição. Uma das articulações mais emblemáticas foi em torno do reajuste do ICMS. O imposto estadual teve as alíquotas elevadas em 2015, no início do governo de José Ivo Sartori, até 2018. Após vencer a eleição daquele ano, Leite pediu que a Assembleia renovasse o aumento por mais 2 anos, alegando necessidade de conter a crise fiscal. A renovação foi aprovada por mais 1 ano. Quando o prazo venceu, uma nova votação ocorreu e o novo projeto não teve apoio da base, mas um acordo com o PT permitiu manter as alíquotas mais altas por mais 1 ano, num percentual de meio termo, com a promessa de que o recurso fosse usado para comprar vacinas. A negociação foi considerada uma das principais demonstrações da capacidade de articulação atribuída a Frederico por aliados e adversários. A candidatura de Frederico a senador acontece dentro da coligação Nosso Rio Grande Não Para, que também tem como candidato ao Senado o ex-governador Germano Rigotto, do MDB. Além do PSD e do MDB, a coligação também conta com os partidos PRD e Solidariedade. Neste domingo, Frederico tem agenda em Uruguaiana e em Porto Alegre. A previsão é de que ele vote em Uruguaiana, no Colégio Metodista União, assim que as urnas forem liberadas, às 8 horas da manhã. Depois, atende a imprensa local e viaja de carro para Porto Alegre. Na capital, tem entrevistas marcadas no Porto Alegre 24 horas, na Rádio Guaíba, na Rádio Gaúcha, na Rádio Band e na Rádio Pampa. A partir das 5 da tarde, deve acompanhar a apuração das urnas em casa, na zona norte de Porto Alegre. Fora da política, Frederico torce para o Internacional e se dedica à família. Ele é casado com Silvia Trindade Antunes e é pai de 4 filhos: Felipe, João, Pedro e Luísa.
0: 3:34, seguindo nosso giro, apresentando e falando sobre qual vai ser a programação de cada candidato ao Senado, agora a Gabriela Plentes nos fala de Marcel Van Hatten.
2: A gente vai acompanhar o candidato Marcel Van Hatten nesta eleição. Ele, que é nascido em novembro de 1985 em São Leopoldo, cresceu em 2 irmãos e é o mais velho de 5 irmãos. Filho de um engenheiro holandês que migrou para o Brasil e de uma arquiteta que se conheceram em um congresso da Igreja Luterana. Van Hatten entrou na política aos 18 anos, em 2004, quando foi eleito vereador de 2 irmãos. Chegou a concorrer a deputado estadual em 2006 e 2010, mas não foi eleito. Graduado em Relações Internacionais pela Universidade Federal do Rio Grande do Sul, ele foi estudar no exterior em 2011 para cursar mestrado em Ciência Política na Holanda e depois em Jornalismo na Dinamarca. Em agosto de 2013, um encontro com o empresário William Ling selou uma convocação para retornar ao Brasil, participando dos atos que mobilizaram o país durante o governo Dilma Rousseff. Nas eleições de 2014, Marcel ficou como primeiro suplente do PP, mas assumiu o mandato na Assembleia ainda em 2015, porque deputados titulares do partido foram para o secretariado do Palácio Piratini, do governo do estado. A campanha de 2014, inclusive, foi decisiva para a ascensão de Marcel na política. O encontro casual com a deputada federal Maria do Rosário, do PT, aqui em Porto Alegre, enquanto os dois faziam panfletagem, moldou a imagem como anti-esquerdista de choque. Marcel andava desde aqueles tempos com um videomaker, a tiracolo, e viralizou a época ainda no Facebook, com o conteúdo produzido a partir desse encontro. Durante o mandato na Assembleia Legislativa, manteve a estratégia de rivalizar com a esquerda e defender bandeiras da direita com ardor, como a redução do Estado e o combate aos sindicatos. Como deputado estadual, Marcel Van Hatten ganhou notoriedade nas manifestações pelo impeachment da então presidente Dilma Rousseff e como fervoroso defensor da Operação Lava Jato. Antes da eleição de 2018, filiou-se ao Partido Novo, quando foi eleito como deputado federal mais votado no estado, com quase 350 mil votos. Em 2022, Marcel foi reeleito com apoio de 256 mil eleitores. A postura saudada por entusiastas também causou problemas. Em abril deste ano, a Procuradoria-Geral da República notificou Marcel sobre denúncia contra ele no Supremo Tribunal Federal pelos crimes de injúria e calúnia. A acusação é de que ele cometeu os delitos ao afirmar na tribuna da Câmara que um policial federal teria criado relatórios falsos para justificar a prisão de Felipe Martins, ex-assessor do ex-presidente Jair Bolsonaro. Em outro episódio com repercussão, a Comissão de Ética da Câmara recomendou a suspensão do mandato de Van Hatten por quebra de decoro parlamentar em decorrência da ocupação da mesa diretora. O caso segue em análise. Agora, aos 40 anos, é candidato do Novo ao Senado na coligação que conta ainda com PL, PP, Republicanos e Podemos. Marcel defende livre mercado, corte de impostos, descentralização do dinheiro público e punição severa para criminosos. Denuncia abuso do judiciário, sendo um dos principais defensores de pautar possíveis impeachments de ministros do Supremo Tribunal Federal e se diz contra a corrupção, a gastança pública e o aparelhamento das instituições. No debate na Rádio Gaúcha, Van Hatten defendeu um projeto que pretende criar um voucher para paciente que está na fila do SUS e não for atendido dentro de um prazo determinado, podendo garantir atendimento em clínica privada. Mesmo com Romeu Zema tendo se candidatado pelo Partido Novo, Marcel declarou ainda nessa semana o voto útil em Flávio Bolsonaro do PL. Neste domingo, Marcel vota durante a manhã no ginásio do Grêmio Náutico União, no bairro Petrópolis, em Porto Alegre, e depois a previsão é que esteja com Luciano Zucco durante o voto do candidato do PL ao governo do estado, também em Porto Alegre. Marcel deve ainda cumprir a agenda em veículos de comunicação antes de acompanhar a apuração no próprio comitê de campanha no bairro São João, zona norte da capital.
0: Seguindo com os candidatos ao Senado, agora o Thiago Bittencourt. Ele nos traz as informações mais sobre a vida e sobre a programação deste domingo do candidato Paulo Pimenta.
6: O candidato ao Senado, Paulo Pimenta, do PT, nasceu em Santa Maria, na região central aqui do Rio Grande do Sul. Ele tem 61 anos e iniciou a carreira política no movimento estudantil em 1985. Foi 2 vezes vereador de Santa Maria, em 1988 e em 1992. Foi deputado estadual eleito na eleição de 98 e vice-prefeito de Santa Maria entre os anos de 2001 e 2002. Em 2002, foi eleito deputado federal pela primeira vez, sendo reeleito em 2006, 2010, 2014, 2018 e 2022. Ou seja, Paulo Pimenta está no seu sexto mandato consecutivo na Câmara dos Deputados. É a primeira vez que concorre ao Senado Federal. Paulo Pimenta, que ocupou a liderança do governo na Câmara neste ano e foi líder do PT na Câmara dos Deputados por mais de uma vez, entre os anos de 2018 e 2019. Entre os projetos aprovados na Câmara está a lei que criou o Sistema Nacional de Cultura e a lei que prorroga até 2030 o uso de recursos do FGTS em linhas de crédito para santas casas, hospitais filantrópicos e instituições sem fins lucrativos que atendem pelo SUS. Foi autor também da lei que cria o Dia Nacional do Vinho, comemorado em 7 de julho. No ano de 2023, foi nomeado ministro-chefe da Secretaria de Comunicação Social da presidência no governo Lula. Deixou o cargo em janeiro de 2025. Nesse tempo, também comandou a Secretaria Extraordinária para apoio à reconstrução do Rio Grande do Sul durante a enchente de 2024. Paulo Pimenta liderou a criação do Auxílio Reconstrução e também do programa Compra Assistida. Ele é técnico agrícola e jornalista, formado pela Universidade Federal de Santa Maria. É casado com a professora Cláudia Pereira Dutra e tem 3 filhos, Francisco, Antônio e Paula. Neste domingo, Paulo Pimenta irá votar por volta das 8 horas da manhã na Escola Estadual Marechal Rondon, no bairro Salgado Filho, na cidade de Santa Maria. Em seguida, inicia a viagem para Porto Alegre, onde, à tarde, cumpre agenda com a imprensa. Ainda não foi definido em qual local o candidato acompanhará a apuração. Paulo Pimenta concorre ao Senado pela coligação Com o Povo, que reúne PDT, PSB, Avante, Federação Brasil da Esperança, composta pelo PT, PCdoB e PV, e também pela Federação PSOL Rede. Os suplentes de Paulo Pimenta na candidatura ao Senado Federal são Vieira da Cunha, do PDT, e Tamires Figueira, do PT.
7: E fechando o nosso giro dos candidatos ao Senado, a Roxane Carvalho de volta agora para trazer as informações sobre Milton Cardoso, Renato Jaguarão e Henrique Jones.
2: Renato Jaguarão é candidato ao Senado pelo Cidadania. Natural de Jaguarão, na zona sul do estado, Renato nasceu em 5 de julho de 1969 e tem 57 anos. O candidato vive uma união estável com Maria Isabel Oliveira e tem 3 filhas de relações anteriores. Poeta, compositor e pós-graduado em gestão pública, Renato tem trajetória profissional ligada à política. Já atuou na Assembleia Legislativa do Rio Grande do Sul e como assessor e secretário no Senado Federal. Apesar de carregar no nome a cidade localizada no sul do estado, Paulo Renato Jaguarão da Silva Rosa fixou residência em Porto Alegre nos últimos anos. O candidato afirmou que pretende apoiar a aprovação de uma lei federal para criar uma zona franca na metade sul do estado. Segundo Jaguarão, a proposta permitiria conceder incentivos fiscais para atrair empresas, gerar empregos e estimular o desenvolvimento econômico da região. O candidato comparou a iniciativa ao modelo adotado na Zona Franca de Manaus. No domingo, domingo de eleição, participa de entrevistas a veículos de comunicação durante a manhã e à tarde. Por volta de 2:30, deve votar na escola professora Leopolda Bernevitz, no bairro Cidade Baixa, em Porto Alegre. Milton Cardoso é candidato ao Senado pelo Partido da Social Democracia Brasileira, o PSDB. Natural do Rio de Janeiro, Milton Cardoso nasceu em 15 de junho de 1957 e tem 69 anos. Se mudou para São Leopoldo, no Vale dos Sinos, com 2 anos de idade para morar com os avós. É casado com Patrícia de Conto, tem 2 filhos e 2 enteados. Jornalista e radialista, Milton tem mais de 3 décadas de atuação profissional e passou por veículos de comunicação no Rio Grande do Sul e no centro do país. Durante 15 anos, trabalhou como setorista no Congresso Nacional em Brasília. No centro do poder, diz ter percebido incoerências que impulsionaram a decisão de concorrer. Essa é a primeira eleição que disputa. Com perfil combativo, ele afirma seguir a linha da direita, mas rejeita os rótulos de extrema-direita e de bolsonarista. Após cerca de 20 anos filiado ao PDT, migrou para o PSDB em maio para disputar a eleição. No domingo, Milton vota ao meio-dia no Tristezense Piscina Clube na Tristeza. Depois disso, deve circular por Porto Alegre e região metropolitana até o momento da apuração, que vai acompanhar de casa. Ricardo Herbert Jones, conhecido como Rick Jones, é candidato pelo Partido da Causa Operária, o PCO. Natural de Porto Alegre, Rick Jones nasceu em 18 de novembro de 1959 e tem 66 anos. É casado, tem filhos e 5 netos. Formado em medicina pela Universidade Federal do Rio Grande do Sul, Rick atuou por mais de 30 anos como obstetra. O candidato foi integrante da Rede pela Humanização do Parto e Nascimento. Em 2016, teve registro no Conselho Estadual de Medicina do Rio Grande do Sul cassado por imperícia, imprudência e negligência. Rick Jones é um obstetra com um currículo de 2.000 partos e reconhecimento internacional que há 30 anos se dedica a lutar contra o que ele chama de indústria da cesariana. Em 2025, foi condenado a 14 anos de prisão pela morte de um recém-nascido em 2010, que, segundo decisão da Justiça, não recebeu atendimento médico adequado após um parto domiciliar. Em abril deste ano, o júri foi anulado por decisão do ministro Reinaldo Soares da Fonseca, do Supremo Tribunal de Justiça, que determinou a realização de um novo julgamento. No domingo, ele vota na escola Aparício Borges, no Partenon, por volta das 10 horas da manhã.
0: E assim fechamos as apresentações e o roteiro de cada candidato ao Senado. A gente vai para o intervalo e voltamos na sequência.
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0: Três 3:48, a coordenadora da Central de Atendimento ao Eleitor do Tribunal Regional Eleitoral do Rio Grande do Sul, Tânia Mara, tira mais uma dúvida agora. A presença de celulares, tirar vídeos e fotos do voto ou o uso de óculos inteligentes é permitido?
1: A premissa básica do voto no Brasil é o sigilo. Então, tudo é feito para que haja sigilo do voto, exatamente para que não haja constrangimento e nem compra de voto, para que as pessoas possam realmente exercer a sua liberdade, que a pessoa possa escolher pela sua própria consciência. Então, até por isso que a boca de urna também é proibida, porque a pessoa precisa ter liberdade para exercer o seu direito de voto. O celular é totalmente proibido. É proibido filmar o seu voto, porque isso quebra a premissa. Então, não pode celular de forma alguma. A mesma coisa, os óculos inteligentes. Então, é proibido filmar o voto. Agora, uma pessoa que vai com óculos inteligente, entra burlando a regra, até porque o mesário talvez não conheça, não saiba que aquele modelo de óculos ou é um óculos inteligente. Então, essa pessoa, ela está consciente de que ela está burlando uma regra. E quem burla uma regra pode sofrer as consequências. Então, uma pessoa que filmou e coloca isso na rede social, ela pode ter um processo, ela pode sofrer as consequências desse ato que ela fez.
0: E nos lembra qual é a ordem dos votos deste domingo?
1: São dois votos para o senador. Eu gosto muito de uma determinada pessoa, então eu vou votar duas vezes nela. Não posso, eu só posso votar uma vez. Então a primeira vez vai ser computado, a segunda vez já não o será. Então é importante a gente ter dois senadores, a gente pensar em duas pessoas, porque se eu votar duas vezes na mesma, um dos votos vai ser anulado.
0: É a ordem de votação: deputado federal, 4 números; deputado estadual, 5 números; senador, primeira vaga, 3 números. Perdão, senador, de novo, segunda vaga para senador, segundo voto para senador, outros 3 números; governador, 2 números; e presidente. Então a ordem é federal, estadual, senador, governador e presidente. 6 votos. Vamos ver, fazer uma conta aqui. 9, 10, 11, 12, 13, 14, 15, 16, 17, 18, 19 algarismos a serem digitados, né? 3:51. Já está conosco o Raí Quadros, colega da RBS TV, ainda não? Vamos conversar com o Raí para saber como é que tá a nossa madrugada deste domingo tão esperado, né? Na nosso domingo de eleição. Lembrando que você pode participar conosco pelo WhatsApp 5199-699-5218. Alô, Raí, tudo bem? Bom dia.
12: Oi, Gossen, bom dia para você, bom dia a todos os amigos da Rádio Gaúcha. Nesse domingo especial, domingo de eleições, todo mundo mobilizado, né, para trazer as informações aqui para o nosso eleitor, mas claro, sempre atentos também a tudo que acontece nas ruas, porque afinal é fim de semana, tem mais movimento nas ruas e a gente segue atento por aqui, Gossen. Circulando agora por Porto Alegre, com a chuva que deu uma trégua, viu? A gente pegou chuva durante boa parte da madrugada até o momento aqui na capital. Chuva foi parar agora por volta das 3 da manhã só, tá? 3 horas da manhã. Até então, chovia sem parar aqui em Porto Alegre. Claro, uma chuva fraca, não trazendo o vento forte na maior parte aqui da cidade. Tivemos relatos até de falta de luz em alguns pontos mais específicos, mas sem maiores transtornos aqui na capital, Gossen.
0: Agora parou então a chuva?
12: Agora a chuva parou, deu uma trégua, né? Depois desse comecinho aí de madrugada e até durante a noite de ontem, né? Uma chuva até um pouco mais forte. Agora, diferente aqui da região metropolitana, diferente de Porto Alegre, nós temos relatos de aí sim uma chuva mais intensa, um temporal mais forte em alguns outros municípios do interior do estado. Por exemplo, o temporal dessa noite deixou estrago em Panambi. Lá, pelo menos 20 casas foram afetadas por destelhamentos, queda de granizo. Segundo a Defesa Civil lá do município, uma árvore também caiu sobre uma casa. Felizmente, ninguém ficou ferido nessa ocasião. Também tem registro de queda de granizo em Tapejara e Getúlio Vargas e bloqueio total no quilômetro 48 da RS-481 entre Cruz Alta e Salto do Jacuí, devido à queda de uma árvore de grande porte. Eu questionei há pouco também, assim, a Polícia Rodoviária Federal, porque tinha um bloqueio também devido à queda de árvore, isso desde o final da tarde, começo da noite de ontem, lá na BR-153, em Cachoeira do Sul, mas, segundo a Polícia Rodoviária Federal, os bombeiros atenderam essa ocorrência, fizeram o corte dessa árvore e o trânsito já foi liberado por lá.
0: No teu giro pela cidade até agora, tu percebeu se o pessoal removeu lá os wind banners, tá tudo limpo pela cidade ou ainda tem? Conseguiu notar?
12: Pois é, a gente tava circulando aqui, Gosto, eu tava justamente de olho nisso, né? De olho se a gente encontra algum tipo de propaganda espalhada aqui pelas ruas de Porto Alegre, os famosos banners, mas até o momento, ao menos, a gente não viu nenhum deles. Seguimos circulando aqui pela capital, na área central também, parte do Praia de Belas, Menino Deus, até o momento, nos pontos que a gente passou, ao menos, não encontramos nenhum. Ao princípio, o pessoal fez o dever de casa e removeu ali os banners nessa madrugada, né? Desde ontem.
0: É, para muitos de nós, né? Vai ser um alívio, né? Principalmente por questão de poluição visual, questão das esquinas do trânsito, né? O pessoal se empolgou bastante, né? Tinha candidatos que fizeram uma tripa, né? De wind banners por aí, né?
12: Exatamente.
0: O pessoal não curtiu muito, né? A maioria das pessoas não gostou muito, né? Mas é o jeito, né?
12: Teve muita reclamação, é uma das poucas possibilidades que ainda se resta para fazer a campanha do dia a dia ali nas ruas, porque antigamente tinha os cavaletes, tinha outdoor, né? Tinha várias outras que aos poucos, passando eleição por eleição, foram sendo proibidas, se restou, né? Os wind banners esses, e aí realmente muita gente reclamou, inclusive da visibilidade ali no trânsito. Agora, ao menos, né? Nesse final de primeiro turno, ruas estão mais limpas, o cenário está mais limpo novamente.
0: Eu lembro também dos muros das casas, que o pessoal cedia para pintar, né? A mão daí, né?
12: Nossa, exatamente. Até algumas cidades do interior passando, eu me recordo que tem, olha, muros antigos, até de prédios abandonados, que ainda tem números de candidatos de eleições muito antigos, dos anos 90, às vezes, que estão esquecidas por lá.
0: Como é que tu faz aí na nossa interatividade? A gente estava perguntando, o pessoal vota logo cedinho, vota antes do almoço, depois do almoço, mais pro fim da tarde, tu tem alguma tradição, algum ritual nesse sentido?
12: Então, sabe, Gossin, que assim, quando eu não estava trabalhando, em eleições, eu deixava para votar depois do almoço. Eu acordava com calma, domingo, tá? Fazia aquele almoço de domingo, bacana, aquela coisa toda. E aí, depois do almoço, às vezes ia com a família, né? Cada um no seu local de votação ali, fazer o voto. Hoje, como eu tô trabalhando aqui na madrugada, o que eu me planejei? Vou sair 8 da manhã, pegar a patroa em casa e aí vamos votar. E aí, depois, eu vou dormir, que amanhã trabalhamos na madrugada de novo para acompanhar a apuração, porque essa eu não perco por nada. Sempre emocionante. Aí é aquela coisa, né? É um ouvido na Rádio Gaúcha, é a TV ligada, é o computador do lado, que eu gosto muito de acompanhar, né, a apuração. É sempre muito bacana, sempre emocionante.
0: E aqui na Rádio Gaúcha, já para quem pode ficar na dúvida, confirmado. Estarão aqui Andressa Xavier, Antônio Carlos Macedo, Rosane de Oliveira, aqueles momentos vibrantes, né? A cada atualização tá confirmado a partir das 5 da manhã, esse trio vai estar aqui, não só na rádio, como também no YouTube, né? Para acompanhar voto a voto. Depois da meia-noite, Zé Alberto Andrade e Marcelo Drago, né? Aqui no estúdio, e a gente, né? Aí, estaremos de volta aqui para acompanhar, né? Aí já voltamos para nossa tarefa normal das rondas, né?
12: Exatamente, voltamos para as nossas rondas da madrugada também. E olha aqui, trio de peso, né? Sempre um é clássico, assim, né? A gente ouvir a apuração da eleição com o Macedão. Então, mais uma vez, vamos ter aí André Xavier, Rosane de Oliveira, fazendo também as análises e todas as informações. Aqui na RBS TV, a gente também vai ter programação completa da apuração, desde as 8 da manhã, com vários flashes durante a programação, tanto estaduais aqui da RBS TV, trazendo as informações dos candidatos ao Senado, do governo também, né? O que acontece nas ruas, assim, os factuais da nossa eleição. E no G1RS também, um programa especial com a Simone Lazzari, trazendo todos os detalhes. E aí, Marco Matos na RBS TV, Eloy Zorzetto, enfim, toda a equipe reunida também para trazer essas informações. Gostinho, quero trazer alguns detalhes também da nossa ronda, além dessa questão da chuva, claro, que a gente tem acompanhado, porque a gente teve duas situações mais graves que aconteceram aqui na região metropolitana de Porto Alegre. Tá? Duas situações envolvendo casos de polícia, uma delas em Guaíba, duas pessoas que ficaram feridas num ataque a tiros em Guaíba. Esse caso aconteceu na noite de sábado. Um homem e uma mulher foram baleados no bar, foi no bairro Santa Rita, ali em Guaíba, na noite de sábado. E de acordo com a Brigada Militar, as testemunhas disseram que e quatro homens armados passaram em um carro e dispararam contra a dupla. O homem ficou ferido no tornozelo, a mulher foi atingida no abdômen e no braço esquerdo, e até o momento ninguém foi preso nesse caso. O outro caso foi em Canoas. Por lá, um homem ficou ferido no ataque a tiros. De acordo com a Brigada Militar, a vítima estava na rua Chico Mendes, no bairro Niterói, quando homens passaram num carro também, mesmo modelo, né? Os dois casos. Homens no carro passaram atirando, ele foi atingido no pescoço, no abdômen e no ombro, e ninguém ficou ferido. E além disso, dois acidentes de trânsito e dois capotamentos, tá? Os dois da BR-116, um deles foi em Novo Hamburgo, um carro que capotou no quilômetro 240 da 116 nessa madrugada. E aí, quando a Polícia Rodoviária Federal chegou lá no local, o motorista do carro já tinha deixado ali aquela cena, o carro estava abandonado, não ocupava a pista, estava fora da pista, e aí não houve transtornos para o trânsito. E aí, no quilômetro 246, também da BR-116, em São Leopoldo, e aí nessa madrugada também, um outro capotamento. E aí, nesse caso, ninguém ficou ferido também. Eu até questionei agora a Polícia Rodoviária Federal sobre esse segundo caso. Informação de que o veículo continua ali no local, tá? Se aguarda a chegada do guincho, o trânsito continua fluindo. Tem uma sinalização que foi feita pela Polícia Rodoviária Federal, quilômetro 246 da BR-116, você.
0: Aí o ouvinte Júnior de Porto Alegre disse que viu o banner de um candidato lá na Lomba do Pinheiro, tenho vários lá. Aí, qualquer fato novo, nos acione.
12: Certamente. Seguimos rodando, seguimos de olho no que acontece aqui nas ruas de Porto Alegre, região metropolitana. Quero aproveitar e desejar um bom voto, um excelente domingo de eleições aí para todo mundo que tá madrugando, acordando cedinho com o ouvido na Gaúcha. E olha, hoje não tem hora para parar, né? Seguimos aqui ligadinhos na Gaúcha até amanhã.
0: Bom trabalho, Raí. Abraço.
13: 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Notícia na hora certa, no sinal 4 horas. Temporal da noite de sábado causa estragos em municípios gaúchos. Em Panambi, região noroeste do estado, ao menos 20 casas foram afetadas. A Guarda Costeira dos Estados Unidos encontra os destroços de um avião médico que estava desaparecido. 6 pessoas estão desaparecidas. Ninguém acerta 6 dezenas da Mega Sena e prêmio acumula para 92 milhões. Os números sorteados foram 4, 6, 9, 13, 28 e 48. Céu nublado em Porto Alegre neste momento. A temperatura é de 17 graus. O domingo será de instabilidade em todo o Rio Grande do Sul. 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
13: Equipes da EPTC estão a caminho para atender um acidente sem vítimas envolvendo dois carros na Avenida Aparício Borges com Oscar Pereira, na Zona Sul de Porto Alegre. Não há acidentes registrados nesta madrugada pela Polícia Rodoviária Federal.
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13: A eleição presidencial do Brasil já começou em países da Oceania e Ásia. Em função do fuso horário, os eleitores brasileiros que moram na Nova Zelândia, Austrália, Japão, Coreia do Sul, China, Singapura, Filipinas e Indonésia já foram às urnas. Cerca de 918 mil eleitores brasileiros votam no exterior em 134 países diferentes. Só é possível votar para presidente. E mesmo fora do Brasil, o voto é obrigatório para brasileiros com idades entre 18 e 70 anos. Quem não comparecer deve justificar a ausência. Os eleitores que forem às urnas neste domingo precisam estar

0: sociais. Aproveite. O Notícia na Hora Certa volta na Rede Gaúcha às 5 horas. Da redação, Flávia Simões.
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5: 4:06. Bom dia para você que está chegando agora. Já começou a grande cobertura da Rádio Gaúcha nesse domingo de eleição, 4 de outubro de 2026. Estamos ao vivo desde a meia-noite com a produção do Douglas Weber, na técnica Murica Matos, Rubens Silva, Pietro Pezzi e Fabrício de Carvalho. O Cleocon chega agora pra gente falar sobre a previsão do tempo agora aqui para a capital e região metropolitana. Cléo.
6: Sim, amigos, a gente agora fala sobre o tempo em Porto Alegre, em direção ao litoral, essa parte aqui mais leste e nordeste do estado, onde a gente costuma ter um pouco mais de umidade, e a gente vai ter durante o período da madrugada, pode até haver uma chuva um pouco mais forte, mas muito pouca coisa em pontos isolados. A tendência é que a gente tenha chuva leve de manhã e chuva leve no começo da tarde, ali até por volta da às 14 horas, porque depois também o tempo está abrindo, né? Região no sentido de levar a chuva embora e deixar uma camada fina de nuvens por aqui. E no litoral, mesma situação. Claro, Porto Alegre o tempo deve começar a melhorar, tipo 11 horas da manhã, meio-dia, não tem chuva à tarde. Quando vai para a serra, aqui para o litoral norte, a gente tem o quê? A chuva se estendendo um pouquinho mais até o começo da tarde. Mas não tem previsão de ser chuva forte, nem em Porto Alegre, nem no litoral norte do estado do Rio Grande do Sul. Só tem instabilidade. Por isso que eu tô sempre dizendo, pega o guarda-chuva, deixa junto com o título e também, é claro, junto com aquele papelzinho com o número dos candidatos, que é pra gente saber o que vai fazer quando chegar na gabine. Então, fiquem atentos com relação a isso. Algumas áreas com chuva no estado, mas nada de grande intensidade acontecendo, ou que vai acontecer alguma coisa que atrapalhe a votação.
5: Quatro horas, 8 minutos, WhatsApp da Rádio Gaúcha, 51996995218. Estendo para você as perguntas que eu fiz há pouco para o Raí Quadros. Qual é a sua tradição, qual é a sua rotina no domingo de eleição? Se é que você tem uma, né? Almoça primeiro, depois vota, vota antes do almoço, vota cedinho agora, abrem as sessões eleitorais às 8 e já vota, deixa mais para as 4:30, 5 da tarde, gosta de uma emoção, de pegar a fila na finaleira ali, diz aí pra gente. O Luciano, Gossen, tudo bem aqui em Viamão, 17 graus. O pessoal tá lembrando aqui, ó, também perguntei pro Raí sobre lugares, né, que ainda tem wind banners espalhados, já não poderia ter, né? Na madrugada já não estava podendo, né? Agora também não. Mas aqui o pessoal tá alertando, ó, tem na Silva Soco Ipiranga, tem no Parcão também. O G Velho, final 5983, mandou aqui. O Jaime Butenbender também falou que vi vários de um candidato, né?

0: dia, Gossen aqui, ó, mandou uma foto, o Júnior mandou uma foto lá da Lomba do Pinheiro, que também viu alguns. É, o pessoal tá nos mandando aqui. Vamos fazer então aquele giro agora com os candidatos ao governo do estado. Vamos conhecê-los melhor e saber qual vai ser a programação de cada um deles neste domingo. Vamos começar com o repórter Leandro Rodrigues, que é um dos nossos colegas que hoje vai acompanhar o candidato Marcelo Maranata.
1: O candidato do PSDB ao governo do Rio Grande do Sul nas eleições de 2026 é Marcelo Maranata Soares Reinaldo. Aos 50 anos, ele disputa pela primeira vez o Palácio Piratini, após construir sua trajetória política no município de Guaíba, na região metropolitana de Porto Alegre. Sua candidatura é apresentada pelo PSDB como um projeto de renovação política e de fortalecimento da presença tucana no estado. Renovação e gestão municipal são duas das grandes marcas associadas à campanha. Marcelo Maranata nasceu em Camaquã. Antes de ingressar na política, teve uma trajetória ligada ao empreendedorismo e ao comércio. Ainda jovem, trabalhou como engraxate e motoboy. Mais tarde, a família abriu uma livraria chamada Maranata, nome de uma corrente da igreja evangélica que significa Vem Senhor em aramaico, nome que acabou se tornando sua identificação pública e política. Já estabelecido em Guaíba, ampliou sua atuação empresarial e ganhou projeção em entidades representativas do setor varejista. Formado em Direito pela Universidade Luterana do Brasil, a UBRA, passou a ser visto como uma liderança local e acabou convidado a participar da vida política. A estreia nas urnas aconteceu em 2008, quando foi eleito vice-prefeito em Guaíba. Depois disso, concorreu à prefeitura em diferentes oportunidades. As eleições de 2012 e 2016 terminaram em derrota. A vitória veio em 2020, em uma disputa bastante apertada, por escassos 212 votos de diferença. 4 anos mais tarde, porém, conquistou uma reeleição expressiva, com cerca de 78% dos votos válidos. Foi o resultado que consolidou politicamente seu nome no município. Marcelo Maranata é casado com a advogada Deise Maranata há 3 décadas e é pai de 3 filhos, Marcele, Marjorie e Davi. Neste domingo, o candidato programou usar a parte da manhã para circular entre os veículos de comunicação, concedendo as tradicionais entrevistas. À tarde, entre 2:30 e 3:30 da tarde, irá votar em Guaíba, na Escola Gomes Jardim, que fica no centro do município. Na disputa pelo governo estadual, a candidatura é sustentada pela aliança formada entre PSDB e Cidadania. Maranata não está vinculado a nenhuma candidatura presidencial. O candidato a vice-governador é Cláudio Castanheira Dias, conhecido como Cláudio Dias. Aos 72 anos, é viúvo, filiado também ao PSDB. Após perder espaço político e importantes lideranças nos últimos anos, o PSDB busca recuperar protagonismo na política gaúcha. Nesse cenário, Maranata é apresentado como um nome de renovação. Maranata também é identificado como defensor do municipalismo, conceito que valoriza o fortalecimento das cidades e da gestão local para enfrentar os desafios. Depois de atuar por anos no PDT, ele se filiou ao PSDB para viabilizar a disputa pelo governo gaúcho. Ao chegar à corrida pelo Piratini, tenta transformar a visibilidade conquistada em Guaíba em projeção estadual.
0: O repórter Ian Tâmbora vai acompanhar parte do dia do candidato ao governo do estado, Gabriel Souza.
2: O atual vice-governador Gabriel Souza, do MDB, disputa neste domingo o governo do estado como candidato da atual gestão. Ele foi o nome escolhido pelo grupo do governador Eduardo Leite, do PSD, para a sucessão no Palácio Piratini, e é a primeira vez que disputa o cargo. Gabriel Souza começa o dia com entrevistas pela manhã. Depois, às 10 horas, deve ir votar em Tramandaí, na Escola Almirante Tamandaré. Gabriel Vieira de Souza tem 42 anos, nasceu em Porto Alegre em 2 de janeiro de 1984 e cresceu em Tramandaí, no Litoral Norte. É médico veterinário formado pela UBRA, exerceu a profissão até 2022 e também foi empresário do setor. Além disso, é mestre em Direito Empresarial e Cidadania, especialista em Gestão Pública e faz doutorado em Administração Pública. A política começou cedo para ele. Ainda adolescente, Gabriel foi líder estudantil em Tramandaí. Aos 16 anos, se filiou ao PMDB, hoje MDB. Presidiu a juventude do partido no estado e no país. Também integrou o Conselho Nacional de Juventude do governo federal. Foi numa viagem ao interior para fundar um núcleo da juventude do partido em Independência, no noroeste do estado, que ele conheceu a esposa, Thalise. Os dois têm uma filha, Dora. Antes de concorrer pela primeira vez, Gabriel foi assessor do ex-deputado Eliseu Padilha e secretário de Planejamento de Tramandaí. A primeira candidatura veio em 2010, aos 26 anos. Fez quase 27 mil votos para deputado estadual, ficou como suplente e chegou a assumir o mandato por um mês. Em 2014, foi eleito para a Assembleia Legislativa, com quase 40 mil votos. De 2016 a 2018, foi líder do governo José Ivo Sartori na Assembleia. Em 2018, se reelegeu com quase 53 mil votos. Também na Assembleia, foi líder da bancada do MDB e presidiu a Comissão de Constituição e Justiça. Em fevereiro de 2021, aos 37 anos, assumiu a presidência da Casa. No cargo, liderou o projeto URS pós-pandemia, com propostas para a retomada econômica e social depois da Covid. Em março de 2022, o Diretório Estadual do MDB escolheu Gabriel como pré-candidato ao governo. Meses depois, ele abriu mão da candidatura para ser vice na chapa de Eduardo Leite, na época no PSDB. A chapa venceu no segundo turno, com 57,12% dos votos válidos, e Gabriel assumiu o cargo em janeiro de 2023. Como vice-governador, comandou o estado de forma interina em várias ocasiões. Na enchente de 2024, participou da coordenação dos gabinetes de crise. Desde 2023, também coordena o gabinete de projetos especiais do governo. A coligação de Gabriel se chama Nosso Rio Grande Não Para. Reúne MDB, PSD e a Federação Renovação Solidária, formada por PRD e Solidariedade. O candidato a vice dele é Hernani Polo, do PSD. Eleito deputado estadual pela primeira vez em 2010, Polo foi secretário estadual da Agricultura, presidiu a Assembleia Legislativa em 2020 e comandou a Secretaria de Desenvolvimento Econômico no governo Leite. Eduardo Leite foi eleito em 2018, reeleito em 2022 e não pôde disputar um terceiro mandato seguido. Por isso, a indicação de Gabriel para a tentativa de sucessão. Além de Leite, Gabriel tem o apoio do prefeito de Porto Alegre, Sebastião Melo, do MDB. A convenção, que oficializou o nome dele em 1º de agosto, teve a presença dos ex-governadores Pedro Simon e José Ivo Sartori. Na campanha recente, no último fim de semana, Gabriel fez carreata de cerca de 100 quilômetros no litoral norte, entre Torres e Tramandaí. E depois, em Porto Alegre, realizou uma caminhada junto do prefeito da capital, Sebastião Melo.
0: Mensagem aqui do André Marmite, de Estrela. Bom dia, um abraço, ótima eleição a todos nós gaúchos e gaúchas. Bom dia, tomando um mate na escuta da gaúcha. Votar somente depois do almoço e uma boa sesteada. E sim, cumprir o dever. É o Odócio Pinheiro, lá de São Pedro do Sul. Josimar Farina, chegando agora, ele será um dos repórteres que vai acompanhar o candidato Luciano Zucco.
3: O candidato Luciano Zucco tem 52 anos, nasceu em Alegrete, é filho de um sargento do exército e de uma professora. Tem dois irmãos e uma irmã. Zucco chegou a morar no Acre nos primeiros anos de vida em razão de uma transferência do pai por causa da carreira militar. De volta ao Rio Grande do Sul, já em Porto Alegre, estudou na Escola Estadual Padre Balduino Rambo. O sonho de ser aviador fez a família chegar a consultar quanto custavam as horas de aula em um aeroclube, mas o valor elevado o manteve no caminho do Colégio Militar de Porto Alegre e serviu 27 anos no Exército Brasileiro. Passou por Jaguarão, na metade sul, e tomou parte nas ações do Exército durante a ocupação do Complexo do Alemão e do Morro da Penha, no Rio de Janeiro, em 2010. Foi convocado a trabalhar no Gabinete de Segurança Institucional, em Brasília, onde atuou na proteção de presidentes da República. Também possui curso de avaliação de riscos na Secretaria Nacional de Segurança Pública, do Ministério da Justiça. Também fez curso de negociação e gerenciamento de crises, de técnicas policiais na SWAT, a Unidade de Operações Especiais da Polícia nos Estados Unidos, e tem curso de inteligência pela Agência Brasileira de Inteligência. Também é mestre em inteligência estratégica, especialista em docência do ensino superior e tem MBA executivo em segurança privada e pública. É gremista e professor de futebol. Do primeiro casamento, nasceram os filhos Valentina, de 20 anos, e Teodoro, de 16. É casado com a advogada Joyce Zucco, de 43 anos, com quem teve a sua terceira filha, Antônia, de 9 anos. Entrou para a política em 2018, a partir de um convite de Jair Bolsonaro. Foi convidado pelo ex-presidente a concorrer. Foi candidato a deputado estadual, sendo eleito com 166 mil votos, tornando-se o mais votado do estado naquela eleição. Na Assembleia Legislativa, se destacou pelo combate ao abigeato, pela defesa das escolas cívico-militares e pelo enfrentamento ao câncer infantil. Em 2022, concorreu a deputado federal, elegendo-se com 259 mil votos, novamente como candidato mais votado do estado. Em Brasília, ganhou projeção nacional ao presidir uma CPI contra o MST e ao liderar a oposição ao governo Lula na Câmara. Concorre ao cargo de governador do estado pelo Partido Liberal, com o número 22 pela coligação O Rio Grande Pode Mais. Sua candidata a vice é Silvana Covatti, do Progressistas. Além destes dois partidos, sua chapa conta ainda com o apoio do Republicanos, Podemos, Novo, União Brasil e Democracia Cristã. Neste domingo, agenda de Zucco prevê um café da manhã, às 7 horas da manhã, no comitê de campanha. Às 8, o candidato vai acompanhar o voto da esposa Joyce no colégio São Luís Guanella, na Vila Ipiranga. Às 8:45, se dirige para a escola Padre Balduino Rambo, onde vota. 9:40, inicia uma série de entrevistas a veículos de comunicação, começando pela Rádio Gaúcha. 10:10, comparece a Rádio Bandeirantes, depois vai acompanhar o voto do candidato ao Senado, Marcel Van Hatten. 11:15, acompanha o primeiro voto do filho Teodoro no Colégio Israelita. Ainda concederá outras entrevistas e à tarde ficará em casa descansando com a família. À noite, a previsão é de que compareça ao comitê de campanha para dar a primeira entrevista após a apuração dos resultados do primeiro turno.
0: 4:23, 18 graus a temperatura em Porto Alegre, e a repórter Letícia Mendes nos traz as informações, mais detalhes e a programação da candidata ao governo do estado, Juliana Brizola.
4: Juliana Brizola tem 51 anos. Ela é candidata ao governo do estado pelo Partido Democrático Trabalhista, o PDT. Disputa uma vaga ao Piratini pela primeira vez. Juliana é neta do líder político Leonel Brizola. Brizola foi o único político brasileiro eleito como governador em dois estados, o Rio Grande do Sul e o Rio de Janeiro. Juliana nasceu em Porto Alegre no ano de 1975. Ela se mudou ainda pequena para o Uruguai com a família durante o período da ditadura militar. Voltou ao Brasil em 1982, quando Leonel Brizola, já beneficiado pela Lei da Anistia de 1979, venceu a eleição para o governo do Rio de Janeiro. Foi também no Rio que Juliana passou parte da infância até o início da fase adulta. Por lá, se formou em Direito. Aos 24 anos, tomou a decisão de voltar em definitivo para a capital gaúcha. Em Porto Alegre, começou a militar na juventude juventude, foi assessora jurídica do PDT. Cursou mestrado em ciências criminais. A sua trajetória política começou quando assumiu entre 2007 e 2008 a Secretaria da Juventude da Prefeitura de Porto Alegre no governo de José Fogaça. Juliana estreou nas urnas em 2008 como a vereadora mais votada do PDT em Porto Alegre. Em 2010, ela chegou à Assembleia Legislativa para o primeiro de três mandatos consecutivos. Nesse período, se destacou pela defesa de bandeiras do avô, como a educação, além de direitos sociais e políticas para as mulheres. Como deputada, ficou conhecida pelo projeto que instituiu a escola de tempo integral no estado. Nesse período, concorreu à vice-prefeita de Porto Alegre em 2016, na chapa encabeçada por Sebastião Melo, perdendo o segundo turno para Nelson Marquesan Júnior. Nas duas eleições seguintes, Juliana foi candidata a prefeita. Em 2020, ficou em quarto lugar. Em 2022, se lançou a deputada federal e ficou na primeira suplência do PDT. Em 2024, ocupou a terceira colocação como candidata à prefeitura da capital. Os 19,7% dos votos fizeram dela o principal nome do PDT gaúcho, credenciando a sua candidatura ao governo do estado. À frente de uma coalizão de 8 partidos que reúne PDT, PT, PSOL, PSB, PCdoB, Rede, PV e Avante, Juliana lidera uma inédita aliança da esquerda no Rio Grande do Sul. A candidata tem declarado em campanha o desejo de fazer um governo que respeite e valorize tudo que foi construído até aqui, mas que tenha coragem para fazer tudo aquilo que ainda precisa ser feito. Na atual campanha, Juliana defende, além da bandeira da educação, a urgência das obras de proteção contra a enchente e a redução das filas na saúde pública. Juliana é mãe de José Inácio, de 16 anos, e da Angelina, de 12. A agenda da candidata neste domingo se inicia às 15 para as 8 da manhã com um café com a coligação no centro de Porto Alegre. Depois, ela segue para uma série de entrevistas com veículos de imprensa. Às 10 horas da manhã, a candidata concede entrevista para a Rádio Gaúcha na PUC. No começo da tarde, Juliana acompanha a votação do vice Edgar Preto, do PT, no Colégio Bom Jesus Sevigné, no centro. Logo depois, ela vota na Escola Bahia, no bairro Boa Vista, na Zona Norte de Porto Alegre. Na sequência, Juliana acompanha o primeiro voto do filho, José Inácio. A candidata pretende acompanhar a apuração das eleições em casa com a família. Após o resultado, ela seguirá para o Comitê Central na Avenida José Bonifácio, perto da Redenção.
1: E para fechar, o repórter Ian Tâmbara nos traz as informações sobre os candidatos ao governo César Pontes, Priscila Voit e Regiane de Oliveira.
2: Priscila Voit é a candidata do Unidade Popular. O partido foi registrado na Justiça Eleitoral em dezembro de 2019 e disputa o governo do Rio Grande do Sul pela primeira vez. A candidatura foi oficializada em 27 de julho em convenção em Porto Alegre. A chapa é própria, sem coligação com outras siglas. Priscila tem 35 anos e nasceu em Tijucas, em Santa Catarina. Ela é nutricionista, preside a Unidade Popular no estado e integra a direção nacional do partido. Priscila já concorreu 3 vezes à vereadora de Porto Alegre e em 2022 a deputada federal, sem se eleger. Esta é a primeira vez que ela disputa um cargo no executivo. Nos movimentos sociais, foi uma das coordenadoras da ocupação Lanceiros Negros, esteve à frente da Casa de Referências Mulheres Mirabal, em Porto Alegre, que acolhe mulheres em situação de violência. A trajetória política de Priscila está ligada principalmente à atuação em movimentos populares e às pautas de moradia, direitos das mulheres e organização dos trabalhadores. A vice é Nafi Nascimento, também da Unidade Popular. Assim, a chapa ao governo é formada exclusivamente por integrantes do partido. Priscila deve acompanhar a apuração no domingo, na ocupação Sepete Araju, na Avenida Farrapos. Regiane de Oliveira concorre pelo Partido Socialista dos Trabalhadores Unificado, o PSTU. É a segunda eleição seguida em que ela entra na disputa pelo Piratini. A candidatura foi homologada em 1º de agosto e, assim como as demais candidaturas de esquerda, concorre em chapa própria sem coligação. Regiane tem 65 anos e nasceu em Porto Alegre, em 1º de março de 1961. Ela é professora aposentada do ensino médio da rede estadual e tem uma trajetória toda ligada ao sindicalismo. Ela presidiu por 2 mandatos o CEPERS, o Sindicato dos Professores da Rede Estadual. Foi filiado ao PT na década de 90 até 2015. Depois de sair do partido, formou com outros ativistas o Movimento de Luta Socialista. Regiane entrou para o PSTU em 2022, ano da primeira candidatura ao governo, quando teve Vera Rosani como vice. Agora, o vice é Adão Lima, técnico de manutenção do Hospital de Clínicas de Porto Alegre. A candidatura mantém como uma das principais marcas a trajetória sindical de Regiane e sua atuação política junto aos trabalhadores da educação e do serviço público. A agenda do domingo de eleição prevê um café com apoiadores e entrevistas pela manhã e ao meio-dia Regiane deve votar na Escola Municipal Leocádia Felizardo Prestes, na Zona Sul de Porto Alegre. César Pontes é o candidato do Partido da Causa Operária, o PCO. Ele tem 69 anos e nasceu em Porto Alegre, em 10 de janeiro de 1957. É professor de história aposentado e entrou para o PCO em 2022. Naquele ano, tentou concorrer a governador e a deputado estadual, mas as duas candidaturas foram barradas pela Justiça Eleitoral. Em 2024, disputou a prefeitura de Porto Alegre e não se elegeu. Agora, volta a disputar o governo do estado. A candidatura é apresentada em chapa própria, sem coligação. O vice é Tiago Nilo, também do PCO. Entre as principais propostas defendidas por César Pontes estão a criação e a organização de conselhos populares e a defesa do controle dos serviços públicos pelos trabalhadores. A trajetória política de César está ligada à militância partidária e à atuação em movimentos políticos. Ele começou a participar mais diretamente da política durante as manifestações de 2013 e, posteriormente, passou a atuar no PCO. A candidatura deste ano ocorre, portanto, depois de duas experiências eleitorais anteriores: a disputa pela Prefeitura de Porto Alegre em 2024 e as tentativas de concorrer ao governo e à Assembleia Legislativa.
0: O sinal marcou 4:30. A gente faz o intervalo e volta na sequência.
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1: 4:33, 18 graus a temperatura em Porto Alegre. Madrugada já da nossa arrancada, da grande cobertura da Rádio Gaúcha nas eleições deste domingo. Desde a meia-noite estamos ao vivo, trazendo as informações sobre os candidatos, a previsão do tempo e também a interatividade pelo WhatsApp da Rádio Gaúcha. Pessoal comentando sobre os seus hábitos no dia da eleição, quem gosta de acordar cedinho para ir votar, quem gosta de votar antes do almoço ou depois do almoço, ou pega mais no finalzinho. Também o pessoal também lembrando dos domingos de eleição, dos tempos atrás, né? Dos tempos de cédula de papel, da cabine, contagem lá no Gigantinho, se não me engano, que acontecia aqui em Porto Alegre também a apuração. E agora a gente vai falar sobre transporte. Hoje tem passe livre nos ônibus de Porto Alegre, nas linhas metropolitanas, nos trens, e o Ayrton Lemos nos traz as informações.
2: Os passageiros da Transurb, dos ônibus de Porto Alegre e das linhas de transporte coletivo metropolitano intermunicipais não vão pagar passagem neste domingo, 4 de outubro, dia do primeiro turno das eleições. Nos trens e nas linhas metropolitanas, a programação das viagens terá como referência o serviço do dia dos dias úteis, conforme anunciaram a Transurb e a Metroplan. A gratuidade na Transurb será válida durante todo o domingo de votação. Além de dispensar o pagamento da passagem, a empresa vai operar com o serviço correspondente ao dos dias úteis. A medida atende à resolução do Tribunal Superior Eleitoral e ao entendimento do Supremo Tribunal Federal sobre o acesso dos eleitores ao transporte público. Nos ônibus municipais de Porto Alegre, o passe livre está previsto em um decreto publicado pela Prefeitura nessa quarta-feira. Os usuários ficam dispensados do pagamento da tarifa no domingo. A Prefeitura também anunciou que o transporte coletivo vai ser gratuito na data da votação, caso haja segundo turno. Já a Metroplan confirmou a gratuidade nas linhas do transporte coletivo metropolitano, ou seja, são os ônibus utilizados nos deslocamentos entre municípios da região metropolitana. A Fundação informou que a frequência deve ser compatível com a praticada nos dias úteis. Também está prevista a isenção da passagem no dia 25 de outubro, caso haja segundo turno no Rio Grande do Sul. Para planejar o trajeto em Porto Alegre, os passageiros podem consultar os horários e os itinerários no site da EPTC. O endereço é linhas.eptc.com.br. A consulta ajuda a identificar qual ônibus utilizar, por onde a linha passa e os horários previstos para as viagens. Também é possível acompanhar a localização dos ônibus em tempo real. Segundo a Prefeitura, 100% da frota tem GPS. Entre os aplicativos indicados estão o TriGPS, o CitaMob, o Movit e Lá Vem o Ônibus. O aplicativo do cartão Tri e o 156 de Porto Alegre, mais Poa também, estão entre as opções para consultar informações do transporte municipal. O deslocamento dos passageiros terá acompanhamento da Brigada Militar. Segundo a corporação, a Operação Argos prevê policiais militares embarcados nos ônibus da capital para acompanhar essas viagens. Nas estações da Transurb, a polícia, a brigada, estará nas imediações para acompanhar a entrada e também a saída dos usuários. O coronel Jorge Dirceu explica que o sistema conta com segurança própria e que os policiais militares poderão ser acionados em caso de ocorrência dentro das estações. Para quem vai votar neste domingo, a orientação é organizar o trajeto com antecedência e consultar os horários da linha que atende o local de votação. A gratuidade está anunciada para os ônibus municipais da capital, para as linhas do transporte coletivo metropolitano e para os trens da Transurb.
1: A gente faz agora um parênteses na nossa cobertura da eleição para falar de esporte. A corrida da Fórmula 1 que ia começar às 4 da manhã não começou ainda, Douglas Weber?
0: Não começou por causa da chuva excessiva lá na Malásia, mas está previsto para começar daqui 2 minutos, né? Na verdade, 1 minuto e 40, porque por causa da chuva, né? Daí passa o carro de segurança para ver a segurança da pista e agora vai ser liberado então às 4 horas e 40 minutos para a volta de apresentação.
1: A gente teve no sábado Grenal feminino, no Gauchão feminino, a gente teve final do Brasileirão feminino, a gente teve jogos do Campeonato Brasileiro, Série A, Série B, partidas atrasadas, e a Helena Brum nos traz as informações agora. Bom dia, Helena.
3: Bom dia, Gossen, bom dia a toda a audiência da Rádio Gaúcha. Eu abro falando sobre Campeonato Brasileiro Feminino. Isso porque o título é do São Paulo, depois de empatar em 1-1 com o Corinthians ontem no Morumbis. A primeira partida foi 2-1 para São Paulinas e agora elas erguem a taça do título inédito. Já no futebol masculino, destaque para a Liga das Nações. Às 15:45, pelo Grupo B, Grécia e Alemanha se enfrentam. E no mesmo horário também tem Holanda e Sérvia. Pelo Grupo D, mais outras 2 partidas. Portugal e Noruega e País de Gales e Dinamarca. A gente fica de olho nessas partidas com muitos craques em campo. E se a gente está falando de seleções, o Brasil encerrou seus amistosos nessa data FIFA. Ganhou da Índia nesse último sábado por 4-0 com gols de Pedro, Estevão e 2 do Samuel Lino. Antes, a seleção ganhou por 4-2 da Austrália e também empatou justamente com os australianos por 1-1. Lembrando que a dupla Grenal volta aos gramados só na quarta-feira, ambos às 19h30. O Internacional recebe o Corinthians no estádio Beira-Rio e o Grêmio visita o Remo no Mangueirão.
1: Jogos que faltaram de ontem pelo Brasileirão Série A, rodada 21, Atlético Mineiro 1, Bragantino 0. Pela Série B, tivemos ontem Avaí 0, Ceará 1, Atlético Goianiense 2, América Mineiro 0, Cuiabá 2, Ponte Preta 0, Botafogo de Ribeirão Preto 0, Vila Nova 1. No futebol feminino, como a Helena disse, Brasileirão campeão São Paulo, as gurias do São Paulo quebrando a sequência do Corinthians. E também a gente teve o amistoso da Argentina, na expectativa para o último jogo de Lionel Messi com a camisa da seleção. Essa última partida vai ser na terça, às 8h, Argentina contra Benin, no Monumental de Núñez. Mas ontem à noite, no Monumental de Núñez, a Argentina fez 7-0 no time sub-23 de Burkina Faso. Gol de Lautaro Martínez, Diallo, Prestiani, Nico Paz, Julian Álvares, Mastantuono e Simeone. De volta aqui então para nossa eleição, 4:41. Ao longo do da nossa cobertura, nessas primeiras horas deste domingo, a gente contou com a participação da coordenadora da Central de Atendimento ao Eleitor do Tribunal Regional Eleitoral do Rio Grande do Sul, Tânia Marra, que ao longo da madrugada está tirando dúvidas dos nossos ouvintes, dúvidas de eleitores. É claro que algumas questões o pessoal pode saber, mas não custa lembrar. Uma delas é: quem está fora da cidade, como faz para justificar a ausência? Quais os prazos para a justificativa? E quem está no exterior, como deve proceder?
4: Para quem não está na sua cidade, quem não vai poder votar, existem várias formas de justificar. A primeira justificativa é: no próprio dia, a pessoa abre o aplicativo e-título e faz a justificativa. A segunda possibilidade é ir a qualquer sessão eleitoral e fazer a justificativa na urna eletrônica. Essa é a mais tradicional, é a que a gente está mais acostumada, porque é a mais antiga. A outra é: depois do pleito, a pessoa entra no site e faz a justificativa pelo site ou pelo aplicativo. Uma coisa que a gente pede é: não precisa fazer a justificativa na segunda-feira. A eleição acontece no domingo, a pessoa não pode, e aí imediatamente na segunda ela procura a Justiça Eleitoral para fazer a justificativa. Ainda não é possível fazer na segunda a justificativa. Então, por quê? A nossa prioridade é contar os votos válidos. e ver quem votou, para que no próprio dia já saia o resultado. Esses outros arquivos de pessoas que não votaram, ele é transmitido no dia seguinte para o TSE. Então, a gente ainda não tem a lista de pessoas que não votaram. Assim, a gente nos cartórios, nas centrais de atendimento. Então, a pessoa que não votou não precisa comparecer na segunda-feira. Deixa para vir na terça, na quarta, porque aí a gente já tem tudo organizado. São 60 dias após cada turno. Então, a eleição vai ser no dia 4 de outubro. A partir do dia 4, ela tem 60 dias para fazer a justificativa, seja pelo site, seja pelo aplicativo. Então, não precisa ficar desesperado ou achando que alguma coisa vai acontecer. Não, ela pode ter calma e esperar o prazo. Estando fora do Brasil, abre o aplicativo e-título. A justificativa também é feita lá sem problema nenhum. A outra possibilidade é voltando para o Brasil, e aí quem está fora do Brasil não tem 60 dias para justificar, tem 30 dias após o retorno. Ela vai verificar o que é mais vantajoso para ela. Explico. Uma pessoa está no exterior no dia da eleição, mas ela só vai voltar para o Brasil em março do ano que vem. Já passaram 60 dias. Mas ela tem o direito? Sim. Quando ela voltar para o Brasil, em março, ela tem 30 dias para fazer a justificativa. Ela só vai precisar apresentar as passagens, documentos mostrando que ela estava fora do Brasil esse tempo todo. Então, quem está fora do Brasil pode ou justificar pelo aplicativo e-título no próprio dia, ou depois, seja pelo site, seja pelo aplicativo, ou no retorno para o Brasil.
1: E no caso de muitas filas, algumas sessões ficando bastante movimentadas, qual a recomendação do TRE?
4: A nossa grande preocupação hoje é com a fila, porque a gente sabe que são 6 candidatos, tem identificação biométrica, nós temos uma população idosa grande. Então, nós estamos tomando todo o cuidado possível com as filas. Então, por isso que é tão importante que o eleitor faça a parte dele, que o eleitor também se preocupe com as filas. Em que sentido? Que o eleitor já chegue com a documentação, com a sua identidade, dos seus candidatos inscritos, porque isso agiliza e cada minuto que a gente economizar com cada eleitor, no final do dia, isso conta muito, são muitos minutos. Então, se a gente conseguir agilizar esse processo, tanto nós da Justiça Eleitoral quanto os eleitores, isso vai significar uma votação mais ágil e, ao fim e ao cabo, um resultado mais rápido também, né? Porque a sessão vai fechar mais cedo, vai fechar na hora certa. E a gente vai conseguir fazer a transmissão e a gente vai saber dos candidatos eleitos mais cedo.
1: O que acontece com quem chega no local perto das 5 da tarde? Gosta daquela emoção? Às vezes ficou se amarrando ao longo do dia inteiro, foi procrastinando, como é que procede?
4: A obrigação da Justiça Eleitoral é funcionar das 8 às 17 e atender todos os eleitores que estiverem às 17 horas na sessão eleitoral. Então vamos supor que às 17 tenha fila. O mesário vai na última pessoa da fila e começa a distribuir uma senha de trás para frente. Isso garante que todas as pessoas que estão ali às 17 horas sejam atendidas. Então, aquela sessão eleitoral só fecha quando o último eleitor votar. Esse ano são 6 cargos. A gente sabe que vai ter muita fila, porque é deputado federal, deputado estadual, 2 senadores, governador e presidente. Então, é imprescindível que as pessoas levem a colinha, é imprescindível que as pessoas levem os números dos seus candidatos. Então, não precisa ser uma colinha oficial ou pode ser qualquer papel em que ela escreva os números dos candidatos e a ordem. Por quê? A ordem, ela não é muito intuitiva, porque a gente pensa assim, o primeiro tinha que ser presidente. Na verdade, não. Então, é importante ter a ordem que é deputado federal, deputado estadual, senador, senador, governador e presidente. E é importante que a gente digite os números com calma. Digita o número, aparece a fotografia do candidato, então confirma. Porque que acontece? A gente digita rápido e já confirma. Não dá tempo de carregar a foto do candidato, porque os números entram mais rapidamente do que a foto. E aí a pessoa digita rápido, não aparece a foto, a pessoa pode achar que o seu candidato não está na urna. Então, faz com calma, digita, espera a foto e confirma. E assim a pessoa vai ter certeza de que votou no seu candidato. E esse ano a gente sabe que vai ter fila, exatamente pela quantidade de candidatos. Então, por favor, cheguem cedo, levem a colinha, façam as coisas com calma, porque às vezes fazer apressadamente não significa agilidade.
1: Quais são as regras de uso de roupas, adesivos e bandeiras de candidatos lá no local de votação?
4: O eleitor pode ir votar da forma que ele quiser. Ele pode estar tapado de botão, de adesivo, com camiseta, com bandeira, não tem problema nenhum. A questão é, ele tem que entrar calado, ele não pode se manifestar oralmente. E a bandeira tem que estar enrolada, porque se ele entra na sessão com a bandeira aberta, ele vai bater nas pessoas. Então é até uma questão de urbanidade, de educação. Então o eleitor, ele pode estar completamente vestido, trajando adesivos e camiseta do seu candidato, mas ele tem que entrar quieto, ele tem que entrar mudo, ele não pode se manifestar dentro da sessão. Mas não tem problema nenhum, ele não precisa trocar de roupa para entrar na sessão. Ele não pode importunar os outros, ele não pode fazer manifestação ali dentro.
1: E quem não fez a biometria, consegue votar normalmente?
4: A biometria ainda não é obrigatória no Brasil. Então, quem tem a biometria, ok, vai ser identificado na urna eletrônica pela digital. Quem não tem biometria vai votar normalmente, como sempre tem votado. Ele vai chegar na sessão eleitoral, vai apresentar o documento, o mesário vai liberar a urna para ele votar tranquilamente. Quem não tem biometria, quando entra no aplicativo e-título, vai ter acesso aos seus dados, mas vai ter escrito biometria não coletada. Ah, ele funciona? Sim, ele funciona como informação. Vai ter a zona eleitoral, vai ter o número do título, vai ter a própria justificativa para ser feita pelo aplicativo. Só não vale como documento oficial, porque ele não tem foto. Só vale como documento oficial se tiver a foto coletada.
1: Muito obrigada, coordenadora da Central de Atendimento ao Eleitor do Tribunal Regional Eleitoral do Rio Grande do Sul, Tânia Marra, que ao longo de todas essas cinco primeiras horas da nossa grande cobertura da Rádio Gaúcha, tirou as dúvidas, né, dos nossos ouvintes, da nossa audiência, dos eleitores em geral. Uma outra dúvida que chega agora aqui pelo WhatsApp é da ouvinte Débora. Bom dia, uma informação, a linha de ônibus da Transcal, que faz Cachoeirinha Porto Alegre, vai ter passe livre ou não? Vai sim, viu, Débora? Até confirmei aqui nas redes sociais da Transcal, confirmando o passe livre, conforme a gente até já tinha trazido há pouco com o nosso colega Ayrton Lemos. O ouvinte Cleiton Villanova nos alerta aqui sobre um capotamento na BR-116, um carro ali próximo ao viaduto Ayrton Senna, em Novo Hamburgo. A gente tem as informações da Polícia Rodoviária Federal, foi um acidente até um pouquinho mais cedo, por volta das 3 horas, quilômetro 240. O carro está lá capotado, fora da pista, né? Não chega a prejudicar o trânsito, e conforme a Polícia Rodoviária Federal, os ocupantes não estavam no local quando a equipe chegou. 4:52. Como é que fica o tempo para a região da fronteira oeste? O Cleocum, ao longo da madrugada, foi fatiando o Rio Grande do Sul por várias regiões. Há pouco ele trouxe as informações sobre Porto Alegre, região metropolitana. Ele vai voltar ainda ao longo da programação. Mas eu quero saber especialmente da fronteira oeste. Alô, Cleo.
5: Tempo Assim, amigos, a gente começa falando sobre o comportamento do tempo na parte da fronteira oeste. Eu gosto de começar por onde o tempo está seco e a gente não tem previsão de chuva para este domingo de votação na fronteira oeste. O tempo está seco por lá, até tem agora na madrugada uma quantidade grande de nuvens, mas essa nebulosidade diminui bastante a partir das 7, 8 horas da manhã e a gente tem mescla de sol e nuvens, temperaturas amenas. A gente não tem nenhuma previsão de que vá fazer assim muito frio ou muito calor. Então, o pessoal fica atento aí com um clima bem agradável em toda a região e isso chama a atenção. Temperaturas mínimas na casa de 14, máximas chegando o quê? Uns 18, 19 graus. Também não tem nenhuma perspectiva de fazer um aquecimento. Mas chama a atenção, domingo de votação, sem chuva em toda a fronteira oeste, repetindo, e com um clima até certo ponto bem ameno, tomando conta da região. Espero que o pessoal da área desfrute dessa bela perspectiva.
1: Mais de 8 milhões de gaúchos vão às urnas hoje e a Giovana Dullius ajuda com o que o eleitor precisa saber antes de sair de casa. Bom dia, Giovana.
6: Muito bom dia, Gossen, bom dia a todos. Chegou o dia das eleições e hoje mais de 8,5 milhões de eleitores gaúchos estão aptos a ir às urnas para escolher presidente, governador, dois senadores, deputado federal e deputado estadual. No Rio Grande do Sul são 8,526,233 eleitores distribuídos pelos 497 municípios do estado. Porto Alegre concentra o maior eleitorado, com mais de 1 milhão de pessoas aptas a votar. Depois aparecem Caxias do Sul, Canoas, Pelotas e Santa Maria. E são 1.048 candidatos nas eleições de 2026 no estado, entre disputas para Assembleia Legislativa, Câmara dos Deputados, Senado e Governo do Estado. O número de candidaturas diminuiu 27% em relação à eleição de 2022 e é puxada principalmente pelas disputas para deputado federal e estadual. Esse ano são 454 deputados federais e 541 estaduais. Bom, por mais que a gente fale bastante sobre as regras para o dia da eleição, é quando chega a hora de votar que começam a aparecer as dúvidas. Então, vamos lembrar alguns pontos importantes. Primeiro, onde eu voto? São 7.754 locais de votação no estado. E dá para consultar o endereço e a seção pelo aplicativo do e-título, na opção Onde Votar, ou pelos canais da Justiça Eleitoral, pelo site ou pelo WhatsApp 51-2312-2015. E atenção para outra dúvida bastante comum: como lembrar o número do candidato? O eleitor pode consultar os candidatos e os números antes de sair de casa e levar uma colinha de papel para a cabine. O nome e o número dos candidatos pode ser acessado pelo Divulga Cande Contas do Tribunal Superior Eleitoral. Ele é oficial e permite filtrar por estado, cargo e município. E uma lembrança importante: o celular pode ser usado para apresentar o e-título aos mesários, mas precisa ser deixado em um local indicado pela mesa antes de entrar na cabine. Câmeras, relógios inteligentes e outros equipamentos eletrônicos também não podem ser levados para a cabine, justamente para preservar o sigilo do voto. E o que precisa levar? Um documento oficial com foto é suficiente. Pode ser carteira de identidade, carteira de identidade nacional, identidade social, passaporte, carteira nacional de habilitação, carteira de trabalho física, carteira profissional emitida por conselho de classe e e-título, desde que o aplicativo apresente a foto da eleitora ou do eleitor. Os documentos oficiais com foto podem ser utilizados mesmo que estejam vencidos, desde que permitam a identificação do eleitor. Na urna são 6 votos e a ordem é essa: primeiro, deputado federal, depois deputado estadual, na sequência primeiro senador, segundo senador, governador e, por último, presidente da República. Nas eleições para deputado federal e deputado estadual ou distrital, é possível votar em um candidato ou no partido por meio do voto de legenda. Para senador, governador e presidente da República, o voto é destinado a um candidato. Para deputado federal, são 4 números. Para deputado estadual, 5. Para senador, 3. E para governador e presidente, 2 números. A votação hoje começa às 8 horas da manhã e termina às 5 da tarde pelo horário de Brasília. Então, antes de sair de casa, vale dar aquela conferida rápida. Documento com foto, local de votação e a colinha com os números dos candidatos.
1: Valeu, Giovana Dullius. Aqui a gente estava falando sobre um acidente lá na BR-116 em Novo Hamburgo, do veículo que aquaplanou. Quem nos mandou foi o... Fugiu aqui o nosso contato. Aqui foi o nosso amigo, o Cleiton Villanova. É um outro acidente, não é o mesmo, de fato. A gente tinha um acidente na BR-116 no quilômetro 240 e alguma coisa. Agora a Polícia Rodoviária Federal nos fala de um outro acidente na BR-116 em Novo Hamburgo também, porém no quilômetro 237. E conforme o ouvinte Cleiton, o carro está no meio da pista. A Polícia Rodoviária Federal diz aqui que a equipe está deslocando para o local. Na sequência, ou no Notícia na Hora Certa, mais adiante, na sequência da nossa cobertura, a gente traz outros detalhes. Também aqui uma mensagem sobre Novo Hamburgo também. A mensagem do Sandro Xavier. Bom dia, em Novo Hamburgo vai ter passe livre? Vai sim, Prefeitura de Novo Hamburgo, está aqui no site, até fui confirmar, terá transporte coletivo gratuito neste domingo de eleição. A gente passa a bola agora para Leandro Stout e Mariana Secon, que vão dar sequência com a nossa grande cobertura desde a meia-noite ao vivo aqui na Rádio Gaúcha. Bom voto a todos, até amanhã.

0: 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Notícia na hora certa, no sinal 5 horas. 12.843 pessoas seguem sem luz no Rio Grande do Sul em municípios atendidos pela RGE. Votação para as eleições presidenciais brasileiras são encerradas na Nova Zelândia e Austrália. Porto Alegre terá alterações no trânsito neste domingo em razão das eleições. Ruas no Centro Histórico e no Praia de Belas ficarão fechadas das 6 horas da manhã às 5 horas da tarde. Tempo nublado em Porto Alegre neste momento. A temperatura é de 17 graus. O domingo será de instabilidade em todo o Rio Grande do Sul. 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
0: Equipes da EPTC estão a caminho para atender um acidente na Avenida 24 de Outubro, entre as ruas Doutor Vale e Jardim Cristófel. E há registro de um capotamento na BR-116, no quilômetro 237, em Novo Hamburgo. A Polícia Rodoviária Federal está em deslocamento para o local.
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0: Os rios Uruguai e Guaíba seguem níveis elevados no Rio Grande do Sul. O rio Uruguai está acima da cota de inundação em São Borja, Alegrete e Manuel Viana. Em Uruguaiana, Itaqui e Rosário do Sul, o nível segue na cota de alerta. No rio Guaíba, o nível está acima da cota de inundação em Agudo, Cachoeira do Sul e na Ilha da Pintada, em Porto Alegre. Em São Leopoldo e Rio Pardo, a cota é de alerta. A participação das eleições deste domingo valerá como prova de vida para beneficiários do INSS. Os dados da votação serão enviados pelo Tribunal Superior Eleitoral ao INSS e usados no cruzamento automático de informações. Com isso, o beneficiário que votar ficará dispensado de realizar outra forma de comprovação. A prova de vida é um procedimento anual usado pelo INSS para verificar se o titular de um benefício continua vivo e garantir manutenção dos pagamentos. 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Da redação, Flávia Simões.
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0: Leandro Stout e Mariana Secon.
1: Todos, domingo, dia 4 de outubro de 2026, um domingo de eleições no Brasil. Hoje é o dia do eleitor e a Rádio Gaúcha está ainda começando o dia com vocês, trazendo as primeiras informações, um dia que vai ser longo, com acompanhamento do voto e depois a expectativa toda da apuração e da totalização dos votos. Um domingo que começou com chuva em boa parte do Rio Grande do Sul durante a madrugada. A boa notícia é que parou a chuva neste final de madrugada aqui em Porto Alegre, na região metropolitana. 16 graus, a temperatura caiu em relação ao sábado, que foi de temperaturas mais altas antes da chuva, das tempestades. 14 graus na Gaúcha Serra, em Caxias do Sul, 13 na Gaúcha Santa Maria, 14 Pelotas, 14 em Rio Grande, na Gaúcha Zona Sul, e 13 graus na Gaúcha Passo Fundo. Hoje, mais de 158 milhões de brasileiros podem ir às urnas. Aqui no Rio Grande do Sul, são mais de 8 milhões e meio de eleitores aptos para escolher presidente, governador, deputado federal, deputado estadual e dois senadores. E a Rádio Gaúcha está espalhada pelo Brasil, tem repórteres em outros estados, com atenção, é claro, sempre especial para as nossas cidades, as cidades gaúchas que vão às urnas neste domingo. Estamos no estúdio da redação integrada de Gaúcha, Zero Hora, de GZH, aqui ao meu lado, Mariana Secon, que trabalhou muito nesse período de campanha eleitoral para chegar ao domingo de eleições, o primeiro turno. Bom dia, Mari.
2: Muito bom dia, Stout. Bom dia para todo mundo que nos acompanha desde cedo. A nossa cobertura especial que começou à meia-noite de sábado para domingo. E como tu bem falavas, né, Stout, hoje é um dia histórico, um dia muito importante. A gente começa a construir a história do Brasil para os próximos 4 anos. Nós vamos eleger 31 deputados para nossa bancada federal, 2 senadores, 55 deputados estaduais, além de governador, presidente, e sempre há uma possibilidade, né, eventualmente a eleição acabar no primeiro turno, tanto para governador quanto para presidente. E sim, eu trabalhei muito. Esse ano eu tive a oportunidade de coordenar a cobertura eleitoral aqui do Grupo RBS. E eu posso dizer que, para os nossos ouvintes,

0: e a nossa audiência, quem nos acompanha também no YouTube, que é um trabalho que começa muito cedo. A gente começou há mais de um ano a pensar nessa cobertura, são meses e meses de dedicação, centenas de profissionais envolvidos. Só hoje eu fiz um cálculo, são mais de 400 pessoas trabalhando no Grupo RBS para colocar de pé essa cobertura. Estou falando de profissionais da Rádio Gaúcha, de RBS TV, de Zero Hora, Diário Gaúcho, GZH. Colegas do time de operações, tecnologia, do transporte. Então, são muitas áreas envolvidas. E a gente espera, né, que o nosso ouvinte faça bom proveito. A gente promete muita informação, muito serviço ao longo do dia de hoje.
1: Uma cobertura para acompanhar também imagens. Estamos já no YouTube da Gaúcha, no YouTube de GZH, com imagens para você acompanhar daqui a pouco com a nossa reportagem nas ruas, acompanhando o voto dos candidatos ao longo do dia, aqui no Rio Grande do Sul e também dos candidatos à presidência da República.
0: Até porque, Stout, eu acordei às 3 da manhã, tomei um banho, sequei meu cabelo, caprichei na maquiagem e no look. O mínimo que eu espero é que o ouvinte me dê essa moral.
1: Tava ansiosa ou era só pra se arrumar?
0: É que assim, eu sou demorada pra me arrumar, eu sou demorada. Então eu sempre calculo mais ou menos 1h15 pra eu poder tomar banho, me arrumar, me maquiar antes de sair de casa. Então é por isso que eu acordo tão cedo. Mas eu tava ansiosa assim, viu, Stout? Ontem de noite eu não conseguia dormir. Eu fui conseguir pegar no sono por volta de umas 11 horas da noite e acordei às 3 da manhã.
1: 5h11, os madrugadores já estão conosco, aqueles que ainda não foram dormir, muitos que estavam inclusive trabalhando ou estão trabalhando, e aqueles que acordam cedo, inclusive no domingo, já estão fazendo aquele mate, preparando o cafezinho. E eu fico curioso para saber se os candidatos já estão acordados também, ansiosos pelo dia de eleições, o dia da verdade. As pesquisas vão apontando indícios do desejo do eleitor para o voto, da vontade, mas a verdade só na urna.
0: É verdade, Stout. A gente sempre fala, né, que a pesquisa é um retrato de momento, mas ela não é bola de cristal. A gente não consegue ter certeza. E conforme a última pesquisa divulgada pelo Grupo RBS, ainda há um percentual significativo de indecisos. 17% das pessoas ouvidas na pesquisa Quest divulgada ontem ainda apontam que estão indecisas. E esse número pode desequilibrar uma eleição.
1: Em relação ao governo do estado.
0: Isso. Certamente, não,
1: certamente para cargos de deputado estadual, federal, esse índice ontem ainda podia ser maior.
0: Com certeza.
1: Na sexta podia ser maior. Muita gente estava esperando sexta, sábado para tomar a decisão final em relação aos candidatos.
0: E a gente sempre fala, né, Stout, que realmente é difícil o eleitor conseguir conhecer todos os candidatos ao deputado estadual e federal. Aliás, é impossível, porque são centenas de candidatos. O Rio Grande do Sul tem, neste ano, 1.048 candidatos, são 7 ao governo do estado, 13 ao Senado, e aí nós temos 454 candidatos a deputado federal e 541 candidatos a deputado estadual. É muita gente mesmo. Então o eleitor acaba sendo impactado de alguma forma ou outra por um grupo muito menor de candidatos, e aí eu espero que faça o dever de casa, que é assim que escolher um nome, ou se ficar em dúvida entre 2, 3 nomes, estudar sobre o candidato, pesquisar sobre histórico, né, biografia, propostas, porque a Câmara dos Deputados, a Assembleia Legislativa e o Senado Federal são extremamente relevantes para pautas do nosso dia a dia. Olha, eu tenho ouvido muito, eu concordo, que a eleição para o Legislativo ela é tão importante quanto a eleição para o governo do estado e para a presidência da República. Até porque o Legislativo fiscaliza os poderes.
1: Quero aproveitar nosso início de transmissão para mandar um abraço para todos os mesários que estarão trabalhando neste domingo, organizando a eleição. A eleição não sairia, seria impossível, não teria a Justiça Eleitoral braços suficientes para fazer sozinha uma eleição em todo o Brasil. Então, os mesários são fundamentais fundamentais, e eu tenho certeza que muitos estão na escuta agora, se arrumando, se preparando para sair e para mais um dia. Muitos, inclusive, são experientes, já estão há muitas eleições ajudando nesse processo. Então, uma saudação especial para vocês, voluntários, mesários que vão trabalhar hoje. E os ouvintes participam como?
0: Os ouvintes participam pelo 996995218. Daqui a pouco o nosso chat no canal do YouTube estará aberto. Ainda não está, tá? Daqui a pouco vai estar, mas vou repetir o número do nosso WhatsApp: 996995218. E eu vou puxar brasa pro meu assado, já que tu falaste dos mesários. A minha mãe é presidente de sessão. Olha. Minha mãe é mesária há muitos anos. Olha, desde que eu me conheço por gente, a minha mãe é mesária. E ela gosta, viu, Stout? Ela se diverte, ela tem paixão mesmo por esse ato, que é um ato, de certa forma, voluntário, né?
1: É voluntário.
0: As pessoas são convocadas, mas elas podem declinar, né? Apresentar alguma justificativa. A minha mãe curte, porque é um momento também de reencontrar pessoas. Não sei se tu tem essa sensação, Stout, mas normalmente as pessoas vão no colégio que estudavam, num colégio do bairro, aí acabam encontrando um vizinho, encontrando um amigo, um ex-colega. Então, eu sempre escuto muitas histórias da minha mãe. Hoje eu encontrei fulano, nem sabe quem eu vi hoje. Então, é um momento assim que a minha mãe curte. Então, fica um beijo pra minha mãe também, que ontem montou sessão, é claro, sábado de manhã. Tava cedo lá, 9:00 da manhã, montando sessão.
1: A boa notícia é que parou a chuva em Porto Alegre. Daqui a pouco o Leocon atualiza a previsão do tempo. Tô dando uma olhada nas imagens dos radares da aeronáutica. A imagem, pelo menos, mostra que a chuva está por Santa Catarina, sul de Santa Catarina, desde Criciúma, Araranguá, Sombrio até Florianópolis, uma área bem grande de instabilidade que passou na madrugada, na noite, pelo Rio Grande do Sul. Vai cortando toda a região de litoral até o Vale do Itajaí, uma área bem grande de chuva. Os ouvintes que estão lá em Santa Catarina conosco podem nos confirmar qual a situação, se tem chuva forte, pelo WhatsApp da Gaúcha. Pelas imagens dos radares aqui no Rio Grande do Sul, não tem indicativo de uma área grande de chuva. Então, se tem chuva agora, é bem pontual. Não é uma área muito grande que pega, por exemplo, uma região toda. Ontem, de ontem para hoje, essa área de tempestades foi passando pelo estado, causou muito granizo na região das Missões. Em GZH tem um material aqui.
0: Panambi, se não me engano, teve casas destelhadas.
1: Região de Alegrete teve chuva também. Tem a situação do Rio Uruguai, que tá bastante alto já da chuva da semana passada.
0: Ontem
1: e da chuva
0: saíram
1: de Santa
0: pessoas
1: Catarina.
0: De casa em São Borja, por conta da alta do rio também.
1: Então, a região ali, principalmente fronteira oeste, Missões, noroeste, toda aquela área de fronteira com a Argentina teve bastante chuva e também pontos de granizo de ontem para hoje, ontem principalmente.
0: A boa notícia é que até agora esses estragos, eles são pontuais. Claro que as pessoas que foram impactadas, né, estão passando por um transtorno, mas não, a gente não está falando de um estrago com abrangência muito grande, o que é bom pensando nas eleições. Na sexta-feira eu ouvia no Gaúcha Atualidade um representante aqui do Tribunal Regional Eleitoral, e ele trazia como um ponto de preocupação a chuva por eventual falta de energia elétrica, que poderia impactar locais de votação. A gente sabe que as urnas têm uma bateria, mas a durabilidade é limitada. Então, ele ressaltava esse ponto de daqui a pouco acontecer um eventual atraso na apuração por conta de uma falta de energia elétrica. Mas, por enquanto, nós não temos nenhum registro e a chuva não foi forte até o momento.
1: Vamos aproveitar e atualizar a previsão do tempo?
0: Vamos!
1: Cleocum traz as primeiras informações com a previsão do tempo para este início de domingo, manhã de eleições no Rio Grande do Sul. Cléo, bom dia.
2: Pois muito bem, a gente começa falando sobre o início da votação. Agora, às 8 horas, quando abrem as urnas, vamos dizer assim, para o pessoal poder votar, a expectativa é de um comportamento de tempo sem chuva em grande parte do estado. Por exemplo, não tem chuva na fronteira oeste, não tem chuva na campanha. Olha, praticamente a zona sul do estado também sem chuva. E no centro do estado, muitas áreas sem a ocorrência de chuva também. Ah, mas está bem nublado. Ah, isso não tem a menor dúvida, tem muitas nuvens. E a expectativa toda é que essa nebulosidade vá diminuir mais perto do meio-dia. Mas ainda passa o período da manhã ainda com esse céu mais nublado. Frio, mas nada demais. E a expectativa para a metade norte do estado, olha, começa a votação com alguma chuva na Serra, no Planalto, no Alto Uruguai, muitos municípios aqui do litoral norte, se não todos, aqui por Porto Alegre e região, o dia também está começando bem enfarruscado e um pouco de chuva, daqui até Santa Maria está desse jeito, desce um pouco aqui pela Lagoa dos Patos até Camaquã também, e a expectativa é que a gente vá assim até perto do meio-dia. Lá depois do meio-dia a gente vai ter a chuva cessando, só ficando com nuvens durante o período da tarde. Talvez a divisa com Santa Catarina demore um pouquinho mais a parar de chover, mas vejam bem, não tem nenhuma expectativa de alguma chuva mais volumosa que possa, digamos assim, ameaçar a votação. Não, não tem nada disso. A chuva é fraca, um guarda-chuva está quebrando muito bem o galho. E a expectativa depois, claro, para encerrar a votação, a gente vai ter uma situação de tempo bem mais seco sobre o estado. Mas, bem, só esse começo assim, sem grandes preocupações, já dá uma ideia de que a gente pode ter aí um período de votação bem tranquilo sobre o estado.
1: Valeu, daqui a pouco volta. Cléo Kuhn com mais da previsão do tempo, também ampliando para tarde. Tem a turma que gosta de votar cedo, chega antes da abertura das sessões eleitorais, e aqueles que deixam para depois do almoço. Almoçam e daí com calma vão fazer a votação. Às vezes já dão uma aproveitada para dar uma esticada, sair para um parque. Vai depender do tempo, claro. E o Cléo vai daqui a pouco trazer a atualização. Eu não sei no teu trajeto de casa até aqui na rádio, Mari, mas eu estava observando, eu moro lá perto do aeroporto e vindo para cá da Zona Norte em direção à Azenha, vi só dois pontos com propaganda que foi deixada de ontem para hoje. Dois candidatos com, acho que um tinha umas quatro ou cinco bandeirolas, wind banners, e outro tinha duas ou três na região do Parcão, mas limpou a cidade. Esse é um ponto que muita gente criticou, a quantidade de propaganda de bandeirolas, wind banners, nesse período de campanha, mas ela tem uma vantagem, essa estratégia de propaganda, que é a retirada rápida. É diferente da época que ficavam as propagandas nos postes, às vezes era um mês, dois meses, tinha propaganda pendurada ainda, porque demorava para a prefeitura recolher. E agora é responsabilidade dos candidatos. E a cidade tá limpa, assim, se ficou alguma coisa, é muito pouco em relação ao que tinha ontem, que era um dia de campanha, a cidade estava com bastante movimento, o tempo ajudou também o trabalho dos candidatos e dos seus apoiadores.
0: Isso a gente tem que falar, Stout, os partidos são muito comprometidos, me pareceu, pelo menos esse ano, e na última eleição também, em 2024, que eles estão muito comprometidos no cumprimento da regra eleitoral. Dificilmente eu vi descumprimento de ver wind banners de madrugada, por exemplo. Hoje, vindo para cá, eu não vi nenhuma propaganda, mas eu queria só registrar e depois a gente pode falar um pouquinho mais, que o Raí já está à disposição. Mas ontem foi um dia intenso de campanha, foi o dia, obviamente, que eu mais ouvi carros de som nas ruas, pessoas com adesivo, com bandeiras. É aquela coisa, né? Falta os últimos minutos, né? Os acréscimos do jogo e a galera dando tudo de si.
1: O tempo ajudou muito. A gente pegou a semana toda com, assim, tava difícil de pegar um sol na semana. A temperatura tava mais baixa, deu chuva. E daí no sábado, sol e calor, inclusive. Aliás, isso fica como dica para quem vai sair agora de manhã. Foi dormir com a memória do sábado, volta, acorda agora domingo com a memória da semana, porque a temperatura voltou a cair neste momento em Porto Alegre. A temperatura aqui nos estúdios da Rádio Gaúcha, 16 graus. Mas a sensação térmica é um pouco mais baixa, porque tem um ventinho aqui.
0: E pelo que eu vi, o máximo é 21 graus. E ontem eu saí de regata. Minha filha saiu de regata também, a gente curtiu, assim, tava um calorão. Então, realmente, hoje eu trouxe casaco, viu, Stout? Porque essa semana, mais de um dia, eu olhei a temperatura no celular. Era uma temperatura até significativa, sei lá, 19, 20 graus de máxima. E eu acho que um blusãozinho é suficiente. E me deparei com uma friaca.
1: Primavera com ares de inverno. 10 graus em Santana do Livramento agora.
0: Tá bem frio.
1: 11 Bagé. Nos Campos de Cima da Serra, 13 em São José dos Ausentes. Em Florianópolis, onde tem chuva, uma boa parte de Santa Catarina, na parte litorânea, 20 graus neste momento na capital de Santa Catarina. Estamos a Olha, agora 5h24, então faltam 2 horas e 6 minutos, 2 horas e 36 minutos, 2 horas e 36 minutos para abertura das sessões eleitorais. Vamos para as ruas para saber da movimentação nas ruas de Porto Alegre, se ele está vendo muito santinho espalhado em torno de pontos de votação dos colégios. Raí Quadros, nosso colega da RBS TV, está no plantão da madrugada. Bom dia, Raí.
3: Bom dia, Stout, bom dia, Mariana e a todos os nossos ouvintes da Rádio Gaúcha. Nossa equipe, sim, está circulamos bastante já por Porto Alegre durante essa madrugada. Olha, eu concordo com vocês, viu? Na maioria dos pontos que a gente circulou, a gente não encontrou os wind banners, né? Aqueles banners que ficaram espalhados tanto tempo aqui durante a campanha eleitoral aqui pela capital. Dessa vez, olha, eu não passei por nenhum. Até recebemos alguns relatos de ouvintes de um ou outro ponto ali na região da Ipiranga com a Silva Só, na Lomba do Pinheiro, no bairro Tristeza, de alguns poucos banners que ficaram esquecidos ali naquela região. E a gente começou agora justamente a fazer essa ronda, né, para verificar nos colégios. Está aqui nas imediações da Ramiro Barcelos, porque a gente veio verificar como que está a situação por aqui no Colégio Bom Conselho, né? Um dos principais locais de votação aqui da capital. Só que a gente não chegou ainda aqui no Bom Conselho, porque pouquinho antes, aqui na Miguel Tostes com a 24 de outubro, tem um acidente que tem um bloqueio, tá causando um bloqueio total na via. É um carro que acabou batendo em uma árvore. A Brigada Militar e a PTC estão por aqui fazendo o atendimento dessa ocorrência. A gente chegou há pouco por aqui, colhendo as informações iniciais aqui junto com as autoridades, mas tudo indica que o motorista desse veículo tem entrado na contramão aqui na 24 de outubro, porque o veículo está atravessado no sentido contrário, batido de frente com uma árvore. Para atendimento dessa ocorrência, o veículo está somente uma das faixas aqui, faixa da esquerda da pista, mas tem um bloqueio que era total, agora uma das faixas ficou aberta aqui para os veículos cruzarem. É preciso ter bastante atenção nesse trecho. Ainda em relação ao trânsito, Stout e Mariana, queria fazer um alerta importantíssimo, principalmente para quem vai circular pela região metropolitana. A gente teve nessa madrugada 3 capotamentos na BR-116 e ao menos 2 deles, segundo informações da Polícia Rodoviária Federal, principal hipótese é aquaplanagem. A gente teve muita chuva durante a noite, ainda durante o começo da madrugada, a gente cruzou lá na 116 e tem vários pontos com acúmulos de água. Inclusive tem sinalização feita pela PRF em alguns desses pontos com cones, mas ainda assim, várias poças, várias lâminas d'água. O último capotamento foi há pouco no quilômetro 237 da 116 em Novo Hamburgo. PRF chegou há pouco lá no local e esse veículo aquaplanou. Por sorte, felizmente, em nenhum desses casos tiveram pessoas feridas, mas ficou alerta importante aí, porque tem bastante acúmulo de água ainda lá na 116.
1: Aí Quadros, tá na rua, daqui a pouco volta em outro ponto, tenta chegar até ali a região do Bom Conselho para nos contar se nesse ponto, que é um dos principais, aqueles que reúnem mais eleitores em Porto Alegre, tem muita propaganda deixada, santinho na volta. 5 horas 28 minutos, 16 graus a temperatura em Porto Alegre. Pelo volume de chuva, Porto Alegre teve 25, 27 milímetros, até que não foi uma chuva inexpressiva, porque ela foi num curto espaço de tempo na madrugada, entre final da noite e a madrugada, e os maiores volumes ficaram na casa dos 90, 70, 60, na faixa oeste do Rio Grande do Sul, região da Serra na casa dos 30, 40 milímetros, nos campos de cima da serra na casa dos 15, 20 milímetros, e para o sul do estado volumes também mais baixos, nas últimas 24 horas 20, 25 milímetros em média nas estações meteorológicas. Os ouvintes estão mandando mensagens, já estão falando sobre preparativos para a eleição. Tem mesário nos ouvindo?
0: Tem, Stout. Metade das mensagens são de mesários e a outra metade são de ouvintes informando as condições do tempo. Então vou começar pelos mesários aqui. Não consegui ainda pegar todas, fiz uma pequena amostragem. O Augusto mandou um abraço pra gente, tá se preparando para ser mesário em Alvorada. Tem aqui o Ederaldo de Araújo, mesário, presidente da sessão em Itapuã, aqui na, em Viamão, na região metropolitana, e nosso ouvinte há mais de 40 anos. Mais uma mensagem aqui da Denise, do bairro Sarandi, aqui em Porto Alegre. Ela é presidente de mesa na sessão 35 e ontem já aprontou tudo no sábado e agora está acordada desde cedo preparando o seu café da manhã. Mais uma mensagem de mesário, o Alexandro Moreira, que está se arrumando, ouvindo a Gaúcha, e agradeceu a nossa lembrança aos mesários. Ele que é de Viamão e a presidente da sessão de sessão eleitoral. E agora, mensagem sobre as condições do tempo. O Fábio Vogel disse que está nublado, em Bom Princípio. Ele até citou que ontem o sistema antigranizo da cidade de Alto Feliz entrou em ação e ajudou, né? Amenizou os impactos. Eu até perguntei o que é o sistema de antigranizo, não sei se tu sabes, Stout. Fiquei curiosa sobre esse sistema.
1: Pois eu não sei lá como funciona, se é um alerta só...
0: Eu perguntei, vamos ver se daqui a pouco o ouvinte responde, mas achei curiosa essa mensagem. Tem ouvinte aqui falando, o Anderson, que ele viajou de Florianópolis aqui pro Rio Grande do Sul durante a noite, pegou chuva entre Três Cachoeiras e Santo Antônio da Patrulha ali no litoral e chegou às 4 da manhã em Porto Alegre. Tá acordado ainda o Anderson. O Eduardo Klafk está informando que em Imbituba, Santa Catarina, tem chuva torrencial neste momento. Tem vários ouvintes de Santa Catarina nos escutando e falando de chuva por lá.
1: Vai confirmando o que eu comentava, é a chuva que passou pelo Rio Grande do Sul e agora pega quase todo o litoral de Santa Catarina.
0: O Ivo de Mostardas diz que está chovendo nesse momento. E para encerrar, o Alexandro Pintor, de General Câmara, está tomando um cafezinho, ouvindo a Rádio Gaúcha, sem chuva na cidade, mas segundo ele, está abafado por lá.
1: Muito obrigado pelas participações, pela audiência, quem já está conosco nesta grande cobertura da Rádio Gaúcha, já tradicional cobertura das eleições de 2026. Vamos movimentar a nossa reportagem, trazendo aí a agenda dos candidatos, a movimentação prevista para esse domingo, onde os candidatos vão votar, começando com os candidatos à presidência da República. Nossa reportagem está em São Paulo, no Rio de Janeiro. Matheus Chu, direto de São Paulo, acompanha o candidato Lula, que tenta a reeleição, presidente da República. Bom dia, Chu.
4: O presidente Lula vai votar em uma escola em São Bernardo do Campo, do ABC Paulista, já no começo da manhã deste domingo, acompanhado da primeira-dama Janja e de outros aliados. Depois, ele passa o dia em casa, na capital paulista. No final da tarde, deve se dirigir para um hotel, onde a equipe vai acompanhar a apuração. Está marcado um discurso à militância na Avenida Paulista, após a conclusão da apuração dos votos. Lula concentrou as últimas atividades de campanha na região sudeste. No sábado, percorreu vias da região central de São Paulo, ao lado de outros candidatos. No Rio de Janeiro e Belo Horizonte, teve atos de campanha na última sexta-feira.
1: De São Paulo, vamos para o Rio de Janeiro. Gabriel Jacobsen acompanha o candidato Flávio Bolsonaro. Jacobsen.
5: O senador e candidato à presidência da República, Flávio Bolsonaro, do PL, votará neste domingo, logo na abertura dos portões, em uma escola municipal do bairro Vila Isabel, aqui no Rio de Janeiro. Depois de votar, o candidato Flávio Bolsonaro vai atender a imprensa ainda na escola municipal. Na sequência, conforme informações da assessoria dele, Flávio Bolsonaro acompanha o voto da esposa, Fernanda Bolsonaro, em outra escola carioca, a cerca de 5 quilômetros de distância, no bairro da Tijuca. Em um horário que ainda não foi anunciado pela sua assessoria, Flávio seguirá do Rio de Janeiro para Brasília. É na capital federal que ele deve acompanhar a apuração dos votos com familiares e aliados políticos.
1: E a Maria Regina Eichenberg acompanha os outros candidatos e as agendas para este domingo de eleições. Maria Regina.
6: O candidato Augusto Cury, do Avante, vota por volta das 11 horas em Colina, cidade onde nasceu, no estado de São Paulo. É a primeira vez em que o escritor e psiquiatra disputa uma eleição. Renan Santos, do partido Missão, também estreia neste pleito. O empresário criou o partido no ano passado, derivado do movimento Brasil Livre. Romeu Zema, do Novo, vota por volta das 9 horas em Araxá e depois acompanha a apuração em Belo Horizonte. O candidato mineiro estreou nas urnas em 2018 e foi eleito governador. sendo reeleito para o cargo em 2022. Ronaldo Caiado, do PSD, vota por volta das 9:30 da manhã em Nova Crixás, em Goiás. Depois, acompanha a apuração em Goiânia. O candidato foi deputado federal por 5 mandatos, senador e governador de Goiás por 2 mandatos consecutivos.
1: 5:34 e já tem brasileiros votando, aliás, desde o sábado, porque a votação começou lá pela Oceania e vai terminar na América do Norte. A votação que tem quase 1 milhão de brasileiros aptos para escolher, daí é só candidato à presidência da República no exterior. Começou ontem, sábado, pelo horário de Brasília, 16:00, na Nova Zelândia. Os eleitores já começaram a ir às urnas. E vai terminar essa votação lá no Canadá, às 21:00, pelo horário de Brasília.
0: São 186 cidades de 134 países que, né, fazem essa votação para os brasileiros, e a maior parte dos eleitores está concentrada em países como Estados Unidos, Portugal e Japão. E a ouvinte Roberta Bastos enviou uma foto lá da Embaixada do Brasil em Londres, e a gente consegue ver pela imagem, está uma fila muito grande de brasileiros esperando o seu momento do voto. Então a gente fica feliz de ver, né, Stout, que mesmo não morando no Brasil, os brasileiros ainda seguem se importando, interessados nos assuntos aqui do nosso país e exercendo o seu direito, né, a sua opção de poder votar. Então estão ali, ó, quem está nos acompanhando no canal da Gaúcha no YouTube consegue ver. E é engraçado de ver o clima.
1: A névoa tradicional de Londres.
0: Exatamente, um clima bem londrino, mas tá ali, o céu assim, tem uma névoa e a gente consegue ver uma fila bem grande de brasileiros esperando o momento do seu voto.
1: É, qual cidade será que tem mais cerração neblina, Porto Alegre ou Londres?
0: Olha,
1: tá aparecendo Porto Alegre no inverno.
0: Aqui pelo menos, quando a gente ouve a expressão, né, tem aquela expressão, cerração baixa, sol que racha. No
1: lá
0: caso de Londres, não necessariamente.
1: Pode ficar o dia todo assim.
0: É verdade. É,
1: são no exterior 918 mil eleitores e muita gente já deve estar recebendo nos grupos de WhatsApp o extrato da urna, porque toda a sessão eleitoral, não é só do exterior, toda a sessão eleitoral, inclusive ontem no pronunciamento que fez o presidente do Tribunal Superior Eleitoral, Cássio Nunes Marques, falou que no final da votação serão convidados os últimos eleitores para acompanharem a impressão na urna, que é feita pela equipe, o presidente mesmo, os mesários, e essa informação sempre fica disponível na sessão eleitoral, e os fiscais de partido que estão nas escolas, nos locais de votação, normalmente fazem ali fotografias e eles já começam a ter uma ideia de como foi a votação antes, inclusive, da divulgação dos dados eleitorais. Isso sempre foi assim. É como um extrato de banco, sai ali a informação. Candidato, nessa sessão, tantos poderiam votar, tantos votaram, a abstenção é X, tantos votaram em branco, nulo, e daí sai o número exato de votos para cada um dos candidatos.
0: E aí as pessoas acabam divulgando como se fosse o resultado da eleição, só que tem que levar em consideração que alguns bairros, algumas cidades, alguns estados tendem a ter preferência por candidato A ou candidato B. Então é um recorte daquela região. Para a gente conseguir ter uma noção do resultado, a gente teria que consultar todos os boletins, né? Todos os extratos das sessões, o que é impossível. É por isso que a gente fica aguardando a apuração do Tribunal Superior Eleitoral para ter certeza do resultado da eleição.
1: Mas se um partido pegar e for em todas as sessões, fotografar, joga isso tudo para uma inteligência artificial,
0: vai ter o resultado.
1: Vai ter o resultado final. Vai ter o resultado final.
0: É verdade.
1: Se tiver essa capacidade, só que precisa estar em todas, não adianta estar em algumas.
0: E lembrando, são muitas.
1: São 158 milhões de brasileiros aptos a votar. A abstenção no primeiro turno da última eleição geral, que foi a de 2022, ficou em 20% no Brasil todo. No Rio Grande do Sul, em 19%, um pouquinho abaixo, mas também alta. E se ficar essa média, de cada 5 eleitores aptos a votar, um não irá hoje às urnas. Mas tem um diferencial, Mari, que é aquele que é aposentado, pensionista do INSS, terá como comprovação de vida a votação deste domingo. Esse é um ponto importante que até é um estímulo a mais para aquelas pessoas que têm o voto como facultativo. As pessoas que têm 70 anos ou mais têm o voto facultativo e são aposentadas. Indo para a votação de hoje, elas já têm a comprovação de vida, não precisarão ir quando tiver um novo chamado do INSS.
0: É, eu até comentei no Gaúcha Mais de sexta que eu convenci a minha avó a votar com esse argumento. A minha avó tava, ai, não sei se eu quero, tô um pouco desanimada. Eu falei, vó, tu tá viva, tá vivendo esse momento, tá, né, sendo impactada pelo que vem acontecendo na política brasileira. Eu realmente acredito, né, eu sei que é facultativo, mas agora é uma opinião pessoal, eu realmente acredito que se a pessoa tem condições, ela deveria ir votar. Então eu falei, além disso, vó, vale como prova de vida? Aí eu me comprometi com ela de buscá-la em algum momento do dia e levá-la para votar. Minha avó, que tem 83 anos. Aliás, Stout, em algum momento, talvez essa idade venha a ser revista, porque cada vez mais a expectativa de vida do brasileiro aumenta. Uma pessoa de 70 anos, hoje em dia, né, e no futuro ainda mais, é uma pessoa que está ativa. Daqui a pouco vai estar, inclusive, trabalhando. Muitos trabalham, muitos não conseguem com a aposentadoria pagar as contas do dia e aí seguem trabalhando. Então, eu acho que no futuro talvez essa idade seja revista.
1: Lembrando, votação deste domingo começa às 8 horas da manhã, horário de Brasília, e termina às 5 horas da tarde. E desde 2018, que foi a última votação, de 2018 para cá, o horário é padrão para todo o Brasil. O que significa que, pelo fuso horário, lá no Acre, a votação vai começar às 6 da manhã. No Acre, a partir das 6 horas da manhã, pelo horário local, as urnas estarão abertas. Para que fique todo o Brasil no mesmo horário de Brasília. Às 8 horas de Brasília, precisa começar a votação em todo o Brasil. Em Fernando de Noronha, vai ser 9 horas da manhã.
0: Que loucura é isso, né, Stout?
1: Amazonas, a maior parte do estado do Amazonas, começa às 7 horas da manhã. Tem 11 estados que ficam mais a oeste, onde vai começar às 6 horas da manhã. É, tem Mato Grosso, Mato Grosso do Sul, Rondônia, Roraima, onde a votação vai começar às 7 horas da manhã. Aqui em Porto Alegre, no Rio Grande do Sul, às 8 horas da manhã, porque nós estamos no horário de Brasília. Por que dessa mudança? Vocês vão lembrar, em 2018, a eleição presidencial já estava com a apuração dos estados, já sabia quem ia ser governador ou ia ter segundo turno, e daí precisava, o Tribunal Superior Eleitoral ia recebendo as informações dos outros estados, da totalização dos votos para a presidência da República, mas precisou esperar chegar às 7 horas para fazer essa divulgação. E daí começa aquela teoria da conspiração, estão segurando informação, e daí padronizaram. Então, para alguns estados é muito ruim. Imagino para quem vota no Acre, termina muito cedo a votação. Termina às 3 horas da tarde no horário local.
0: Nós somos privilegiados pelo fuso horário, mas já imaginou ter que acordar cedo para votar?
1: Até não precisaria. O que que vai acontecer? Vai acumular a votação em um espaço menor de tempo.
0: Eu tenho certeza que algumas pessoas optam por acordar cedo para não enfrentar filas. Aliás, esse é um ponto importante. O Tribunal Regional Eleitoral vem alertando que nós teremos alguma fila, sim, porque são 6 votos. Não é uma votação rápida, né, Stout? Então as pessoas levam um tempo maior, se a gente comparar com a eleição de 2024, por exemplo, que era prefeito e vereador, as pessoas vão levar um tempo maior para fazer o seu voto ali na cabine, até porque eventualmente pode esquecer um número, pensar um pouquinho, corrigir e etc. Então tem esse alerta que algum ponto de fila, alguns minutos de fila, os eleitores provavelmente vão enfrentar ao longo do dia.
1: Vão lembrar a ordem dos votos?
0: Vamos lá. Deputado federal, com 4 dígitos, deputado estadual, com 5 dígitos, voto 1 para senador, segundo voto para senador.
1: Posso votar duas vezes no mesmo senador, no mesmo
0: não
1: candidato?
0: Não pode, porque aí o teu segundo voto, Stout, será anulado. Não vai contabilizar 2 votos para o candidato. Lembrando que o voto para senador tem 3 dígitos, tá? Depois vem governador e presidente, os 2 votos com 2 dígitos.
1: Qual é a dica da Justiça Eleitoral? Levar uma
0: colinha, um papelzinho. Tem muitos candidatos que já distribuíram ao longo da campanha colinha, né? Até sugerindo que vote em todos os candidatos da chapa, né? Da coligação.
1: De cabo a rabo.
0: De cabo a rabo, mas o eleitor não tem essa obrigação. Aliás, isso é uma coisa que é importante ressaltar. Tu não é obrigado a votar no senador, que é do mesmo a coligação do teu candidato a governador. Inclusive, até pode ser bom dar uma variada, né? Para um fiscalizar o outro. Mas, enfim, leve uma colinha. Pode ser um papel, né? Papel de uma agenda, de um caderno.
1: Mas pode ser o santinho do candidato também.
0: Também.
1: Se quiser,
0: não
1: pode
0: é proibido.
1: Levar.
0: Não é proibido. Aliás, essa manifestação, né? De botões, adesivos.
1: Camiseta, bandeira enrolada no local de sessão eleitoral. Pode. O que não pode é aglomeração. Hoje não é mais dia do candidato. Hoje não é mais dia do apoiador do candidato que faz campanha. Hoje é dia do eleitor. Mas o eleitor pode fazer a manifestação individual, com uma camisa, com um botão, até com uma bandeira enrolada na sessão eleitoral.
0: É isso aí. Bom, os ouvintes estão mandando mensagens aqui no nosso WhatsApp, Stout. Olha só que legal. O Vitor Hugo, ele é de Santos, São Paulo, disse que está nos acompanhando pelo YouTube. Elogiou a nossa transmissão, inclusive, disse que a gente está muito bem, está saindo para trabalhar nas eleições, ele trabalha num cartório eleitoral. E aí eu perguntei, que legal, Victor, e tu és gaúcho? Ele, não, sou aqui de Santos, estava procurando um conteúdo sobre eleições e apareceu o canal da Gaúcha.
1: Que legal. Bom trabalho aí também na cidade de Santos.
0: Valeu a pena madrugar.
1: Eu conheci a cidade de Santos nesse ano. Não conhecia, fui a cidade de Santos.
0: Eu
1: muito
0: nunca
1: legal.
0: Fui.
1: Vale
0: nunca
1: a pena,
0: fui.
1: Sim. Tem um bondinho histórico lá em Santos para fazer o passeio. O Museu do Pelé, passeio gratuito, inclusive. É gratuito o Museu do Pelé, tem toda a história do nosso rei do futebol. Fica a dica, para quem vai a São Paulo, dá um pulinho até Santos, porque é uma cidade bem legal e tem uma história importante, uma parte histórica do centro ali. Então, inclusive planejando fazer uma revitalização, assim como está a nossa revitalização aqui do Cais Mauá esperando, eles querem fazer também na área portuária e quando sair vai ser uma beleza, porque é uma região bem central onde fica o Porto de Santos, a parte antiga.
0: Vou reforçar aqui com nossos ouvintes, tá? O nosso WhatsApp é o 996995 18. Hoje, sobretudo, nosso papel é ajudar o eleitor, é prestar informação. Então, quem tiver qualquer dúvida sobre as eleições, pode mandar aqui no nosso WhatsApp, 996995218. Eu me comprometo a ficar tentando responder a todas as mensagens e trazer para o ar também as dúvidas, porque eu sei que a dúvida de um pode ser a dúvida de vários e a gente vai ajudando o eleitor ao longo do dia.
1: A Mari em seguida vai contar como se faz a justificativa para quem está fora do domicílio eleitoral, não vai poder votar hoje. Eu tenho uma dica bem simples que facilita a vida, é bem fácil de fazer a justificativa. Mas antes a gente vai movimentar a nossa reportagem agora com o dia dos candidatos ao governo do Rio Grande do Sul, os candidatos que estão disputando a cadeira no Palácio Piratini, começando com Josimar Farina, que acompanha durante este domingo o candidato Luciano Zucco.
7: Neste domingo, a agenda de Luciano Zucco prevê um café da manhã às 7h no comitê de campanha. Às 8h, o candidato vai acompanhar o voto da esposa Joyce no Colégio São Luís Guanella. Logo em seguida, às 8h45, se dirige para a escola Padre Balduino Rambo, onde vota. Às 9h40, inicia uma série de entrevistas a veículos de comunicação, começando pela Rádio Gaúcha. Às 10h30, acompanha o voto do candidato ao Senado, Marcel Van Hatten, no Grêmio Náutico União. Às 11h15, acompanha o voto, primeiro voto do filho Teodoro, no Colégio Israelita. Entre 12h40 e 13h10, concede entrevistas a rádios do interior. 13h30 faz uma pausa para o almoço e à tarde descansa em casa com a família. Seu próximo compromisso será por volta das 18h30, já no comitê de campanha, e dará uma entrevista após a apuração dos resultados do primeiro turno.
1: A Letícia Mendes está com a candidata Juliana Brizola.
8: Juliana Brizola é a candidata ao governo do estado pelo Partido Democrático Trabalhista, o PDT. A agenda da candidata neste domingo se inicia às 7h45 com um café com a coligação no centro de Porto Alegre. Depois, Juliana segue para uma série de entrevistas com veículos de imprensa. Às 10h, a candidata concede entrevista para a Rádio Gaúcha na PUC. No começo da tarde, Juliana acompanha a votação do vice, Edgar Preto, do PT, no Colégio Bom Jesus Sevinhê, no centro. Logo depois, ela vota na Escola Bahia, no bairro Boa Vista, na Zona Norte de Porto Alegre. Na sequência, Juliana acompanha o primeiro voto do filho, José Inácio. A candidata pretende acompanhar a apuração em casa. Após o resultado, ela seguirá para o Comitê Central na Avenida José Bonifácio, perto da Redenção.

0: Porteria Tâmbara acompanha hoje o candidato Gabriel Souza.
1: O atual vice-governador Gabriel Souza, do MDB, disputa neste domingo o governo do estado como candidato da atual gestão. Ele foi o nome escolhido pelo grupo do governador Eduardo Leite, do PSD, e é a primeira vez que disputa o cargo. Gabriel deve votar às 10 horas da manhã na Escola Almirante Tamandaré, em Tramandaí, no litoral norte, cidade onde cresceu. Ele tem 42 anos e nasceu em Porto Alegre. É médico veterinário, filiado ao partido desde os 16 anos, eleito deputado estadual em 2014 e reeleito em 2018. Presidiu a Assembleia Legislativa em 2021. Em 2022, abriu mão da pré-candidatura ao governo para ser vice de Eduardo Leite. Na enchente de 2024, participou da coordenação dos gabinetes de crise. A coligação de Gabriel é chamada de Nosso Rio Grande Não Para e reúne MDB, PSD, PRD e Solidariedade. O candidato a vice é Hernani Polo, do PSD.
0: E como será o dia do candidato Marcelo Maranata, Leandro Rodrigues?
2: O candidato ao governo do estado, Marcelo Maranata, do PSDB, terá uma agenda concentrada em entrevistas neste domingo. Amanhã será dedicada ao atendimento da imprensa em Porto Alegre, com participações em programas ao vivo e entrevistas por telefone. Às 8:30 da manhã, Maranata estará na PUC, onde concede entrevista no estúdio móvel da Rádio Gaúcha. Ao longo ainda da manhã, segue cumprindo compromissos com veículos de comunicação e também atende demandas da imprensa durante a parte da tarde. É quando, entre 14:30 e 15:30, o candidato retorna para Guaíba, onde tem voto programado na Escola Estadual de Educação Gomes Jardim, no centro do município.
0: E o Leandro traz também a agenda dos outros candidatos ao Palácio Piratini.
3: Pelo PCO, o candidato ao Piratini, César Pontes, deve chegar por volta das 9:30 da manhã à Escola Estadual Cidade Jardim, no bairro Nonoai, em Porto Alegre, onde vota. Ao longo da manhã, também participa de atividades com apoiadores. Já a candidata do PSTU, Regiane de Oliveira, começa o dia com um café da manhã ao lado da militância e concede entrevistas à imprensa. Ao meio-dia, vota na Escola Municipal Leocádia Felizardo Prestes, no bairro Cavalhada, em Porto Alegre. A candidata da Unidade Popular, Priscila Voit, participa às 8:45 de entrevista na PUC. Em seguida, segue para o Colégio Júlio de Castilhos, o Julinho, onde deve votar entre 9:30 e 10 da manhã. Os três candidatos reservam o restante do dia para acompanhar a movimentação da eleição, manter contato com apoiadores e monitorar a apuração dos votos até a noite deste domingo.
0: 5:52, Gaúcha Eleições 2026, 16 graus em Porto Alegre, 13 em Caxias, 13 em Santa Maria, 14 Pelotas, 14 Rio Grande, 13 graus na Gaúcha Passo Fundo.
4: A gente vai para as ruas novamente com o repórter da RBS TV, nosso parceiro das madrugadas, Raí Quadros, que segue circulando por Porto Alegre, Raí, e acabou identificando alguns wind banners esquecidos pelas ruas da capital.
5: Pois é, Mariana, encontramos, depois de alguns relatos, inclusive dos nossos ouvintes, circulando por Porto Alegre desde a madrugada, a gente não tinha circulado ainda por algum ponto que houvesse esse tipo de propaganda. Agora, a gente passou há pouco pela Ipiranga, região da Ipiranga com a Silva só, eu até parei para contar. 11 banners esquecidos, deixados ali e que estão amanhecendo com propaganda eleitoral naquela região. E aí a gente veio circulando, tá? Depois, em direção aqui à zona leste da capital, passando, seguindo pela Ipiranga até a PUC, né? Principal local de votação aqui de Porto Alegre, mais de 10 mil eleitores, né? Muita gente vota aqui na PUC para ver como estava a situação. E aí a gente se deparou com muitos santinhos jogados aqui na frente. A gente está na frente do portão 2, daquela parada de ônibus que tem aqui, aquele paradão, onde os estudantes, né, as pessoas que trabalham aqui na região, geralmente pegam ônibus. E aí o cenário indica que provavelmente, né, o pessoal passou aqui num carro e aí jogou ao longo de todo o paradão até a entrada do portão 2 da PUC. Então, olha, muitos santinhos jogados por aqui. Não é ainda aquela imagem como a gente via antigamente, né? Que a calçada ficava completamente tomada, mas uma quantidade, sim, considerável de propaganda política. Lá no Colégio Bom Conselho, que é o segundo principal local de votação aqui da capital, a gente passou por lá. Lá tá tudo limpinho, viu? Sem nenhum tipo de propaganda, tudo bonitinho, tudo nos conformes. Daqui a pouco a gente vai seguir pro terceiro ponto, terceiro maior local de votação aqui da capital, que é a escola Baltazar de Oliveira Garcia. Daqui a pouquinho a gente volta também trazendo relato de como tá a situação por lá. Fato é que encontramos os wind banners ainda presentes, já eram para ter sido retirados, mas ainda estão presentes aqui na capital, e os santinhos de novo poluindo aqui as calçadas durante esse domingo de votação.
0: Talvez tenhamos menos santinhos em relação às eleições anteriores em função da chuva, porque o que os partidos fazem ou as campanhas fazem é, durante a madrugada, passam de carro e jogam pela janela o santinho na frente dos locais de votação, apostando que o pessoal vai chegar para votar, vai, opa, ali tá o fulano, vou pegar o santinho e vou votar. Mas choveu na madrugada e no final da noite. Inclusive, pode explicar também um pouco de alguns dos wind banners, são poucos em relação ao que tinha ontem, terem ficado na rua, porque choveu exatamente no momento em que fariam recolhimento. Final da noite passada, a madrugada foi de chuva, então pode ter esses dois impactos, né? Em algumas bandeirolas que ficaram nas ruas e menos santinhos em alguns pontos, porque quem jogou papel na madrugada, o papel ficou molhado. Chuva veio e molhou o papel. Teve sorteio excepcionalmente da Mega Sena na noite passada, porque a caixa mudou para domingo o sorteio, né? Domingo de manhã, mas o sorteio foi ontem à noite e a notícia é que ninguém vai votar hoje milionário, pelo menos milionário de ontem para hoje.
4: Acumulou.
0: Sorteio do concurso 3066 da Mega Sena ocorreu em São Paulo, nenhum acertador, prêmio acumulado fica em R$92 milhões e os números sorteados a noite passada, e de repente alguém fez a quina, 04, 06, 09, 13, 28, 48, 04, 06, 09, 13, 28 e 48, as 6 dezenas, nenhum apostador do prêmio principal, prêmio acumulado para o próximo sorteio.
4: Respondendo algumas perguntas que estão chegando aqui no nosso WhatsApp, eu recebi algumas perguntas em relação a pessoas com deficiência. Então, vou trazer aqui rapidamente algumas orientações. E eu estava pesquisando e achei um dado bem interessante no portal do Tribunal Superior Eleitoral. O número de pessoas com deficiência aptas a votar nas eleições gerais de 2026 aumentou 42% em relação a 2022. Uma alta bem significativa. São 1.381.348 pessoas com deficiência aptas a votar. E aí as pessoas estão perguntando, por exemplo, se uma pessoa com deficiência tem prioridade. Sim, pessoas com deficiência ou com mobilidade reduzida têm prioridade ao chegar no local de votação, inclusive o acompanhante também. E aí eu já estou respondendo uma outra pergunta. As pessoas estão perguntando, por exemplo, uma pessoa com deficiência visual pode entrar com acompanhante? Bom, primeiro é importante dizer que há recursos de acessibilidade. Então, por exemplo, há a possibilidade de utilizar um sistema de áudio da urna usando fone de ouvido descartável. Esse fone é fornecido pela Justiça Eleitoral no local de votação. Também tem teclado em braille, tem também um sistema de voz de áudio sintetizado, tem intérprete de Libras que aparece no cantinho da tela da urna para auxiliar pessoas surdas durante a votação. E sim, está permitido o acompanhamento de alguém, né? Então, é só chegar na hora do voto, negociar com o presidente da sessão, explicar as condições da pessoa, que aí sim o presidente da sessão vai conceder esse direito. Só é importante deixar claro que o acompanhante não pode estar a serviço da Justiça Eleitoral ou de um partido político, federação ou coligação, tá? Está útil.
0: Em seguida, nós teremos notícia na hora certa. Os ouvintes vão participando pelo WhatsApp da Gaúcha e também estamos em imagens no YouTube da Gaúcha e daqui a pouco o chat será liberado. Daqui
4: Isso
0: a pouco
4: aí.
0: Nós teremos o chat também para participação e nós vamos saber se os mais do Gaúcha Mais vão estar tá lá, como prometeram.
4: Eu espero que sim. E só uma última informação que eu esqueci: uma pessoa com deficiência visual também tem o direito de ingressar na sessão eleitoral com o seu cão guia.
0: É, depois a gente vai falar de outras prioridades para votação e tem uma bem importante, porque a gente está aqui incentivando as pessoas que têm mais de 70 anos e têm o voto facultativo a irem, e porque serve também para a prova de vida, quem tem 80 anos ou mais tem a prioridade absoluta, inclusive com um acompanhante. Então,
4: verdade,
0: essa é uma informação bem importante, sim. A pessoa tem mais de 80 anos, de repente não pode ficar muito tempo mesmo, já está com uma dificuldade maior, tem a prioridade. São 5 horas e 59 minutos.

6:02. Domingo especial, domingo de votação, 4 de outubro, estamos chegando. Bom dia! Bom dia!

0: as buenas. Na mesa de som, meu amigo Nelson Nardi. Tudo tranquilo, Nardi? Bom dia.
1: Bom dia, bom dia. E tudo ótimo, tudo pronto. Título no bolsinho, identidade no outro.
0: E a colinha no bolso.
1: E a colinha no bolso.
0: Tá bom, Nardão. Deu um pancadão de chuva de madrugada. Ah. Esse, o vento espantou de madrugada, hein?
1: Nossa, foi minhas bergamotas que retinha no pé.
0: Mas vai dar tudo certo,
1: vai,
0: né?
1: Vai, vai, vai.
0: Nardi, tá bom? Na mesa de som, Nardão me ajudando até às 7h30, o Gabiati pinta muita gente mandando bom dia, deixa eu ver. Toca um fundo ali, Nardão, enquanto eu vejo aqui no meu zap. Olha aqui, ó. Amarildo Cavassini, já com a cuia térmica ao rádio, dá um abraço no Nardão. Tá bom, Amarildo Cavassini. Adêmio de Castro, bom dia. Plínio Poleto, bom dia. Tem mais aqui o Nico de Floripa, até o Nico de Floripa. Nico, já achei a música, tá? Um abraço especial, diz que tá chovendo muito lá. Chovendo muito lá no norte, como é que é? Norte da ilha. Chovendo lá em Floripa, Nico, um abração pra ti. Deixa eu ver aqui, o Vergão Mazoco me ouvindo lá na Chapada. Alô, Vergão Mazoco, bom dia. Meu amigo Varelinha, bom dia. Ah, quem mais? O senhor Rafaeli. Alô, Rafaeli, bom dia. Meu amigo João Varela de Canhada Funda, bom dia. Varelinha, já falei. O Mário Giacomelli. Alô, Mário Giacomelli, bom dia. Quem mais aqui? Deixa eu ver o Mioto. Mioto já tá me ouvindo aqui, deixa eu ver. Vai, Mioto.
2: Câmbia, meu amigo Gabriel.
0: Ah, não é? O Cudi? Ah,
2: tô dominado.
0: É o Cudi?
2: Já tô de pé desde as 15 para as 4.
0: Olha.
2: Aqui não tem preguiça, aqui não é Nutella, aqui é uhum. Homem da lancha, cabelo branco.
0: Tá bom.
2: Tu sabe que a história do homem da lancha não acabou bem, né?
0: Não acabou, né?
2: Bom, tá bom dia.
0: Bom dia. Hoje temos sorteio, Nardão, hein? Quem quiser mandar zap aí, é um frango assado. Deixa eu ver se é um frango assado, espeto de carne. Lá do Mercado Arvoredo. A dona Mirdes tá aqui, ó, falando, ó.
3: Bom dia, Gabiati, tudo bem? Mirdes do Mercado Arvoredo. Coloca no sorteio do seu programa uma coisa.

ontem acordou. Ah, eu esqueci do Segalim. Ah. O Segalim já me mandou bom dia. Alô, Segalim! Parceiro Segalim, tava esquecendo do Segalim, bom dia. Meu amigo lá de Tamanduá, deixa eu ver aqui. O Edson Somense, bom dia. Quero ver essa música aí, quero ver o que é.

também não dá, né? Aí também não dá. O Canhoto tá me ouvindo lá em Catanduvas. Bom dia, Gabiati Canhoto. Ótimo domingo. Um abraço nisso pro Nardão. Caprichar no voto, tá bom? Deixa eu ver aqui quem mais. O Edson Sumense. O Amarildo Cavassini. Pra concorrer o espeto de carne de gado assado do Mercado Arvoredo, você tem que mandar zap no zap da rádio, tá? 30 30 93 70. Quem quiser encomendar um frango assado, um espeto de carne, maionese, farofa, Mercado Arvoredo, marca o telefone ali, ó, 991 99 66 81. Arlindo Bilibio, bom dia. Vamos começar com o quê?

0: agora 16 graus e meio. Eu tava esquecendo de mandar um abraço pro meu grande amigo Vergão Mazoco lá na Chapada. Já me mandou um bom dia cedo. Alô, Vergão Mazoco, da Chapada dos Guimarães. Desculpa, parceiro, tá? É que aqui o rolo é grande, né? João Varela me ligou, disse que tá ajeitando o título lá pra ir votar. Olha, João Varela, bom domingo. Eu tenho recado de quem? 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Deixa eu ver o recado do Cegalinho. Onde é que tá aqui o Cegalinho? O canhoto tá tomando chimarrão, hein? Cegalinho, qual é o recado aí, parceiro?
1: Bom dia, meu amigo Gaviati. Passando aí pra mandar um abraço a todos os caminhoneiros do Brasil.
0: Opa!
1: E a pessoal do grupo da Colina, todos os teus ouvintes. Estamos subindo aqui para BR. Lá.
0: Tá subindo para BR?
1: Estamos aqui para BR já. Trabalhar um pouco. Um abraço aí, Gagliati. O povo não esquecer de votar errado aí.
0: Tá bom. Tá indo trabalhar de domingo? Trabalha pouco durante a semana, imagina se vai trabalhar no domingo, Cegalinho, hein? 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
0: 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Bloco de comercial, eu volto no instante.
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0: Campeira, tem muito recado aqui, seria música boa de ouvir, mas eu tenho que seguir porque o tempo corre, né? Muito bom dia, é uma ótima eleição, que seja para o melhor. Hernani Rejane Miller de Peritiba, bom dia, aqui é o Márcio Guida de Leopoldina, olha só, hein? Leopoldina, cara. Hoje estou em Governador Valadares. Parabéns pelo programa, que legal, hein? Márcio Ala Seguida, ouvindo a gente lá em Leopoldina. Qual é a referência de Leopoldina? Filho, tá, fica perto do que será Leopoldina, hein? É, hoje estou em Governador Valadares, tá bom? Bom dia, Gabiás. Quero participar do sorteio do espeto de carne assada do Mercado Arvoredo, Elisete Wunder. Moro no bairro Pinhal, tá bom, mais um aqui, ó. O meu amigo, será que é um espetinho esse aqui, ó?
1: Bom dia, meu amigo Cabiarte, certo? Meu, um bom dia pra todos os ouvintes. Meu, e pode acreditar que o Segali foi trabalhar hoje. Ele acabou de passar aqui na frente do prédio, que eu ouvi ele. Ah, tá. Sou prova disso.
0: No mínimo ele tá defendendo o Segalinho, deve ser amigo. Gilmar de Lima, não sei se é o Picolé, o Pulga, será que é o Pulga, Gilmar de Lima? De quem é esse zap aqui, ó? Será que é o Pedroca?
2: Alô, Gabiate, aqui quem fala com o Pedro de Andrade, José. Uhum. Tô aqui na área, tomando chimarão.
0: Olha.
2: Quero dizer que amanhã é todo aniversário. Opa. A partir da manhã eu vou pertencer ao grupo dos velhos.
0: Ah, tá.
2: Está 60 anos. Toca a música, Amor Distante. Bom dia.
0: Daqui a pouco nós toca, deixa eu ver aqui. Bom dia, Gabiati. Sem luz aqui desde ontem à noite. A hora do vendaval. Nice Grafe. É a sorte total, dos móveis total, funcionando, tá bem, beleza. Sem luz o pessoal da Celeste aí, lá na linha 29, sem luz aí, Nice Grafe me mandando o recado, ela e o marido vindo o programa, eu chamo, música legal, música bacana, deixa eu ver quem me mandou um zap agora, é o espetinho mesmo, hein? Vai, Nardão, puxa o botão.

0: diz temperatura 16 graus e meio, mandou uma foto pra mim da cuia do mate, o filho do Mário Giacomelli, o seu Júlio Giacomelli, não sei se o Júlio, sempre esqueço se é o mais velho ou mais novo. Júlio, você é mais velho que o Josiel? O Júlio já acordou, vergou o mazoco batendo palma, aplaudindo com as mãos pro céu. Marquinhos Cabeleireiro, me ouvindo, dando um positivo. Marquinhos, um abraço pra você também. E mais aqui, o Paulo Gazzoni acordou cedo. Alô, Paulo Gazzoni, bom dia. Se eu me esquecer de alguém, por favor, me manda de volta. E mais novo, o Júlio é mais novo que o Josiel. Tá bom, eu fosse um passarinho. Deixa só fazer um comercial, depois tu solta ela, Nardão. 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

beijinho só, depois um forte abraço. Eu falo agora de quem? Eu falo que lá das festas, olha, quem quiser concorrer o espeto de carne assada, Mercado Arvoredo, no bairro Arvoredo, doando aí hoje para nós sortear um espeto de carne assada de 2 quilos. 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É Linha Canavese que convida pra grande festa dia 18 de outubro, festa graúda, festa do padroeiro São Miguel em Canavese. 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

0: Almas Iguais, é uma bandinha.
1: Boa, Almas Iguais.
0: Almas Iguais.
1: Amadão Batista, Castelo de Sonhos.
0: Walter Basso,
1: Almas Iguais. Olha quem tá nos ouvindo aqui, conhece o Hilário Decker? Ô, seu Hilário Decker, hein?
0: Já ouvi falar dele.
1: É, o Hilário Decker tá me ouvindo, não sei se o Nico também tá me ouvindo, o Nico da banda Monique Lago Azul. O Hilário e o Nico são da banda Lago Azul, junto com o Didi Orbiero. Jace Gugel, bom dia. O Bernardo que grava os pendrive aí, bom dia. Quem quiser comprar pendrive do Bernardo, vai ali no bar do Comerlato. Deixa eu ver se alguém aqui mandou recado aqui. Quem é esse cristãozinho aqui? Deixa eu ver aqui. Leopoldina fica na zona da Mata de Minas Gerais, próximo do Juiz de Fora. A referência então é Juiz de Fora. Eu sabia que era Minas. Abração aos amigos dessa terra. Quanto também me acolheu meu filho Wallace, que faz veterinária no IFC, tá bom? O canhoto tá apaixonado, cara, hein? Vai vir aqui no mercado, tá bom. Deixa eu ver o que mais aqui tem. Bom dia, Gabiati. Sou Ivone Roman. Quero concorrer o espeto de churrasco do Mercado Arvoredo. Mais um aqui, deixa eu ver. Acho que é de Canavese esse aqui, deixa eu ver.
2: Bom dia, Gabiati. Sou Lorene da Silva, da linha Canavese. Gostaria de concorrer o churrasco do bairro Arvoredo.
1: Tá bom, Loreni da Silva Canavese. Antes da música, Nardão, eu queria falar sobre... Mas onde é que tá o zap agora aqui? Eu vou achar. Eu vou falar da Capital Imóveis. O Nédio da Capital Imóveis tá vendendo o que, Nédio? 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
1: 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Eu chamo música, o Zé Caredim me mandou um recado, já vou ver. Zezé de Camargo e Luciano, meu país.

0: 6:38, temperatura 16,5 graus. 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
1: Ai, Paulo, deixa... Fogaça.
0: Fala, moço, que fala. Que deu?
1: Achei uma moda boa, compa.
2: De tão boa, vamos tocar no Faustão.
1: Ah, e o homem gostou. Se não...

0: legal, tá pra tirar o pica-pau do toco logo cedo, que pena que eu tenho pouco tempo, não dá pra deixar tocar muito, né? Olha, tem o Zeca Redim, que é irmão do Zico, vizinho do Zilioto. O Zeca é coordenador geral do Clube da Colina, né? Tivemos de jantar quinta-feira de noite lá em cima no Clube da Colina, lá no topo do topo do Moro, depois do Mercado Souza aí. Tava lá o Zeca discursando, o Dirceu Rizelo, o Segalim, o Volmir Valcarengue de aniversário, pagou a janta e os campeões do truco. Deixa eu ver o Zeca falar aqui.
1: Bom dia, Gabiati. Bom dia, Nardão. Tudo certinho? Alô, a turma da Colina, agradecer a companhia de quinta-feira, foi muito boa, que esses amigos que eu tenho da turma da Colina é o verdadeiro amigo, sincero. Então a eles um abraço e agradeço a companhia. E você, Gabiati, pode dizer quem foi o grande campeão no truco? Porque se eu falar, eles não vão acreditar. Uhum. Mas então, mais um ótimo domingo a todos. Valeu.
0: Tá bom. Os grandes campeões do truco do jantar de quinta-noite, Dr. Dirceu Rizelo e Zeca Redim. Parabéns aí, né? Debulharam todo mundo lá, né? Zeca Redim e Dr. Dirceu Rizelo, os campeões do truco da quinta-feira no Clube da Colina. 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

tá em nove, Benzinho, não vai embora, Benzinho, senão eu vou ficar triste e choro dia e noite. Deixa eu ver aqui, bom dia, aqui é o vigilante João Guterres. Participar do sorteio do Mercado Arvoredo, espeto de carne de 2 kg, Mercado Arvoredo sorteando. Bom dia, Gabiati, quero concorrer a carne do Mercado Arvoredo. Santa Rodrigues Jaquini, bairro Nações. Tem mais aqui, deixa eu ver, mandaram uma foto aqui. A cada manhã, uma mensagem, né? A cada manhã, o Senhor nos dá a chance de recomeçar com fé e esperança. Alfredo Schaeffer, bom dia, parceiro velho, né? O Canhoto, o que que deu, Canhoto? Hoje tô ligado nas eleições, tá bom, Canhoto, parceiro velho, né? Terezinha, já vou ver o seu recado, tá bom? Eu tenho aqui na minha mão canhota, na mão esquerda, os números da Mega Sena, Nardon. Peguei agora há pouco aqui na internet, porque a Mega Sena foi feito sorteio ontem. Normalmente a Mega Sena, o sorteio é no domingo. Sempre aos domingos, depois das 11 horas. Mas como hoje tem as eleições, todos os jogos aí foram sorteados hoje. 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Em ritmo de eleições 2026, temperatura 16 graus e meio, eu chamo as monarcas, o Chimarão.

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1: 6h49, mandar um abraço pra dona Jace Gugel, que me mandou um bom dia. Quem mais? Deixa eu ver aqui quem mais? João Gugel, já falei. Artemio Ortigário, Hilário Decker, aqui no Zap tá bombando, já vou dar uma olhadinha. O pessoal que quer concorrer aos 2 quilos de carne assada do Mercado Arvoredo. 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Hoje, domingo, Mercado Arvoredo, 99199-6681, Nardão. Olha, eu falo agora de quem, Nardi, hein? 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
2: 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Então, só para falar para vocês e que semana passada fomos até São Paulo, então, lá na USP, não é? 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Então, processos esses que acontecem muito em pessoas relativamente jovens e que nós ficávamos sem ter uma arma para combater esses processos. 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E entre eles está um dos principais produtos, que é o PRP, que é o plasma rico em plaquetas, que ele é retirado, extraído do teu próprio sangue. Então essas células jovens vão se diferenciar em células que vão melhorar o processo inflamatório, melhorar as condições de hidratação e de elasticidade da tua cartilagem. 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E claro que uma das grandes propostas para essas substâncias é o alívio da dor. 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

0: 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Eu faço o bloco, mas volto num instante, é pra já.
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9: 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Recebi um abraço, que sabe de quem, Nardão? Mário Weber. Mário Weber, que já foi vereador em Massimiliano de Almeida, me ouvindo. Tá bom, Mário Weber, obrigado, viu, parceiro? Hilário Decker, já falei, deixa eu ver onde é que eu tava aqui, o que que eu ia falar agora, hein? Deixa eu ver quem é esse recado aqui. Toca música com Rick Renner, tal, tal, já vou dar uma olhada, viu, parceiro? Quem é? Quem é? Deixa eu ver. É, Linha Maria Goretti, Peritiba. Lídia, é a Lídia, né? Lídia Susbach. Isto, já vamos dar uma olhada. Bom dia, quero concorrer o espeto de carne do Mercado Alvoredo. Eliane Fiordalize. Eliane Fiordalize, beleza, parceira, né? Deixa eu ver quem mais tem um zap aqui rapidinho.
10: Abiati, aqui é o Bernardo Alvoredo. Queria concorrer espeto de carne do Mercado Alvoredo.
9: Tá bom, beleza. Dona Cláudia, que é a esposa do meu amigo Neco. Ô, seu Neco, um abraço, parceiro. Quem é esse aqui, será, hein? Deixa eu ver, rápido.
11: Bom dia, Gabiate. É David Miller. Eu gostaria de participar do sorteio do Mercado Alvoredo, do bairro Santa Cruz. Eu moro no bairro Santa Cruz.
9: Tá bom, Davi Miller, tá bom? Dá mais um recadinho aqui, rápido, deixa eu ver.
12: Bom dia, Gabriel, certo, Neco, ouvindo esse programa, segundo o Chimarão, quero concorrer ao espeto de carne do Mercado Alvoredo também.
9: Neco, Neco. Bom dia. Tá bom, Neco, vamos chamar a música Herança de Suor, Zé Lima e Zé

maior orgulho dos pais é ver os seus filhos voar, né? Que bom quando os pais podem se orgulhar dos filhos. E que bom, que graça quando os filhos também podem se orgulhar dos pais que têm, né? É o meu caso, eu orgulho, me orgulho muito dos pais que eu tive, porque me deram tudo que eu sou na vida, tudo que eu tenho, a vida que eu levo, devo meus pais, Carlos e Cândida Gabiati, né? E os meus irmãos também me ajudaram muito, com certeza. Dona Jurema, Dona Juraci, o meu irmão Nercy, que já se foram para outra vida, mas fica na mente as ajudas, né? 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

Fim de semana juntos, hein? Vai ser alegria pros dois lados, né? 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
1: Legal, saia correndo agora, agora mesmo e vai parar. Não, hoje está fechado, não adianta. Não adianta sair correndo agora, também não é assim. Amanhã é segunda-feira. 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
1: 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Deixa eu ver de quem é esse zap aqui, ó. Rapidinho, bom dia, Gabiati. Participar do sorteio do espeto de carne no bairro Avloredo, Neiva Resmini, bairro Nações, tá bom? Mais um aqui rapidinho, tem o quê? Bom dia, Gabiati. Marlene Meneghetti, Santa Cruz, participar do sorteio, tá bom? Ah, deixa eu ver aqui, Maria Luísa Veires. Quero participar do espeto de churrasco, tá, Mercado Arvoredo, beleza. Mais um aqui, rápido, vai, a cuia do mate, ó. O cara mandou a foto do rádio, a cuia do mate, ficou bonita, hein? Quem será que fez esse mate aí, deixa eu ver.
3: Bom dia, meu Lido Oliveira, aqui do Pregão. Estamos bem, tomando a chimarrão e ouvindo até o programa. Um ótimo domingo, que Deus abençoe a todos.
1: Noelida Oliveira, lá de Fragosos. Bom dia, Gabiati, participar do sorteio, tal, quem é? Selfredo Graf, bairro Nações, beleza. Mais um aqui rápido, Gabiati, vai. Aqui, ó.
4: Bom dia, Marlene Vermelho, de Santo Antônio. Quero concorrer o churrasco do Mercado Arvoredo.
1: Marlene Vermeer de Santo Antônio, o que que deu aqui, dona Loreni?
5: Eu, Gabiati, tá me devendo uma visita aqui em Canavese, tá? Tem que descer pagar uma cerveja pra mim.
1: Ah, é verdade. Tomar uma cerveja preta, eu não tomo cerveja branca, eu só tomo vinho. Bom dia, Gabiati, estou na escuta. Mando um bom dia pro Pereirinha de Maria Goretti. Ele é um grande ouvinte do seu programa, ouvinte do Gabiati. Alô, Pereirinha! É de Arroio do Meio, eu acho, esse cara aqui, né? A de Maria Goretti. Maria Goretti, o Pereirinha, né? Guerino Veronese de Cruz e Souza, Peritiba. Bom dia, Neuza Brickman. Tá bom, vai pro sorteio também. Mais um aqui. Lauri Vazen. Também vai pro sorteio. O que que nós chama agora, bandinha? Só pra animar, a alemoada gosta de uma bandinha.

0: 14. Acelerou. 7h14 em temperatura 16 graus. Recebi um bom dia da família Zotes, do meu. É, a dona Dirley, a mãe do Davizinho. Bom dia, Gabiati. Ótimo domingo. Seu amigo Davizinho na audiência. Família toda. Alô, Mauri. Alô, Dirley, os pais do Davizinho. Davizinho, abraço, tá, Cristãozinho? Um abraço também pra mana Carol, tá bom? Obrigado, Dirley. 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
0: Tá,
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0: 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Bom dia, Gabiati. Gostaria de participar do sorteio do esqueto de carne Marilei Goldoni, bairro dos Estados, tá bom? Mais um aqui, deixa eu ver. Eu gostaria de concorrer ao espeto de carne Mercado Arvoredo, da dona Mirtes, deixa eu ver quem mais, sendo sorteado o programa tal, José Montovanello, do bairro Santa Rita. Mais um aqui, quem é, será? Deixa eu ver. Silvino Luckman, linha São Paulo também. Mais um rápido aqui, 2 quilos de carne. Cristina Luckman, de linha São Paulo. Vai, Gabiati, mais um aqui, estão escrevendo agora aqui, ó. Enquanto escreve, eu chamo mais uma. Colheita de milho, é essa, Nardão? Colheita de milho, 717.

7h20, temperatura 16 graus. Me mandou um zap de bom dia aqui, deixa eu ver aqui. O Restes Cordeiro, advogado, me ouvindo. Quem mais aqui? O Bialy, o Mico Macho, tá me ouvindo. Edson Pinto, me ouvindo. O Edson Favareto também me ouvindo. Deixa eu ver quem mais. Mário Giacomelli. Toca um trechinho enquanto eu faço sorteio aí. Acabou, pessoal. Não adianta mais mandar aí. Vou sortear 2 quilos de carne assada do Mercado Arvoredo. Quem quiser encomendar frango assado também pode, viu?

22, Nardão, pode puxar a saideira ali que eu já fiz o sorteio aqui, já vou anunciar enquanto você puxa a saideira que tá na hora de ir embora, rapidinho que eu tenho que votar, pra pegar a fila depois. Hoje a votação vai durar um pouco mais, né, cara?

você pra paz, tristeza não mais. Vamos em busca da paz, né? Olha quem ganhou o frango assado, ou, aliás, que frango assado? Quem ganhou o espeto de carne assada, um espeto de 2 quilos de carne assada do mercado Arvoredo, foi uma tal de Maria Ivani Jacinto. Maria Ivani Jacinto, passa lá no mercado Arvoredo que eu vou mandar o zap lá pra Mirtes, do seu nome. Quem quiser encomendar um frango assado, um espeto de carne assada, maionese e farofa, mercado Arvoredo, Maria Ivani Jacinto. Fica o seu nome lá com a Mirdes. Nardão, obrigado, viu? Obrigado a todos os ouvintes que acompanharam o Gabiati. Eu volto a sábado que vem, porque hoje à noite tem eleições. Então o Gabiati hoje à noite tá de folga. Bom domingo, fique com Deus. E a última, letra bacana, hein? Zezé de Camargo Luciano, Deus salve a América.

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0: cooperados e amigos. Está no ar o programa Nossa Terra, Nossa Gente. É com alegria que estou chegando e feliz com a sua sintonia. Desejo que você esteja com saúde e paz, desfrutando do melhor da vida. Saúdo os associados da Copérdia que estão conosco. 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Hoje é 4 de outubro de 2026.
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0: O presidente da Copérdia, Wanduir Martini, revela o assunto que vai abordar no programa de hoje.
3: Bom, primeiro eu quero cumprimentar você, Grace, cumprimentar também o Herter, que está em repouso, né? Cumprimentar os colegas de trabalho que estão conosco aqui, que estão nas unidades, nossos fornecedores, prestadores de serviço, nossos clientes, né? Nossos amigos da Copérdia, mas principalmente cumprimentar aqui todos os nossos cooperados e cooperadas e toda essa grande família Copérdia. Bom, Graça, eu vou comentar, Graciele Aline, né? Eu vou comentar hoje sobre dois negócios que a cooperativa tem, né? Atividade de leite e atividade de suínos, dá uma pequena amostragem do que a gente está vendo desse mercado quando a gente trata de preço, né? Então, acho que importante a gente comentar sobre isso, então vamos ter nesse programa a dedicação para estas informações, dar uma atualizada no que estamos vendo do mercado quando a gente trata de precificação. E também quero aproveitar já aqui na abertura, né, Graci? Eu sei que muitos estão já na estrada ou estão indo para o local de votação, né? Afinal de contas, hoje nós temos o primeiro turno das eleições para deputado estadual, federal, governador, senador e presidente da República. Então, para quem está a caminho e está nos ouvindo, também vale. Para quem está ainda em casa ouvindo o programa da Copérdia, também é importante a gente ratificar o nosso desejo, né? Com relação às decisões que a gente precisa tomar. Falei do nosso, mas eu quero dizer que o nosso é de cada um, né? De cada pessoa que vai fazer a votação. Para que de fato escolha as pessoas, né? Os seus candidatos que estejam relacionados com você, com o teu negócio, né? Pesquise um pouquinho, ainda dá tempo, né? Tenho vontade de votar nesse candidato. Como é que ele se comporta quando ele está no poder? Tanto lá na Assembleia Legislativa do Estado, quanto no governador do Estado, como que os nossos senadores se comportam, como é que os nossos deputados se comportam no Congresso Nacional, como é que o presidente da República se comporta quando tratam dos meus negócios, dos nossos negócios, ou seja, tem afinidade comigo esse candidato com quem eu vou depositar o voto ou não tem? Ele foi favorável às pautas que tratam dos meus negócios ou não foi? Ele é uma pessoa que busca conhecer o agronegócio, interagir com o agronegócio para criar leis, para criar incentivos, para priorizar investimentos no setor que eu estou ou não, ou ele não faz isso? Porque isso é o mínimo da reflexão que a gente precisa fazer individualmente, de cada um com a vontade de cada um, independentemente de partido que ele seja, como é que é o comportamento quando ele trata das minhas atividades. Porque, por exemplo, eu não vou votar em quem não me defende. Quem não defende os meus negócios, as minhas atividades, quem não gosta de mim, eu não vou votar. Então eu acho que é importante a gente fazer essa reflexão, porque é o momento da gente expressar a nossa vontade, né? A nossa vontade e o nosso desejo para que a gente tenha um agronegócio mais, não vou dizer protegido, mas que ele tenha de fato as pessoas que estejam, que estarão lá no futuro, que ele tenha uma relação comigo e que ele vá defender as minhas demandas, as minhas necessidades, para que eu possa continuar nessa luta diária de fazer, de produzir, né, cada vez com mais eficiência, cada vez com mais qualidade. Eu acho que eu preciso ter preocupação com relação a isso, porque se quem está lá legislando ou executando o poder e não está preocupado comigo, eu não posso esperar, não é favorecimento, mas eu não posso esperar apoio a projetos que dizem respeito com aquilo que eu faço. Então, fica essa nossa deixa aí, para que cada um realmente reflita e escolha o candidato que se identifique com a nossa realidade, com o nosso homem do campo, com as coisas da cooperativa, com quem produz alimentos.
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0: O segundo vice-presidente da Copérdia, Vilmar Camilo, fala sobre as campanhas do comercial em andamento, o abastecimento de insumos e o plantio da safra.
4: Muito bem, Graci. Primeiramente, a gente quer cumprimentar todos os associados, né? E também agradecer a todos que participaram muito ativamente na nossa campanha de aniversário, né? Que concluímos agora em setembro. Mas as campanhas comerciais, elas continuam, todo mês tem, toda semana tem, e a gente está renovando para que o produtor nosso tenha sempre condições comerciais atrativas, né? E ele possa fazer a sua lavoura, fazer o seu cuidado pecuário, tendo sempre na Copérdia a referência em fornecimento de insumos. E existem várias campanhas em andamento, algumas terminam agora dia 11 de outubro, outras terminam no final de outubro. Então a gente convida todos os nossos cooperados, associados, né, que à medida que precisem de alguma coisa referente à produção pecuária, produção agrícola, sempre buscam na cooperativa a sua melhor fonte de abastecimento.
0: Camilo, e como é que está o abastecimento de insumos agrícolas para esta safra nas lojas agropecuárias da Copérdia?
4: Bom, Graça, nós estamos buscando atender as demandas que são demandadas para nós, dos nossos cooperados, né? Então nós temos muita coisa que já foi posicionada por nós, a gente já está com ele disponível nos nossos armazéns, filiais e CDs. Muita coisa já foi entregue, e é importante isso, que as pessoas, que os produtores busquem na cooperativa, né? Assim como vão fechando seus negócios, pegar esse produto ou ter esse produto na sua granja. Então é importante que a cooperativa busca trazer dos portos para as filiais, para os CDs. Mas também agora a remessa para o produtor é importante que aconteça também, porque a gente sabe que nesse ano as janelas de plantio serão cada vez mais curtas, e é importante que o produtor esteja com seu insumo posicionado na sua granja. Então sim, nós estamos puxando, nós temos muita coisa já com o nosso estoque posicionado, as nossas compras foram feitas, mas muito alinhada com a demanda do produtor para com nós. Então nós estamos sim com o abastecimento em dia, nós temos muita coisa já estocada, mas muito alinhada com aquilo que foi já está comprado. E fora isso, nós estamos aguardando também a posição dos nossos cooperados, que assim como vai sendo fechado com o produtor, a gente vai fechando com as indústrias.
0: Camilo, e como que a área comercial tem avaliado aí o plantio das lavouras aqui da nossa região nas últimas semanas?
4: Bom, Graci, nós estamos, digamos assim, em plena evolução do plantio da safra de milho verão, né? Nós temos já muitas lavouras sendo plantadas, muitas lavouras já começam a ter algum tipo de tratamento, né, para a questão de defensivos. Mas a gente sabe que o clima este ano, ele está muito, muito hostil para isso, né? Então as janelas de plantio e as janelas de controle, então, são bastante curtas. Para isso que a gente fala novamente, né? Importante que o produtor se prepare para isso, né? Ter o seu insumo, a sua semente, seu adubo, seus defensivos no seu galpão, na sua granja, né? Para que quando for possível ou necessário fazer o plantio ou fazer os tratamentos, ele possa fazer isso de forma adequada no tempo certo ou no tempo que o clima permitir. Então, a gente entende que os plantios estão acontecendo, vão acontecer, outros eninhos também já aconteceram e a cultura acaba sendo feita, né? É um desafio maior, mas quem planta tem uma grande chance de colher. Então, a recomendação que a gente faz é a seguinte, né? Busquem fazer as suas culturas, buscar na cooperativa a orientação técnica, porque é um ano de desafio com relação a doenças, enfim, outras coisas que podem acontecer. Mas que à medida do possível, a gente está vendo que os plantios estão acontecendo. Nós estamos diante de um momento que é aqui agora a primeira quinzena de outubro, né? O clima, a petrologia nos informa que é bastante chuvosa, mas que na frente aí com certeza terão janelas de oportunidades para o plantio do que ainda resta, o plantio de milho e também o plantio de soja, que começa agora a partir de final de outubro para frente. Então é isso, a gente precisa estar pronto, o cultivo vai acontecer, as lavouras serão feitas, quem fizer o cultivo, quem colher, provavelmente vai ter lá na frente a oportunidade de vender a sua produção de uma maneira adequada.
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0: O projeto Coleta Segura terminou na semana passada e os resultados apurados são comemorados com o recolhimento de volumes expressivos de resíduos de saúde animal, como destaca a gerente do setor ambiental, Samara Romani.
5: Nós tivemos então percorrendo aí o mês de setembro o recolhimento de embalagens de medicamento de resíduos de saúde animal produzidas então no fomento aí de suínos, aves e bovinos. Foi um mês, praticamente todo mês de setembro dedicado a isso, a coleta acontecendo nas regiões de atuação da Copérdia, e estamos finalizando agora com algumas ainda coletas previstas para outubro, mas a maior parte delas aí, 95% já terminadas, já coletadas, e nós temos um montante então de cerca de 25 mil quilos de resíduos coletados, então resíduos agora que vão para uma destinação correta, controlada, né? Então são resíduos que deixam de ir para uma coleta municipal ou até mesmo algum destino inadequado. Então esses resultados são comemorados, eu acredito que o programa faz o seu sentido, né? E a gente fica aqui também agradecido, aproveito o momento para agradecer o produtor que colabora e contribui para o programa. Lembrando que a cooperativa também tem o programa de destinação de embalagens vazias de agrotóxico. Então, pedir para o produtor uma atenção para que não confundam os programas, porque cada resíduo desse merece uma atenção especial e deve ser separado. Então, o Coleta Segura é especial para resíduos de saúde animal. E nós temos também o programa de recebimento de embalagens vazias de agrotóxico que são recebidos nas filiais. Então, as embalagens de agrotóxicos são destinadas e durante todo o ano, conforme o produtor tem essa demanda, podem trazer até as nossas lojas agropecuárias. Essas embalagens, a gente pede aí para o produtor entregar elas de forma limpa, que elas venham tríplice lavadas, que não venham com resíduos dentro, que elas venham limpas. Também a gente pede para que venha com a tampa separada e elas não podem vir, por exemplo, muito suja de barro, de lama ou com água dentro, porque é uma exigência que o próprio Impev, para quem a gente destina, solicita. Então, se a gente manda uma carga para o Impev, que hoje a gente manda somente para Chapecó e Tangará, uma carga em desacordo, uma carga que tem essas embalagens sujas, essas cargas elas são devolvidas para a Copérdia, a gente precisa fazer toda essa readequação para um novo envio acontecer. Então a gente pede também a colaboração do produtor para que traga essa embalagem devidamente limpa, devidamente organizada.
0: Samara, e as embalagens, as caixas de papelão que é acondicionado, esses produtos também voltam para a reciclagem?
5: Sim, por incrível que pareça, as caixas de papelão dos agrotóxicos, elas são embalagens secundárias do produto. Então, da mesma forma que as embalagens primárias, a embalagem de plástico que acondicionam o produto, elas voltam para a logística reversa, as caixas que porventura vão também acondicionar o produto, a embalagem, devem ser devolvidas.
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0: O setor social da Copérdia realizou 5 encontros do evento Mulheres em Conexão e a atração dos encontros foi o professor e palestrante João Carlos Oliveira, que falou sobre o empoderamento feminino e fala no Nossa Terra, Nossa Gente sobre os assuntos abordados com as mulheres.
6: Identidade. Eu sempre digo para as pessoas assim, às vezes a gente esconde aquilo que nós temos de melhor. E aí isso dá possibilidade das pessoas começarem a rotular o que você é. E às vezes a gente se cala e não fala dos nossos poderes, não fala das nossas conquistas, né? Eu sou filho de agricultor e ter orgulho de ser filho de agricultor é uma das coisas que eu mais gosto de expressar para as pessoas. Porque eu tenho origem, eu sei de onde eu vim. sabe? É você expressar exatamente para as pessoas que você tem uma identidade e você sabe aonde se posicionar. Sociedade, poxa, todos nós fazemos parte dela. Mas cada um tem uma história. E essa história, ela precisa ser conhecida também, sabe? Ela precisa ser entendida também pelos parceiros, pelas pessoas que estão com você, sabe? Sou o que sou e não o que os outros pensam, sabe? É ter liberdade de escolha.
7: Medo de ser e pertencer ocorre e por quê?
6: Nossa senhora, é cultural, né? É cultural porque sempre foi nos dito que nós não tínhamos o direito. Nós não tínhamos o direito de ser. Então, consequentemente, pertencer é mais difícil ainda. Mas olha aqui como é incrível, né? Você tem origem, você sabe de onde veio. O que às vezes assusta é quando as pessoas não entendem que elas fazem parte daquilo. Que ela é dali, sabe? Que ela é de verdade. É que ela pertence, ela tem um nome, ela tem um sobrenome, ela tem sangue, ela tem família, ela tem história, ela vibra pelo aquilo que ela faz, o tempo todo. Eu falo muito sobre pertencer com as pessoas. Você tem que entender sobre pertencimento porque você tem que existir, sabe? Não é apenas um sobrenome, como nós falamos na palestra, é muito mais do que isso. É a construção de uma história. Hoje eu estava observando, conversando com Ademar e estava falando, meu Deus, eu aprendi tanto com você essa semana, e ele falou 10 minutos, 5 minutos, mas a gente via que ele falava com tanto pertencimento, com tanto ganho de causa, que ele não tem medo de ser.
7: Se aceitar é o primeiro passo para ser feliz?
6: É, quem eu sou, né? O que sou é importante. É o reflexo que você cria no espelho, né? De você se encarar todos os dias e dizer, eu sei que eu sou, eu sei aonde eu estou e para onde eu quero ir. A felicidade, a gente diz que a gente não compra. E aí eu brinco, né? Se tiver dinheiro é melhor, né? Mas é você trabalhar um passo de cada vez. Eu venho trilhando essa minha vida de palestrante há muito tempo, sala de aula, sou professor. E quando eu descobri que eu poderia conversar com as pessoas de igual para igual, de mostrar para elas que eu não preciso ser mais do que elas e que eu preciso apenas estar lá e conversar na mesma linguagem que elas entendem, não porque eu sou esperto, mas porque eu também entendo, sabe? Eu acho que isso que é o prazer da vida. Sim.
7: As pessoas acham que podem menos do que realmente elas podem?
6: Acham, infelizmente. Desculpe, vou ser sincero, isso é uma doença no Brasil. Nós acharmos que nós podemos menos do que podemos. Nós estamos enxergando tudo que nós estamos enxergando. Eu vou falar do agronegócio. Falar do poder que é o agronegócio. O agronegócio não pode olhar para baixo. O agronegócio não pode olhar para o lado e achar que nós estamos começando ainda. Não, nós estamos lá. Nós somos a base de uma sociedade. Aqui nós trabalhamos pertencimento, nós trabalhamos sociedade, nós trabalhamos família, nós trabalhamos história. E é lindo quando você vê que eu perguntei na palestra hoje sobre descendências, né? Sobre descendência, e as pessoas têm orgulho de levantar as mãos e falar, eu sou isso, eu faço isso. É isso que a gente precisa, é desse momento que a gente precisa, que as pessoas entendam onde elas estão e quem elas são.
7: Iniciativas como essa, João, tem que impacto na formação de novas lideranças, especialmente as femininas?
6: É incrível o trabalho que a Copédia faz. E eu vou te contar uma história. Eu conheço a Copédia há muitos anos, né? E eu não conhecia a metade da história, por exemplo, dos núcleos femininos. 38 anos, por exemplo, do primeiro núcleo lá em Lindóia. E quando eu soube disso e tive o prazer de ir lá conhecer, a gente começa a perceber que de tudo isso que nós conversamos agora, as pessoas elas só vão entender que elas fazem parte quando elas conhecerem. Um trabalho desse com palavras como o Demar, como a palavra, como os dos gerentes, das pessoas que entendem, que conhecem, que estão por dentro do que significa uma cooperativa, para esses cooperados é muito importante. E a mulher, ela é catalisadora. Essa a ideia da base familiar, a mulher, ela faz muito bem isso. Ela sabe o que é bom. E quando ela vê que é bom, ela provoca o outro. Então, você fazer um trabalho de formação, de liderança feminina dentro de uma cooperativa do tamanho que é a Copédia, é trabalhar a ideia de que o que era já não é mais bom. Que a gente tem que evoluir, que a gente tem que enxergar as possibilidades de uma forma diferente. Hoje nós estamos com a conselheira fiscal. Alguns anos atrás isso era impossível. Hoje eu perguntei sobre uma engenheira agrônoma. Algum tempo atrás isso era impossível. Mas não porque as pessoas não queriam, é porque as pessoas não entendiam aonde elas estavam inseridas. Hoje, o trabalho que a Copédia faz de inserir o cooperado, de inserir principalmente a cooperada e a família do cooperado dentro da cooperativa é diferente. É de olhar para ele e dizer, hoje eu vi essa frase, nós ouvimos essa frase. Quem sabe daqui a um tempo nós temos uma presidente da Copédia mulher. Ah, isso é um exagero? Não, é a realidade que nós vivemos. É possível. Então esse trabalho, eu só venho porque eu acredito. Se eu não acreditasse, eu não vinha. Então esse trabalho traz uma coisa que eu acho que é muito importante. É olhar quem é que faz parte deste todo. E a mulher é um dos pontos mais importantíssimos.
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0: O presidente Wanduir Martini está de volta ao programa Nossa Terra, Nossa Gente, para falar sobre mercado. Martini, fala para nós um pouquinho como é que está o mercado de carnes, as expectativas, os cenários aí do agronegócio para os próximos meses.
3: Bom, Grace, nós estamos no momento que a gente avalia a economia de modo geral, né, no nosso país, e a gente vê dificuldades, né, dificuldades de consumo, dificuldades gerais aí, a gente observa a cada momento uma notícia diferente, alguns mercados se fechando, outros abrindo, mas de maneira geral a gente observa que a própria capacidade, vamos dizer assim, do nosso consumidor, ela vem sendo retraída, né? Mas eu creio que nós estamos vivendo, por exemplo, na atividade do leite, um momento bom até aqui, né? Claro que, conforme a tendência normal desse período, é que a gente teria, né, reduções de preço do produto, do leite, né, para o cooperado. A Copérdia, junto aí ao sistema, também a Aurora Coop, está fazendo um esforço aí para que isso seja minimizado ou talvez até postergado, essa baixa que está sendo desenhada pelo mercado. Então nós devemos aí nos próximos dias estar comunicando os associados de como é que vai ser a postura da cooperativa com relação ao preço do leite pago no mês. O preço do leite entregue no mês de setembro, que a gente paga agora em outubro, né? Mas, como eu falei, pelo exercício normal do mercado, teríamos uma baixa de preço. A Copérdia avaliou internamente e está tentando equalizar essa situação para evitar esse impacto, porque agora é o momento que o produtor está se recuperando, né? Recuperando daquela série de meses que teve lá atrás com prejuízo, e que agora, não há muito tempo, vem conseguindo obter uma pequena margem, né? E que agora também a gente começa já a ver alguns impactos na produção em função desses efeitos climáticos, que eu acho que a gente não precisa nem comentar, a gente sabe que isso dificulta alguns modelos de produção, especialmente quem tem um animal que não está confinado, né? Ou melhor, quem tem um bem, não é um animal, é um bem, né, de produção de leite que não está confinado, ele tem, é mais difícil, né, normalmente nessa época reduz a produção. Mas como eu falei, nós estamos trabalhando internamente para a gente, se possível, aí, evitar que esse efeito ocorra, né, nesse período, claro, aguardando aí o próximo mês de outubro, para depois a gente avaliar daqui mais um período, né. Então eu creio que nesse momento, por essa precificação e pelo preço de custo, o produtor está conseguindo obter uma margem, né? E essa margem é importante para suprir muito mais aquilo que ele perdeu lá atrás do que propriamente ele poder fazer, vamos dizer assim, um caixa aí para poder suportar futuros problemas na precificação. Então, a atividade de leite a gente vê dessa forma. Já na suinocultura, eu creio que a gente chegou no fundo do poço, na minha opinião, né? É impossível que a gente tenha aí períodos ainda de quedas de preço. A gente percebe uma pequena reação no mercado. O mercado spot teve uma reação, muito embora o mercado spot estava muito ruim, né? Então estava longe da precificação, por exemplo, da agroindústria ou da Copperg, da Aurora. E começa uma pequena reação. Esse momento normalmente acontece isso, a gente se aproxima aí de finais de ano, de festas, enfim, sempre dá uma aquecida no mercado. Agora, o tamanho desse movimento é que precisa ser bem aguardado ao tempo, né? Não dá pra gente sair aqui também dizendo, não, começou a reagir, nós vamos ter mudança de preço agora, já imediatamente, na próxima semana, na próxima quinzena. Isso é difícil de saber. Agora, coisa é fato, né? Algo é fato. Você percebe um movimento positivo no mercado. E isso nos deixa, vamos dizer assim, felizes, né? Porque a gente sabe que também o produtor de suínos, especialmente quem cria leitões, é um momento delicado. A indústria Aurora, a gente percebe pelo resultado que ela tem apresentado até agora, quando a gente olha na área comercial, o que ela consegue receber do produto com o que ela tem de custo, a margem está minimamente, sabe, para quase um zero a zero. Então isso é perigoso, é difícil, né? A Aurora também tem um volume de exportação legal, talvez a gente será as exportações superaram os volumes e tal, só que no preço a gente não observa isso. Então, creio que esse movimento, ele pode ser algo que a médio prazo traga um resultado, uma resposta importante, especialmente para o nosso produtor de leitões. Já o produtor de creche, o produtor de terminação, ele já tem um regramento de pagamento diferente, como todo mundo já sabe, né? Tem os indicadores técnicos de conversão alimentar, de mortalidade, enfim, algumas questões relacionadas, por exemplo, a peso, né? Peso alvo de entrega de suíno. Então, essas duas atividades têm um pouco, não tem efeito, vamos dizer assim, nessa mudança. Agora, nós aguardamos, né? Porque a própria cooperativa faz um trabalho de creche, ela tem as creches dela, então ela compra o leitão, ela cuida do leitão até um período e depois ela vende esse leitão para a Aurora. Nós estamos hoje tendo resultado negativo. A gente tem algum volume de suíno de terminação, pouca coisa, né? Mas também ali a gente observa que às vezes quando a gente tem que ir para o mercado com esse suíno, a gente tem perdas. Então, acho que uma recuperação a curto e médio prazo é muito importante, né? Para continuar sustentando aí esse nosso modelo de produção.
0: Termina aqui o Nossa Terra, Nossa Gente de hoje. Obrigado pela audiência qualificada. Te desejo uma ótima semana e conto com você no próximo programa. Valeu, tamo junto.
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1: Agora 8:01. E vamos trazendo as primeiras informações para as eleições desse ano, Serginho Priman.
2: Muito bom dia, amigos. Nós estamos aqui no cartório eleitoral de Concórdia. As eleições começam às 8:00 AM, mas a equipe do cartório eleitoral já está aqui trabalhando desde as 7:00 AM de hoje. Por quê? Porque aqui o cartório eleitoral é o centro nervoso, né? Podemos assim dizer, das eleições. E o porquê? Sempre acontece os principais fatos no começo das eleições, né? A partir de agora, urna que não funciona, daqui a pouco pessoas que não conseguiram, ou mesários que não foram, ou daqui a pouco documentos que não chegaram até as urnas, e aí tem que ser tudo resolvido pela equipe aqui do cartório, que tem vários, inclusive motoristas que fazem parte, né, desse trabalho, que são motoristas que foram cedidos pelas prefeituras da região, que auxiliam então a equipe técnica e também a promotoria pública de Concórdia. Até agora, bom, como não começou a eleição, a gente ainda não tem a informação se há algo de errado acontecendo ou não. Mas a preocupação está relacionada no estado de Santa Catarina com o temporal de ontem, né? Que acabou atingindo várias cidades aqui no estado. Por exemplo, Chapecó teve 35 mil residências sem energia elétrica. Uma parte da cidade de Concórdia também ficou sem energia elétrica. Nesse momento não há problema de falta de luz. E lembrando que também tem, as próprias eletrônicas, elas têm uma bateria interna, que auxiliam nas eleições, mas ela tem pouca durabilidade. Mas enfim, a gente vai esclarecendo e passando informações para vocês aqui do cartório eleitoral, já que a partir de agora começa então as eleições, e por aqui até as 10:00 AM aproximadamente é o que mais vai surgir de informações, estarão aqui com essa equipe que está trabalhando aqui no cartório eleitoral, ok? Daqui a pouco eu retorno, eu vou conversar daqui a pouco com o comandante da Polícia Militar, tá? Já conversei com ele agora há pouco, concedeu uma entrevista explicando aí sobre o trabalho da PM nessas eleições, não só em Concórdia, mas em toda a região, tá certo? Daqui a pouco eu retorno aqui no cartório com mais notícias.

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0: 8 horas, 9 minutos. Estamos chegando com mais um Roda de Chimarrão. Neste domingo, primeiro programa do mês de outubro de 2026. É hoje um programa muito especial, afinal de contas, todo mundo nas ruas, por aí, pela cidade, pelo interior. Buenas, Nardi, como é que tá, meu irmãozinho?
1: Buenas a todos, a você especialmente, nesta manhã de domingo, dia do compromisso de cidadania de cada brasileiro. Mas estamos aqui, peleando de toco de espada e ponta de facão.
0: Hoje, com certeza, né, o pessoal está pelas ruas aí, fazendo trabalho, né, Nardi, de reportagens. Então, assim que o pessoal precisar do espaço, né, com certeza só chamar pela intervenção. Afinal de contas, a comunidade nesse momento é mais importante, né, para saber bem das informações, né, Nardi?
1: Exatamente, que sempre tem aquele que, deixei para hoje, onde é que eu voto mesmo, onde é que eu procuro, onde é que eu me acho, onde é que eu me encontro. Então o pessoal vai dando as informações daqui, que urna X, Y, Z tá no colégio tal, a K, J, L tá no outro, né? Enfim, não é por números, é por letras, mas sim por números, né? Isso. E o pessoal vai informando como é que está a chegada dos eleitores, que muita gente procura votar na primeira hora da manhã e depois a coisa fica mais calma, outros vão no fim do expediente, né? Isso. Só pra dar aquela correria pros mesários, né? Mas eles gostam também, afinal de contas, só vai quem gosta, né?
0: É, faz parte do espetáculo. E o mais interessante, né, Nardi, que tem gente que nem sabe o que tem que fazer hoje, né, Tia? Pior é esse, né?
1: Pois é, tem gente que tava preparou todas as traias pra ir pescar, daí lembrou que é época da piracema, não pode. Aí vai chegar lá no rio, não pode descarregar os anzolos, senão vai dar problema. Quer dizer que o anzolzinho ainda vai, mas a rede nem pensar.
0: Esquece a rede por enquanto, né, tia? Rede só pra descansar.
1: A rede só de uma árvore pra outra, né?
0: Tá certo. Então, nesse pique, nós vamos até as 9h30, trazendo informações, é claro, né? E hoje, então, como nós já falamos, então, dia de eleições, dia de cada um cidadão, né? Fazer a sua parte, né? Certo? Bueno, vamos fazer o seguinte, Nardi. Nome da patronagem do CTG Fronteira da Querência, né? Lembrando que esse mês é mês de rodeio no CTG Fronteira da Querência. Mais precisamente, no próximo final de semana, o baita rodeio interestadual do CTG Fronteira da Querência, né? Começando já na sexta-feira, né? Sexta, sábado.

0: domingo uma programação, nós vamos estar destacando na programação de hoje, né? E tenho certeza, né, que o pessoal está trabalhando uma barbaridade para deixar o campo de laço, né, todas as estruturas em perfeitas condições. Afinal de contas, muitas equipes de outras cidades, de outros estados estarão presentes nesse rodeio, né, Pereira? Abraço pro Pereira, abraço para toda a equipe aí, que já estão lá se debulhando, rapaz, debulhando mesmo, no bom sentido, né, fazendo as coisas para deixar tudo prontito, tá bueno? 8:12, vamos com música, né? Vamos trazer bastante música hoje, em nome dos nossos patrocinadores, que daqui a pouco estaremos listando por aqui, bueno?
1: Pois é, esse conjunto aí que sofreu aquele acidente, pegou fogo o ônibus com equipamento, o grupo Chamamento, vou trazer
0: Chamamento. Então. Chamamento, vamos ouvir então, Recomeçar.

0: o show vai continuar.
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2: E vamos trazendo mais informações com Serginho Prima sobre o pleito dessa eleição.
3: Vamos conversar com o Leonardo Coutinho, que é chefe da nona zona eleitoral de Concórdia. Agora você fala um pouquinho sobre o início das eleições. Léo, como é que está agora, nesse momento, na tua na zona, na nona zona eleitoral, o início das eleições, nesse momento, aqui na nossa região? Bom dia.
4: Bom dia. Nós tivemos algumas escolas com falta de energia elétrica, mas já acionamos a Celesc e eles estão em pronto atendimento lá nos locais. Né?
3: Uhum. Não, outra coisa, a bateria que existe na urna, ela ajuda até quando e como funciona?
4: Isso, a bateria interna da urna é para durar todo o processo de votação, né? Então, ali, desde que ela é ligada às 7 até às 17 horas, né? Que é quando encerra a votação. Além disso, a gente tem a bateria externa para o caso de faltar luz, a bateria interna ter terminado a sua carga ali, a gente ainda tem a contingência da bateria externa caso seja necessário.
5: Léo, na manhã desse domingo, no início, quais os principais atendimentos que estão sendo prestados aqui no cartório eleitoral?
4: Mais a questão de... A gente teve um problema numa impressora, na impressão da Zerésima, não saiu legível, então já mandamos um técnico lá para verificar na linha Caravaggio. E questão de falta de energia mesmo, né? Problema com urna, graças a Deus, não tivemos nenhum ainda.
3: Bom, Léo, e o protocolo sempre é o mesmo, né? As principais notícias e informações que vocês podem passar para o eleitor. Quais os cuidados que devem ser tomados agora? Não perdi o título de eleitor, o que eu vou fazer a partir de agora? Que forma vou votar? Não me lembro uma sessão, como é que faz?
4: Isso, para votar não é necessário o título de eleitor. O eleitor tem que saber a sessão que ele vota. Se não souber, na internet, no site do Tribunal Regional Eleitoral de Santa Catarina, tem as informações, é só ele digitar lá seu nome, né? E pesquisar pela internet ou entrar em contato com a gente aqui no cartório também, que a gente pode verificar por eleitor a sessão que ele vota. O importante é levar um documento válido com foto, né? Um documento oficial, seja identidade, CNH, mesmo que esteja vencida, carteira de trabalho também serve, a física, passaporte, carteira de conselho, né? CRM, que é dos médicos, de odontólogo, enfim, um documento oficial com foto, isso é imprescindível. Também pode votar com o e-título, desde que tenha a biometria cadastrada.
5: E até o momento, alguma irregularidade em relação à campanha irregular dos candidatos na madrugada, início de manhã?
4: A gente tinha equipe também de prontidão, mas não constatamos, não tivemos nenhum relato de propaganda irregular, derramamento de santinhos em frente aos locais de votação. Então, a gente tem auxiliares eleitorais justamente para coibir essas práticas e relatar para a gente caso ocorra.
3: Bom, os carros também, né? Aqueles que são plotados não podem ficar na frente dos colégios eleitorais, é isso, né?
4: Correto também. Carro com propaganda tem que ficar a pelo menos 30 metros dos locais de votação. Isso foi determinado pelo Dr. Hildo Fábio Júnior, que é o juiz eleitoral da nona zona, através de uma portaria emitida essa semana.
3: Obrigado, Léo. Está aí, portanto, o Léo conversando conosco aqui, trazendo essa informação importante, então, para os amigos que estão acompanhando a programação da Rural e da 96 FM. É muito importante, então, que as pessoas fiquem atentas, então, com os locais de votação. Enfim, o trabalho está sendo feito aqui pelo cartório eleitoral, que é muito importante, realmente, nesse momento. Sabemos que é uma eleição histórica, uma eleição nacional, um pouco diferente da eleição municipal, que os ânimos são um pouco mais acirrados, né? Mas, mesmo assim, sempre existe algum problema ou, daqui a pouco, alguma desconfiança. E o pessoal do cartório eleitoral está aqui à disposição para tirar qualquer dúvida, especialmente de quem tem dúvidas com relação, então, a título de eleitor, justificativo do voto, como fazer, enfim, o cartório está aqui à disposição até às 5 horas da tarde, ok? Daqui a pouco eu volto com mais notícias direto do cartório eleitoral.
2: E agora vamos até o bairro Guilherme Reich. O Alemão Gordo tem mais informações dessas eleições.
6: Muito bom dia, ouvintes. Como é que estão? Bom domingo para todo mundo. Falo da Escola Básica Municipal José Pissetti, onde nós temos 9 sessões eleitorais. Aqui são votantes, né? 3.171 pessoas, 3.171 eleitores estão cadastrados para votar hoje no bairro Guilherme Reich. Estava passando por aqui, 10 pessoas, 12 pessoas, 6, uma ou outra sessão com umas 20 pessoas na fila. Votação tranquila, começando o dia, muita paz, muita tranquilidade, né? E nós estamos aqui, vamos passar aqui durante o dia, conferindo, acompanhando, acompanhando de perto, como a Rural sempre faz a eleição, né? Seja municipal, seja nacional, estadual, nós estamos sempre aqui, né? Então, 9 sessões eleitorais. E aqui no José Pissetti, a sessão de números 163 e 164 são as maiores do colégio, né? Cada uma com 355 eleitores cadastrados. Então, hoje, domingo de eleição, e a Rural e 96 estão na cobertura das eleições para a hidrodistribuidora do colégio José Pissetti, repórter Alemão Gordo.
2: E agora vamos com a Simone Vieira, com o boletim da Escola Básica do Olavo Rigon.
7: Muito bom dia a todos os nossos ouvintes da Rádio Rural. Nós estamos aqui na Escola de Educação Básica Professor Olavo Seco Rigon, acompanhando a votação das eleições gerais neste domingo. Mais de 60 mil eleitores em Concórdia e quase 10% desses eleitores se concentram aqui na Escola de Educação Básica Professor Olavo Seco Rigon. Eu estou com o seu Bósio, que chegou aqui 20 para as 8. Chegou cedinho, né, seu Bósio?
8: Bom dia a todos. Realmente, gente, todas as eleições eu procuro vir cedo para que cumpra o nosso dever e vá para casa descansar.
7: E nestas eleições, seu Voz, foi difícil a escolha dos 6 candidatos?
8: Na realidade, assim, política, falar de política é complicado, mas assim, eu tinha no meu modo de pensar uma equipe que a gente pensa que vai ser o melhor para o país, então assim, para mim não foi difícil não, tá procurando que seja o melhor para o país.
7: Isso mesmo, e a partir de agora está liberado, teve alguma dificuldade para votar, sendo um dos primeiros na sua sessão?
8: Na realidade a gente foi o segundo, né, temos que fazer aquela biometria, né, mas deu tudo certo, tá tudo ok já, pronto para ir para casa.
7: Muito bem, já exerceu o seu direito, a sua cidadania e nós continuamos aqui na Escola Professor Olavo Seco Rigon, hoje até às 17 horas na finalização da votação e você que está em casa acompanhando, não esqueça de trazer o seu documento original com foto para realizar a sua votação. Se você vota aqui na escola, professor Olavo Seco Rigon, são 16 sessões. Então é importante que você verifique qual é a sessão e traga também anotados os números dos seus candidatos para agilizar também na votação. 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Para a Hora Única Concórdia, repórter Simone Sarmento.

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muito bem, 8 horas 28 minutos, 17,5 a temperatura. E a garganta narde daquele jeito, né? Tipo, ah, que barbaridade, rapaz. Também um dia chove, outro tem sol, outro tem neve, outro. Não tá fácil a coisa. 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Continua já em votação aí, 29 minutos já com as urnas abertas. Muitas pessoas já fizeram a sua obrigação, né? E agora já podem, de repente, opa, aqui deu uns tilts aqui, tia, mas tudo certo. Vou jogar o celular no lixo, que daí não faz bagunça aqui. Mas que barbaridade. Bueno, professor Ivanir Bertan, tomando aquele mate gostoso, né, professor? E daqui a pouquinho já vai sair para fazer também a obrigação de passar pelas urnas aí, né? E sabe, Nardi, que cada um tem um... Como é que eu vou te dizer? Cada um tem um jeito de prestar o seu voto, né? Um gosta de cedo, outro já prefere a hora do almoço. Outros que nem lá no final da tarde, que nem você falou, só para complicar a vida dos mesários. É, mas é um ritual, não é verdade? É um ritual. É, as pessoas às vezes falam, ah, mas tem de novo, mas o pessoal tem muitos que saem para votar. Sabe que antigamente, Nardi, as pessoas saíam de terno e gravata, né, tia? Fazer o... É, eu lembro um pouquinho dessa época aí, né, tia? Os nossos avós faziam questão, né, de sair assim bem, bem alinhados, né, tia? Eita, que coisa interessante. E as coisas vão mudando ao longo dos tempos aí. Mas vamos fazer o seguinte, vamos de castração a pialo, só pra

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0: Agora, 8 horas mais 38 minutos, vamos trazendo Lucas Williger, trazendo informações para você, eleitor, que votava no antigo SESI. Lucas Williger.
1: Muito bom dia, ouvintes da Rádio Rural. Estou aqui pelas ruas da cidade acompanhando as eleições gerais de 2026 em Concórdia, né? Que teve seu início oficial às 8 da manhã. Bastante movimentação pelos colégios eleitorais aqui da nossa cidade, mas uma atenção especial ao eleitor, principalmente aquele que votava no SESI, né? As sessões eleitorais que funcionavam no SESI estão funcionando agora na Escola Valdemar Pfeiffer. Digo isso porque passei em frente ao antigo SESI agora e muitas pessoas estão ali procurando, né, a sua sessão para realizar seu voto. Então, todo mundo que votava no SESI antigamente, né, agora vota na Escola Valdemar Pfeiffer. Então, é um ponto de atenção ao eleitor que está procurando ali a sua sessão para realizar o seu voto nessas eleições, tá bom? Lucas Williger para a Rádio Rural.
2: Recebamos!

0: verdade, não vá pro lado de Santo Antônio, nem pro lado de Pinhal, nem pro lado. É, o tempo tá medonho. Rapaz do céu, deu umas pegadas de vento essa noite, né, Nardi? Que foi de trocar burro de invernada, rapaz. E você me falava hoje cedo, até por rodeio, se não melhorar o tempo fica ruim, né? Porque você larga o laço para um lado e o vento joga pro outro, né, tio? Que barbaridade, né, tio?
1: Em vez de pegar no chifre, acaba pegando no rabo o laço, né, tio?
0: Olha só.
1: É, não é fácil.
0: Ô, Pereira, é, pode acontecer, pode acontecer. Aí é uma desculpa bem esfarrapada, né, mas tem... É,
1: acaba não pegando nas aspas, mas pega na pata traseira, né?
0: E sai cebolhando,
1: tá? Sai cebolhando.
0: A Dilvana Cades, do bairro Petrópolis, ela quer homenagear o papai que está de aniversário hoje. Ela não disse o nome do papai aí, né, Dilvana? Então, um abraço aí, o papai é o seu Cades, né? É, isso. É, então, homenageando o seu papai hoje, né? Está de aniversário, então que o senhor tenha aí um baita domingo, né? Com a sua família também, né, Nádia?
1: É isso aí, vamos abrindo linha novamente. Pessoal, os repórteres da Rural estão na cobertura dessas eleições. É a vez do Rafael Martini. Boletim do Colégio Unuesc. Rafael Martini.
2: Muito bom dia, Elmo. Ouvintes do Roda de Chimarrão, ouvintes da Rádio Rural, falando aqui direto do Colégio Unuesc, nono maior colégio eleitoral de Concórdia, com 1.810 eleitores. Aqui são 6 sessões eleitorais, sessão de número 70 e 73 são as maiores do colégio, com 304 eleitores cadastrados em cada uma. Sessões 69, 70, 71, 72, 73 e 74 eleitores. Votação começou há pouco mais de 40 minutos, segue tranquila aqui no Colégio Unuesc, nenhum incidente registrado. Conversei com os mesários, profissionais que estão nesse momento trabalhando aqui no colégio eleitoral. O eleitor demora aqui para votar cerca de um minuto no máximo, é o relato que a gente recebe até o momento. O pessoal está vindo, por enquanto está tranquila a movimentação aqui, lembrando que a eleição começou às 8 horas da manhã e vai até às 5 da tarde. A gente vai também registrar mais informações no decorrer de hoje, direto aqui do Colégio Unuesc. E a qualquer momento a gente pode intervir na programação com mais informações. Rural em 96, na cobertura das eleições do Colégio Unuesc, repórter Rafael Martini.
0: Muito bem, Rafael, um bom trabalho para vocês aí, né? Precisando é só nos chamar aí, né? Tá certo? Nardi, bem importante a questão da... É, foi trazido pelo Williger, né? Lá as urnas, né? Que estavam no SESI. Então, já desde a última eleição, todas essas urnas foram enviadas para o colégio Valdemar Pfeiffer, né? O Valdemar Pfeiffer é aquela escola do bairro dos Industriários que fica lá em cima, né? No bairro perto do Novo Horizonte, aquela região aí. Então, você que votava no SESI, então já se desloca para essa sessão, então, na Escola Valdemar Pfeiffer, tá certo? Bem tranquilo também, né? Às vezes as pessoas chegam lá e dão a porta, né, com a cara na porta fechada. Tem as informações, é claro, mas a gente está reforçando para você também, tá bueno? 8 horas 43 minutos, Roda de Chimarrão no ar, e a gente falava, né? A partir do próximo final de semana, você está convidado a participar do grande rodeio do CTG Fronteira da Querência, né? Muitos prêmios, muitas tradições, muitas coisas acontecendo ao mesmo tempo, né? E eu quero chamar a atenção, viu, Nardi, pro sábado à tarde, às 6 horas da tarde, é um momento muito lindo dos rodeios, principalmente do CTG Fronteira da Querência, que é a hora do anjo, né? Aquela hora da reflexão, a hora daquela parada, a hora de tirar o chapéu e botar no peito, né? Para ouvir aquelas mensagens lindas, uma barbaridade, né? Então, a gente convida todos, né, que possam estar, então, participando desse rodeio. Eu quero trazer aqui o nosso amigo, o Marandir Pereira, que vai falar também um pouquinho, então, de como é que vai acontecer o rodeio no próximo final de semana. Bom dia, Pereira.
3: Bom dia, Elmo, tudo certo?
0: Tranquilo.
3: Pois é, Elmo, pois é, é problema aí, vamos estar até quarta-feira, ver o que podemos fazer, mas o convite tá feito pro rodeio, até então tá confirmado, Vamos esperar ver o que vai dar até quarta-feira, porque depende do que dá, porque nós dependemos muito do aluguel alugado, do juiz, da aração e o som, que tudo vem tudo de fora, né? Até quarta-feira, então, tá confirmado o rodeio. Faço o convite, reforçando o convite a todos os concordienses que quiserem fazer parte da... participar do nosso rodeio. Vai ser um grande show dele. Um evento muito top aí no nosso CTG, mais um evento gaúcho de quatro tostados, que vai dar muito top. Então, assim, já agradecendo a cada um que puder chegar, prestigiar o nosso evento, fiquei muito grato.
0: Tá, então, o recado é importante, viu, Nardi? É importante porque até uma alerta da Defesa Civil, alguma coisa assim, pode cancelar o evento, né? Estamos passando esse momento bastante instável na questão de tempo, né? De clima e de enfim. Então, o Pereira deixa muito claro isso. Não é por vontade, às vezes, da organização. Para a organização, é até ruim isso, porque você tem que deixar tudo prontinho, como o Pereira falou. Envolve o gado para ser laçado, envolve a questão do som, envolve uma série de coisas. Então, todo mundo sintonizado, né? Ligado aqui na Rural, e a gente vai estar passando todas as informações. Por enquanto, mantido o rodeio. Mas pode acontecer, né? Uma orientação da Defesa Civil, dos órgãos que cuidam, né? Principalmente da segurança, né? Que o que está em jogo aí é a segurança, tanto das pessoas como dos animais. Tá bom? Então, a princípio, mantido o rodeio no próximo final de semana, mas é importante, né? As pessoas estarem assim bem atentas, principalmente os que vão fazer parte do evento. Tá bom? Vamos de mirins agora, tia? Vamos trazer os mirins, então.

0: 8h49, roda de chimarrão aqui na Rural. E a voz continua daquele jeito, né? Mas vamos peleando. Abraço a todos vocês que estão sintonizados na programação da Rural. Aqui você vai estar sempre muito bem informado. Olha só, Valdecir, né? O Valdecir, ele diz o seguinte, vai uma sugestão no rodeio, não usar laço, usa um cabo de aço. Mas que tal, tio? Manda aí Velho Casarão com os Monarcas. É, daqui a pouco vão trazer o Velho Casarão. Na verdade, o Velho Casarão não é com os Monarcas, é... Ah, é junto. Então tá certo, vamos atender então o meu amigo Valdecir também, né? Tá, bueno. Abraço lá pro Fernandinho, abraço pro Calvi, pra todo mundo que está sintonizado, né? Dona Inês, seu Roni, como é que estão aí ouvindo a programação também? Seu Danilo, dona Erta. É isso aí. O Zé Fratini tá ouvindo também. É o meu querido amigo Atílio, todo mundo sintonizado, seu Germano, também sintonizado com a gente, dona Lúcia aí. E lá por casa, dona Marisa, né, com o Daniel. Isso. E no final de semana que vem o Bernardo vai estar por casa, vai vir dar uma passeada, né? Isso, então, abraço para toda a família. O meu irmão Enio, o Leomar também já estão se preparando para fazer a votada deles, né, tia? É, o Enio vai ser precedido, né, tia? Já deve ter ido fazer o compromisso aí, né, Enio? Um abraço para a família toda aí, tia. Também quem está na nossa companhia aí, o Gaúcho, né? Esse, o Gaúcho velho, como é que tá, tranquilo? É, daqui a pouco o Gauchinho do Amaral também bota aquela baciona de carne pra mostrar pra gente, né, tia? Um abraço pro Gauchinho do Amaral também.
1: Quem sabe ele convida também, né?
0: É, uma hora dessa ele disse que vai convidar.
1: Ah, mas porque só mostrar.
0: o Gauchinho, nada, tá pistola aí.
1: É, daqui a pouco não vamos mais mostrar, nós queremos ver ao vivo e a cores. Pegar na revista velha, da manchete, churrasco assim que você faz no Rio Grande, até o Serginho. Pô.
0: Até o Serginho. Ô, Serginho, que saudado, amigo. Chega pra cá, Serginho, vem cá, vem dar informação direto daqui, né? Salete Maraschi, ô, dona Salete, como é que tá a senhora? Panceira aí, tudo tranquilo com vocês aí? Um grande abraço pra vocês, saudades aí dos amigos, né? Fica um chasque de patrão. Serginho, bom dia, como é que tá, meu irmãozinho?
2: Patrão, tu tá com uma voz sexy hoje.
0: Tá ruim, a coisa não tá fácil, rapaz.
2: Roquinho, rapaz. Parece também, uma hora é quente, uma hora é frio, uma hora é quente, uma hora é frio.
0: Tu já nem sabe mais, né?
2: Aí o corpo, coitado, né?
1: Parece aquela gaita. Que se vire. Parece a gaita do Albino Manique quando ele começou a carreira, né?
2: É bem igual. Igualzinho, velho. Nós já estamos dando cobertura aqui, estava agora há pouco no cartório eleitoral de Concórdia, acompanhando.
0: Claro.
2: Daqui a pouco eu tenho uma entrevista, eu vou combinar com o Nardi agora, uma entrevista com o Tenente Coronel Amarante, né?
0: Um abraço pro Amarante, meu grande amigo.
2: Ele gosta muito de ti, viu?
0: Comandante, uma pessoa maravilhosa.
2: E ele...
0: Afinal, toda a Polícia Militar, né?
2: Exato. E ele vai falar sobre o trabalho da Polícia Militar nas eleições. Por enquanto, bem tranquilo, viu? Claro, tem problema de urna? Tem. Ah, deu um problema na urna tal, no impressora tal, aquilo que o Léo explicou lá do cartório eleitoral, né?
0: Claro.
2: Uma bateria que não estava mais carregando, entendeu? E aí os técnicos vão lá resolver, mas assim, nada de grave, né?
0: Certo.
2: Nós tivemos alguns pontos sem energia elétrica durante a noite, por causa do temporal.
0: Temporal, né?
2: E essa é uma preocupação, porque as baterias, elas estão para perdurar durante a eleição, mas daqui a pouco sabe como é que é, né? Se não voltar a energia, complica, né?
0: É verdade.
2: Mas elas têm baterias, sim, podem ser utilizadas, né? A questão também, muita gente procurando o cartório eleitoral para saber a sessão que vota. Porque o cara, ele sem o título, ele pode votar. Tem que levar um documento, né? E com foto.
0: Identidade, com foto.
2: Exato.
0: Carteira de habilitação.
2: Isso, né? Isso mesmo. E se tiver a sessão, vai direto na sessão com esse documento e vai votar tranquilamente. Se tem biometria, melhor ainda, né? Se tiver dúvida, ou vai no cartório eleitoral, pede, olha, eu votava lá no Olavo, um exemplo, né?
0: Certo.
2: E aí o pessoal procura lá a tua sessão pra você votar. Caso contrário, você pode ir até no TSE, até no site, com o seu nome, CPF, o pessoal vai lá descobrindo tua sessão pra fazer o voto, tá? E a outra questão que é muito importante, né? Dizer o seguinte, que não tem sujeira a cidade. Eu dei uma volta na cidade, né? Com o pessoal da promotoria pública.
0: Tudo tranquilo,
2: tudo,
0: né?
2: Tranquilo. Aqueles panfletos, daí olharam uma vez, coisa e tal. Eu vi uma matéria no Metrópolis agora pela parte da manhã, não sei qual a cidade, que não sei se é Rio de Janeiro ou algo parecido, cravado de santinho no chão, na frente dos locais de voto, né?
1: Em Porto Alegre também teve, eu vi hoje pela manhã, quando cheguei aqui, o pessoal tava falando, porque com a chuva aí esses panfletos acabaram molhando tudo, como diz o repórter.
0: Vai tudo pra
1: pode ser
0: dizer
1: que o pessoal tava com a chuva, vamos esperar para daqui a pouco, e acabou esquecendo de voltar lá no lugar e recolher aqueles santinhos, aqueles panfletos que estavam jogados na rua.
2: Molhado, ele gruda no chão, fica pior ainda, né?
0: É, ou se não vai pras bocas de lobo, trinca tudo, vira.
2: Mas aqui não, nós não tivemos esse problema, pelo menos registrado até o momento, né?
0: Então, parabéns aos candidatos da nossa região, né? Que pelo menos nessa parte são compreensíveis, né?
2: E eu acho que é muito importante ter essa compreensão da limpeza, da educação e coisa e tal. Claro que a eleição, como diz o doutor Fabrício, que é o juiz, né? A diferença tá que é uma eleição nacional, é diferente da eleição municipal.
0: É claro.
2: A eleição municipal ela é mais aguerrida, acirrada, né? Entendeu? A nacional fica muito distante, né? Então não tem tanto problema assim, né?
0: Serginho, uma coisa importante. A partir de que hora começam, então, as transmissões aqui da Rural?
2: 3 horas
0: quem
2: da tarde.
0: Quem quiser acompanhar toda o desenrolar, então, a partir das 15 horas.
2: 15 horas, 3 horas da tarde, nós estaremos toda a equipe, né? Comandada aí pelo Paulo Gonçalves, o Jean Vilas Boas, o Laércio Grígolo, estarão aqui nos estúdios, né? Fazendo análise, projeções, né? Da eleição para governo do estado, para os deputados estaduais, que nós temos bastante interesse aqui na nossa região, em nossa cidade, né? E também projeção para o governo federal, né? Então, tudo isso a partir das 3 horas da tarde, né? E aí, às 5 horas, daí tem a marcha do pleito. A marcha do pleito é dados que vão chegando, informações dos colégios, né? Das urnas eleitorais, né? Pra saber aquela curiosidade, né? Olavo, quantos votos fez o fulano e tal, como é que foi, como é que não foi. Isso a gente vai trazendo pros amigos a partir das 5 da tarde. A cobertura ininterrupta começa às 3 horas.
0: Tá certo.
2: Quem começa às 3 é o Ederson Vilas Boas também, tá? Depois o Paulo e o resto da equipe vem pra tocar até às 10 da noite, mais ou menos.
0: Até praticamente 10 da noite já se encerram praticamente toda a eleição.
2: Toda a eleição. Acredita-se que pra presidente e pra governador, 7 horas da noite, 7:30 da noite, 9:30 por aí, já sabemos se vai ter segundo turno, se não vai ter segundo turno, se tanto no estado como no governo federal. E aí, tá resolvido.
0: Tá resolvido a boa. Então tá, Serginho, um fiquem à vontade, precisando
2: daqui pouco,
0: aí.
2: Daqui a pouco eu volto com o tenente coronel Amarante, tá ok?
0: Tá certo. Bom trabalho pra vocês, Serginho. E eu continuo com a minha voz maravilhosa aqui, né, tia? Bueno, Nardi, vamos com o que agora, tia? Poncho molhado.

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0: E vamos trazendo mais informações, Serginho Priman com o comandante Amarante, trazendo mais informações para você, eleitor, neste dia do pleito.
1: Qual é o papel da Polícia Militar durante as eleições? Bom, todos sabem que a segurança, tanto das urnas, tanto dos locais de votação, fiscalização, é feita pela segurança pública. E aqui em Santa Catarina, a Polícia Militar, tanto a Polícia Militar como a Polícia Civil, tem papéis fundamentais nesse trabalho de segurança. A Polícia Militar, como é o trabalho mais ostensivo, ela faz a vistoria em locais de votação, faz visitas em locais de visitação, de votação, juntamente com as autoridades judiciárias. Nós vamos conversar agora com o comandante Camilo Amarante, falando sobre esta questão, então, do trabalho da Polícia Militar aqui em Concórdia. Comandante, tudo certo? Tudo pronto aí para iniciar, então, os trabalhos por parte de vocês, da Polícia Militar? Aliás, já começou ontem, na verdade, né? Fiscalizando, fazendo vistorias, até mesmo segurança de locais onde se tem a votação, não é mesmo? Bom dia.
2: Bom dia a todos os ouvintes da Rádio Rural. Estamos iniciando mais um dia de eleições. A Polícia Militar está com o seu efetivo reforçado em todos os municípios da região, principalmente em Concórdia, por haver o maior número de eleitores. Historicamente, as eleições gerais, como hoje, elas têm menos ocorrências que as eleições municipais. Então, nós esperamos hoje um dia bastante tranquilo. Mas...

0: 9 horas, 8 minutos, aniversariantes da semana, né? Isso aí, Nardi, não dá moleza aí, Nardi. Tá certo. Dia 28, então, aniversariou Lúcia Niese. Dia 28, ainda Pietra de Souza Schmidt. No dia 29, Volmir José Valcarengue. Ô, seu Volmir, parabéns. Dia 29, o Edson Thomas. No dia 30, o Laurindo Sgaraboto. Ô, seu Laurindo, parabéns também. No dia 30, também a Sueli Cadore, de aniversário, então. No dia 30, esses do mês de setembro. Já no mês de outubro, no dia 1º de outubro, dona Leni Maria Pedrotti Suzy Marini. Oi, dona Leni, receba o nosso abraço, nosso carinho, né? Ah, foi prefeita de Concórdia. No dia 2, o Assis Kuhn, também de aniversário. Ainda no dia 2, a Ivone Schmidt. No dia 3, ontem, né? Janete Terezinha Balzan, de aniversário. Olha só também no dia de ontem, de aniversário, a dona Olga Sangói. Receba o nosso abraço, dona Olga, também, parabéns. No dia 3, a Fernanda Pimentel Deck. No dia 4, hoje, então, a Vânia Stefano. E também hoje, de aniversário, nosso querido amigo, o doutor Fabiano Francisco Caetano. Doutor Fabiano, de aniversário hoje também. Votos de muitas felicidades aí. Saúde, vida longa e muita cultura e tradicionalismo aos nossos aniversariantes. E tem aniversariante aqui na rádio hoje, né, Nardi? O Fabrício de Vargas aí, de aniversário hoje, e nos presenteou aqui com um bolo, né, tia? Vamos saborear o bolo aí, né, pra ver se limpamos a garganta, né, Nardi?
1: Mas isso é ótimo, é excelente.
0: Então, parabéns ao Fabrício, que está aqui junto com a gente, né? E que tem, assim, muitas felicidades, muita saúde, né? E vida longa ao amigo, tá certo? Diz aí, Nardi.
1: Vamos trazer mais um boletim antes da música?
0: Claro, fica à vontade.
1: Vou chamando agora o Adriano Bedin com informações. Adriano Bedin, é contigo.
2: Bom dia, ouvintes da Rádio Rural. Estamos aqui no Colégio Melvin Jones. Olha, aqui, em média, 2.071 eleitores aqui no Melvin Jones. São 6 sessões e eu passei nas 6 sessões. Estão todas com muita fila, gente. Muita fila por aqui. Pessoal resolveu realmente voltar agora. Bastante gente pela manhã, né? Bastante idosos também nessas filas, que consequentemente eles têm essa questão de prioridade, mas assim, o pessoal que está cuidando de cada sessão faz esse papel pegando os idosos e colocando nessa prioridade aí para que eles possam votar aí por primeiro. Mas assim, tá tudo tranquilo, nada de anormalidade por aqui, e daqui a pouquinho, durante o dia também, estarei voltando com mais informações direto aqui do Colégio Melvin Jones, aqui no Santa Cruz. Rural e 96 na cobertura das eleições para Atalaia Monitoramento da Escola Melvin Jones, repórter Adriano Bedin.
1: Então, aproveitando, Elma, enquanto você vai saboreando aí o bolo, vou trazendo então para os aniversariantes o Teixeirinho, acompanhado pelos Monarcas, Velho Casarão.

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1: Vamos abrindo linha novamente agora para Simone Vieira Sarmento, traz mais informações do mais um boletim eleitoral da Escola Olavo.
2: Voltamos aqui da Escola de Educação Básica Professor Olavo Seco Rigon, nessa manhã tranquila de votação nas 16 sessões aqui da Escola Olavo. Eu estou com o Matheus Lazarotti, que é funcionário público farmacêutico da Embrapa. Matheus, já realizou a sua votação? Foi rápido? Como aconteceu?
3: Bom dia, Simone. Foi tranquila a votação, eu cheguei agora no primeiro horário da manhã e acredito que aqui na nossa cidade, uma cidade bem agradável de se votar, né? O fluxo acontece, não há problemas maiores assim que eu tenha percebido.
2: Matheus, já que você já realizou a sua votação, já exerceu o seu direito, a sua cidadania, o que você espera do candidato, dos candidatos eleitos pós-eleições?
3: Nós precisamos, acho, não somente eu, né, que a gente ouve nas rodas de conversas, que realmente se estabeleça aí um governo que faça uma boa gestão para todo mundo, né? E há certas angústias, né, acho que de ambos os lados, né, que pensando nessa questão mais polarizada, mas todo mundo quer ver um Brasil pacificado, próspero, que a gente merece, né, um povo trabalhador, né? Pagamos bastante impostos e realmente esperamos que a gente consiga sentir no nosso dia a dia o retorno dessas nossas contribuições.
2: Diretamente da Escola Professor Olavo Seco Rigon, Rádio Rural e Rádio 96, nas eleições 2026 para o COSC, os médicos oftalmologistas do COSC, o doutor Erasmo Lima Filho e doutora Renata Moura, repórter Simone Sarmento.
1: E agora vamos trazendo ele, Luiz Longini, direto da Escola Vidal, com o prefeito Fábio Ferri. Vai lá, Luiz Longini.
4: Estamos aqui direto da Escola Estadual Básica Vidal Ramos Júnior e agora o prefeito de Concórdia, Fábio Luiz Ferri, chegando aqui para votar. O Fábio acompanhado da sua esposa, a dona Marta. Fábio, um momento muito importante para o Brasil, para Santa Catarina, o voto.
5: Isso mesmo, não tenha dúvida que é o momento mais importante de todo brasileiro, né? A grande ferramenta que a gente tem da democracia é o voto, onde as pessoas podem exercer, né, livremente essa opção que elas têm de escolher o que é melhor para o seu país, né, para o seu estado e para o seu município. Hoje nós temos a eleição maior do nosso país, né? Nós escolhemos de presidente a governador, passando pelos nossos deputados federais, estaduais, senadores, ou seja, aquela eleição que vai mudar a vida de todo cidadão dentro do território brasileiro. E a gente sempre espera que as pessoas possam, acima de qualquer coisa, estar pensando o melhor para o país, olhando o futuro, que é muito importante, escolhendo de maneira tranquila, serena, sempre vendo que as coisas acontecem nas cidades onde as pessoas moram, mas que as decisões também vêm dos estados e vêm lá do governo federal. Então, esperamos que o melhor seja feito pelo país, que a democracia sempre impere no nosso país, que nós possamos respeitar todas as decisões que a população brasileira entender naquele momento.
4: Prefeito, a importância do voto, o senhor que já foi eleito várias vezes com o voto popular.
5: Isso mesmo, né? A gente tem uma trajetória na vida pública de 20 anos e já como vereador, vice-prefeito, agora assumindo então a nossa amada Concórdia, né? Nossa cidade, a gente entende que o voto popular é isso, é você levar as suas propostas, você buscar mostrar o que você quer para o país. A gente sempre pensa que precisamos também ter a realidade das coisas, saber o que pode ser feito, né? Dentro de um país, escolher, eu sempre falo, pessoas que entendam um pouco da vida pública, porque muitas vezes a vida pública, na realidade, ela é muito diferente daquilo que você imagina, daquilo que você acha que pode fazer. Estar na vida pública é estar dentro de muitas regras, de muitas leis, né, federais, estaduais e municipais, que você precisa entender para você poder gerir uma Câmara de Vereadores ou para você poder gerir um município, o estado, a nação. Então a gente sempre se preocupa, né, que as pessoas passem não só sonhos, mas que passem sonhos que possam ser concretizados para o bem da população.
4: Ok, esse é o prefeito Fábio Ferri, ele que está aqui no Colégio Vidal Ramos, vai votar daqui a pouquinho, e aqui no Colégio Vidal Ramos são quase 4.000 pessoas que irão passar durante o dia. São 8 sessões eleitorais aqui do Colégio Vidal Ramos. Rural e 96 na cobertura das eleições para Carbone Veco, da Escola Vidal Ramos Júnior, repórter Luiz Longini.
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0: minutos, é quase no final do programa. É, daqui a pouquinho eu vou lá pro Vidal também, viu, Nardi? É lá meu local de votação, né? Então daqui a pouco vamos encontrar com o Longini por lá, né, tia? O João Ruviaro, Nardi, tá dizendo o seguinte, que de linha Marquesã a Pinheiro Preto está sem luz. Então, pessoal da Celesc aí, o pessoal tá avisando que nesse corredor Marquesã a Pinheiro Preto não tem luz, né? Outra informação também aqui, se nós pudermos ajudar, Silvana de Vargas, ó, Silvana também participando, ela está pedindo se pode estacionar hoje, né? Isso é uma informação importante, na linha das bicicletas ali, né, tia? Essa informação eu não tenho, então se alguém tivesse essa informação, nos repasse aí, né, o pessoal que está pelas ruas da cidade, Nardi.
1: Pois é, já temos aqui mais informações, agora é a vez da Fabiana Martins, trazendo um boletim lá do Parque de Exposições sobre as eleições.
2: Vamos lá. Bom dia, direto da Escola do Parque de Exposições. Esta manhã, aqui no Parque de Exposições, a votação iniciou com filas logo cedo. O frio não foi motivo para que a população deixasse de comparecer às urnas. Por volta das 7:30, já havia fila no local. A votação segue de forma tranquila, grande participação de pessoas idosas que vieram hoje exercer a sua cidadania. Por enquanto, segue então de forma bem tranquila a votação e sem muita demora, inclusive na hora de exercer, de colocar o voto na urna, já que nesta eleição são 5 votos a serem depositados na urna. Rural em 96, na cobertura das eleições para Chiarello Energia Solar, da Escola do Parque de Exposições, Fabiana Martins.
0: Ok, Fabiana, aquele abraço para Fabiana, bom trabalho para vocês aí. Olha só, o Mário também está com a gente aqui, o pessoal participando da programação, 9:25, vamos fazer o seguinte, Nardi, pacote de erva mate Simeone, hoje foi para dona Salete Marasquim, e pro Panceira, então vocês poderão retirar o teu pacote de erva mate Simeone na recepção aqui da Rádio Rural durante a semana aí, tá, Salete? Grande abraço para vocês e um bom mate, né, tia? Outra coisa, Nardi, a próxima música aqui então vai pro Charles Miller, né? 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Abraço, Miriam, abraço, Charles, para vocês. Nardi, eu vou fazer o seguinte, já vou me despedindo também, né? Final de contas, hoje programação especial, daqui a pouco não é de Vargas e continua então a cobertura das eleições. Obrigado, Nardi, grande abraço a todos em nome dos patrocinadores. Voltaremos no próximo domingo com mais um Roda de Chimarrão.

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0: É Brasil de canto a canto nesta programação especial de domingo, 4 de outubro. Nardi, você vai hoje até a tarde ou até a...
1: Até às 10.
0: Até às 10,
1: é. Eu já tô, né, com o Serginho, tá chamando com urgência aí, que ele tem mais informações sobre esse pleito deste ano, não é? Vamos trazer então o Serginho primeiro?
2: Olha, muito bem, amigos, nós voltamos aqui do cartório eleitoral de Concórdia para conversar com o Leonardo Coutinho, né, que é da nona zona eleitoral. Leonardo, um dos pedidos que nós estamos fazendo, e a gente observa isso, que eu acompanhei agora há pouco a votação do senhor, teve muita dificuldade de votar porque não levou a colinha. A colinha é fundamental, né, e pode ser levada, mas tem que ser no papel, né, não pode ser levado no celular, né, tem que ser no papel bem direitinho para evitar problemas, é mesmo?
3: Isso, bem lembrado. A colinha tem que ser em meio físico, né, pode ser tanto no modelo que a gente distribuiu, né, até nas escolas, ou em qualquer folha de papel, tá? Importante é não deixar de levar a colinha, porque são muitos candidatos para votar, são 6 candidatos, e também não deixá-la no celular, porque é proibido entrar na cabine de votação portando aparelhos eletrônicos.
2: Bom, essa colinha pode ser aquela colinha impressa ou até mesmo aqueles santinhos, né, que são utilizados, né?
3: Sim, sim. Se a pessoa tem uma preferência por um determinado partido ou candidato e já tem o santinho lá que foi distribuído durante a campanha eleitoral, pode levar isso sem problemas, tá? Lembrar de levar, votar e levar o santinho para casa, tá? Não deixar o santinho lá na urna.
2: A gente observa que tem muitos idosos indo votar agora pela parte da manhã, tanto é que o efetivo é maior agora. Entrar com alguém para votar, pode ou não? Essa é uma grande dúvida que às vezes acaba surgindo. Bom, o cara tem 80 anos, ele quer levar o neto, o filho, não, pode ou não pode, né?
3: Pode sim, pode levar um acompanhante de sua confiança. Inclusive, esse acompanhante, ele pode digitar na urna os votos para a pessoa, tá?
2: Então ajuda, acaba facilitando também, agilizando, né?
3: Isso, agiliza bastante, né? A pessoa que tem dificuldade ali, não enxerga direito ou tem alguma limitação física, então ela pode levar uma pessoa de sua confiança, desde que não seja, que esteja trabalhando ali na sessão eleitoral, né? O mesário não pode, nem fiscal de partido e nenhum servidor da justiça eleitoral que esteja lá no local, né? Então levar um parente ali, um filho, uma filha, um neto, inclusive lembrando que pode entrar também para votar com criança, né?
2: Uhum.
3: É permitido levar a criança até para despertar o sentido de cidadania.
2: Não, outra coisa, locais para cadeirantes, pessoas com deficiência física, nós temos locais específicos aqui para fazer a votação, é isso?
3: Específico não, mas a gente se preocupou com essa questão também e mapeamos as pessoas que já na última eleição tiveram essa dificuldade de votar e mandamos uma relação para os locais de votação para colocar as sessões eleitorais em salas acessíveis. Então acredito que para essas eleições a gente não tenha nenhum problema de acessibilidade.
2: Vou voltar no princípio, só para lembrar. Então é bom levar a colinha para evitar problemas na votação, que é o mais importante nesse momento, né?
3: Isso. Não esqueça a colinha. A colinha hoje é fundamental porque lá vai ter a ordem de votação, né? Primeiro a votação para deputado federal, depois deputado estadual, primeiro senador, o segundo senador, governador e por último presidente. Tá? Lembrando que se a pessoa quer votar só para um senador, o outro voto para outro senador ele pode votar em branco ou anular. E o primeiro senador que foi votado vai valer o voto. Tá? Teve algumas fake news aí dizendo que se você votar só para um senador, ou toda a votação ia ser anulada ou para os senadores. Não, mas isso não ocorre. Todo voto que a pessoa faz na urna eletrônica, ele é computado.
2: Tá certo, Léo. Obrigado mais uma vez. A gente vai ficar acompanhando vocês, o trabalho de vocês aqui. Obrigado, hein, querido.
3: Valeu, um abraço aí. Boa eleição para todo mundo.
2: Obrigado, Léo. Tá, e portanto, conversando conosco sobre a questão, então, do santinho, né? Se você pode levar, assim, aquela colinha, né, para fazer a votação, que é muito importante. A cola é muito importante, até para agilizar, então, na votação. Do cartório, Serginho Prima.
1: E agora vamos trazendo mais informações vindas com a Fabiana Martins, Boletim lá do Parque de Exposições, Fabiana.
4: Bom dia, direto da Escola do Parque de Exposições. Esta manhã, aqui no Parque de Exposições, a votação iniciou com filas logo cedo. O frio não foi motivo para que a população deixasse de comparecer às urnas. Por volta das 7:30, já havia fila no local.
1: Aí então, a Fabiana que tem mais informações recentes chegando agora aqui. Da Teobaldo Magarinos.
4: Na João Teobaldo Magarinos, do bairro Vista Alegre. Neste momento, grande número de eleitores. As filas têm em média 8 pessoas aguardando a sua vez para depositar o voto na urna. Famílias com crianças, jovens que irão votar pela primeira vez. Bem interessante também. E este é o quinto maior colégio eleitoral de Concórdia, com 2.641 eleitores divididos em 8 sessões, sendo que a de número 134 é a maior do colégio, com 347 eleitores cadastrados. Se você vota aqui no João Teobaldo Magarinos e pretende vir depositar seu voto na urna agora, vai ter que aguardar um pouquinho na fila, mas a votação segue de forma tranquila. O tempo é, em média, de votação, leva em torno aí de 2 minutos. Geralmente tá ficando em torno disso a questão do tempo de votação. Rural em 96, na cobertura das eleições para Chiarello Energia Solar, da Escola João Teobaldo Magarinos, repórter Fabiana Martins.
1: Beleza, daqui a pouquinho mais informações. Noé de Vargas, é contigo.
0: Agora vamos fazer a abertura então do programa. Bom dia, Nardi, bom dia, Fabrício. Fabrício com 52 hoje? Programa hoje, né?
5: 5.2, isso aí.
0: Bom dia para os ouvintes. É o 39º programa desse ano 2026. E hoje, dia 4 de outubro, então, dia das eleições, que estão acontecendo com a movimentação dos repórteres aqui da Rural, tanto de uma quanto da outra Rural, porque estamos tudo na mesma emissora, né? Tudo na Rural. Só que um é 96 e outra é 96. Como é que é? A outra é 97.3 aí, ô Nardi?
1: 93.7 e 96.
0: 93.7.
1: A Rural e a 96. A 96.
0: Então tá. É nosso bom dia aí aos patrocinadores. Fabrício, quem é que tá patrocinando? Fala ligeiro aí, senão o repórter chega.
5: Tá bom então, seu Noé. 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
0: Eu acho que tudo é daqui a pouquinho tu dá um cardápio, tá? Vamos ver, porque o Nardi tá chamando de novo aí, vamos lá. Fala, Nardi.
1: Pois é, já estamos aqui agora com o Lucas Lazarim. Lucas Lazarim tem mais informações, boletim do interior.
6: Muito bom dia a todos, chegando com as informações do interior de Concórdia, passando na comunidade de Linha Pinhal, de número 180, tá tudo tranquilo, nas primeiras horas de votação, tudo calmo, né? Se há filas de 4, 5 eleitores, da mesma forma em Canhada Funda, né? Tudo tranquilo também, Canhada Funda de número 166, passando também as informações da escola Irmão Miguel, de números 297, 167 e também 317. 2017, aqui sim, aqui mais movimentado, né? O número mais significativo de eleitores na Vila Jacob Biasos, né? Escola Irmão Miguel. Temos informações também das demais comunidades do interior de Concórdia, né? Onde está tudo tranquilo nas duas primeiras horas de eleições deste domingo. Rural e 96, na cobertura das eleições, repórter Lucas Lazarim.
1: E agora vamos aproveitar o Adriano Bedin com mais informações. Adriano Bedin.
7: Muito bom dia, ouvintes da Rádio Rural. Estamos aqui no Colégio Melvin Jones. Olha, aqui em média aí 2.071 eleitores aqui no Melvin Jones. São 6 sessões. E eu passei nas 6 sessões, estão todas com muita fila, gente, muita fila por aqui. Pessoal resolveu realmente voltar agora, bastante gente pela manhã, né? Bastante idosos também nessas filas, que consequentemente eles têm essa questão de prioridade. Mas assim, o pessoal que está cuidando de cada sessão faz esse papel pegando os idosos e colocando nessa prioridade aí para que eles possam votar aí por primeiro. Mas assim, tá tudo tranquilo, nada de anormalidade por aqui. E daqui a pouquinho, durante o dia também, estarei voltando com mais informações direto aqui do Colégio Melvin Jones, aqui no Santa Cruz. Rural e 96 na cobertura das eleições, para Atalaia Monitoramento da Escola Melvin Jones, repórter Adriano Bedin.
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0: É a programação do Brasil de Canto a Canto também acontecendo nesse horário, faltando 10 minutinhos para as 10 horas. Fabrício, completando. Ui,
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0: Aqui na programação, faltando 88 dias para terminar o ano, hoje Dia Mundial dos Animais, hoje é Dia da Natureza, Dia Nacional do Agente Comunitário da Saúde. É o nosso bom dia para os amigos e amigas patrocinadores, para os amigos e amigas também proprietários da emissora aqui da Rádio Rural. Nossa saudação aí à família Jasper, à família do seu Lírio Zonta, a família do seu Nelson Molissoni, o Nauro Jasper, o Stringhini e companhia, e o meu amigo Fernando Martini, né? O Nardi, tu garantidamente tu não vai até a tarde.
1: Hoje sim, hoje é só até as 9, se o Rafão não se atrasar.
0: Até as 9 não, até as 10.
1: Até as 10, se o Rafão não se atrasar.
5: Tá, o Rafão normalmente não se atrasa.
1: Avisa ele que falta 8 minutos.
0: Tá bom. Cara, vamos aproveitar então pra colocar uma música. Dá tempo de colocar uma música aí? Então tá. Tonique de Louco, Mourão da Porteira.

0: Combinado, ficou. O Fabrício tá recebendo os cumprimentos aqui. Fabrício, temos que ver aí qual é os brindes que tem hoje, que tem hoje. Gente pensando que não tem brinde. E tem brinde, né?
1: Tem brinde hoje, sim. Hoje
0: e é grande.
1: Nós temos a nossa tradicional erva mate frosa. Temos o prato pronto Sadia. Almoço no restaurante Melão. Almoço no restaurante Chimas para quem ligar aqui. Deixar o recado entre os aniversariantes. E temos uma garrafa térmica, oferecimento do Brasil de canto a canto. E uma faca belíssima da Carbone Iveco.
0: Do nosso amigo
1: Roberto
0: Canesso.
1: Que de repente estará por aqui hoje.
0: Ele pode ser que venha para cá.
1: Tá certo.
0: Porque ele vai voltar, né?
1: Então você liga no 3030-9370. Estará concorrendo a esses brindes maravilhosos aí hoje nesse domingo.
0: A faca
1: da Carbone.
0: E a garrafa térmica.
1: E os
0: demais brindes pequenos aí também.
1: Isso aí.
0: Tá tudo valendo?
1: Tudo valendo.
0: Nardi, tu consegue fazer comercial agora ou tem que esperar? Agora então, capricha.

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Nessa hora, tá marcando 10 horas, né? A temperatura em 20.4. O sol tá aberto ainda, né, Nardi? É, pelo menos estava, né? Agora, a previsão diz que é de chuva para de noite, né? Logo depois das 18 horas. Durante a semana também, né? Pra variar, eles vão ter a semana inteira de chuva aí, né? Então fica a nossa saudação a todos que estão ligados conosco. 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Ô Nardi, nós tinha combinado de colocar uma música gaúcha e pode ser o Pago de Leto com os Monarcas.

0: 10:06, tudo bem aí, Lucas? Agora está na mesa da comunicação aqui.
1: Bom dia, Noé, bom dia, Fabrício.
0: Lucas Lazzarin.
1: Das ruas agora aqui nos estúdios da Rádio Rural, eu passei aí por Canhada Funda, passei também por Linha Pinhal, passei aí também no irmão Miguel, né? Ali da Vila Jacob Jesus, trazendo as informações do interior também, né? Escuta, neste dia.
0: Essa região aí tá toda asfaltada agora já pra pessoal chegar. Canhada Funda, como é que tá?
1: Sim, Canhada Funda, sim, tudo asfaltado, 100% asfaltado, até Barra Bonita. Até Barra Bonita também, 100% asfaltado.
0: Tá facilitando, então.
1: Com certeza.
0: Antigamente, o cara, né, pra voltar, ele enchia as botas de barro, agora não precisa.
1: Não, agora não precisa mais. Eu voto em Canhada Funda, aliás, não é?
0: Já votou?
1: Já votei. Aproveitei, fiz os boletins de lá e já votei.
0: Tá certo. Então, agora nós vamos tocar em frente à programação. Tu tem ainda a metade de um comercial aí do nosso programa, né? E depois nós vamos colocar mais uma música bonita aqui. E quando tiver o repórter, tu avisa que nós chamamos daqui, né? Vamos tocando em frente.
1: Combinado. Depois, então, aqui do nosso comercial, vai ter o Serginho Primo entrevistando uma idosa de 97 anos que vai votar hoje à tarde.
0: Mas que maravilha.
2: Mas olha aí, tia.
1: Podemos faturar aqui?

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0: 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Para não se perder no meio do movimento. Tá certo? 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E o nosso amigo Eloy, grande companheiro Eloy, está na programação desse programa Brasil de Canto a Canto, quando são 10 horas e 12 minutos. E aí, o que, Lucas, nós vamos fazer agora, nós todos?
1: Vamos trazer o Serginho Primo, pode ser?
0: Pode ser, então chama o Serginho.
1: Idosa de 97 anos vota hoje à tarde, é isso? As informações com o repórter Serginho Prima.
2: Símbolo de garra, símbolo de determinação e símbolo também de patriotismo, podemos assim dizer. Dona Lúcia Ana Kepsel, ela nasceu no dia 27 de abril de 1929. Ela tem 97 anos de idade. Ela confirmou, através da família Kepsel, que vai votar hoje à tarde. Olha que bacana, hein? Ela vai em Boa Esperança, uma dela é em Boa Esperança. Conversei agora há pouco com o Ney Kepsel, que é um dos filhos, né? E os filhos, então, se mobilizaram porque ela quer votar. Ela não teria obrigação nenhuma de voto, mas quer votar, quer fazer parte da democracia brasileira. E por isso que a família, os filhos, vão conduzi-la, ela hoje à tarde, então, para a urna em Boa Esperança, para fazer a votação. Como é que eu soube disso? Porque eu conversei

0: e com a família. A família que explicou que acha muito bacana a atitude dela, né? Enquanto muitos e muitas outras pessoas não querem ir votar, não querem participar do momento democrático, né? Nesse momento, ela sim, ela quer fazer a sua parte em votar, mesmo não necessitando. Até porque tem 97 anos. Gente, ela nasceu no dia 27/4/1929 e vai cumprir o seu dever cívico. Que bacana, hein? Era essa informação do cartório, repórter Serginho Prima.
1: Muito obrigado, Serginho. 10 horas, 13 minutos. Quem é que tá aí contigo,
2: Rafael Lucas? Pacheco. Tá de plantão,
1: Rafael,
2: hoje.
1: Rafael, vem cá, por favor. Vem cá dar um bom dia. Você nunca fala aqui nesse programa, rapaz. Faz tempo que não te vejo. Tu tá trabalhando na rádio ainda?
3: Bom dia, seu Noé.
1: Bom dia.
3: Tudo bem? Bom dia para os ouvintes do Brasil de Canto a Canto.
1: Mas que prazer em tê-lo aqui conosco.
3: O prazer é todo meu, né?
1: É. Quanto tempo tu tá na rádio?
3: Eu estou aqui na rádio, vão fazer 22 anos.
1: Que maravilha, hein?
3: Isso aí.
1: Parabéns. Parabéns à direção.
3: Claro.
1: Também, que tem um trabalhador que nem você.
3: Muito obrigado.
1: Uma pessoa que segue os ditames do rádio e que faz um cumprimento do seu dever certinho, né?
3: Claro.
1: Muito obrigado e parabéns. E queria lhe cumprimentar especialmente por causa disso, porque você faz na parte técnica, né?
3: Todos isso.
1: Os efeitos e
3: na área comercial também.
1: Dos comerciais. Isso tem, dado, tem ajudado bastante.
3: Com certeza. Estamos aí pra isso, né, Sonoé?
1: E a família, como é que está?
3: Tá tudo bem.
1: Tá bem.
3: Tudo certinho.
1: Então tá. Muito obrigado, um abraço.
3: Um abraço pro senhor também, pros ouvintes aí do Brasil de Canto a Canto. Já votei.
1: Ah, então.
3: Eu voto lá no Colégio Vidal. A princípio, na hora que eu fui ali, não tinha nem fila, né?
1: Não tinha nada.
3: Lá no Guilherme Reich, lá no Giuseppe Sete, que é a casa da minha mãe, fui lá também. Lá tem bastante fila, inclusive de gente querendo estacionar e tá um auê, né? Então os locais aí vão se diferenciando um pouco, né? Num lugar tem fila, no outro não tem, né?
1: É.
3: Mas é só o pessoal ter um pouco de paciência aí que vai dar tudo certo.
1: Mas parabéns pra você e pra todos os
3: obrigado,
1: que fazem parte da equipe, dos repórteres que estão fazendo serviço. É um compromisso e uma seriedade do rádio que nós temos que continuar fazendo.
3: Com
1: que
3: certeza.
1: É o caso que faz sempre acontecer com a Rádio Rural, né?
3: Muito obrigado.
1: Tá
3: um
1: bem?
3: Abraço.
1: Um abraço. Né? Saudações. Aqui na programação do Brasil de Canto a Canto, Lucas, agora nós vamos trazer a Milionário Zé Rico para matar a saudade daquele tempo.

0: 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É ou não é, Fabrício?
1: É isso aí, se não é. O Serginho Prima falou agora há pouco de uma senhora de 97 anos votando, né?
0: É.
1: Nós temos o Mauro de Tófano aqui, ó. A mãe dele, quantos anos tem que fez, também votou agora há pouco aí.
2: Tudo certo? Eu levei também a minha mãe lá votar hoje aí no bairro Jardim. 93 anos, ela quis votar.
1: Amém.
2: E daí eu acompanhei ela, tudo certo.
0: Ai.
2: Ela disse, eu vou votar também, pra democracia do Brasil.
0: Imagina.
2: Valeu, não é? Um abraço.
0: Valeu.
1: Tá certo.
0: Muito bem, parabéns. 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Ô Lucas, eu preciso fazer uma ligação aí, ó. Tem uma ligação lá pro Canesso que... Vê se consegue fazer a ligação com o Canesso e com a Maria, né? Que,
3: ok.
0: Que vão precisar falar conosco. Na próxima música você tem o que eu tenho aqui contigo. Cara, vê se tu me acha aí o Baiano e Novos Caetanos, só pra nós dar um toque aqui, quero ver. Pra lembrar do toque.
3: Antes eu tenho informações.
0: Tá, então tu faz a informação, depois tu vem com Baianos e Novos Caetanos de fundo musical, tá bom?
3: Ok, repórter. Combinado. Chegando direto do Guilherme Reich.
4: Bom dia mais uma vez, voltamos a falar aqui do Guilherme Reich. Na escola de José Pissetti, nesse momento, tem muita fila, tá? Tem fila em praticamente todas as urnas, né? Em todas as sessões, e a movimentação ela é intensa nesse momento aqui no Guilherme Reich, na escola José Pissetti. As pessoas, dá para notar que parece que a maioria decidiu sair de casa pela manhã para votar. Então, isso normalmente acontece. Mais pessoas votam pela manhã do que pela tarde. Mas nesse momento, então, só reforçando que temos fila em todas as sessões aqui no Colégio José Pissetti. Lembrando que esse Colégio Eleitoral é o terceiro maior da cidade, com 3.171 eleitores. São 9 sessões eleitorais. E sempre lembrando que as sessões de números 163 e 164 são as maiores do colégio, com cada uma, né, com 355 eleitores cadastrados. Então, José Pissetti, nesse momento, bastante movimentação, muitas pessoas buscando votar pela manhã, mas uma tranquilidade, né? Transcorrendo tudo normalmente. O colégio, então, está recebendo as pessoas, a equipe está trabalhando, está tudo certo. É a Rural e a 96, na cobertura das eleições para hidrodistribuidora do Colégio José Pissetti, repórter Alemão Gordo.
0: Muito bem, Alemão. Alemão, faz tempo que não ouvi o Alemão ao vivo aí. Que legal, né? Alemão Gordo. É com a voz boa, o Alemão. O meu amigo Lucas colocou Baianos e Novos Caetanos aí, quero ver o fundo.

0: Brasil de canto a canto, 10 horas 26 minutos. Fabrício, qual é a informação que temos aí?
1: Vamos
0: Comaceto?
1: Falar, vamos falar com o nosso amigo Walter Comaceto, direto.
0: Irmão do
1: dos
0: Chico,
1: Estados Unidos,
0: famoso
1: isso
0: Chico.
1: Aí. E o Chico tá em casa hoje, né? Grande abraço pro nosso amigo Chico, Chico Comaceto.
0: E o Walter vai falar então.
2: Isso aí. Boa noite, amigos do programa Brasil de canto a canto. No estado do Tennessee, uma mulher condenada à pena de morte por assassinar uma colega de escola teve uma execução de pena mal sucedida após duas tentativas de injeção letal na quarta-feira. Essa inusitada situação acendeu o debate sobre pena de morte aqui nos Estados Unidos. A mulher condenada, Krista Pike, tem 50 anos, e admitiu o crime que ocorreu em 1995, quando tinha 18 anos, por considerar sua colega de escola uma rival amorosa. Autoridades do Centro de Informações sobre Pena de Morte disse que essa foi a primeira pessoa na história a sobreviver após receber injeção de drogas letais. O governador do estado, Bill Lee, suspendeu a execução, determinando revisão do caso, e políticos oponentes disseram que essa prática deveria ser abolida por completo. Um avião da companhia aérea Fly Dubai, em voo de Dubai com destino a Tel Aviv, teve o comandante da aeronave atacado por um machado que fica a bordo pelo copiloto, numa tentativa de derrubar um avião com 170 passageiros a bordo. O comandante Smith Bakashar é considerado herói, pois, mesmo ferido, conseguiu abrir a porta da cabine, que está sempre bloqueada, e gritar por socorro. Vários passageiros entraram na cabine, dominaram o agressor, e pilotos de reserva que estavam viajando na mesma aeronave assumiram o comando e fizeram o avião pousar em segurança na Arábia Saudita. O primeiro-ministro israelense agradeceu ao comandante e aos demais heróis que conseguiram manter o avião no ar e disse que o copiloto agressor é de Omã e que ele havia se tornado um radical islâmico. No Oriente Médio, a chapa volta a esquentar após o presidente Trump ordenar o envio do terceiro porta-aviões e milhares de soldados para a região, o que sugere que novos ataques ao Irã estão sendo planejados. Serão adicionados 9 mil soldados, além de todo o aparato de navios e aviões, o que leva a crer que está movimentação de tropas ressalta a evolução da guerra de Trump contra o Irã, mesmo estando próximo às eleições de meio de mandato que ocorrerão aqui em 3 de novembro, que pode representar a perda da liderança dos republicanos na Câmara e no Congresso americano. Aqui nos Estados Unidos, 265 mil brasileiros estão aptos para votar nas eleições majoritárias para presidente no Brasil. É o maior eleitorado de residentes no exterior, com 344 sessões eleitorais em 11 diferentes cidades. No exterior, são mais de 918 mil os aptos, embora o número total de expatriados estima-se em alguns milhões. Fora do país, a votação é exclusiva para os cargos de presidente e vice-presidente da República. Neste ano, o eleitorado está distribuído em 186 cidades em todo o exterior, onde serão instaladas as sessões eleitorais. Bem, eu sou Walter Comaceto, desde a cidade de Atlanta, com notícias que por destaque aqui nos Estados Unidos essa semana. Um abraço a todos.
0: Muito obrigado, Walter Comaceto, com as notícias internacionais aqui na programação do Brasil de Canto a Canto. 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O que que nós temos agora, hein, Fabrício?
1: Senhor Noé, vamos saudar e agradecer e falar dos nomes das pessoas que estão ligando aqui no 3030-9370, deixando o nome para concorrer aos prêmios, né?
0: Por exemplo.
1: Pode ser? Por exemplo, temos aqui o nosso amigo Fábio Júnior de Ávila, temos a Gabriela Hollerweger.
0: Hollerweger,
1: é isso aí. Leonir Santos, seu Fredo Graff, o Idacir Bernardi, nós temos aqui a Solange Cordeiro, a Dail Cordeiro dos Santos também, a dona Jureide Graff, o Mário Brock, abraço Mário Brock, Eugênia Espessato, Luiz Burato, Ivone Zanetim, o Valdecir Resmini, a Nilva Táparo, Rosângela Savoldi, Leodir Weber, Virgínia de Castro Pereira também nos ligou, a Noeli Klasser, a Cleci Chiarello, a dona Ivone Kirsi, um abraço para a senhora, dona Ivone Kirsi, pro meu amigo Osni também, a Sandra Matos, Indianara Frottini, Ivete Fernandes, a Jandira Noara, Ivete Kel, Damiana Cristina Maciel, Vitória Frottini da Silva também nos ligou, o Caleb Frottini da Silva, dona Florinda Weber de Tamanduá, né, dona Florinda, um abraço. Roseli França, Elma Vancete, Márcia Alebrand, Silvana Sutil, Margie Machado, o Lorenzo Resmini, Pedro Machado, Adriano Souza da Silva. Nós temos aqui também Antônia Pimentel Garcia, dona Antônia, grande abraço. Mauro de Tófano, Melinda Bisolo, Ivone Zanetim, Lena Gerhardt, o Vanduir Gerhardt também, Antônio Pereira dos Santos, Gilvana Cades, Dilvo da Silva, Noeli Saltieri, Carolina de Siqueira, por enquanto são esses os participantes.
0: E aí, Lucas, o que que conta mais?
3: Eu tenho o Rafael Martini, o Rafão, com informações.
0: Famoso Rafa.
3: Isso, mas antes eu quero comentar aqui que existe lugares no Brasil que estão em 34 minutos apenas de votação. A exemplo de Acre e também parte do Amazonas, com fuso horário de 2 horas.
0: É verdade.
3: É matéria aqui, só lendo rapidinho, fuso horário muda o horário de votação em parte do Brasil. As eleições seguem o horário de Brasília como referência, mas os diferentes fusos horários, né, alteram o início e o encerramento da votação. No Acre e em parte do Amazonas, a diferença chega a 2 horas em relação ao horário de Brasília, por isso a apuração e a divulgação dos resultados também respeitam os horários definidos para cada região, seu Noé.
0: É verdade. Muito obrigado pela informação. 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Combinado assim, amigo, eu tenho que rodar uma música depois. Vamos fazer o seguinte, tu chama o Rafa então, e depois nós vamos com o Gaiteiro do Paraná, pode ser?
3: Combinado. O Rafael tá trazendo informações junto ao Zagonel, direto do Colégio 100.
4: Muito bom dia, Noé e ouvintes do Brasil de Canto a Canto, da Rádio Rural, falando direto aqui do Colégio Unoesc, conversando com o candidato a deputado federal de Concórdia, com Osmar Zagonel, ele que é vereador, presidente da Câmara de Vereadores, já exerceu o seu dever cívico. Zagonel, momento, a expectativa da eleição e o resultado de hoje, meu amigo.
5: Bom dia, Noé de Vargas, bom dia, vereador do Rádio Concórdia, da nossa região. Eu estou muito feliz só no fato de poder ser candidato a deputado federal, o único candidato representando Concórdia e a região da Mauá. Fiz uma campanha sem recursos financeiros algum, não usei fundo partidário, porque acho que o fundo partidário que se gasta na saúde e na educação. Arrecadamos dinheiro com os amigos para comprar as propagandas, a distribuição de maneira voluntária. Então, o que nós apresentamos para a sociedade foi um projeto para buscar recursos em Brasília, investimentos e obras. Há mais de 20 anos que Concórdia não tem um deputado federal nosso e daqui. Estamos perdendo o espaço em Brasília por não ter um representante nosso. Para se ter uma ideia, um deputado federal único, ele tem direito a 350 milhões de reais de emenda para fornecer para os municípios que ele achar melhor. E Concórdia recebeu nos últimos 4 anos menos de 11 milhões de reais. Uma vergonha, isso é esmola. A região da Mauá, que os 15 municípios receberam nos 4 anos menos de 45 milhões de reais. Então, qual é que é meu compromisso como deputado federal? Deixar esses 350 milhões de reais aqui no município de Concórdia, na região da Mauá, para ser investido. Olha só, nós vamos sair de 45 para 350 milhões de reais. Só esses números mostram a importância de nós voltar a ter um deputado federal nosso e daqui. Além disso, trazer o tratamento de câncer de graça pelo SUS urgente para Concórdia. Isso precisa de força política em Brasília. Hoje temos centenas de pacientes que se tratam em Chapecó e Joaçaba. É perto, mas para quem não é doente, para quem não tem câncer, o sofrimento das famílias é inaceitável. Por isso, nós temos compromisso com Concórdia e com a região da Mauá. Então, esse projeto está colocado à disposição da população. Se a população de Concórdia e região entender que tem que ter um deputado federal para trazer obras de investimento para Concórdia, vai votar para o Zagonel 1590, que eu sou daqui e tenho compromisso com Concórdia e região. E as pessoas que entender que não, vão votar para os candidatos de fora. Candidato de fora não tem compromisso com Concórdia, não tem compromisso com a região, não tem compromisso com nós. Eles acham que aqui a Copa do Mundo aparece cada 4 anos. Eu lamento muito, fico muito triste ver muitas lideranças trazendo candidatos de Chapecó, de Criciúma, de João Vila, tudo quanto é lado, gente que não tem compromisso nenhum com Concórdia, tudo em troco de interesse pessoal, particular, de meia dúzia. Então, mas eu confio e acredito que a população vai mostrar um grande avanço e vai votar no candidato a deputado federal, que é meu nome, Zagonel 1590, e para deputado estadual. Temos 3 ex-prefeitos disponíveis para a população escolher, e nós vamos mostrar a nossa força política, tanto na Assembleia Legislativa como no Congresso Nacional. Então, muito, muito feliz. Quero agradecer a todos que andaram comigo nessa caminhada. Cada um que me recebeu com carinho, com respeito, e a proposta que nós levamos. Minha gratidão, meu agradecimento a todos, meu partido, o MDB, os partidos aliados, o prefeito Ferre, enfim, meu candidato a deputado estadual, Dício Mazzocco, também os candidatos que estão concorrendo nessa eleição. Sucesso, Rogério Pacheco, Neudice Areta, que são de Concórdia, são nossos. Então, eu acredito, nós ouvintes, no voto regional, no voto por Concórdia, no voto pela AMAUC. Espero que isso se concretize, mas de qualquer forma, nós plantamos uma grande semente, que 21 anos ser um deputado federal, que essa semente, se não der o resultado que nós esperamos hoje, ela vai dar o resultado lá na frente. Nós vamos cultivar e cuidar dessa semente. O que é interessante é nós mostrar nossa força regional e votar para quem é nosso, para quem é daqui. Volto a dizer, candidato de fora não tem nenhum compromisso com trazer o câncer para Concórdia, com melhoria na 153, não tem compromisso com a nossa gente. Quem tem compromisso é nós que somos daqui, conhecemos nossa gente e a nossa realidade.
4: Perfeito, candidato. Obrigado, boa sorte e até, quem sabe, uma possível vitória.
5: Um abraço a todos, quero agradecer ao Noé de Vargas, toda a imprensa de Concórdia, falada, escrita, televisionada, pela cobertura que deu nessa eleição do início até agora, de uma maneira democrática, deixando as emissoras à disposição para a gente levar nosso recado. E voltar a dizer que estou muito feliz por participar como candidato a deputado federal desse pleito, representando Concórdia e região. E minha gratidão a cada amigo, cada amiga que me recebeu nesse tempo todo. Os que vão votar em mim, já meu agradecimento. Os que não votar em mim, também vão ter meu respeito, meu reconhecimento, e vamos juntos fazer um verdadeiro primeiro amadurecimento político, porque no próximo pleito, realmente, nós não precisamos nem pensar em pedir para votar para a gente nossa daqui. Automaticamente, as pessoas valorizam nossa região, nossa gente, quem conhece nossa realidade, quem tem compromisso com Concórdia e com a região da Mata. Um agropecuário, uma agricultura forte.
0: Obrigado. Ok. 10 horas e 41 minutos, programação do Brasil de Canto a Canto, com as informações, o serviço de reportagem por aqui, a movimentação eleitoral, a nossa saudação a todos. Agora, para variar um pouco, vamos botar uma gaita aí que fica bom, né? O Gaiteiro do Paraná, pode ser, Lucas? Gaiteiro do Paraná, recordando o passado.
5: Se for lá em Cordilheira Alta, Xaxim, Xaxim, é marginal.

0: Está aí o Gaiteiro do Paraná, 10h45. O meu amigo Lucas, vamos fazer o seguinte, Lucas, vamos acertar, fazer o seguinte, é bom, né?
1: A Maria tá na chamada aqui com a gente.
0: Então deixa eu falar com a Maria. A dona Maria, tudo bem, dona Maria?
2: Bom dia, Noé, bom dia a todos os seus ouvintes, está tudo bem, graças a Deus, e com você?
0: Já depositou voto?
2: Já, cedinho, então. Né?
0: Ô Maria, conta um pouco da Asa Prev, então.
2: A Asa Prev, então, Noé, tá com o seu serviço, né? Médicos, psicológico, nutricionista, fisioterapia, então, né, o convênio, né, que a gente tem com outros profissionais da cidade e também, Noé, algo que se pode estar usando quando é um associado é o telemedicina e o telepet.
0: Uhum.
2: Então muitas vezes não consegue consulta, uma emergência, enfim, faz uma consulta online, né?
0: Sim.
2: Que aí o seu problema pode ser resolvido. Lógico, com exceção que se for alguma coisa urgente, grave, aí procura ou a emergência, né? Pronto-socorro. Mas então também tem esse recurso, né? Esse serviço que a Asa Prev também oferece.
0: Muito bem. Maria, então a votação foi fácil hoje? Foi ligeiro?
2: Foi ligeiro, não tinha. Eu fui cedinho, né? Eu gosto de ir do cedo, assim. Quando eu cheguei lá, tinha 5 pessoas na fila, votei no Vidal. Então foi rápido, bem rápido.
0: Tá bom. Tudo bem, Maria?
2: Eu sei que as pessoas vão esperando, eu acho que todo mundo pensa a mesma coisa, né? Eu vou lá ao meio-dia. Que não tem quase ninguém, aí vai todo mundo ao meio-dia se encontram, né?
0: Eu deixei o meu voto vai ser de tarde.
2: Ah, tarde.
0: Eu vou dormir um pouquinho de tarde, tirar uma soneca, aí depois, isso, antes das 4 horas, eu vou e votar. Ainda isso, tem que localizar a minha urna, onde é que é.
2: É importante, né? Não é? Todas as pessoas que possuem título votarem, né?
0: Uhum.
2: Hoje é um dia assim que hoje, né? Todo dia da eleição, é importante a gente contribuir dando o nosso voto e nosso voto de confiança. Então as pessoas devem ir votar mesmo, né? A partir dos 16 anos, quem tem título, a importância do voto.
0: A importância e para relevância também, porque a gente tem que sempre pensar no que pode ser melhor. O que pode ser melhor aí você acredita e vota, é ou não é?
2: Claro, você escolhe o seu candidato, veja se ele sempre, né, está de acordo com as suas ideias e tal, e exerce seu voto, né?
0: Tá certo. E se não tá legal, que o cara que acha que tá ruim, faça de conta que nem o Rolando Boldrin, faca de ponta, né?
2: Sim.
0: Faca de ponta não se leva em conta nessa história, não. Tá certo, Maria?
2: Tá certo, Noé. Muito obrigada.
0: Obrigado você. Obrigado aí.
2: Boa semana.
0: Falando em faca de ponta, consegue aí o Rolando Boldrin? Aí, ó, faca de ponta não se leva em conta nessa história, não.

0: Falando em chuva, se vem chuva demais aí na semana que vem, né? 10:50. E aí, Lucas, o que que tu tens aí?
1: Tenho informações, tem também para faturar aqui. Vamos trazer primeiramente, o Luiz Longini, pode ser?
0: O famoso Longini.
1: Boletim do delegado regional Roberto. Luiz Longini, é com você.
2: Voltamos aqui direto da escola Vidal Ramos, agora a presença do delegado regional de Polícia Civil, doutor Roberto Carpegiani. Doutor Roberto, como é que está a situação? O senhor tem passado pelas sessões eleitorais, pelos locais, a Polícia Civil auxiliando a Justiça Eleitoral aqui de Concórdia. Como é que está a situação, doutor Roberto? Bom dia.
3: Bom dia, a todos os ouvintes. Então, a Polícia Civil está com atendimento hoje em todas as unidades, em todos os municípios da 14ª região, para atender a população no que for necessário, e também estamos apoiando a Justiça Eleitoral nesse momento tão importante que são as eleições, né? Para que tudo transcorra da forma mais tranquila possível.
2: Nenhuma ocorrência que chame atenção nessas últimas horas, doutor Roberto?
3: Não, nenhuma ocorrência, todas as sessões todas tranquilas até o momento, esperamos continue assim, mas estamos à disposição em conjunto com as outras forças de segurança pública, junto com a Justiça Eleitoral, o Ministério Público, a Polícia Militar, para atender o cidadão sempre que for necessário.
2: Ok, doutor Roberto Carpegiani, a gente agradece a sua participação aqui na Rádio Rural. Eu direto aqui da escola Vidal Ramos, né? Agora tá tudo sob controle, muita gente, mais de 50% dos eleitores, 2.553 eleitores já passaram, já depositaram o seu voto, tudo bem tranquilo aqui na escola Vidal Ramos. Eu volto aqui da escola Vidal Ramos nas eleições 2026, Rádio Rural nessa cobertura, repórter Luiz Longini.
0: Muito obrigado, Longini. 10:52, vamos para os comerciais então, Lucas.
1: Vamos, só quero trazer uma informação importante aqui, ó, pro eleitor que deve conferir o local de votação. Antes de sair de casa, o eleitor deve confirmar o local e a seção onde vai votar. A consulta pode ser feita pelos canais oficiais da Justiça Eleitoral. A recomendação é evitar de deixar a verificação para última hora. Então, a informação aí para você, eleitor, que está curtindo a programação aqui da Rádio Rural. Agora sim, vamos para os nossos comerciais.
0: Mais um comercialzinho.
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0: É Brasil de canto a canto, aqui na 93.7, 10 horas e 55 minutos. Muita gente já foi para votação, alguns já estão eleitos. Não, eleitos ainda não, né? Canesso, tudo bem? Bom dia.
1: Bom dia, Noé.
0: Primeiro, faz tempo que tu não vem ao vivo aqui, né?
1: Noé, faz muitos anos.
0: Faz anos? É.
1: Até o estúdio mudou, o estúdio que a última vez que a gente esteve aqui foi...
0: Tu conhecia o Lucas?
1: O Lucas conhecia, um grande amigo, eu tenho um programa todas as noites, né, Lucas? É. Geralmente quando a gente sai do trabalho, 19 horas por aí, escuta o Lucas.
0: É uma,
1: eu diria assim, ouvindo o Lucas... É uma renovação do rádio, um menino aí que com certeza tem muita coisa boa
0: tem
1: pela
0: frente. Tem vontade de fazer, né? Rádio,
1: e
0: né?
1: E é um menino que veio aí do interior, né? A família do interior, isso...
2: De Canhada Funda.
1: De Canhada Funda. Ele passa todos os dias.
0: Mas lá não é mais interior, né? Já é cidade, Canhada Funda.
1: Canhada Funda, eu digo assim, não é? Passa
0: tá
1: aí
0: tudo
1: pela...
0: asfalto agora ali?
1: É tudo asfalto. E é uma comunidade que eu tenho o seguinte, ela vai ser um bairro de Concórdia. Canhada Funda então. Pode ter certeza que vai receber muitas empresas, porque são terrenos ali grandes, bonitos, plenos. E eu tenho certeza que agora com o asfalto, quem investir ali na comunidade Canhada Funda, Barra Bonita, e pode ter certeza que vai fazer um grande investimento e um investimento que vai dar retorno.
0: Ô Roberto, eu conhecia o Fabrício?
1: Fabrício, já de deu os parabéns data. Para
2: obrigado,
1: ele, né?
2: Obrigado, meu irmão, obrigado.
1: Fabrício é um amigo também de muitos anos, né, Fabrício?
2: Desde o tempo do Super Sadia, né, Roberto?
1: Sim. Então, o Fabrício é... Nós que eu sempre
0: é verdade
1: cito.
0: Que tu foi que ele foi pacoteiro no teu tempo?
1: No meu tempo não foi.
2: Eu acho que não.
1: Não, mas eu comecei lá em...
2: Você já estava lá em cima, não?
1: O Supermercado Sadia... que era o seu Luiz Monticelli, o gerente, era aqui em cima, né? E eu tava, toda semana a gente recebe muitas pessoas na nossa sala, não é? Como recebemos você sexta-feira.
0: Isso.
1: E tem um quadro lá, onde que é um quadro que a Raquel Artifão tirou no dia da inauguração do Super Sadia, que tem lá eu fazendo pacote. E eu cito assim que, quanto que era difícil na época que eu comecei a trabalhar no Super Sadia, que foi graças ao meu falecido pai, que seguidamente lá com o Baldiceira, com o Admir Alves, que era um que cuidava dos recursos humanos aí da Sadia, ó, tem um filho que já completou 14 anos, por que favor.
2: Legal.
1: E aí que conseguimos, aí eu consegui começar a trabalhar no Super Sadia. Hoje, você vai no Super Sadia, lá tem vaga... para que você começar no mesmo dia. Como era difícil, né? Não é um trabalho. E a gente, por isso que eu digo, a gente precisa valorizar lembrar. E por isso que eu mandei fazer um quadro que tá lá de pacoteiro no final de mês. E quem tirou foi a Raquel Artifão, que casou, né, já faz muitos anos com o Ivan, né, Cordaço, que é ouvinte do teu programa, né? Possivelmente tá nos ouvindo.
2: É isso aí. Pacoteiro do tempo do pacote de papel ainda, né?
1: Pacote de papel. Exatamente. E era. Nós naquela época, não é? De pacoteiro do Super Sadia, eu sempre cito para minha equipe: hoje você tem a função. Você começa numa empresa, você é pacoteiro ou você faz outra função. Quando não tinha serviço no pacote. Durante a semana, nós ia para descarregar
2: também
1: caminhão de ração ou de farinha.
2: De farinha de arroz.
1: De farinha de 25 quilos ou de 50 aí. Quilos. Ou de açúcar de 5 quilos. Cansei de descarregar caminhão de açúcar lá no Super Sadia. Então, mas isso tudo é um aprendizado. Né, não é? Que
0: também,
1: a gente. Vê que são lembranças boas.
0: Vê onde é que chegou o Canesso agora, né? Onde é que tá o Canesso, né?
1: Não é?
0: Quem te viu e quem te vê, hein?
1: Não é? Eu quero cumprimentar a todos os ouvintes do Brasil, de canto a canto. Hoje é um dia muito especial para o nosso país. É dia de eleição. Dia de escolhermos nossos representantes, presidente da República, governador, senador, deputado federal e deputado estadual. Precisamos olhar para as pessoas e para aquilo que cada uma delas já fez por Concórdia. Precisamos ter sabedoria, inteligência e visão para analisar o que cada candidato pretende fazer pelo nosso município. Esse é o momento de escolhermos e precisamos também lembrar em quem votamos e guardar o nome. Porque se nós lembrar, né, Noé, não lembramos isso, mais de quem a gente votou na última eleição para deputado estadual, federal, senador. Então, guardar o nome desses representantes para no futuro podermos cobrar aquilo que foi prometido. Não adianta votar hoje e amanhã não lembrar em quem votamos. É um momento muito importante e nós que estamos à frente da Associação Empresarial sabemos da importância de termos representantes políticos presentes que acompanhem as demandas do município e estejam dispostos a trabalhar. Depois não adianta reclamar, né, não é? Ou culpar os outros. A responsabilidade também está em nossas mãos.
0: Verdade.
1: O voto de cada cidadão, ele tem o mesmo valor. Por isso precisamos votar com consciência e atenção. Tenho visto várias colinhas eleitorais aí de amigos aí, então escolha certo, portanto vamos conferir com cuidado os números e os nomes antes de votar. E a gente está vivendo um momento de muita turbulência, para quem costuma viajar de avião sabe o que significa atravessar uma tempestade no ar. De certa forma é isso que estamos enfrentando no nosso país, um período de muitas incertezas e desafios. E nossa política passa por um momento bastante delicado. A nossa economia também exige muita atenção, por isso precisamos exercer o direito de voto com responsabilidade, com consciência e pensando no futuro do Brasil, né? Isso não é, é a mensagem que a gente deixa aqui para todos que estão ouvindo o teu programa.
0: Aplausos aí pro Canesso, Roberto Canesso, famoso Roberto Canesso. O Canesso. E agora a movimentação desta tarde vai ser menor, eu acho que a maioria já foi para votação. Eu ainda vou votar, viu, de tarde. Pode dizer que o meu voto está salvo ainda.
1: Não, e é importante, não é? É importante exercer.
0: Exato.
1: Pela idade.
0: É.
1: Eu estava agora na
0: Aliás,
1: fila.
0: Aliás, tem que lembrar as pessoas de idade, os aposentados e tal, que o Zé Raul ainda mandou recado essa semana aí. Quem vota, a votação dessa vez aí, é o sinal que você está vivo.
1: Será uma
0: a prova de vida.
1: Para comprovar de vida para os aposentados. E você sabe, não é? Eu voto aqui no, na, aonde que é, agora é o UNOES, que era o posto 100 ali. É o posto 100, não, o Colégio 100.
2: Colégio,
1: né?
2: 100.
1: Falou do posto 100, porque a gente mora ali na, tem a empresa na BR-153. O que me chama a atenção, não é? Eu estava na sessão 73 e muitos idosos.
0: Tem bastante.
1: Bastante, né? Idosos, pessoas que a gente conhece aí, da Sadia, o Baldiceira, a esposa dele, o seu Nestor, que cuidava aí da parte do financeiro aí da Sadia, com a sua esposa. Então a gente vai relembrando aquela fila aí e de pessoas que foram importantes no município de Concórdia. O Baldiceira foi um jogador de futebol, aí quem assistia a Sadia e o Guaicurus, você lembra muito bem daquelas tardes de futebol emocionante que a gente viveu naquela época, né? Então, mas todos aí exercendo o voto, por mais a idade que a gente tem, com a responsabilidade de dizer eu quero votar para poder escolher o melhor. E aqui, para encerrar, não é?
0: Opa.
1: Aquele ouvinte que não votou. Eu quero assim, a tua responsabilidade é a mesma que cada um dos demais brasileiros. Então, quando você for votar, vote realmente assim, naquela pessoa que você... Olha a biografia da pessoa, olha o que ela fez pelo Brasil, olha o que ela fez por Santa Catarina, por Concórdia. Porque a tua responsabilidade também está nas mãos de cada um de nós. Você votando errado, eu votando errado, a gente acaba todo mundo pagando. Então, vote certo, vote hoje com realmente para que o nosso Brasil seja cada vez melhor. Um grande abraço, não é? E que Deus e Nossa Senhora sempre nos acompanhem.
0: Muito obrigado por ter vindo aqui ao vivo, né? Na programação. E o Lucas vai te dar um grande aplauso aqui, que é em nome de toda a equipe.
1: Obrigado, Lucas.
0: Tá bom, Canesso? Muito obrigado.
1: Não é um abração. Abração, saúde, Fabrício, aí. Parabéns.
2: Obrigado, saúde. Obrigado, irmão. Tudo é bom.
0: A programação do Brasil de Canto a Canto, 11 horas e 5 minutos. Nesse momento, a gente coloca o Martinho da Vila cantar um pouquinho depois, pode ser depois então?
3: Isso, agora tá chegando as informações, os comentários aqui do Laércio Grigolo e depois na sequência música.
0: Tá bom,
4: obrigado. Eu te amo, ouvintes, Rural e 96, na cobertura das eleições 2026. Estamos dando giro aqui pela região do Alto Uruguai Catarinense, especialmente aqui em Concórdia. Como vocês estão acompanhando, as filas estão grandes nas sessões eleitorais. Isso é normal, isso é característico dessa eleição de primeiro turno, aonde a demora é sempre um pouquinho a mais. Outra característica que a gente percebe é que aquela faixa etária acima dos 70 anos, que já não tem mais obrigação de votar, está votando, né? Está fazendo questão de participar do pleito eleitoral. Isso, claro, demora um pouquinho mais. Na minha opinião, isso seguirá durante o dia, até as 17 horas, né? Nós teremos aí filas em todas as sessões eleitorais. Por enquanto, tudo normal aqui na região do Alto Uruguai Catarinense, transcorrendo dentro da normalidade, dentro do previsto. Embora tivemos aí temporais na madrugada, alguns locais sem energia elétrica, mas isso não impediu, né, que se iniciasse o processo eleitoral na manhã deste domingo, aqui em toda a região, e especificamente aqui no estado de Santa Catarina também. A partir das 15 horas estaremos ao vivo, fazendo a cobertura ampla até o final das apurações destas eleições que são importantíssimas para o Brasil. Um abraço, Noé, um abraço a todos os ouvintes.
0: Obrigado. E agora vamos de música, pode ser? Aqui, Madalena do Jucu.

0: Simbora nós, de Viva Voz, 11:11, 21.5 a temperatura nesse momento. 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
1: A Simone Vieira, a Simoninha, está trazendo informações do Olavo.
2: Um bom dia para você, um bom dia para os nossos ouvintes da Rádio Rural. Voltamos aqui da Escola Básica Professor Olavo Seco Rigon, o maior colégio eleitoral de Concórdia. Cerca de quase 10% dos eleitores votam nas 16 sessões da Escola Olavo. Conversamos agora há pouco com o juiz eleitoral da 9ª Zona, doutor Hildo Fabris, e também com o major Ronin, do 20º Batalhão da Polícia Militar aqui de Concórdia. E até o momento, nenhuma intercorrência foi registrada, a votação está muito tranquila. Lembrando que hoje é permitido ao eleitor se manifestar, desde que isso seja feito de forma individual, silenciosa, por meio de bandeiras, broches, adesivos e camisetas. Por outro lado, é proibida a aglomeração de pessoas portando vestuário padronizado ou a manifestação coletiva utilizando bandeiras, broches, adesivos ou materiais que configurem propaganda eleitoral. É considerado crime hoje também o uso de alto-falantes e amplificadores de som. Na cabine de votação é muito importante, inclusive, que você traga as suas anotações em relação aos números dos seus candidatos escolhidos, porque não é permitido o uso de aparelho eletrônico, tais como celular, máquina fotográfica ou de filmagem ou qualquer outro tipo de equipamento eletrônico que viole o sigilo do voto. O eleitor deve deixar o equipamento com o mesário antes de votar. E na hora do voto, a pessoa com deficiência ou mobilidade reduzida poderá contar com o auxílio de alguém de confiança, ainda que não tenha feito o pedido antecipadamente ao juiz eleitoral. Então a gente vai trazendo mais informações para você. Nesse momento, bastante fila nas 16 sessões da Escola de Educação Básica Professor Olavo Seco Rigon. Rádio Rural, Rádio 96 nas eleições 2026 para o COSC, o Centro Oftalmológico do Hospital São Francisco, os médicos oftalmologistas Dr. Erasmo Lima Filho e doutora Renata Moura, repórter Simone Sarmento.
0: Muito obrigado, Simone. Aliás, eu gostei do movimento. Ô, Lucas, você viu aí? Mobilidade reduzida. Legal, né? É, uma maneira boa de dizer do veinho, coitado aí. A mobilidade é reduzida, boa, gostei dessa.
3: Isso aí.
0: Eu tô com mobilidade reduzida também.
3: Um pouco, só um pouco.

0: mais lento, né?
1: Gostei, Sônia, gostei. E aí, o que que nós vamos fazer agora?
0: Tem uma informação aqui que o nosso amigo Lenir, ele conversou comigo hoje de manhã cedo, ele pediu que gostaria de saber onde as urnas que ficavam no SESI, aonde estava se encontrando, né? Então, porque lá por motivo da reforma foram retiradas, né? As urnas não são mais no SESI, elas estão no Colégio Pfeiffer.
1: Colégio
0: Essa Pfeiffer. Informação que chegou para mim aqui.
1: Muito bem.
0: E aí, Vidão? Conhece o Vidão, ou não é?
1: Vidão, famoso?
0: Famoso Vidão.
1: É, repórter, falador, conversador. E dá notícia também, junto.
2: Tudo bem, Nath Vargas? bom dia, Fabrício. Mas quanto tempo? O Fabrício, nas nossas andanças antigas, a gente viajou uma vez pra praia, né? É. Assistiu um show, era do Cidade Negra, não era?
0: Eu acho.
2: Há muitos e muitos anos atrás, era uma
0: Fomos
2: promoção.
0: Pra alguns lugares.
2: Uma promoção, se eu não me engano, a Rádio 96, na época, fez uma promoção e alguns ouvintes viajaram lá pra. Acho que era. Rapaz, eu não tô lembrando, não vou lembrar. Perequê, eu acho que era.
0: Perequê. Eu vou te dizer outro lugar que nós fomos. Cacique Douglas.
2: Cacique Douglas.
0: Pela estrada de chão ainda. Então tem Kombi da Transtorno,
2: é?
0: Ainda.
2: É, isso mesmo. Tem Kombi da Transtorno, né?
1: Quem que me conta de bem bom ali?
2: Olha, Noé, bastante movimentado. Passei agora, o Alemão Gordo tá cuidando lá do José Pissetti, né?
1: Sim.
2: Mas eu passei agora há pouco lá no... Giuseppe também, que eu voto lá naquela escola.
1: Sim.
2: Tem um bom público, viu? Apesar de que tem algumas sessões que estão assim com um pouco menos de pessoas, mas a 162, até o pessoal que tá em casa, a 162, a 163 e a 164, rapaz, tinha umas 70 pessoas cada uma, assim, na fila, na hora que eu passei lá.
1: É longe. Tá tentando, pelo menos, a votação toda de manhã, né?
2: Hoje pela manhã tinha bastante gente, assim. Teve alguns que chegaram, olharam pro tamanho da fila, volto depois.
0: Mas, Vidão, eu sempre votei no Nações, né? Porque nós tínhamos um chalé lá do Seu Noé no Nações. Uhum. Então, nunca, há uns anos atrás, eu nunca peguei fila.
2: Uhum. Agora, essa vez.
0: Tô enroscando pelo, acho que vou ter que ir lá pra Santo Antônio.
2: Mas, Noé, tá bem tranquilo por enquanto a eleição. Alguns transtornos em relação aos veículos em frente às escolas, porque veio uma determinação esse ano que 100 metros na frente das escolas, não locais de votação, não pode deixar carro. Então tem bastante aqueles transtornos que eu digo, às vezes tem que parar um carro para descer uma pessoa idosa, uma pessoa deficiente, aí vai formando uma fila um pouco atrás de veículos que tem que esperar, né? Mas eu acho que no geral tá tranquilo assim em relação a questão da votação, são 6 números agora, mas tá indo rapidinho também.
1: Quanto tempo tá o Vidão na rádio?
2: Eu comecei em 1993, né?
1: Cara, tu era da mesa?
2: Fui seu operador por muito tempo. Então, a gente fazia o Brasil de Canto a Canto e também, deixa eu tentar
0: lembrar
2: o nome.
0: Eu lembro você.
2: Família Sadia. Família Sadia, que era no sábado
1: grande
2: à tarde, né?
1: Vidão.
2: Era o Noé de Vargas e depois tinha o saudoso Antônio da Fronteira, né? Era o Noé e depois o saudoso.
0: Mas tu foi pra Bento.
2: Isso, eu morei em Bento Gonçalves na época, daí eu fui pra Joaçaba, né? E depois voltei.
0: Isso aí.
2: Mas foram 3 anos.
1: Prazer em
2: igualmente. Estaremos aqui a partir das 3 da tarde com a cobertura ininterrupta, daí até o final do pleito. Aí
1: tu já vai pegar meu voto também.
2: Então tá.
1: Tá bom?
2: Um abraço.
1: Oi, 11 horas 17, o que que tu ia falar, Fabrício?
0: Fala, seu Noé, nós temos aqui agora vamos falar do...
1: Tá faltando 4 comerciais aí, né, amigo?
0: Vamos falar do Neri Menegatti aqui, pode ser, seu Noé?
1: Segura um pouquinho, deixa eu fazer esse comercial aí, porque senão nós ficamos empenhados aqui.
0: Sem problema.
1: É 4, né, amigo? Vamos lá.
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3: 11:20, as informações seguem neste domingo de eleições com Fernando Martini.
4: Bom dia, amigos da Rádio Rural, aqui em Santo Antônio, no distrito de Santo Antônio, 4 urnas, total 1.500 eleitores. Olha, algumas filas aqui de mais ou menos 50 minutos até uma hora. A escola na madrugada teve destelhamento de algumas salas, mas isso não comprometeu a votação devido a fortes ventos de ontem à noite. Agora segue tranquila a votação, porém com essa demora nas filas. Aqui em Santo Antônio, no distrito, né? Nós temos várias urnas da região que foram agrupadas. Bom, votação tranquila, os eleitores, nada de novidade, nem movimentação de partidos políticos, nem movimentação de eleitores com adesivos ou camisas, né? Tá uma votação bem tranquila, coerente aqui no distrito de Santo Antônio. Rádio Rural em 96, na cobertura das eleições. Da Escola Nazamark Codebela, repórter Fernando Martini.
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3: Ô Noé, quero registrar aqui um áudio de um amigo seu, Noé.
6: Opa!
3: Vamos colocar no ar aqui, ó.
6: Aí, Lucas Lazarinha, aqui é o Varguinhas. Vou mandar um grande abraço pro meu grande amigo Noé de Vargas.
7: Barbaridade.
6: Aí, Noé. Grande abraço pro Gaiteiro Varguinha dos Monarcas.
7: Muito prazer.
3: É o Varguinhas.
7: É.
3: Grande gaiteiro.
7: Esse eu conheci quando ele começou a tocar. Quando estavam dando. Aliás, ele tocava. Tocou até no show da casa também. Antoninho da Fronteira deu oportunidade para ele. E depois ele seguiu os passos da música e é hoje esse grande acordeonista, um dos maiores do sul do Brasil, né? Varguinhas. Fabrício, o que falta dizer aí?
8: Seu Noé, vamos falar das lotéricas Menegatti, pode ser?
7: Vamos lá então.
8: Então vamos lá, deixa eu só puxar aqui rapidinho aqui de volta. 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Seu Noé, vamos falar então aqui falando em Menegatti, vamos falar da Mega Sena, o concurso 3.067. Ele acumulou, deixa eu só abrir aqui, os números sorteados são 04, desculpa, me perdoa aqui, senhor, essa que ela não tá atualizada, tá? Vamos para a Quina, o concurso 7.134, realizado no dia de ontem, no dia 3/10, os números sorteados são 14, 15, 43, 54 e o 72. E acumulou a Mega Sena, a Quina acumulou. E a estimativa do prêmio para o próximo concurso, realizado agora amanhã, no dia 5, é de 24 milhões. Dá pra ficar feliz um tempo, né?
7: É.
8: Loto Fácil.
7: Um tempo só.
8: É, só um tempinho, né? A Loto Fácil também não está atualizada ainda, eles demoram para atualizar, Vamos aqui para Lotomania. Lotomania, o concurso 2983, realizado dia 2 do 10. Os números sorteados são 12, 14, 21, 26, 31, 36, 41, 48, 50, 52, 63, 65, 73, 78, 80, 82, 91, 95, 98 e 99. Então a Lotomania acumulou e a estimativa do próximo prêmio é de 8 milhões e 500 mil reais.
7: Informações a mais daqui a pouco, tá bom? Atualiza isso aí todo.
8: Sim, senhor.
7: E nós vamos ver agora com o Tiãozinho e o Alessandro, pode ser? Dando porrada.
3: Pode ser na sequência, que antes eu tenho a Fábio Martins?
7: Pode ser, pode ser.
3: Fábio Martins está entrevistando então o candidato Sareta, né? No João Teobaldo Magarinos, a informação então chegando com a Fabiana Martins.
9: Bom dia, de volta aqui da Escola João Teobaldo Magarinos. E nós vamos conversar agora com o candidato a deputado estadual que vota aqui na Escola João Teobaldo, candidato Neudi Sareta. Candidato, hoje é um dia muito importante para a democracia brasileira. Bom dia.
10: Sim, bom dia a você, a todos os ouvintes que acompanham a programação. Sim, um momento muito importante, né, para ajudar a decidir, né, aquilo que a gente quer, o que, que a gente quer de representação, né, nossos deputados estaduais, federais, governo, enfim, é um momento muito importante, sim, a alegria da gente poder mais uma vez tá vendo as pessoas exercerem o seu direito de voto e também estar participando desse processo.
9: Aliás, como nós podemos perceber aqui na Escola João Teobaldo Magarinos, é muita gente hoje exercendo o direito da cidadania.
10: Sim, bastante movimentado, né? Isso é importante, né? As pessoas participarem, escolher os seus representantes, né? Eu fico feliz também de poder estar participando nesse momento, né? Fizemos um trabalho conversando com as pessoas, com os eleitores, demonstrando o trabalho que temos feito, essa é a nossa disposição sempre, e com isso a gente vai agora exercer também o direito do voto e aguardar depois os resultados.
9: Tá certo, obrigada candidato, Neudi Sareta, então, que conversou conosco, Rural em 96, na cobertura das eleições, repórter Fabiana Martins.
7: Lucas, agora é contigo, Lucas.
3: Vamos de música, seu Noé.
7: Isso.

0: Brasil, de canto a canto, 11 horas 28 minutos. Fabrício, o que que atualizou agora?
1: Atualizou aqui, seu Neto. Vamos falar aqui da Mega Sena. Aqui, puxamos aqui. Então, a Mega Sena, vamos lá. O concurso 3.066, realizado no dia de ontem, dia 3 do 10, os números sorteados são 04, 06, 09. 13, 28 e 48. E não teve acertadores, aí acumulou a Mega Sena. Estimativa do prêmio para o próximo concurso a ser realizado dia 6 ou 10, se eu não é, é de 92 milhões.
0: Muito bem.
1: Paulo, dá pra pagar um pouco das contas, né?
0: Agora gente? Tá
2: pensando nisso, tá pensando nisso aí mesmo, né? Nas contas. Certo, bom dia, Noé.
0: Tudo bem,
2: bom
0: Paulo?
2: Bom dia, ouvintes. Bom dia a todos.
0: Como é que vai a movimentação?
2: Tá muito boa, né? Tá muito agradável.
0: É.
2: Porque a previsão meteorológica é de que haveria muita chuva e temporal e até possibilidade de granizo, né? Até agora isso não aconteceu. De madrugada
0: graças
2: aconteceu,
0: Deus,
2: né? Que bom, né?
0: É.
2: Porque aí se isso acontece, de alguma forma atrapalha a votação, né? É sempre um incômodo a chuva, né? E principalmente quando tem temporal. Não está acontecendo, a votação está transcorrendo dentro da maior normalidade possível, né? Claro que como são cinco cargos, né? Não é? São isso. Seis votos, né?
0: É verdade.
2: Cinco cargos
0: demora
2: são dois
0: pouco.
2: Senadores.
1: São dois senadores.
2: Demora um pouquinho, porque às vezes tem algumas pessoas que não fazem a colinha e tem que fazer a colinha antes, né?
0: É bom.
2: Porque é melhor. Porque se você não fizer a colinha, eu tenho certeza. Se eu não fizesse, eu erraria. Mesmo eu acompanhando a eleição assim diariamente,
0: é
2: difícil decorar, é muito número, né?
0: É muito. E o resto, certo, tudo certo.
2: Tudo tranquilo,
0: movimentação,
2: tudo certo, né?
0: Ninguém reclamando.
2: Ninguém reclamando, nenhuma reclamação. É uma eleição em que, como toda eleição é assim, né? As pessoas estão muito atentas, né, Noé? Ao que vai acontecer no campo federal, ao que vai acontecer na eleição para presidente, ao que vai acontecer na eleição para Senado Federal. Em Santa Catarina, nós temos uma condição de uma disputa muito acirrada por duas vagas no Senado Federal, né?
0: Ah, tá, no Senado.
2: Muito assim, né? O Senado, o Noé já me olhou aqui, não, porque a governadora, as pesquisas não dizem que a eleição está acirrada, evidentemente.
1: Certo.
2: Para o Senado, sim, né? Uma disputa bastante acirrada com os três nomes que estão sendo mais citados nas pesquisas da Carol, do Carlos e do ex-Pridião Amin.
0: É. Né?
2: Para deputado federal é uma incógnita, né? Nós temos aqui um candidato que representa a região, temos também um candidato que representa a região de Ceará, mas é muito difícil você, quem se candidata agora pela primeira vez, conseguir vencer uma estrutura que já está toda consolidada, de quem já está lá, né, Noé?
0: Precisa muito voto, né?
2: Precisa muito voto e muita estrutura, né? Então,
0: e até
2: realmente,
0: para estadual tá difícil, né? Porque são
2: candidatos. Tá muito difícil.
0: Não é brincadeira, não.
2: Não é brincadeira. Então, claro, expectativa muito grande para o campo federal, porque todo esse andamento da eleição, as pesquisas indicaram um equilíbrio muito grande entre né, o Flávio e o Lula. Então as pessoas estão, como é uma eleição polarizada, as pessoas estão muito atentas a isso.
0: É verdade.
2: E algumas muito aflitas, né? Querem saber quem vai ganhar.
1: Muita ansiedade para saber quem.
2: Muita ansiedade para saber. E muitas pessoas perguntam como é que vai ser, como é que não vai ser. Bom, a gente só sabe depois das 5, né, Noé? Tem as pesquisas que às vezes erram, acertam
0: também
2: por vezes, mas também erram, né?
0: Também erram.
1: Mas hoje, depois das 17 horas, quanto tempo tu acha que já tens o resultado final hoje? É rápido, né?
3: Na verdade, vai depender porque tem fuso horário de 2 horas, né?
2: Ah, tem essa questão do fuso horário. Então, a gente vai ter resultados a partir das 19, com mais
1: certo.
2: Precisão, né?
1: Certo.
2: E, de qualquer forma, em função da questão do fuso horário. Mas hoje em dia é muito rápido, né? Se o tempo contribuir, se der tudo certinho, no momento, depois das 5 horas, e no momento que começar a sair os primeiros números, né, já vai ser muito rápido para se saber principalmente a questão de senador, de deputado federal, de deputado estadual. Talvez para presidente um pouquinho mais demorado, né?
1: Certo.
2: Mas para os demais cargos um pouco mais de agilidade.
0: Ô Paulo, uma curiosidade, quanto tempo tu tá fazendo o serviço de comunicação, não apenas de radialista, né? De jornalismo também.
2: Há 30 anos, ué.
0: 30 anos.
2: Mais de 30 anos, né? E eu cobri a eleição de 1996, talvez você me ajude. Talvez tenha sido a última com o voto no papel.
1: Impresso. No papel, né?
2: Isso. Talvez tenha sido a última, né, Noé? É, a partir daí.
1: E foi, começou... acho que a última eleição do senhor Noé, que foi vereador, né? Não foi?
0: Não.
1: Foi? Não foi 96, o senhor foi? Foi, foi.
0: Não me fala de coisa triste.
2: Então, mas faz parte, Paulo, da jornada, né?
0: É, o Paulo é direto, você é nascido lá de Capinzal.
2: Sou capinzalense, né? E com muito orgulho estou em Concórdia há 28 anos, né?
0: Mas que bom.
2: Então é uma vida, eu tenho 50, mais da metade da minha vida eu estou aqui em Concórdia. Então é uma cidade que a gente gosta, gosta das pessoas, porque a cidade é feita de pessoas, né? E a gente gosta de estar junto com pessoas como você, né? Com o seu filho que está aqui, com tantas pessoas que a gente convive no dia a dia e tem a honra de poder reencontrar por vezes.
0: Na verdade, a gente se torna uma família, né?
2: Se torna uma família.
0: É.
2: E o Grupo Rural é isso, né? Apesar de não nos encontrarmos com tanta assiduidade, né? A gente tem uma relação de muito carinho pelo outro.
0: É verdade. A gente, um defende o outro.
2: Exato.
0: Ou um depende do outro.
2: Exatamente.
1: As duas coisas, né? As duas.
2: Quando você tem
0: outro, um depende do outro.
2: Eu sempre digo, você tem uma equipe como é a nossa, tem mais de 30, 40 pessoas, 40 pessoas mais ou menos. Ou qualquer equipe, você vai ter todas as pessoas, elas vão ter algum tipo de limitação. E o segredo, né, para você atingir o sucesso da equipe como um todo, é justamente um trabalhar, né, para tentar de alguma forma preencher a lacuna que o outro não consegue preencher. As limitações que o outro tem, eu acho que numa equipe você consegue preencher isso,
0: é
2: se
0: verdade.
2: Todos estiverem nessa unidade que é preciso.
0: Vamos dar um abraço aí, mandar uma saudação especial aí pro Fernando Martini, né?
2: Exato,
0: tem comandado as equipes aí com
2: muita sapiência.
0: Muita sabedoria.
2: Verdade.
0: Tá bom, Paulo?
2: Que bom estar com você aqui, que bom. Eu acho que você representa muito isso que eu tô falando aqui da Rádio Rural em si, né? Quando se fala em Rádio Rural, se fala em Noé de Vargas, se fala da sua história, né? Eu ouvia muito quando eu estava em Capinzal, já ouvi. E é bom estar aqui com você e poder conversar um pouquinho sobre rádio.
0: Né? São mais de 50 anos que estamos aí, né?
2: Exatamente. Eu conversava com um empresário ontem, estava num restaurante, e ele me abordou, né? Eu não conhecia. Ele falou assim, poxa vida, eu ouço a Rádio Rural e eu sei que o rádio, o AM, ele tem dificuldades, né? Tanto que agora está no FM. Mas o rádio em si, ele passa por transformações, né? Em função até da tecnologia, que se renovou muito rapidamente.
0: Isso.
2: Mas o rádio continua sendo rádio, ele continua sendo aquele companheiro, ele continua tendo aquela agilidade para a pessoa ouvir quando está dirigindo, quando está lavando roupa, quando está fazendo comida. O rádio
0: verdade.
2: É isso, né?
0: Tá certo.
2: Valeu, um abraço, bom trabalho.
1: Obrigado,
2: pra vocês.
0: Saudações, um grande abraço. Esse amigo aí, tu conhece?
1: O claro, Victor.
2: Claro. Então, o Victor é uma peça-chave, uma peça-chave da cobertura, porque nós estamos aqui no estúdio agora, o Noé tá por aqui, mas o Victor tá tentando aqui trabalhar.
0: Acertar
2: pra
0: tudo
2: ajustar
0: aí, pra
2: os equipamentos, as câmeras, né? Os tripés, toda a aparelhagem que é necessária pra gente fazer a cobertura em vídeo a partir das 3 da tarde.
0: Muito obrigado. Um abraço, hein, Vitor?
2: Filho do senhor Hoffman, né?
0: Famoso.
2: De respeito.
0: Conheço o Hoffman do tempo da Sadia.
2: Exatamente. É isso aí.
0: Sendo técnico lá na Sadia. Eletricista lá também.
2: O Hoffman, 50 anos de rádio. Você não é?
0: 52.
2: 50, então ali, tão pertinho, né? Construindo uma história praticamente juntos, né? E com 5 décadas.
0: Verdade.
2: Meio século, é isso?
0: Meio século.
2: É isso aí.
0: Um abraço. E agora, o Lucas, o que é que é? Fabrício, como é que tá?
1: Se não é, daqui a pouco, pode ser na próxima, temos que fazer o sorteio, né?
0: Então vai fazendo agora.
1: Vamos lá então. Lucas, tu me ajuda aí, parceiro.
3: Vamos lá.
1: Vamos falar rapidinho dos aniversariantes aqui, que são 10 pessoas hoje que deixaram o recado aqui dos aniversariantes. Temos a Thalia Hollerger. Como é que é seu nome? Me ajuda aí.
0: Holly Weger.
1: Que está de aniversário hoje também. O Ivanildo Zanetim também está aniversariando hoje, dia 4. Solange da Rosa, dia 7, estará de aniversário. Gustavo Balbinotti, dia 6. Rayane Frigo, né? A neta do meu amigo Marcos Frigo, dia 5, amanhã estará de aniversário. Aí, o Ivonei Zanetim, hoje, dia 4. O Sidônio Cades também está de aniversário no dia de hoje. Felipe Alebrand esteve de aniversário dia 1º/10. Valdir Tomás estava de aniversário aí dia 30/9 agora, e o Gabriel Agostini fez aniversário dia 2.
0: Falando em Gabriel, para não esquecer, né? Tem certo. O Fábio que tá ouvindo, a Fabiana,
1: o Fábio é o galo da madrugada, né? Uma hora da manhã me mandou os
0: parabéns. A família da Silvia também, e a Silvia, né?
1: Então, isso aí.
0: A Silvana, mandar um recado para todos.
1: Fábio, todos.
0: É, e quem puder, pode vir na festa do Fabrício.
1: Pode vir, só não vou estar em casa. Mas agradecer a todos os meus irmãos aí que me mandaram aí os parabéns aí no dia de hoje.
0: Tá bom?
1: Tá bom, então vamos lá.
0: Tá contigo.
1: Bom, Lucas, de 1 a 10, qual o número que vai levar o almoço no restaurante Chimas em comemoração ao seu aniversário?
3: Eu tô fazendo aqui no sorteador, tá? E saiu o número 6.
1: Número 6, então vai para Ivonei Zanetim. Ivonei Zanetim leva o almoço no restaurante Chima.
0: Margarete Poleto da La Costa, tá na sintonia da programação também, o Pravato também, né, Fabrício?
1: Eu agradecer o Pravato, mandou os parabéns. Vamos rapidinho aqui, eu quero agradecer o Pravato. O meu amigo Charles de Borba também mandou os parabéns, o Clayton. Meu amigo Souza, o Perusso, um abraço para toda a família Vivan também, Maximino Valérios, todos os meus amigos do Posto Copérdia, o Gilson Pravato, como o senhor falou agora há pouco, Marcos Frigo. Quero mandar um abraço aqui também para Fábio Clemo, Volmei Pomeringa, Ana Paula Zanella, né? A minha amiga Sheila Rogelin, todos aí da equipe de vendas aí da SVA Vidros. Dona Noeli, obrigado pelos parabéns, a Dani também, a de Adriane Pavan. Leandro Potter, obrigado. Wilson Ruber também lembrou do amigo aqui também, com a dona Luciana Padilha também lembrou do amigo Fabrício. Obrigado a todos, grande abraço, tá certo? Bom, agora vamos para o final do sorteio. Lucas, eu tenho ao total 100 pessoas.
3: Ok.
1: Eu preciso, vamos começar pela erva mate frosa. Qual o primeiro número que você me dá aí, amigo?
3: Saiu aqui o número 12.
1: Número 12, ok. Prato pronto, Sadia, oferecimento do Caetá Supermercados.
3: Saiu aqui o número 96.
1: 96. Ok. Almoço no restaurante Melão, meu amigo Lucas.
3: Saiu o 50.
1: Número 50. Garrafa térmica, oferecimento do Brasil de canto a canto.
3: Número 2.
1: Número 2. E a faca do nosso amigo
0: Canesso.
1: Canesso, da Carbone e Veco.
0: Uma baita faca, né?
1: Barbaridade.
3: Saiu 78.
1: 78. Tá certo. Se não é, na próxima eu venho com os nomes aqui.
0: Ô, Lucas, aproveitando os serranos que estão por aqui agora, dá pra fazer essa música? Vamos pedir pra eles cantar Resto de Baile.
3: Podemos, mas antes eu tenho o Serginho Priman com o chefe do cartório eleitoral trazendo informações.
4: Muito bem, amigos, nós voltamos aqui do cartório eleitoral, dessa vez conversando então com o chefe da 90ª Zona Eleitoral, Eduardo Noal. Eduardo, como é que iniciou as eleições então na 90ª Zona Eleitoral?
5: Primeiramente, bom dia a todos. Bom, inicialmente foi um pouco conturbado, né? Como a maioria das zonas eleitorais dos nossos colegas, em função daquela forte chuva e vento que deu essa madrugada, né? Tivemos algumas intercorrências em dois municípios da nossa zona que tiveram falta de energia, e um deles ainda continua. Lindóia do Sul, ainda temos dois pontos que ainda está sem energia, que é Sertãozinho e Lajá dos Pinheiros. Mas a Celesc já foi prontamente acionada e está tentando resolver o problema. A votação continua normal, porque a urna tem uma bateria interna com uma carga de útil em torno de 10, 12 horas, né? Então a gente está esperançoso que até lá volte o restabelecimento. O Irani, que faltou em Caroveira, já foi restabelecido e está tudo normal.
4: Esse trabalho que está sendo realizado agora, Eduardo, com relação a esse restabelecimento de energia elétrica, aí, não tem prejudicado a eleição, é isso? A votação segue normalmente, é isso, né?
5: Isso, não tem problema nenhum, porque a urna, como eu disse, tem uma expectativa de funcionamento em torno de 12 horas com essa bateria interna. E também tem, digamos assim, numa eventualidade de não voltar, temos técnicos em cada cidade dessas cidades das que compõem a 90ª zona, que também tem duas baterias externas que eles podem repor no caso crítico. Então não há nenhuma preocupação, com a votação continua normal, só a gente está tentando fazer esse restabelecimento com a Celesc.
4: Aqui em Concórdia, também algum problema com relação à falta de energia, algo nesse sentido?
5: Aqui teve alguns pontos da 9ª zona, se não me engano, São Luís, alguma coisa teve, porque, como eu disse, o vendaval foi terrível, né? Foi uma coisa muito forte mesmo, né? E abrangeu vários pontos mais no interior.
4: Bom, orientação, levar a colinha para agilizar a votação, ela é permitida, né? Tem que ser uma colinha física, não pode ser colinha no celular, né? Até para facilitar, até para compreender melhor a votação, porque é muito número, né?
5: Sim. É, realmente a colinha, a gente está batendo a tecla em cima, o eleitor precisa levar sua colinha, seu lembrete, sua colinha no papel. No celular não vai poder levar, porque o celular não pode entrar dentro da cabine de votação com o celular. Então a gente pede que escreva em qualquer papel. São 6 votos, né? São 2 votos para senador. Então tá puxado, tá mais difícil, são muitos números. Então isso facilita muito a não ter filas, diminuir as filas, digamos assim, pela agilidade de levar a cola pronta.
4: Hoje, para a parte da manhã, muitas filas nós tivemos, né, para votação. Acredita-se que esse número seja só mais pelo período da manhã? O pessoal está indo mais de manhã cedo do que à tarde?
5: Sim. É que o pessoal aqui da região tem um costume de votar cedo para poder, como se dizia assim, aproveitar o domingo, né? Aproveitar o dia. Então, há concentração maior no início do horário de votação. A fila era esperada em função desse costume de se votar pela parte da manhã e também agora em função do número de votos, mas que ao longo do dia vai voltando a ficar mais ou menos paulatinamente parelho, né? E também não tivemos chuva pela parte da manhã, isso aí também favoreceu o pessoal querer aproveitar melhor o domingo.
4: Duarte, obrigado mais uma vez pela atenção aqui à Rádio Rural, sempre como sempre, né? Vocês aqui no Cartório Eleitoral, sempre muito gentis com a gente, né? Nos cedendo espaço para a gente poder transitar por aqui e pegar as informações com vocês. Obrigado mais uma vez.
5: A gente agradece, a gente está à disposição. O que precisar é só entrar em contato conosco.
4: Tá certo. Obrigado, Duarte. Obrigado. Então, daqui a pouco nós retornamos aqui do Cartório com mais notícias, mais informações aqui na programação da Rádio Rural.
0: Rodando.
3: Vamos trazer os serranos na música?
0: Isso.

0: E aí nós vamos chegando ao final do programa Brasil de Canto a Canto, nessa movimentação das eleições também, agradecendo os patrocinadores do nosso horário aqui, né, Fabrício? Quem está patrocinando a programação do Brasil de Canto a Canto?
1: Vamos.
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0: Hoje, 4 de outubro, dia das eleições do Brasil, primeiro dia, faltando 88 dias para terminar o ano 2026. Hoje que foi o aniversário do Fabrício e que é também o Dia Mundial dos Animais, Dia da Natureza, Dia Nacional do Agente Comunitário de Saúde e a saudação geral para os ouvintes da 93.7 e a todos os amigos que estão ajudando a fazer a programação, né, Lucas? O Lucas também tá aí. Muito obrigado, Lucas. Obrigado, Fabrício. Quem mais, hein? O Lucas.
2: Valeu, não é? A gente segue de plantão aqui até às 14 horas, sempre trazendo informações aqui das eleições neste domingo.
0: O que que deu no sorteio, Fabrício?
1: Vamos lá então, seu Noé. Erva mate Frosa vai, ficou para Solange Cordeiro.
0: Solange Cordeiro.
1: Solange Cordeiro leva erva mate Frosa. O prato pronto Sadia do Caetá Supermercados vai para Nilva Perim Sandrin. Nilva Perim Sandrin leva o prato pronto Sadia. O almoço no restaurante Chimas pro aniversariante, como falei antes, para o seu Ivonei Zanetin, que está de aniversário hoje. Almoço no restaurante Melão para Marcelo Darlan. Marcelo Darlan leva o almoço no restaurante Melão. Garrafa térmica, um oferecimento do Brasil de Canto a Canto, do seu Noé de Vargas, vai para Rayane Frigo. Rayane Frigo leva garrafa térmica. E a Odete Raineri, seu Noé, Odete Raineri leva aquela faca maravilhosa da Carbonivecco.
0: Tá bom, tá certo? Dado o recado então?
1: Está dado o recado.
0: Quero mandar uma saudação para todos que estão na sintonia da programação. E lembrando sempre que nós aqui estamos trabalhando em equipe e a equipe toda agradece a sua sintonia. 11 horas e 50 minutos. O que que vamos trazer agora? Benito de Paula, pode ser? Benito de Paula.

0: sou. Quem é, Fabrício?
1: O nosso amigo Chico Comaceto, né? Opa. Chico, um abraço pra você, até domingo que vem. Ele só quer informar que aos loucos por leitura, que no próximo programa serão sorteados 2 livros incentivando a prática da leitura. Que bom, que show. Até domingo que vem, meu parceiro, que você esteja
0: saudações
1: presente.
0: Saudações aí pro Chico, e ele tem um presente, o Roberto Canesso mandou um presente pra ele também, que nós vamos contar depois, tá bom? Obrigado, Fabrício. Tem
1: obrigado,
0: mais um recado?
1: Obrigado, até domingo que vem, não? Tudo certo, até domingo que vem, se Deus quiser.
0: Então ficamos assim, combinado. Mandar um alô pra Marlise também, que nos ajuda muito aqui na programação. Um alô pra todo mundo aí, muito obrigado. Obrigado à direção da emissora aqui, né? Os diretores, aos gerentes, e ao meu amigo Lucas e a todos os ouvintes. E não esqueça, se você ainda não votou, que nem eu, vote de tarde, mas não deixe de fazer essa votação, porque é um compromisso de civilidade, é um compromisso da sua participação nesse país. Ok? Muito obrigado. Abraço, Lucas. Fica contigo a música.
2: Valeu, Noé. Deixar aqui registrado também os canais, né, para o nosso ouvinte acompanhar. As informações em tempo real é o www.radiorural.com.br, também o Instagram das rádios Rural e 96 e também o Facebook das rádios Rural e 96 tem informação a partir das 15 horas, também através de imagens no YouTube e Facebook. Bom domingo, Noé.
0: Saudações, um abraço. Saudações e um abraço, e lembrando sempre, o que é bom tem que melhorar. Um abraço.

0: 11:57, a gente segue por aqui trazendo informações da Escola Deodoro, Fernando Martini.
1: Amigos da Rural, o Colégio Deodoro é o segundo maior de Concórdia, são 4.441 eleitores aptos a votar, 13 sessões. Conversei com o pessoal da Justiça Eleitoral e, apesar de lenta, a votação foi muito tranquila nesta manhã. Diminuíram as filas agora, próximo ao meio-dia. Muita gente vota pela manhã, principalmente os idosos. As filas foram longas e, em alguns momentos, batendo em uma hora para votar. Agora bastante mais calmo e, início da tarde, espera-se também mais calmo. O que pode acelerar um pouquinho no meio da tarde, em diante. Não deixe para a última hora, né? Lembrando que são 5 votos, com a cola é muito mais fácil. Colégio Deodoro aqui no centro, movimentação tranquila e exemplar do eleitor concordiense, tanto do lado interno quanto do lado externo do Colégio Estadual Deodoro. Rural e 96, na cobertura das eleições 2026 para Britax. Do Colégio Deodoro, o repórter Fernando Martini.
0: Valeu, Fernando. A qualquer momento, voltando com mais informações. E iniciando por aqui, ele, Alemão Gordo, dentro de 3 minutos.
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Rafa Tarde! Como é que tá aí? Tudo certo? A partir de agora tem música de banda pra você! Vamos junto! Programa Alemão Gordo, né? Hoje dia 4 de outubro, dia de eleições. E aí, você já foi votar? Ou vai deixar pra de tarde? É? Mas enfim, você deve exercer sim aí, né? O teu direito, o teu compromisso como cidadão e ir lá depositar teu voto depois, né? Se você já fez, tá tudo certo. Se você ainda não fez, vá lá, né? Vote! Hoje é dia da eleição. Vamos escolher deputado estadual, federal, senador, né? Vamos escolher também governador e presidente, é isso? Tudo isso hoje, num dia só. Então vá lá, vote, meu amigo, vote lá. Vamos lá, partida agora então, amor.

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0: Esse é o programa Alemão Gordo pra você, todo domingo, muito mais música no seu rádio. 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

0: mandar um abraço também nesse domingo, né? Pra Sabrina Tima, né? Também lá pro seu Marcelo Vollinger, linha Uruguai Piratuba. O meu amigo Orandi lá no Arabutã, sempre escuta a gente, né? Quem mais aqui é o Ivo Durigon, grande Ivo. Rogério Zandavalli, como é que tá, meu amigo? Tudo certo? Maravilha? Obrigado pela companhia, né? Abraço lá pro Vanderlei Schrammel também, que tá aí ouvindo a gente. Aquele abraço! Esse é o programa Alemão Goro pra você. Muito mais música no seu domingo.
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2: Eu quero mandar um abraço todo especial pra quem tá aniversariando hoje, dia 4. Alemão Fritz tá aniversariando hoje, né? O Alemão Fritz. Parabéns, bicho velho. Fabiano Caetano, grande Fabiano Caetano, parabéns. Vani Stefano, Jenny Meiring, Nadi Gribler, né? Acho que é Nadiria Gribler, Nadi Gribler. Jacqueline Scheuermann, Wilson Souk, Avelino Roden, e aí, seu Aveline. E ainda Maísa Sauer, parabéns aí. Feliz

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0: 51.
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0: 12:52, seguimos ao vivo com a nossa cobertura das eleições 2026. Repórter Fabiana Martins.
1: Boa tarde, de volta aqui da Escola João Teobaldo Magarinos. Ao contrário do que se viu hoje pela manhã, neste momento não há filas. Votação segue super tranquila. E lembrando que para fazer a votação, você consegue votar com a carteira de motorista, carteira de identidade. Só não vota somente com o título de eleitor. É preciso um documento de identidade com foto. Importante lembrar também que os eleitores tragam a sua colinha junto na hora da votação para facilitar. O uso do celular na cabine de votação é proibido. Então, para você que vota aqui na Escola João Teobaldo Magarinos, pode vir agora, neste horário de almoço, agora são meio-dia e 47 minutos. Neste momento, a votação aqui segue de forma super tranquila, e há pouca fila. Então, é um momento bem apropriado para você depositar o seu voto aqui na urna. Rural em 96, na cobertura das eleições para Chiarello Energia Solar, da Escola João Teobaldo Magarinos. Repórter Fabiana Martins.
0: Valeu, Fabi. 23,7 graus a temperatura. Temperatura em Concórdia, meio-dia com 56 minutos. Boa tarde.
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0: Para as 13 horas, a cobertura também em nosso site das eleições 2026, www.radiorural.com.br, também no Facebook e Instagram das Rádios Rural e 96. Raul Piquete está chegando com informações do Colégio Olavo. Boa tarde, Raul.
1: Boa tarde, Alemão. Boa tarde, ouvintes da Rádio Rural, chegando direto da Escola Olavo. Início de tarde, estamos aqui na Escola Olavo, no maior colégio eleitoral de Concórdia, né? Com 5.203 eleitores, são 16 sessões eleitorais. E, Alemão, seguinte, nesse momento, né? Início de tarde ainda, pessoal ainda almoçando, enfim, é pouco.

6 votos, então demora um pouquinho mais. Tem a questão também das pessoas idosas, que tem a preferência, dos preferenciais, né? Então, pessoal, esse é um horário bom. Se você quer vir votar agora, você que é eleitor, que vota aqui na escola ou lá, você corrigou, um horário bom, não tem tanto movimento nesse momento.

0: Também pode ser feito. Se você sabe a seção e a zona que você vota, pode trazer somente aí a tua CNH ou o teu RG. Daqui a pouco, se você tem o digital também, mas lembrando pelo aplicativo, né? CNH digital ou RG digital. Então, nesse momento aqui no Lavo Seco Rigon, momento de pouca fila, momento tranquilo para fazer a votação. Rural e 96 na cobertura das eleições para a Ural Unique Concórdia, direto do Colégio Olavo, repórter Raul Piquete.
1: Valeu, valeu, Raul. A manchete aqui, ó, eleitor precisa ficar atento à seleção eleitoral. Antes de sair de casa, é importante confirmar o local correto de votação para evitar deslocamentos desnecessários. 13 horas com 1 minuto, seguimos com o programa Alemão Gordo.
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0: 13h51. 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

0: da equipe da Rural está na rua, né? Então, quando tem algo extraordinário acontecendo, pessoal entra aqui, né? Então vamos chamar nosso repórter. Qual é a informação aí, parceiro? Boa tarde.
1: Retornando do interior de Concórdia, então, trazendo a informação da região de Barra do Tigre, com três sessões, Barra do Tigre, sessões de número 106, 107 e 138. A votação já ultrapassou a metade dos eleitores. A comunidade de Barra do Tigre se destaca entre as localidades do interior por estar entre as maiores em números de eleitores. O movimento nas sessões segue tranquilo e os eleitores continuam comparecendo às urnas. A expectativa é de que a participação aumente ainda mais ao longo do domingo, desta tarde de domingo. Então, lembrando que a região, né, contempla aí comunidades próximas também de Barra do Tigre. Mais uma vez, o interior demonstrando a força também.
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0: Obrigado pela carona. Vamos junto até as 3 da tarde.
1: É, a nossa equipe de reportagem está nas ruas. Hoje é dia de eleição em Concórdia. E vem chegando informação aí. Qual é a informação, Vivente? Boa tarde.

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0: nossa equipe de reportagem está nas ruas. Hoje é dia de eleição em Concórdia. E vem chegando informação aí. Qual é a informação, Vivente? Boa tarde.
1: Muito bem, retornando aqui da Escola Olavo Seco Rigon, onde nesse momento o movimento ele aumenta um pouco, né? Aumenta um pouco o movimento, até porque conversava aqui com o pessoal das sessões e pouco mais da metade, né, dos eleitores já passaram para exercer o voto. Mas a gente sempre fala, a gente sempre lembra, para não deixar para a última hora, como é uma eleição que tem bastante votos, né? São 6 votos, então interessante não deixar para a última hora, para não apertar lá no final, né? Mas aqui na Escola Olavo tudo normal, teve alguns problemas com urnas, enfim, mas nada que seja fora do comum, né? Conversava também com o pessoal aqui das sessões, onde me falaram que teve bastantes justificativas de votos, né? Bastante gente passando para justificar o voto. Mas aqui do Olavo segue tudo calmo, tudo tranquilo, a gente vai acompanhando todas as informações aqui na escola também, né? Onde que é o maior colégio eleitoral de Concórdia, e daqui a pouquinho a gente retorna com mais informações, com mais destaques aqui da Escola Olavo, Rural e 96 na cobertura das eleições, repórter Raul Piquete.
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0: da equipe da Rural está na rua, né? Então, quando tem algo extraordinário acontecendo, pessoal entra aqui, né? Então, vamos chamar nosso repórter. Qual é a informação aí, parceiro? Boa tarde.
1: Retornando então com informações, na escola Eugênio Pozzo, no bairro dos Estados, a votação segue tranquila neste domingo. O local conta com 5 sessões eleitorais para atender os eleitores. Até o momento, o movimento ocorre de forma organizada e sem registros de problemas. Os eleitores estão chegando, votando e deixando o local normalmente. Faltam 2h55 para o encerramento da votação neste domingo e a expectativa é de que o fluxo continue tranquilo durante a tarde. A orientação é para quem ainda, né, não votou, não deixe para a última hora. É importante conferir as sessões eleitorais antes de você sair de casa. Rural e 96, na cobertura das eleições do Colégio Eugênio Pozzo, repórter Lucas Lazarim.
0: Pra você que tá ligadinho no domingo aqui na 93.7, obrigado pela carona. Vamos junto até as 3 da tarde.

0: Bem, amigos, voltando então aqui do cartório eleitoral de Concórdia, acaba conversando aqui o pessoal do cartório e uma informação a nível nacional, nós tivemos 1.249 urnas que foram substituídas no Brasil. Olha, é pouco, viu? O número é bem pequeno, comparado então com o tamanho do Brasil, né? Comparado com a eleição em todo o país. 1.200 e poucas urnas apenas tivemos problemas. Foram 59 pessoas presas no Brasil nas últimas horas, ou boca de urna ou tentando burlar as eleições, segundo informações do TRE. Também nós, aqui na nossa cidade de Concórdia, não tivemos nenhuma ocorrência relevante com relação às eleições, que foi bem tranquilo durante a manhã de hoje e, claro, se esperava isso mesmo, né? Essa tranquilidade. Que, aliás, nós temos duas zonas eleitorais que abrangem 8 municípios da MAUC. Um exemplo, a nona zona eleitoral, Concórdia, Alto Bela Vista, Peritiba e Presidente Castelo Branco. 50 locais de votação, 149 sessões eleitorais com 45.674 eleitores. A nona zona eleitoral, que abrange Arabutã, Concórdia, Pomerim, Irani, Lindóia do Sul, nessa zona eleitoral são 52 locais de votação, 139 sessões eleitorais e 42.696 eleitores. Vamos só por Concórdia, que só pra gente dividir, né? Divisão aí dos municípios. Concórdia tem a nona zona eleitoral, 39 locais de votação, 126 sessões eleitorais. Isso na nona zona eleitoral. 39.353 eleitores. Na nonagésima zona eleitoral, nós temos aqui 22 locais de votação, 68 sessões eleitorais e 21.183 eleitores. Total geral de eleitores, tá? Aqui em Concórdia, 60.536 eleitores estão aptos para votar, tá? Nós temos 61 locais de votação e 194 sessões eleitorais. Esse é o panorama que nós temos da nona, nonagésima zona eleitoral aqui de Concórdia. Claro, lembrando que a nona, nonagésima zona eleitoral abrange municípios aqui do Alto Uruguai catarinense. Daqui a pouco eu volto com mais informações, direto do cartório, com mais destaques aí das últimas horas.
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0: está nas ruas. Hoje é dia de eleição em Concórdia. E vem chegando informação aí. Qual é a informação, Vivente? Boa tarde.
1: Muito bem, amigos. Estamos de volta, então, das ruas da cidade de Concórdia. Estou aqui no bairro São Cristóvão, na escola Monsanto Boff, onde tem aqui as sessões 319, 305, 288 e 173. Bom, conversei com todos os mesários, pessoal que está trabalhando aqui nas eleições. Pela parte da manhã, um movimento bastante grande, tá? Só que agora, por incrível que pareça, meio-dia deu uma acalmada e depois da 1h30, 2 horas da tarde, começou a aumentar o movimento de eleitores que estão chegando aqui para fazer a sua votação. Agora tem filas, tá? Em todas as sessões, não é fila grande, mas tem filas aqui no Monsanto Boff, tá? Pra você ter uma ideia, cerca de 60% das pessoas já votaram. Lembrando, hein, que as eleições terminam às 5 horas da tarde. Então, quem não votou, pode vir votar, que dá ainda tempo de fazer a votação, então, né? Para escolha de deputado federal, deputado estadual, deputado, senadores e também governador e presidente. Então, aqui do Monsanto Boff, no bairro São Cristóvão, que é um dos bairros que mais cresce Concórdia, onde abrange aí vários outros bairros, tem muita gente aí que vem votar do Frei Lanci, da comunidade de São José, também aqui nessa escola, nós temos aí um grande número de eleitores nesse momento. Das ruas da cidade, falando sobre eleições, repórter Sérgio Prima.
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2: É, a nossa equipe de reportagem está nas ruas. Hoje é dia de eleição em Concórdia. E vem chegando informação aí. Qual é a informação, Vivente? Boa tarde.
3: Agora sim, então, falando diretamente da Escola Básica Municipal das Nações, estamos falando com o Douglas Carlin, que vai falar um pouquinho como é que se desenvolveu, como é que está se desenvolvendo a eleição aqui nessa zona eleitoral, nona zona eleitoral aqui do bairro das Nações.
4: Bom, aqui na Escola Nações tem ocorrido de forma tranquila a votação, deu uma intensificada no horário de meio-dia até cerca de uma hora. Acredito que nesse momento já foi mais da metade dos eleitores e estamos dando sequência na votação.
3: Então, quer dizer, tudo tranquilo até as 17 horas. Certamente todos os eleitores dessa região aqui estarão com seu compromisso cumprido.
4: Acredito que sim, devido ao movimento que temos agora, está tudo ocorrendo de forma bem tranquila, então acredito que finalizamos no horário correto.
3: Rural nas eleições 96, Nelson Nardi.
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0: da equipe da Rural está na rua, né? Então, quando tem algo extraordinário acontecendo, pessoal entra aqui, né? Então, vamos chamar nosso repórter. Qual é a informação aí, parceiro? Boa tarde.
1: Estamos de volta aqui no Colégio Melvin Jones, aqui no Santa Cruz. Olha só, aqui são 2.071 eleitores. Pela manhã estava totalmente lotado, agora à tarde está bem mais calmo, mas somente 1.338 eleitores votaram até o presente momento. Ainda faltam 733 eleitores para completar, para fechar aqui no Colégio Melvin Jones. Então ainda tem pessoas chegando, está bem tranquilo as filas, mas as pessoas estão vindo aos poucos aqui e para votar aqui no Melvin Jones, tá bom? Ficarei por aqui com mais informações no decorrer da tarde e às 5 horas encerram-se as votações e eu trago mais informações no decorrer para vocês. Rural em 96, na cobertura das eleições, para Atalaia Monitoramento da Escola Melvin Jones, repórter Adriano Bedim.
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0: pessoal, 15 horas, estamos chegando com a nossa equipe de jornalismo, a equipe de jornalismo da Rádio Rural, a partir de agora com você, hein, em mais uma cobertura de eleições, momento tão importante para a construção da nossa democracia. E é claro que o rádio exerce uma capacidade de instantaneidade, de estar muito próximo com o nosso ouvinte, de repassar informações fidedignas, de antecipar resultados, de fazer projeções, de fazer análises, de acordo com os conhecimentos que foram adquiridos durante toda essa jornada, de cada comunicador, de cada repórter, de cada jornalista, de cada analista. E é por isso que nós, da equipe de jornalismo da Rádio Rural, do Grupo Rural 96, a partir de agora, pedimos licença para mais uma grande cobertura. Aliás, uma cobertura que não começou agora, começou ainda no período pré-eleitoral, quando nem se tinha ainda como seria esse quadro dos candidatos para as eleições. Depois tudo foi avançando, tudo foi se elucidando, os candidatos foram definidos, nós transmitimos tudo isso para você, como foi o período pré-eleitoral, a campanha eleitoral que foi curta, apenas 45 dias, as entrevistas, os momentos em que nós tivemos muito próximos com os candidatos e que eles puderam aqui, através do microfone da Rádio Rural e através das nossas redes sociais, transmitir as suas propostas, aquilo que eles pretendem, caso sejam eleitos, seja para deputado estadual, para federal, seja para senador, para governador, para presidente da República. Então, este é um momento muito especial. A eleição é, sem dúvida nenhuma, um momento sublime da democracia brasileira e também é, por que não, um momento sublime do rádio. Então, sejam bem-vindos em mais uma cobertura ao vivo pela Rádio Rural e também no nosso Facebook e no nosso YouTube. Vamos cumprimentando os nossos analistas, nossos jornalistas, repórteres que já estão desde as 8 horas da manhã trazendo informações das principais sessões eleitorais. Ederson Carpegiani Vilas Boas, conosco, nosso repórter, com a gente aqui nos estúdios. Boa tarde. Seja bem-vindo, se somando a essa cobertura. Boa tarde.
1: Boa tarde, Paulo. Laércio, que já está com a gente aqui no estúdio, daqui a pouco o Jean Carlos também estará conosco. Olha, é uma manhã que a gente pode, se assim dizer, tranquila aqui em Concórdia. Daqui a pouco os nossos repórteres trarão todas as informações, mas é um prazer mais uma vez estar, né, em mais uma cobertura da Rádio Rural nas eleições, no pleito eleitoral, dessa vez, né, nas eleições 2026. E claro, eu já convido todos que estão nos acompanhando, né? Fale aí pro seu amigo, pros seus familiares, se liga com a gente, porque a partir de agora, de forma ininterrupta, estaremos trazendo todas as informações e principalmente aquilo que as pessoas já costumeiramente gostam de ouvir, a partir das 17 horas, os números que a gente vai estar trazendo, principalmente os locais, né? Primeiramente os locais e depois a gente vai estar ampliando de forma estadual e também forma nacional. Lembrando que a gente tem aquele delay, né? Por causa dos horários de outros estados, que o nacional vai demorar um pouco mais do que costumeiramente a gente tem os números, por exemplo, de governo do estado, prefeito, tem para vereador, enfim, deputado, nesse caso, senador, tudo mais. Uhum. Então, aqueles, os nacionais em alguns estados, por ter esse delay por causa do fuso horário, teremos então um atraso na divulgação dos números nacionais.
0: Muito bem, 15 horas e 4 minutos, nós vamos alternando aqui informações do estúdio onde nós estamos, ao vivo com você, também com informações direto das principais sessões eleitorais. Agora informação com Fabiana Martins chegando com a gente.
2: De volta aqui da Escola João Teobaldo Magarinos, nós vamos conversar agora com o presidente da Associação Empresarial de Concórdia, da SIC, senhor Claudiomiro Vieira. Boa tarde, Claudiomiro. Um momento importante para a população brasileira.
3: Boa tarde, tudo bem a todos os ouvintes? Com certeza o nosso momento máximo da democracia do país.
2: E a gente percebe que muitas famílias, inclusive o senhor hoje, né, está por aqui com os filhos, com a família toda. Um momento realmente, uma eleição feita para a família, hein?
3: perfeitamente, né? Estamos aqui já desde cedo ensinando nossos filhotes que é uma importante incumbência do cidadão escolher quem vai nos representar e quem possa realmente fazer algo para transformar o país.
2: E o senhor já depositou o voto na urna e agora vai aproveitar então o domingo?
3: Perfeitamente, agora com o dever cumprido, missão bem feita, candidatos escolhidos a dedo, pessoas íntegras do bem que possam realmente conduzir esse país para um bom caminho.
2: Obrigada, presidente. Nós estamos então aqui na Escola João Teobaldo Magarinos e por aqui a votação segue de forma tranquila neste momento, poucas filas, então se você mora aqui no bairro Vista Alegre e quiser depositar o seu voto aqui na urna, então pode vir nesse momento, que ainda está bem tranquila a votação, pode aproveitar este momento para exercer a sua cidadania. Rural em 96, na cobertura das eleições para Chiarello Energia Solar, da Escola João Teobaldo Magarinos, repórter Fabiana Martins.
0: Obrigado, Fabiana. Com a gente, Carbone Iveco, Chiarello Energia Solar, também conosco Britax, Oral Unique Concórdia, Atalaia Monitoramento, médicos oftalmologistas do COSC, doutor Erasmo Lima Filho e doutora Renata Moura, e Hidrodistribuidora. Nossos repórteres já estão nas principais sessões eleitorais. Deixa eu já colocar aqui com a gente o Grígolo, o Laércio Grigolo, que está com a gente, já para dar o seu boa tarde, para cumprimentar os ouvintes e para se somar a essa cobertura da Rádio Rural. Como eu disse, não começou agora, começou muito antes, começou às 8 horas da manhã nas principais sessões eleitorais. Laércio, boa tarde, seja bem-vindo com a gente.
4: Muito boa tarde, Paulo, Vidão, Jean, que já está chegando aqui para se integrar com a gente. Estamos aqui para mais uma cobertura das eleições muito, muito importantes para todo o nosso Brasil, para o estado de Santa Catarina especialmente. E a gente estará aí levando todas as informações para o amigo, para amiga ouvinte. Alguns, claro, com um pouco mais de expectativa, outros um pouco menos de expectativa, mas eu diria que 100% da população brasileira hoje está na expectativa de ver o que acontece logo após as urnas as apurações começarem a efetivamente acontecer, né? E o Vidão dizia que nós estamos aqui com toda uma equipe, né? Fazendo essa cobertura e que temos esse delay. Eu diria, Vidão, o delay a nível nacional, ele estará talvez um pouquinho mais acentuado porque, por exemplo, no estado do Paraná, haverá algum atraso, sim, porque houve intempéries do tempo, aí houve mau tempo até próximo ao meio-dia. E não que as urnas, as sessões não funcionaram, mas o deslocamento do eleitor até essas sessões eleitorais ficou bastante complicado no estado do Paraná. Apenas para fazer um complemento aqui, de que teremos aí sim um delay um pouco maior a nível de resultados de outros estados e a nível de Brasil também. Mas estaremos aqui, Paulo, fazendo todas as análises, os comentários e levando principalmente todas as informações para você, amigo ouvinte, que está desde cedo sintonizado com a gente aqui, acompanhando a cobertura dessa grande equipe da Rural FM 96 para as eleições 2026.
0: Muito bem, é a nossa cobertura Rádio Rural em 96, 15 horas e mais 9 minutos, a hora certa para você. Daqui a pouco o Jean também já se soma aqui à nossa cobertura, 24 graus. O Rafael Martini agora está chegando com informações para a gente. É com você, Rafael.
5: Muito boa tarde a todos, retornando aqui do Colégio Noesc, 90ª zona eleitoral, aqui no município de Concórdia, nono maior colégio eleitoral de Concórdia, com mais de 1.810 eleitores. São 6 sessões eleitorais. Sessão 69, 70, 71, 72, 73 e 74. Neste momento, começa a aumentar um pouco as filas aqui no colégio. Até então, há poucos minutos atrás, estava muito tranquilo. Durante o dia, desde as 8 horas da manhã, tudo transcorreu normalmente. Conversei com os mesários, o pessoal que está trabalhando aqui nesse pleito eleitoral deste domingo. Tudo tranquilo, sem nenhuma intercorrência. Lembrando que agora são 3 horas mais 5 minutos, restam ainda pouco menos de 2 horas para o término da votação. E a gente vai acompanhar aqui, trazer os dados, já já mais informações a qualquer momento na nossa programação. Chamou a atenção também que uma família estavam aqui com um casal de idosos, um com 86 anos e outro e a senhora com 84, de andador e também com o apoio de uma muleta, eles dando o exemplo, exercendo o seu direito ao voto, o que serve de incentivo aos demais idosos de toda a população. Mais informações a qualquer momento na nossa programação Rural e 96, na cobertura das eleições, do Colégio UNOESC, repórter Rafael Martini.
0: Muito bem, obrigado, Rafael, direto do Colégio UNOESC, informações sobre a votação neste domingo. Jean Carlos Vilas Boas Souza com a gente, boa tarde, seja bem-vindo e uma boa cobertura aqui para todos nós, né?
6: Boa tarde, Paulo. Estava dizendo que o tempo passa muito rápido, né? Cada dois anos eu estou aqui, municipal, estadual, nacional, com vocês. É sempre uma grande satisfação. Eu sempre digo voltar a casa, né? Foi aqui que comecei minha vida profissional. E apesar de ter sido há um bom tempo atrás, parece que tudo foi ontem, né? Uhum. Paulo estava lembrando aqui da eleição de...

0: diferentes, né, e marcantes, nós teríamos um bom conteúdo para compartilhar.
1: O Jean falando assim, né? O Jean falando, e aí eu lembro lá atrás, quando eu vinha com o Jean, eu era menor e vinha aprender aqui na rádio com o Jean, ele falando assim faz tanto tempo.
0: E faz,
1: aí ele vai entregar nós, né?
2: A gente começava a trabalhar com 3 anos de idade, naquela época, né? Não podia.
0: Começamos cedo na Ativa, né?
3: Eu ia fazer essa observação, a gente começou muito novo, né?
2: Não, mas a verdade é o seguinte, realmente em rádio, né? A gente não. Eu comecei e tinha 16, eu acho, 16 anos quando
1: eu
2: começo.
1: Também. Eu tinha 17
2: então,
1: anos.
2: Realmente a gente começava muito, muito novo, sim, né? Muito novo. É que faz um bom tempo que eu saí, né? Do dia a dia, pelo menos, sim, logicamente, sim. Que isso é até uma questão interessante, Paulo, porque muita gente fala pra mim assim, muita gente, sim, digo muita no decorrer de um ano. Pô, te ouvi lá na rádio, gostei de ti, tá, aquilo que tu falou. E é memória um pouco da última eleição e também as pessoas, de vez em quando eu estou aqui, elas associam que a gente permanece ainda.
0: É,
2: né?
0: Verdade.
2: O que é uma coisa, que é uma coisa história, legal, né? Interessante. Mas realmente essas histórias, né, das eleições que passam, elas trazem principalmente, claro, a memória, mas é muito interessante perceber como essas histórias se encadeiam. As eleições não são tão diferentes assim. Por exemplo, um grande assunto dos últimos anos, polarização, sempre foi assim. Sim. Sempre existiram dois lados muito proeminentes e isso é meio normal na política,
0: é,
2: né?
0: É verdade.
2: Dificilmente você tem 3 lados, né? E se a gente olhar para a questão local também, sempre foi meio assim, né? Então hoje nós temos aí como principais expoentes para deputado estadual, por exemplo, nós temos com o Sopelso se aposentando, ficou aí Massoco e Sareta, digamos que os dois principais para estadual aqui representantes de Concorde. Então essa dualidade, ela se repete e diria o seguinte, que ela tem mais lados positivos que negativos, porque realmente permite que as pessoas se identifiquem, discutam, enfim, no bom sentido e consigam levar adiante ideias, né? Que é o mais importante.
0: Bom, interessante, né, a tua introdução e já comentando sobre isso, nós vamos acompanhar a partir de agora, evidentemente com mais ênfase a partir das 5 horas, as votações, as apurações paralelas e dando ênfase a esses nomes aqui da região, né? Ao Edilson Massoco, do PL, ao Rogério Pacheco, do PSD, e ao Neudi Sareta, do PT. Isso, candidatos a deputado estadual. E aí, o Closmar Zagonel como candidato a deputado federal, que é o único da região de Concórdia, mas aí tem o André Calai da região do Ceará, que é do Progressistas. Então, na nossa região, esses são os principais nomes. E aí, evidentemente, para governador, e aí nós temos esses 3 principais nomes que tem disputado. As pesquisas dizem que a eleição para governador pode terminar hoje, e é o que a gente vai ver a partir das 5 da tarde. Para presidente é uma grande incógnita, né? Mas parece que vai ter segundo turno, é o que tudo indica, vai ter segundo turno. E uma disputa extraordinária é pelo Senado, pelas 2 vagas.
2: Perfeito.
0: Do Senado catarinense, né? Que tem sido desde o princípio, pelo menos as pesquisas apontam, uma disputa, olha, formidável entre, no mínimo, 3. Carol Detone, Carlos Bolsonaro e Esperidião Amin. Agora, também alguns dizem, algumas fontes estão dizendo, anunciando, que um quarto nome poderia também chegar, né, com muita força, que é o nome do Décio Lima, que foi para o segundo turno nas eleições para governador. Então, para que o ouvinte entenda, a gente vai focar a nossa cobertura, claro, dando prioridade aqui para os candidatos da região, os 3 que eu citei, para deputado estadual, o Closmar Zagonel, o André Calai, mas aí, claro, vamos estendê-la e estender essa cobertura também para o Senado, para a presidente.
2: Só me permita só retificar um pouquinho o que eu falei antes. Eu falei de 2 nomes para estadual, esqueci do Rogério, porque estava falando de polarização, mas
0: nesse
2: ano...
0: Mas eu compreendi a tua análise que é sobre polarização, né?
2: Isso, mas nós temos 3 candidatos, sim, sim, aqui, né? Apenas citando isso para não deixar o Rogério de fora. E olha, a minha torcida, sinceramente, antes do Laércio aqui, é que todo mundo se elegesse, né? Para a região seria ótimo. Imagina se nós juntássemos, até já tivemos no passado 3 deputados estaduais. Se todo mundo se elegesse, seria fantástico para a região, né?
3: A gente sabe da importância, né, de ter essa representatividade, tanto a nível estadual quanto federal. O Senado, o jogo está aberto para o Senado, sem dúvida nenhuma. A gente acompanhou aí durante esse processo eleitoral todo. Algumas pesquisas mais confiáveis, outras menos confiáveis. Então, em uma pesquisa, um estava na frente, outro estava atrás, outro estava em terceiro, e depois a coisa foi se desdobrando. né? E pesquisa é pesquisa, a gente sabe disso. O que de fato nós podemos levar para você, amigo ouvinte,

0: que o jogo está aberto. E só depois das 17 horas que a gente vai começar de fato ver a tendência, né, de cada um deles.
1: Pro Senado, para mim, tem dois cenários só possíveis. Um cenário é as três candidaturas mais à direita se equilibrarem. Nesse cenário, o DES tem chance.
0: Isso.
1: Não digo que se elege, mas ele tem chance. Agora, se uma das três candidaturas ficar um pouco para trás, é muito provável, digo, se uma das três não conseguir, se houver uma migração de votos aí na reta final, por exemplo, ou para Detone, ou para o Bolsonaro, ou para o Amin, aí o Décio tem pouca chance de se eleger. Eu acho que o Décio vai na carona da divisão meio igualitária entre os três.
0: Concordo.
2: É verdade, é verdade. E eu falei do Décio porque a gente ouve comentários de todos os lados, né? E as pesquisas, elas sempre colocam aí, tem colocado os três, né? Os três identificados com a direita. A Carol Detone, o Carlos Bolsonaro e também o ex-presidente Amin. Mas a gente ouve de todos os lados, então por que não citar o nome do Décio, que também chega ali, que já foi candidato a governador na eleição passada e que foi para o segundo turno, é um nome que precisa também ser destacado. O Raul Piquetti está chegando com informações para a gente às 15h17. É com você, Raul.
3: Muito bem, retornando, Escola Olavo Seco Rigon, aqui no maior colégio eleitoral do município. A gente acompanha aqui, né? É sempre um movimento muito intenso de eleitores, um movimento muito grande de pessoas passando, fazendo o seu voto. E nesse momento a gente vai se aproximando do final, né, da votação. E já acompanha um número menor de gente. A gente não tem mais filas aqui nas sessões, né? São poucas filas, as sessões estão bem tranquilas, bem calmas. Um momento bom, inclusive, para quem ainda não veio fazer o seu voto aqui no Colégio Olavo, porque as filas diminuíram bastante, né? As filas que foram expressivas durante todo o dia, nesse momento está bem mais calmo, bem mais tranquilo. E vale lembrar, né? Pessoal, não deixar para a última hora, como agora essa eleição é uma eleição de bastante votos, são 6 votos, acaba demorando um pouquinho mais, acaba demorando, ficando mais lento o processo. Então, pessoal, se que puder vir o quanto antes aí, fazer o seu voto para não chegar em cima da hora, né? E pegar fila. Então, você que está nos acompanhando aqui na Escola Olavo, tudo tranquilo, tudo normal, a votação vai seguindo, vamos se aproximando da reta final agora da votação e a gente convida, né? Quem ainda não fez o seu voto, quem ainda está esperando, é um momento muito bom porque não tem aquele movimento intenso neste momento. A gente vai trazendo informações direto aqui do Colégio Olavo e daqui a pouquinho com as apurações também. Rural e 96 na cobertura das eleições. Repórter Raul Piquetti.
2: Obrigado, Raul Piquetti, trazendo informações pra gente direto de mais uma sessão eleitoral. Nesse dia importante, nesse dia de eleições 2026. 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É uma eleição estadual, a gente sabe que uma eleição municipal, ela tem um apelo muito mais forte, né, na comunidade em geral, mas olha, a gente nota Vilas Boas, Jean.
4: Qual deles?
2: E Laércio.
4: Qual deles?
2: Ederson Vilas Boas, Jean Vilas Boas e Laércio. E as pessoas comentam muito, né? Como as pessoas estão atentas, e, ou seja, uma eleição geral também com um apelo muito grande da sociedade, Vilas Boas.
4: Eu mesmo?
2: Ederson.
4: Pois é, Paulo. E assim, ó, eu tava acompanhando aqui hoje pela manhã, você falou da questão do apelo também, eu acompanhava e daqui a pouco acho que o Rafael vai citar, a gente observava pessoas que talvez nem teriam a necessidade de votar, eu digo não teriam pela verdade, questão da idade, né? Mas fazendo questão de ir votar. Até o Rafa estava acompanhando aqui no nosso grupo, no WhatsApp, uma senhora, se eu não me engano, uma pessoa de 82 anos, que foi votar agora lá no Colégio Noesc. Então, as pessoas estão digamos assim, interessadas nesse pleito eleitoral. Só para curiosidade, daí, não cortando a tua análise também, a tua pergunta, Paulo, hoje pela manhã eu fui lá no Giuseppe Sete, lá onde eu voto, e me perguntaram quantas, e isso é uma curiosidade apenas, quantos eleitores tem em Concórdia aptos? E eu tinha feito um levantamento já durante a semana, segundo o TRE, 60.536 eleitores. 60.536 eleitores. No total, aqui em Concórdia, são 61 locais de votação e 194 sessões eleitorais. Isso em Concórdia. O que as pessoas às vezes se confundem é assim, ó, existe a nona e a nonagésima zona eleitoral. É, dentro dessa situação, a nona zona eleitoral, ela compreende Concórdia, Alto Bela Vista, Peritiba e Presidente Castelo Branco. Nessa nona zona eleitoral, que tem sessões em Concórdia na nona zona e outras da nonagésima. Na nona zona eleitoral, 45.674 eleitores. Na nonagésima zona eleitoral, que tem Arabutã, Concórdia, Pumirim, Irani e Lindóia do Sul, nesta zona eleitoral são 52 locais de votação, 139 sessões eleitorais e 42.696 eleitores. Então, das duas zonas eleitorais, em torno aí de 87 mil, pouco mais, né? Uhum. 87 mil eleitores nestas duas zonas eleitorais. Mas em Concórdia são mais de 60 mil eleitores que têm, né, essa possibilidade de votar. Claro que depois das 5, Jean e o Laércio são bons de conta, uhum, vão estar analisando aqueles que não compareceram, os brancos, os nulos, enfim, as abstenções, para a gente saber quantos deixaram de votar, mas que podem votar, segundo o TRE, mais de 60 mil eleitores aqui em Concórdia.
2: Pois é, você falou sobre isso. Hoje a minha amiga Deise Trombeta, que é jornalista da Câmara de Vereadores, me informou que ela estava numa sessão, Vilas Boas, Ederson Vilas Boas, Jean e também Laércio, e uma senhora que não sabe ler, ela no dia anterior treinou os números na calculadora e fez questão de votar. Então são muitas histórias, né, de pessoas que tentam transpor seus limites, mas para exercer o direito do voto. Como é que você tem sentido, Jean, a atenção do eleitorado, da sociedade, da população, em relação a essa eleição que nós estamos vivenciando para presidente, para governador, senador, deputado federal e deputado estadual?
1: Eu acho que vai haver maior engajamento, acho que essa é a palavra. É. Realmente tem sido uma... paixões têm sido despertadas, o que é bom. Eu acho que o interesse pela política, eu sei que no Brasil e talvez em boa parte do mundo, a política é muito mal falada, mas nós temos que perceber que a vida em sociedade não há outra saída a não ser a política. Então, com bons e maus momentos, a via é a política. E vamos lembrar também o seguinte, a política não é composta de ETs, né? Exato. Não é gente que vem de outro planeta que é político. Não, política é o professor, é o advogado, é o profissional liberal, é o industrial, é o trabalhador que vira político. Então, a política sempre é um espelho do que nós somos. Se a gente quer melhorar, quem sabe a gente tem que melhorar também nós, enquanto pessoas, enquanto sociedade, para que a política seja melhor. Mas eu sou sempre otimista. Eu acho que as coisas têm evoluído, Paulo. Apesar dos percalços, as coisas têm evoluído. Sobre a questão da abstenção, veja só, olha que dado interessante. A eleição de 22 teve abstenção média no Brasil de 20,95%. E a última eleição municipal teve de 21,71%. Geralmente a gente acha que a eleição municipal é mais engajada. Uhum. No caso da de 22, ela foi um pouco mais engajada que a de 2026, ou melhor, 24. Se em 26 se repetir a abstenção, entre abstenção, votos nulos e brancos, de 20,95%, nós teremos 12.682 votos, entre aspas, perdidos aqui na região. Ou melhor, em Concórdia, né? Dos 60.536. Perdido no sentido de que eu posso votar em branco, enfim, não é perdido, pode ser uma escolha, mas votos que não serão dados a nenhum candidato, o que é bastante, né? 12.682, talvez um ou dois candidatos, no máximo, fazer mais do que essa votação aqui em Concórdia.
0: Eu só quero fazer um complemento, Paulo, em relação àquilo que o Vidão estava falando, em relação ao número de eleitores que nós temos aqui na nossa região. Eu tenho aqui uma composição de macro-regiões no Brasil, por exemplo, da última eleição para cá, a região centro-oeste, nordeste e sul, ela aumentou 457.678 eleitores. Então, o número de eleitores cresceu da última eleição para cá. E um dado interessante é que, justamente aquilo que foi colocado já durante essa cobertura que a Rural e 96 está fazendo durante o dia, já desde cedo, né? Que pessoas na faixa etária acima de 70 anos que não tem mais obrigação legal de fazer, de participar do pleito eleitoral, este ano voltaram. Né? Então, nós temos aí um acréscimo bastante significativo. Na verdade, sim, são 3,97%, quase 4% de pessoas engrossando, né, encorpando aí essa volumetria no sentido de pessoas que participam do pleito eleitoral.
2: Muito bem, agora são 15 horas e mais 26 minutos e a temperatura 24 graus. Legal de hoje, né, Vilas Boas? A gente acompanhou a semana inteira a previsão do tempo, Ederson. E a previsão era de muita chuva, temporal, tinha até previsão de granizo para esse domingo. E havia uma preocupação da Justiça Eleitoral de que esse poderia ser um obstáculo, né, para a votação, para o transcorrer normal da votação. Nós não tivemos até então, até agora, a não ser de madrugada, né? Uma situação assim de chuva mais forte, mas durante o dia, durante a votação, até agora, tudo tranquilo em relação às questões meteorológicas, né?
4: É, a princípio sim. Até eu tava ouvindo o boletim do Serginho antes, teve uma questão aí de aqui na região por causa da falta de energia, mas é que acabou não acarretando nenhum problema na votação. Claro que tem a nível nacional, daqui a pouco o Lucas Williger, que tá com a gente também, pode trazer alguma curiosidade. Eu percebi que em outras regiões, como São Paulo e outros locais, o Paraná, né, foi citado Paraná, aqui Paraná. Agora há pouco, teve problemas, mas daqui a pouco o Lucas pode trazer essa informação. Eu tava acompanhando aqui na nossa rede social e também no nosso grupo aqui, Paulo, uma curiosidade que se tem sobre a questão dos estacionamentos, e a gente teve em frente aos cartórios, mas aí surge uma outra dúvida, porque aos domingos a gente sabe que tem a ciclofaixa, ela é liberada para estacionamentos, ou liberada para o ciclista, não pode estacionar. Não é o que está acontecendo hoje, a gente percebe que muitos locais onde não deveria ter carro estacionado tem. Aí me surgiu aquela dúvida, e o Serginho daqui a pouco pode pedir para, né, conversar com alguém do trânsito sobre isso. Da questão se hoje, e aí hoje talvez é um dia excepcional por causa da eleição, e quando tem isso, quando é feriado ou quando é necessário for estacionar, o Departamento de Trânsito libera esse estacionamento. Não sei se é o caso hoje. Mas, e aí a dúvida que o Serginho pode tirar. Mas em relação a isso, Jean, Laércio e Paulo, não quero ser azia aqui, eu estava observando, por exemplo, em frente ao José Pissetti também tem os cones, que consequentemente não poderiam estacionar e ter os cones. Aquela questão dos 100 metros em frente aos locais de votação. Perfeito. E hoje pela manhã eu percebi, e não foi só ali, eu percebi em frente ao Colégio Olavo também, que as pessoas vão lá, arredam o cone pro lado, estacionam o carro e vão votar.
2: Que coisa, né?
4: Não, eu digo assim, é a consciência, e aí depois a gente, eu tô dizendo, não quero ser azia aqui e levantar um debate quanto a isso, eu só tô usando como curiosidade. E a gente fala assim, porque esse candidato é isso, aquele candidato é aquilo, mas tá começando com nós, né? Nós estamos errando, e aí o princípio de tudo somos nós. Então a gente não tem nenhuma moral daqui a pouco falar mal de um candidato se nós vamos lá, arredamos o cone para não conseguir caminhar 100 metros, 200 metros para ir votar. Óbvio, e aí existem exceções, e aí existe, a gente tem que ser maleável. Se tivesse chovendo, eu acho que aí a gente tem que ter o bom senso. Daqui a pouco você é um idoso, uma pessoa que tem problema de locomoção. Perfeito.
0: Não, mas tem problema. Mas aí o espaço que foi reservado já foi reservado, pensando nessa.
4: Mas aí sai um rapaz que tem toda a saúde do carro, fecha o carro
1: e vai. Um pouco do costume, Concórdia, apesar de ser uma cidade que cresceu, ainda é uma cidade que tem algumas coisas, algumas características, algum comportamento, cidade pequena. Concórdia tem pavor de estacionar, eu digo na média, o cidadão concordiense estacionar longe de onde ele quer ir. Ele tem que preferir estacionar na porta, se ele vai comprar alguma coisa e tá valendo as eleições, né? É pouco meio a mentalidade de quem viveu sobre uma cidade que não é muito grande, porque é muito normal em cidades maiores e principalmente fora do país, haver uma restrição à circulação de carros, né? Tu não pode parar em qualquer lugar, não pode em todo lugar. Perfeito. E a gente tá acostumado com isso. E no dia da eleição não é diferente, né, vida? O pessoal vê um cone e vai pensar, não, eu quero estacionar na frente. Estacionar
2: exatamente. E às vezes tem uma quadra de diferença, né? Alguns metros.
4: Isso, assim, ó, usando exemplo, não fazendo comparações, a gente vê isso na frente das escolas todos os dias, né? Escolas, CMEIs, em que os pais podem 50 metros para lá estacionar o carro e vir caminhando. É o que eu falei um dia aqui. No caso da escola, o pai pode ir lá pegar o filho, e esse talvez seja o tempo, nesses 100 metros, ele pedir pro filho, como é que foi? A aula tava boa hoje? Porque às vezes é tão no automático que você coloca a criança na cadeira, já teve casos que a pessoa pensou que tinha colocado a criança na cadeira, tinha a criança na escola e foi embora, chegou em casa, não via a criança. Mas é aquele trajeto que tu conversa com a criança, interage, porque hoje é tão automático, você bota a criança na cadeira, você se manda, chega em casa, entre aspas, descarrega a criança e sai fazer alguma coisa e deixa a criança sem tu ter o contato com ela, né?
0: São hábitos, né? São hábitos da sociedade, precisa ser revisto aí.
2: Lembrando que a nossa cobertura é ao vivo pela Rádio Rural 93.7 e também pelo Facebook e YouTube da Rádio Rural. Um abraço ao pessoal da Seretel aqui, ao Vitor e ao Gui, que estão fazendo esse trabalho todo, né? Que grande trabalho, aliás, um trabalho formidável de toda a nossa equipe. Depois eu vou comentar um pouco mais, porque realmente cada profissional se dedicando, se dando o máximo para que a gente consiga levar um trabalho à altura daquilo que a Rádio Rural historicamente oferece para o seu público, que esse público merece muito pela história de proximidade que tem com a nossa emissora, com a nossa comunidade. Vamos lá, Serginho Priman trazendo mais informações. É com você, Sérgio.
5: Um balanço que a gente pode fazer, meu amigo Laércio, Edras Filas Boas e também Paulo Gonçalves, aqui do Cartório Eleitoral, que tivemos uma eleição que no início deu bastante trabalho para o pessoal que organiza as eleições. Pessoal aí da nona e também da 90ª zona eleitoral. Por quê? Por causa da chuva forte, o vendaval de na noite passada, durante a madrugada, que causou alguns transtornos. Em Caroveira e Irani, tivemos queda de energia elétrica, a Celesc teve que trabalhar bastante durante a manhã de hoje para recuperar, então, os locais que foram atingidos. Eu vou conversar agora com o Eduardo, que é o chefe do cartório eleitoral de Concórdia, da 90ª zona eleitoral, e ele está falando sobre isso, que desde a parte da manhã, muitos locais que estavam com problemas de falta de energia elétrica, a votação foi normal. Por quê? Porque cada urna tem uma bateria. E esta bateria tem 12 horas de duração. Isso facilitou e ajudou e muito o trabalho que foi realizado, portanto, pela Justiça Eleitoral. Vamos ouvir então o que diz o chefe da 90ª Zona Eleitoral com relação a esses casos aqui.
6: Bom, inicialmente foi um pouco conturbado, né, como a maioria das zonas eleitorais dos nossos colegas, em função daquela forte chuva e vento que deu essa madrugada, né? Tivemos algumas intercorrências em dois municípios da nossa zona que tiveram falta de energia e um deles ainda continua. Lindóia do Sul, ainda temos dois pontos que ainda está sem energia, que é Sertãozinho e Lajeado dos Pinheiros. Mas a Celesc já foi prontamente acionada e está tentando resolver o problema. A votação continua normal porque a urna tem uma bateria interna com uma carga de útil em torno de 10, 12 horas, né? Então a gente está esperançoso que até lá volte o restabelecimento. O Irani, que faltou em Caroveira, já foi restabelecido e está tudo normal.
5: Esse trabalho que está sendo realizado agora, Eduardo, com relação a esse restabelecimento de energia elétrica, aí, não tem prejudicado a eleição, é isso? A votação segue normalmente, é isso, né?
6: Isso, não tem problema nenhum, porque a urna, como eu disse, tem uma expectativa de funcionamento em torno de 12 horas com essa bateria interna. E também tem, digamos assim, numa eventualidade de não voltar, temos técnicos em cada cidade dessas cidades das que compõem a 90ª zona, que também tem duas baterias externas que eles podem repor no caso crítico. Então não há nenhuma preocupação, com a votação continua normal, só a gente está tentando fazer esse restabelecimento com a Celesc.
5: Aqui em Concórdia, também algum problema com relação à falta de energia, algo nesse sentido?
6: Aqui teve alguns pontos da nona zona, se não me engano, São Luís, alguma coisa teve, porque, como eu disse, o vendaval foi terrível, né? Foi uma coisa muito forte mesmo, né? E abrangeu vários pontos mais no interior.
5: Muito, muito obrigado, Eduardo. Obrigado pelas informações. Bom, a gente volta daqui a pouco do Cartório Eleitoral para fazer um balanço final, né? Porque aqui a situação é o seguinte: a partir das 5 horas da tarde começam a chegar, então, as urnas, né? As chamadas urnas, disquete, que não é mais disquete, né? Eu falo disquete, mas não é mais disquete, não. São pendrives, né? Que trazem as votações das urnas, né? E esse trabalho é feito por equipes de motoboys que vão até os locais e trazem até aqui o Cartório Eleitoral. E daqui é colocado, então, numa central e é enviada para o TRE em Florianópolis. Daqui a pouco eu volto com mais notícias, rapaziada.
2: Olha, 15 horas e mais 36 minutos. 15 horas e 36 minutos. É domingo de eleição. Muito obrigado a você que está acompanhando a Rádio Rural neste domingo. Muito obrigado mesmo pela sua audiência, hein? E agradecer aos nossos profissionais, né, Vilas Boas? Eu acompanhava hoje pela manhã a dedicação de cada profissional em cada sessão eleitoral, nas redes sociais, todo mundo fazendo o máximo, porque quem é de rádio, e o Jean citou muito bem isso aqui agora, né? O Ederson também e o Laércio também. Quem é de rádio sabe a importância que tem a cobertura de uma eleição. E as pessoas, elas acabam também fazendo, né? Criando uma expectativa muito forte de uma cobertura, de saber os números, de identificar como é que vai ser a performance do seu candidato. Então, é um momento em que o rádio exerce um papel até de protagonista em alguns momentos, porque ele leva a informação com muito mais instantaneidade. O Alemão Gordo está chegando agora com informações para a gente. É com você, Alemão.
7: Boa tarde, tudo bem? Volto a falar aqui da Escola Básica Municipal de José Pissetti, no bairro Guilherme Reich, onde nós temos aí 9 sessões, né, com 3.171 eleitores. Em sua grande maioria, pessoal, pela manhã votou um pouco mais, né, mais pessoas votaram pela manhã, mais da metade votaram aí até 1 da tarde. Então, muita gente já votou. E agora as filas estão mais baixas, está mais calmo aqui o movimento na Escola Básica Municipal de José Pissetti, no Guilherme Reich. Fila de 5 pessoas, 6, 8 em cada sessão, está mais tranquilo. De manhã já teve um momento com filas longas, mas nesse momento está mais tranquilo a eleição aqui no Guilherme Reich. As urnas estão recebendo eleitores, então, até às 5 da tarde. Então, se você está ouvindo a Rural, ainda não votou, você precisa vir para o José Pissetti, então, venha para cá, faça aí, exerça aí o seu direito de voto. Rural e 96, na cobertura das eleições para hidrodistribuidora do Colégio José Pissetti, repórter Alemão Gordo.
2: É mais um importante colégio eleitoral, José Pissetti, lá no bairro Guilherme Reich. 15h38, agora estamos com você em mais uma grande cobertura aqui. Laércio Grigolo, Gia Vilas Boas, Ederson Carpegiani Vilas Boas e, claro, todo o nosso time dando suporte nas principais sessões eleitorais. Agora é a vez de Luiz Longini.
8: Boa tarde, amigos da Rádio Rural. Eleições 2026 é aqui na Rural. Eu falo direto aqui da Escola de Educação Básica Vidal Ramos. Faltando menos de 2 horas para o fechamento das sessões eleitorais, estou aqui com a Alzimara Freitag, administradora do prédio, uma das diretoras da escola. Alzimara, hoje durante o dia, tudo tranquilo, são 9 sessões eleitorais aqui na Escola Vidal, 2.537 eleitores. Tudo na tranquilidade hoje durante o dia, né?
9: Sim, boa tarde a todos, tudo bem? Então, Longini, tudo tranquilo por aqui, hora movimenta um pouco mais, hora mais calmo. Nós procuramos assim atender o melhor possível quando os eleitores entram. Nós estamos em 4 pessoas aqui na recepção para fazer esse trabalho de localização da sala, sessão. Quem não traz o título, a gente procura via cartório, já eles respondem também a gente com a máxima rapidez possível, para que não dê tanta fila, né, e a pessoa consiga exercer seu direito ao voto e já retornar para casa. No mais, está tudo transcorrendo dentro da normalidade aqui.
8: Eu passei agora há pouco pelas sessões eleitorais aqui, conversei com os mesários, boa parte dos eleitores já passaram aqui na Escola Vidal, lembrando que a votação vai até às 17 horas, se por eventualidade tiver alguém na fila, vai poder exercer o seu voto, né? E o que chama atenção aqui foi a fluidez mesmo, né? Não teve filas significativas, né? Os eleitores, menos de 1 minuto, conseguiram depositar os votos aí para os 6 candidatos, né? Então foi muito bacana aqui a eleição transcorrendo na sua maior normalidade. Faltando então menos de 2 horas, eu falo aqui do Colégio da Escola de Educação Básica Vidal Ramos Júnior, onde 2.537 eleitores vão passar por aqui em 9 sessões eleitorais. 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
2: 15h40, você ligado aqui na cobertura da Rádio Rural, hein? 1 minuto e 20 para terminar a eleição em todo o país. Às 17 horas termina a eleição.
4: 1h20.
2: É, 1h20 para terminar a eleição. Bom, já estaremos em cima.
4: Assustado, olhei pro relógio.
2: Já estaremos em cima do laço aqui.
4: Meu Deus. Vamos ver se já é 5 horas.
2: É, mas falta pouco. 1h19. 1h19 para terminar a eleição.
4: Paulo tá ansioso para ler boletim de urna, então.
2: Por isso já estou acompanhando aqui, Vilas Boas. Já tem aqui a nossa tela da apuração paralela. É, principalmente daqueles nomes que a gente vai focar nesse primeiro momento da nossa cobertura, que, como eu disse, são nomes aqui da região, mas para presidente, por exemplo, a gente sabe dessa polarização, Lula e Flávio Bolsonaro, os dois estão polarizando essa disputa. Para o Senado também tem três nomes muito fortes, mas tem um quarto que poderia também chegar com força nessa reta final. Enfim, e claro, os candidatos a deputado estadual e federal que representam o Alto Uruguai de Santa Catarina. Nós falávamos aqui fora do ar e acho que é um assunto importante, um debate importante, e ficou muito claro isso em mais uma eleição, e não é a primeira eleição que isso fica muito claro, de muitos candidatos de fora, Jean, Ederson e Laércio, que vêm para cá também fazer suas campanhas. Um mais, outros menos estruturados, mas são muitos nomes, e depois a gente vê na votação como esses nomes, eles também vão fazendo seus votos aqui. Uns fazem 10, talvez um faça um, mas tem gente que faz mais de 1000 votos. Enfim, também é, Jean Vilas Boas, você que introduziu esse tema, um desafio para os candidatos locais, né?
1: Sim. É, primeiro que é totalmente válido, né? Não existe claro, território. Não, cada um pode fazer campanha onde quiser. Mas me chama a atenção porque os candidatos, geralmente, eles focam a campanha em alguns lugares por uma questão estrutural e de dinheiro. Quer dizer, fazer campanha custa dinheiro. Então, não tem muito sentido se você não vê um espaço em um município, por exemplo, o Massoco ou o Sareta irem para Florianópolis, ficar lá no centro de Florianópolis distribuindo santinho. Não tem muito sentido, porque a chance desse trabalho ter resultado não é muito grande, ou é quase inexistente. O mesmo vale para candidatos de fora, que são conhecidos aqui. E nessa campanha me chamou a atenção que eu vi, não um trabalho super intenso, mas eu vi trabalho de outros candidatos que não são conhecidos aqui, fazendo esse trabalho de rua, com propaganda, com distribuição de santinho, o que eu não via em outras campanhas. Esses candidatos certamente deve ter identificado uma possibilidade de conseguirem alguma coisa aqui em Concórdia, senão não estariam. Mas, logicamente, que a decisão é do eleitor, né?
0: É do eleitor, é. É, e a gente tem visto isso, eu mesmo presenciei durante aí o processo todo de campanha, né, na nossa praça aqui, nomes estranhos, bastante estranhos, né? Fazendo aí, abordando a população, né? Entregando o santinho. E claro, tem todo o direito, estamos aí, né, no livre-arbítrio, a democracia permite, né? Mas é aquela história, você tem que ser, nesse momento, eu acho que se você tiver uma estratégia muito bem feita para a sua campanha, você tem que ser eficaz e você tem que ser eficiente, né? Que se eu fosse um arqueiro, eu eficaz é acertar o alvo, eficiente com menos flecha possível, para me sobrar mais munição. Na mesma lógica, eles devem. Tudo custa dinheiro, tudo é muito caro nas eleições, embora a gente saiba aí que utiliza o fundo eleitoral, né? E que é dinheiro público. E, enfim, eu vou acertar o alvo no sentido de conquistar de fato, ser eficaz na conquista de votos de fato, gastando o menos dinheiro possível. Agora, pode ser que tenha alguma estratégia já por fora que a gente não tenha percebido, né? Mas que teve.
4: Até nesse candidato em questão, não vamos citar nomes, até porque não pode ir. Mas esse candidato em questão, que o Jean citou aqui fora do ar, ele é um candidato, como dizia, não tem força aqui. Mas pelo que a gente sabe, a gente vê algumas pesquisas, enfim, eu acho que ele até vai se eleger. Ele é forte naquela região, se não me engano, de Joinville, Jaraguá do Sul, esse candidato. Mas claro, como disse o Jean, vem buscar, quem sabe buscando um votinho aqui, um votinho ali, alguma coisinha ali para agregar depois no valor final. É aquele tipo de candidato, e aí não quero fazer, menosprezar e colocar um adjetivo em cima, mas é aquilo que o pessoal usa muito, aquele termo aventureiro, né? Claro, muitos não conhecem ele, é conhecido em outra região, mas aventureiro no sentido aqui, né? Ah, é aquele cara aventureiro que vem aqui, né? Nunca apareceu aqui e vem buscar um voto. Mas é um argumento que cada candidato pode fazer. Assim como os daqui vão buscar algum votinho lá, os outros de lá vêm buscar voto
1: dúvida,
4: aqui, né?
1: Não tenho dúvida.
0: Sempre existiu, né, Vidão, o candidato da corporação. Então, daqui a pouco, candidatos ligados à educação, ligados à Casam, ligados a forças militares, forças de segurança. Isso aí sempre existiu. Esses candidatos têm alguma penetração em todo o estado, de certa maneira. Às vezes dá certo, às vezes não dá. Mas o que me chama a atenção é que esses candidatos corporativistas, eles geralmente trabalham nas corporações e não tanto no trabalho de rua. Eles vêm aqui, fazem a reunião, ou fazem os contatos com quem está dentro, digamos, ali da área de atuação deles. E nesse ano houve esse trabalho de rua também. Mas, enfim, como eu já disse, eles devem ter visto esses candidatos que havia algum espaço, né? Porque, por mais dinheiro que se tenha, né, Laércio? Mas sempre há uma limitação, digamos, de tempo e de pessoas.
1: Certamente ninguém, por mais dinheiro que consiga, não vai conseguir trabalhar no estado inteiro. Porque isso custaria, seria muito ineficaz também, né? É. Então, para colocar alguém na rua trabalhando, é preciso ter visto um espaço dentro da campanha. Então, talvez esse espaço para um candidato seja, sei lá, 50 votos, 100 votos, para outros pode ser mais.
2: Sim.
1: Mas certamente esse candidato visualizou, olha, eu posso fazer X número de votos lá em Concórdia se eu fizer um trabalho.
4: Aproveitando a situação, assim, na opinião dos companheiros aqui de sala, vocês perceberam uma falta de perspectivas, uma falta de interesse da população em geral nas eleições, no processo de campanha nesse ano?
2: Olha, eu acredito que tem pessoas que realmente estão, né, avessas a falar sobre eleições, sempre tem, né? Mas pelo que a gente conversou nas ruas, e principalmente agora, que começa a chegar um momento decisivo, tem muita gente bastante interessada, Ontem eu fui a um restaurante, Jean, e eu falei sobre o rádio, né? Como é importante, assim como todos os demais veículos são importantes, mas um empresário que eu nem conhecia falou assim, olha, poxa, eu acompanho a Rádio Rural já há muito tempo, há mais de 40 anos, eu sei que o rádio, ele vai se reinventando, ele vai se ressignificando, e a Rural consegue manter esse seu trabalho, e querendo saber como é que ia ser a cobertura, enfim, interessado e pedindo como é que ia ser a divulgação, a apuração paralela. Então eu percebo assim que, principalmente agora, nesse domingo, ou na semana da eleição, o nível de atenção, ele acabou sendo muito maior, né? Muito mais robusto. Mas é claro que algumas pessoas acabam não tendo também esse interesse tão forte nas eleições, justamente porque também muitas pessoas, muitos brasileiros, têm uma história de frustração quando se fala em política, quando se fala em gestão do país, ou gestão de um estado, ou de um município.
1: Eu acho que o interesse cresceu, mas o debate diminuiu. Eu tenho quase certeza que as pessoas estão mais ligadas na eleição, por tudo que aconteceu, pelos últimos anos, pelo grande choque de ideias, ou choque aí de entendimentos de mundo que aconteceu, mas o espaço para o debate diminuiu. Porque os posicionamentos muito radicais, e a gente viu vários no decorrer dos últimos anos, levaram o eleitor médio ou o cidadão médio a dizer o seguinte, eu não quero entrar nessa. Não vou discutir com meu vizinho, não vou deixar meu amigo de lado, então vou evitar esse assunto porque eu não quero saber de confusão. Isso é bom ou é ruim? É difícil a gente ter uma posição definitiva. Eu acho que a eleição, especialmente para presidente, e também a local, ela se focou muito, muito em você é isso, você é aquilo, você errou aqui, você errou lá.
2: Me parece ruim nesse aspecto.
1: E não se discutiu exatamente quais são as ideias. Eu, por exemplo, eu sei o que os candidatos querem fazer, tá? Eles estão passando quase incólumes aí em respostas a questões interessantes. E isso é meio fruto desse momento em que o interesse subiu, mas o debate diminuiu.
4: Eu vejo muito assim,
1: muito, desculpa, pobre, Paulo, né? Muito pobre as propostas.
4: Eu vejo muito assim, ó, e o Paulo é testemunha disso. Às vezes a gente lê uma notícia sobre alguma coisa, o cara manda uma mensagem ali no WhatsApp da rádio, não, porque essa rádio é isso. Aí tu lê uma informação do outro lado, aí o outro te manda, não, porque essa rádio é muito aquilo. Eu vejo muito, que nem o Jean disse, às vezes o pensamento muito pobre também das pessoas, né? Aí eu não posso usar uma roupa de uma cor porque eu sou daquele... Né? Eu vou dizer assim, ó, eu torço para um time e gosto de usar uma roupa, eu gosto de usar uma cor que eu acho bonita...
1: Do outro.
4: Do adversário. Isso é verdade, tô falando sério. E eu gosto da cor, eu gosto de uma camisa, né? Não vou ficar falando de times aqui, mas enfim, é muito... o cara te olha assim, puta, mas tu é não sei o quê, desculpa o palavrão, né? Perdão do palavrão. Mas, gente, é muito isso. Eu acho que as pessoas fazem muito pré-julgamento das pessoas, talvez numa forma de você falar, de uma forma de se vestir. Quando a gente tem que ter uma noção, tipo assim, um pensamento e tentar mudar, né, as coisas. Eu digo assim, se eu sou uma pessoa um pouco mais radical aqui, às vezes no meu trabalho, vou mudar, vou tentar botar a consciência, mudar um pouco isso. E assim as pessoas têm que ser. Aquilo que eu falei agora há pouco, estacionamento, né? As pessoas erram numa coisa simples, cara, sabe? E não mudando assim o raciocínio, mas eu digo assim, a gente pensa muito, não em nós, pensa no outro, mas da forma, digamos assim, de denegrir a imagem da outra pessoa. Pô, sabe, eu sou Eu torço para um time, mas estou usando uma cor diferente. E o cara fica fazendo pré-julgamento da minha pessoa porque estou usando uma cor diferente daquela que eu, né, que costumeiramente eu uso. Então, muito nesse sentido, entendeu? É chato isso, cara. Eu acho chato isso aí. Eu fiz isso e eu fiquei pé da vida com o Paulo. Eu dei uma notícia aqui no ar, o cara já mandou uma mensagem aqui e disse assim: ah, porque vocês são isso, porque não sei o quê, vocês são aquilo.
1: Mas e por que você ficou pé com o Paulo?
2: Comigo? Não,
4: eu digo, caramba, cara.
2: São bastidores, viu, Jean?
0: Bastidores. Não, mas eu queria só reforçar aquilo.
4: Nesse sentido, eu embolei aqui o pensamento, mas exatamente citando isso. As pessoas estão fazendo muito pré-julgamento hoje em dia.
0: Pré-julgamento.
4: Em vez de pensar na coisa simples, andar.
0: E os meios de comunicação são sempre visados em relação a isso, né? Quando se trata aí de uma polarização, a coisa fica pior ainda. Eu queria só reforçar aquilo que o Jean falou, né? No sentido de que houve pouco debate e a pobreza nas propostas para a população, né? Nas propostas efetivas de trabalho. Eu estava fazendo um comentário outro dia. Os candidatos, quando eleitos, eles passam a ser funcionários públicos e não são funcionários públicos mal pagos, não. O salário deles é um bom salário, não quero entrar nesse mérito também, mas assim, poxa, traz propostas melhores para a população, né? E o que nós vimos nesse ano, especificamente nesse pleito, muito mais do que em outros, claro, né? Excessivamente, é a ausência nos debates. Não vou debater se o adversário for, eu não vou, ou se o adversário for, eu vou, e só se ele for, eu vou, e enfim, por N problemas que não vem ao caso aqui agora, as pessoas faltando ao debate, perdendo a oportunidade e tirando a oportunidade da população, do eleitor, perceber se existe uma proposta concreta, se existe uma proposta de fato, se existe uma proposta nova, principalmente proposta nova, porque ao longo desses anos todos a gente vem acompanhando uma repetição de propostas, ora, candidatos se reelegendo e propondo acabar, por exemplo, com as filas na saúde. Poxa, mas se você passou 4 anos lá, por que que você não acabou com a fila da saúde, né? Então, essa falta de proximidade dos candidatos com o eleitor é que fez com que houvesse essa pobreza de propostas mais concretas, mais efetivas, propostas reais, propostas para melhoria da qualidade de vida da população. Melhoria em setores que são historicamente problemáticos. Isso eu não vi, pelo menos.
2: É verdade. Agora, 15h54, cobertura da Rádio Rural para Carboniveco, Chiarello Energia Solar, Britax, Hora Única e Concórdia, Atalaia Monitoramento, médicos oftalmologistas do COSC, Dr. Erasmo Lima Filho e doutora Renata Moura, Hidrodistribuidora. Obrigado a você que nos acompanha pelo YouTube da Rádio Rural, pelo Facebook. Vamos agora chamar alguns repórteres, né? Nós temos alguns para chamar, começando com o Rafael Martini.
10: Muito bem, retornando aqui do Colégio Unoesc, aqui em Concórdia, onde tem mais de 1.810 eleitores aptos a votar. E o que chama atenção na tarde deste domingo é um casal de idosos aqui que está exercendo o seu direito ao voto, que serve de exemplo, claro, para os demais, para exercer a voto à cidadania. Estou aqui com a senhora Assunta Ebert, Sonta Ebert Biondo, de 84 anos. Dona Assunta, qual a mensagem que você tem aí, mesmo não tendo mais a idade obrigatória, está exercendo o direito ao voto?
11: Olha, eu desde criança fui acompanhada pelo pai, educada pelo pai, que no dia da eleição a gente tendo idade tinha que votar, né? Então eu não perdi nenhum ano, eu estou com 84, né? Eu já passei vários prefeitos, ganhei, perdi vereadores, assim, para governador, para presidente da república, mas assim eu digo assim, que os jovens, principalmente os jovens que não vêm votar, eu não voto porque eu não tenho nem idade, eu tenho título, mas não tenho idade, não tenho 21 anos. E os idosos que não querem mais votar, eles não sabem que isso para nós é um documento votar. Votar, né? E que sirva de exemplo para as pessoas que são mais novas, como eu tenho um neto fazendo faculdade de medicina em Curitiba. Ah, ele está se formando ano que vem, com 24 anos, e que sirva de exemplo para ele. E para a Maria Alice, que é a neta que não está na faculdade ainda, mas que vai entrar na faculdade, a prima dele, ela também vai tentar a faculdade ano que vem. Então, assim, ele foi estudioso, foi bem educado, e ele conseguiu pela educação dos pais, dos avós e dos antepassados, ele conseguiu passar sem professores ensinar para ele. Ele passou na primeira, ele passou na federal sem ajuda de ninguém. Ele sozinho, ele passou. Então, assim, eu me sinto orgulhosa. E votem, pessoal, votem. E peço de novo, quem não veio, venha. Bota uma calça comprida e uma blusa e venha.
10: Tá certo, obrigado. Essa é a dona Assunta. E eu sou tranquilo também, 86 anos. Exerceu o direito ao voto. E o senhor está feliz por ter cumprido hoje esse direito?
12: Estou cumprindo o direito da democracia e assim por diante.
10: Tá certo, então. Muito obrigado, casal de idosos aqui do Dona Assunto e o seu tranquilo aqui do Colégio Unoesc. Mais informações, a qualquer momento a gente pode intervir na nossa programação Rural em 96, na cobertura das eleições do Colégio Unoesc, repórter Rafael Martini.
2: 15h57, a hora certa, Carboniveco Canesso com a gente, Chiarello Energia Solar, Britax, Hora Única e Concórdia, Atalaia Monitoramento, médicos oftalmologistas do COSC, Dr. Erasmo Lima Filho e doutora Renata Moura, Hidrodistribuidora. Agora vamos trazer o Lucas Lazarim.
13: Seguimos acompanhando e a votação segue tranquila neste domingo nas 5 sessões instaladas no Colégio Caique. O movimento de eleitores acontece dentro da normalidade, sem grandes filas ou transtornos. Os eleitores estão conseguindo acessar suas respectivas sessões e realizar a votação normalmente. Algumas das sessões um pouco mais demorado e outras menos. A equipe de apoio permanece no local para orientar e auxiliar os eleitores. Até o momento, o clima é de tranquilidade e organização no colégio. O fluxo de pessoas segue constante durante o período da votação até às 17 horas. Não foram registradas ocorrências de maior gravidade no local, apenas uma das sessões apresentou um problema em uma tomada. A situação está sendo acompanhada pela equipe responsável, enquanto as demais sessões seguem normalmente. Rural em 96, na cobertura das eleições, diretamente do Colégio Caique, repórter Lucas Lazarim.
2: 15h58, agora há pouco, o Vilas Boas, aqui o Ederson Vilas Boas, levantou o tema estacionamento agora neste domingo de eleição. E o Serginho Prima vai falar sobre esse assunto agora. Mais informações.
14: Pessoal,
2: aí,
14: estamos
2: Serginho.
14: De volta aqui no cartório eleitoral. Eu estou aqui com o Major Clamir Rony, da Polícia Militar de Concórdia. Esclareceu algumas coisas, né? Uma delas é com relação ao estacionamento, que nós estamos até comentando agora há pouco, ouviu vocês comentando aí no ar, né? É com relação ao estacionamento das faixas de ciclistas que temos no centro da cidade. Houve um acordo e um pedido da Justiça Eleitoral em alguns pontos, né, comandante? Por isso que houve essa liberação em alguns locais, não é mesmo? Boa tarde.
15: Boa tarde, Serginho. Boa tarde a todos os ouvintes. Exatamente, Serginho. Teve uma solicitação da Justiça Eleitoral, né? Cito um exemplo na frente do Colégio Deodoro, né? Foi isolado uma parte do estacionamento ali, justamente na frente do colégio, né? Então, essa parte aí fica reservada, né, para pessoas idosas, pessoas com deficiência, pessoas com dificuldade de locomoção, justamente para pararem ali, né, estacionarem. Os cones estão ali, mas está à disposição, né, das pessoas que tiverem qualquer tipo de dificuldade de locomoção, né, para adentrarem ao colégio. E já do outro lado da rua, que nós temos a ciclofaixa, aí nós estamos hoje deixando, né, com que as pessoas usem, até porque para exercer o

0: funcionando hoje.
1: Os outros locais, como é que fica a estação?
0: Os outros locais a gente está orientando para que não estacione, né? Nesses locais em específico, que são na proximidade de locais de votação.
1: Fora isso, tranquila a eleição até agora?
0: Fora

0: de festa que evitem abusos, né? A gente sabe que de um lado ou de outro que vencer a eleição vai ter os festejos, né? Evitem provocações, evitem qualquer tipo de infração de trânsito, pessoas penduradas no veículo, nas partes externas. Então, ajam com prudência, né, nesse momento, para que não haja também responsabilizações nesse sentido.
1: Major, obrigado pela presença aqui conosco. E é claro, a gente está sempre à disposição dos amigos.
0: Eu que agradeço, né? Um bom dia, um bom domingo a todos.
1: Tá aí, portanto, pessoal, conversando então com o Major Rony, explicando então com relação à questão em torno do estacionamento. Alguns pontos a polícia deixou esse local ser estacionamento nas faixas da ciclofaixa, né? Mas outros pontos tem que o pessoal estacionando, eles estão apenas orientando. Não a multa, tá? O pessoal não está multando, apenas orientando, até porque é um dia de eleição e tem que ter esse bom senso nesse momento, até a pedido do Tribunal Eleitoral, ok? Era essa a informação, meus amigos.
2: Olha, 16 horas e mais um minuto. Quero voltar àquele tema dos candidatos que buscam votos em outras regiões, que vieram aqui de uma forma bastante intensa. E lembrando que os candidatos daqui também fazem isso, né? Isso é uma prática, não é um expediente que não pode fazer, ou seja, que está contra as regras. Não, de maneira alguma, é perfeitamente aceitável dentro de uma proposta, dentro de uma estrutura e dentro de um planejamento de cada candidato. Mas os três candidatos a deputado estadual aqui da região, eu diria que são nomes estadualizados. Uns mais, outros menos. O Sareta talvez seja o mais estadualizado de todos, porque vem de um acúmulo de vários mandatos já na Assembleia Legislativa e já foi presidente da Lesc também.
3: E tem o trabalho da saúde que ele tem feito nos últimos anos, que ajuda a fazer essa pulverização aí de votos.
2: Que ajuda. E aí tem o nome mais recente da política local, digamos assim, em termos de representatividade, depois que saiu o Sopelsa, quem preencheu essa lacuna foi o Edilson Massoco. E também hoje já passou a ser um nome mais estadualizado, porque já foi líder do governo na Assembleia. E além disso também, a gente sabe que o trabalho do Massoco é garantir votos aqui no Alto Uruguai, mas também ele está buscando votos fora, e tanto que ele tem um planejamento, um trabalho estratégico em outras regiões já há muito tempo, desde o início da campanha eleitoral. E o Rogério Pacheco, do PSD, é um nome que aos poucos vem se estadualizando, foi prefeito de Concórdia, teve, na época em que estava no PSDB, uma aparição muito grande, porque dos prefeitos do PSDB, na época, ele foi o que mais teve notoriedade, digamos assim, né? Mas os três, claro, o Rogério Pacheco talvez seja dos três o menos estadualizado, digamos assim. Queria que vocês comentassem sobre isso. Os nossos candidatos também têm em suas estratégias a busca de votos em outras regiões, até porque o Alto Uruguai seria insuficiente para que eles buscassem uma ideia de eleição.
3: O que me chama a atenção, Paulo, que eu comentei antes, assim, é plenamente normal, todos os candidatos buscam e quase todo mundo tem voto quase em todo lugar. Mas, como eu já disse, o investimento em cada lugar, ele depende de um apoio local. Então, os candidatos daqui, geralmente, quando saem, pelo menos na conversa que tive com eles, sempre há, tem um vereador que me apoia em tal lugar, tem um prefeito que me apoia, tem uma liderança assim, o assado, tem um acordo com o partido aqui, o partido acolá. Então, é possível que esses candidatos que querem fazer campanha aqui também tenham tido esse tipo de acordo com lideranças locais para vir para cá, porque só numa circunstância dessa forma é que vale a pena você investir em outros locais além da tua base, da tua região, né?
4: Aquela estratégia que a gente comentou antes, né, que desconhecemos, mas que só isso justificaria, né, essa busca aí tão longe do seu território natural, né, de origem. Mas eu acho que a estratégia é válida, não tenha dúvida nenhuma, né? O que vai garantir, de fato, que nós tenhamos a nossa representatividade é o voto consciente, é a consciência do eleitor em estar priorizando os candidatos que têm a sua história aqui, que têm esse registro histórico, essa participação mais efetiva, buscando os recursos e destinando os recursos aqui para a sua região, né? Eu acho que é nesse sentido que vale a pena a gente destacar o trabalho de cada um e enaltecer o trabalho, claro, de quem também vai além das fronteiras aí.
2: Exatamente. E lembrando que, até posso citar o nome, a Ana Campagnolo, ela foi a deputada mais votada nas últimas eleições e ela tem uma ideia muito forte de

0: pulverização, tanto que foi a mais votada. Não sei como é que vai ser agora, se ela vai conseguir manter tantos votos quanto fez na última eleição, se ela vai conseguir tantos votos nessa eleição agora.
1: Falando em fronteiras, Paulo, e aí eu, deixa eu aproveitar aqui, e aí a gente tem essa nossa transmissão não só no rádio, mas no vídeo, né? Isso é importante destacar. Para quem está em casa e quiser nos acompanhar nas redes sociais também, no YouTube, por exemplo, como o meu amigo, o Garda, ele está lá em Umuarama, no Paraná. Ele está em Umuarama, no Paraná. Estamos acompanhando. Até ele brincou agora há pouco aquela questão de estar usando a camisa azul, né? Ele brincou aqui e falou, tô te vendo de camisa azul, né? Daí ele mandou um print aqui do vídeo, tá acompanhando a gente lá em Umuarama, no Paraná. Então, um abraço para quem está nos acompanhando em outros locais, né? Não só aqui em Concórdia, na região, mas em outros locais do Brasil também.
2: Sobre a questão dos votos, como é hoje o sistema, tem uma proposta, né, Paulo? Há muito tempo se discute isso no Brasil, mas uma das propostas da reforma política seria você criar o voto distrital misto. O que é o voto distrital na prática? É que você cria distritos e os candidatos disputam vagas em cada distrito. Então, é quase como uma eleição municipal. Claro que o distrito é maior que o município. Mas os candidatos seriam por distrito. Então, daqui a pouco, nós poderíamos ter uma eleição distrital, se fosse o caso, Pacheco, Sareta e Massoco disputando uma vaga, ou duas vagas que fossem, depende do tamanho do distrito, né? Então, essa é uma forma de você depois poder ter uma cobrança maior sobre o candidato. E também é uma forma de você ter um candidato mais identificado com uma região e menos com uma ideia ou com uma corporação. Aqui não estou dizendo o que é certo ou o que é errado. Aqui são as escolhas de cada sistema. Eu tenho uma certa simpatia pelo voto distrital, tá? Eu acho que traz uma coerência maior para a escolha do candidato no legislativo, né? Acho que o eleitor consegue visualizar melhor quem que ele está escolhendo e ele consegue ter um foco maior. O foco é, digamos que o Alto Uruguai fosse um distrito. Então você estaria com os candidatos aqui discutindo os problemas do Alto Uruguai e elegendo pessoas que teriam um compromisso absoluto com o Alto Uruguai.
3: Dedicação, né? Dedicação exclusiva, né?
0: 16 horas e mais 8 minutos, o Adriano Bedin está chegando agora com informações para a gente.
4: Olá, ouvintes da Rádio Rural, estamos de volta aqui na Escola Melvin Jones, do Santa Cruz. Hoje o Melvin Jones é considerado o sétimo maior colégio eleitoral de Concórdia, com 2.071 eleitores. Até o presente momento, 1.601 eleitores fizeram seu voto, tá? Considerando aí alguns que ainda não vieram, que não vão vir, enfim, e mais as justificativas, nós temos pouco mais de 300 eleitores para votar aqui na Escola Melvin Jones, tá? Estarei por aqui durante esse período com mais informações, e às 5 horas fecha-se as votações aqui no Colégio Melvin Jones. Com mais informações eu trago na sequência. Rural e 96 na cobertura das eleições para Atalaia Monitoramento da Escola Melvin Jones, repórter Adriano Bedin.
1: Muito bem, muito obrigado, Adriano Bedin. Agora são 16 horas 9 minutos, 16 e 9, nessa cobertura da Rádio Rural nas eleições 2026. Agora eu vou até o Olavo. Hoje pela manhã a gente acompanhou e vem acompanhando todos os candidatos, né, aqui da nossa cidade que estão concorrendo. Hoje pela manhã a gente ouviu o Neudi Sareta, assim como a gente ouviu o Rogério Pacheco, assim como a gente ouviu o Closmar Zagonel, e agora o Raul Piquete está no Colégio Olavo. E agora há pouco o candidato Edilson Massoco, ele votou. Traz a informação para a gente aí, Raul.
5: Muito bem, estamos de volta aqui do Colégio Olavo Seco Rigon. Está chegando o candidato a deputado estadual, Edilson Massoco, para exercer o seu voto. Vai dar uma palavrinha aqui para a Rádio Rural.
6: Cumprido. Realizar uma campanha muito bonita, de respeito e com muito diálogo. Essa foi a forma que nós adotamos fazer campanha. Fomos atacar o tempo todo. Muitas fake news rodaram, mas a verdade sempre prevalece. O que mais vale é realmente a forma que nós realizamos a nossa campanha, com muita humildade, com muita simplicidez, levantar cedo e dormir tarde. Trabalhamos muito e muitos confiamos.
7: É uma campanha mais disputada, deputado?
6: Aí vamos ver quando a urna vai abrir. Fazer uma pergunta, pessoal.
7: Mas só que eu olho aqui para a nossa equipe, como é que está a tua expectativa, mais uma eleição?
6: Confiante, muito.
7: E a respeito do governador, presidente, o que esperar?
6: Confiante e muito.
7: Tá bom, boa sorte. Tudo bem.
5: Tá aí, né, o candidato Edilson Massoco chegando para exercer o seu voto aqui no Colégio Olavo Seco Rigon, agora no finalzinho da votação. Deixou sua palavra, muito confiante, segundo o deputado mesmo explica. Aqui do Colégio Olavo Seco Rigon, repórter Raul Piquete.
0: Ok, obrigado, Raul. Cobertura da Rádio Rural para Carboniveco, Chiarello Energia Solar, Britax, Hora Única e Concórdia, Atalaia Monitoramento, médicos oftalmologistas do COSC, Dr. Erasmo Lima Filho e doutora Renata Moura, Hidrodistribuidora. Ô, Vilas Boas, Ederson Carpegiani, Vilas Boas, você que conversa tão constantemente com o pessoal da Justiça Eleitoral, que está de olho nos números. A partir de que horas já poderemos ter alguns números oficiais vindos diretamente do TRE? Claro, vamos ter a partir das 5 da tarde a apuração paralela, mas a partir de que horas deverão começar a vir os números oficiais do TSE?
1: Olha, historicamente, né, Paulo, a gente tem esses números

0: Porque as urnas hoje, elas têm um delay de uns 10 minutos, mais ou menos, e aí existe um critério, até porque nessa eleição são 6 candidatos, então acredita-se que talvez demore um pouco mais a votação de algumas pessoas, né, principalmente aquelas que não têm muito, muita intimidade com o processo eletrônico. Então se demore um pouco mais, então ela tem esse delay por quê? Porque ela, a urna, a sessão, e a urna eletrônica, a sessão, melhor dizendo, ela tem que esperar até o último votar. Então, se a pessoa chega 5 para as 5 e tem 8 pessoas na fila, eles entregam um bilhetinho para essas pessoas e elas, ainda mesmo tendo encerrado às 17 horas, elas têm o direito de votar, porque chegaram antes de fechar o colégio eleitoral, o local de votação. Então, talvez ali a urna vai demorar 15 minutos, né, 20 minutos, até se fazer todo o processo. E aí, depois que terminar o processo, para imprimir o bilhete ali da urna, né, enfim, vai demorar um pouco. Eu acredito que lá por 17h30, 17h40, a gente vai ter esses números por parte do Tribunal Regional Eleitoral. Até então, não pode divulgar até os números não chegarem lá, né, na Justiça Eleitoral. Então, perfeito, talvez tenha esses 10, 15 minutos de delay por causa da votação na urna eletrônica. Mas eu acredito assim, ó, a tua pergunta, uns 20 para 6 da tarde já começam a sair os primeiros números.
1: Agora, quando tem eleição para deputado, especialmente estadual e federal, mais o estadual, há sempre uma expectativa muito grande do que vai acontecer com as sobras. Tal. As sobras geralmente definem muita coisa, né? E aí essa votação se arrasta lá para 9 e pouco da noite, né? Eu lembro eleição de 98, talvez. Talvez 98. O Sopelsa foi o último. Isso era quase meia-noite que sai o final das sobras, né? Porque para definir os deputados que não se elegem diretamente, tem que esperar as sobras, ver qual partido fica com elas, para ver qual candidato fica com elas. Então, sempre é uma expectativa muito grande, né? Eu acho que pela tendência dos 3 candidatos mais identificados para estadual aqui da nossa região, um deve confirmar logo que estará no eleito.
2: É
1: a tendência, tá? Um outro, acho que se se confirmar a expectativa dele, demora um pouquinho mais, mas também confirma, não fica para sobras. E o terceiro, quem sabe, né, possa lutar lá mais para o final aí da apuração.
2: Pelo que vem se comentando, Vilas Boas, eu vou um pouquinho mais longe. Concórdia pode eleger 2 ou 1 deputado estadual. Pelo que se comenta, evidentemente, né? Evidente que não vou citar os nomes aqui. Eu acho que a partir das 5 da tarde dá para a gente entrar com mais força, com mais intensidade nesse debate, mas pela densidade eleitoral do Alto Uruguai Catarinense, por aquilo que se acompanhou da campanha e também pelo contexto todo da eleição e pelo que as pesquisas estão dizendo para governador, enfim, me parece que se Concórdia, se a região eleger, vai ser 2. Um estaria de fora, né? não conseguiria se eleger, levando em conta essa densidade aqui do Alto Uruguai e das dificuldades que esse terceiro nome teria para conquistar votos fora também. Então essa é uma realidade. Poderemos ter 2 vagas na Alesc ou poderemos ter 1 vaga apenas na Alesc, o que seria um prejuízo aqui em termos de representatividade.
1: Uma questão interessante, você falou em pesquisa, eu estou muito curioso para ver o que vai acontecer com as pesquisas em todos os níveis, tá? Não apenas no nível nacional, porque o que aconteceu em 22, as pesquisas erraram bastante. Margem de erro não foi um erro assim grosseiro, mas as pesquisas se surpreenderam, o eleitor mudou o comportamento na hora de responder. E na eleição deste ano, os institutos tentaram se precaver, tentaram descobrir o comportamento, tentaram ver o que era aquela resposta. Eu acho que nessa tentativa eles vão errar também bastante. Não digo que todos vão errar, mas eu acho que vão errar bastante também. Porque eu vi muita interpretação forçada, muito recorte do recorte, entendeu? O eleitor que tem uma pinta na orelha, que tem unha assim. Então, eu acho que se fez muita elucubração e, no final das contas, as coisas ficaram um pouco confusas. E eu realmente estou muito curioso para ver o que realmente o eleitor vai responder lá, né? Lembrando que pesquisa, né, não é bola de cristal. A pesquisa ela faz um retrato de um momento e outra coisa. Pesquisa erra, é muito difícil fazer pesquisa. Dependendo do recorte que você fizer, dependendo das amostras, porque, veja só, se você seleciona 1.000 e tantos eleitores, você daqui a pouco faz 5, 6 mil pesquisas para fazer a seleção. Além disso, às vezes não é fácil encontrar, porque a pesquisa tem que encontrar aquele personagem. É uma pessoa de tal cor, com tal idade, que ganha tanto, que mora

0: em tal lugar.
1: É a região, né?
0: É muito difícil. É difícil fazer pesquisa. É muito difícil. É, não sou daqueles que vejo teoria da conspiração, né, a solta por aí. Eu acho que a maior parte, ou grande parte dos estudos são sérios, tentam fazer, tentam entregar o melhor resultado possível, mas acho que eles têm errado bastante, erraram bastante no passado. Vamos ver agora, vamos ver o que vai acontecer.
2: Exatamente. É, também comentando genericamente, agora neste horário, são 16h17, não passamos das 5 ainda. É, por exemplo, na eleição para governador, os institutos estão apontando uma tendência com uma margem bastante considerável, né? Então, se todos apontam uma margem bastante considerável, né, dando o primeiro lugar para um dos candidatos, é muito difícil você imaginar que isso vai ser totalmente revertido. Pode ser que os números não sejam o que as pesquisas dizem. Agora, é difícil também que eles sejam tão desproporcionais, Jean, do que aquilo que os levantamentos têm sido feitos até agora. E parece assim.
0: Pode acontecer, às vezes, de última hora, já aconteceu algum fato que acontece posterior à pesquisa, aí pode acontecer uma grande reviravolta. Verdade, mas, que eu saiba, não aconteceu nada de muito excepcional nos últimos 2 dias, por exemplo.
2: Eu quero me lembrar, recordar, rememorar a eleição de 2002, que eu não estava aqui no estúdio, eu estava em Florianópolis e havia, naquela época, a disputa entre Amin e Luiz Henrique. E o Luiz Henrique, no início da campanha, ele tinha um percentual ínfimo de votos, praticamente insignificante. Só que o Luiz Henrique, ele pertence a Joinville, uma região que tem uma densidade eleitoral muito grande, e aí a eleição foi para o segundo turno e disputa Amin, Luiz Henrique, né? De frente a frente, os dois postulantes. E foi uma eleição dura, uma eleição difícil, a maioria imaginava que o Amin venceria, mas ao final, né, o Amin liderou o processo eleitoral durante todo, praticamente grande parte das coberturas das emissoras que faziam em Florianópolis, mas aí faltava a região predominante, que era Joinville. E foi justamente lá que o Luiz Henrique conseguiu a grande virada e se tornou governador.
0: Tem as eleições de 2018, eu não estava aqui, eu estava fora do Brasil, mas minha recordação das coisas que eu vi é que o governador eleito, nenhuma pesquisa apontava ele como eleito, né?
2: Eu ia recordar
0: que era
2: disso.
0: Moisés, né?
2: Moisés, exatamente. Moisés. Carlos Moisés.
0: Se não me engano, eu não estava aqui.
2: Exatamente.
0: Era isso, né? Nenhuma pesquisa apontava ele como...
2: Nenhuma.
0: Como
2: foi uma grande eleito, surpresa, né? Porque eu imagino assim, eu estou imaginando aqui, os institutos colocando os principais nomes da Ágia para fazer a pesquisa e deixando o Carlos Moisés de fora, porque ele não era um nome que tinha uma grande visibilidade na política. Pelo contrário, praticamente ninguém conhecia. Estou imaginando isso, não sei se como é que os institutos chegaram, né, a esses números. E talvez deixaram o Moisés de fora, imaginando que não. Lá tem o MDB, tem o Merizio, enfim, os tradicionais da política catarinense que devem ser os grandes protagonistas. E, ao final, foi um nome surpreendente, inesperado, do Carlos Moisés, que ganhou as eleições de 2018, que também foram eleições marcantes, talvez mais do que a de 2002, nessa disputa memorável entre o Amin e o Luiz Henrique.
1: Mas a pesquisa, como diz o nome, já é pesquisa, né?
2: Tanto
1: que ninguém garante 100% de assertividade. A própria pesquisa diz 95% de possibilidade de acerto, né?
2: Exato.
1: E como o Jean falou anteriormente, né, é muito difícil você organizar uma pesquisa. Ela baliza a proposta de campanha, o andar da campanha, a estratégia da campanha do candidato. Ok, não tem problema, não tem dúvida isso, nenhuma, né, em relação a isso. Agora, há momentos em que a surpresa é tal que o próprio pesquisador, né, ele põe a mão na cabeça e diz, onde é que nós erramos, vamos ter que rever tudo isso, porque não estava contabilizado, né? Então é muito difícil, né? O próprio exemplo da disputa ali do Espiridião Amin com o Luiz Henrique, né? Óbvio, quando o Luiz Henrique chegou na região dele, o maior colégio eleitoral de Santa Catarina, a pesquisa não é censo, é amostragem.
2: Exatamente.
1: É a amostragem. É. Então, tudo isso tem que ser considerado. E, às vezes, dá certo, mas, às vezes, não dá certo.
0: Especialmente a eleição pro legislativo, a pesquisa é muito difícil
1: acertar. Muito difícil.
0: Até porque as pessoas trocam muito. Eu lembro, essa é uma história muito, muito interessante. Para vereador, sempre, olha, pode perceber, geralmente aquele cara que está muito bem desidrata depois nas pesquisas. Isso. Chega lá. Eu lembro de uma história... Não vou lembrar exatamente a eleição, 2004, talvez, possivelmente 2004. Um candidato nas pesquisas aqui, a vereadora, era o que ia fazer a maior votação. E aí eu recordo eu indo para a urna, junto com a Gina, para votar, e chega uma pessoa que eu conheço e fala: Jean, por favor, me ajuda, tal, tal, tal. Eu preciso de um voto, tal. E eu não disse nada para a pessoa, mas quando ela sai, eu disse para a Gina: Gina, pô, daqui a pouco podemos dividir os votos aqui, né? Votam aqui, votam lá. Ah, então tá, beleza. Então, perdeu um voto ali.
1: O outro está
0: garantido. Aquele candidato, né, que era para ser o mais votado, uhum, e esse candidato não foi o mais votado. Então, para o legislativo, a perda de votos é muito grande. Uhum. Por isso que as pesquisas têm muita dificuldade de acertar. Eu falei tudo isso para chegar na questão de senador. Eu acho que pode acontecer qualquer coisa, tá? Porque qualquer as coisa. Pesquisas estão dando ali tudo muito próximo, né? 20 alguma coisa, 18,
2: na margem,
0: 17.
2: Praticamente na margem de erro.
0: Então, pô, pode acontecer qualquer coisa, admitindo, porque a tendência está mostrada. Acho que a pesquisa acerta muito a tendência.
1: Isso,
0: né?
1: A tendência.
0: Então, assim, eu acho que há a tendência de vitória no primeiro turno do Jorginho.
2: Sim.
0: A tendência dos candidatos identificados com a direita de eleger os dois cada senador.
1: Isso.
0: Mas os números ali da pesquisa mostram só isso. Pode acontecer qualquer coisa.
1: É, o jogo está aberto. O jogo está aberto.
2: Olha, agora 16h23, 16 horas mais 23 minutos. Vamos chamar o Lucas Lazzarin, trazendo mais informações para a gente, cobertura da Rural nas eleições 2026.
3: Retornando à programação, trazendo informações direto da Escola Waldemar Pfeiffer, onde estão instaladas 7 sessões eleitorais. Todas essas sessões funcionavam anteriormente no SESI e foram direcionadas para a Escola Waldemar Pfeiffer. Durante a manhã, o movimento foi intenso, com formação de muitas filas no local. A concentração de eleitores exigiu paciência de quem precisou votar nas primeiras horas deste domingo. Já durante a tarde, o cenário mudou e o movimento está bem mais tranquilo. As filas diminuíram e o fluxo de eleitores está acontecendo de forma mais organizada e mais tranquila. As 7 sessões seguem funcionando normalmente nesse momento. A equipe de apoio permanece no local para orientar os eleitores durante a votação. A expectativa é de que o restante do período transcorra com tranquilidade. Rural em 96, na cobertura das eleições, diretamente da Escola Waldemar Pfeiffer, repórter Lucas Lazzarin.
2: 16 horas e mais 24 minutos. Agora o Nelson Nardi está chegando com mais informações para a gente aqui na cobertura rural nas eleições. Com mais 25 minutos, com a gente tem Carboniveco, Chiarello Energia Solar, Britax, Oral Unique Concórdia, Atalaia Monitoramento, médicos oftalmologistas do COSC, Dr. Erasmo Lima Filho e doutora Renata Moura e Hidrodistribuidora. É a vez de Rafael Martini.
4: Retornando aqui do Colégio Noesc, nono maior colégio eleitoral de Concórdia, com 1.810 eleitores, no total de 6 sessões eleitorais. Conversando há pouco com os mesários profissionais que estão trabalhando neste momento, mais de 70% dos votantes compareceram à sessão. Lembrando que ainda falta pouco menos de uma hora para o término da votação. Desde as 8 horas da manhã, a eleição transcorre normalmente sem nenhum incidente registrado, tanto por parte de pessoas como por parte das urnas, todas funcionando corretamente. Mais informações, a gente pode intervir a qualquer momento se o fato chamar a atenção e também depois das 17 horas com os números das sessões já encerradas. Rural e 96 na cobertura das eleições do Colégio Onoesc, repórter Rafael Martini.
2: Agora são 16 horas e mais 26 minutos, nossos repórteres nas principais sessões eleitorais, acompanhando, trazendo os dados, as informações, trazendo toda essa movimentação que é típica de um ano de eleição, de um dia de eleição, neste domingo, 4 de outubro. Vamos trazer o Serginho Prima, daqui a pouco o Ederson Vilas Boas vai trazer mais uma opinião para a gente, mas antes tem o Serginho Prima.
5: O Corpo de Bombeiros Voluntários de Pumirim atendeu na manhã de hoje uma ocorrência dentro de uma das sessões eleitorais lá em Pumirim. Um homem passou mal, estava votando, se sentiu mal, teve um mal súbito e acabou caindo no local. As pessoas que estavam nas proximidades fizeram os primeiros atendimentos a ele e acionaram a equipe do Corpo de Bombeiros, que teve que entrar na sessão com maca e equipamentos de socorro e retirar a vítima do local e conduzi-lo ao hospital lá de Ipumirim. O fato aconteceu hoje pela parte da manhã e chamou a atenção aqui da nossa região. Lembrando, então, que a vítima, ou seja, o homem, né, que passou mal e foi conduzido ao hospital, ela conseguiu ainda votar, tá? Foi logo depois que ela votou, que ela sentiu que estava mal, que não estava bem, devido ao calor ou algo parecido, e acabou tendo mal súbito, desmaiando junto à urna eletrônica. Fato chamou a atenção, inclusive, da imprensa regional, que relatou, então, esse episódio que aconteceu hoje em Ipumirim. Era essa a informação das ruas da cidade, repórter Serginho Prima.
2: Eu quero chamar a sua atenção que agora nós vamos reproduzir, para quem está acompanhando as imagens, né, um vídeo que foi gravado pela nossa equipe com o Fernando Martini e a equipe da Rádio Rural, a Simone Vieira também, né? A equipe da Rádio Rural fez algumas imagens e que mostram exatamente como está sendo esse dia de eleições em Concórdia. Você acompanha por imagens no Facebook da Rádio Rural e também no YouTube, e acompanha a narração dessa reportagem agora aqui na nossa cobertura.

0: Olha, daqui a pouco a gente vai trazer esse trabalho, esse vídeo que foi produzido pela nossa equipe. Daqui a pouquinho estamos apenas finalizando esse material bem interessante para você que está com a gente acompanhar também imagens aéreas de Concórdia num dia histórico, num dia de eleições. Agora o Nelson Nardi está chegando com a gente aqui na cobertura da Rádio Rural.
1: Voltando a falar aqui da Escola Básica Municipal das Nações, onde existem 8 urnas para os eleitores usufruírem o seu direito de voto. Até o momento, mais de 90% dos eleitores já cumpriram com a sua obrigação no dia de hoje. Mais 20 minutos, aproximadamente, para esses 8 a 10% que faltam de eleitores comparecerem, mas acreditamos que em breve já sejam fechadas as urnas pontualmente às 17 horas, horário que é estendido para os eleitores. Até o momento, dá para se dizer então que mais de 90% dos eleitores já cumpriram o seu compromisso no dia de hoje. Rural em 96, na cobertura das eleições, na Escola Básica Municipal Nações, Nelson Nardi.
0: Nelson Nardi com a gente, 16h30, 16 horas com mais 30 minutos, cobertura da Rádio Rural. Agora o Lucas Williger falando um pouquinho sobre a eleição em todo o país, um dia importante, um dia decisivo para os brasileiros, o dia de exercer o direito à cidadania. Mais informações aí, Lucas.
2: Muito boa tarde, Paulo Gonçalves, boa tarde a todos no estúdio, ao ouvinte da Rádio Rural também, que está acompanhando a gente pelo Facebook, pelo YouTube da Rádio Rural. Fazemos aqui umas informações a nível nacional. Primeiramente, a questão de urnas trocadas, né? Urnas que deram defeito. Até o momento, foram 1.121 urnas trocadas em todo o território nacional. Mas está bem abaixo ali de um nível de preocupação para o Tribunal Superior Eleitoral. Também houve uma denúncia relacionada a uma possível interferência externa em relação às eleições aqui no Brasil. Cássio Nunes, o presidente do Tribunal Superior Eleitoral, concedeu uma entrevista coletiva a jornalistas agora há pouco e descartou qualquer indicativo de interferência externa. Então, esses são os principais detalhes ali que movimentam a política nacional hoje, né, em dia de eleição geral. E fazendo aqui um breve relato de como está o cenário em todo o Brasil em relação aos governadores, né? Temos eleição para governador em todos os estados do Brasil, incluindo o Distrito Federal. No Rio Grande do Sul, por exemplo, a disputa mais acirrada entre Luciano Zucco e Juliana Brizola, né? O Luciano Zucco lidera as pesquisas no momento. Lá no Paraná, Sérgio Moro e Sandro Alex também tem essa disputa, né? Sérgio Moro à frente, é difícil decidir no primeiro turno, mas tem uma vantagem interessante. Em São Paulo é o cenário mais tranquilo, digamos assim, para Tarcísio de Freitas. Ele que está liderando as pesquisas e podemos ter uma decisão ainda no primeiro turno em relação ao candidato Fernando Haddad. No Rio de Janeiro, Eduardo Paes lidera as intenções de voto e também pode decidir, quem sabe, no primeiro turno contra Douglas Ruas do PL. E para a gente finalizar, só vou pegar aqui os principais estados do Brasil, Minas Gerais, Cleitinho Azevedo também pode decidir no primeiro turno hoje contra ali candidatos do PT, principalmente o Patros Ananias. Então esses são os principais estados do Brasil que a gente vai acompanhar também a partir das 17 horas. Paulo Gonçalves de volta para os estúdios.
0: Ok, 16 horas e mais 32 minutos, cobertura da Rádio Rural neste domingo de eleições, hein? Domingo de eleições para Carboniveco, Chiarello Energia Solar, Britax, Hora Única, Concórdia, Atalaia Monitoramento, médicos oftalmologistas do COSC, Dr. Erasmo Lima Filho e doutora Renata Moura, hidrodistribuidora. Agora é a vez da Fabiana Martins.
3: De volta aqui da Escola João Teobaldo Magarinos, a votação segue de forma super tranquila, inclusive pouquíssimas filas no momento, a votação segue muito tranquila mesmo e boa parte dos eleitores já depositou seu voto na urna. Pelo levantamento que nós fizemos aqui, cerca de 75% dos votantes já depositaram seu voto na urna por aqui. Algumas pessoas que passaram por aqui tinham a situação de título cancelado e aí não tem como efetuar o voto com o título cancelado. outras pessoas que vieram até aqui o local de votação sem documento de identidade com foto precisaram voltar para casa, enfim, até o carro, para pegar o documento de identidade com foto para poder fazer a votação. A gente vai continuar por aqui acompanhando, até porque são 2.641 eleitores. E algo que nós podemos destacar, que é bem interessante aqui na Escola João Teobaldo Mangarinos, é a presença muito forte aqui dos pais com as crianças, né, durante a votação. E também o número de pessoas que justificaram o voto este ano, pelo que nós levantamos por aqui, foi significativamente menor em relação ao ano passado. Rural em 96, na cobertura das eleições para Chiarello Energia Solar da Escola João Teobaldo Mangarinos, repórter Fabiana Martins.
0: Obrigado, Fabiana. É a cobertura da Rádio Rural. Jean Vilas Boas, comentávamos aqui o Closmar Zagonel. A gente tem percebido que, pelo menos em relação às questões motivacionais, ele tem demonstrado realmente muita motivação e muita convicção até de que vai fazer uma boa votação. Eu tenho conversado com o Zagonel com bastante frequência e a gente sente isso dele até na própria campanha do Zagonel. É claro que, se a gente observar, ser um deputado federal é muito difícil. Conquistar essa vaga é de uma complexidade muito grande. Mas é uma tentativa, e uma tentativa muito válida, Gia Vilas Boas.
4: O Zagonel está... Claro, o candidato ele não pode ser pessimista, né? Porque candidato pessimista perdeu na véspera, né? Então, logicamente, que o Zagonel tem que mostrar otimismo. Ele está falando em fazer uma boa votação no Uruguai, e quem sabe, né, buscar aí numa sobra ser candidato a deputado federal, ou melhor, ser eleito deputado federal, e ele, como já disse, tem que estar otimista. Eu busquei uns exemplos aqui na história, só para entender o tamanho do desafio. Em 98, o Glicério Morgan era do PFL, sim, e teve na época uma campanha pelo voto regional muito forte aqui. Uhum. E o Glicério foi muito bem naquela eleição. Ele fez 25.034 votos para deputado federal. Não entrou, mas uma votação muito grande.
0: Muito boa.
4: Expressiva. Em 2002, o Santiero foi candidato pelo PT e recebeu o apoio do PT e fez 20.777 votos. Enfim, aqui são dois exemplos, né? Só não lembro de outros candidatos aqui que conseguiram boa votação. Podem existir, eu só busquei esses dois exemplos que eu lembrava.
0: Seria
4: mais ou menos
0: importante,
4: memória.
0: O Edson Vilas Boas buscar a votação do Odacir Zonta, as votações do Zonta, porque foi o último candidato que se elegeu aqui pela região, né? Mas pode complementar, já interessante. Não, aí
4: então
0: o seu
4: isso, só para dizer o tamanho do desafio, né? Não é fácil fazer, sim, uma grande votação, mesmo aqui no Alto Uruguai. Então, se o Zagonel fizer acima de 25, ele já vai estar muito bem. Eu vou buscar a informação do Odacir Zonta, que certamente sempre foi um candidato eleito aí, né?
0: Muito bem, agora, 16 horas e 36 minutos, o Fernando Martini está chegando com informações para a gente.
5: Colégio Deodoro, 4.441 eleitores, quase todos já passaram por aqui, Paulo Gonçalves e amigos da Rádio Rural. Olha, não tem filas nesse momento, quem não votou, tem alguns minutinhos ainda. Ó, a Giana está por aqui, a Giana Zanella, que é auxiliar eleitoral. Um momento bem tranquilo agora, né, Giana?
6: Sim, agora está bem tranquilo, o fluxo diminuiu bastante em relação ao período da manhã. Está bem tranquilo, sem filas. O pessoal tem que aproveitar os últimos minutinhos para vir votar.
5: Agora até para estacionar está fácil aqui, tempo bom no Colégio Deodoro. Bom, movimentação intensa hoje, bastante filas pela manhã, houve algumas formações também durante o dia, né, porque são 6 votos. Mas dá para dizer que foi uma eleição lenta, mas muito tranquila aqui no Deodoro?
6: Foi bem tranquilo, sem nenhuma intercorrência, bem tranquilo mesmo.
5: Obrigado, bom trabalho para você. Segundo maior colégio eleitoral de Concórdia, com 13 sessões. Para a Rádio Rural em 96, na cobertura das eleições. Daqui a pouquinho, os primeiros números aqui do Colégio Deodoro, Paulo Gonçalves, em nome da Britax.
0: É o Colégio Deodoro, realmente, que é muito representativo em termos de votos. Daqui a pouco...
7: É o segundo maior colégio eleitoral, né, Paulo? Primeiro perfeito. É o Olavo, segundo é o Deodoro. E daqui a pouco a gente vai dividir a nossa tela aqui também, ou ampliar a nossa tela de transmissão, para quem está acompanhando pelo YouTube, obviamente, ou pelas redes sociais. Vamos ampliar essa tela porque a Simone Vieira e o Raul Piquetti estarão lá no Colégio Olavo, o André Marques e o Fernando Martins estarão no Colégio Deodoro e a nossa transmissão ela focará principalmente nesses primeiros números, nos dois maiores colégios eleitorais. A gente vai ter uma anotação paralela dos votos, onde também os demais companheiros, amigos aqui de transmissão dos repórteres estará trazendo essas informações dos locais. E a gente tem uma equipe de retaguarda com a Cíntia Vito, e também com o Juliano Esprícigo, que estarão isso fazendo mesmo essa computação, e a gente vai ter aqui números, vários números, durante a nossa transmissão. Mas só para chamar a atenção, daqui a pouco a gente amplia a nossa tela com o Fernando, também a Simone, o Raul e o André, trazendo informações direto desses locais de votação.
0: E só para ir um pouco mais adiante, Vilas Boas, então começa às 17 horas a nossa apuração paralela, que na realidade, é bom que se diga, ela não vai ser tão representativa, evidentemente. Ah, por exemplo, para uma eleição presidencial, a nossa paralela, ela não vai ter nenhum tipo de número que pode ser representativo no campo federal, né? Numa eleição federal. Mas ela, pelo menos, vai trazer uma curiosidade. Quantos votos o Lula vai fazer em Concórdia? Quantos votos o Flávio vai fazer em Concórdia? Quantos votos o Caiado, enfim, os demais candidatos? Assim como para governador também, uma paralela, ela serve muito mais para a gente trazer números antecipados e aguçar um pouco essa curiosidade do eleitor, né?
7: Curiosidade.
0: Mas não que sejam números representativos. Agora, para deputado estadual, aí sim, a região do Alto Uruguai tem uma grande representatividade para cada um dos postulantes a essa vaga na Assembleia Legislativa. Bom, há pouco eu falei, Jean Vilas Boas, você agora só um instante, porque eu falei desse material que foi produzido pela equipe da Rádio Rural, pelo Fernando Martini, pela nossa equipe, que é um vídeo com imagens aéreas que mostra Concórdia, como é a nossa Concórdia num dia histórico, num dia memorável e tão representativo que é um dia de eleições. Acompanhe.

0: Bom, daqui a pouco vamos reproduzir o vídeo nas redes sociais, que aí o nosso ouvinte vai poder ter uma ideia de como é Concórdia num dia tão importante como esse, um dia de eleições. 16h41, Jean Vilas Boas.
1: Não, só para dar uma ideia da dificuldade que é a disputa para deputado federal em Santa Catarina. O Zonta se elegeu em 2002 com 126.590, mas depois ele não conseguiu se eleger mais. Uhum. Ele ficou suplente em 2006 com 88.813, 88 mil votos. Claro, sim, que ele estava numa chapa muito forte do PP na época, mas ficou fora. Uhum. Depois, em 2010, ele fez 103.965, ficou fora também. Ficou como, uhum, suplente, assumiu depois durante o mandato, mas ficou fora. E na última eleição, que foi 2014, ele fez 50.790 e ficou fora também. Então, só para ter uma ideia do como é difícil a eleição. Logicamente que um candidato, uhum, dependendo da chapa e dependendo da sobra, certamente se elegeram deputados com menos votos do que os outros. Com certeza. Mas dependendo da chapa, acontece isso. Faz 103 mil votos e fica fora. Porque, uhum, você fez candidatos que fizeram muito voto, mas aí não fez tantas legendas. E aí acaba ficando fora um candidato com um monte de voto, como foi o caso dele. Então, só para mostrar aí a complexidade que é a disputa para deputado federal.
2: Um exemplo disso foi na última eleição municipal, né, Gê? Onde teve vereador que fez 500, 600 votos, não estou lembrado o número certo, teve tantos, alguns fizeram mais de 1.000 e não se elegeram.
1: É o caso fora, do, né, Miguel Jefferson, acho que é. Jaderson Miguel, que fez 1.000 e poucos votos, ficou fora, né? E entrou, acho que com 400 alguma coisa, o último, se não me engano, lá pela... Posso estar enganado, mas enfim. Ou é 400 ou 600, mas, enfim, teve quase metade dos votos de um que ficou fora.
0: Né? Estão faltando agora 18 minutos para as 17 horas. Daqui a pouco encerra o processo de votação em todo o Brasil. Já estou acompanhando aqui a CNN em instantes. Início da apuração dos votos no Brasil. Votação termina às 17 horas no horário de Brasília e você está acompanhando aqui pela Rádio Rural. Então daqui a pouco nós vamos dividir a tela, como disse o Ederson Vilas Boas, com o Colégio Olavo e também com o Colégio Deodoro, com repórteres nesses dois locais, nessas duas sessões eleitorais e já com votos, já com números diretamente dessas duas sessões. E claro, concomitante a isso, já vão chegar outros números de outras sessões eleitorais que também estão sendo monitoradas pela nossa equipe, Vidal Ramos, Giuseppe Sete, né? As demais sessões eleitorais. E também, logo depois disso, muito rápido, né? Segundo o que se imagina, já começarão a vir os dados oficiais. Mas também ficaremos atentos, e já vou fazendo aqui também, antecipando essa situação aqui para os nossos comentaristas, porque 17 horas já tem boca de urna por aí. Já tem boca de urna federal, vamos acompanhar os principais sites do país e também boca de urna aqui em Santa Catarina. Então, é uma eleição que realmente mexe com todos os brasileiros e que vamos ter realmente muitos detalhes, muitos ângulos para acompanhar e para fazer as projeções e análises. Agora 16h44, Chiarello Energia Solar, Britax, Carboniveco, também com a gente Oral Unique, Atalaia Monitoramento, médicos oftalmologistas, doutor Erasmo Lima Filho e doutora Renata Moura. Jean.
1: E para a federal também, quero registrar, né? Registramos o otimismo do Zagonel, tem que registrar o otimismo do Calai também. Exato. Aqui em Seara. O Calai, uhum, fez uma campanha casada com o Aldair Silva, sim, o Silva para estadual, ele para federal. E ele também demonstrou muito otimismo, né? O desafio é muito semelhante ao Zagonel. Vai ser aí... Olha, eu chuto mais ou menos 70 mil para cima para você estar no jogo, tá? Longe
0: de estar
1: garantido.
0: Né?
1: É bastante voto. É bastante
0: muito
1: coisa.
0: Voto,
1: mas,
0: realmente.
1: Enfim, como eu já disse, o candidato tem que ser o primeiro a ser otimista, né?
0: Perfeito. Começa pelo candidato, né? Esse demonstrar, externar o sentimento de que pode chegar lá, né? Esse é o princípio de tudo.
3: É só, Paulo, fazer uma conta aqui, né? Para o candidato estar no jogo, ele precisa fazer um mínimo de 10% do valor do quociente eleitoral, né? E que está vinculado com os votos válidos, né? Então, essa é a grande dificuldade.
2: É uma continha marota de fazer, né?
1: Porque assim vai formando as legendas. Então, quando você tem candidatos que disparam em votos num partido, é bom para a legenda.
3: Isso.
1: O problema é se você tem 4 ou 5 que disparam e os outros ficam com votação muito abaixo.
3: Muito abaixo.
1: Porque aí você vai fazer aquelas 3, 4 legendas, mas vai contemplar só os que dispararam E quem ficou para baixo vai acabar não se elegendo, porque o partido não vai ter legenda suficiente, né? Então, é um cálculo que é difícil fazer de antevéspera, né?
3: É difícil.
1: Mas o que se diz é o seguinte, que para você poder, pelo menos, lutar por uma... Digamos, vamos lá, vamos pegar o caso do Zagonel, ele está no PMDB. Se o PMDB fizer, sei lá, 2, 3, 4 legendas, não importam quantas, e o PMDB tiver voto suficiente para lutar pelas sobras, se imagina que para estar no jogo tem que fazer aí 70 mil, alguma coisa assim. Mais você estaria menos. No jogo, né? Isso. Então, 70 mil não te elege direto, mas te colocaria no jogo pelas sobras. Mas tudo isso é muito chute nesse momento. Talvez não seja 70, pode ser 60, pode ser 80, depende. Agora é muito difícil falar em número, mas a verdade é que certamente uma votação aí de 40 mil votos não te coloca no jogo para deputado federal.
0: E um detalhe importante também, que nos favorece, Jean, é que algumas plataformas já trazem o asterisco, né? Já prevendo justamente essa questão que vocês estão falando aí, e já colocando aqueles que realmente estão se elegendo, levando em consideração todos esses fatores aí que você se referiu agora. Olha, 16h47, a Simone Vieira está chegando com a gente. Mais informações aí, Simone.
4: Nosso último boletim aqui do Colégio de Educação Básica, professor Olavo Seco Rigon, eu e Raul Piquete estamos por aqui juntamente com a nossa equipe, a Marlise, o Nini, o Rafael Pacheco, o Rafael Sperbi, a Mona Lisa, o Paulo. Raul, quase 9 horas de votação, pouquíssimas pessoas aqui no Olavo nesse momento.
5: Pois é, Simone, poucas pessoas, né, nesse momento, vai se encerrando, vai chegando ao final da votação, que a gente percebe, né, eu até conversava com os mesários, questão de justificativas. Foi uma eleição de muitas justificativas, idosos também, muitos idosos, a gente viu aqui vindo fazer a votação, então foi bem legal, né? Uma eleição muito legal aqui no Colégio Olavo, sempre com muito movimento, o maior colégio eleitoral aqui do município. Então a gente deixa aí, né, sempre essa palavra final, agradecendo aqui as pessoas que trabalharam, também deixando um agradecimento a todas as pessoas que estão colaborando com a gente, a nossa equipe aqui, né, Simone? Que sem eles, a apuração daqui a pouquinho, né, não seria possível, né, Simone?
4: Isso mesmo, mais de 60 mil eleitores em Concórdia. Esperamos que esse ano não tenhamos tantas abstenções. Na eleição de 2022, nós tivemos mais de 1 milhão de eleitores de abstenções em Santa Catarina. O estado possui mais de 5,7 milhões de eleitores. As 10 maiores cidades do estado concentram aí hoje 39% dos votos, mais de 2,2 milhões, que são Joinville, Florianópolis, Blumenau, São José, Itajaí, Chapecó. Esperamos, né, Raul? Esperamos que seja uma eleição que não tenhamos tantas abstenções, porque, afinal de contas, foram mais de 40 milhões de custo estimado para essas eleições aqui em Santa Catarina. E R$ 6,99 é o custo por eleitor, Raul, nessas eleições.
5: R$ 6,99 por eleitor.
4: R$ 6,99.
5: É um dado que eu desconhecia, viu, Simone? Então é mais uma coisa que a gente aprende aqui com as eleições, né?
4: Isso mesmo. Rural e 96 na cobertura das eleições para a Hora Única Concórdia do Colégio Olavo. Repórter Simone Sarmento, Raul Piquete também com a gente. Daqui a pouco a gente volta, mas já trazendo a apuração, os resultados deste que é o maior colégio eleitoral de Concórdia.
0: 16h49, ao vivo com você nas nossas redes sociais, YouTube, Facebook, ao vivo também no 93.7, a nossa cobertura. Daqui a pouco, imagens direto do Colégio Olavo, imagens diretamente também do Colégio Deodoro. Daqui a pouco, hein, vamos dividir a tela, vamos estar juntos com nossos repórteres, lá onde tudo acontece, nas principais sessões eleitorais. Agora, Lucas Wieringer.

0: Testando agora o áudio, sim, voltamos com som e imagem aqui no nosso estúdio paralelo da Rádio Rural, com informações a nível nacional e internacional. Também, antes de a gente começar a conversar sobre isso, alguém votou no Deodoro hoje de manhã e esqueceu um iPhone. O aparelho está na escola, a pessoa votou na sessão 1 do Deodoro. Então, quem estiver escutando a gente, né, a imagem da tela de bloqueio é de um homem, tá? Então, um iPhone está lá no Colégio Deodoro, na sessão 1, foi esquecido hoje pela manhã. Voltamos aqui com as informações a nível nacional sobre as eleições gerais de 2026. Uma situação interessante, né? O atual candidato à presidência da República, o Romeu Zema, pelo Partido Novo, ele entrou com o celular na cabine de votação em Minas Gerais e se explicou, né? Ninguém me alertou. Para quem não sabe, né? Estamos aí a apenas 10 minutos, 9 minutos e 45 segundos do fechamento da votação. Não pode entrar com o celular na cabine de votação. E aparentemente o Romeu Zema levou a colinha no celular e entrou para votar, né? Esse caso aí está sendo apurado de perto pelo Tribunal Superior Eleitoral. Ele explicou que ninguém o alertou na hora da votação. Então, gente, só para esclarecer, os nossos colegas ali da bancada já comentaram um pouco sobre isso também, de como vai funcionar a apuração. Ou seja, às 17 horas, encerra todas as votações. Porém, quem está na fila ainda, quem chegou até as 17 horas, mesmo que vote depois, poderá votar. Só não pode chegar na sua zona eleitoral após as 17 horas. Aí sim, você não vai poder realizar o voto. Falando a nível nacional, né, o Brasil tem 3 fusos horários, então por isso que as eleições a nível presidencial, ela vai demorar um pouquinho mais para ter a sua apuração oficial. Mas a pesquisa boca de urna sempre ela sai logo após as 17 horas, né? E a gente vai trazer aqui também os principais números, não só da eleição presidencial, mas para os principais estados de disputa ao governo e também ao Senado, né? Que é as disputas que chamam mais a atenção a nível nacional. A gente vai acompanhar aqui também na nossa apuração paralela. E, claro, nos nossos repórteres espalhados ali nos maiores colégios eleitorais de Concórdia, a gente vai conseguir saber como Concórdia está votando nessa eleição de 2026, tá? Então a gente vai ter aí possivelmente um cenário bem específico de candidatos a deputado estadual, principalmente os candidatos da região, que a gente vai poder traçar um paralelo para saber se terão chances ou não, né, de assumir uma cadeira na Assembleia Legislativa. Então, um breve resumo aqui de como funcionam as eleições em Santa Catarina. São 40 vagas para deputados estaduais, tá? 40 cadeiras na Alesc. Já os deputados federais são 16 cadeiras no Congresso Nacional. Então, temos 16 vagas para catarinenses disputando o Congresso. Para o Senado, neste ano, são 2 vagas, tá? Então, sempre alternando de 2 vagas para 1 vaga. Na eleição de 2022, foi 1 vaga e ela foi vencida pelo senador, agora senador, né, Jorge Seife. E hoje temos 2 vagas, temos alguns candidatos ali postulantes a essa vaga. O Paulo Gonçalves já comentou dos nomes favoritos, né? Temos Carlos Bolsonaro, temos Carol Detone, temos também o Spiridião Amin, o Antídio Lunelli, que estão aí na briga por essas 2 vagas no Senado. Governador, obviamente, uma pessoa, né? E também a presidência da República, uma pessoa. A qualquer momento voltamos com novas informações a nível nacional. Acredito que quando eu voltar a falar com vocês de novo, já estaremos falando da pesquisa boca de urna logo após o fechamento, né, às 17 horas da votação das eleições gerais de 2026. Agora sim, faltando 6 minutos e 20 segundos, voltamos para o estúdio principal com você, Paulo Gonçalves.
1: Muito bem, o Paulo está aqui, o Jean, o Laércio, estamos aqui na expectativa já, né? Como disse o Lucas, faltando um pouco mais de 6 minutos para iniciar o nosso trabalho das 17 horas com os números do pleito. Pois não, Jean?
2: 2 registros daquela conversa anterior sobre deputado federal, então apenas para deixar claro, lembrar do Caetano, que foi candidato a deputado federal na última eleição, até para comparar com os desse ano, ele fez 16.995 votos na última eleição, 22. E eu apurei que na última eleição para federal, o coeficiente, o quociente eleitoral para Santa Catarina foi 248 mil votos, alguma coisa. Então, se imagina que o candidato que fizer abaixo de 25 mil votos, mais ou menos, nem que tenha sobra, não tem como se eleger, porque tem que fazer os 10%.
3: Tem que fazer
2: né?
3: os 10%. Muito bem, daqui a pouco, 17 horas, eu quero uma frase rápida do Ederson Vilas Boas, teu sentimento sobre a eleição. A partir das 5, a gente muda também a nossa estratégia aqui de comunicar, porque tudo fica mais simples, fica mais fácil, dá para falar coisas que nós não podemos falar neste horário aqui, claro, sempre com responsabilidade, mas até para a gente não, daqui a pouco, não trazer nenhum prejuízo para esse ou para aquele candidato, né, para não ter uma posição que possa, de alguma forma, favorecer ou desfavorecer. Então, 17 horas, uma frase de cada um dos nossos integrantes aqui, comentaristas e analistas, sobre aquilo que eles esperam e qual é, digamos assim, na opinião de cada um, o fator mais importante, o elemento mais importante das eleições na ótica, na visão de cada um. E também, claro, da Simone Vieira, que vai chegar com informações do Olavo, em vídeo também, com a nossa cobertura, e do Ederson e do Fernando Martini, lá direto do Deodoro. Mas agora o Fernando Martini está chegando para trazer informações para a gente.
4: Segundo o maior colégio eleitoral de Concórdia, 4.441 eleitores estão aptos a votar. São 13 sessões, bem no centro de Concórdia. Votação que foi bastante lenta, mas muito tranquila até o momento aqui no Colégio Deodoro. Lembrando que você vota primeiro para deputado federal, estadual, dois senadores, governador e presidente. Olha, é muito tranquila a eleição aqui no centro, sem sujeira, sem movimentação de candidatos, os eleitores calmos, tranquilos, sabendo que vão enfrentar uma fila. Pela manhã a fila é muito maior, até porque os idosos preferem votar logo cedo. Agora as filas diminuíram e durante a tarde a expectativa é de que a partir do meio da tarde pode formar novamente filas, né? A votação é mais tranquila no horário do meio-dia. Votação no geral em Concórdia, segundo a Justiça Eleitoral, é muito calma. Repetindo, estamos aqui no segundo maior colégio de Concórdia, o Colégio Deodoro. 4.441 eleitores votam aqui no centro de Concórdia. 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
3: Olha, está chegando a hora, estão faltando 3 minutos para 5 da tarde. 3 minutos para 5 da tarde. 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Renata Moura, Hidrodistribuidora. Daqui a pouco uma manchete de cada um que está participando da cobertura pelo 93.7, pela Rádio Rural e, claro, para você que nos acompanha no Facebook e também no YouTube, o Ederson Carpegiani Vilas Boas aqui no estúdio, o Giancarlo Vilas Boas também aqui no estúdio, também por aqui com a gente o Laércio Grigolo, lá no Olavo a Simone Vieira e no Deodoro o Fernando Martini. Daqui a pouco uma frase de cada um para a gente iniciar realmente o momento mais esperado, momento mais importante, mais sublime da nossa cobertura e que desperta a maior curiosidade dos ouvintes, que é justamente a apuração dos votos. 16h58, o Lucas Williger tem mais alguma informação interessante aqui rapidamente agora, em 30 segundos, diretamente do Estúdio 2 da Rádio Rural, para a gente compartilhar com o ouvinte. Mais algum destaque para a gente aí, Lucas?
0: Destacar que todos os candidatos presidenciáveis, né, votaram pela manhã logo cedo, né? O primeiro a votar foi o candidato Flávio Bolsonaro, Lula apareceu logo em seguida, né? Já comentei aqui sobre Romeu Zema, o Renan também votou até de óculos escuro, o Renan, tá? E a movimentação tá bem intensa ali na expectativa das apurações que começam logo mais, Paulo Gonçalves.
3: Muito bem, o Lucas Williger, direto do Estúdio 2, aqui agora 16 horas e mais 59 minutos. Em seguida, a gente parte para aquela transição que já é histórica nas coberturas da Rádio Rural. A gente muda a trilha, a gente muda também o conceito da nossa cobertura, a gente muda também a velocidade, a gente muda toda a nossa entonação aqui, porque vai ser um momento de alta importância, significância para os eleitores, para todos que nos acompanham aqui no 93.7. Agora, 17 horas com pontualidade.

0: 17 horas, estamos com você em mais uma grande cobertura, em mais um show de cobertura, em mais um momento histórico para todos os brasileiros. A eleição está no final, a votação encerra exatamente às 17, portanto já encerrou um processo muito importante em mais uma etapa das eleições. A votação que iniciou às 8 horas da manhã está encerrando agora 17 horas. E agora começa mais uma etapa importante também da cobertura da Rádio Rural no 93.7 e também na nossa rede social, no Facebook, no YouTube. Obrigado a você que está nos acompanhando. Continuem com a gente, porque agora vai começar a apuração dos votos nas eleições de 2026. Um momento de muita expectativa para todos os eleitores. Eu começo com a manchete do Ederson Carpegiani, Vilas Boas, com a gente aqui no estúdio. Vilas Boas, o que você pode destacar para a gente? Qual é a ênfase que você dá para esse pleito que é mais um momento histórico para a nossa democracia?
1: Olha, Paulo, pensando nas eleições e pensando aqui na nossa cidade, acredito em dois candidatos eleitos para deputado estadual. Aqui dois de Concórdia eleitos, e eu acho que eleitos de forma direta. Acredito e eleitos de forma direta. Dois deputados.
0: Muito bem, o Vilas Boas tendo, o Ederson Vilas Boas tendo, digamos assim, essa convicção de que vamos ter dois representantes na Assembleia Legislativa de Santa Catarina, Giancarlo Vilas Boas Souza.
2: Olha, Paulo, acompanho o relator, acho que tem dois candidatos, mas estou muito curioso para conhecer a proporção das forças políticas de Concórdia e compará-las com a última eleição municipal. Quero ver como é que vai ficar essa divisão a partir desse momento, a partir dessa eleição de 26.
0: Muito bem, as manchetes dos nossos comentaristas e analistas. 17 horas e mais 2 minutos. Carboniveco com a gente. E agora, Laércio Grigolo, a sua manchete, o teu sentimento, a tua sensação sobre o que de mais importante deve acontecer neste domingo, a partir de agora, com a apuração dos votos. Grigolo.
3: Muito bem, meu amigo Paulo, amigos ouvintes, a sensação é a expectativa de como ficarão as previsões das pesquisas eleitorais, principalmente para o governo do estado de Santa Catarina, e de olho no Senado, que para mim é aonde o jogo está aberto.
0: E eu quero concordar aqui com os nossos três comentaristas, né? Principalmente com o Jean Vilas Boas e com o Ederson, sobre a eleição, sobre as duas vagas que devem ser conquistadas pelo Alto Uruguai catarinense na Assembleia Legislativa. Durante toda a campanha até eu falava que nós teríamos o risco de ficar com apenas uma vaga, e acredito que temos ainda esse risco, mas também vou apostar, vou também acompanhar aqui essa linha de raciocínio do Jean e do Ederson, de que vamos ter sim dois representantes na Assembleia Legislativa nas próximas eleições. Afinal, essa é a expectativa, esse é o desejo, o anseio também do eleitor do Alto Uruguai, e com isso vai continuar tendo uma representatividade muito importante. Na verdade, agora, nós estamos tendo apenas um representante nos últimos anos, que foi o Neudir Sareta, uma vez que o Edilson Massoco, ele se licenciou para ser candidato a prefeito e deixou de ser deputado. E aí, ficamos nesse período com apenas um representante, com apenas uma cadeira na Assembleia Legislativa. Também acredito que vamos ter dois. Assim que o Fernando Martini e a Simone tiverem condições, já podem nos chamar direto do Olavo e direto do Deodoro, com uma manchete rápida aí, sobre esse princípio de apuração. São 17 horas e mais 5 minutos.
1: Agora, Paulo, é interessante depois, daqui a pouco a gente vai com os nossos colegas, mas é interessante daqui a pouco o Lucas Williger também está acompanhando os números, e agora a gente já pode divulgar, não de forma oficial, mas pela manhã já foram confirmados alguns números também a nível de países, né? De países com os candidatos a presidência da República, né? Os números à presidência da República.
0: Perfeito,
1: então,
0: perfeito.
1: Lucas daqui a pouco pode apurar o que já foi confirmado, de urna, não, né? De forma oficial, né? Não de forma oficial, porque o TRE vai, o TSE vai também aguardar, quando abrir os números ao governo, à presidência da República, para jogar esses números também de fora do país. Mas os números já se sabe porque foram acompanhados os boletins de urna.
0: Muito bem, Britax com a gente, Oral Unique, Atalaia, monitoramento. Já temos o Fernando direto do Olavo, assim que tivermos, por favor, direto do Deodoro. Daqui a pouco podemos trazer o Fernando direto do Deodoro. Você acompanha mais uma cobertura da Rádio Rural para a Rural Única e Concórdia. 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Hidrodistribuidora, mais uma eleição histórica. Será que vamos ter 2, 3 representantes na Assembleia Legislativa? Será que teremos apenas um representante? Como será a representatividade do Alto Uruguai catarinense, uma região tão importante, que tem um significado tão extraordinário na produção de proteína animal para o mundo e que merece sim ter um retorno muito grande na mesma proporção daquilo que ela representa para a economia do Estado. E para isso os representantes políticos, eles têm um papel muito decisivo, Lucas, cada um na sua esfera. O Lucas Willinger está chegando agora com informações para a gente. Diz aí, Lucas.
4: Exatamente, Paulo Gonçalves, estamos aqui então falando do resultado, claro, não é oficial, na eleição no exterior. Começando pela Alemanha, né, o Lula somou 74,43% e Flávio Bolsonaro 17,12%. Eu vou pegar somente os dois principais candidatos, né, para a gente ter uma agilidade. Angola também, Lula fez 55%, enquanto Flávio Bolsonaro fez 38%. Na Austrália, Lula 53%, Flávio Bolsonaro 30%. Arábia Saudita, Lula 61% e Flávio Bolsonaro 26%. No Catar, Flávio Bolsonaro somou 48% e Lula 41%. Na China, Lula fez 56% e Flávio Bolsonaro 31%. Vamos aqui na Coreia do Sul, Lula 56% e Flávio Bolsonaro 33%. Na Croácia também deu Lula 66% e Flávio Bolsonaro 35%. E na Dinamarca, Lula fez 78%, Flávio Bolsonaro 13%. No Emirados Árabes Unidos, Flávio Bolsonaro 48% e Lula 34%. Continuando aqui pela Eslováquia, o Lula fez 60%, Flávio Bolsonaro 22%. Na Espanha, Lula 62%, Flávio Bolsonaro 29%. Na Estônia, Lula 74%, Flávio Bolsonaro 10%. Na Filipinas, Flávio Bolsonaro venceu com 53% e Lula com 41%. E na Finlândia, Lula fez 68%, Flávio Bolsonaro 22%. França, que é um país grande também, número de eleitores, Lula fez 78%, Flávio Bolsonaro 15%. Na Grécia, Flávio Bolsonaro venceu com 46% e Lula 39%. Na Hungria, foram 71% para Lula e 20% para Flávio Bolsonaro. Na Índia, ainda não terminou a apuração, tá? Mas Flávio Bolsonaro vai vencendo por 26 votos e Lula 24 votos. Israel também, bastante brasileiros lá, Flávio Bolsonaro venceu com 74%, enquanto Lula fez 13%. No Japão também, grande colégio eleitoral fora do país, Flávio Bolsonaro venceu por 71% e Lula fez 15%. E no Kuwait, Lula fez 73% e Flávio Bolsonaro 16%. Último país aqui para eu passar a bola direto para vocês, porque já deve ter apuração aí nos colégios de Concórdia. O Líbano, o Lula fez 64% e o Flávio Bolsonaro 29%. De volta para os estúdios, Paulo Gonçalves, Vidão e companhia.
0: Olha, pelo que eu acompanhei ali, o Laércio Grigolo, na maioria dos países, né, nós tivemos uma votação maior para o atual presidente Luiz Inácio Lula da Silva, né?
3: Perfeito, é uma tendência, né? Uhum. E até pela própria característica, né? É uma configuração que vai acontecendo no sentido de que os fatos que estão acontecendo aqui no Brasil, eles acabam influenciando o eleitor que está no exterior, né? Na sua decisão de votar.
0: Certo, é verdade. 17 horas e mais 10 minutos, a temperatura aqui nos estúdios, médicos oftalmologistas do COSC, doutor Erasmo Lima Filho e doutora Renata Moura, hidrodistribuidora, especialista em soluções hidráulicas. Olha, vamos juntos aí na grande cobertura da Rádio Rural aqui nas eleições 2026. Lembrando que temos a Simone diretamente do Olavo, temos o Fernando Martini diretamente do Deodoro. Em seguida, os primeiros números para você de mais uma eleição, os primeiros números começarão a ser divulgados aqui pela nossa equipe, pelos nossos repórteres, pelos nossos profissionais da informação. São 17 horas e mais 10 minutos com a gente, Chiarera Energia Solar, Economia e Sustentabilidade, Carbone Iveco, o Canesso também. Vamos acompanhando daqui a pouco como vai ser a votação para deputado estadual. Ficaremos de olho, Edilson Massoco, candidato do PL, Neudi Sareta, candidato do PT, Rogério Pacheco, candidato do PSD, os candidatos a deputado estadual aqui pela região do Alto Uruguai. Vamos focalizar também para deputado federal, aqui pela região de Concórdia, o candidato Closmar Zagonel, do MDB, que é o único candidato que representa aqui, necessariamente, a região de Concórdia. Vamos agora trazer informações com o André Marques.
5: Muito bem, amigos da Rádio Rural, Rádio 96, estamos aqui na Escola Deodoro trazendo os primeiros números, a primeira urna, então, aqui que a gente tem acesso aos números, na sessão eleitoral número 276. Sessão eleitoral número 276, eleitores aptos nesta urna, 342, comparecimentos 274. Vamos lá, então. Com os primeiros números para governador e também para presidente nesta sessão aqui no Deodoro. Estou aqui agora com os primeiros números, já passando para você que acompanha a Rádio Rural, Rádio 96. Para governador aqui, Marcelo Brigadeiro.

0: Curi, 8 votos, e a Samara com 1 voto. Esses são os números desta primeira sessão que nós estamos apurando, sessão 276 aqui da Escola Deodoro. Rural 96, na cobertura das eleições, para Abre Táxi do Colégio Deodoro, André Marques.
1: 17:13, agora Fernando Martini, diretamente do Deodoro.
2: Colégio Deodoro, sessão 182. Vamos lá para os números. Neste local, nós temos um total de 347 eleitores. Para presidente, Lula, 52 votos. Renan Santos, 10 votos. Flávio Bolsonaro, 152 votos. Romeu Zema, 1 voto. Ronaldo Caiado, 6 votos. Augusto Cury, 6 votos. E Samara, 1 voto. Vamos ver para governador do estado. Marcelo Brigadeiro, 1 voto. Jorginho Melo, 136 votos. Ralf Zimmer, 1 voto. Gelson Merizio, 37 votos. João Rodrigues, 46 votos. E Laís Gaut, 2 votos. Ainda nessa sessão, para senador, Esperidião Amin, 70 votos. Décio Lima, 46 votos. Túlio de Amorim, 5 votos. Lunelli, 23 votos. Carol Detone, 151 votos. Carlos Bolsonaro, 103 votos. Temos ainda Frânio Bopré, 32 votos. E Ana Lúcia Silveira Machado, 2 votos. Aqui do Colégio Deodoro, daqui a pouco, mais números.
1: Muito bem, para a Oral Única e Concórdia, agora é a vez de Simone Vieira.
3: E vamos aos primeiros resultados da Escola de Educação Básica Professor Olavo Seco Rigon, sessão de número 21. Os primeiros votos para os candidatos a deputado federal. Zagonel, 78 votos. Também os primeiros resultados para os candidatos a deputado estadual. Neudi Sareta, 36 votos. Massoco, 100 votos. E também Pacheco, 23 votos. Para senador, Amin, 78 votos. Décio, 41 votos. Carol Detone, 177 votos. Carlos Bolsonaro, 114 votos. Para governador, Jorginho Melo, 156 votos. Para João Rodrigues, 58 votos. Para a presidência da República, Lula, 50 votos. Flávio Bolsonaro, 183 votos.
1: 17 horas e mais 15 minutos. Obrigado, Simone, direto do Olavo. Voltando ao Deodoro agora com Fernando Martini.
2: Colégio Deodoro, de volta, mais números, sessão 183. Total de votantes, 340 eleitores. Luiz Inácio Lula da Silva, 50 votos. Renan Santos, 6 votos. Flávio Bolsonaro, 198 votos. Romeu Zema, 2 votos. Caiado, 3 votos. E Augusto Cury, 7 votos. Agora vamos para governador de Santa Catarina. Marcelo Brigadeiro, 1 voto. Professor Marcos, 1 voto. Jorginho Melo, 174 votos. Gelson Merizio, 27 votos. E João Rodrigues, 54 votos. Para senador em Santa Catarina, Esperidião Amin, 75 votos. Décio Lima, 34 votos. Túlio de Amorim, 4 votos. Lunelli, 24 votos. Carol Detone, 199 votos. Carlos Bolsonaro, 125 votos. Afrânio Bopré, 34 votos. E Ana Lúcia, 2 votos. Rural em 96, direto do Eldoro. Daqui a pouquinho mais informações.
1: Os primeiros números que chegam pra gente, os primeiros números. Agora o André Marques já está chegando às 17 horas e mais 18 minutos.
0: Muito bem, amigos da Rádio Rural, Rádio 96. Estamos aqui na Escola Deodoro trazendo os primeiros números. A primeira urna, então, aqui que a gente tem acesso aos números, na sessão eleitoral número 276. Sessão eleitoral número 276, eleitores aptos nesta urna, 342. Comparecimentos 274. Vamos lá então com os primeiros números para governador e também para presidente nesta sessão aqui no Deodoro. Estou aqui.

0: Agora com os primeiros números, já passando para você que acompanha a Rádio Rural, Rádio 96. Para governador, aqui é Marcelo Brigadeiro, número de votos 4, Jorginho Melo, 160, Gelson Merizio, 38, João Rodrigues, 57 votos, Laís Schaud, 1 voto para governador nesta sessão aqui na Escola Deodoro, números de uma sessão apenas. Para presidente da República, Lula, 61 votos nesta urna, Renan Santos, 12 votos, Flávio Bolsonaro, 185 votos, Ronaldo Caiado, 2 votos, escritor Augusto Cury, 8 votos, e a Samara com 1 voto. Esses são os números desta primeira sessão que nós estamos apurando, sessão 276 aqui da Escola Deodoro. Rural em 96, na cobertura das eleições, para Abritax do Colégio Deodoro, André Marques.
1: Olha agora, 17 horas mais 19 minutos, boletins direto das principais sessões eleitorais de Concórdia para Carbone Veco, Chiarello Energia Solar, Britax, Hora Única e Concórdia, Atalaia Monitoramento, médicos oftalmologistas do COSC, Dr. Erasmo Lima Filho e doutora Renata Moura, e Hidrodistribuidora. Nossos comentaristas, algo para pontuar nessas primeiras sessões que já estão sendo divulgados os votos através dos nossos repórteres. Gia Vilas Boas.
2: É uma coisa bem rapidinha, peguei só uma urna, apenas uma curiosidade, não significa que isso Sim. acontece em todas, mas nessas poucas que eu peguei, dá para perceber o seguinte, ó. O Flávio faz mais votos que o Jorginho, na média, tá? Correto. Então, e o Lula faz mais votos que o João Rodrigues e que o Merizio. Significa que tem gente aqui que votou para Lula e votou provavelmente para Jorginho, enfim. O que eu quero dizer é o seguinte, é que existe para o Flávio Bolsonaro, por exemplo, uma maior fidelidade do que para o Jorginho nas votações dessas urnas até agora.
1: Muito bem, 17h20, a opinião de Jean Vilas Boas aqui no microfone da Rádio Rural. E agora voltamos com Fernando Martini.
3: Colégio Deodoro, segundo local de maior votação em Concórdia, sessão 289. Total de votos 339. Para presidente, Luiz Inácio Lula da Silva, 47 votos. Renan Santos, 4 votos. Admilson Costa, 1 voto. Flávio Bolsonaro, 192 votos. Zema, 2. Ronaldo Caiado, 3 votos. E Augusto Cury, 12 votos. Atenção para governador. Jorginho Melo, 175 votos. Gelson Merizio, 29 votos. João Rodrigues, 52 votos. Laís, 1 voto. Agora para senador em Santa Catarina. Esperidião Amin, 81 votos. Décio Lima, 38 votos. Lunelli, 29 votos. Carol Detone, 192 votos. Carlos Bolsonaro, 127 votos. E Afrânio Bopré, 20 votos.
1: E atenção agora para a atualização aqui dos nossos trabalhos direto aqui nos estúdios, a apuração paralela. Nós temos até agora, nesse trabalho paralelo que a equipe da Rádio Rural está fazendo, para presidente. Vamos lá então, nós temos 157 para Lula, para Flávio 497, Caiado 16, Cury 25. Para governador, nessa apuração paralela até agora, nós temos 440 votos para Jorginho, Merizio 103, João Rodrigues 153. Vamos agora para senador. Para senador, nós temos até agora, nas urnas apuradas pela nossa equipe, 156 votos para mim, 315 para Carol, 201 Carlos Bolsonaro, 83 para Décio. Olha só. Predominantemente aqui, Carol e Carlos na frente, pelo menos até agora, nessas urnas que foram apuradas de forma paralela pela nossa equipe. E de forma paralela aqui, nós temos até agora nessa apuração, para deputado estadual, hein? Está no início ainda, é verdade? 94 votos para Massoco, 45 para Sareta e 29 para Pacheco. Massoco em primeiro, o Sareta em segundo e o Pacheco em terceiro até agora, nas urnas que já foram apuradas. Vamos trazer agora o Raul Piquetti com mais informações.
4: Vamos aos números. Colégio Olavo Seco Rigon, sessão 247. Presidente, Lula, 49. Flávio Bolsonaro, 179. Caiado, 6. Cury, 12. Governador, Jorginho Melo, 158. Gelson Merizio, 29. João Rodrigues, 53. Senador, Amin, 76. Carol Detone, 177. Carlos Bolsonaro, 110. E Décio Lima, 39. Deputado federal, Zagonel, 76 votos. E deputado estadual, Massoco, 103. Sareta, 43. E Pacheco, 19.
5: Mais números, Colégio Olavo, sessão número 10. Vamos a presidente Lula, 47. Flávio Bolsonaro, 177. Caiado, 7 votos. E Cury, 8 votos. Para governador, Jorginho Melo, 160. Merizio, 31. E João Rodrigues, 52. Senador, Amin, 75. Carol Detone, 171. Carlos Bolsonaro, 121. Décio Lima, 39. Deputado federal Zagonel, 73 votos. Deputado estadual Massoco, 106. Sareta, 39. Pacheco, 18. Sessão 013. Vamos a presidente Lula, 51. Flávio Bolsonaro, 184. Teve Caiado, 1 voto e Cury, 8 votos. Governador Jorginho Melo, 155. Merizio, 30. João Rodrigues, 56. Para senador Amin, 75 votos. Carol Detone, 168. Carlos Bolsonaro, 126. E Décio Lima, 37. Deputado federal Zagonel, 65 votos. Deputado estadual Massoco, 93 votos. Sareta, 35 votos. E Pacheco, 27 votos aqui no Colégio Olavo.
1: Ok, obrigado, Raul, trazendo informações. Nossos repórteres, pois não, Ederson Vilas Boas, prioridade, agora já tem algumas parciais pelo país.
2: Pelo governo do estado, deixa eu começar aqui por nós, já tem no país também, Paulo, mas parcial, por exemplo, governo do estado, 21.869 votos para o Jorginho Melo, nesse momento, com 10.033 votos para o Gelson Merizio e o João Rodrigues, 6.158, apurada 170 sessões até aqui, pelo Tribunal Regional Eleitoral de Santa Catarina. Para o Senado, parcial nesse momento, Carol Detone, 20.734. Carlos Bolsonaro, 13.796. E o Esperidião Amin, 13.193. Carlos Bolsonaro, 13.796. Esperidião Amin, 13.193. Com a Carol um pouco mais acima, 170 sessões totalizadas. Deputado federal Júlia Zanatta está na frente, 4.397, o professor Pedro Czai, 2.692. Daqui a pouco a gente pode conferir aí como é que está a questão dos Zagonel, já começou a sair urna. Ana Campagnolo, deputada até aqui, estadual mais votada, 2.896. O Marquito em segundo, 2.278. Já a gente confere como é que estão aí os deputados aqui de Concórdia. O Massoco aparece com 575 votos, 575 votos. Tô correndo o olho aqui, o Neudir Sareta, 362 deputados. Nesse momento, daqui a pouco também a gente confere a votação do Rogério Pacheco.
1: Agora 17h26, André Marques chegando com mais informações.
0: Chegando com mais informações do Deodoro com a sessão número 01. Total de votos, 257. Aliás, os eleitores aptos nessa sessão, 339. O total de votos nominais, 257, né? Brancos, 2, nulos, 4. Total apurado, 263 votos nesta urna, número 01, aqui no Deodoro. Então vamos lá com os números, trazendo aqui para você para o Senado. Para o Senado, Esperidião Amin, 81 votos. Décio Lima, 46 votos. Túlio de Amorim, 1 voto. Antídio Lunelli, 18 votos. Carol Detone, 175 votos. Carlos Bolsonaro, 123 votos. Jefferson Rocha, 2 votos. E Alfrânio, com 37 votos. Para governador, nessa mesma sessão 01 aqui do Deodoro, Marcelo Brigadeiro, 2 votos. Jorginho Melo, 166 votos. Gelson Merizio, 32 votos. João Rodrigues, 50 votos para governador. Para presidente da República, sessão 1 aqui do Deodoro, Lula, 59 votos. Renan Santos, 2 votos. Flávio Bolsonaro, 179 votos. Zema, 3 votos. Ronaldo Caiado, 9 votos. E escritor Augusto Cury, 5 votos. Mais uma urna apurada aqui no Deodoro. Chegando com mais informações diretamente aqui da Escola Deodoro, sessão número 185. Eleitores aptos nessa sessão, 342. Total de votos apurados, 280 na sessão número 185. Para senador, Espiridião Amin com 97 votos, Décio Lima com 56 votos, Túlio de Amorim, 3 votos, Antídio Nelli, 24 votos, Carol Detone, 172 votos, Carlos Bolsonaro, 116 votos, Jefferson Rocha, 1 voto e Afrânio com 37 votos. Para governador, sessão número 185, Marcelo Brigadeiro, 1 voto, Jorginho Melo, 167 votos, Gelson Merizio, 41 votos, João Rodrigues, 52 votos e Laís com 1 voto. Agora votos para presidente da República, nesta sessão número 185 do Deodoro, Lula, 63 votos, Renan Santos, 8 votos, Flávio Bolsonaro, 186 votos, Zema, 3 votos, Ronaldo Caiado, 6 votos e escritor Augusto Cury com 7 votos. Rádio Rural, Rádio 96, nas eleições 2026, para a Britax, repórter André Marques. Sessão 294 aqui do Deodoro. Aqui nesta sessão, eleitores aptos 333, total de votos nominais 264, total apurado 279. Para o Senado, Espiridião Amin, 81 votos nesta sessão 294. Décio Lima, 43 votos, Antídio Nelli, 25 votos, Carol Detone, 189 votos, Carlos Bolsonaro, 140 votos, Carol Detone, 1 voto, Afrânio, com 25 votos, e a Ana Lúcia da Silva com 1 voto. Para governador, sessão 294 aqui do Deodoro, Marcelo Brigadeiro, 2 votos, Jorginho Melo, 179 votos, Ralf Zimmer, 1 voto, Gelson Merizio, 27 votos, João Rodrigues, 54 votos, e Laís com 1 voto. Para presidente da República, sessão 294 do Deodoro, Lula, 50 votos, Renan Santos, 6 votos, Flávio Bolsonaro, 205 votos. Ronaldo Caiado, 6 votos. E escritor Augusto Cury, 4 votos. Sessão 294 da Escola Deodoro.
1: 17h30, Ederson Vilas Boas, como é que está a votação? Números oficiais em Santa Catarina, Vilas Boas.
6: Do Estado, ressaltando que eu estava conferindo aqui, ainda não foram divulgados nenhum número ainda de Concórdia. Nós estamos fazendo essa votação paralela, essa divulgação paralela, mas do Estado, votação que já chega de forma oficial. O Jorginho Melo, 56,79% dos votos, com mais de 31 mil votos. O Gelson Merizio é o segundo, com 25,99%, mais de 14 mil votos. O João Rodrigues, terceiro colocado, com 7.958 votos neste momento. Para senador, liderança de Carol Detone, 29.026 votos. Carlos Bolsonaro, 19.439. E o Espiridião Amin, 18.765. Deputado federal, na frente a Júlia Zanatta, agora a Carla Aires passa a ser a segunda mais votada, com o Pedro Czai caindo para o terceiro lugar. Deputado estadual Ana Campagnolo na liderança com 4.086 votos. O segundo é o Marquito. Botando aqui rapidinho do Massoco, 702 votos. Lembrando que esses votos são fora de Concórdia. Os votos ainda não começaram a ser computados ainda por Concórdia. O Sareta tem 427 votos. E o Pacheco, deixa eu conferir aqui se o Pacheco já tem voto, o Pacheco tem 8 votos, números ainda não computados, os de Concórdia, porque os de Concórdia não entraram no TRE até o momento, Paulo.
1: Muito bem, agora Fernando Martini, voltando direto do Deodoro.
3: Colégio Deodoro, segundo maior de Concórdia, sessão 181. Atenção, nesta sessão nós temos total de 325 eleitores. Lula, 44 votos, Renan Santos, 9, Flávio Bolsonaro, 160 votos, Rui Costa Pimenta, 1 voto, Ronaldo Caiado, 8 votos e escritor Augusto Cury, 11 votos. Agora para governador do estado, Marcelo Brigadeiro, 1 voto, professor Marcos, 1 voto, Jorginho Melo, 144 votos, Gelson Merizio, 28 votos. João Rodrigues, 50 votos. E Laís, 1 voto. Última sessão aqui do Colégio Deodoro, sessão 184. Vamos lá nessa sessão, total de 349 votos, mantendo a mesma média todas as sessões. Para o ouvinte ter uma ideia, a votação é parecida por aqui. Vamos lá, de novo, começamos com o presidente da República, Luiz Inácio Lula da Silva, 49 votos. Renan Santos, 8 votos. Flávio Bolsonaro, 186 votos. Zema e Caiado, 3 votos. Icuri, 8 votos. Agora para governador, Marcelo Brigadeiro, 1 voto. Jorginho Melo, 167 votos. Ralf Zimmer, 1 voto. Gelson Merizio, 41 votos. E João Rodrigues, 43 votos. Agora para o Senado catarinense. Esperidião Amin, 85 votos. Décio Lima, 49 votos. Lunelli, 18 votos. Túlio de Amorim, 2 votos. Carol Detone, 178 votos. Carlos Bolsonaro, 119 votos. E Afrânio Bopré, 34 votos aqui do Colégio Doro.
1: Ok, 17h34, a Simone Vieira também vai chegar com mais informações. Em seguida tem o Ederson Vilas Boas e depois o Lucas Widiger. É com você, Simone Vieira.
7: Vamos com mais informações das sessões aqui da Escola Olavo. Sessão de número 95 para deputado federal Zagonel, 83 votos. Deputados estaduais, Neudis Areta, 38 votos. Massoco, 111 votos. Pacheco, 16 votos. Para senador, Esperidião Amin, 74 votos. Décio Lima, 48 votos. Lunelli, 13 votos. Carol Detone, 180 votos. Carlos Bolsonaro, 121 votos. Para governador, Jorginho Melo, 162 votos. João Rodrigues, 47 votos. Para presidente, Lula, 48 votos. E Flávio Bolsonaro, 189 votos. Sessão de número 195 da Escola Olavo, para presidente, Lula, 53 votos, Flávio, 178 Zema, 2, Caiado, 8, Cury, 10 votos. Para governador, Jorginho, 154 votos, Merizio, 39, João, 52 votos. Senador, Amin, 76 votos, Carol, 177 votos, Carlos, 120, Décio, 45. Para deputado federal, Zagonel, 91 votos. Deputado estadual Massoco, 109 votos, Sareta, 40 votos e Pacheco, 19 votos. Sessão de número 19 aqui da escola Olavo Seco Rigon, para deputado federal Zagonel, 91 votos. Para deputado estadual Neudi Sareta, 51 votos, Massoco, 92 votos e Pacheco, 16 votos. Para senador Esperidião Amin, 88 votos, Décio, 42 votos, Lunelli, 25 votos, Carol Detone, 170 votos, Carlos Bolsonaro, 101 votos. Para governador Jorginho Melo, 141 votos, João Rodrigues, 57 votos. Para presidente Lula, 54 votos e Flávio Bolsonaro, 169 votos.
1: 17h36, olha só, em Concórdia, para deputado estadual, 17 urnas apuradas, 1.089 para Massoco, líder absoluto aqui nessa apuração paralela, 546 para Sareta, 204 para Pacheco. Esses não são números oficiais, são números da apuração paralela. Rapidamente o comentário aí, Jean Vilas Boas, até agora o Massoco, ele vai sustentando uma liderança na eleição em Concórdia e, claro, é o ponto de partida para conseguir um bom resultado em nível de Estado, né?
2: Exatamente, ele começa bem aqui em Concórdia, faz uma votação nessas 19 ou 20 urnas, né? Uhum. Chegando aí próximo a mil votos, o Vidão também apura aqui no Estado, 100 votos em Concórdia, tem 1.000 votos também, então a largada tá boa, tá promissora.
1: Tá boa
2: a
1: largada, né? Vamos trazer informações agora com o Lucas Widiger.
8: Voltamos aqui direto do nosso estúdio paralelo aqui da Rádio Rural. Vamos comentar um pouco como está o cenário nacional da eleição presidencial. Né? O Flávio Bolsonaro vai liderando nesse momento com 3,66% das urnas apuradas. Flávio Bolsonaro tem 50,01% dos votos, né? Mais de 2 milhões e 100 mil votos no momento Flávio Bolsonaro. Já o Lula, né, aparece com 41,48%, com mais de 1 milhão e 700 mil votos. Rapidamente aqui vamos passar pelos principais estados do Brasil na disputa para governador, muito interessante. Em São Paulo, o Tarcísio pode vencer ainda no primeiro turno, como a gente falou antes, né? Tarcísio está fazendo no momento 70,29% dos votos. Fernando Haddad com 29,22% dos votos. Claro que não temos nem 1% das urnas ainda apuradas. No Rio de Janeiro, contrariando todas as pesquisas, no momento, Douglas Ruas tem 56,92% contra 35,36% de Eduardo Paes. Já em Minas Gerais, Cleitinho tem 41,25% e o Patros Ananias tem 30,05%. Já já eu volto com mais informações. Vamos fazer um giro aí por mais estados do Brasil. Paulo Gonçalves.
1: Muito bem, ficamos atentos, é claro, às bocas de urna pelo país. Ederson Vilas Boas, números oficiais do estado.
6: Isso, do estado então. Estamos agora com 3,92%, né? Tá galgando aí. É, esses números, 98.436 votos para o Jorginho Melo, 59,33%. O Gelson Merizzo está na segunda colocação, 25,87%, com mais de 42 mil votos. E o João Rodrigues é o terceiro, com 11,78%, 19.596 votos. Para senador, com 3,92% dos votos computados, a Carol Detone tem 89.808 votos. O Carlos Bolsonaro, 61.855, e o Esperidião Amin acabou ficando um pouco para trás, 53.561. Para deputado federal, a Júlia Zanatta, 20.519 votos, abriu mais de 8 mil votos para a terceira colocada, a Carla Aires. Agora quem pula para terceiro é a Ana Paula Lima, com 7.300 votos. Aqui para deputado estadual, Ana Campagnolo, 13.154, Marquito vem em segundo com 11 mil. Eu vou pegar aqui, ó, já colocar para ver dos nossos deputados aqui, o Massoco, 1.759. O Neudi Sareta está com 1.075 votos. E o Rogério Pacheco, a nível estadual, lembrando que ainda não foram abertas as urnas de Concórdia, com 20 votos neste momento, a apuração do Tribunal Superior Eleitoral, a apuração oficial neste momento, Paulo.
1: Ok, obrigado, Vilas Boas. 17h40, por enquanto, pelos números, Jorginho Melo venceria a eleição no primeiro turno. É importante a gente citar isso e, por enquanto, continua aquela disputa pelo Senado, uma disputa apertada entre Carol, também o Carlos Bolsonaro e ainda o Esperidião Amin.
6: A nível nacional, agora com 4,58% dos votos computados, o Flávio Bolsonaro, 2.678.000, Luiz Inácio Lula da Silva com 2.200.000, 4,58% das sessões apuradas nesse momento a nível nacional.
1: 17h40, o Luiz Longini está chegando com informações para a gente.
9: Vamos aos números aqui da Escola Vidal Ramos Júnior, sessão 193. Para presidente, Lula, 65 votos, Renan Santos, 7. Flávio Bolsonaro, 137 votos. Ronaldo Caiado, 4 votos. E escritor Augusto Cury, 4 votos. Vamos aqui para governador, aqui na sessão 193 aqui do Vidal. Jorginho Melo, 116 votos. Gelson Merizio, 41 votos. João Rodrigues, 45 votos. Vamos para o Senado, aqui da sessão 193, Lunelli, 15 votos, Carol Detone, 131 votos, Carlos Bolsonaro, 91 votos, para deputado federal, deputado estadual, Edilson Massoco, 80 votos, aqui da 193, e Closmar Zagonel, 65 votos. Mais votos aqui da Escola Vidal Ramos. Vamos lá os números, apuração completa para presidente das 9 sessões. Lula, 477. Flávio, 1.294. Zema, 5 votos. Caiado, 36 votos. Cury, 54 votos.
1: Obrigado, Luiz Longini. 17h42. Daqui a pouco eu dou uma passada aqui pela apuração paralela, que são dados extraoficiais que foram coletados pela equipe da Rádio Rural nas principais sessões. E daqui a pouco, agora, a gente passa também a priorizar os dados oficiais. Afinal de contas, eles começam a vir muito rapidamente. Eu percebo aqui, ó, agora a CNN divulgando aqui 50,31 para Flávio, 41,24 para Lula. Essa disputa, essa polarização entre esses dois candidatos em nível federal.
6: 4,97% dos votos apurados até o momento a nível nacional.
1: Vamos ficar ligados daqui a pouco como é que está também essa questão, como é que vai ser o andamento dos números para deputado estadual e também para deputado federal. E daqui a pouco eu trago aqui mais números atualizados da nossa paralela e vou comentar um detalhe importante aqui da votação do Massoco e do Zagonel e a questão do voto casado. 17h43, vamos trazer mais informações agora, Raul Piquetti.
5: Mais números, colégio Olavo Seco Rigon, sessão 20, para presidente Lula 58, Flávio Bolsonaro 173, Cury 12 votos, para governador Jorginho Melo 162, Merizio 43 e João Rodrigues 42. Para senador, Amin, 73, Carol Detone, 168, Carlos Bolsonaro, 113 e Décio Lima, 52. Para deputado federal, Zagonel, 80 votos, deputado estadual, Massoco, 99 votos, Sareta, 53 e Pacheco, 21. Sessão 018, presidente Lula, 57, Flávio, 181, Caiado, 2 e Cury, 10. Para governador, Jorginho, 157, Merizio, 34 e João Rodrigues, 61. Para senador Amin, 85 votos, Carol, 174, Carlos, 118 e Décio, 48 votos. Para deputado federal Zagonel, 86 e deputado estadual Massoco, 100 votos, Sareta, 47 e Pacheco, 17 votos.
1: 17h44, Carbone Veco Canesso com a gente, a campeoníssima em vendas, Ederson Vilas Boas.
6: Até uma coisa que chama atenção aqui, eu fui procurar agora a questão, ainda lembrando que ainda não foi, e eu estava acompanhando os outros municípios aqui da região, inclusive Chapecó, como curiosidade, não saíram nenhum voto ainda. As urnas não foram abertas, não foram divulgados os números aqui a nível estadual. Mas o que chama atenção a nível estadual, né, a nível estadual e não local aqui, fui procurar deputado federal, o Jean e Laércio. O Zagonel tem 843 votos agora, 843 votos fora de Concórdia. Então, ele está fazendo aí uma votação interessante fora de Concórdia. Nesse momento, estamos com 5,49% dos votos a nível de estado. Aliás, ampliou aqui, ó, 6,22%. O Jorginho, 157.899. Gelson Merizio, 63.955. Para senador, Carol Detone, 144.482. Carlos Bolsonaro, 100.373. E o Esperidião Amin, 85.099. Deputado federal, Júlia Zanatta, segue sendo a mais votada com 32.039 votos. O Zagonel, nesse momento, tem 843 votos. Para deputado estadual, Ana Campagnolo, 19.839 votos. O Marquito é o segundo colocado com 16.632. O Massoco, deixa eu conferir o Massoco aqui, 4.182 votos. Nesse momento, o Sareta tem, nesse momento, 2.531 e o Rogério Pacheco, 356 votos. Vou atualizar aqui Concórdia para ver se saiu algum número ainda. Ainda, olha, duas sessões só totalizadas nesse momento aqui em Concórdia, hein? Duas sessões totalizadas, a gente tem mais sessões, não vou citar aqui de Concórdia, mas é para a gente mais ou menos entender que a maioria desses votos que tem o Massoco, Sareta e o Pacheco são ainda os números que vêm de outras regiões aqui do estado de Santa Catarina.
1: Daqui a pouco eu trago números da nossa paralela e até para a gente comentar mais tarde, porque tem muito número chegando agora, sobre esse voto casado. O que me impressiona aqui é justamente o número de votantes, de pessoas que votaram no Edilson Massoco e que também votaram no Closmar Zagonel. É impressionante que daqui a pouco eu vou trazer esses números para você que acompanha também a nossa paralela. Agora o André Marques chegando com mais informações.
0: Mais números aqui da Escola Deodoro, sessão número 02, eleitores aptos nesta sessão, 337, total de votos apurados, 251. Vamos para o Senado na sessão 02 aqui do Deodoro, Esperidião Amin com 86 votos, Décio Lima, 48 votos, Túlio de Amorim, 1 voto, Antídio Lunelli, 27 votos, Carol Detone, 168 votos. Carlos Bolsonaro, 107 votos. Afrânio, com 32 votos. Ana Lúcia da Silveira, 1 voto. E Marlene Socas, com 1 voto para o Senado. Agora para governador, sessão 02 aqui do Deodoro. Para governador, Marcelo Brigadeiro, 2 votos. Jorginho Melo, 144 votos. Gelson Merizio, 36 votos. E João Rodrigues, com 58 votos. Para presidente da República, sessão número 02 aqui do Deodoro. Presidente da República, Lula, 48 votos. Renan Santos, 7 votos. Flávio Bolsonaro, 175 votos. Zema, 1 voto. Ronaldo Caiado, 8 votos. E escritor Augusto Cury, com 8 votos. Sessão número 2 aqui do Deodoro. Rádio Rural 96, nas eleições 2026, para Britox, repórter André Marques. Chegando com mais números, diretamente aqui da Escola Deodoro, na sessão número 273, eleitores aptos nesta urna, 344. Vamos para o Senado, nesta sessão número 273, Espiritião Amin, 91 votos, Décio Lima, 55 votos, Túlio de Amorim, 3 votos, Antídio Lunelli, 20 votos, Carol Detone, 191 votos. Carlos Bolsonaro, 130 votos. Jefferson Rocha, 1 voto. E Afrânio, com 41 votos. Para governador, na sessão 273 aqui do Deodoro, governador Marcelo Brigadeiro, 2 votos. Jorginho Melo, 172 votos. Ralf Zimmer, 1 voto. Gelson Berizio, 48 votos. João Rodrigues, 55 votos. E Alaís, com 1 voto. Para presidente da República, sessão 273 do Deodoro, Lula, 64 votos. Renan Santos, 9 votos. Flávio Bolsonaro, 198 votos. Zema, 1 voto. Ronaldo Caiado, 6 votos. E escritor Augusto Cury, 9 votos. Diretamente aqui do Deodoro, Rádio Rural e 96 para as eleições 2026. Para a Britax, repórter André Marques.
1: Obrigado, André. Agora 17h49. Olha, por enquanto, para contextualizar você que nos acompanha aqui também nas redes sociais. Para presidente, nós temos o Flávio na frente do Lula, 50 a 40%, mais ou menos isso, com apenas 7,59% das urnas apuradas. Para governador, vai dando o Jorginho, vai dando aquilo que as pesquisas estavam dizendo, Jorginho ganhando no primeiro turno. Para o Senado também, vai dando aquilo que as pesquisas estavam projetando, uma disputa muito acirrada, mas, por enquanto, Carlos Bolsonaro e Carol Detone na frente, o Amin um pouco atrás. Ederson Vilas Boas, mais dados oficiais.
6: Números aqui, ó, do Brasil, 7,59%, Carlos Bolsonaro, aliás, Flávio Bolsonaro, 4.472, 4.472.971, e o Luiz Inácio Lula da Silva, 3.614.972. Em Santa Catarina, e aí eu já vou passar um número interessante para o Laércio e para o Jean, gostam de ver números. Eu tenho aqui para governador, Jorginho, 173.647 votos. O Gelson Merizio, 68.128. João Rodrigues, 36.632. Para o Senado, a Carol Detone, 158.937. O Carlos Bolsonaro, com 110.766, os dois mais votados. O Esperidião Amin, 93.258. Deputado federal, a Júlia Zanatta, 35.146. Deputado estadual, nós temos aqui a Ana Campagnolo, 21.913. E aí, observando aqui os nossos, eu falo nossos, né, e para que as pessoas nos entendam, né, na questão do Edilson Massoco e também o Neudi Sareta, o Massoco, nesse momento, ele tem, para deputado estadual aqui, eu acabei botando federal, mas deputado estadual, o Massoco tem 4.738, o Sareta tem, nesse momento, 2.855 e o Pacheco tem 377 votos. Mas aí, o Laércio e o Jean, eu já tenho aqui, ó, já computados com esses votos, ó, o PL está nesse momento com 14 vagas, e aí ele já está aqui, ó, os nominais 84.623 com 4.427 de legenda, com 89 mil votos nesse momento, 14 votos para o PL, 14 vagas, duas vagas para o Podemos. Temos aqui...
1: Interessante
6: esses números, né? Temos ainda aqui, para o Partido Social Democrático, PSD, 4 vagas, uma vaga Republicanos, 6 para Federação Brasil da Esperança, 3 para o PSOL, Rede, 4 para o União Progressista, 1 para o Cidadania. Deixa eu correr lá no fundo, lá na frente. O MDB tem 4 vagas nesse momento também, as vagas que são jogadas. Óbvio que não tem o nome dos candidatos, mas, por enquanto, são 14 vagas para o PL, o que mais está fazendo vagas nesse
10: perfeito
6: momento.
10: PL,
1: a projeção era 15, tá?
10: PL, é. Mas eu acho que ainda fica dentro o Massoco, né?
2: É, e o Massoco é o terceiro mais votado, por enquanto, nessa lista, mas é muito cedo, né?
10: É claro, cedo, claro, para fazer uma definição mais concreta, né? Mas o PT teria quantas vagas?
6: Deixa eu ver o PT nós, aqui. Eu corri o olho aqui,
10: fazer a mesma, vamos fazer a mesma análise em relação...
6: Vamos ver aqui o Partido Novo, vamos ver o PT. Correndo o olho aqui, ele não jogou ainda o PT não nessa lista aqui. Consciente. Ainda não jogou.
1: Deixa eu atualizar a paralela aqui, Vilas Boas.
10: Perfeito. Depois nós voltamos com
1: esses dados aí que são bem interessantes mesmo. Então, a nossa paralela, que são números aqui de Concórdia, só para situar o ouvinte, chegam muitos números. Vilas Boas aqui concentrado nos números oficiais. Eu aqui com a minha tela estou recebendo os números das urnas aqui de Concórdia, então é só de Concórdia.
6: Só
1: então...
6: dando o dado geral aqui, Paulo, são só 2 sessões de Concórdia aqui, então os números nossos paralelos ainda está mais avançado do que o do TSE.
1: Perfeitamente, então vamos lá, 21 urnas apuradas pela nossa equipe aqui em Concórdia, mais ou menos isso, mais de 20 urnas, Lula teria 3.236, o Flávio 10.493, né? Eu vou resumir entre esses dois. O Flávio, 10.493. O Lula, 3.236. Para governador, vitória também expressiva de Jorginho Melo. Olha só, o Jorginho com 9.291. 22 urnas apuradas em Concórdia. Merizio, 1.940. E o João Rodrigues, 3.016. Então, o Jorginho em primeiro e o João em segundo em Concórdia. Para senador, em Concórdia também. Vamos lá. A Carol em primeiro, 9.768 votos, o Carlos Bolsonaro com 6.822 e o Amin com 4.141, o Amin em terceiro. Para deputado estadual, a gente faz apenas a projeção dos 3 principais. O Massoco tem 4.920 votos, Sareta 2.380 e o Pacheco 837. Mantém-se, então, o Massoco em primeiro, o Sareta em segundo, o Pacheco em terceiro, nessa nossa realidade local aqui, nessa disputa local que é dos candidatos da região, o Massoco com uma diferença bastante expressiva. Para federal, olha só, a gente tem aqui o Closmar Zagonel com 4.267 votos, o que eu falei antes da eleição casada. O Massoco tem mais votos, mas o Zagonel até agora, pelas urnas apuradas em Concórdia, também tem uma votação bem expressiva que quase que se equipara à de Edilson Massoco.
6: Aqui a nível estadual, o Zagonel tem 924 votos. 924, lembrando que somente 2 sessões aqui em Concórdia foram apuradas pelo TSE. Então esses votos vêm de fora do município de Concórdia. Atualizando aqui Santa Catarina, Paulo e amigos, estamos com 8,74% dos votos. O Flávio Bolsonaro, a presidente, tem 228.431. Deixa eu atualizar e trazer o do nacional, que é mais interessante do que saber o estadual. Depois do estadual, a gente vai, no decorrer do programa, falando mais. 5.963.091 votos, com 10,08. Luiz Inácio Lula da Silva, 4.772.377. São os votos nesse momento a nível nacional. Aqui para governador do estado, estamos nesse momento com 8,77. Jorginho Melo, 226.435, ampliando a vantagem, indo para 61,01%. O Gelson Merizio, 85 mil, é o segundo colocado. João Rodrigues, 48 mil. Senadora, a Carol Detone, ou senadora Carol Detone, está na liderança com 208 mil. O Carlos Bolsonaro, 145 mil, Esperidião Amin, 120 mil. Deputada federal Júlia Zanatta continua na frente com 44.500 votos. Deputado estadual, a Ana Campagnolo, com 27.781. E aí, atualizando, Edilson Massoco tem nesse momento 6.072 votos. O Sareta, nesse momento, tem 3.473 votos. E o Pacheco, a nível estadual, tem 566 votos. Lembrando e atualizando, nesse momento, Concórdia apenas duas sessões apuradas até aqui.
1: É a cobertura da Rádio Rural nas eleições 2026 para você, números oficiais chegando, números também paralelos ainda, mas claro, a gente foca agora nos números oficiais no Brasil. Está dando essa disputa muito equilibrada entre Flávio Bolsonaro e Lula, os dois devem ir para o segundo turno, 51,9 para Flávio, 40,67 para Luiz Inácio Lula da Silva.
10: Eu, me parece que as pesquisas esse ano vão...
1: É, elas estão dentro cada vez mais assertivas dentro de uma realidade. Né?
2: É difícil a gente saber de onde estão vindo os votos, né? Vejo aqui que o Distrito Federal está muito avançado, uhum. Mato Grosso, Mato Grosso do Sul, são estados em que o Flávio tem maior votação. Mas por enquanto não está equilibrado, está, né? 51 a 40, está o Flávio bem na frente por enquanto. Frente. Né? Em relação aos votos para a Sareta e Massoco, o Massoco é o terceiro mais votado do PL e o Sareta está como o quinto mais votado do PT. Então o Massoco, mantendo esse ritmo, ou mesmo que ele perca um pouco de ritmo, mas ele por enquanto está numa votação muito boa dentro da chapa do PL.
6: Só trazendo aqui, ó, a Ana Campagnolo, para trazer assim um panorama dos mais votados, tem 20, eu vou falar o primeiro número para não ficar falando muito número aqui, ó. Ana Campagnolo, 29 mil votos, o Marquito, 21 mil, o Fábio Botelho tem 15 mil, a Luciane Carminati tem 13 mil, o Ricardo Pastrana, 11 mil, o Mário Mota, 10 mil, Sérgio Guimarães, 10 mil, o Mauro de Nadal, 10 mil, o Camazão, 9 mil, o Jean Loureiro, 8 mil, o João Cobalcini, com 8 mil, o Massoco, com 7 mil, o Marcos Vieira, com 6 mil, a Bia Vargas, 6 mil também, a Chica do Skudlark, 5 mil, Lucas Neves, 5 mil, Altair Silva, 5 mil, Guilherme Colombo, 5 mil, e aí, dali para frente, né, o pessoal que tem mais voto, nesse momento, uma votação corrida, sem falar na questão aí daqueles que estariam, claro, agora nesse momento eleitos.
1: Eu não sei se você citou, mas o Pacheco não chegou a 500 votos ainda até agora, né? Nessa apuração oficial por parte do Tribunal Regional Eleitoral, não chegou ainda aos 500 votos.
6: E Concórdia, não, agora aumentou Concórdia, 22 sessões totalizadas. Agora deu uma aumentada aqui em Concórdia, então possivelmente já votos já estão sendo jogados a nível estadual, porque, por exemplo, aqui em Concórdia, vejam que aqui em Concórdia, nas sessões, nesse momento, com essas aí que só foram totalizadas duas para deputado estadual, o que foi totalizado a mais em Concórdia foi para governador, não atualizou ainda os demais. Governador Jorginho Melo, 3.432 e o Gelson Merizio, 684. A deputada estadual, apenas duas sessões foram computadas. E, curiosamente, a Ana Campagnolo aparece em primeiro lugar com 28 votos nesse momento. 28 votos nesse momento, Ana Campagnolo. Deixa eu ver aqui o Massoco. Massoco com 284 votos. Quem mais aqui acaba sendo computado? O Sareta, deixa eu correr aqui, 125 votos nessas sessões, nesse momento, né, que estão apenas duas que foram computadas aqui pelo Tribunal Superior Eleitoral. Mas claro que a nível estadual, os números a toda hora crescendo, já estamos com 9,94%. O Jorginho Melo ampliou a vantagem, 61,41% neste momento. A Carol Detone, 240 mil votos. O Carlos Bolsonaro, 167 mil votos. E o Amin, 137 mil votos. Os números com 9,94% computados neste momento. Ana Campagnolo continua sendo a deputada mais votada, 31 mil votos neste momento. Vamos aqui atualizar os deputados aqui, os candidatos aqui da região, ou aqui de Concórdia, 8.626 o Massoco a nível estadual, não atualizou ainda as urnas aqui de Concórdia, são apenas duas sessões computadas. O Sareta está com 4.577 e o Pacheco com 773. Para curiosidade, ô Paulo, deixa eu conferir aqui o Zagonel. O Zagonel com 2.648, com duas sessões apenas em Concórdia, então são votos que vêm de fora. Deixa eu colocar o Calai, o pessoal está me perguntando aqui como é que está o Calai.
1: Claro, importante.
6: O Calai, vamos ver o Calai, que é aqui da nossa região também. O André Calai, 5.217, hein? 5.217 votos a nível estadual. O André Calai, as votações nesse
1: E o Zagonel,
6: momento.
1: Quanto, lembra?
6: O Zagonel, vou verificar aqui, acho que era 4 mil e alguma
1: Calai,
6: coisa.
1: Mais 5 mil?
6: O Zagonel, 2.648. 2.648.
1: É claro que, como diz o Jean, né, tem que saber de que regiões estão chegando esses votos. O Lucas Widiger está chegando com informações para a gente diretamente do Estúdio 2. É com você, Lucas.
8: Então, gente, comentei anteriormente com vocês que ia ter a pesquisa Boca de Urna, né? Mas nestas eleições não terá. As pesquisas realizadas logo após o encerramento do primeiro turno das eleições não serão mais feitas pelos institutos. Não se trata de uma proibição do Tribunal Superior Eleitoral, mas da inviabilidade desse tipo de levantamento no formato atual de apuração. No caso deste domingo, dia 4, data do primeiro turno das eleições, os centros de pesquisas não vão investir em uma pesquisa chamada, né, boca de urna, muito por conta da evolução da eficiência da apuração do TSE, né, no meio digital. Então, esse motivo aí, Paulo Gonçalves, que a gente não vai trazer esses números dessas pesquisas, porque o Tribunal Superior Eleitoral, ele traz com mais eficácia os números em tempo real, Paulo.
1: Ok, obrigado, Lucas Williger, trazendo informações para a gente. Carboniveco, Chiarello Energia Solar, Britax, Hora Única e Concórdia, Atalaia Monitoramento, médicos oftalmologistas do COSC, doutor Erasmo Lima Filho e doutora Renata Moura, e Hidrodistribuidora.
6: Deixa eu mandar um abraço aqui pro Zanella. O Maicon Zanella me mandou números aqui do interior também, de Barra Bonita e também de Tiradentes. A gente vai jogar aqui na nossa apuração para atualizar depois. Temos aqui, nesse momento, a nível estadual, 10,22% dos votos, 10,22% dos votos, 61,36% para Jorginho Melo, que vai, por enquanto, levando a eleição a governo do estado no primeiro turno. Para o Senado, tem Carol Detone, 29,95% dos votos, e o Carlos Bolsonaro, 20,93%. O Esperidião Amin tem 17,10%. Para curiosidade, o Décio Lima aparece com 13,62%. Para deputado federal, Júlia Zanatta, 52.152. Aí depois aparece a Carla Aires, o professor Pedro Czai, a Ana Paula Lima e a Daniela Rainer. O Valdir Cobalcini aparece depois também. São alguns dos primeiros colocados a nível federal. Temos aqui Ana Campagnolo, 32.429, a primeira, mais votada, por enquanto, para deputada estadual. Vamos atualizar aqui, Massoco aparece com 9.141. O Sareta aparece, neste momento, com 4.760. O Rogério Pacheco com 817 votos. Lembrando que aqui em Concórdia deu uma atualizada aqui. Temos, nesse momento, 22 totalizadas aqui em Concórdia. Vou, apenas para curiosidade aqui, para a gente saber, o Massoco tem, nesse momento, em Concórdia, 2.340, só com 22 sessões. O Sareta tem 977 e o Pacheco tem 388 votos. A eleição, nesse momento, aqui em Concórdia, a nível estadual, 10,22%. A nível nacional, Paulo, a nível nacional são 12,45% dos votos computados. Flávio Bolsonaro, 7.369.000. Luiz Inácio Lula da Silva, 5.872.000, com 12,45% dos votos computados neste momento, Paulo.
1: Ok, agora são 18h06, já passamos mais de uma hora de apuração e claro que os números eles vão chegando rapidamente, a gente vai atualizando para você que nos acompanha aqui nas redes sociais, no Facebook, no YouTube da Rádio Rural. Muito obrigado pela sua audiência, pela sua preferência, pela sua confiança, sobretudo. Nós ficamos muito gratos. 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Por enquanto, segundo turno para presidente, na disputa entre Flávio Bolsonaro e Luiz Inácio Lula da Silva. Por enquanto, as pesquisas... confirmando aquilo que as pesquisas já diziam durante toda essa campanha eleitoral, que o Jorginho poderia vencer no primeiro turno. Me parece que é inapelável, pelo menos por aquilo que a gente acompanha até agora, essa vitória do Jorginho. Claro que tem muita coisa para acontecer, a apuração está na sua fase inicial ainda. Mas é difícil a gente imaginar, Vilas Boas e Laércio, que nós vamos ter uma mudança tão radical desse quadro em relação ao governo de Santa Catarina.
10: Não, ao governo do estado não. Eu acho que a tendência é essa e vai se configurar aí como foram as pesquisas, né? E falando em pesquisas, as últimas pesquisas, ou pelo menos as duas últimas que eu acompanhei, que mostravam Gelson Merizio à frente do candidato João Rodrigues e que está agora se consolidando, né? Então, mais uma vez, dizendo aí que as pesquisas aí deram uma aprimorada boa, né? Desde a última eleição até essa aqui. E, por enquanto, né? numa condição de início de apurações, está prevalecendo aquilo que foi tendência em relação a essas pesquisas. E só mandar um abraço aí também para o nosso ouvinte Samuel Kleman de Ipira, que está mandando informações ali da região de Ipira, que a gente está consolidando aqui também, Samuel. E divulgando junto aqui numa somatória total.
6: Só trazendo, desculpa, Jean, antes de você falar também, só como curiosidade, por enquanto aqui ó, nos estados, ó, Paraná está dando Sérgio Moro, Rio Grande do Sul, Zuco, Santa Catarina, Jorginho Melo, Lorenzo Pasolini, Republicanos no Espírito Santo, Minas Gerais, o Cleitinho Azevedo, no Rio de Janeiro, Douglas Ruas, em São Paulo, o Tarcísio, algumas capitais, a Celina Leão, do Distrito Federal, Daniel Vilela, em Goiás, no Mato Grosso, o Otaviano Pivetta. Algumas curiosidades aqui dos estados nesse momento.
11: O interessante é perceber a desidratação do João Rodrigues. Para ter segundo turno aqui, seria preciso que o João mantivesse um nível, porque o Merizio acreditava que chegaria em torno de 24%, 25%, é mais ou menos o que ele projetava. O problema é que o João Rodrigues está com 13,9% nesse momento, né? Caiu muito naquilo que imaginava o João Rodrigues, e certamente o João perde mais votos para o Jorginho do que para o Merizio, né? Então, uma parte da votação aí do João acho que acabou migrando para o Jorginho Melo. Claro que estamos aí apenas com 10,22% das urnas apuradas, né? Mas as pesquisas davam aí ao Jorginho 56, 50 alguma coisa, né? Então, ainda tem o Jorginho aí uma gordura aí, além do que as pesquisas estavam mostrando.
1: Agora são 18 horas e mais 10 minutos da nossa apuração paralela, que eu imagino que já tenha sido encerrada, só para fazer aquela comparação entre o Zagonel e o Edilson Massoco. Ambos foram lançados como uma dobradinha aqui para a região, embora em alguns momentos não ficou muito clara essa dobradinha, mas foi uma dobradinha entre o Edilson Massoco, estadual, e o Closmar Zagonel para federal. Na nossa apuração aqui, o Zagonel teve 6.653 votos, com 32 urnas apuradas, e o Edilson Massoco teve 7.652. O Edilson Massoco fez mais votos, mas é importante que nessa dobradinha, né, ela funcionou aqui em Concórdia, pelo menos, é o que indica a nossa apuração paralela. Massoco fez um percentual expressivo de votos, mas o Zagonel também fez e quase acompanhando a votação.
6: E só chamando, né, essa atenção, o Jean e Laércio, eu estava acompanhando aqui, a Chapecó, nenhuma urna ainda foi computada. São 163 mil votos. Então, daqui a pouco, o João possa subir nesse número, porque não que ele vá fazer uma... Não que ele vá fazer uma votação massacrante em relação aos demais, mas como ele era até então prefeito de Chapecó, talvez em Chapecó se faça um número maior ele em relação ao Jorginho Melo. Talvez, né? Não sei como é que está o Jorginho Melo em relação a Chapecó. Mas então talvez esse número que ele está agora em terceiro vai melhorar daqui a pouco com a abertura das urnas lá em Chapecó.
10: Pelo menos que ele venha configurar nessa posição desde o início, né? Que era a perspectiva dele se classificar em segundo lugar. Aí o grande desafio do João era fazer um percentual necessário para levar a eleição do governo do estado para o segundo turno, que eu acho que vai ser difícil nesse momento, mas pelo menos para ele voltar naquela posição, né, que foi a posição inicial das pesquisas.
6: Governo do Estado, 11,37%, 61,79% para o Jorginho Melo, 21,37% para o Gelson Merizio, quase 300 mil votos para o Jorginho Melo. Temos aqui para senador a Carol Detone em primeiro com 30,35%, Carlos Bolsonaro continua na segunda colocação, 21,34%. O Amin com 16,95% dos votos, isso para o Senado. Deputado federal, a Júlia Zanatta, 57.928, continua sendo a deputada mais votada. Vamos ver o Calai aqui, o Calai está com 6.195, o Zagonel com 3.363. Para deputada estadual, a Ana Campagnolo, 35.848. 35.848. Massoco aparece com 13.547. O Sareta está com 6.726. E o Pacheco está nesse momento com 1.064. Lembrando que Concórdia ainda tem um número baixo aqui de urnas apuradas, subiu um pouquinho agora para 31 urnas apuradas, mas apenas com 16,06% das urnas apuradas aqui no município de Concórdia. A nível federal, para presidente da República, 14.

0: 1,06%. Massoco está com 3.067. Aqui em Concórdia, 3.067. E olhando a nível estadual, o Massoco está nesse momento com 14.869. Então, desses 14 mil, 3 mil é de Concórdia. Está fazendo 11 mil fora do município de Concórdia nesse momento.
1: Nós havíamos imaginado antes que um número ideal, um número de zona de conforto, seria 40 mil votos.
2: Depende da chapa. O Sareta, tranquilamente, 40 mil. O Massoco, um pouco mais.
0: Né? O PL, acima. Nesse momento, pula para 15 vagas já. Ampliou para 15 vagas nesse momento nessa jogada que está sendo feita pelo próprio TSE.
1: Vai se confirmando, né, o prognóstico aí.
3: Eu tenho uma pesquisa que foi divulgada antes das eleições, por isso até eu citei o número de 15 deputados eleitos por parte do PL, porque, claro, não divulgamos a pesquisa naquele momento, porque... é uma pesquisa interna, mas agora dá para divulgar. E já comentei aqui que o PL ele tinha e tem uma projeção de eleger 15 deputados estaduais. E o Edilson Massoco está entre esses 15 projetados pelo PL. Até estou procurando aqui essa lista que tem os 15 que seriam eleitos pelo PL e também a projeção dos demais partidos. Quanto elegeria, por exemplo... o Partido Progressista, quanto elegeria o PT e assim por diante. Daqui a pouco eu vou trazer, é apenas uma projeção, mas uma projeção interna do PL baseada nos números do partido.
0: E também, falando em números, o Jean e o Laércio, o que a gente entende, eu digo assim, entende em cima de números, essa região aqui do Oeste, ela também puxa e tende um pouquinho mais para o Esperidião Amin, né? Esperidião Amin tem uns bons números. Sim. Aqui, e nas nossas regiões aqui, Oeste, esses números ainda não foram completamente divulgados. Então, daqui a pouco, o próprio Esperidião Amin, que pese essa questão aí da Carol e do Carlos, esteja mais em alta, mas o Amin também pode melhorar essa projeção aqui.
1: Me surpreende, inclusive, o resultado do Carlos, porque houve uma certa rejeição do Carlos como representante do Senado aqui de Santa Catarina, por todas aquelas questões, desde origem, né, da sua origem aí, da sua naturalidade. Mas não tenha dúvida, especialmente na nossa região aqui, né, do interior do estado de Santa Catarina, há uma preferência pelo Esperidião Amin, com toda certeza.
2: O Sareta passa a ser o terceiro da lista do PT dos mais votados, era o quinto até agora há pouco, passou a ser terceiro, e o Massoco mantém a terceira posição na lista dos candidatos do PL.
0: O Sareta pulou para 7.810 votos, o Massoco para 16.364 votos. Deixa eu atualizar aqui Concórdia, 42 urnas apuradas, e aí para deputado estadual, então, o Massoco tem 4.190 votos aqui. Então, desses 16, está fazendo em torno aí de 12 mil fora. E o Sareta, dos números que eu citei, 1.887 por enquanto em Concórdia. 1.887 em Concórdia, não diz Sareta.
1: Vidão, uma circulada ali a nível de presidência, né? Já faz algum tempo que o candidato Lula do PT está estacionado ali nos 40%, né?
0: Momento, 19,54%. 11.520.790 para o Flávio Bolsonaro, 51,17%. O Luiz Inácio Lula da Silva, 9.168.405, 40,72% dos votos.
1: Mas o que se explica isso? Aquilo que o Jean falou antes, né? que não chegou ainda nas macro-regiões onde o PT tem mais votos. Né?
0: Por enquanto tem só 19,54%. Ele não disponibiliza aqui como é que está a questão dos estados, por exemplo, lá do Ceará. Eu vou até conferir aqui daqui a pouco como é que está a nível de governo e, consequentemente, também a nível de... vamos ver aqui, ó, vou correr o olho aqui, vamos ver se eu consigo achar aqui o...
3: Enquanto você encontra, Vilas Boas, essa questão do Carlos Bolsonaro...
0: 9,45 somente, 9,45 lá no Ceará nesse momento.
3: Essa questão do Carlos Bolsonaro, por enquanto, vai garantindo a sua vaga, ela é mais um fator que demonstra a força do bolsonarismo em Santa Catarina, que iniciou com muita ênfase lá em 2018 e que eleição pós-eleição... ele vem sendo fortalecido, né? É uma força, é uma tendência, é uma onda que não vem diminuindo, pelo contrário, ela vem se mantendo e em alguns casos até se fortalecendo, chegando ao ponto de que um candidato que é filho do ex-presidente e que não tem nenhuma identificação com o Estado, ele vem aqui e pode ser um dos eleitos para o Senado Federal.
2: Só para efeito de comparação, em 2022, primeiro turno,

0: com 30% das urnas apuradas, o Bolsonaro tinha 47% e o Lula tinha 44%. Isso em 2022. Agora estamos aí com 19%, 19,5%, 51% para o Bolsonaro, 40,7% para o Lula. Então, está diferente. O Bolsonaro está com um pouco mais de votos do que teve na eleição passada. Claro que a gente não sabe exatamente de onde estão entrando os votos, né? Mas isso, momento semelhante da apuração, o Bolsonaro também estava à frente, mas com uma margem menor do que nesse ano.
1: Quatro bem sessões menor, totalizadas em Chapecó, só como curiosidade, dentro talvez daquilo que eu estava citando agora, quatro sessões. O João Rodrigues tem 446 votos contra 118 do Jorginho e 126 do Gelson Merizio. Então, é uma tendência que cresça um pouco mais o percentual do João Rodrigues a nível de Estado.
2: Uma outra curiosidade em relação a tudo que se configurou pré-eleições em relação ao candidato ao Senado do Paraná, Deltan Dallagnol, está na liderança. Está na liderança aí, né? Porque ele saiu aos 44, voltou, saiu de novo aos 45, voltou e agora está na liderança ali em relação à apuração para Senado no Paraná.
3: E só lembrando o ouvinte que nós temos essa fase agora dos números, que é a mais importante, digamos assim, a mais empolgante, porque os números são aquilo que o nosso eleitor, nosso ouvinte quer saber. Ele quer saber de números. Ele quer saber de projeções também, claro, mas os números oficiais que já estão chegando e vão chegar cada vez mais rapidamente. Mas nós temos uma outra etapa importante da cobertura que vai ser, digamos assim, a terceira etapa da cobertura de hoje, que vai ser justamente a análise dos números finais. Nós vamos trazer aqui, vamos fazer um raio-x das eleições, vamos trazer aqui convidados, vamos ter aqui, por exemplo, a vereadora Fernanda Dilda, do PL, vai estar aqui com a gente, né, que tem posições assim bastante firmes e polêmicas em alguns momentos. Vamos ter a Ingrid, vai estar aqui com a gente, vereadora do PT. Convidamos também a vereadora Rutineia Rossi, que poderá estar aqui com a gente. Aí depende da agenda de cada um. Convidamos o Neudi Sareta, que deve estar conosco aqui, dependendo também da sua agenda e como vai ser a programação depois da apuração e principalmente quando os números já estiverem definidos. E outras lideranças políticas vão estar aqui conosco, isso depois das 8 horas da noite, para a gente aí sim, juntamente com o Ederson Vilas Boas, com o Jean Vilas Boas, com o Laércio Grigolo, a gente fazer uma análise muito mais criteriosa, com muito mais profundidade e com muito mais tranquilidade, né? Aí com os números já todos definidos e sem aquela aflição que cercam os números durante uma campanha eleitoral.
1: Só para Jean, quantos votos o Massoco fez na última para deputado, naquela que ele se elegeu, alguém sabe? Só para uma comparação, aqui. Só para uma comparação e para a gente, ó, nesse momento em Concórdia, poucas sessões foram totalizadas ainda, estamos com 27,46%, mas são 13 mil votos válidos apenas nesse momento, 13 mil votos válidos nesse momento, o Massoco tem 5.342. 5.342 em Concórdia. A nível de Estado, ele tem 20.926.
0: 31.659 ele fez no total. Eu vou em Concórdia.
3: Concórdia, Concórdia porque
1: para fazer um largada, comparativo, né? Porque ele tem 15 mil votos fora de Concórdia. Com essa totalização aqui de Concórdia com 5 mil. 5 mil em Concórdia, ele tem 20 mil ao todo, então são 15 mil fora.
0: 15.365.
1: 15.365, então... Uhum. Se comparado à última, e a tendência, segundo informações que a gente tem, pesquisas que foram nos informados durante esse processo, ele faria mais do que aqueles 15 mil. Então, com os 15 mil, ele já teria, se fizer aqueles 15 anterior, com os 15 mil agora, ele já teria 30 mil.
0: Ele fez 21,977 para prefeito, né? Em 2024.
3: E para deputado estadual, 15 mil?
0: 15,365.
1: 15,365. Com os 15 mil que ele está fazendo fora de Concórdia, se ele manter a mesma média... Por enquanto, ele está com 30 mil, né? Então, teria...
0: Ele tem que chegar a 50 para estar tranquilíssimo, né?
1: Então,
0: nesse momento aqui, 40 está no jogo.
1: Nesse momento, em Concórdia, 19, está com 33, ampliou agora aqui, 33,16%. Foram 15 mil votos computados até agora aqui no município de Concórdia.
0: Ele fez 34,49 dos válidos na eleição de 22 em Concórdia.
1: Então, tá aí. 19,60 no estado, Paulo. Temos aqui para governador 20 mil, aliás, 20 mil,28% no estado, computados nesse momento. Jorginho Melo continua na liderança, atualizando aqui com 539.859. E temos aqui 156 mil o Gelson Merizzi, 129 mil o João Rodrigues. Já deu uma subida o João Rodrigues aqui, pelo que dá para perceber. É, já está com 15,34% contra 18,57% do Merizzi. Para o Senado, Carol Detone, 509.409. O Carlos Bolsonaro, 365.587. O Esperidião Amin, 263 mil. São mais de 100 mil votos de diferença entre Carlos Bolsonaro e Esperidião Amin. Júlia Zanatta continua sendo a deputada federal mais votada e ampliou, dá mais de duas vezes o segundo colocado, que é o Pedro Czai, que foi para a segunda colocação com 44 mil votos. Deputada estadual Ana Campagnolo, 62.360. O Massoco, 25.178. 25.178 já o Edilson Massoco. O Sareta está com 13 mil. Aliás, o Sareta está com 11.765. 11.765. O Pacheco, nesse momento, aparece com 1.958. 1.958. O Zagonel está com 8.585. E o Calai aparece com 11.749.
3: Pois é, há um indicativo muito claro, então, de que nós poderemos ter essas duas vagas para a região, Neudi Sareta e Edilson Massoco, e Neudi Sareta, com o Pacheco não se elegendo. Eu sempre digo que, a partir de agora, a gente pode comentar o que não comentava antes das 5. Né? Essa eleição do Rogério Pacheco, ela era muito difícil mesmo. E já se comentava, e muito antes mesmo das eleições, já se previa que seria muito difícil o Rogério Pacheco ele ser eleito deputado estadual. E acredito que, pelos números, né, Vilas Boas, Ederson e Jean Carlos e Laércio, pelos números, o Pacheco não vai chegar a uma votação que lhe dê essa oportunidade de ocupar uma vaga, uma cadeira na Assembleia Legislativa.
1: Deixa eu só citar aqui, viu, o Jean e Laércio, que antes o pessoal até perguntou aqui, tá, e o PT, quantas vagas e tal. É que assim, ó, é a Federação Brasil da Esperança, Fé Brasil, ele tem o PCdoB, o PV e o PT. Então, esses... E o PSOL, isso.
0: Ah, porque tem dois do PSOL muito bem votados até agora.
1: Aqui tá fazendo 6 vagas. A Federação Brasil da Esperança tá fazendo 6 vagas por enquanto. Aqui, que a gente citou a questão ali do PL, o PL, por enquanto, com a votação, está abrindo 16. Está abrindo 16 vagas, 4 para o MDB, 1 para o Podemos, 1 para o Partido Novo, 3 para o PSD, 2 para o Republicanos, 6 para a Federação Brasil da Esperança, 2 para o PSOL Rede, o PSOL Rede está fazendo 2 já, 4 para a União Progressista e 1 para o PSDB Cidadania. Então, são as vagas, por enquanto, que estão entrando na Assembleia Legislativa, as vagas, no caso, nesse momento. Ó, candidatos aqui, ó, Ana Campagnolo está entrando com 62 mil e o Massoco está entrando, por enquanto, com mais de 25 mil.
0: Ele é o segundo mais votado do PL nesse momento.
1: Nesse momento,
3: do PL. Olha só, hein? Segundo mais votado do PL.
1: Do PL nesse momento.
3: O PL que tem uma lista. Na lista que eu recebi, ele era um dos últimos mais votados. Dos 15, nessa lista do PL, tá? Dos 15 que o PL esperava eleger, o Massoco estava numa posição de 13º, mais ou menos. Então, lá nas últimas vagas.
1: Claro que surgiram algumas. Eu acompanhei uma informação durante. Assim como a gente acompanhou dos outros partidos, que ele faria em torno de 50 mil votos e ele estava como o 7º mais votado do PL dentro da Assembleia Legislativa. Ele apareceria como o 7º mais votado dentro da Assembleia Legislativa. Nesse momento, 26,65% dos votos aqui no estado, aliás, 27,43% aumentou. O Jorginho Melo tem 731.214, o Gelson Merizzi, 215.721, o João Rodrigues, 174.393. Para o Senado, a Carol tem mais de 680 mil votos. O Carlos Bolsonaro, 497 mil votos. O Esperidião Amin, 350 mil votos. A Júlia Zanatta e o Pedro Czai continuam liderando. A Ana Paula Lima está na terceira colocação para o deputado federal. Deputado estadual, a Ana Campagnolo, 88.992. Aí o Marquito, daí agora eu vou dar o corrido aqui, viu, Jean e Laércio. A Ana Campagnolo, 88 mil, Marquito, 41 mil, a Luciane Carminati, 39 mil e o Massoco já aparece com 29 mil, o terceiro deputado geral, aliás, o quarto deputado geral mais votado nesse momento. Está na frente do Mauro de Nadal, que tem 29.688, o Massoco tem 29.931 nesse momento. Quarto deputado mais votado no geral, Edilson Massoco.
3: Uma grande votação até agora do Edilson Massoco.
2: Não tenha dúvida. Não
3: sendo
2: dúvida.
3: Um dos principais do PL em Santa Catarina. Né?
2: Muito embora, na mesma lógica que nós estamos fazendo, a nível de presidência da República, temos que esperar aí ver as regiões, né?
3: Claro.
2: E aí vem o resultado
3: e
2: de cada
3: vale
2: uma das regiões.
3: Isso vale principalmente para deputado estadual, né? Que é uma eleição muito mais pulverizada, né?
0: Porque eu acho coerente essa possibilidade, vai ser um grande resultado se ele ficar aí entre os seis, entre os sete mais votados do PL.
2: Perfeito,
0: né?
2: Perfeito.
0: Vai estar realmente, então, mesmo que ele não fique aí no segundo, terceira posição, o resultado continua sendo
2: na última
0: muito
2: eleição,
0: bom.
2: Ele foi um dos últimos a entrar ali.
1: Com 48% dos votos nesse momento em Concórdia, ele tem 9.705. 9.705. Então, nessa configuração estadual de mais de 29 mil, então está fazendo praticamente 20 mil fora do município de Concórdia.
3: Agora são 18 horas e mais 30 minutos. Essa é a cobertura da Rádio Rural nas eleições 2026. Olha, Massoco vai muito bem na votação para deputado estadual. A gente acompanha e, claro, prioriza os candidatos da região. O Neudi Sareta também tem essa possibilidade de se eleger. Elegeríamos, então, dois candidatos. E me parece, até comentei isso, Jean e Laércio, que o Pacheco está realmente, né, decididamente fora dessa briga, pelo menos é o que diz aqui esse início de apuração, né?
2: Não vamos antecipar nada, né, Paulo? Mas, assim, nesse momento da abertura já das urnas, era importante que ele tivesse uma quantidade muito maior de votos. Né?
1: O Sareta é 15 mil votos, viu, Paulo? Só para configurar aqui junto, que eu citei o Sareta ali no geral, o Massoco no geral, o Sareta tem 15.053 votos nesse momento.
0: Já confirmou a eleição da Michele Bolsonaro em Brasília.
3: Olha só, Michele Bolsonaro, né, representante da família Bolsonaro em Brasília, também confirmando o seu favoritismo.
0: Lá temos 91% das urnas apuradas, tá? E para o Senado está ela com 28,97% dos votos, a Bia Kicis 27,41% e Leila do Vôlei 21,29%. Essa é a votação, por enquanto, lá no Distrito Federal. Imagino que a Bia Kicis também está encaminhando a sua eleição, já que tem aí 799 a 623 mil, então dá mais ou menos aí uns 180 mil votos de vantagem em relação à Leila do Vôlei.
2: E era o que previam as pesquisas.
3: Eu acompanhei agora há pouco uma entrevista do Jorginho Melo, antes ainda do pleito, antes ainda da apuração. Ele concedeu uma entrevista coletiva em Joaçaba. Ele votou em Nervaldo Oeste, lá na escola Melo e Alvim. Alguém conhece a escola Melo e Alvim? Eu já estudei lá, eu conheço. E o Jorginho Melo deu uma entrevista coletiva lá em frente à escola Melo e Alvim. E, olha, me parecia muito convicto de que venceria a eleição. A sua entrevista foi respeitosa, claro, mas já praticamente naquele momento, e olha, é difícil isso acontecer, já agradecendo aos votos, já agradecendo essa reeleição que os catarinenses estão lhe proporcionando. Então havia uma grande convicção do Jorginho Melo.
1: Aqui, viu, Jean e Laércio, eu estou observando em Chapecó com 22,71%. O João Rodrigues tem 17 mil votos contra 7 mil do Jorginho e 3 mil do Merizio. Então começa a subir o João Rodrigues. Até eu ia citar agora há pouco que nessa configuração, óbvio que está tranquilo ainda na frente aqui o Jorginho, está com 64,38% dos votos, 859 mil. 244 tem o Merizio e 201 mil tem o João Rodrigues para governo do Estado. Para o Senado, ampliando aqui para 31,93% da apuração aqui no Estado, 809 mil votos tem a Carol, 585, abriu quase 300 mil votos aqui, aliás, 200 e alguma coisa, 215 mil votos do Carlos Bolsonaro, tem 585, e o Esperidião Amin, 403 mil votos. O Carlos Bolsonaro abrindo quase 200 mil votos do Esperidião Amin. Deputado federal, Júlia Zanatta, 162.666. O Pedro Czai vem na sequência com 67.270. A Ana Campagnolo é a que está em primeiro lugar para deputado estadual, 106 mil. A Luciane Carminati, 46 mil, abriu 60 de vantagem sobre o segundo colocado, que é a Luciane Carminati. O Marquito, 43 mil. O Massoco está com 34 mil votos. Nesse momento é o quarto deputado mais
0: já
1: votado.
0: Já superou a eleição passada, quando ele fez 31.659.
1: 34 mil geral, nesse momento, o Edilson Massoco.
2: E, Vidão, nós já temos alguns governadores aí confirmando, né? Agora do Distrito Federal também.
0: O Riddle, o Eduardo Riddle, do PP, está eleito no Mato Grosso do Sul. E deixa eu ver o Distrito Federal aqui, se já fechou.
2: Parece que já fechou.
0: 91,86% das urnas apuradas. A Celina está com 49,85%, tá? E o Leandro Graz está com 34,52%. Por enquanto está segundo turno com 0,15% aí de diferença.
3: Agora 18h34, 18 horas e mais 34 minutos. Lucas Wininger. Alô, Lucas, estúdio. É com você.
4: Voltamos aqui então no nosso estúdio paralelo para comentar alguns números interessantes, né? Minas Gerais sempre é um estado bastante chamativo, porque tem aquela máxima, né? Quem vence em Minas Gerais, vence no Brasil. E no momento agora da apuração das urnas em Minas, com 26% das urnas apuradas, Flávio Bolsonaro aparece com 49,39%, enquanto Lula tem 41,59%. Então é uma vantagem interessante, né? Se invertendo do que aconteceu no ano passado, nas eleições passadas, né, de 2022. Eu vou passar aqui rapidamente, Paulo, pelos candidatos, pelas eleições, na verdade, ao governo dos estados, principais estados do Brasil. Muito provavelmente, né, eu comentei antes, o Tarcísio vai levar no primeiro turno, tem 65% dos votos, enquanto Fernando Haddad tem 33%. No Rio de Janeiro, a vantagem de Douglas Ruas diminuiu um pouco, tá? Agora ele tem 50,17%, enquanto Eduardo Paes tem 41%. Vamos aqui falar também do Rio Grande do Sul, né? Que é uma grande surpresa em relação às pesquisas, que não dava uma vantagem tão grande assim. O Zuco vai vencendo por 58% e pode vencer no primeiro turno contra a Juliana Brizola, que tem 31%. Isso porque já tem 58% das urnas apuradas no estado vizinho ao sul. E no Paraná também, né, uma margem mais apertada aí para o Sérgio Moro levar no primeiro turno, mas ele tem 50,41% contra 25,02% de Sandro Alex. E no Paraná, bem avançado, tá? 78% das urnas apuradas no estado vizinho também ao norte. Paulo Gonçalves.
3: Ok, ok. Obrigado, Lucas Wininger, trazendo informações para a gente. Olha, temos essa realidade, então, no campo federal, a disputa Lula e Flávio Bolsonaro. Flávio Bolsonaro e Lula em Santa Catarina. Jorginho vencendo no primeiro turno, com grandes possibilidades de que o Edilson Massoco se eleja, né, como deputado estadual, ele que já foi deputado estadual, e que aí ele se licenciou para ser candidato a prefeito, venceu a eleição como prefeito de Concórdia, depois deixou de ser prefeito e voltou a ser candidato a deputado estadual. E agora, de acordo com o andamento dessa eleição, ele está novamente cravando a sua vaga na Assembleia Legislativa.
0: Bia Kicis confirmou eleita. Olha aqui, nós temos 35 lá no Distrito Federal, senadora, né? 35,8% das urnas, e o Massoco já chegou a 37 mil votos. É muito razoável, mesmo que estejam entrando votos em regiões mais favoráveis a ele, mas é muito razoável supor que nas 65% restante de urnas, que ele passe dos 50 mil votos. Acho que é muito tranquilo, e chegando nessa votação, está praticamente eleito, né? Está praticamente eleito. Deixa eu ver o Sareta aqui, qual é a votação do Sareta no momento. 17.897, ele passa o Fabiano da Luz, que é do PT, então o Sareta também está encaminhando aí a sua eleição para deputado estadual. Se não me engano, o sexto mandato, né? Se não me engano, é o sexto mandato, se ele confirmar, terá o Sareta na Assembleia.
1: Tá, então, deixa eu atualizar aqui os números a nível nacional, 37,14 a nível estadual. A nível nacional, nesse momento, estamos com 31,90. Flávio Bolsonaro, 18.644.760 votos. O Luiz Inácio Lula da Silva, 15.117.899 votos a nível nacional. Estadual, vou dar uma atualizada, se ampliou aqui, 38,15 agora a nível estadual. O Jorginho Melo continua na frente, agora passando da marca do 1 milhão, 65% dos votos nesse momento, tá? Ampliou até 65%, abriu 65,27% contra 17% do Merício e 14,93% do João Rodrigues, então...
2: E dá para perceber uma aproximação do João Rodrigues com base naquilo que tu falou das urnas que estão sendo apuradas da região de Chapecó.
1: Mas mesmo assim, teve uma pesquisa que saiu nesses últimos dias que jogava o Jorginho com mais de 60% dos votos. Terminando aí no primeiro turno. A Carol Detone, 980 mil votos, 713 mil o Carlos Bolsonaro, 476. Também já está se desenhando com 38%, uma situação aí dos dois senadores já, não digo praticamente eleitos, tem muito número ainda, mas o Carlos Bolsonaro abrindo aí quase 300 mil votos em relação ao Esperidião Amin. Júlia Zanatta, 190.846, também é o nome já que se configura como deputada federal eleita. Pedro Czai está em segundo, a Ana Paula Lima é a terceira, a Daniela Rainer pulou para a quarta colocação dentro desta configuração no momento. A Ana Campagnolo tem 125 mil votos contra 51 da Luciane Carminati na segunda colocação. O Marquito vem em terceiro com 45 mil, o Massoco tem 38.617. O Sareta, nesse momento, 19.934. 19.934 votos, então, para o Neudi Sareta, Paulo.
3: Também pode dizer que está se encaminhando bem o Neudi Sareta, né? Claro, dentro daquela perspectiva de que é uma eleição difícil, e de fato é, mas essa votação do Sareta credencia o atual deputado à reeleição. Mas, claro, não dá para afirmar que já está certo. Mas Massoco muito bem encaminhado pelos números que são apresentados até agora. O Neudi Sareta precisa caminhar mais, digamos assim, né? Precisa ter mais votos daqui para frente para tentar buscar também essa segunda vaga. A gente sempre fala que é muito importante que Concórdia, pelo menos, tenha suas duas vagas para a Assembleia Legislativa de Santa Catarina. Uma região como a nossa precisa de representatividade, porque é uma região que realmente traz um retorno muito grande para a economia de Santa Catarina.
1: É, como disse o Jean, né, o Sareta é o segundo mais votado. 51 mil tem a Luciane Carminati, a mais votada. Por enquanto, o Sareta tem 18.495. O Fabiano da Luz, 17.876. Então, tá na disputa ali. Eu não sei quantas vagas pode abrir para o PT dentro dessa configuração, Jean, da federação.
0: Eu acho,
1: né,
0: que o PT, acho que...
1: São cinco vagas nesse momento aqui, ó. Aumentou para cinco vagas agora.
2: Cinco vagas.
1: Não, antes estava seis, né? Tá, cinco vagas nesse momento. Cinco nesse momento, o PL caiu para 15, antes estava 16. O MDB, quatro vagas. O Podemos, uma vaga. O Partido Novo, duas vagas. Republicano, três vagas. O PSD, três vagas. O PSOL Rede, duas vagas. O Federação União Progressista, quatro vagas. E o PSDB, uma vaga. Nesse momento, essa é a configuração de votação, nesse momento, ou de vagas que sobra na votação desse momento.
0: Deixa eu fazer uma afirmação aqui. Eu acho que, fala da eleição presidencial, pelo que eu estou vendo até esse momento, 36,6, eu acho que o Lula consegue evitar a vitória no primeiro turno, mas acredito que o Bolsonaro fará mais votos que o Lula no primeiro turno. Não acho que o Nordeste vai fazer o Lula tirar esses 7%, quase 8% de diferença que há nesse momento, com 36% das urnas apuradas. É. São Paulo também não está num ritmo tão alto de apuração. É, então, eu acho que os estados do Nordeste não conseguem tirar toda essa diferença, mas acho que tiram a diferença para ter o segundo turno.
2: Vamos acompanhar Minas Gerais, né? Porque Minas Gerais ali é um colégio eleitoral muito forte e decisivo nessa questão, né, de decidir um resultado final aí nesse primeiro turno. Mas estamos acompanhando aqui.
1: Vamos a mais números aqui. Números agora a nível estadual. Deixa eu estar atualizado aqui, 36,60 federal. O Jean acabou citando agora há pouco aqui nessa 50,63 para o Flávio e 41,23 para o Lula. A nível estadual, atualizando, já pulou para 45,65% dos votos. Temos o Jorginho com 66,07, o Merizio com 17,18, o João Rodrigues 14,65% dos votos. Para o Senado, 32,72% para Carol, 23,98% para o Carlos e 15,57% para o Amin. Nesse momento, já foram computados aqui mais de 45,65% dos votos. Deputado federal Júlia Zanatta continua na frente e agora ampliou, viu, a vantagem, o Jean e Laércio, 232 mil contra 89 mil do segundo colocado, que é o Pedro Czai. Deixa eu ver aqui também na legenda, eu tenho aqui a curiosidade da legenda, o PL está abrindo 7 vagas para a deputado federal aqui no estado, Republicanos uma vaga, o Partido Novo uma vaga, Podemos nenhuma, o PSD uma vaga, Movimento Democrático Brasileiro 2 vagas e o Federação Brasil da Esperança 3 vagas, uma vaga para o União Progressista.
2: Onde estaria o MDB aí?
1: O MDB, deixa eu ver aqui se o MDB está fazendo vaga nesse momento. O MDB, deixa eu ver o MDB, é que aí vamos ver se não tem MDB. 2 vagas. O MDB está conseguindo 2 vagas nesse momento. Que são, deixa eu até para curiosidade, deixa eu ver aqui quem está fazendo.
2: Pezente
1: o Pezente está em primeiro com 59 primeiro, mil. Né? O Valdir Cobalcini com 52 mil. Então, e o Zagonel é o terceiro colocado com 18 mil.
2: 18 mil.
1: 18 mil, o Zagonel do MDB é o terceiro colocado. Então,
2: dá para brigar ainda.
1: Olha, abriu duas vagas. Se abrir uma terceira vaga, tá, pode dentro. Ser que o Zagonel importante. Apareça dentro aí.
2: Vamos lá, vamos torcer. Né?
1: Deputado estadual Ana Campagnolo, 155 mil. A Carminati, 61 mil. E o Massoco pula para a terceira colocação, passando o Marquito do PSOL, o Massoco, 47.549, hein, Jean? 47.549 vai chegar naqueles 50 mil que era esperado dentro daquela pesquisa
2: dá pra considerar,
1: que foi feita.
2: Né, Jean? Já dá para considerar.
0: Não, já sim, porque tem quantos por cento de urnas apuradas?
1: 46
0: né, das urnas, com certeza... Podemos decretar aí que o Massoco está eleito. Já faz algum tempo aí que ele já está praticamente eleito. Nessa porcentagem, realmente não tem mais como tirar.
1: O Sareta tem 23.220 votos. 23.220 votos para o Neudir Sareta e o Pacheco, deixa eu conferir aqui, 3.267. 3.267 o Pacheco.
0: Falo do Calai é 21.112.
1: Vamos ver o Calai aqui. O
0: 21.112, estou vendo aqui.
1: O Calai já está nesse aí.
0: E o Zagonel 18.110.
1: 18.110. Então, vamos vendo do PP aqui o Calai, nessa configuração do PP. Deixa eu ver aqui o Partido Progressista. Quantos ele estaria fazendo? O Partido Progressista. O PP, Unidade Popular, o Partido Missão, Partido Liberal, Republicanos, Novo, o PP, ainda não está aqui atualizado do PP, viu? Para saber quantos... Oh, o Partido Progressista, uma vaga. O Federação União Progressista é o PP? Deixa eu ver aqui se é o PP. É o PP, né? Então, por enquanto, é só o Fábio Schiuchetti que está indo. Não é esse aqui, não. Não é esse o do Calai. Mas eu vou conferir daqui a pouco, vou trazer. Porque vai ampliando aqui a numeração a cada pouco, a 48,68% dos votos. Tá uma briga aqui entre o Marquito e o Massoco, né? O Marquito agora há pouco passou, o Massoco passou ele de novo, agora tá com 49.102 votos. O Edilson Massoco vai fechar aqueles 50 mil que eu havia visto aquela pesquisa com sendo o sétimo mais votado, estando entre os 7 mais votados, mas eu acho que ele vai acabar ficando à frente, né, do que esse sétima colocação dentro do PL, pelo jeito que está dando aqui, né?
3: E destaca-se, claro, o trabalho do Massoco em termos de articulação é sempre muito forte, né? E o Massoco, quando entrou para essa disputa, ele já se dispôs realmente a entrar de corpo e alma. E a gente via o Massoco em Concórdia muito pouco, mas percorrendo os municípios do estado de forma bastante frequente, né? Sistematicamente. A gente via o Massoco em Mundaí, a gente via o Massoco em Chapecó. E não apenas o Massoco, mas com grupos formados. A gente via o Massoco em Xanxerê também, né? A gente via o Massoco em várias regiões do estado, sempre tendo em cada município um grupo de apoiadores. Então, realmente, ele se cercou muito bem. Assim como ele faz em toda a campanha, seja para vereador, seja para prefeito, ele tem esse mapeamento muito bem definido dos votos, ele sabe aonde buscar esses votos e com quem buscar esses votos. Buscar lideranças que realmente possam ser... lideranças que o apoiem de uma forma verdadeira, né? E que oxigenem a sua campanha, a sua candidatura. Então, mais uma vez, nessa questão de articulação, o Massoco foi muito bem nessa campanha.
0: Olha, para o Senado, podemos dizer que já está praticamente definido, né? Porque Abriu quase 10 pontos o Carlos Bolsonaro do Esperidião Amin, com 50% das urnas apuradas.
1: É. 52
0: é difícil,
1: agora.
0: Né? 52, é muito difícil tirar, né? Muito voto. E o Décio Lima também está aí a praticamente quase 5% de diferença do Esperidião Amin. Então as coisas já estão se encaminhando também para o Senado.
1: O governo do Estado não tem o não tem mais como reverter aí, definido, porque o segundo colocado aqui passa a ser que ainda é o Gelson Merizio, né? Passa a ser, que eu digo, com 16,77. E 1.468 abriu 1 milhão de votos o Jorginho. Então o Jorginho é reeleito governador aqui em Santa Catarina também.
3: Eu conversava com uma liderança política, né, que tem uma grande experiência na área, que já foi candidato, né, e que conhece muito bem esses bastidores da política. Ela comentava o seguinte, sobre essa questão do Senado, Jean, Ederson e Laércio, justamente isso, que seria muito difícil você prever que numa eleição polarizada, que tinha uma tendência de ser verticalizada, que Santa Catarina não elegeria os dois candidatos do PL. Se Santa Catarina é um estado bolsonarista, se Santa Catarina tem um governador que está muito bem cotado para ser reeleito de uma forma muito expressiva, com muito, né, com uma certa folga, ou ainda no primeiro turno, né, o que é realmente uma vitória bastante expressiva, de acordo com essa liderança que eu conversei, seria muito difícil imaginar que o PL não teria essa verticalização, ou seja, aqui em Santa Catarina, um estado predominantemente bolsonarista, seria muito difícil o Amin conseguir uma vaga, sendo que tem dois candidatos do PL, um filho do ex-presidente Jair Bolsonaro e outro a Carol Detone, que é um dos grandes nomes da política catarinense e um dos grandes nomes do PL. Aliás, lembrando, a Carol poderia não disputar essa eleição pelo PL, né? Houve um acordo ali, mas ela poderia até disputar essa eleição pelo Novo. Então, é um nome que goza de um prestígio muito grande dentro do Partido Liberal e também como governador do estado.
1: Deixa eu conferir aqui, Santa, ó, Concórdia, nesse momento, Paulo, 94,82% das urnas apuradas aqui em Concórdia. O Jorginho Melo aparece, aliás, o João Rodrigues é o mais votado, aliás, o Jorginho Melo, perdão. É o Jorginho Melo. É que aqui os números eles vão por número de partido e não por quem está em primeiro, segundo ou terceiro. Então, o Jorginho Melo, 27.915. O João Rodrigues aparece em segundo com 9.121. E o Gelson Merizio, 5.797. Pro Senado, Carol Detone, 29.912. Carlos Bolsonaro, 20.969. Para deputado federal aqui em Concórdia, Júlia Zanatta, 5.866 votos. O Pedro Kizai, 4.460. Lembrando que esses números eles não estão em ordem aqui de quem fez mais aqui em Concórdia. Vou correr o olho aqui para achar o Closmar Zagonel, para ver quantos votos o Zagonel fez. 17.471. Jean e Laércio, neste momento, com 88%. Zagonel, 17.471, ele que fez essa votação, então, em Concórdia. Para deputado estadual, eu vou aqui direto já no, nos nossos deputados. Massoco, 19.343, 19.343. O Sareta fez 9.191, e o Pacheco fez, em Concórdia, 2.303. Números de Concórdia, agora com 94% das zonas, das sessões apuradas, então, 94% das sessões apuradas aqui no município de Concórdia. O governador está um pouquinho mais, já está 97%, mas estamos já chegando nos 100% aqui no município de Concórdia, Paulo.
3: Eu sempre acreditei, né, como um jornalista, como, né, que acompanha a eleição há tanto tempo, que a única forma do Pacheco ganhar uma eleição para deputado estadual seria uma votação muito expressiva do João Rodrigues, ou seja, o voto casado. Porque aí sim as chances do Pacheco aumentariam. O Pacheco não teve uma estrutura de campanha, como por exemplo tem o Neu de Sareta, já há tanto tempo, tantos mandatos na Assembleia Legislativa. Quem já está há mais tempo já sabe os caminhos, já conhece melhor esses rumos para chegar lá novamente. Não tinha também o Pacheco uma estrutura tão grande quanto o Edilson Massoco pelo estado. A gente via isso, né, com muita de forma muito cristalina. Então, dificilmente, só mesmo se houvesse, né, uma grande onda aqui na região pró João Rodrigues, ou mesmo no estado, que essa candidatura do Pacheco poderia crescer. Não crescendo o Jorginho, o Pacheco também não cresceu. E além disso, claro, há alguns fatores que precisam ser analisados. O Pacheco, ele perdeu alguns apoiadores importantes durante essa caminhada. E um deles é o ex-candidato a prefeito, o ex-presidente da Câmara de Vereadores de Concórdia, o Fabiano Caetano. Foi uma das lideranças, mas o Pacheco perdeu alguns apoiadores, alguns correligionários nessa caminhada, e isso também ajuda a explicar um pouco essa votação muito longe, né, de chegar, muito longe de alcançar o objetivo de uma vaga à Assembleia Legislativa.
1: Aqui, olhando os números agora a nível de Santa Catarina, Gian, no PL, Ana Campagnolo, 198 mil, o Massoco é o segundo mais votado com 53 mil. O terceiro mais votado é o Guilherme Colombo, com 35 mil. Ou seja, o Massoco deve terminar na segunda colocação, porque não acredito que o Guilherme Colombo faça, chegue nesses 53 ou passe dos 50 mil. Pode até passar, mas não, talvez não alcance ali o que, a votação que o Massoco está fazendo. E o Bruno Souza é o quarto colocado com 29 mil. Tá, então está bem atrás ainda do Guilherme Colombo. Então, a Ana Campagnolo, que disparou na frente, já tem quase 200 mil votos, contra 53 mil votos do Massoco, que aparece na segunda colocação no PL nesse momento. Na composição aqui do Fé Brasil, tem cinco vagas. O PV, vamos ver aqui, não aparece. O PT aparece com a Luciane Carminati, mais votada com 20, deixa eu correr aqui para o lado. A Luciane Carminati aparece em primeiro do PT, segundo aparece o Jean Volpato, terceiro o Neudi Sareto. O Neudi Sareto tem 26.114 votos, o Volpato 27.852 e a Carminati tem 73 mil votos. Essa é a composição do PT nesse momento aqui na legenda, na Assembleia Legislativa.
0: Podemos dizer que a eleição do Sareto também está muito bem acompanhada, muito bem encaminhada, porque o Sareto está disputando com quem está junto com ele ali disputando essas vagas dentro da coligação. Então, é provável também que o Sareto encaminhe essa vaga para deputado e, portanto, vamos ter os dois
2: representantes.
0: As duas vagas aqui, né, que tivemos na eleição de 22, depois o Massoco acabou renunciando para ser candidato a prefeito, mas agora voltaremos a ter então os dois representantes lá na Assembleia.
1: Está faltando alguma coisinha ainda para fechar os 100% em Concórdia? Estamos com 97,93%, então praticamente 100%. O Jorginho, 28.884, segundo o João Rodrigues, 9.345 e o Merizio, 5.905. Para o Senado, a Carol passou dos 30 mil votos em Concórdia. O Carlos Bolsonaro, 21.500. E o Esperidião Amin, 12.200 votos. O Décio Lima, 7.794. Para deputado federal, o Massoco em Concórdia, ele foi o mais votado. O Massoco, perdão. O Zagonel em Concórdia, ele foi o mais votado. Ele foi com 18.172. O Calai fez 864 votos aqui em Concórdia, como curiosidade. 864 votos ele fez em Concórdia. E para deputado estadual, o Edilson Massoco está fechando aqui quase o 100% com 20.075 votos.
2: Vidão, a destacar,
1: Ele abriu quanto? 5 mil em relação à última, né? Foi 15 mil a última?
0: Em relação a prefeito, ele fez 21.977. E então fazendo agora 20 mil e...
1: 75, ainda não fechando os 100%, mas 20.075 nesse
0: significa
1: momento.
0: Significa que perdeu pouco em relação a prefeito. E em relação à última eleição, foi 15.365 em Concórdia, aumentando 5 mil votos aí para essa eleição.
1: O Sareta, 9.416 em relação à última. Tu tens o dado ali?
0: 9.416. Eu vou... 13.600 ele 13, fez.
1: 600, então fez a menos, né? Uhum. E o Pacheco daí deve estar na casa dos 13 mil votos aqui. Não, 2.338. 2.338.
2: Então, saindo um pouco aqui, né, da nossa representatividade caseira, né, de chamar de novo a atenção para essas campeãs de voto, né, que são, claro, de Santa Catarina, nos representam aí no Senado a Carol Detone, a Ana Campagnolo e temos a Júlia Zanatta, né, são três candidatas aí campeãs de voto, já fizeram isso, essa performance elas já tiveram na eleição anterior e agora repetem, né, uma nova performance com uma votação bastante expressiva, né? O que significa aí que são uma nova força da política catarinense.
0: Só registrar que a Ana Paula Lima e o Czai, que são do PT, deputado federal, dois deputados federais, devem se reeleger, estão aí com 113 mil e 109 mil, o segundo e terceiro mais votado. Isso. E o Jair Bolsonaro, filho, está com 71 mil votos e é o segundo mais votado do PL, deve também conseguir vaga aqui em Santa Catarina.
1: Eu estava olhando aqui agora, e aí também tu falou da questão de pessoas, né, que acabam indo a mais ou tendo esse destaque nos votos. Eu estava vendo aqui, ó, o pessoal até botou como um destaque aqui a nível nacional, o Nicolas Ferreira, deputado federal em Minas Gerais, ele tem 1.491.000, com 44% das urnas apuradas. Sim. O segundo colocado, ou a segunda colocada, é a Ana Elisa, com 261 mil votos. Então ele tem 1.400.000, né? Então 1.200.000 praticamente de diferença para o segundo colocado, né?
2: É uma performance fantástica, né? E faz parte também de uma nova leva de políticos, né, que o Brasil tem carência e necessidade urgente de ter, né?
0: O Massoco está aí agora com 54.857, ele é o quinto, 1, 2, 3, 4, 5, é o quinto mais votado na lista geral aqui.
1: Na lista geral, quinto mais votado. Então, aparece aqui a Ana Campagnolo, Luciano Carminati, o doutor Vicente cresceu aqui, né? O doutor Vicente não vinha aparecendo nessa fileira aqui não. Até agora há pouco, né? Já passa aqui com 56 mil, doutor Vicente. Deve ter pego dentro daquilo que a gente falava, deve ter pego uma região aí que ele é mais forte, né? O Lucas Neves com 56 mil, o Massoco 54.857. 59,30% das urnas apuradas, agora 61, pulou para 61, o Lucas passou na frente do doutor Vicente, mas o Massoco vem na sequência com 55.483 votos.
0: E o Altair Silva também, que tem ligação aqui com a região, 31.876, ele é o mais votado do PP até agora para deputado estadual.
1: Lembrando que a gente depois vai estar sinalizando, né, quando sair a votação geral, para saber, quando Sim. tiver o resultado dos deputados eleitos, a gente vai estar citando aqui. É que a gente vai falando mais em relação àqueles que a gente tem a ligação. Perfeito, né? Perfeito. A gente já deixou muito claro o Massoco e o Sareta aqui da cidade de Concórdia.
3: Muito bem. 19-1, Vilas Boas, vamos dar só um tempo aqui para o Lucas Williger trazer algumas informações. Daí a gente organiza aqui e volta daqui a pouquinho aqui dos estúdios, do Estúdio 1 da Rádio Rural, com mais informações para Carboniveco, Chiarello Energia Solar, Britax, Oral Única e Concórdia, Atalaia Monitoramento, médicos, oftalmologistas do COSC, Dr. Erasmo Lima Filho e doutora Renata Moura, Hidrodistribuidora. Lucas Widiger.
4: Continuamos aqui então, Paulo Gonçalves, vamos dar um giro por todo o Brasil. Agora eu quero começar a falar sobre como está a disputa do Senado em outros estados, né? Além de Santa Catarina. Pegar aqui os principais recortes dos estados do Brasil. Em São Paulo, por exemplo, já temos mais da metade das urnas apuradas, né? Com 54%. Guilherme de Ritchie, do PP, está fazendo 31% dos votos, está sendo eleito. E André do Prado, do PL, está fazendo 29,8% dos votos, está sendo eleito também. Então, uma dobradinha da direita aí em São Paulo. Já em Minas Gerais, quase metade das urnas apuradas, Domingos Sávio está com 24% dos votos e Marília Campos, do PT, está com 19,5% dos votos, né? O Domingos é do PL. Então temos aí um candidato da direita e um candidato da esquerda com as vagas de Minas Gerais. Já no Rio de Janeiro, né, dobradinha também do PL, Carlos Portinho, com 27% e Carlos Jordi com 25% estão sendo eleitos neste momento, mas o Rio de Janeiro está com uma apuração um pouco atrasada, né, em relação aos outros estados, está somente com 37% das urnas apuradas. Então, se terminasse hoje, agora, né, nesse caso, seria uma dobradinha do PL. A gente está falando aqui sempre, né, dos números momentâneos, a eleição não está fechada. No Paraná, parece que é um dos estados mais adiantados na apuração do país, com 93% das urnas apuradas, está tendo aí uma dobradinha da direita também com Felipe Barros, com 27% dos votos do PL, e o Deltan Dallagnol, logo atrás, né, já está vindo aí com, deixa eu ver aqui, 25% dos votos, ele é do Partido Novo. O Dallagnol aí enfrentou alguns problemas em relação ao Tribunal Superior Eleitoral, quase teve sua candidatura indeferida, né, mas ele está ele foi livre, né, para disputar essas eleições e está fazendo uma boa votação ali junto com o Felipe Barros, seria uma dobradinha da direita também lá no Paraná. No Rio Grande do Sul, o Sanderson do PL e o Marcel Van Hatten estão sendo eleitos praticamente uma dobradinha mesmo, né? O Sanderson tem 30,15% dos votos e o Marcel Van Hatten 30,12% dos votos. No Rio Grande do Sul, a apuração também é bem adiantada, com 80% das urnas apuradas, né? São os principais estados aí do Brasil. Vale dar uma conferida também em Goiás, né? Que Gustavo Gayer, com 25% dos votos, está conseguindo aí uma vaguinha. E a Gracinha Caiado, do União, com 21% dos votos. Lá no estado de Goiás, 70% das urnas apuradas. Vamos fazer mais um giro aqui pelos estados do Brasil em relação às eleições para governador, né? Algumas eleições aí que podem ser decididas no primeiro turno, como é o exemplo de São Paulo. Nesse momento, com 61% das urnas apuradas, Tarcísio tem 63,6% e Fernando Haddad tem 35,4%. Já no Rio de Janeiro, Douglas Ruas está com 50,8%, bem apertadinho ali para levar essa eleição no primeiro turno, né? Pode ser que mude. E o Eduardo Paes tem 40,9%. Em Minas Gerais, Cleitinho Azevedo, se continuar com essa projeção, vai levar no primeiro turno com 53,6% e o Patros Ananias com 26,44%. Vamos passar para o Rio Grande do Sul, onde está praticamente definido, né, com 82% das urnas apuradas. O Zuco tem uma margem muito grande, né, para cima da Juliana Brizola. Ele tem 58,04%, enquanto a Juliana Brizola tem 31,74%. O último estado que eu vou comentar aqui, antes de passar a bola de volta para o estúdio número 1 da Rádio Rural, é o Paraná. Né? O Paraná, que já está praticamente encerrando a sua apuração, com 94% das urnas apuradas, e o Sérgio Moro tem uma margem pequena, mas se continuar essa margem, vai ser eleito no primeiro turno. Sérgio Moro tem 50,30% dos votos, e o Sandro Alex tem 25,23% dos votos. Paulo Gonçalves, esse giro aí que a gente fez pelo Brasil, depois a gente traz uma relação também de como está a eleição presidencial em cada estado do Brasil, que isso é muito interessante também saber como cada estado do nosso país está votando para presidente, Paulo.
1: Então, daqui a pouco o Lucas volta. Vamos ver então aqui o Laércio Jean, 70,81% em Santa Catarina. 70,81% em Santa Catarina. Eu não estou citando a questão para presidente, isso depois a gente faz como uma curiosidade, eu faço o geral nacional de presidente, eu começo como governador. 67,74% eleito Jorginho Melo. Ainda não matematicamente eleito, mas ainda não está computado aí o TSE, claro, como forma de respeito aos demais, ele espera no final para colocar como eleito. Mas Jorginho eleito com 67,74% dos votos. No Senado, Carol Detone e Carlos Bolsonaro estão praticamente eleitos. A Carol tem 1.886.000, o Carlos 1.413.000, enquanto a mim, que é o terceiro, 874.000. Para deputado federal, Júlia Zanatta, mais votada por enquanto, 386.000. A Ana Paula e o Pedro Czai, eles estão disputando ali aquela segunda colocação. Os dois do PT, 142.000 para a Ana e o professor Pedro Czai, 128.000. Então, estão na disputa os dois ali para a segunda colocação, mas a mais votada é a Júlia Zanatta. Ana Campagnola, mais votada, deputada estadual, com 263.865. A Luciane Carminati, a segunda, com 92.125. O doutor Vicente, 69.150. Lucas Neves, 60.586. O Massoco, com 58.761. O deputado Neudi Sareta... O Sareta está, nesse momento, com 29.840.
0: 591 já está aqui.
1: 800, já está?
0: 29.591. E aqui já está aparecendo...
1: 591?
0: É, 591.
1: Aqui está 29.840 já. É. Subiu um pouquinho aqui.
0: E aqui está aparecendo os 40 que estão eleitos por enquanto, viu, Vidão?
1: Olha aí. Então, já é interessante, daqui a pouco, a gente trabalhar esses nomes, né, já com uma, com uma apuração...
0: É, porque aqui já deve ter... Mas é o cálculo atual, né? Por exemplo, o Matheus Cadorim, do Novo, com 16.409 votos, está aparecendo como eleito aqui, tá? Uhum. É porque aqui já tem a projeção aqui das sobras, né? Claro que é muito cedo, é 72%, 72,8% das urnas, né? Mas a lista vem aqui, ó. Campagnolo, Luciane Carminati, Dr. Vicente, Lucas Neves, Massoco, Sérgio Guimarães, Mauro Nadal, Marquito, Guilherme Colombo, Fernando Kreling, Camilo Martins, Gessé Lopes, Oscar Gutz, Jean Volpato, Sorgato, Altair Silva, Juliana Maciel, Pepe Colasso, Jerry Comper, Marcos da Rosa, Fábio Botelho, Bruno Souza, delegado Ulisses Gabriel, Chica do Skudlark, Carlos Humberto, Clésio Salvaro, Neudir Sareta, Maurício Peixer, Mário Mota, Fabiano da Luz, Odair Tramontim, William Tonese, Napoleão Bernardes, Márcio Machado, Padre Pedro. Então, veja só, tem mais dois nomes do PT entrando aqui, depois o Sareta. Então, o Sareta está com uma gordurinha aí de duas vagas por enquanto, tá? Se o PT confirmar, PT e coligações e coligados confirmarem as seis vagas que estão nesse momento. Sérgio Mota, também eleito, João Cobalcini, Jorge Kruger e o André Moser fechando, então, André Moser e Matheus Cadorim fechando a lista dos, por enquanto, eleitos para a Assembleia, os 40 eleitos.
1: É, aqui na Câmara também já aparece, ó, Júlia Zanatta, Ana Paula Lima, Uxai, Pezente, Gilson Marques, Jair Bolsonaro, Sargento Lima, Daniela Rainer, Giovanna Mondardo, Valdir Cobalcini, Júlio Garcia, Zé Trovão, Fábio Schiuchetti, Ismael dos Santos, Ricardo Guidi, Geovânia de Sá. São os eleitos nesse momento aqui a Câmara Federal aqui de Santa Catarina.
0: E eu acho que vai mudar pouco esses nomes aí, tá? Não pode, né, mudar ali nas sobras, mas é, olha, eu diria que 90% da turma está aí, tanto para federal quanto para estadual.
3: É por aí mesmo. Daqui a pouco Isso. Você nos mostre novamente, Vilas Boas, como é que está a votação do Zagonel, só para a gente ir atualizando o Zagonel, que é um candidato a deputado federal aqui para a região, e também o Calai, né? O André Calai, que é candidato da região de Seara, para a gente atualizar. Já sabemos que o candidato Edilson Massoco está eleito novamente como deputado estadual, ele que foi deputado, né, se licenciou, foi prefeito e agora vai voltar à Assembleia Legislativa de Santa Catarina, já foi líder do governo na Assembleia.
1: O Calai, a nível de Estado, 30.201.
3: Boa votação,
1: hein? E o Zagonel, 20.629.
0: E olha só, o Calai está à frente da Angela Min, no PP.
3: Olha só, o Calai, né? Olha só a campanha do André Calai da região de Seara, com 30 mil votos até agora. E o Closmar Zagonel passando dos 20 mil, que é uma boa votação, convenhamos. Não é uma votação, claro, para atingir uma das vagas, mas é uma votação, né, uma boa votação que mostra que o Zagonel realmente teve uma entrega muito grande nessa campanha e, apesar das dificuldades, conseguiu fazer uma votação até agora de mais de 20 mil votos. Carbono e Veco com a gente, Chiarello Energia Solar. Também conosco Britax, Hora Única e Concórdia, Atalaia Monitoramento. Eu quero falar uma informação de bastidor, e não falei antes também, em função de estarmos num período eleitoral, eu acompanhei a visita do candidato a governador João Rodrigues na semana passada, quinta-feira, Concórdia. E eu comentava com colegas de imprensa que eu nunca vi o João tão cabisbaixo. A gente conhece o João Rodrigues, que além de ter um carisma muito grande, ele é uma pessoa que sempre está exalando a sua alegria por ser um comunicador de rádio, por ser um candidato, enfim. Mas o João estava bem diferente. Ele ministrou uma palestra para os empresários em Concórdia, pontuou quais as suas metas se fosse eleito governador, disse na oportunidade que ainda acreditava na eventualidade de um segundo turno, mas eu verifiquei, assim, realmente muito cabisbaixo. Porque naquele mesmo momento em que acontecia aquela palestra para os empresários locais, já estava circulando uma pesquisa que o João Rodrigues perdia a segunda posição para o Gelson Merício. E imediatamente, assim, mudou a expressão do João Rodrigues. Ele passou a ficar cabisbaixo mesmo. Passou a praticamente com a sua... através da sua feição, né? Demonstrar que estava já aceitando praticamente esse resultado de derrota ainda no primeiro turno.
0: O João Rodrigues, a campanha dele sofreu a, a, a,

0: pelo mesmo preço que o genérico, por que, que eu vou pegar o genérico? É mais ou menos isso que aconteceu com o João Rodrigues, né? O remédio original era o Jorginho, para quem acredita, né? nesse tipo de posicionamento, e o João Rodrigues acabou se colocando numa situação em que ele não era alternativa. E aí ele foi definhando. Por isso que eu disse que eu acho que a maior parte dos votos perdidos pelo João foram para o Jorginho. Foram para o Jorginho, não para o Merizio.
1: Tens razão. E eu percebi também, nessa vinda do João para cá, ela foi emblemática, Laércio, pelo seguinte... Porque primeiro a gente viu o João cabisbaixo, né? O João realmente, assim, praticamente aceitando a derrota no primeiro turno. E no segundo plano, a gente viu o João mudando de apoio em Concórdia, nessa vinda. Sim. Ele apoiava o Caiado e em Concórdia concedeu entrevistas e vídeos circularam do João Rodrigues afirmando, não, agora o meu candidato a presidente é o Flávio Bolsonaro.
2: Talvez a estratégia da campanha do João Rodrigues não foi bem planejada no sentido de alguns detalhes que não foram observados. Além daquilo que o Jean fala, uhum, né, e coloca muito bem, eu ainda reitero, ele ficou muito regionalista. Todos os seus exemplos pautavam-se em Chapecó. Obras que fez em Chapecó. Ações que ele fez em Chapecó. Excelentes, perfeitas. Sim, sim. Não questiono as ações e as obras que o João fez em Chapecó. Né? Considerar um dos melhores prefeitos que Chapecó já teve. Né? Basta ver a expressão que Chapecó tomou nesses últimos anos. Só que tem que respeitar aí uma situação cultural de bairrismo ainda no nosso estado, né?
1: Sim.
2: E algumas pessoas se incomodavam com isso, né? Eu sou de Chapecó, eu fiz em Chapecó.
1: É verdade.
2: Então isso tudo somou-se para que a performance do João não fosse aquela esperada, né? Conforme planejado aí para sua campanha a governo do estado.
0: O Paulo, olha, está dando segundo turno por enquanto, né? Baixou a diferença do Bolsonaro para o Lula de 49,5 a 42,2, 64% das urnas, 64,8, quase 65. Lembra que eu disse, né, algum tempo atrás, eu acho não, os números mostram que vai dar segundo turno, mas o Lula não vira para cima do Flávio. Na última eleição em 2022, no primeiro turno, eram 30% das urnas apuradas, estava 47 a 43 para o Bolsonaro, e o Lula virou também no primeiro turno. Eu não acredito que haja voto suficiente no Nordeste para mudar a vitória no primeiro turno. Acho que o segundo turno está se desenhando, porque essa diferença vem caindo, mas eu não acredito que o Lula consiga passar o Flávio em número de votos.
1: Verdade. Agora são 19 horas com mais 17 minutos, 19 com mais 17. Muito obrigado a você que está nos acompanhando. Ederson Vilas Boas.
3: Mais uma parcial aqui no estado. Estamos com 81,63%. Aliás, ampliou agora, 83,67%. O Jorginho já eleito, já agora sim o TSE já coloca como matematicamente definida a eleição. 68,31%, 2.431.861 contra 566 do Merizio e 488 do João Rodrigues. O Marcelo Brigadeiro aparece com 39 mil, o quarto colocado. No Senado também, não está aqui ainda colocado matematicamente, mas pela votação, a Carol Detone já eleita, 2.244. 1.682.000 o Carlos Bolsonaro e 1.032.000 o Esperidião Amin. Para a deputada federal, a Júlia Zanatta, e eu estava olhando aqui, não muda muita coisa em relação àquela relação que a gente passou. A Júlia Zanatta, ela é a mais votada por enquanto, 467.000. E para a deputada estadual, a Ana Campagnolo, 318.000. 107.000 a Luciane Carminati, o doutor Vicente com 73.000. O Sérgio Guimarães subiu aqui também, pulou para a quarta colocação com 69 mil. Lucas Neves com 63.708. E o Massoco ultrapassou a marca dos 60 mil. Está com 61.818. Já eleito. Informação que a gente tem é de que o partido está programando uma festa aí no centro da cidade para comemorar esta eleição do Massoco. O Sareta aparece com 32.253, 32.253,

0: o Pacheco com 3.677. 3.677 nesse momento, 83% dos votos apurados aqui em Santa Catarina.
1: É, e para o Sareta, a possibilidade dele não ser eleito é o PT, a coligação em que está o PT perder uma vaga, o que não está se configurando, e ele ser ultrapassado pelo Padre Pedro. Ele ainda está à frente do Fabiano, por uma diferença pequena, Fabiano da Luz, são 32.200 a 31.500. Então, o Sareta também podemos dizer que está praticamente eleito, porque o Padre Pedro tem 28.589. Então, o Padre teria que tirar muito voto do Sareta. Além disso, teria que perder uma vaga ainda à coligação. Então, o Sareta também está numa condição confortável para confirmar mais um mandato na Assembleia.
2: Muito bem, daqui a pouco com a gente aqui alguns convidados, hein? Nós vamos ter convidados daqui a pouco, claro, vamos buscar também ouvir os candidatos eleitos ainda na nossa programação de hoje, mas vamos ter também algumas lideranças que vão estar com a gente aqui, por exemplo, a Ingrid, que é vereadora do PT, vai estar conosco aqui, também a Fernanda Dilda, vereadora do PL, convidamos também a Ruth Rossi do PL, Wagner Bé também convidado, Fabiano Caetano, né, um nome que acabou tendo uma repercussão grande agora durante a campanha eleitoral, em função do apoio dele ao Edilson Massoco. Também convidamos o Neudi Sareta, o Rogério Pacheco, que foi candidato a deputado estadual, que é candidato a deputado estadual, o Closmar Zagonel, candidato a deputado federal. Alguns nomes que deverão estar conosco aqui nos estúdios, para a gente repercutir, para a gente avaliar com muito mais tranquilidade e com muito mais profundidade esses números das eleições de 2026. Agora são 18 horas, 19 horas e mais 21 minutos com a gente Carboniveco, Chiarello Energia Solar, Britax, Hora Única, Atalaia Monitoramento, médicos oftalmologistas do COSC, Dr. Erasmo Lima Filho e Dra. Renata Moura e Hidrodistribuidora.
1: Paulo, apenas uma curiosidade, lá em Pernambuco, que tinha uma eleição muito, muito disputada entre a Raquel Lira e o João Campos, por enquanto, aí com 60% das urnas apuradas, a Raquel está na frente, 53% dos votos, e o João Campos tem 44,7%. É provável também aqui que a governadora consiga a sua reeleição lá em Pernambuco. E no Ceará também, eu estive no Ceará duas semanas, ou melhor, na semana passada, e lá também uma eleição muito disputada entre o governador Eumano de Freitas, o PT, e o Ciro Gomes. 52% das urnas, não está decidido ainda, mas o Eumano está na frente com 51,5%, o Ciro tem 47,8%.
2: Agora, 19 horas com mais 22 minutos, a hora certa, Laércio Grigolo.
3: Não, apenas fazendo um complemento em relação ao Ceará, né, que tem uma polêmica aí a ser decidida também, a ser conversada, encaminhada, né, que o ministro do Supremo deu um tempo maior a mais para o candidato que está à frente aí, né, fazer a sua campanha eleitoral.
2: Muito bem, 19h22, eu quero abrir o espaço para o Ederson Vilas Boas e depois para o Lucas Willer, que está no Estúdio 2 da Rádio Rural.
0: Só vamos atualizar aqui a relação, que aliás não muda muita coisa em relação àquilo que o Jean antes citou, com 83,67%, por enquanto, os eleitos na Câmara Federal, Júlia Zanatta, Ana Paula Lima, Pedro Czai, Sargento Lima, Jair Bolsonaro, Pezente, Gilson Marques, Giovânia Mondardo, Daniela Rainer, Júlio Garcia, o Valdir Cobalcini, Zé Trovão, Fábio Schiuchetti, Ismael dos Santos, Daniel Freitas, a Giovânia Dessá, que é a última, por enquanto, eleita aqui na Câmara Federal. Na Assembleia Legislativa, Ana Campagnolo, Luciane Carminati, Dr. Vicente, Sérgio Guimarães, Lucas Neves, Massoco, Guilherme Colombo, Mauro de Nadal, Fernando Krillin, o Marquito, Gessé Lopes, Camilo Martins, Pepe Colasso, Clésio Salvaro, Jean Volpato, delegado Ulisses Gabriel, Oscar Gutz, o Altair Silva, Marcos da Rosa, o Sorgato, ainda o Carlos Humberto, a Juliana Maciel, Jerry Comper, William Tonese, o Maurício Peixer, o Bruno Souza, Fábio Botelho, Chica do Scudilark, Neudi Sareta, Fabiano da Luz, Mário Mota, Jair Mioto, Odair Tramontim, Napoleão Bernardes, Padre Pedro, o Thiago Zilli, Osmar Teixeira, Sérgio Mota, são os eleitos, o André Moser, o Matheus Cadorinho e André Moser. São os nomes que aparecem, então, eleitos nesse momento para a Assembleia Legislativa, Paulo.
1: Vamos falar do Rio Grande, Paulo.
2: Claro,
1: Rio Sul,
2: importante, importante.
1: Já definido Zucco como governador eleito e para o Senado, a Manuela, que liderava boa parte das pesquisas, acabou não se elegendo, se elegeram o Sanderson, do PL, e o Marcel Van Hatten, do Novo. Já estão confirmados os dois eleitos lá no Rio Grande do Sul.
2: E para senador, é aquilo que nós tínhamos falado, Carol Detone e Carlos Bolsonaro também encaminham muito bem essas duas vagas do PL, né, trazendo justamente essa questão da verticalização, o PL em Santa Catarina tendo um resultado absolutamente expressivo nas eleições de 2026, assim como já ocorreu nas eleições de 2022 e também nas eleições de 2018. O PL do ex-presidente Jair Bolsonaro e do atual candidato a presidente, o Flávio Bolsonaro. O Lucas Wieringer está chegando com informações para a gente pelo país, Lucas.
4: Isso aí, Paulo Gonçalves. Como prometido, eu vou fazer um giro de como estão as votações para presidente nos estados do Brasil. Né? Vou pegar aqui os principais colégios eleitorais. Por exemplo, em São Paulo, com quase 74% das urnas apuradas, o Flávio Bolsonaro tem 52%, enquanto o Lula tem 37%, né? São Paulo aí é um dos grandes colégios eleitorais e o Flávio Bolsonaro saiu na frente, né, nesse primeiro turno. Vamos olhar aqui também no nosso estado, Santa Catarina. É tradicional a direita vencer aqui, né? Flávio Bolsonaro tem 66% dos votos, enquanto Lula tem 25% dos votos. Santa Catarina também bem adiantada nas apurações, com 83% das urnas apuradas. Vamos conferir Minas Gerais, que é sempre bastante curioso, né, o pessoal, como está a votação em Minas Gerais até agora. 68% das urnas apuradas, Flávio Bolsonaro tem 49% em Minas e Lula tem 42%. Vamos pegar aqui um estado bem importante do Nordeste, que é a Bahia. A Bahia, neste momento, com 54% das urnas apuradas, Lula tem 64,8% dos votos e Flávio Bolsonaro tem 29,5% dos votos, né? Essa aí é um recorte da Bahia. Vamos pegar o Rio de Janeiro também, que é o segundo estado mais populoso do Brasil, nesse momento com 57% das urnas apuradas. Flávio Bolsonaro vai vencendo por 53,5%, enquanto Lula tem 39% no Rio de Janeiro. O último estado que eu vou trazer aqui é o Paraná. O Paraná, é o nosso vizinho também, está com quase 100% das urnas apuradas. Nesse momento, 97,6% das urnas. Flávio Bolsonaro vai fazendo 60% dos votos, enquanto Lula 31%, né? Então, os três estados do Sul aí, eu não peguei Rio Grande do Sul, né? Vamos passar pelo Rio Grande do Sul também, o nosso vizinho aqui ao sul, com 91% das urnas apuradas. O Rio Grande do Sul vai fazendo Flávio Bolsonaro com 55,4% e o Lula com 35,8%. São os resultados aí da apuração, bem adiantada também no estado do Rio Grande do Sul. Paulo Gonçalves e companhia, depois vocês me chamam que eu vou falar também sobre as últimas pesquisas eleitorais em relação a presidente da República. A maioria errando neste momento, né? A relação ali dos candidatos Flávio Bolsonaro e Luiz Inácio Lula da Silva.
0: Agora são 19h28, 19h28. A nível nacional deu uma parada ali nos 64,81% dos votos, né? Não saiu mais dessa votação há alguns minutos. Aqui no estado ampliou um pouquinho mais. Já estamos com 83,67%. Também deu uma parada, né? 83,67% deu uma parada aqui no estado. Em Concórdia, ele parou naqueles 97,93% e não tem jeito aí de subir, de passar dos 80%, de 97%. Ainda está parado, não chegamos nos 100%, praticamente, mas ainda não. Tem mais alguma coisinha, mais 0,7% para fechar os 100% aqui no município de Concórdia. Curiosidade, o pessoal está pedindo para a gente vai depois na sequência, viu, Jean? E aí amanhã também, no Visão Geral, trazer os números dos municípios, pelo menos os municípios aqui da MAUC. O pessoal tem curiosidade, como é que ficou, né? Como é que ficaram os números. O Arabutã, por exemplo, fechou já os 100%. Lá teve a Carol Detone com 2027, o Carlos Bolsonaro 1.191, o Amin 1.359. Em Arabutão, o Amin ganhou naquela situação de tendência que eu falei que aqui na região o Amin seria um pouco mais votado do que o Carlos Bolsonaro. Então o Amin ficou na frente do Carlos Bolsonaro em Arabutã, que teve como governador o Jorginho 1.765, João Rodrigues 1.031. Para presidente Arabutã, 2.228 para o Flávio e 798 para o Lula. Deputado federal, deixa eu só pegar os dois aqui, o Calai e o Zagonel. O Zagonel com 209, o Calai teve 450, bem votado também aí em Arabutã. Em relação a deputado estadual, o Massoco fez em Arabutã 831 votos e o Sareta fez 367. Só como forma de curiosidade, Paulo, amanhã pela manhã no Visão Geral, eu vou estar aqui contigo para a gente trazer os números da região da MAUC, para curiosidade, né, para as pessoas saberem como é que ficaram então os números aqui na nossa região. Por enquanto, parou aqui nos 83,67 no estado.
1: Confirmou o Carlos Bolsonaro eleito com a segunda vaga do Senado.
0: Oh, opa, agora subiu aqui Santa Catarina, então vamos aqui, porque agora subiu, o Jean falou, subiu do 83 para o 93, aqui de forma repentina, aqui em Santa Catarina. Então vamos lá. O Jorginho está fechando com 2,723, o Gelson Merizio com 624 mil, o João Rodrigues com 539 mil. No Senado, então, fechou a Carol Detone 2,503, o Carlos Bolsonaro 1.886 mil, o Amin 1.151 mil, ou seja, os dois, então, eleitos senadores aqui por Santa Catarina. A nível de deputado federal...
1: E o Derrite eleito em São Paulo também, acaba de sair aqui.
0: Olha aí, ó. Então, a nível de deputado federal, a Júlia Zanatta está com 523 mil, hein? 523 mil votos contra 186 da Ana Paula Lima, o Kizai, 158 mil votos. O Jair Bolsonaro, que é o filho do Bolsonaro, né? Do PL, o Jair Bolsonaro deve ser o filho mais novo do Jair Bolsonaro, 120 mil votos. O Sargento Lima, que é aquele que nós comentávamos e não queríamos citar o nome lá antes, né? De fazendo voto, ó, 119 mil votos. O Sargento Lima é o quinto deputado mais votado. E para deputado estadual, temos aqui a Ana Campagnolo com 358 mil, a Luciane Carminati, 118 mil, Sérgio Guimarães, 77 mil, Dr. Vicente, 76 mil, Lucas Neves, 71 mil, o Guilherme Colombo, 70 mil, Fernando Krillin, 65 mil, o Mauro Denadal, 64.123 e o Massoco, por enquanto, 63.548. Deixa eu ver aqui o Sareta nesses
1: 33.668,
3: com 93% de urnas.
0: Aqui apareceu já 33.831. 33.831.
3: 93% de urnas, então podemos considerar já a eleição do Sareta também.
1: 831, né? Sim. O Sareta está numa disputa muito próxima com o Fabiano da Luz, que vem logo depois com 33.668. Fabiano da Luz também do PT. Então, ele pode ser ultrapassado pelo Fabiano com 7% das urnas. A questão é que o Padre Pedro, que também está eleito por enquanto, tem 31.356, ou seja, está aí a 2 mil votos do Sareta, o que dá uma folga aí para ele na questão da confirmação da vaga.
0: Então, esses os números, Paulo, por enquanto 93, confirmando aqui, 93,14% dos votos computados aqui em Santa Catarina. No nacional está em 64,81, não subiu mais, 37.566.895 para o Flávio Bolsonaro, 49,58%, 32.007.853, 42,25%. Para o Luiz Inácio Lula da Silva. Esses os números nacionais por enquanto, Paulo.
2: Muito bem, 19 horas e mais 33 minutos. Já tem a palavra aqui do João Rodrigues. Já estou passando aqui para a nossa equipe para a gente reproduzir a palavra do João Rodrigues, candidato a governador do estado de Santa Catarina. Vou repassar em seguida aqui para a nossa equipe a palavra do João Rodrigues, que não chegou, não conseguiu atingir o seu objetivo. Não conseguiu atingir o seu objetivo de chegar ao segundo turno das eleições. João Rodrigues, que até agora, quantos votos até agora o João Rodrigues na eleição para governador? Está em terceiro, né, Ederson Vilas Boas?
0: Terceiro, 93,84%, ele está com 542.609 votos.
2: Muito bem, vamos ouvir em seguida o Piara Bosque, que é um dos principais cronistas políticos No canal dele tem a entrevista com João Rodrigues. Acompanhe.
5: Essa é a vitória do governador Jorginho Mello. Então, desejo parabéns, boa sorte, que faça um grande governo no próximo mandato. Eu me propus, atendendo um apelo, de ser uma alternativa. Ou seja, não teria eleição no Estado se eu não disputasse. Seria uma nomeação. Então, a minha participação permitiu uma disputa. E da disputa, compromissos, enfim. Agora, eu espero que o governador também atenda às demandas que eu apontei. As pessoas que estão na fila da cirurgia, 116 mil. O segundo hospital público de Chapecó. Dentre outras tantas demandas. Mas, enfim, cabe a mim agradecer aqueles que estiveram comigo. Uma grande vitória eu tive. Vamos lá, 17% dos eleitores do Estado acreditaram na minha palavra. 60% de Chapecó, que me conhece, votou em mim. Ou seja, entre eu e o governador, quem me conhece e conhece ele, 60% estiveram comigo. Então, eu só posso dizer muito feliz com o resultado que obtive. Claro, meu sonho era ir ao segundo turno, ser governador e fazer mais e melhor para Santa Catarina. Mas não deu. Eu tenho que respeitar, sem ressentimento de ninguém.
6: O futuro de João Rodrigues, existe uma possibilidade talvez de alinhamento, um projeto em que o senhor possa também estar à frente, até para tentar colocar em prática os projetos que o senhor teve nessa campanha?
5: Não. Vou tocar minha vida, né? Volto ao meu normal. Não tenho mais mandato. Vou trabalhar onde eu conheço, rádio, meu negócio, junto com a FAB, com a minha família, fazer o que eu sempre fiz. Não tenho nada mais que isso. E agora, Deus queira que Jorginho faça um grande mandato. Eu torço por ele, desejo que faça, porque é bom para ele, é bom para mim. E Flávio Bolsonaro, que foi meu candidato a presidente, que eu votei, desejo que seja um grande presidente do Brasil. Inquestionavelmente, a gente tem que reconhecer a vitória do governador Jorginho Mello.
2: Aí está a palavra, então, do João Rodrigues. Nós estamos tentando contato com o João. Claro, deve estar agora com muitos compromissos com emissoras, enfim. Não é também fácil falar numa hora dessas, porque havia uma expectativa totalmente diferente que foi frustrada justamente por essa questão, né? Os eleitores catarinenses decidiram de outra forma e, nesse momento, o João ele está na terceira colocação numa eleição que já está decidida no primeiro turno para governo de Santa Catarina. Olha, são 18 horas, 19 horas e mais 37 minutos. Agora a hora certa para você que nos acompanha. A gente continua acompanhando também as entrevistas dos candidatos eleitos aqui em Santa Catarina. Jorginho Mello, candidato a governador, agora reeleito governador do estado de Santa Catarina. Também vamos acompanhar, claro, os candidatos ao Senado, Carol Detone e também o Carlos Bolsonaro, para saber quais serão as colocações, quais serão as análises também desses candidatos ao Senado eleitos. E, claro, vamos tentar ouvir daqui a pouco o ex-Pridião Amin, que por muito tempo esteve nas pesquisas, né? As pesquisas indicavam que o Amin poderia ser uma pedra no sapato do Carol ou da Carol ou do Carlos, mas isso acabou não acontecendo.
3: Paulo, vamos buscar um pouquinho em relação a resultados da última eleição, 2022, de votos brancos e nulos, que é importante também para fazer uma contextualização importante no sentido de avaliar. No ano de 2022, o percentual de todos os votos válidos, nós tivemos 1,59% de votos em branco e 2,82% de votos nulos, por enquanto com 64% das urnas apuradas. Neste ano nós temos aí 1,80% de votos brancos e 2,77% de votos nulos.
2: Agora, 19 horas e mais 38 minutos, 19h38, cobertura da Rádio Rural para Carboniveco, Chiarello Energia Solar, Britax, Oral Unique Concórdia, Atalaia Monitoramento, médicos, oftalmologistas do COSC, Dr. Erasmo Lima Filho e doutora Renata Moura, hidrodistribuidora, especialista em soluções hidráulicas. Lembrando que essa eleição aqui para deputado estadual, principalmente, ela poderá ter uma repercussão muito grande. Agora, final do ano, Ederson Vilas Boas tem eleição para a escolha do novo presidente da Câmara de Vereadores. E há quem diga que vai ser uma eleição bastante acirrada, uma eleição bastante quente, tem opiniões controversas, enfim, dentro dessa estrutura do próprio PL, que é o partido que hoje governa a Concórdia. A vereadora Fernanda Dilda, por exemplo, teve algumas situações divergentes com o candidato Edilson Massoco durante o período da campanha eleitoral. Então, tudo isso vai ser ingrediente para apimentar essa eleição para a escolha do novo presidente da Câmara de Vereadores.
0: É, e nomes aparecem, né? Tanto da Fernanda como da Ruth. Tem o Cezinha que entra nesse páreo também, né? O César Luiz Filho, né? Cezinha, o modo que a gente conhece ele de muito tempo, né? Desde criança corria aqui nos corredores da emissora. Então, o César Luiz Filho. Eu não sei a questão aí se o PT coloca algum nome para concorrer, né? Para concorrer, mas eu acho que fica aí entre esses que eu acabei de citar, a Fernanda Dilda, a Rutineia e o próprio César Luiz Filho, que são os nomes que aparecem aí nesse entorno aí para essa votação. Claro que aí tu tem outros como o próprio o Marcos Berta, são nomes que aparecem, o Devandro, são nomes que daqui a pouco pode se fazer uma composição se esses entenderem conseguir apoio necessário, mas eu acho que fica mais nesses que foram citados aí, Paulo.
2: Quando eu falei da Fernanda Dilda, que houve realmente algumas posições divergentes em relação ao Edilson Massoco, claro, isso foi público, né? A gente acompanhou principalmente nas redes sociais. E o Massoco, quando se pronunciava, ele não falava sobre a Fernanda, mas você poderia ler nas entrelinhas que ele falava da Ruth: ah, você é uma candidata leal, você é uma vereadora que foi leal a mim. De alguma forma, o Massoco estava ali, né, ressaltando o trabalho feito pela Rutineia, mas de alguma forma dando o recado para alguém nessa questão do quesito lealdade. Então tem, Paulo, muita coisa para a gente repercutir.
0: O Zagonel acaba de mandar aqui que ele pode ir à reeleição porque foi mudado o estatuto com o apoio de todos. Então o próprio Zagonel, com essa mudança de estatuto, também pode concorrer à reeleição ou pode concorrer para ficar os próximos 2 anos também.
3: Para complementar aqui, Paulo, em São Paulo terminou, tá? O Tarcísio continua como governador, ele fez 62,85% do total dos votos contra Fernando Haddad, do PT, que fez 36,22%. Então, São Paulo está encerrada também.
2: Muito bem. São Paulo, que é o maior colégio eleitoral do Brasil, né? Um estado bastante representativo também na política nacional.
0: Alguns nomes já aparecem aqui, se a gente for analisar, já aparece com aquela... A marquinha em verde, reeleitos, né? Ou eleitos. O Zuco aparece já aqui com 97,40% das urnas, já aparece eleito no Rio Grande do Sul. Fez 3 milhões e 400 mil votos. Outro que aparece eleito, além do Jorginho Melo, aqui como governador eleito, é o Tarcísio, que o Laércio acabou de citar. O Daniel Vilela, de Goiás, do MDB, aparece eleito. No Mato Grosso, Otaviano Piveta, do Republicanos, eleito. Eleito Eduardo Riedel, do PP, no Mato Grosso do Sul. Já aparece ali com a marquinha como eleito. Lucas Ribeiro, do PP, na Paraíba. Aqui no Piauí, o Rafael Fonteles, do PT, aparece eleito. O Fábio, do PSD, em Sergipe, eleito já. Quem mais? Vamos ver aqui. Eleito do PL em Rondônia, Marcos Rogério. Do PL, Arthur Henrique em Roraima. Arthur Henrique, isso, já eleito também. São os governadores que já aparecem eleitos, então, para o mandato a partir do ano que vem.
2: E, claro, muitos desafios para o governador Jorginho Melo em Santa Catarina, especialmente no campo da infraestrutura. E a gente conversa rotineiramente com o presidente da FETRANSESC, o Dagnor Schneider, sobre um estado que precisa avançar muito em qualidade de estrada, em logística. E o Jorginho, claro, de alguma forma, ele conseguiu melhorar, né, algumas questões, mas é fato que muitas questões precisam ser melhoradas quando o assunto é infraestrutura. E vamos ter aqui Neudi Sareta, vamos ter aqui o Edilson Massoco para defender essas causas, esses anseios, que são muito importantes, que estão muito alinhados ao desenvolvimento econômico e sustentável aqui da região.
3: Principalmente infraestrutura, né, Paulo? Infraestrutura, que nós temos exatamente aí uma condição hoje lastimável, né, para transportar aí a nossa produção, né?
2: Perfeitamente. Agora são 19 horas e mais 44 minutos, eleições 2026, mais um domingo de eleições. E a gente, claro, quer agradecer a você que está ligado com a gente até agora, que acompanhou nossa transmissão por volta de 8 horas da manhã hoje. Agradecer aos nossos repórteres, aos profissionais que estiveram com a gente e que sempre têm uma dedicação muito especial quando o assunto é eleição, dada a importância desse tema, da responsabilidade que tem que se ter ao tratar desse tema eleições, porque ele envolve interesses, ele envolve paixões, ele envolve também o futuro de cada região, o futuro do Brasil. Afinal, nós estamos vivenciando as eleições gerais para escolher os nossos representantes.
0: A gente não citou mais números aqui, Paulo, porque parou tanto em Santa Catarina como também a nível nacional. Mas como certo. Curiosidade, viu, o Laércio, temos aqui, ó, votantes, 79.394.660 até agora, com ausentes, 21.004.000 eleitores ausentes nesse momento, com os números que estão até agora para presidente da República. Então, são números aqui, ó, 79,08% compareceram, 20,92% acabaram ausentes desta eleição para presidente da República.
3: Eu imagino que essas eleições, o número de ausentes, considerando votos brancos e nulos também, vai ser superior ao da última eleição aí, né? Claro, nós temos ainda muitas urnas a serem apuradas, mas se configura já aí uma abstenção bastante grande, né, em relação ao número total de votos, né, que poderiam acontecer nessas eleições aqui.
0: Aqui em Santa Catarina parou aqui no 93,84%. 93,84% parou. E no a nível nacional, 64,81% por enquanto está parado aí, com aqueles números que a gente citou, 49,58% para o Flávio Bolsonaro, 42,25% para o Lula.
1: Olha, em 2022 foram 32,77 milhões de eleitores ausentes no primeiro turno e 32,20 no segundo turno. Então, de 21 ainda tem... certamente vai haver ainda um aumento nesse número aí dos ausentes.
2: Nós temos o Lucas Willinger agora chegando com mais informações para a gente aqui na cobertura da Rádio Rural.
4: Isso mesmo, Paulo Gonçalves, como eu havia dito anteriormente, né? Eu vou trazer algumas pesquisas que foram publicadas ontem, né? Pesquisas a nível presidencial. Você foi aqui, o Flávio Bolsonaro está com 40,5%, né? 58, para ser mais específico, e Luiz Inácio Lula da Silva, 42,25%, com 64% das urnas apuradas neste momento. Eu vou trazer aqui algumas pesquisas, só a efeito de comparação também para a gente analisar, né? Eu sei que você, o Edson Vilas Boas também, o Laércio, o Jean, estavam conversando sobre as pesquisas eleitorais e a gente vai comentar um pouco sobre essa mudança, né, da pesquisa para a realidade. Datafolha, publicada no dia 3, no caso ontem, né, apontava Lula com 45% e Flávio Bolsonaro com 42%. A pesquisa Quaest, também divulgada ontem, apontava Lula com 46% e Flávio Bolsonaro com 45%. Poder Data, publicada no dia 2, apontava Lula com 45% e Flávio Bolsonaro com 43%. Vamos também pegar aqui a Real Time Big Data, apontava Lula com 43% e Flávio Bolsonaro com 39%. A Nexus também, que é bem popular, né, um instituto de pesquisa, apontava Lula com 42% e Flávio Bolsonaro com 37%. E a Veritá, apontava Flávio Bolsonaro com 44% e Luiz Inácio Lula da Silva com 43%, né? Então a gente pode ver aí uma diferença bem interessante, né, das pesquisas para a realidade. Paulo Gonçalves, essa foi a minha última participação hoje aqui nas eleições 2026, na nossa cobertura. Agora eu vou recepcionar os convidados que já estão chegando por aqui na Rádio Rural. Já estou vendo aqui o vereador Wagner Bé, por exemplo, para a gente fazer esse bate-papo com eles também, tá bom? Um abraço e boa noite a todos.
2: 19h49, obrigado Lucas Willinger, diretamente do Estúdio 2 aqui da Rádio Rural. Lembrando que nós vamos ter alguns convidados aqui depois para a gente ir acompanhando, para a gente ir repercutindo esses números Já temos aqui o Fabiano Caetano, que foi uma figura importante nas eleições municipais. Ele foi candidato a prefeito e estava seria o sucessor do Rogério Pacheco. Depois, o Fabiano Caetano, no decorrer agora deste ano, manifestou apoio à candidatura do Edilson Massoco a deputado estadual. Daqui a pouco vai estar com a gente aqui a Fernanda Dilda também, que é vereadora, vai estar com a gente. Já está conosco aqui o Wagner Bé, do PSD, o vereador que pode também avaliar esses números, principalmente para deputado estadual, mas também todo esse campo federal e o campo estadual das eleições 2026. São alguns convidados que já vão estar em seguida aqui com a gente para analisar com mais profundidade, com mais calma, com mais tranquilidade, esses números das eleições. 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
0: Não sei onde que parou ali, daqui tanto em Santa Catarina como também a nível de Brasil, né? Porque parou tudo. Eu estava olhando outros sites também para ver se tem alguma novidade, mas não tem. Travou tudo mesmo, 93,84%. Aqui no estado e 64,81% das urnas apuradas no estado de Santa Catarina. Então, aqui, Jorginho Melo eleito, Senado eleita Carol Detone e o Carlos Bolsonaro, já está configurado isso. Na Câmara, temos aqui, então, a Júlia Zanatta, Ana Paula Lima, o Kizai, o Jair Bolsonaro, o Sargento Lima, o Pezente, o Gilson Marques, a Giovana Mondardo, Júlio Garcia, Valdir Cobalcini, a Daniela Rainer, Zé Trovão, Zé Milton, o Ricardo Guidi, Daniel Freitas, Giovânia de Sá são os eleitos aqui em Santa Catarina para a Câmara Federal. E para a Assembleia Legislativa, não mudou ainda, né? Aqueles nomes que a gente citou são 40 nomes. A gente vai estar, assim que atualizar, assim que a gente tiver mais números, a gente vai estar atualizando, mas é exatamente, por enquanto, aquela lista que a gente trouxe agora há pouco dos 40 eleitos até o momento, com 93,84% das urnas apuradas.
2: Muito bem, agora são 19 horas e mais 51 minutos, a hora certa para você que acompanha mais uma cobertura da Rádio Rural nas eleições 2026, neste domingo 4 de outubro de 2026. Nós vamos juntos daqui a pouco com mais uma etapa da nossa cobertura. Olha aí, tem muita coisa ainda, tem os candidatos que ainda não falaram. Nós vamos tentar ouvir a Carol Detone, vamos tentar ouvir o Carlos Bolsonaro. Há pouco aqui já mantive contato com o assessor do Carlos Bolsonaro, que é o Adriano Casagrande, que é aqui de Concórdia e é um dos assessores do candidato Carlos Bolsonaro. Estamos mantendo esses contatos. Claro que agora é um período em que os candidatos ainda, alguns não se manifestam, alguns têm entrevistas coletivas, outros talvez já estejam em outras emissoras de suas respectivas cidades. Mas só para a gente colocar e expor ao nosso público que ainda tem muita coisa para a gente repercutir em termos de eleições 2026.
0: Aqui em Concórdia não chegamos ainda à totalidade, não chegamos a 100%. Aqui dados gerais, 98,45%. 98,45%. Neste momento, né, é claro que os números de Concórdia apenas para curiosidade, porque definido já para governo do estado, definido para o Senado, para deputado federal está muito próximo também de ser confirmado aquilo que a gente citou, e para deputado estadual, apenas curiosidade também. Vamos ver aqui, Massoco fez 20,133, por enquanto Sareta fez 9,436 em Concórdia, 98,45% dos votos apurados. Aqui em Santa Catarina continua travado no 93,84%. E no Brasil, 64,81% continua travado também.
2: E das boas, eu vou te propor o seguinte, né? A gente fazer daqui a pouco, passar município por município aqui do Alto Uruguai, é possível a gente fazer isso? Pesquisar município por município, até porque temos os municípios muito interessados em acompanhar como foi o desempenho dos candidatos em cada município aqui do Alto Uruguai catarinense. Em Concórdia para deputado estadual, dá para a gente saber números praticamente finais, né? Para deputado estadual e nessa disputa interna, praticamente, uma disputa caseira, vamos dizer assim, entre esses três nomes nossos aqui, o Neudi Sareta, o Edilson Massoco e também o Rogério Luciano Pacheco.
0: A dificuldade para olhar município por município, por enquanto, que não está fechado, Paulo, é que ele não traz números finais para deputado, ou não traz em ordem de mais votado. Tem que ir Sim. pesquisando cada um. O que ele está neste momento é por partido. Aqui eu estava olhando, não. É, por exemplo, assim, ó, a Ana Campagnola em Concórdia está aqui como a primeira, 370. Aí aparece a Luciane Carminati com 545, o doutor Vicente com 11. Ele certo. Não está na ordem de quem fez mais votos aqui correto. No município de Concórdia nessa situação. Então, posso trazer os números, vamos ver aqui, nem todos estão 100%, esse que é o problema também. Nem todos fecharam ainda 100%, mas Arabutã, eu citei antes aqui, temos para governador o Jorginho, 1.765, 371 para o Merizio e 1.031 para o João Rodrigues, não está em ordem. Para o Senado, a Carol Detone, 2027, o Carlos Bolsonaro, 1.191. O Amin fez 1.359, fez mais que o Carlos Bolsonaro. Para deputado federal, aí a gente vai ter que ir por algum critério de lista, porque também, né? Parece Júlia Zanatta aqui na ponta da lista com 236 e a segunda aqui, Ana Paula Lima, com 51 votos. Então não está em ordem e aí a gente teria então que ajustar aqui para buscar esses dados para os municípios. Então, como curiosidade, a gente não consegue computar deputado federal e deputado estadual nesse momento.
2: Pessoal de Lindóia, também aqui o Antônio Toldo solicitando informações de Lindóia, se tiver daqui a pouco, Vilas Boas, para o nosso ouvinte que está ligado, que está interagindo com a gente aqui também, ou através aqui do meu WhatsApp, ou também temos aqui o WhatsApp da Rádio Rural, 3030-9370, 3030-9370.
0: Só antes do Laércio, então, em Lindóia, o Flávio Bolsonaro, 1.949, já com 100% totalizado, o Lula, 773. Para governador, o Jorginho, 1.712, o João, 766 e o Gelson Merizio, 334. Para o Senado, a Carol, 1.812, o Carlos, 1.376 e o Amin, 770. E aí, para deputado federal e estadual, teria que, se a gente quer saber... especificamente só aqui da região ou alguém mais do estado aí teria que fazer essa consulta porque ele não está em ordem de quem mais fez mais votos nesse momento.
2: Eu peço para que a nossa retaguarda confira agora o site da CBN Joinville, CBN Floripa, CBN Joinville, que está falando o governador do estado, vai falar agora, já está falando agora. E a gente vai colocar no ar tanto o governador quanto o Carlos Bolsonaro e talvez a Carol Detone. Vamos ouvir então, né, os ganhadores das eleições. Vamos, pode ser aqui? Vamos lá.
7: Aqui. Né? Acho que Sabatina funciona muito melhor. Eu acho que funciona muito melhor. Então a gente foi mostrar para a população de Santa Catarina nas grandes reuniões e no dia a dia, a parceria com os prefeitos, a parceria entregando obra, entregando serviço público. E as pessoas enxergam, as pessoas são inteligentes. Então Santa Catarina é um estado de direita. É o estado de gente que trabalha, é o estado conservador, claro que é de bom princípio, de coisa certa, de coisa correta, de decência. Né? Então, foi um mix de tudo isso que a gente conseguiu um trabalho exitoso, porque não adianta se você não tiver entrega. E eu dei no primeiro dia, eu sempre disse, eu quero poder ter chance de mostrar um pouco do que a gente realizou em todas as obras. Em todos os serviços de Santa Catarina, que estão muito melhor na educação, na saúde, na infraestrutura, na segurança pública, na captação de novos investimentos e por aí afora. Então, não foi pouco o trabalho que a gente teve para reconstruir. A gente consertou o que estava estragado há muitos anos. A Casam, por exemplo, deu lucro pela primeira vez. Isso é coisa séria. Isso é coisa séria. É gestão séria. Os portos, todos eles superavitários. Antes tinha bastante barata e rato. Agora tem lucro, tem lucratividade, tem serviço prestado, porque tem gente séria tocando. Então eu quero agradecer o povo de Santa Catarina. Eu não canso de agradecer. E agradecer por renovar a confiança. Renovar a confiança de mais 4 anos de trabalho. Agora nós queremos preparar Santa Catarina para os próximos 30 anos. Muito feliz em ter os dois senadores. O partido elegeu praticamente 16, 17 deputados estaduais. A nossa previsão era 14. Né? E a nossa coligação já passou de 23, 24. deputados eleitos. Enfim, federal nós já elegemos 7, que é a conta que nós íamos fazer. E a gente tem se especializado um pouco nisso, porque quando eu dizia, eu errei para baixo os 14. É bom errar para baixo, que deu 16, 17. Então isso é uma demonstração de que o time pegou junto e que a gente tinha um timaço que poderia ser oferecido para a população.
8: Governador, aqui, boa noite, parabéns pela reeleição. O senhor chega nesse momento, no seu segundo mandato, numa situação bem diferente do que foi a primeira eleição, quando o senhor fez uma eleição sozinho e venceu ela em segundo turno e agora venceu em primeiro turno. O senhor tem algum recado para mandar para alguém?
7: Não, você sabe, Marta, eu sempre me defendi de algumas pedradas que levei. Eu só me defendi. Eu sou um homem corajoso, trabalhador, dedicado, tenho foco e muito humilde. Eu disputei a 10ª eleição, nunca perdi uma eleição. Por trabalhar, eu coloco o trabalho na frente de qualquer propaganda. A população enxerga, a população conhece. Então eu quero dizer que eu só tenho a agradecer à população de Santa Catarina pela votação. A votação extraordinária, histórica, a maior votação de toda a história de Santa Catarina, de governadores. Enfim, isso aumenta a nossa responsabilidade para continuar trabalhando. O que eu vou fazer? Vou continuar trabalhando do mesmo jeitão que a gente vinha trabalhando, cuidando, zelando, e vamos para frente. E nós vamos continuar fazendo isso.
9: Governador, boa noite. Matheus Dashman, da Jovem Pan News. Nesse momento, o cenário aponta uma perspectiva de vitória de Flávio Bolsonaro, se não em primeiro ou no segundo turno, com um certo favoritismo. Com essa relação mais próxima com o governo federal nos próximos 4 anos, quais outros avanços o senhor acredita que virão para o estado de Santa Catarina?
7: Eu também quero aproveitar e agradecer os adversários que disputaram a eleição. A democracia é isso. Eu quero agradecer pela disputa, se muitas coisas a gente teve que se esbarrar, mas eu quero agradecer a participação de todos eles. Para legitimar a democracia, precisa ter candidatos. Eu trabalhei muito e estou torcendo muito para o Flávio ser presidente do Brasil. A gente dizia, o Carlos será o irmão do presidente do Brasil. Ele vai entrar na porta da frente, na porta de trás e de noite na casa do irmão, se for o caso, para nos ajudar a resolver os caroços de Santa Catarina. O que que é? As nossas estradas, as nossas obras federais. Santa Catarina precisa destas obras para continuar crescendo. Nós estamos congestionados, nós estamos atravancados. Então eu estou torcendo uma barbaridade para ganhar no primeiro turno ou ganhar no segundo turno com o Flávio. Estou torcendo para ser o primeiro ainda. Tem muito voto para ser apurado, né? E agradecer o eleitor é inteligente. A voz do povo é a voz de Deus. Muita gente acha que não sabe. Sabe sim. Por isso eu estou muito feliz em estar aqui nessa noite com vocês.
8: Governador, Ana Cristina, repórter da NSC-TV. O senhor falou durante toda a campanha, né, o que o senhor fez nesses últimos anos como governador de Santa Catarina, agora também apresentou algumas dessas ações que o senhor fez, mas a partir de agora, né, o senhor está reeleito, quais são os primeiros projetos, os primeiros planos, o que é Santa Catarina daqui para frente, não mais pensando no que o senhor já fez, mas o que ainda falta e quais são as primeiras ações?
7: Muito bem. Eu vou continuar cuidando de tudo aquilo que a gente consertou. Os hospitais que tinha banheiro químico na rua, não tinha longarina para sentar, não tinha ar-condicionado, era uma vergonha. Estava tudo sucateado. Hoje está restabelecido. As escolas, tudo feia, fedida, sem condições nenhuma. Hoje estão, a grande maioria, já reformada. 14.100 salas com ar-condicionado. Enfim, a saúde, 1.600.000 pessoas já fizeram cirurgia. Né? E vamos avançar isso tudo. A fila que estava congelada de 15 anos da saúde, a gente descongelou essa fila. Claro que tem fila ainda, porque agora a fila está andando. A fila está andando e a gente quer reduzir o tempo de espera. Não ficar 10, 12 anos esperando para fazer uma cirurgia num catarinense. Isso é um absurdo. Então nós vamos cuidar disso tudo. A conserva das estradas. tinha buraco no acostamento esperando para entrar. Agora a gente consertou, arrumou algumas delas, colocamos em concreto. E, enfim, um trabalho danado. Agora, uma estrada, estou me dedicando e vou continuar. Via Mato. É uma estrada, depois de 50 anos que a gente está construindo uma estrada nova, que liga de Biguaçu a Joinville, 145 quilômetros, 8 bilhões, estamos gastando 2 bilhões num trecho de 25 quilômetros. Vamos cuidar dessa obra, vamos cuidar com o governo federal da 282, da 280, terminar 470, que falta 15 quilômetros. Quer dizer, então nós temos obras importantes para que Santa Catarina continue crescendo. Vamos nos preparar, através da Secretaria da Fazenda, sobre enfrentar a reforma tributária que vai se apresentar a partir do ano que vem, para que a gente possa ter condições de competir. Nós somos o estado mais competitivo do Brasil agora, nós conquistamos São Paulo, vencemos São Paulo há 3-4 semanas atrás. E São Paulo é um país, e Santa Catarina ficou 14 anos tentando, e nós conseguimos furar a bolha, e hoje nós somos o estado mais competitivo do Brasil. Isso porque o catarinense é assim, é empreendedor, é corajoso, arrisca, não se entrega, não fica se queixando, vai à luta. É um estado vencedor. Então eu vou preparar estrada de ferro, novas estradas, infraestrutura. Nós fizemos 1.000 quilômetros de rede trifásica, já começamos a fazer mais 1.000 para permitir que o empresário possa expandir a sua empresa e a gente possa trazer novas empresas para cá, para gerar emprego. Vamos formar jovens preparados. Este ano nós já vamos formar 50 mil jovens no ensino técnico, profissionalizante, ensino médio, em parceria com o Senai, para entregar para a indústria, para o comércio, mão de obra qualificada. Universidade gratuita, vamos ter em dezembro 71 mil pessoas estudando. Santa Catarina é o único estado
10: que
7: vai à faculdade para pobre. A cota é ser pobre. Tem 71 mil. A gente está transformando essas vidas. Vai erguer a régua de Santa Catarina. Enfim, então é o estado que eu quero preparar, articular, liderar para os próximos 30 anos. Não tenho dúvida disso.
11: Governador, muito boa noite. Kaique Nietzsche, repórter do SCC SBT. De que forma essa votação expressiva aqui, governador, aqui na frente? De que forma essa votação expressiva no legislativo e estadual auxilia o executivo no fazimento de projetos e na celeridade destes? O mesmo acontece no legislativo federal, com outra votação expressiva na Câmara e no Senado.
7: Eu não tenho dúvida, que o número é grande na Assembleia e na Câmara.
0: A manifestação do governador reeleito Jorginho Melo na base do partido, do PL, no Jardim Atlântico, aqui em Continente, no Continente, em Florianópolis. Vamos dar uma atualizada, agora no cenário...
12: Tá, então, a entrevista do governador eleito Jorginho Melo aqui em Santa Catarina. Vamos atualizar aqui números nacionais, agora há pouco atualizou aqui depois de alguns minutos, né? Não sei se, acho que não chegou a fechar uma hora, uns 30 minutos mais ou menos, 40, que ficou parado, né, nos 64, agora foi para 84,96% dos votos computados no país, 48.704.246 votos para Flávio Bolsonaro, 48,47%, caiu a diferença dele para o presidente Lula, que tem 43.705.754, quase 5 milhões a diferença aí dos votos entre os dois. Aqui a nível de estado também aumentou, agora pulamos aqui para 95,10% dos votos. Governo do estado já definido, não vou citar os números, Senado também definido, não cito os números. Para deputado federal, a Júlia Zanatta, 531.790, 191.594, Ana Paula Lima, passou na frente novamente do Pedro Czai. E para deputado estadual, Ana Campagnolo, 367. A nível nacional, Jean, caiu a diferença que o Flávio tinha em relação ao Lula.
0: praticamente manteve ali os 5 milhões, está 4 milhões e 900 mil votos, 900 e alguma coisa.
3: Isso.
0: Mas diminuiu um pouco a diferença, pulou de 49% para 48%.
2: Daqui a pouco o Espiridião Amin, numa entrevista coletiva, assim que for possível, já temos aqui a palavra do Espiridião Amin, senador que não conseguiu a sua reeleição. Pode ser agora ou os colegas têm algo prioritário? Não,
3: eu fiz aquela previsão mais ou menos que vai terminar em 48% a 45% para o Flávio, o primeiro turno. E pelos votos que ainda virão de Bahia, Pernambuco, Maranhão, eu acho que agora está 48,4 a 43,4, eu acho que vai chegar mais ou menos a isso aí, 48 a 45 ou um pouquinho abaixo de 48 para o Flávio.
2: Há pouco a assessoria do candidato Espiridião Amin já nos repassou aqui a coletiva, tem alguns trechos que já foram selecionados, vamos acompanhar.
10: Eu acho que é uma tendência de... que eu posso considerar irreversível, de forma que, em homenagem ao trabalho de vocês, eu estou me colocando à disposição para responder sobre um fato concreto que ainda não está consumado, mas está suficientemente demonstrado, que é uma tendência, pelo que eu conheço da geografia de Santa Catarina, que se pode dizer irreversível.
13: Qual o sentimento nesse momento, senador?
10: Olha, o primeiro é do dever cumprido. Eu estou cumprindo um mandato, procurei me dedicar da melhor maneira possível e vou continuar até o último dia. O mandato vai até 31 de janeiro. Vou continuar tratando dos assuntos com a mesma dedicação e com o mesmo viés ético que eu tenho procurado imprimir. Eu sou democrata. A democracia se materializa com o voto, com a escolha. E, claro que você pode debater, comentar, criticar, mas é o resultado que vale. E eu quero, desde já, ainda que não tenhamos os dados finais, dizer que não questiono números, não questionei nenhuma pesquisa durante a campanha e, desde já, desejo aos vitoriosos, eu não posso nominar todos, porque não tenho aqui a apuração final, desejo que correspondam à expectativa do povo catarinense, principalmente, e do brasileiro, uma vez que a eleição mais importante é a nacional, e continuarei torcendo pelo sucesso do meu Estado, pelo melhor atendimento possível às necessidades da nossa sociedade, especialmente infraestrutura, saúde, educação de qualidade e o conjunto de fatores que nos levam a ser um Estado bem-sucedido. Que ele continue sendo assim neste desafio que a situação do mundo determina. E, finalmente, torço pela resolução dessa crise institucional. E um pouco nós vamos tratar ainda neste mandato, mas não vejo perspectiva de uma solução sem uma renovação, da qual eu gostaria de participar. Mas, se a vontade do povo é outra, que aqueles que vão receber o bastão dessa corrida de revezamento que nós fazemos na democracia, que eles sejam mais bem-sucedidos e que haja realmente uma autocontenção, especialmente das esferas mais elevadas do judiciário brasileiro, onde os excessos, infelizmente, não estão faltando.
2: Palavras do senador Espiridião Amin falando sobre esse insucesso dentro das eleições, que não conseguiu essa segunda vaga que era tão desejada. O candidato Closmar Zagonel está com a gente agora. Candidato Closmar Zagonel, boa noite, candidato.
14: Boa noite, Paulo. Boa noite, ouvintes da Rádio Concórdia, nosso grande região. Prazer falar com a Rádio Lado com seus ouvintes, Paulo.
2: Qual é a avaliação que você faz da sua votação? Como é que você avalia esses números que foram apresentados, Zagonel? Qual é o teu sentimento neste momento?
14: Olha, Paulo, eu para mim, só consegui ser candidato a deputado federal, candidato único do Contar da região, já foi uma grande vitória, vai ficar na história da minha vida pública. Estou muito feliz pelo resultado, quase 20 mil votos no município de Concórdia. Concórdia mostrou um grande amadurecimento político. o sentimento, o voto regional, votar para o Concórdia pela agenda Malk. Como todo mundo sabe, há mais de 20 anos que nós não temos deputado federal, e agora a gente construiu uma candidatura única. Minha campanha foi uma campanha sem fundo eleitoral, porque eu acho que o fundo eleitoral tem que ser usado para a saúde, para a educação. A arrecadação para comprar as propagandas, fazer o material de amigos, como está na prestação do conto.

0: princípio de concórdia. Mas mesmo assim, eu quero agradecer imensamente as pessoas que acreditaram nesse projeto, que andaram comigo nessa campanha toda, de uma maneira voluntária, meu partido, MDB, partidos aliados, e todas as pessoas que confiaram, acreditaram e depositaram o voto de confiança. A gente entende, conheço também e sei do sentimento de muitas pessoas que votaram para a gente de fora, de outros municípios, de outros estados, de outras regiões, pelo tempo que nós não temos representante e já tinham os compromissos assumidos. Agora, é uma situação lamentável a gente ver lideranças fortes apostando em candidatos de outras regiões, deixando de lado os candidatos de Concórdia, tanto para deputado estadual como deputado federal. Mas a partir de agora, essa semente que nós plantamos, nós vamos cultivar, cuidar dessa semente, para daqui 4 anos, realmente, vamos avançar Concórdia e a região da Mauque, para que um candidato a deputado saia daqui com uma grande votação e um grande projeto para nós recuperar essa força em Brasília. Mas de qualquer forma, a gente com essa votação vão ter uma influência, um poder de decisão, portas abertas e vão trazer resultados positivos para a Concórdia. Eu saio muito feliz, muito agradecido nessa campanha, então quero nesse momento, com muito respeito, com muita humildade, agradecer a população de Concórdia, da cidade, dos bairros do interior, aqueles votos que vieram de outros municípios, já que eu fiz uma campanha sem dinheiro, sem recursos, sem fundo eleitoral. Então veio candidato de fora que receberam 3, 4, 5 milhões de fundo eleitoral e levaram os votos. A gente lamenta essa posição, mas também respeita. Eu sempre digo que respeitar quem pensa igual a nós é fácil. Mas temos que saber compreender quem pensa diferente, quem tem um compromisso, quem se corrompe por uns trocos, por um dinheiro, por uma estrutura, por umas promessas e apoia candidatos da região de Concórdia e da Mauque. Eu respeito e agradeço as pessoas que não votaram em mim também, mas que na próxima eleição realmente colocam os interesses de Concórdia da região em primeiro lugar e apoiam os candidatos da região. Mas eu quero, para finalizar, deixar meu agradecimento, minha gratidão, minha família, meu partido, os partidos aliados, o prefeito Pérez e nossos amigos, nossos companheiros, que sem dinheiro, sem recursos, fizemos uma campanha espetacular, colocando um projeto à disposição da sociedade de Concórdia da região. Ou votasse para o candidato de Concórdia para nós voltar a ter 350 milhões de reais de emendas parlamentares para Concórdia e para a região, ou votasse para os candidatos de fora. E a ampla maioria optou, a maioria optou para os candidatos de fora, mas teve 20 mil votos que escolheu os agoniados de Concórdia. Então, minha gratidão aos que votaram em mim e meu respeito e meu reconhecimento aos que não votaram em mim também. E vamos continuar trabalhando com o presidente da Câmara, consenso, habilidade, respeito, união e colocar os interesses de Concórdia acima de qualquer interesse, interesse pessoal e particular. Então eu quero, de uma forma geral, agradecer à imprensa, à população de Concórdia, à região Mauque, pela confiança.
1: Para finalizar então, Zagorão, o que o senhor espera agora? Fim de ano tem eleição para a Câmara de Vereadores, o senhor já tem um candidato que o senhor vai defender nessa eleição. O que o senhor espera agora dessa eleição que promete, digamos, uma disputa e um debate bastante aprofundado?
0: Mas isso não tem disputa nenhuma, Paulo, não tem, ouvinte da Rádio de Concórdia. Quem tiver 7 votos, a maioria absoluta vai ser presidente da Câmara. Isso é uma coisa lógica, matemática, diz isso. Então, a partir de agora, nós vamos voltar à atividade normal amanhã, já tem sessão da Câmara de Vereadores de Concórdia. E essa questão da presidência da Câmara, no momento certo, nós vamos discutir. Agora, quem tem a maioria vai levar a presidência. Essa é a regra do jogo, né?
1: Muito bem, obrigado, Zagonel. Obrigado pela entrevista aqui
0: à Rádio. Um abraço, Paulo, e minha gratidão a todo o povo de Concórdia, o povo da região da Mauque. Muito obrigado pela confiança, pelo apoio. Minha gratidão em meu nome e nome da minha família. Abraço, Paulo.
1: Muito bem, estamos acompanhando, estamos em contato com outros candidatos que participaram das eleições, Rogério Pacheco, Neudi Sareta, enfim, os demais postulantes. E está com a gente aqui no estúdio, Fabiano Caetano, passando por aqui, para a gente repercutir também esses números, a vitória do Edilson Massoco, possivelmente, Gia Vilas Boas, a vitória do Neudi Sareta também, né? Já dá para a gente cravar também, né? Então, dois representantes de Concórdia, mas... O senhor...

0: apoiou o Edilson Massoco e apoiou também o Closmar Zagonel. Qual é o teu sentimento depois do resultado da seleção? Boa noite, obrigado pela sua presença.
1: Boa noite, Paulo. Boa noite aos ouvintes da Rádio Rural. Agradecer primeiro pela oportunidade de estar aqui comentando, né? Eu digo que o dia das eleições é um dia muito bonito para o país,
0: Verdade.
1: né? Essas manifestações da liberdade de poder votar, os movimentos hoje cedo, o pessoal procurando seus locais de votação. E encerramos, né? Estamos encerrando esse dia com os resultados, ganhadores, perdedores, mas eu acho que no final nós podemos dizer que o Brasil venceu, né? Nós conseguimos ter as nossas eleições e os resultados estão aqui. É, sim, estou muito feliz, né, nessa eleição. E eu digo assim, cada eleição é uma eleição. Então,
0: Certo.
1: até eu agradecer a oportunidade, às vezes as pessoas não compreendem como que eu fui adversário do Masoco há 2 anos atrás e hoje eu apoiei ele. E isso eu não vejo problema algum, porque a cada eleição a gente tem um cenário diferente. Aquele cenário era um cenário local, era um cenário municipal, onde eu coloquei meu nome à disposição, o nosso grupo se colocou naquele momento, uma divergência e os bastidores mostraram que houve, talvez não precisávamos ter feito aquele racha lá atrás e por isso que nos levou àquela disputa 2 anos atrás. Mas hoje estou feliz, né? Passado aquele momento de 2 anos, nós recebemos o convite do Masoco para estarmos juntos no projeto dele. Agradeço ele, agradeci hoje de manhã, inclusive, por essa oportunidade. Feliz, né, por ter contribuído, assim, junto com o Zagonel, acabei de ouvir a entrevista dele. Parabenizo o Zagonel. Eu, há 4 anos atrás, também fui candidato a deputado federal e o sentimento dele eu sei como é que é. A gente sabe da importância que é um deputado federal. A gente fica chateado mesmo, eu entendo ele, de ver tanto voto indo para fora do município, né? Quando a gente
0: Verdade.
1: sabe que um deputado federal poderia fazer muita diferença aqui para o nosso município e para a região. Então, mas parabenizo o Zagonel pela coragem, primeiro. Eu digo que quem vai para a urna, a primeira coisa é coragem. Então, parabenizo ele pela votação que ele fez. Fez uma votação muito boa, né? Principalmente aqui em Concórdia. E o Masoco, então, ele é um. Eu chamo, eu admiro muito porque ele faz a política na ponta da caneta. É impressionante. Eu conversava com ele ontem de meio-dia, inclusive, quando nós fizemos o último ato aqui em Concórdia. E ele falava: olha, no pior cenário,
0: Literalmente, na ponta da
1: na
0: caneta, né?
1: ponta
0: Porque
1: da
0: ele usa a
1: caneta.
0: caneta para fazer as suas contas.
1: Exato. E é impressionante. Ele falou, Fabiano: eu, no pior cenário, faço 55 mil votos, no melhor cenário, passo 60 mil votos. E ele atingiu o melhor cenário dele. Isso é fruto de muito trabalho, né? É muito trabalho. É justamente essa energia que ele tem, é incansável, ele não para. É, quem está do lado dele tem que se ver petiço para poder acompanhar. E está aí, né? Então, parabenizo aqui o deputado Masoco, porque uma votação expressiva, né? Uma votação expressiva. Que passou as barreiras do município de Concórdia. Isso mostra a força dele para a nossa região e é fruto, sem dúvida alguma, do trabalho individual dele, da organização dele. Assim como logo que ele venceu a primeira eleição para deputado, ele trabalhou a segunda para prefeito e veio agora novamente. Fica aqui também o registro de parabéns pelo todo o trabalho e esforço dele. E isso é muito bom para a cidade, né? E se nós não temos um federal. Fico feliz também pela eleição do Sareta, né? Eu acho que em Concórdia é muito importante termos a representação e termos, mantermos 2 deputados na Assembleia. É bom para o nosso município, é bom para a nossa região. E parabenizar aqui a todos os envolvidos, demais candidatos também que se envolveram nesse pleito.
0: Bom, e em relação à votação do Rogério Pacheco, como é que o senhor analisa? O senhor, como uma liderança política aqui, que esteve com ele até pouco tempo, né? Como o senhor avalia esse resultado final?
1: Pois é. Os números falam, né? Foi uma votação inexpressiva mesmo. A avaliação desse resultado acho que cabe só a ele, né? E como eu disse, nessa eleição eu me envolvi somente com o deputado Masoco. Não sei como que ele organizou a campanha dele, de que forma que ele organizou, mas eu estava ouvindo os comentários de vocês aqui antes da nossa chegada, né? E acho que vocês foram felizes. Aí o Pacheco, ele não soube manter o grupo, né? Eu acho que se nós pudéssemos resumir, pelo menos vindo de fora, né? E não atribuiria isso somente a minha pessoa, né? Porque eu me desfiliei do
0: Correto.
1: PSD ainda em novembro do ano passado. Então, há 1 ano atrás, eu já tinha me desfiliado no partido. Continuo sem filiação partidária, né? Então, o meu apoio para o Masoco foi somente em razão da pessoa dele, né? Em razão do que eu entendia que era um dos melhores projetos para a Concórdia. Mas cabe agora ao Pacheco fazer essa sua avaliação interna, o porquê desse esvaziamento do grupo que estava com ele, né?
0: Muito bem, para finalizar, o seu futuro político, tem comentários que o senhor pode ser um candidato a vice-prefeito nas próximas eleições? É muito cedo, mas a política também tem, digamos assim, as suas projeções futuras, né?
1: É, mas assim, ó, Paulo, eu, que nem eu disse, eu não tenho nem filiação partidária, né? Uhum. Eu me preparei para isso, né? Eu queria estar nesse pleito de cabeça mais tranquila, sem filiação partidária, e, de fato, ajudar quem eu entendia que era bom para a Concórdia, né? Então, nessa situação, eu escolhi Zagonel e Massoco, né? Fiz essa, uhum, essa escolha. E agora vamos para frente. E te digo, amanhã começa a eleição municipal, né? Isso é certo.
0: É verdade.
1: Né? A gente sabe que acaba uma eleição, ela começa outra. Então, tô indo tarde, vou dormir essa noite, mas amanhã tem gente que já começa hoje à noite a eleição municipal, né?
2: Já vai para a luta.
1: Já vai para a luta. Mas eu amanhã começo, né? Você vê um cenário, porque agora esse cenário estadual, esse cenário nacional, não tenha dúvida que reflete aqui no município. O Fabiano é um cara apaixonado pela política, né? Eu sempre levei a política como ciência, mesmo antes de eu ser candidato. E hoje falávamos com minha família e com meus amigos, né? Eu, há 10 anos, disputei a minha primeira eleição, né? 10 anos atrás. E nas últimas eleições, então, eu disputei 4. Nesses 10 anos, eu disputei 4 eleições. E pretendo me envolver novamente agora no município, né? Eu gosto da cidade, aqui eu tenho toda a minha família, tenho todos os meus negócios. E não ficarei fora. Então, de alguma forma, nós vamos contribuir para as próximas eleições municipais aqui de Concórdia, sim.
0: Obrigado pela presença, boa noite, obrigado por estar conosco aqui ao vivo.
1: Obrigado, Paulo, obrigado pelo convite, parabéns pela ampla cobertura de vocês,
0: obrigado,
1: né?
0: Obrigado, ficamos
1: gratos. A
0: gente
1: acompanhou pelos locais de votação desde cedo, a rádio toda envolvida, parabéns pela cobertura, parabéns pelos comentários também, né? Eu digo assim, ó, esse ano, não sendo candidato e sendo um ouvinte, a gente fica aquela ansiedade que nós temos em casa, vocês nos ajudam, né? Acalmando o nosso coração, acalmando a nossa ansiedade e a nossa curiosidade. Então, parabéns a toda a equipe aí da Rádio Rural. Obrigado novamente pelo convite e estou sempre à disposição.
0: Obrigado. Ficamos muito gratos, né? Obrigado mesmo pela sua participação. Doutor Fabiano Caetano com a gente. Ele que analisou também esses números das eleições. Só para a gente ajustar aqui, são 98% das urnas apuradas em Santa Catarina. E o Rogério Pacheco fez 3.764 votos, né? De acordo com esse acompanhamento aqui, já está na finaleira aí da apuração das urnas. Gê Vilas Boas.
3: Eu tenho alguns números aqui. Bom, pois não, vai lá depois. Eu tenho alguns números que eu estava calculando aqui, bem interessantes.
4: Para presidente, 91,13% das urnas apuradas. Flávio Bolsonaro, do PL, continua na frente com 47,97%, seguido por Lula, do PT, com 44,06%. 4 milhões e pouco de votos aí de diferença, né? É isso, Jean.
3: É a tendência, né? Eu estou apostando mais ou menos aí em 3% de diferença, né? Porque ainda tem aí 9% para apurar, está caindo a diferença, isso. Tem mais votos no Nordeste, eu acho que vai ficar em torno de 3%. A diferença agora está em pouco mais de 3%, né?
4: 47.700 contra 51.900. 52 milhões de votos aí?
3: 47. Ok, não, mas eu digo em porcentagem, está
4: 47.96
3: para
4: 44.07.
3: Então dá...
4: 3.
3: 3, quase 4%.
4: 4%.
3: Paulo, eu estava fazendo alguns cálculos aqui bem interessantes. Olha, o Neudi Sareta, na última eleição aqui em Concórdia, ele teve 13.600 votos, mais ou menos, tá?
0: Certo.
3: E agora ele está fazendo 9.436, estamos com 90, quase 98% das urnas.
0: Isso.
3: Ele perdeu 4.164 votos... Em Concórdia, tá? Em Concórdia.
0: Correto.
3: A votação dele na eleição passada foi de 38.729. E agora, por enquanto, ele tem 34.423. Significa que a diferença a menos, por enquanto, é de 4.306. Então, a perda dele é só em Concórdia.
0: Uhum.
3: Então, veja só. 464 ele perdeu em Concórdia e no total ele está perdendo 4.306. Então, veja o impacto que foi... Aquela campanha municipal muito malfadada do PT.
4: Perfeito.
3: Claro que o Sareta, ele tinha uma expectativa de recuperar os votos. O PT fez 5.282. Ele imaginava recuperar de 8 mil para cima. Ele está recuperando aí de 5.282 para 9.436 aqui em Concórdia. Então, recuperou os votos. Mas veja só o impacto que pode trazer para uma campanha... essa questão municipal, né? Logicamente, claro, que do ponto de vista do resultado, ele em nenhum momento esteve a perigo, né, de não se eleger.
0: Certo.
3: Pelo que aconteceu, porque os demais candidatos da legenda não conseguiram superá-lo. Mas ele ficou numa situação, digamos, ali no limite, né? Um pouquinho pior e realmente teria sido complicada a eleição dele.
0: E daqui a pouco você pode trazer os dados do Edilson Massoco, né? Quantos votos fez na eleição passada, e em concórdia isso, né? Quantos Sim. votos fez nessa eleição, porque claro que a questão local também ela tem uma importância no sentido da gente aprofundar esses dados e repercuti-los. Agora são 20 horas e 30 minutos. A vereadora Fernanda Dilda está com a gente agora aqui ao vivo, mais uma convidada aqui na nossa transmissão ao vivo nessa noite, no site da Rádio Rural, também no Facebook, no YouTube. Vereadora, boa noite, obrigado pela sua presença.
2: Boa noite, Paulo. Boa noite a todos que nos ouvem aqui, que nos veem também, né, pelas mídias digitais, aos componentes aqui da mesa. Muito obrigado por esse convite.
0: Nós é que agradecemos aqui. A senhora apoiou a Ana Campagnolo, né, que já tinha sido a mais votada na eleição passada. Eu estou vendo os números aqui, será que é isso mesmo?
2: 380 mil votos ela bateu agora.
0: 381.029 votos, 98,20. Na eleição passada... Não
2: 196
0: foi...
2: ela fez.
0: Pois é, eu conversava com ela quando ela estava em Concórdia, talvez nem ela imaginasse, ou pelo menos talvez estivesse escondendo o jogo naquela hora, que fosse fazer mais, uma votação ainda mais expressiva, praticamente o dobro do que fez na eleição passada, né?
2: Exatamente.
0: Como é que você avalia?
2: Ela realmente não trabalhava com esse número em virtude também dos posicionamentos que ela teve em relação aos desenhos políticos dessa eleição, mas achava, sim, que iria fazer uma boa eleição, mas que faria talvez menos do que na de 2022. E os números, né, estão mostrando que o catarinense avalizou a postura da deputada Ana Campagnolo, não só o catarinense, como o concordiense. Nós... Aqui em Concórdia foi dobrada a votação, praticamente.
0: Dobrou a votação. Uhum.
3: 370 fez.
2: Isso. Ela fez 1.460 na outra, então aproximadamente dobrou a votação dela aqui em Concórdia, foi para 370, né?
3: Por enquanto, né? Tem 98,45 das urnas, pode aumentar, né?
0: Pode aumentar um pouco mais.
2: Em torno de 3.200, talvez, bata os 3.200. Então, a gente está muito feliz como um todo, é claro, com o resultado como um todo das majoritárias também. E também para a nossa cidade de Concórdia, obviamente, serão bons anos, né, que vem pela frente. Mas ver esses números da deputada Ana e tê-la como um bastião da direita no estado de Santa Catarina é muito gratificante.
0: Por outro lado, a senhora apoiou também a Carol Detone, né?
2: Carol Detone
0: para o Senado.
2: E o Fernando Cordeiro para deputado federal.
0: Ela fez 2 milhões... Até agora, 645 mil votos, né? Um pouquinho mais que isso. Como é que a senhora avalia esse desempenho da Carol nessa eleição?
2: A Carol, ela é fora da curva, né? Ela se mostrou uma parlamentar muito responsável, muito capaz, muito competente ao assumir a principal comissão no Congresso Nacional, que foi a CCJ. Então, esse foi o maior desafio da carreira dela e qualificou a Carol para representar Santa Catarina no Senado. Pelo estado de Santa Catarina. Então, eu não tenho por surpresa a eleição da Carol de forma tão expressiva, porque ela merece, porque ela construiu isso ao longo dos anos, e porque ela teve o apoio maciço de todas as lideranças do PL, em todos os municípios. E além da eleição dela, eu poderia afirmar que a eleição do Carlos Bolsonaro também dependeu muito do número da Carol Detone. Então,
0: voto casado.
2: Digamos,
0: né?
2: Que a Carol, além de se eleger, elegeu em grande parte, em grande medida, também o Carlos.
0: Agora, o candidato a deputado federal foi o Fernando Cordeiro. A senhora pode adiantar para a gente, estou procurando na lista aqui o Fernando Cordeiro, como é que foi a performance dele?
2: Ele foi muito bem, por ser um vereador e para deputado federal, né? Teve apoio da Carol também, teve apoio de grandes lideranças, como a Ana também. Vereador mais votado de Chapecó, ele chegou próximo dos 47, 48 mil votos até o momento.
0: Uma excelente votação,
2: ficou à frente de nomes...
4: 47.891.
0: Olha só,
2: quase 48 votação. Mil votos. Ficou à frente de nomes muito conhecidos já na política catarinense, É, pelo que eu vi ali, ele está como terceiro suplente no PL.
0: 47.891, é isso mesmo, né?
2: Isso. Uhum. E aqui em Concórdia, eu acredito que ele chegou em torno de 900 votos. Uhum. Né? Eu vejo que os votos que eram da Carol, majoritariamente, aqui em Concórdia, foram transferidos até para a Júlia. Né? E a Júlia fez uma baita campanha, uma campanha muito sólida também. Então, o pessoal realmente migrou esse voto um pouco para candidatos como a Daniela, como o Fernando, mas principalmente para a Júlia, aqui em Concórdia. Né?
0: Inegavelmente, o PL, mais uma vez, comprova resultados excelentes, né, para governador, para Senado, para deputado estadual, para deputado federal, né, para presidente também, evidentemente, Santa Catarina e no país também está muito boa a votação do Flávio Bolsonaro. Um partido que cresce em todos os sentidos. Uhum. Crescem também problemas e também possíveis divergências. E claramente a senhora teve algumas divergências, por exemplo, com o candidato Edilson Massocco, uhum, né, durante essa campanha. Isso ficou muito claro também nas redes sociais. O que que se pode concluir com isso? O que que pode se esperar daqui para frente nessa sua relação, digamos assim, com algumas divergências em relação ao deputado Neudi Saret? Não, ao deputado Edilson Massocco, que se elegeu com uma votação bem expressiva.
2: Certo. Na verdade, a minha postura sempre foi de muito respeito em relação a ele, né? Em relação a todo o grupo do PL de Concórdia, e continuo tendo esse mesmo respeito, né? O fato de lideranças como Ana Campagnolo virem para Concórdia foi o estopim, digamos assim, né? A Ana e o Fernando, quando estiveram por uma vez aqui durante a campanha apenas.
0: Certo.
2: Né? E isso foi emblemático pela resposta do então candidato nas redes sociais a isso, e eu não me omiti de defender os meus candidatos. E foi isso, apenas isso. É, claro, internamente, também há parte do grupo que apoiou o Carlos, parte do grupo que não apoiou, e isso é natural dentro do partido, não existe unanimidade. Veja, dentro de casa a gente precisa conciliar, porque muitas vezes não há unanimidade, claro, em algumas coisas, claro. Então é natural que num partido existam opiniões diferentes. Mas dessas opiniões diferentes, o que tem que ser extraído é o bom senso. Ser extraído como resultado é aquilo que aconteceu nessa eleição, né? O candidato foi muito bem, fez uma votação expressiva, o que mostra que alguns comportamentos, principalmente em rede social, são desnecessários. Né? Dizer, o candidato de fora, vir, todos têm espaço. E o deputado Massocco, agora posso chamá-lo de deputado, ele construiu muito bem a sua votação fora de Concórdia. Quer dizer, ele também buscou o voto muito mais fora do que aqui. E isso, então, deixa por terra a teoria de que outros candidatos não podem vir para Concórdia. Né? Porque ele fez mais de 40 mil votos fora de Concórdia. Então, e em cidades que também tem candidatos. Então, isso é da democracia e a gente precisa construir, ter diálogo sempre, ter uma conversa e principalmente ter respeito. E respeito é o que eu tenho por todos.
0: Alguma pergunta de mais um nosso jornalista aqui?
3: Para ser preciso, o Massocco fez, por enquanto, né, 43.956 votos fora de Concórdia.
4: Eu tenho uma questão, Paulo, aproveitar, vereadora. O que me deixa animado em relação à política e considerando todas essas instabilidades que nós vivemos no país é exatamente esses novos nomes, né, que vêm surgindo, especialmente da ala feminina. São candidatas campeãs de votos, né? São candidatas aí que a performance é invejável.
0: Bem,
4: né?
0: Lembrado.
4: E por um trabalho muito simples, né? Muito objetivo, buscando de fato a essência do que é o trabalho do político, que é buscar a melhoria da qualidade de vida para a população. É, então, isso me anima muito.
2: É verdade. Eu fico contente com essa sua fala, né? E lembro muito bem da Margaret Thatcher, a Dama de Ferro, né? Ela dizia que uma mulher que conduz a sua casa, conduz o seu fogão, conduz a sua família, conduz os seus filhos, ela pode seguramente conduzir uma nação.
4: Sem dúvida.
2: Porque os desafios que a mulher tem são muitos.
4: São muitos, claro.
2: Ela se prepara e se ela se propõe a alguma coisa, certamente você terá êxito.
0: Só quero finalizar com uma pergunta. A gente sabe que o Edilson Massocco, por tudo aquilo que construiu, é a principal liderança do PL em Concórdia. Foi prefeito, agora novamente deputada estadual. É, em função dessas divergências, a senhora em algum momento se sentiu pressionada dentro do partido por divergir com o ex-prefeito, com agora deputado eleito Edilson Massoco?
2: Olha, eu particularmente não me senti pressionada, porque é claro que houve ruídos, né? Ruídos talvez de comunicação, de bastidores, mas nunca houve uma interferência ou uma fala direta em relação à minha pessoa. Né? É claro que isso ainda vai ter prováveis desdobramentos e a gente não sabe o que vem por aí. No entanto, eu estou muito tranquila mesmo, muito, muito serena quanto a isso.
0: Vem aí a eleição para a Câmara. Dá para se dizer que a senhora é uma das candidatas à presidência ou não?
2: Meu nome está à disposição.
0: Uhum. Muito bem. Obrigado pela presença, vereadora Fernanda Dilda. Muito obrigado por estar aqui conosco e participando aqui do nosso programa.
2: Eu agradeço muito essa oportunidade. Sucesso à Rádio Rural. Sucesso sempre a todos vocês.
0: Ok. Igualmente, obrigado à vereadora Fernanda Dilda, ao vivo com a gente aqui nos estúdios para Carboniveco, Chiarello Energia Solar. Nós temos algumas imagens do centro, né, que a gente vai compartilhar com o vídeo. Pode ser agora ou depois? Pode ser depois, algumas imagens do centro, porque já tem algum princípio de manifestações, claro, em relação ao PL, aos resultados que foram absolutamente positivos para o PL em Concórdia e aqui na região do Alto Uruguai Catarinense. Portanto, essa festa, se ela acontecer, essa manifestação, se acontecer, ela é uma manifestação que coroa esses resultados que foram, como eu disse, muito positivos para o Partido Liberal. Conosco, Oral Única e Concórdia, Atalaia, monitoramento, Jean Carlos Vilas Boas
3: Souza. Só sei que mudou um pouquinho aqui os votos, o Massoco foi para 64.150, o Sareta para 34.521, então mudou um pouquinho aí o número de votos, mas Concórdia está com 98,45% das urnas apuradas aqui em Concórdia. Então, talvez vai mudar um pouquinho ainda os votos, mas é mais ou menos isso aqui que se configura.
4: Paulo, okay. Apenas também atualizando aqui para presidente, 92,58% das urnas apuradas, Flávio Bolsonaro com 47,84%, totalizando aí 52 milhões e meio de votos. Lula, do PT, com 44,20% dos votos, totalizando aí 48 milhões 650 mil votos.
0: Ok, agora 20 horas e 42 minutos. A vereadora Ingrid está aqui com a gente agora, ao vivo conosco. Boa noite, seja bem-vinda e obrigado pela sua presença.
5: Boa noite, então, boa noite a todos os nossos radiovintes e a comunidade que nos acompanha hoje, né, via rádio aqui pela Rural.
0: Bom, não terminou ainda a votação, mas tudo indica que o Neudi Sareta deve se eleger. Até buscamos um contato aqui e, evidentemente, que o candidato precisa também se preservar nesse momento e aguardar os 2% que restam, né? Mas como é que a senhora analisa mais um desempenho do Neudi Sareta e essa grande, digamos assim, probabilidade de uma reeleição?
5: Exatamente. O deputado Neudi Sareta é um deputado muito atuante no estado de Santa Catarina. Essa votação, com certeza, a sua reeleição está quase confirmada. E isso é fruto do excelente trabalho que ele desenvolve no estado de Santa Catarina, em especial dedicado à área da saúde, não deixando de lado nenhuma das áreas da assistência social, da educação, que é outro carro-chefe do deputado, né? Mas a gente sabe o empenho que o nosso deputado está tendo para trazer o atendimento oncológico pelo SUS aqui em Concórdia, o tratamento do câncer aqui em Concórdia. E isso é a resposta que a população está dando, então, a todo esse empenho, a esse trabalho do nosso deputado.
0: Ok, deputado de Sareta, praticamente, né, é a grande probabilidade de se eleger. E a senhora apoiou para deputado federal o Pedro Czay?
5: É isso? Sim, exatamente, o deputado Pedro.
0: Como é que a senhora avalia o desempenho dele aqui em Concórdia, enfim, na eleição geral em Santa Catarina?
5: O Pedro também foi muito bem aqui em Concórdia. O Pedro foi uma das pessoas que fez as indicações tanto do CEMEI do Planalto quanto do CEMEI do Santa Rita para a construção desses dois CEMEIs. Então, teve a indicação do nosso deputado Pedro Czay. Ele fez uma ótima votação aqui em Concórdia, então, que também está credenciando ele aí para ser o nosso deputado federal. E com certeza a gente não pode perder isso, porque é um deputado aqui da nossa região, é aqui de Chapecó, está sempre muito presente aqui em Concórdia. E o deputado Pedro, então, ele é um deputado, como a gente chama, o deputado mais da educação, né? Se hoje nós temos o pé de meia, os nossos alunos do ensino médio, é porque o Pedro Czai foi o relator, então, desse importante projeto.
0: Em relação ao campo federal, vereadora, a gente vê aí o Flávio Bolsonaro liderando a eleição, né, que está na reta final, com o Lula em segundo, mas, claro, se desenhando um segundo turno. Quais são as perspectivas diante deste cenário?
5: Nós, enquanto Partido dos Trabalhadores e das Trabalhadoras, como eu costumo sempre dizer, a gente sempre respeita todos os resultados das eleições. Para o Partido dos Trabalhadores, nunca nada foi fácil. A gente sempre teve que fazer muita luta para conquistarmos todos os nossos espaços. Vamos esperar o final dessa apuração, vamos verificar os resultados e, com certeza, vamos estar traçando estratégias, porque podem ter certeza. Nós vamos para as ruas, nós vamos conversar com as pessoas e o que a gente espera? Que nesse segundo turno realmente possa ser debatida as propostas, que até o momento não foram. Porque o que foi debatido até agora foram questões do Supremo Tribunal Federal, mas não foram debatidas as questões dos candidatos, as propostas dos nossos candidatos. E é isso que a gente espera que seja debatido realmente aqui no nosso segundo turno, porque a gente sabe que o nosso presidente Lula, ele tem muito para falar, muito para mostrar e muitos projetos importantes para o nosso Brasil daqui para frente.
0: E para governador, o Gelson Merizio, que é o candidato da frente de esquerda, ele superou o candidato João Rodrigues, obtendo a segunda colocação, mas um resultado insuficiente para levar as eleições para o segundo turno. O porquê desse cenário assim tão favorável ao Jorginho Melo? O porquê desse cenário tão favorável ao Flávio Bolsonaro em Santa Catarina?
5: Olha, a gente sabe que, e como eu disse antes, a gente sempre vai respeitar todos os resultados das eleições, né? Uhum. A gente sabia que existia essa possibilidade, as pesquisas nos mostravam isso, né? Mas, como eu disse, a gente está aqui no nosso partido, um partido de esquerda, um partido que realmente tem um projeto pensado para a população, para as pessoas que mais precisam, enfim, para todos. Essa foi a resposta das urnas nesse momento. Nós temos que parar, analisar e traçar estratégias, com certeza, daqui para frente.
0: Eu perguntei para a vereadora Fernanda, que esteve aqui agora há pouco, sobre a eleição da presidência da Câmara. Claro, é no final do ano ainda, né, Ingrid? Mas vou te perguntar também como é que o PT já está se alinhando estrategicamente para essa eleição ou vai começar a se alinhar estrategicamente para isso?
5: Olha, eu aqui também deixo o meu nome como candidata à presidência da Câmara, com certeza. Tanto eu quanto o vereador Evandro Pregoraro estamos aí também dispostos a concorrer à presidência da Câmara e, se preciso, construirmos, então, uma chapa e estarmos indo para a disputa. Porque é assim que funciona, né? Uhum. A gente respeita sempre os resultados, mas também sempre colocando os nossos nomes à disposição dessa importante disputa que é a presidência da Câmara de Vereadores.
0: Obrigado pela presença com a gente aqui. Boa noite. Muito obrigado por estar conosco aqui também na noite deste domingo.
5: Muito obrigada, Paulo, e todo mundo. Obrigada,
0: Gê. Gê Vilas Boas com a gente. Obrigado, vereadora. Obrigado também ao Fiorentin, que está conosco aqui. Ficamos muito gratos pela sua presença aqui ao vivo e as câmeras mostram para a gente. Pode ser agora essa movimentação das ruas da cidade ou não ainda, Vitor? Pode ser agora? Só me dá o sinalzinho que daí eu consigo ter essa percepção aqui para a gente continuar, para a gente definir aqui o rumo da nossa cobertura. Temos outros convidados também que já estão chegando aqui com a gente.
3: Ô Paulo, só para atualizar aqui, claro. Só refazendo um pouco o cálculo do Sareta, ele fez 13.002 votos na outra eleição e, por enquanto, ele tem 9.436 aqui, a diferença de 3.566 votos em Concórdia. E a diferença total da votação de 2022 para agora é de 4.164 votos. Então, ele está perdendo 3.566 aqui e perdendo aí em torno de 500 votos nas demais regiões. Mas, por enquanto, Sareta está numa situação... Assim, está eleito, porque faltando aí menos de 1,5%, ele tem mais de 2 mil votos de vantagem para o padre Pedro. Foi ultrapassado pelo Fabiano, mas está numa situação tranquila para confirmar a sua votação. Sobre o Massoco, só para a gente colocar, ele fez 15.365 em Concórdia na eleição de 22 para deputado. Como candidato a prefeito, ele fez 21.977. E agora ele está fazendo 20.133, ainda tem aí 1,5% de urnas a serem apuradas, pode aumentar. Mas a diferença é o seguinte, ele está fazendo 4.768 votos a mais do que em 2022 e está fazendo 1.844 a menos do que na eleição para prefeito.
0: É realmente uma votação fantástica, indiscutivelmente, do Edilson Massoco, uma campanha que teve resultados altamente significativos. Vereador Wagner Beck, com a gente também aqui, ao vivo nos estúdios. Boa noite, muito obrigado pela sua presença.
6: Boa noite, Paulo. Boa noite, Jean. Jean, meu professor, né? Eu, formado em comunicação, né? Então, me sinto bem à vontade aqui para a gente conversar, principalmente para quem está nos acompanhando, seja nas redes sociais, YouTube, Facebook, Instagram, e também para quem está ouvindo na Rádio Rural. Essa cobertura que, assim, tem que primeiro parabenizar, né, toda a equipe, né, Paulo? Porque Obrigado, cedo uma cobertura, ela é maçante, né? Fica o dia inteiro com acompanhamento, desde o início da abertura da votação até o encerramento de fato, que vai acontecer aí por volta de 9h30, 10 horas. Então, ela acaba sendo cansativa, mas para quem acompanha, certamente é uma presença importante da imprensa, divulgando não só as notícias aqui de Concórdia, né, dos parlamentares que disputaram o pleito, mas também no cenário estadual e nacional.
0: Muito bem, a primeira pergunta é a seguinte, sobre a votação do Rogério Pacheco, que é seu colega de partido, não chegou a 4 mil votos, né, Geo? Já pode me ajudar aqui, até agora, estamos na fase final da eleição para deputado estadual, nas eleições em Santa Catarina. Como é que o senhor avalia essa eleição? Te surpreende de alguma forma essa votação, vereador?
6: Paulo, com relação à votação do Rogério, as análises, muito cabe mais à questão da estratégia de campanha dele, que foi adotado, né? Nos últimos tempos a gente não teve uma proximidade muito, muito forte politicamente falando, então eu não tive um acompanhamento na questão da eleição dele, então eu não teria nem como te dar um parecer da estimativa do que ele tinha expectativa e que de fato ocorreu, né? Então, com relação à questão da votação, o que nos surpreende mesmo aqui em Concórdia é a votação expressiva do deputado hoje eleito Edilson Massoco, né, que ultrapassou a casa dos 20 mil votos, é uma das maiores votações de um parlamentar, né, aqui no nosso município. Mas com relação à análise pontual do Rogério, por mais que a gente esteja hoje na mesma sigla, não tive um acompanhamento no período eleitoral.
3: Paulo, só para confirmar, 99,25% das urnas, Pacheco 3.766.
0: 3.766
3: votos no total. Deixa eu ver em Concórdia, vou falar em Concórdia quantos votos ele fez.
0: Daqui a pouco o resultado de Concórdia. Há pouco nós recebemos aqui o Fabiano Caetano, ele foi um dos líderes, né, que estavam junto com o Rogério Pacheco e hoje não está mais. O Wagner Bé permanece junto com o Rogério Pacheco nessa condição de apoios, né, de parcerias. O que o senhor pensa sobre isso?
6: Primeiro, Paulo, a gente vive um cenário eleitoral que ele é muito mutante, né? Hoje a gente fala uma coisa e a gente vê que no decorrer da nossa caminhada política a gente acaba mudando, né? Hoje, se você analisar com relação ao grupo político que findou a eleição em 2024, né, ela foi fragmentada, muitos dos que faziam parte do governo Rogério Massoco, né, e depois Rogério acabou ficando, permanecendo no governo do Edilson Massoco e do Fábio Ferri, hoje prefeito Fábio Ferri, né? Então, como a política é dinâmica, falar, eu tenho uma questão até pela questão da legislação eleitoral, a gente não tem nem como pensar na questão partidária, né? Não existe nada Além disso, agora tem que ver, avaliar os próximos passos, né? O que, que chama atenção agora, colocando uma carga muito da minha formação em comunicação e com uma especialidade em marketing político. Hoje, muito claramente, a política se mostrou que a verticalização da eleição nacional, ela afetou diretamente Correto. Na votação aqui em Santa Catarina, né?
0: Correto.
6: Os ventos, o tsunami que Sim. alguns falavam que aconteceu em 2018, 2022, que tinha muitos teóricos que acabavam não prevendo uhum. essa questão do movimento tanto esquerda quanto direita, né? Ele ficou claramente desenhado, principalmente quando que a gente fala aqui na região sul. Tanto que os três governadores eleitos são todos do PL, que hoje virou a sigla, por mais que essa sigla, por muito tempo, foi base do governo Lula, inclusive indicando José Alencar, né, para refrescar um uhum. pouco a memória das pessoas. Hoje ela está com uma característica muito forte numa tendência de direita, né? E hoje a demonstração disso foi que o Zuco, o Jorginho se reelegeu, o Zuco no Rio Grande do Sul, uhum. o próprio...
3: Confirmou agora, agora um minuto atrás, confirmou no primeiro turno também o Moro, por uma
6: Sérgio Moro. Então, isso é uma demonstração muito da verticalização. Quando que a gente fala em cenários nacional, né, uma eleição geral que acaba tendo no Estado também, ela tem uma ela não é parecida com o que acontece no município. Por mais que tenha uma tendência, uma carga que afeta isso, muito pela nossa questão regional aqui, que a gente tem, a nossa população, ela tem uma visão mais de direita, né? Mas ela fica muito claro que uma eleição municipal, ela tem uma característica um pouco diferente. A questão do zeladorismo, de quem é vereador, do trabalho mais pessoalizado, da presença. A presença é um dos pontos muito favorável, por exemplo, do candidato, do deputado federal, que foi o Closmar Zagonel, que tem uma presença muito forte na comunidade, né? E isso acabou até refletindo na eleição dele. Então, falando um pouco de comunicação, né? Falando também desse dinamismo político, essa eleição, claramente, Jean, que é também da comunicação, meu professor, como você, Paulo, sabe que teve um forte movimento que acabou contribuindo principalmente nessa reta final e favorecendo candidatos. E, obviamente, tem a candidata de expressão como a Júlia Zanatta, que é uma referência de parlamentar, a Ana Campagnolo, que a vereadora Fernanda falou há pouco, são pessoas que fizeram uma votação extraordinária. Se a gente pegar no período governado pelo Luiz Henrique, por exemplo, que tinha uma administração que ele não pedia voto para ele, para o Senado, ele pedia, fazia campanha pro Paulo... Ah, me fugiu o nome do senador que ele elegeu.
3: Secretário da educação,
6: que era do PSDB até na época.
3: Uhum.
6: E hoje a Caroline Detone e o Carlos Casagrande, o Carlos Bolsonaro, que inclusive o meu amigo pessoal Adriano Casagrande trabalhou na coordenação de campanha, fizeram uma votação extraordinária, muito
0: Paulo Bauer,
6: acima daquilo que naquele período eleitoral o Luiz Henrique, num cenário de avaliação extraordinária, também não conseguiu desenvolver. Então, veja como a gente está vivendo também um modelo político um pouco diferente. E quando que a gente falava assim que o país tinha que ter dois partidos, hoje está ficando claramente nessa eleição, principalmente no cenário nacional, essa polarização. Refletindo dos parlamentares hoje federal, por exemplo, a mais votada foi a Júlia e o segundo acho que foi a Ana Paula Lima, e na terceira posição uhum. o Pedro Kizay, né? Mostrando essa posição. Uma de direita e dois na sequência aí de esquerda, salvo engano, é isso que está uhum. acontecendo, né, Jean?
3: Uhum. Agradeço. Só para colocar o Pacheco claro. Aqui, em Concórdia, 2.345 a votação. No total, 3.766 e 2.345 em Concórdia.
0: Muito bem, Wagner.
3: Com 99,5% das urnas. Pode mudar um pouquinho, mas é basicamente isso.
0: Obrigado pela sua presença. Ficamos muito gratos por estar aqui com a gente, pela sua solicitude. Obrigado. Uma excelente noite, um excelente domingo.
6: Eu que agradeço mais uma vez, parabéns e viva a democracia, né? Porque hoje a gente está ditando os rumos do nosso futuro aí nos próximos 4 anos. E parabéns aos vencedores, principalmente aí ao Edilson Massoco, que se elegeu, e certamente quero acreditar que o deputado Neudir Sareta também tenha êxito. Parabéns a eles.
0: Muito bem, a cobertura da Rádio Rural nas eleições 2026 para Carbone Veco, Chiarello Energia Solar, também Britax, Oral Única e Concórdia, Atalaia Monitoramento, médicos oftalmologistas do COSC, Dr. Erasmo Lima Filho e doutora Renata Moura, e Hidrodistribuidora. Obrigado aos nossos patrocinadores. A gente continua a nossa cobertura aqui, repercutindo os resultados das eleições de 2026. Mais uma eleição em nossas vidas. Está retornando aqui, retomando o seu espaço, o nosso grande repórter, nosso grande profissional, Ederson Carpegiani Vilas Boas, que em todas as coberturas dá um show de números, de dados, de estatísticas, realmente trazendo essa profundidade que uma cobertura eleitoral precisa. Então é com você aí, Vilas Boas, eleições 2026. Deixa eu ver se é possível agora, Vitor, nós trazermos algumas imagens do centro da cidade.
7: Só antes, aqui, viu, Paulo, tá confirmando aqui, pelos números, com 97,97% no Brasil já está confirmando segundo turno. Matematicamente já está segundo turno.
0: Olha aí. Uhum.
7: Já está segundo turno aqui. Então agora apareceu aqui o segundo turno. Daqui a pouco a gente vai trazer a relação dos candidatos ou dos eleitos, tanto para a Assembleia Legislativa como também para a Câmara dos Deputados, a Câmara Federal aqui de Santa Catarina.
0: Muito bem, cobertura completa da Rádio Rural. Você que está nos acompanhando desde as 8 horas da manhã, muito obrigado pela sua audiência. Olha só, no campo federal é o segundo turno praticamente aí, né? Confirmado o segundo turno entre Flávio Bolsonaro e Luiz Inácio Lula da Silva. No estado, confirmou também aquilo que as pesquisas estavam apontando, essa vantagem tão expressiva, tão significativa do atual governador Jorge Melo, que conseguiu vencer seus dois adversários principais, o João Rodrigues e também o Gelson Merizio. Para o Senado Federal, também deu o PL com dobradinha, o PL em dose dupla com a Carol Detone e o Carlos Bolsonaro. Edilson Massoco, reeleito. Neudi Sareta, também reeleito, né? O Edilson Massoco, dá para se falar, não dá para se falar que foi reeleito, né, Vilas Boas? Porque ele se licenciou e agora está retomando. Mas está retomando a sua condição de deputado, de representante da região na Assembleia Legislativa de Santa Catarina. E para a federal, não tivemos, infelizmente, nenhum aqui da nossa região, embora a boa votação do Calai, né, do André Calai, e a votação que eu diria boa do Closmar Zagonel. Mais de 20 mil votos é sim uma boa votação. Claro que precisariam muitos votos ainda para chegar a uma condição de eleito, mas foi uma votação, de certa forma, considerável do Closmar Zagonel. Nossos patrocinadores, muito obrigado a todos. Laércio Grigolo, Ederson Carpegiani Vilas Boas, Jean Vilas Boas, a gente vai encaminhando para o encerramento aqui da nossa cobertura das eleições 2026.
7: Aquilo, desculpa, Laércio, aquilo que eu trouxe como manchete. Claro que naquele momento, acreditando em números que a gente havia visto, tanto o pessoal aí do PT que a gente conversava nos últimos dias, né, com essa tendência do Sareta conquistar a reeleição e diante de tudo que é, como disse o Jean, o Sareta é um cara muito envolvido com a saúde, né? E é o presidente da Comissão de Saúde da Assembleia Legislativa, e o histórico que ele tem era uma tendência. E aí o Edilson Massoco, em cima de pesquisas também que o pessoal falava, e vocês já comentaram aqui, o Massoco é um cara estrategista, né? E diante dessa estratégia dele, sabia-se que ele faria mais de 50 mil votos e seria um dos candidatos mais votados do PL. Curiosamente, foi o segundo, né, mais votado do PL nesta composição. Aliás, o terceiro, Guilherme Colombo acabou passando na frente dele, né? Uhum. O terceiro mais votado. Mas a tendência é que ele ficasse entre os sete primeiros, acabou ficando entre os três primeiros do PL na Câmara, na Assembleia Legislativa. 99,81% ainda das urnas apuradas em Santa Catarina, não fechou os 100% ainda para a gente falar e confirmar aqui, mas eu acho que não tem mais o que mudar ali, né, gente? Na questão da Câmara, na Assembleia Legislativa, né?
3: Não tem. O Massoco está chegando a 64.719 e o Sareta está chegando a 34.818. O Padre Pedro tem 32, 952, mas não também está se elegendo. Então, o Sareta não... Faz tempo que está eleito. Mas agora, numericamente, não tem.
7: Está confirmando. Porque dentro da questão da porcentagem, né, que se faz para as vagas dentro de cada partido ou coligação, né, se fosse o último, né, Jean, se fosse o último, o Sareta, o último que eu digo dentro da coligação, dentro do PT, e por causa de uma composição de votos perdesse uma vaga, aí tudo bem. Mas como ele é o penúltimo ainda, se perdesse uma vaga, quem perde é o Padre Pedro, né?
3: Para ter uma ideia, o PCdoB está fazendo